0: 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Santos e Deportivo Cuenca, bola vai rolar e o comentarista destacado para esse jogaço de bola, última partida da fase de grupos da Copa Sul-Americana. Ele, Ivan Drago, comentarista que faz estrago, é nosso e ninguém tasca. Boa noite para você, Ivan. Santos ainda não venceu e o Cuenca também não garantiu a vaga, né? Enfim, tem que vencer a equipe do Santos e torcer por um tropeço, que o São Lourenço não vença a equipe do Recoleta. Parada tá mais fácil pra quem aí? Boa noite, Ivan.
1: Ah, eu coloco o Santos como favorito. Tudo bem, Melo? Um abraço a todos que acompanham o futebol TMC. Agora, o futebol do Santos, é claro que a gente espera muito da equipe do Santos hoje. Embora o Cuca tenha falado recentemente que esse elenco não aguenta 3 competições, e o Santos também está na Copa do Brasil e está numa situação delicada no Campeonato Brasileiro, o Brasão, pela informação do Fará, não estaria entre os titulares. Foi uma imposição por parte da direção. Então o clima está bastante estranho nos bastidores, enfim. Agora vamos ver se dentro de campo o Santos faz uma partida convincente e consiga aí a classificação à próxima fase da competição. Santos é favorito. Eu vou apostar no Santos mais uma vez.
0: Muito bem, você rebola bem, Ivan, parabéns. Muito bem, mas já que você levantou a lebre, tem um quiprocó aí envolvendo o Gabriel Brazão, que seria poupado, dizendo que estava com uma dorzinha aqui, outra colar. A diretoria parece que interviu, fez assim com o dedinho pro Cuca. Nananina, não. O homem tem que jogar. Explica melhor isso aí, Fará.
2: Publicamente vão dizer que o Gabriel Brazão sofre com dores lombares. Mas ele já jogou com músculo estourado, com concussão, né? E as dores lombares não o impediram de jogar até aqui. Não é de ontem para hoje. O Cuca havia definido, pela informação que eu tenho, que o Diógenes, por capacidade melhor, momento melhor técnico, seria o titular do Santos hoje contra o Cuenca e sábado contra o Vitória, 9h, Campeonato Brasileiro, também na Vila Belmiro. A diretoria acabou comunicando o Gabriel Brazão que tem a intenção de negociá-lo no meio da temporada. O Santos não vive uma situação financeira agradável, estável. O Santos deve 2 meses de direitos de imagem aos jogadores, não recolhe fundo de garantia por tempo de serviço há 2 meses, deve pontualmente algo da premiação do Campeonato Paulista. Então o Santos não vive um bom momento financeiramente. Pode sofrer o transfer ban por causa do Pedro Caixinha, que ganhou lá no CAS da FIFA 15 milhões de reais, ele tem direito a receber do Santos por ter sido demitido no ano passado. É uma situação complicada, tá? Então o Santos, a diretoria, até entende a decisão do Cuca, pelo que eu tenho de informação de bastidores. Mas também entendeu, ponderou, que seria muito bom para o Gabriel Brazão, que segundo os diretores, tem uma história linda no Santos, que ele não encerrasse o ciclo dele no banco de reservas ou sem jogar, porque o Brazão não iria para o banco de reservas para que o Santos não desvalorizasse o ativo. E aí, entendendo que o Brazão não atuando e como a notícia acabou saindo, pulando o muro do CT Rei Pelé, entendendo que é melhor o Gabriel Brazão jogar para que o ativo seja valorizado. Só lembrando, o Brazão no começo da temporada recebeu uma proposta para jogar no Flamengo, cerca de 9 milhões de euros, o Flamengo pagaria ao Santos, o Santos recusou e o Brazão quis ficar. O Brazão recebeu uma proposta do Beşiktaş da Turquia pelo mesmo valor, resolveu ficar. Agora, os dois lados querem a negociação, tanto o Brazão como o Santos. Mas ele encerra o ciclo dele, se chegarem propostas, hoje não serão de 9 milhões de euros, pelo que eu apurei. Encerra o ciclo dele jogando pelo Santos.
0: Aí, Fabiano Fará, que sabe tudo do Santos, vem com essa informação que para mim é bombástica. A diretoria quer colocar o Brazão na vitrine, porque vai estourar esses papagaios todos aí, inclusive o transfer ban do Pedro Caixinha. Mas, pelo outro lado, Ivan Drago, é a diretoria colocando um dedinho, sim, interferindo na comissão técnica.
1: Escalando
0: o time.
1: Escalando.
0: E pro Cuca, que já é meio menino maluquinho, pegar o boné e rapar fora.
1: Isso.
0: É 1-2, hein, Ivan?
1: Exatamente. O Cuca já tem sido mais sincero nas últimas entrevistas coletivas. Eu tenho certeza que isso precisa ser melhor administrado. Cuca tem abandonado os últimos trabalhos, né? Cuca abandonou os últimos trabalhos, ele pode fazer exatamente a mesma coisa com o Santos. A diretoria não pode fazer isso, interferir na escalação do treinador, porque ele está pensando, evidentemente, na produção da equipe, ou seja, ali é feita uma avaliação técnica. Essa mesma diretoria que, neste momento, entende que o Santos precisa vender o goleiro por conta da crise financeira, foi a mesma que gastou muito dinheiro para montar esse elenco que entrega muito pouco. O Santos apostou em grifes, que já não estão mais no auge, que já não entregam mais a mesma coisa. Santos paga salários absurdos para jogadores que não devem, inclusive, permanecer no clube por muito tempo. O Fará já falou sobre a condição do Zé Rafael, sobre a condição do Mike, e por aí vai. É, Rincon, entre outros jogadores. Então, de fato, é um clube que precisa se acertar. E vai precisar muito dessa paralisação para colocar a ordem na casa. Eu espero que essa decisão não interfira na sequência do treinador no clube. Eu acho que, neste momento, o Santos precisa e muito do Cuca.
0: Muito bem, vamos aguardar aí cenas dos próximos capítulos. 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
3: Opa!
0: O botecão tá agitado, terça-feira é dia do quê? Aí no bar do Cabeção é massa, o que que rola aí? Você tá bem, né, Gaviva? Você que tudo vai bem. Fazer as vezes do Lucasito, que pegou um resfriado, fez uma externa aí, tava um frio danado. Mas enfim, e também vai trazer a participação do povo que vai interagir através do chat do YouTube e também do WhatsApp. É isso. Você tá bem, né, Gaviva?
3: Graças a Deus. Boa noite, Melo, para você e para todo mundo que tá chegando aí na jornada sul-americana do Peixe. Peixe aqui na TMC. E vou convocar a galera, né, nossos ouvintes, para interagir e participar no YouTube TMC Esporte. YouTube TMC Esporte. Dá aquele like, deixa o joinha lá que é legal para nós. WhatsApp, perguntas pro Ivan Drago, 994-3321-21. Vou falar mais devagarzinho, hein? Perguntas pro Ivan Drago, é o WhatsApp 994-3321-21. Depois aí eu vou passar todos os resultados. Estou fazendo um plantãozinho aqui hoje.
0: Tem cinco brasileiros envolvidos, né, na Sul-Americana na noite de hoje. Também na Liberta, né, Gabiba?
3: Exatamente. Deixa eu passar então dos resultados dos jogos que foram às 19h na Sul-Americana. O Palestino e o Deportivo Riestra empataram em 1-1. Milionários 1, O'Higgins 2, do grupo do São Paulo, hein? Tricolor venceu o Boston River por 2-0, narração do Guilherme Lage. E o Grêmio empatou com o Torque do Uruguai. Grêmio e Torque 2-2. Daqui a pouquinho, né, vai ter esse jogo do Peixe que você vai narrar. E no mesmo grupo D, né, grupo do Santos, tem San Lorenzo e Deportivo Recoleta. Na Libertadores da América, vamos lá, grupo G, LDU 3, Always Red 2, é o grupo do Mirassol, hein? Daverson marcou 2 gols na vitória da LDU. O Mirassol, infelizmente, viajou e perdeu fora, hein? Lanús 1, Mirassol 0. O Nacional pega o Coquimbo daqui a pouquinho, 9h30 da noite, isso aí, Libertadores. Tem o grupo A do Flamengo pegando o Cusco também, 9h30, Estudiantes, Independente e Medellín, e Universitário pegando o Tolima no grupo B da Liberta. A gente vai informando e vai atualizando tudo que tá acontecendo, tá bom, Melo?
0: Tá mais do que bom, tá aí o nosso Gavião dando show nas nossas jornadas esportivas. Sabe muito, Gaviva. 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Olha, acabou alguns minutos, né? Um aquecimento distante do Deportivo Recoleta. Público vem chegando. Muito possivelmente não teremos casa cheia, não, apesar dos 5 mangos o ingresso, é isso, né?
2: Pois o que tudo indica é o retrato da atual gestão do Santos, né? É uma resposta do torcedor aos mandos e desmandos da diretoria. Tentativa de mudança de estatuto, tolindo a possibilidade de novas frentes concorrerem à eleição no fim deste ano. Uma polêmica, a torcida vai protestar, quinta-feira tem a terceira e talvez última reunião para aprovação pelo Conselho da Mudança Estatutária. Ingresso a R$5,00. Até hoje à tarde, cerca de 5 mil foram vendidos. Só? Somente 5 mil ingressos. É o retrato, é o que o Santos passa ao torcedor. Total desconfiança.
0: Mas esses 5 mil aí, conta com sorveteiro, vendedor de churros, vendedor de amendoim.
2: Os ingressos comercializados. São 11 mil, vai, 14 mil comercializados, contando cadeiras e camarotes, mas 11 mil, 12 mil comercializados. O que acontece? O torcedor não respondeu, não compareceu, não vai comparecer. E tem um jogo contra o Vitória, sábado, 9 da noite, pelo Brasileiro. Talvez não, porque os ingressos praticados no Brasileiro, de R$280 inteira de arquibancada, ninguém merece.
0: Tá louco, você só traz notícia ruim, viu, Fábio?
2: Não, eu só trago verdades.
0: Muito bem, Santos e Deportivo Cuenca, a bola vai rolar a partir das 9:30 da noite, e aqui tem a melhor transmissão do Rádio Esportivo de São Paulo, e assim que a bola parar de rolar, a gente vai ficar com aquele bate-papo até a meia-noite, né, trazendo mais informações. Vamos falar a respeito do jogo, vamos projetar a sequência do Santos antes da pausa, por conta da Copa do Mundo, até a meia-noite, porque o fim de papo volta na próxima quinta-feira, logo depois do jogo do Palmeiras contra o Júnior Barranquilla. 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Vamos fazer o seguinte, vamos sair pro primeiro intervalinho. Na sequência, a gente já volta escalando Santos e Deportivo Cuenca, a bola rola. E aqui, o bicho vai pegar. Vamos ver aí, é hoje que o filho chora e amanhã vê. A gente volta rapidinho, segura aí. 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

0: Muito bem, de bicho solto. É hoje que eu só volto amanhã. A bola vai rolar daqui a pouquinho. 9:30 na Vila Belmiro, estádio Urbano Caldeira. Para Santos e Deportivo Cuenca, equipe brasileira pegando os equatorianos. Lembrando que na estreia da Sul, o Santos se estrepou, hein? Sentou na graxa, perdeu lá no Equador por 1-0, gol contra do Gabriel Brazão. 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Vamos escalar as equipes, começando pelo Santos Futebol Clube. Sonsini, sobe. Sobe o hino da equipe da Vila Belmiro. Santos, por favor. Tira a cola da bota, tira a cola da bota. Pra cima deles, peixe. No caprichozinho, Flamengo fará. Traga o peixe.
1: O técnico Cuca escala o Santos com Gabriel Brazão no gol, 77. Nas laterais, 18 Igor Vinícius na direita e 31 Gonzalo Escobar na esquerda. Hoje, a dupla de zaga, 98 para o argentino Adonis Frias e 14 para Luan Pérez. No meio de campo, 15 William Arão, 48 Gustavo Henrique ou Gustavinho e 30 para Miguel Angel Terceiros ou Miguelito. Mais à frente, 49 pela direita, Gabriel Bontempo, 22 pela esquerda, Álvaro Barreal e centralizado, 9 para Gabriel Barbosa, Gabigol. Este o peixe.
0: Tá aí o peixe, definidinho, escaladinho, como manda o figurino. 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Vamos escalar o Deportivo Cuenca. Vamos escalar a equipe equatoriana. Eu e Van Drago estamos de bicho solto, torcendo pela equipe de Vila Belmiro. Pra cima deles, peixe. Quem é que tem mais garrafa vazia pra vender? É animadinho, olha o hino aí do Cuenca. Deixa subir, deixa tocar, Anderson Cine. Nossa, agora fiquei estranho, hein? Não dá pra pagar esse arriba, não? Desafinei. Parecia um Tarzan. Mas vamos trabalhar, senão toca o telefone. Traga aí o Deportivo Cuenca. Sem muito capricho, meu caro Fabiano Fará.
1: O técnico Jorge Célico escala o Cuenca com Facundo Ferreira no gol, camisa 1. No sistema defensivo, 2 para Ariel Mosqueira, 28 para Patrício Bolsen, 18 para Ivan Piedra e 53 para Henrique. No meio de campo, 20 Brian Garcia, 8 Edson Vega e 30 para Matheus Macari. No ataque, 43 Ordóñez, 37 Carlos Arboleda e 11 Hernán Rivero. Este o Cuenca.
0: Muito bem, tá definido aí a equipe equatoriana, hein? Tá definido, mas não sei se esse time aí vai aguentar a equipe da Vila Belmiro, que, repito, busca aí a primeira vitória na competição. 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Quem apita, porfia. Quem comanda o espetáculo, ai Jesus. Arbitragem brasileira é ruim, a sul-americana não fica atrás. Vamos rezar, acende uma vela aí, torcedor do peixe. Quem papa na latinha para Santos e Deportivo Cuenca, meu caro Fabiano Fará.
1: Arbitragem colombiana, John Ospina comanda o espetáculo. Os assistentes John Galego e Davida Fuentes. O quarto árbitro, que agora tem que falar o quarto árbitro, Jairo Maiorga. E o homem do vídeo, o VAR, é Nicolas Galo.
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0: 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Ô Gaviva, a galera já interagindo conosco. E a Santistaiada aí? Se na Vila Belmiro os caras estão negando o fogo e o público deve ser em torno de 5 a 7 mil. E o público aí no Bar do Cabeção, os pingaiada, estão por aí, Gavila?
1: Tem os pingaiada aqui, Santista, tem uma galera aqui, velho. Ele sempre vem. Hoje não tem tanta gente torcendo pro Santos, mas tem aqueles torcedor raiz do Peixe marcando presença, né? Batendo cartão aqui no Bar do Cabeção. Mensagem aqui do Francisco Paiva, motorista de aplicativo. Zé Elias Latuf, ele é palmeirense. O Antônio Vaqueiro em Cesário Lange, outro torcedor do Peixe. E o Mourão na Vila Formosa tá com a gente aqui na TMC, Melo.
0: Ô Gavi, você me ajuda hoje?
1: Ajuda, cara.
0: Se aparecer alguma mina me procurando aí,
1: você
0: fala que eu tô...
1: Mano, aquela outra lá que veio com criança aqui, mano.
0: Você fala...
2: Ah, peraí, dá uma segurada.
0: Que eu tô na guerra da Ucrânia. Tô lá participando. Na guerra da Ucrânia, tá bom?
2: Me ajuda, por favor. Como se tivesse fila atrás de você. Dá uma segurada.
0: Não, você não viu a lata das minas, por isso você tá dizendo aí.
1: Não, mas é que as minas estão chegando aqui pedindo DNA de filho pra você pagar a pensão.
0: Fala que eu tô na guerra. Rússia e Ucrânia.
2: A não ser que elas...
0: Tô na trincheira ali.
2: Que elas sejam fã do Zé Gotinho.
0: Não. Isso aí não pode, Zé
3: Observe,
0: Gotinho, pode
3: observe os filhinhos. Se não tiverem pescoço, é dele.
0: 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Vamos sair pro último intervalinho. Quando voltarmos, a gente já volta em definitivo para Santos e Deportivo Cuenca. O bicho vai pegar. É a última rodada na fase de grupos da competição. E o Santos, por incrível que pareça, não venceu. Repito para vocês, uma derrota e 4 empates. E ainda busca aí a biscoitar uma vaga nos playoffs. Ou seja, na repescagem. Não sei se é melhor largar, hein, Santos? Mas isso é assunto para outra hora. Breve intervalo e a gente volta já. 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
4: 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Estamos de volta agora em definitivo. Acabou de ser executado o hino nacional brasileiro. Santos e Deportivo Cuenca vão jogar. 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Ivan Drago, a sua expectativa. Santos e Cuenca, Sul-Americano. O bicho vai pegar no Brasil, quero ouvi-lo. Fale, Van Drago.
5: Vamos lá. Santos ainda tem a chance de conseguir a classificação à próxima fase da competição, mas vai precisar, evidentemente, colocar a bola no chão e jogar. Sem o seu principal jogador, o Neymar. Então, o Santos, hoje, deve ter o Ilharão e Gustavo Henrique, os dois volantes, com o Miguelito centralizado na armação, com o Barreal pela esquerda, o Bom Tempo pela direita e o Gabriel na frente. Como o Santos vai conseguir se mobilizar defensivamente? O Santos até consegue fazer um bom primeiro tempo, no início da partida consegue se desenvolver e depois cai de produção na segunda etapa. O Santos tem oscilado bastante durante as partidas, tanto é que precisa dessa vitória para conseguir passar na Copa Sul-Americana e no Campeonato Brasileiro está na zona de rebaixamento. É claro que a prioridade é o Campeonato Nacional, mas o Santos tem condições de permanecer na competição internacional, no caso a Sul-Americana. Depois de uma semana onde o Fará descreve algumas situações que devem mexer com a comissão técnica, principalmente essa questão do Brasão. Segundo Fará, o nosso repórter, o Brasão estaria fora do jogo de hoje e, convenhamos, o Brasão caiu de produção nos últimos jogos. Agora, o Diógenes, ao que tudo indica, também não é a solução, porque ele teve a oportunidade contra o Bahia e falhou. Então o Santos precisa de goleiro e a diretoria já colocou o Brasão no mercado, ou seja, dificilmente ele vai permanecer no Santos para o segundo semestre. Vamos ver como o Santos se desenvolve na partida de hoje. O Cuenca não é um adversário forte tecnicamente, mas vem mobilizado também. Deve se fechar, então o Santos vai ter que ter muita criatividade, muita paciência para rodar essa bola, para achar os espaços e conseguir os gols para fazer a vitória e se classificar à próxima fase da competição. O Santos tem mais time, portanto eu coloco como favorito.
4: Muito bem, tá aí Van Drago, comentarista, TMC é nosso e o Boi não lambe. Hoje na mesa de som, a cargo do Anderson Sonsini. Nas imagens, Fábio Santos. Na nossa produção, Gustavo Garcês. E o nosso coordenador é o pauleto Paulo Vitor Martins. Pois não, antes da bola rolar, tem uma informação aí, Fará.
6: É, só lembrando que o Gabriel Brazão, né, ele teve recentemente um problema familiar muito sério, ele perdeu o pai dele, ele disse que até justificou a queda de rendimento dele durante a doença do pai, que ele passava madrugada com o pai no hospital, vinha direto para treinar, não dormia direito. Aí ele conversou com o Cuca, ficou, depois que o pai dele faleceu, ficou dois jogos descansando, de luto, né? Vivendo o luto dele com a família, perto da família. Voltou, o Cuca deu uma sequência a ele e o Brazão novamente oscilou. Por isso que a decisão técnica do Cuca, e publicamente ele não vai dizer nada, tá? Vai dizer que ele estava com dores lombares, que nada disso aconteceu, né? Mas o Brazão perdeu a vaga de titular pro Diógenes.
4: Antes da bola rolar, hoje teve o sorteio da Copa do Brasil, né? E o Santos pegou...
6: O Remo.
4: A baba, né? O Remo, né?
6: Não sei.
4: O Santos fez 2-0 no Campeonato Brasileiro.
6: Baba não é.
5: Não é uma não é, baba não, senhor.
6: Decide em Belém do Pará.
5: E vai decidir fora de casa. Muita calma nessa hora.
4: Pô, se o Remo é pedreira, nós estamos perdidos, hein, torcedor?
6: Quem é melhor, Remo ou Recoleta?
4: Se o Remo é pedreira...
5: O São Paulo tinha pego uma baba e o São Paulo parou pro Juventude.
4: Autoriza John Ospina, o colombiano. A mortadelinha já está rolando na Vila Belmiro para Santos e Deportivo Cuenca, na maior e melhor transmissão do rádio esportivo do Brasil. Para a equipe da Vila Belmiro, acionado lá pela canhota, a bola para Miguelito, foi para a linha, ele pondo tentativa do cruzamento, levantou na primeira trave, passou pelo Gabigol, sobrou para Gabriel, bom tempo, impediu o Adem, atenção, vai marcar, vai fazer, pé esquerdo, bateu! Pra fora! Inacreditável gol que perdeu Gabriel Bontempo. Miguelito correu mais do que notícia ruim. Foi pra linha de fundo, perdeu o ângulo, cruzou na primeira trave, furou o Gabigol. Chegou nas costas dele. Gabriel Bontempo antecipando seu zagueiro. E aí ele bateu com a perna canhota. E a bola explodiu na rede, só que pelo lado de fora com 30 segundos. O Santos já começou a me deixar com o sistema nervoso abalado, Fará.
6: O Miguelito arrancou bem pela esquerda. De perna esquerda, ele queria o Gabigol, que passou da bola. O Bontempo matou a bola no susto e não girou o corpo, não movimentou o corpo de maneira correta. Por isso, errou a meta.
4: Vem a equipe do Cuenca, bola enfiada lá na entrada da grande área, apareceu o William Arão, veio para complementar. Ali pela direita, o Frias recebeu um calço, o árbitro mandou seguir. Para a equipe da Vila Belmiro, Gabigol, passe errado. Vem o Cuenca lá pela direita, ordenhoso, bateu cruzado, fecha Ribeiro para fora. Cacilda! Olha a resposta do Deportivo Cuenca. O Gabigol veio buscar encomenda no campo de retaguarda, entregou a paçoca. E por isso aqui, ó, tá dando pra ver, tá dando pra ver. O Cuenca quase abre o placar. Vixe Maria, fala, Fará.
6: Só pra contextualizar o tamanho da bobagem que o Gabigol fez agora. O Santos tomou a bola no canto direito, saiu com o Igor Vinícius, o Gabigol poderia girar o corpo. Ele deu pra trás, quase o gol do Cuenca.
4: Olha o peixe novamente, o jogo tá pegando fogo. A bola pra Escobar, vai marcar, vai fazer. Soltou um balaço, a bola de novo. A direita da meta do Ferreiro. Tiro de meta que pertence à equipe do Cuenca. Olha, Ivan Drago, estamos com 2 minutos e 20 segundos. Duas chances pro Santos, uma pro Cuenca. O jogo começou daquele jeito, hein? Do jeitinho que a gente gosta, hein?
5: É pra irritar qualquer torcedor. Pô, capricha, a palavra é capricha.
4: Que susto.
5: Pô, capricha pra finalizar, capricha pra passar. Pô, o Santos teve um gol perdido, inacreditável com o Bontempo. O Fará tem toda a razão, ele não conseguiu ajeitar o corpo pra executar bem a finalização de pé esquerdo. Mas você tá cara a cara com o goleiro, pô. Capricha. O Gabriel no campo de defesa dá um passe pro adversário, pô, capricha. É impressionante, é de fato pra irritar qualquer torcedor.
4: Calma, Ivan, senti que você ficou meio irritado.
7: Você tá nervoso.
4: Segura a minha mão, que vai passar. e conta até 10. Olha o Santos, bola enfiada pro Gabigol, tira, faça de qualquer maneira, retaguarda do Cuenca, abra a volta, bota na metade do campo, Adonis Brias meteu o cabeção, aquela jaca na bola, a bola vai sobrando aqui pela direita para Gabriel, bom tempo, Henrique tira, faça de qualquer forma, a bola voltou, voltou reboteada aqui na canhota do campo, retaguarda para a equipe equatoriana, a bola para o intermédio ali do Veiga, balançou para lá, para cá, volta a bola para Henrique, ele descarta de qualquer maneira, fez o levantamento, a bola ali para a chegada do Arboleda, não dominou, chegou bem, consertando a retaguarda do Peixe, que sai jogando lateralmente lá pela direita, Igor Vinícius, deu jogar Frias, Frias de primeira, ele vai servindo curtinha na quarta zaga, isso Luan Pérez, vai soltando para Escobar, Escobar deu a Miguelito, Miguelito balançou para lá, para cá, marcado, cercado, tá mais apertado do que um pinto novo, bem marcado ali pelo jogador, que é o Pedro, Pedro aperta a marcação, volta ao Santos, o câmbio retaguarda, agora para Donis Frias, ele vai soltando junto à linha lateral, para aqui pela direita, o Igor Vinícius tem aproximação por dentro do Gabigol, volta a bola para Igor Vinícius, aperta o regateiro aqui pela direita, ele vai limpando, vai carregando, ergue o cabeção, tem a presença do bom tempo deu um tapa na bola, para Gustavinho, Gustavinho para Igor Vinícius, vai trabalhando a porta de bola do câmbio retaguarda, equipe da Vila Belmiro, Juan Pérez deu lá pelo outro lado, agora para o Willianão, ultrapassa a fronteira inimiga lá pelo setor esquerdo, meteu um bolão, a bola para Gonzalo Escobar, um para cá, dois para lá, desencilhou-se da marcação no primeiro, soltou para Miguelito, Miguelito foi lá para a linha de fundo pelo setor canhoto, marcaram por um, dois, três aniversários, rolou para Gonzalo Escobar, fez o corta-luz do Gabigol, a bola passou pelo Gustavinho, vai soltando para Gabriel Bontempo, empurrou na direita para Igor Vinícius, soltou na entrada da grande área, para Bontempo para Gustavinho, atenção, soltou para Igor Vinícius, a batida corta, Ferreiro, o goleiro meteu para fora, cedendo o escanteio, primeiro do jogo para o Santos, cobrado aqui pela direita, o Santos tá chegando, hein, Fara?
7: E chegou bonito pela direita, Bontempo, Igor Vinícius e Gustavinho, o chute forte do Igor Vinícius, defendeu o Ferreiro, escanteio já batido.
4: Já cobrado curtinho, bico da grande área pela direita. Vamos lá, Igor Vinícius deu a Miguelito, deu um cobre no primeiro, trouxe para pela canhota, invadiu a área, vai marcar, vai fazer, bate Miguelito, bate, bateu. Mas assim não, Marmotinha. Ele recebeu um bolão lá na direita, na ponta, deu um cobre para cima ali do Henrique, trouxe por dentro. E aí na hora de soltar aquele canudaço, bateu desequilibrado, torto. Que coisa, o Miguelito também não foi legal nessa aí, hein, Fabiano Fará?
7: O drible foi de um verdadeiro camisa dessa. Deixou o zagueiro para trás, tinha espaço para caminhar. Aí ele se empolgou, encheu o pulmão de ar, armou a perna esquerda e atirou de meta pro Cuenca.
4: 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Muito bem, estamos com 6 e bola rolando. Primeiro tempo de partida, o jogo é bom. Está jogando lá pela direita, Arboleda continuou, perdeu, recupera aqui da Vila Belmiro. Acionado lá pela ponta, olha o Boliviano, vamos lá Miguelito. Ele vai soltando para Gabriel, bom tempo, ali pelo miúdo. Descarta novamente lá na canhota, vai trabalhando agora para Gonzalo Escobar, rolou para Miguelito. Atenção, vai levando, vai trazendo por dentro, vai rolando na entrada da grande área. A bola ali para Barreal, trabalha como se for o pivô, passe errado no Barreal. Recupera aqui da Vila Belmiro, Gabriel, bom tempo, deu um tapa na bola, vai trabalhando na linha meta adversária aqui pelo do central, bola para Igor Vinícius, deu jogo de ladinho pro Willianão, o Willianão novamente lá na canhota, vai trezando a bola, a equipe de Vila Belmiro lá pela canhotinha, bola para Miguelito, soltou na ponta esquerda para Gabigol, fechou na cara do gol ali o Gabriel, bom tempo, tira, passa de qualquer maneira, retaguarda, lateral já cobrado pro Santos, lá na canhota, bora Santos, tira a cola da bota, olha o Gabigol, aperta o escancaradão lá na esquerda, desencilhou-se da marcação no primeiro, vai pedindo ali por dentro o Willianão, rolou na ponta, olha o Gustavinho, deu jogo dentro da grande área para Miguelito, cochilou, tira de qualquer maneira, ali o Poulsen bate na bola, descarta de qualquer maneira, jogador do Santos tenta dominar, a bola deu no osso, vai saindo lateral para a equipe do Cuenca cobrar. 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É novamente arremesso manual para a equipe do Cuenca, cobrar lá na direita agora no ataque. E atenção, amigo ligado na TMC, Anderson Sonchinemark, você confere 7:30 de bola rolando o primeiro tempo. Copa Sul-Americana é a última rodada da fase de grupos. 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Santos 0, Deportivo Cuenca, equipe equatoriana também 0. 0 para cá, 0 para lá. Desembucha aí, Gavião.
8: Libertadores, Grupo A, Maracanã, Flamengo e Cusco 0-0.
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4: Arremesso manual para a equipe do Deportivo Cuenca. Olha o Veiga. Veiga marcado, cercado ali pelo jogador que é Gabriel Bontempo. Volta para retroceder no seu jogo lá atrás do campo de defesa. Pietra, ele vai rolando para Poulsen. Ergue o cabeção. Marcado ali de perto pelo Barreal. Descarta de qualquer maneira. Jogou no vazio na entrada da grande área. Com categoria, ajeitou ali o Luan Pérez. Vai rolando para Gustavinho. E caiu o Gustavinho. Olha o Arboleda. Enfiado ele bola para Ribeiro. Chegou o Ilharão. Intercepta novamente. Mata ação ofensiva. Olha o Arão. Ele vai rolando ali para Barreal. Veio buscar a encomenda aqui no câmera retaguarda. Descarta, aperto livre, leve, solto lá na canhota, tem Gonzalo Escobar, recepcionou, deu um peteleco, deu um totozinho por dentro pro Ilharão, vira o jogo inteligentemente, da esquerda aqui na direita, bola para Igor Vinícius, ultrapassa a fronteira, marcaram de perto ali pelo jogador, que é Arboleda, tá marcado, tá cercado o Igor Vinícius, volta para retrocedendo, deu a Adonis Frias, quando o argentino ergue o cabeção, vai visualizando, acompanha nada, abra pro Ilharão, ele vai soltando lá na esquerda, bola para Barreal, Barreal larga a ponta, vem caminhando por dentro, vai rolando no corredor central, Marinha meta adversária. Olha o Gustavinho, meteu um bolão para Bontempo, limpou, fintou, desencilhou-se da marcação ali do Veiga, rolou na direita, bola para Gustavinho, aperta aqui pela ponta, tem Igor Vinícius, tem a aproximação do Gabigol, descolocado ali pela ponta, pedindo o Gabigol, rolou para Igor Vinícius, devolveu para Bontempo, enfiada de bola, invadiu a área, Gabigol na tentativa do passe do Gabriel Bontempo, chegou o goleiro Ferreiro, saiu do gol para ficar com ele, paramos por aí, Fabiano Fará.
7: E o Gabigol, quando dominou, já dominou para frente, né? Colocando a bola para frente, ficou pedindo um possível toque do zagueiro que não houve, segue o jogo.
4: 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E olha o peixe. O árbitro pegou uma falta ali do Brian Garcia. O jogo está parado, é falta na metade do campo para o Santos bater. 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Passamos de 10 minutos e tem gol. Antes a informação, diga lá, Gaviva.
8: Grupo B da Libertadores, gol do Nacional do Uruguai. Nacional 1, Coquimbo 0.
4: Uma checagem aí de possível
7: pênalti. Do lance do Gabigol, né? Gabigol, quando fez o drible, ele tentou dar um chapéu no zagueiro do Cuenca. E ficou pedindo um possível toque de mão. Sinceramente, eu não vi. Só se a imagem me desmentir.
4: Não, que houve um toque, houve. Não,
5: ele tá com o braço aberto, né? Resta saber se a bola também bate ali no peito do jogador, né? Me parece que bate só no braço. Acho que ele vai...
7: O movimento do braço, Ivan. Ele sobe o braço, né?
5: Exatamente.
7: No momento
5: ele
7: que
5: o Gabriel
7: dá o drible.
5: Portanto, ele aumenta o raio de ação e a bola bate no braço dele. Então, agora cabe a interpretação do árbitro.
4: Bom, estamos na expectativa,
5: pela imagem disponibilizada, é pênalti. A bola bate no braço dele.
4: Muito bem. O jogo está parado e o John Ospino, colombiano, está ali na televisãozinha e vai ver se vai marcar ou não um possível pênalti a favor da equipe da Vila Belmiro. 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E aí, demora tanto para marcar um pênalti ou não marcar, hein, Fará? Que coisa,
7: O árbitro tá na dúvida, ele tá no monitor, tá olhando, é a mesma imagem de
4: dúvida
7: cima lateral.
4: Do quê?
7: Uma imagem mais aproximada, se bateu ou não somente no braço, ou se há um ouvido na câmera de trás, pelo que eu vi da imagem aqui, não parece ter batido no braço, né? Nessa câmera lateral, parece que tocou no braço.
4: E aí, vai ainda com dúvidas?
5: É, ele tá checando ali se a bola, de repente, ela bate no peito ou ali na altura da manga.
7: Ela não muda de direção a bola,
5: ela,
7: né, Ivan?
5: Ela corre, exatamente. Mas toca no braço do jogador.
4: Eu não marcaria o pênalti, sinceramente, viu? O Gabigol estava muito próximo ali ao zagueiro da equipe do Cuenca. Foi muito rápido, ele não coloca o braço intencionalmente, a bola só raspa. E o VAR ali teima com essa com a câmera parada. Com a câmera parada, eu sinceramente não marcaria.
5: Às vezes eu fico com a sensação, sinceramente, que ela toca no peito e escorre no braço, né? Mas enfim, agora sim.
7: Não foi pênalti.
5: Ele tá falando que bate na manga ali, ó, na região do ombro.
4: Não marcou pênalti. Eu também não daria.
5: Exatamente.
4: Pô, mas demorou um dia e meio.
5: Ele tá interpretando que a bola bate ali na altura da manga, né? Praticamente no ombro do jogador.
4: É. E o jogo ficou parado, alguns minutos aí. E a hora de análise aqui na TMC. Estamos com 13 de bola rolando e ia te chamar com 10, Ivan. Mas já se passaram 3 minutos. Mas fala mesmo assim, esse início de jogo, olha, pegando fogo. Mas tá 0-0, hein, Ivan?
5: É, a única... possibilidade, a única chance da equipe do Cuenca foi no erro do Gabigol na saída de bola, né? Ele recebe de costas e toca para o adversário. E o Santos já teve pelo menos duas oportunidades, uma com o Bom Tempo e uma com o Escobar. O Santos tem o domínio do jogo, troca passes, consegue colocar muita gente no campo de ataque. Agora, é necessário um pouco mais de capricho. Capricho para achar a bola de finalização. Você vê que o Bom Tempo, ele centraliza as jogadas para que o Igor Vinícius faça a jogada de linha de fundo. Do mesmo jeito, o Barreal do outro lado. E aí o Santos consegue colocar muita gente por dentro. Então é necessário mais capricho para achar a bola de finalização. E quando tiver a possibilidade, acertar o alvo, né? O Santos nas duas alternativas ou nas duas possibilidades aí, nas duas chances, não conseguiu.
4: Olha o peixe, bola enfiada em profundidade, bola para Igor Vinícius. Rolou na primeira trave, fechou, Gabigol vai marcar, vai fazer, Gabigol! Gabigol! Chacoalhou, guardou! Gol!

0: isso, é do peixe! Gabigol de novo! Ele marca um gol atrás do outro no Santos! É um gol atrás do outro no Campeonato Brasileiro, é na Sul-Americana, é Copa do Brasil, Gabigol é tinhoso e marca o primeiro gol diante do Deportivo Cuenca. Aos 14 de bola rolando, o primeiro tempo de partida, numa bola em profundidade, lançada lá na ponta direita. Igor Vinícius foi pra linha de fundo, perdeu o ângulo, observou a chegada ali do Gabigol, antecipou-se. Ali é o zagueirão Bolsen, e com a chapa da pernoca direita foi lá e chacoalhou para marcar o primeiro gol da equipe da Vila Belmiro, para fazer explodir a rapaziada no peixe. Em Santos, em São Paulo, em todo o Brasil, boa. Palma peixe, boa Gabigol. É gol, gol fortasse, isso é mais do que gol, é golaço. Uma jogada de garra, de vibração, gol com a cara de cimento CSN. 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E a portaço, o Santos martelou, apertou e foi lá e chacoalhou o Gabigol, foi lá e fez no lance para...
1: Alguns detalhes interessantes nessa jogadaça do peixe. O primeiro, depois do toque do Gustavinho, o bom tempo de calcanhar deu dinamismo à jogada. Serviu o Igor Vinícius, que se projetou com inteligência, velocidade e controle de bola. Apontou pro Gabigol. Ele apontou pro Gabigol na primeira trave. E o camisa 9 do Peixe entendeu. Igor Vinícius de perna direita, ele antecipou-se ao Bolsen e marcou. Gabigol foi pra rede. Santos 1-0.
0: Palma Peixe, vamos nessa que é Palma Peça. Santos
1: amarelo.
0: Na frente 1-0, pintou amarelinho aí pra quem? Pra quem?
1: Pro Bolsen, camisa 28, falta em Miguelito.
0: Bem feito pra ele. Meteu o pontapé pra cima do boliviano. Pontapé não pode. Atenção, olha o levantamento, levantou na boca do gol, uma tentativa ali do Man Pérez, que ficou reclamando o toque de mão, hein? Ficou reclamando o toque de mão, o árbitro mandou seguir, bate na bola ali, o Henrique jogou no vazio, chegou bem pra interceptar. Ali, Igor Vinícius, deu um totozinho por dentro, vai rolando pra Gustavinho vai acionando, pela direita, olha o peixe, vem de novo, Gabigol já partiu em velocidade, passou o Margão, vai tentando aproximação ali, o Gabriel Bontempo devolveu a bola pra Gabigol, tem um jogo aí, Igor Vinícius, vai trabalhando, vai triangulando, ali na peça ofensiva, a equipe da Vila Belmiro. Gabigol, Igor Vinícius, junta a linha lateral, marca a ponta, vem caminhando por dentro, descarta a bola na metade do campo, vai rolando a bola pra Dona Esfria, solta lá pelo outro lado, isso, olha o Luan Pérez, tá livre, tá leve, tá solto, ele vai soltando pra Gonzalo Escobar, junta a linha lateral, larga a ponta, vem caminhando por dentro, vai servindo a bola pro Willian Arão, volta a bola pra Luan Pérez, descarta pra Barrel, empurrou um bolão ali pra Gustavinho, vai acionando, o Miguelito jogou no vazio, não entendeu Gonzalo Escobar, bola pra fora, tiro de meta pro Ferreiro, goleiro do Cuenca cobrar. Ó, Gaviva, 1-0, galera, aí tá agitado, o Santos foi lá e chacoalhou, hein, Gabião?
2: A galera do Peixe em êxtase aqui, a galera comemorando, pedindo porção, pedindo uma bebidinha, só pra informar, no grupo D, o Santos não está sendo eliminado mais, não, o Santos tá pra aquela galera do playoff, né? Como diz o
0: repescagem.
2: É, o Ivan Drago fala playoffs.
0: É,
2: né?
0: É.
2: Aquele jeito meio americano.
0: A gente é mais caipira, fala repescagem mesmo, né?
2: Repescagem. O Santos tá ficando em segundo lugar no grupo D, viu, Melo?
0: Diz sim, tá lá. E o Santos tá conseguindo aí. Há uma repescagem. Olha o peixe, vamos lá. Olha o boliviano. Olha o Miguelito. Isso, o Miguelito limpou, fintou, deu a Gabigol, devolveu para o Miguelito. Lateral da grande área, lá na canhota. Ergue o cabeção. Vai fazer o levantamento, levantou na entrada da grande área. O goleirão saiu, trombou com o zagueiro. A bola sobrou uma boca de gol. Atenção, vai marcar, vai fazer. Gabriel Bontempo bateu pelo alto. Era o Gustavinho. Gustavinho pegou a rebarba ali na saída desesperada do goleiro Ferreiro, deu um muquetaço na bola. A bola se ofereceu na entrada da grande área. O Gustavinho tentou pegar ali o goleiro adiantado. E bateu longe da meta, por riba, mas o Santos chegou de novo. O fato é esse, né, Fará?
1: É, e o Gustavinho não tem aquele cacuete de jogador que chega na área, que finaliza, né? Ferreiro errou feio na saída do gol, depois do cruzamento do Miguelito que veio da esquerda. Gustavinho dominou, tinha tempo pra ajeitar um pouco mais e caprichar na finalização. Tentou chapar no alto, ela quase saiu da vila.
0: 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Girando, tempo e placar, quem tem labirintite, por favor, marmotinha, não girem, girando! segundo tempo e placar sul-americana, última rodada da fase de grupos, Vila Belmiro. 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Santos tem um, Gabigol foi lá e chacoalhou com a pernoca direita. Cuenca, tá sentando na graxa, Zerinho da Silva, hein, Gavião?
2: Pelo grupo do Peixe, Sul-Americana, San Lorenzo e Deportivo Recoleta, 0-0.
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4: Melo.
0: Chamou, falou.
4: Presenças ilustres na Vila Belmiro. Rodrigo, atacante do Real Madrid da seleção brasileira, só não vai para a Copa porque passou por uma cirurgia. Está assistindo, acompanhando o Santos na Vila Belmiro. E o Neymar. Neymar, camisa 10 da seleção brasileira nessa Copa. Chegou com uma camisa retrô do Santos na década de 90 listrada. Olha o Peixe.
0: Olha o Peixe, vai trabalhando lá para Canhoto, agora para Gonzalo Escobar. Vai rolando para Gabigol, tentativa de tabela, não deu. Chegou inteirinho na jogada ali, o Mosquera está jogando na boa, na moral, para a equipe equatoriana. Muito bem, o Rodrigo é aqui quase o vizinho da rádio, hein? Ele é aqui de Osasco, do bairro Presidente Altino, em Osasco. O Rodrigo, que era para ser convocado pelo
4: Mantilócio. Rodrigo?
0: É, tem um Y lá, né? Muitos chamam de Rodrigo, Rodrigo, né? Mas enfim, ele aqui de Presidente Altino, tem uma quadra ali que é dele. Já jogamos bola juntos. Mas ele não pagou nada, ele não pagou nada. Ele
4: só,
0: é meio, ele é
4: só
0: meio,
4: lembrando...
0: Ele é meio munheca.
4: Sabe quem era o parceiro do Rodrigo na base do Santos? Yuri Alberto.
0: Yuri Alberto. Pois é, o Rodrigo tá prestigiando, tá na Vila Belmiro. Vamos trabalhar, senão toca o telefone. Vamos lá, Peixe, vamos lá. Eu quero mais um golzinho, hein? Olha o Luan Pérez. Ultrapassa a fronteira inimiga. Ergueu o cabeção, vai rolando ali pra Barreal. Na tentativa, na entrada da grande área pelo setor esquerdo. Ele buscava ali o Gabigol, tira a faixa de qualquer jeito. Um bolsinho. A bola volta, reboteada no câmbio retaguarda pra equipe da Vila. O Ilharão. Tem o jogo ali, a Luan Pérez. Tem um peteleco de ladinho. Vai rolando pra Gustavinho. Fez o giro, fez a volta pra cima do Ribeiro. Descarta, empurrou para Tones Frias, devolveu para Luan Pérez. Ele vai visualizando ali, acompanha a nada toda. Rolou para Gabigol na meia, ele veio buscar a encomenda. Larga a ponta, vem caminhando por dentro. Jogou num vazio, Gabigol displicente.
4: Melo.
0: Ninguém do Santos lá na direita. Fala, Gaviva.
2: Você falou em Rodrigo aí. Uma vez o Tomás Rafael, lendo mensagem de ouvinte, que era do Rochedale, em Osasco.
0: Que ele falou?
2: Rochdale. E eu não tô mentindo. Eu juro por Deus que é verdade.
0: É, eu acredito em você. É, o Rochdale lá também.
2: Ele mandou um Rochdale.
0: Rochdale, é. Quis americanizar a coisa e saiu isso aí, ó. Mas pros pobres é Rochdale mesmo, hein? Que é, parou Rochdale, de alagar lá, hein? Parou
2: de alagar. Alaga bem, hein?
0: Deu uma parada, né? Deu uma parada. Não alaga como alagava antes, né? 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Vamos trabalhar, Ivan Drago, 22, quase 23, 1 a 0 Santos. E aí, cabe mais, hein, Ivan?
5: Cabe mais, jogo absolutamente tranquilo. E reparem no gol do Santos, aquela jogada que a gente falou há pouco sobre o bom tempo centralizar as jogadas para que o Igor Vinícius possa chegar no fundo do campo. Porque o Bom Tempo joga pela direita, o Barreal pela esquerda e o Miguelito centralizado. Os dois volantes e o Gabriel, o Gabigol na referência. E quando o Santos faz essa jogada de linha de fundo, são os laterais que aparecem. Como o Igor Vinícius fez a jogada para o gol do Gabigol. Jogo controlado, o Santos domina, troca passes no campo de ataque e cabe mais sim.
0: Muito bem, aquela pausa, né, Farazinho?
4: Pausa para reidratação.
0: Muito bem.
4: Alguma vez já se reidrataste?
0: Muitas vezes.
4: De que formas?
0: Claro. Ué, tomando água.
4: Só assim?
0: Que passarinho não bebe. 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Link TMC, o Gaviva, a galera interagindo conosco. As nossas redes sociais bombando. Só tu que tá meio assombrado, Gaviva.
2: Ah, de vez em quando eu também dou a minha bombada. Tem a pergunta pro Ivan Drago aqui, do Antônio, do Taboão da Serra. Ivan, o que acontece com o Rony? Começou bem no Peixe e tal e não é mais aquele?
5: Começou bem? Eu discordo. fez alguns poucos, né, Fara? Poucos jogos bons, né, do Rony?
4: Ele tem um gol só marcado de peito contra o Noroeste em Bauru, no Paulistão.
5: É um cara que se dedica bastante, esforçado taticamente, mas tecnicamente caiu bastante. Aliás, desde que ele saiu do Palmeiras, ele nunca mais conseguiu repetir aquele nível de atuação. Nem no Atlético Mineiro. Ele fez os gols dele no Atlético Mineiro, mas não com o mesmo nível apresentado no Palmeiras.
4: Ele chegou com o status de titular, foi titular durante 4, 5 jogos, aí foi perdendo força, perdendo espaço, e hoje é uma opção para o segundo tempo do técnico Cuca.
2: E tem uma pro Fará aqui do Gilson Gonçalves. Fará, se o Neymar sair do Peixe depois da Copa, o Santos recebe alguma grana de rescisão, alguma coisa? Fica
4: não,
2: sem nada.
4: Não, um abraço pro ouvinte. Não tem multa rescisória, pelo que eu sei. Existe uma como se fosse uma taxa de compensação pela quebra de contrato. Só que como que o Santos vai cobrar isso dele? Se o Santos deve ao Neymar 90 milhões e meio pela ausência do repasse do aumento de receitas.
5: E se ele, Neymar, perdoar essa dívida?
4: Perdoar o quê?
0: Você é maluco? O cara vai...
4: 90 milhões e meio vai perdoar pra ir embora?
0: Mas você...
5: Maluquice?
0: Nossa! O que você tá fazendo?
4: Sabe que tem um médico do Santos?
0: Ó, uma entrada forte lá.
4: É, do Gustavinho, né? Recebeu cartão amarelo, Gustavinho. Camisa 48 do Peixe. Eu vou contar uma rapidinho. Teve um médico do Santos. Um médico do Santos.
0: Contou uma capa.
4: Foi desde a base e tal. Ele foi mandado embora, entrou com uma ação, ganhou R$1 milhão.
0: Certo.
4: Aí pagaram o médico. Pra pegar o dinheiro de volta, eu não vou falar quem era o dirigente na época. Falaram, você não quer voltar a trabalhar no Santos? O cara santista, apaixonado desde a base, foi jogador de base, depois virou médico porque teve problema no joelho. Ele, quero, então tem que devolver esse R$1 milhão, está? Não, tá bom, para voltar a trabalhar eu devolvo. Devolveu R$1 milhão, voltou a trabalhar por 5 meses e foi mandado embora.
0: Você é um candinho, hein? Você é um dedo de seta.
4: Amigo, em Santos, se você falar oi no canal 1, na ponta da pé eu te respondo, tudo bem?
0: Muito, deram o Pelé aí no médico, hein? O cara abriu mão de R$1 milhão em uma mina. Mas também é médico, acho que tem grana, né? Tem grana.
4: Melo, para de fazer prego julgamento.
0: Muito bem, o jogo tá parado, por isso a gente tá com esse papinho de esperar trem aí. E o nosso Fabiano Fará contando aí as intrigas lá da Baixada Santista.
4: Tem uma do Cuca também, quando era jogador.
0: Qual é que é?
4: O Cuca, quando ele não era relacionado. O Cuca vestia a camisa 10 do Santos. Quando ele não era relacionado para os jogos, ele ficava nas cadeiras cativas, que ficam abaixo das cadeiras de rádio.
0: Tudo bem, achei que você ia falar que ele
4: é pobre. Só que ele comprava um saco de amendoim com casca e ficava moendo o saco.
0: Tá, e aí?
4: Não, tô falando, moendo
0: o saco
4: de nervoso, o de amendoim.
0: Ah, tá.
4: Moendo o saco de amendoim. Era uma característica do Cuca. O Cuca, o cara que vendia amendoim na Vila Belmiro conseguiu se aposentar graças ao Cuca. Que o que ele ficou no banco moendo amendoim?
0: E quando a gente fala que ele não bate bem, é por essas e outras.
4: Desde
0: a época de jogador, não é isso? Vamos trabalhar. Olha aqui pro Cuenca, vai trocar um passe do campo de retaguarda. Olha o Pietro. Pietro, aperto ali, marcado de perto pelo Gabriel Montebo, descarta lá pelo outro lado, o Mosquilla. Tentou passar, não passou. Chegou ali Barrel, esticou a ponta da chanca, meteu pra fora, lateral pra equipe equatoriana, bater lá pela direita, câmara de retaguarda. 27,5 de bola rolando, o Santos vence 1-0. Gol do Gabigol aos 14 nesta primeira etapa. 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Tá parado o jogo. Pegaram aqui na canhota o Veiga. Tá parado o jogo. É falta no bico da grande área para a equipe equatoriana. Jogo agora, depois que o Santos fez 1-0, deu uma arrefecida, hein? Parece que tirou o pé, hein, Ivan?
5: Não, na verdade o jogo tem sido paralisado o tempo inteiro, né? Jogo muito pegado, faltoso. Posso fazer uma pergunta pro Fará, já que o jogo tá paralisado mais uma vez?
0: Bota mais fofoca aí, mais pesado.
5: Não,
0: pesado.
5: Sobre
0: tá
5: reforços.
0: Sem graça,
5: reforços. Sobre reforços, quais são as posições?
4: Jesus Chucho Ramírez, que é um atacante canhoto, 28 joga anos, que joga na segunda divisão da Liga Portuguesa.
0: Segunda
4: divisão. Foi o nome ventilado, mas nada de concretizado. Hoje é mais fácil sair do que chegar, Ivan.
0: Vem a equipe do Cuenca, fez o levantamento, tira a retaguarda da equipe da Vila Belmiro, a bola sobrou, açucarada, olha o Mosquera, bateu de longe, agasalhou. Pega o goleiro, Gabriel Brazão, com facilidade, abaixou-se ali, também um tirambacinho desse aí, um tirinho. uma fratulênciazinha dessa aí, ficou fácil pro goleiro Pedro. 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Não fui eu, hein? Sai jogando aqui pra esquerda o Cuenca. Ele bate na bola, descarta de qualquer maneira. Bola ali pra Brian Garcia. Ele vai fazer lançamento pra Rivero. Rivero jogou num vazio, apareceu Adonis Brigas, agasalhou, está jogando com categoria, arredondou ali para Gonzalez Cobar. Então ele vai se mandando, vai embora, acionando lá na canhota. Barreal foi esperto, chuta contra a marcação ali do Mosqueira para ganhar arremesso manual lá na canhota, no campo de ataque para a equipe da Vila Belmiro. Sai jogando. 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Brazão descarta de qualquer maneira com a penoca direita. Ele vai soltando na ponta, não deu. Não deu ali pro bom tempo. A bola vai ser piruletando lateral. Lateral aqui na esquerda, na metade do campo para a equipe equatoriana bater. Tá parado o jogo e atenção, amigo ligado na TMC. Anderson Sonsini, Fábio Santos, Marco, você confere. 30 em cima da pinta do primeiro tempo na Vila. Mate aí comigo. Copa Sul-Americana, última rodada da fase de grupos. Anote aí comigo, gente boa. 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Santos 1, Gabigol foi lá e chacoalhou 0 pro Cuenca. Gaviva.
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0: Olha, deram um safanão, um empurrão e uma dedada ali no Miguelito. Caiu, é falta na meia direita, é falta pro Santos. Esse jogo também é uma falta uma atrás da outra, hein? Os caras estão mais deitado do que em pé. Alô, e o Gabigol que bate forte, é ele, hein? Anda marcando os golzinhos de falta o Gabigol, hein?
4: É, tá por ali o Gabigol que bate de perna esquerda, tá por ali também Álvaro Barreal de perna esquerda e o Adonis Frias que bate de perna direita. O Miguelito chegou ali também, mas já falaram pra ele sair. É falta perigosa pro Peixe.
0: Não, ele colou ali, se manca, rapaz. Deixa pra mim, é o Gabigol que vai bater. O Barreal vai autorizar ali o John Ospina. O Barreal bateu na bola, mas os caras não treinam. Deu na barreira, a bola vai sobrando lá pelo outro lado pra Arboleda. Despacha de qualquer maneira. Deu um bicudo, a bola sobrou lá na canhotinha. Gonzalo Escobar, ele vai servindo. A bola ali pra Luan Pérez, descarta, vai soltando aqui na direita. Vai servindo o Igor Vinícius, deu jogo a Luan Pérez. Volta pro Willian. Willian ultrapassa a fronteira inimiga, vai rolando na meiuca. Atenção, vem o Peixe, Barreal. Soltou na ponta esquerda, vai trabalhando. Posição de impedimento, derrubou o bandeira. Tem mais alguma boa aí lá de Santos?
4: Tenho. No final da década de 90, o Santos tinha um time faz truculento. Tempo, tinha um time truculento, né? Sim. Tinha um repórter que foi morar em Santos.
0: Truculento em que
4: um
0: sentido?
4: Time pesado, o time da Night. Tá. E teve um repórter que tinha recém-chegado do interior e começou a fazer amizade com os jogadores.
0: Você?
4: Não, vou falar o nome. E aí começou a fazer o quê? Organizar festinhas num condomínio fechado na Praia da Enseada, em Guarujá, para esses jogadores. Fim de semana uma festinha, outro fim de semana outra festinha. No terceiro fim de semana festinha, o Santos perdeu domingo. Na segunda-feira ele chega no CT Repera e dá notícia: Santos perde porque jogadores vivem na balada.
0: Meu Deus.
4: O que aconteceu?
0: E aí, você foi preso?
4: Não, não. Aí o repórter...
0: Ah, não foi você?
4: Não vim do interior. O repórter foi preso dentro do porta-mala do carro dele, jogaram a chave fora, ele ficou por 7 horas lá.
0: Mas não encheram ele de bordoada?
4: Não, deixaram ele, deram uns catiripados.
0: Deram uns croques.
4: Mas essa
0: 90 era
4: essa
0: croque.
4: A do Cuca é real, é real essa história, é verdade, aconteceu.
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0: Pipoqueiros e cachaceiros.
4: Muito. Exato.
0: Olha aqui, Bira Vila Belmiro, vai trabalhando aqui pela direita, bola pra... Bom tempo, levou outra butinada, hein? Tô falando uma falta atrás da outra. Gaviva, 1-0 Santos e a galera agitada é por aí, hein, Gavião?
2: A pergunta pro Fará, são dois ouvintes que fazem a mesma pergunta. O Ellison e o Talci. Fará, é verdade que o Ganso pode pintar no Peixe depois da Copa? Porque ele foi cortado do time do Fluminense pra jogar em outro time.
4: Olha, vou falar um negócio pra você.
0: O Ganso é seu truto, hein?
4: Não, o Ganso é uma pessoa revelada com o Neymar, conheço ele desde cedo. Ó, o Santos tá atacando, já respondo já.
0: Vem o peixe, olha o William Arão, enfiada de bola com muita força, não deu. Saiu pra linha de fundo, é tiro de meta pro Ferreiro, goleirão do Cuenca cobrar.
4: O atual presidente do Santos gosta muito do Paulo Henrique Ganso, foi ele quem trouxe o Ganso de Belém do Pará pra base do Santos, né?
0: Ele gosta muito pra quê?
4: Gosta
0: pra jogar
4: muito,
0: truco, pra jogar um bilhão ou pra jogar bola?
4: Pra jogar bola, né? E assim, já houve o interesse no Ganso lá atrás, né, que não se concretizou na época de Andrés Rueda. Na verdade, se concretizou um empréstimo, só que o Rueda deu para trás. Não descarto essa possibilidade. Preciso averiguar mais a fundo quais são as possibilidades.
2: Essa frase é boa. Houve o interesse do Ganso lá atrás.
4: Não, no Ganso lá atrás.
0: Muito bem, explica direito. Não complica.
4: Do Paulo Henrique.
0: Explica, não complica. Não complica, explica.
4: Tem outra história depois.
0: 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Quase 35 de bola rolando, depois que o Santos marcou o gol, nada acontece no jogo, hein? Por isso essas histórias aí lá da Baixada Santista. Prepara mais aí, olha o peixe, vamos lá. Adonis Brigas erga o cabeção, enfiado de bola, lá pra Miguelito, vamos lá Miguelito. Dominou no gol do central, marcado, cercado, tá mais apertado do que um pinto ovo. Vai acionando aqui na direita, junto à linha lateral. Gabriel Bontempo chegou ali por baixo, dando um totozinho. O Brian Garcia, a bola resvalou no Gabriel Bontempo, saiu lateral pra equipe
5: Zé Gotinha.
0: Quem é o Zé Gotinha? Não conheço.
5: É o seguinte, o Ganso joga nesse time.
0: Olha aí, pelo amor de Deus.
5: Hoje, Ivan, Miguelito ou Ganso?
0: Definitivamente Ganso. Você não tá legal hoje, hein, Ivan?
6: É bom.
0: O Ganso joga nesse time?
5: No lugar do Miguelito.
4: Ricardo Melo, em que mundo você vive?
0: O Miguelito tá correndo mais do que notícia ruim. Aliás, o Miguelito só corre.
4: Mas que adianta correr? O Rony corre também.
0: Hã?
4: O Rony corre também, de jeito nenhum.
0: Deixa eu explicar. Futebol hoje é intensidade. O cara paradão não vai jogar.
4: Ah, pronto. Falou, professor.
0: Vai trabalhando lá pela canhota. Olha, Henrique ultrapassa a fronteira inimiga. Chegou bem pra conter o avanço. Chegou bem ali. Gustavinho e o John Espina atrapalhou o toque do William Arão. O jogo tá parado. Posse de bola para a equipe do Santos. 36 passados de bola rolando. Santos vai vencendo por 1-0. 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Vamos trabalhar. Bola enfiada lá na canhota. Bola para Gonzalo Escobar. Soltou para Miguelito. Agora já havia saída, hein? No toque ali do Escobar. É lateral lá na direita para a equipe do Cuenca cobrar. 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Santos tem um. E o Cuenca, sabe quanto tem? Nadinha de nada. Necas de Pitibiriba, Zerinho da Silva, hein, Gabriela?
2: Libertadores, 37 do primeiro tempo no Maraca, Flamengo e Cusco, 0-0.
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0: Olha o Cuenca, vai trabalhando no câmara retaguarda, descarta de qualquer maneira o Mosqueira, vai soltando lá pelo outro lado, pelo setor canhoto. Pedra, ergue o cabeção, vai rolando para Henrique, aberto aqui na esquerda. Ele paparicou para lá, para cá, marcado, cercado ali pelo jogador, que é Gabriel Bontempo. Foi obrigado a retroceder. Vai reiniciando a equipe do Cuenca, que fica aí usando esse expediente, que eu acho que é pra não tomar mais, hein? Que não tem nem panca de querer empatar esse time ruim do Cuenca. Lateral pra equipe da equatoriana, bateu lá pela direita, tá parado o jogo, lateral lá pela ponta, Mosquera, ele vai tomando posição, vai rolando a bola pra Arboleda, Arboleda vem com a bola dominada, marcado por dois, prendeu, perdeu, recupera o Willian, descarta pra Gustavinho aqui pelo meio de campo, ele vai soltando pra Gabigol, trabalha como se for o pivô, meteu na direita, junto à linha lateral, e por Vinícius, pegou pesado ali o Veiga, tá parado do jogo, jogo parado novamente, é falta.
4: Melo.
0: Falta para a equipe do Santos, bater na direita, campo de defesa, chamou o Gavião.
2: Gol importante no grupo do Santos, grupo D, gol do Deportivo Recoleta, em San Lorenzo 0, Recoleta 1, mudou tudo no grupo D.
0: Então, discorra sobre o tema, Gaviva.
2: O Deportivo Recoleta está em primeiro lugar agora com 8 pontos, o San Lorenzo em segundo com 7, o Santos com 7 também e o Cuenca vai para o último com 6.
0: Tá, qual que é o saldo de gol? Vamos ter que definir essa parada para quem vai para a repescagem. por enquanto, né? Se terminar assim, entre Santos e São Lourenço. É pelo saldo de gols aí.
2: Isso, no momento o Santos vai ficando em terceiro lugar e fora da repescagem.
0: Olha a equipe da Vila Belmiro, está jogando cá atrás do câmbio de retaguarda. Tones Frias, vem Copa na dominada. Então ele vai levando, vai carregando, vai conduzindo, vai desbravando. Ele vai soltando aqui na direita para Gustavinho, deu a Gabigol. Gabigol para Gabriel Bontempo, empurrou para Igor Vinícius, devolveu para Gabriel Bontempo na minha direita. Deu para trás para Miguelito, tentou dominar, a bola escapuliu, corta de qualquer maneira. Ali o Mosqueira chuta contra a marcação do Miguelito, essa bola vai saindo. Em lateral lá na direita para a equipe equatoriana cobrar. 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A bola, o jogador do Santos tentou meter essa bola lá na direita. Ataque, jogou no vazio. Ninguém do Santos. Lateral novamente na canhota para a equipe do Deportivo Cuenca cobrar. Estamos com quase 40 de bola rolando. O jogo ficou molão, hein, Ivan?
5: Mas tá tranquilo por parte do Santos, né? Você vê que a equipe do Cuenca não consegue ameaçar. Você não citou, por exemplo, tirando aquele recuo do Gabriel, em que momento você citou o Brazão, por exemplo, o goleiro do Santos? Então, um jogo absolutamente controlado. Agora, o Santos tem qualidade para colocar mais.
0: Vem aqui, Biro Cuenca, aperta escancaradão aqui com liberdade. O Henrique vai rolando lá na canhota para a Arboleda. Limpou, vintou. Ali o Igor Vinícius jogou por dentro. O Veiga não dominou. Recupera aqui para Vila Belmiro. Gabriel, bom tempo e profundidade no bico da grande área. Saiu o Ferreiro. Saiu para dividir com o Gabigol. Eu não sei se vocês viram daqui. O Gabigol tirou a perna. Ok, fala, Fará.
4: Desacelerou o Gabigol. Quando o goleiro saiu para quebrar tudo na frente, desacelerou camisa 9. Posse de bola pro Peixe.
0: Quem não ia desacelerar, né? Parecia uma carreta sem freio, goleiro. Olha ali o Miguelito, o boliviano, cochilou, prendeu. Abra pra Ribeiro. Ele veio buscar a encomenda, foi derrubado. O Arthur mandou seguir, nada de falta. Recupera, interceptou a retaguarda da equipe da Vila Belmiro, que vai trabalhando. Igor Vinícius deu a Gustavinho. Vai se apresentando de ladinho. Ilharão encarou a marcação do adversário. Ali que é o Veiga, vai rolando pra Barreal. Pra Gonzalo Escobar, bico da grande área. Balançou, um pra cá, dois pra lá. Tentou passar, não passou. Ele vai soltando novamente pra Barreal. Ficou pedindo um toque de mão. Corta a Mosquera, vai rolando na direita para a equipe do Equador, tentação jogando ali com Ordenhoz, mas houve indecisão. Chegou bem a defesa do Santos, meteu fora. É novamente arremesso manual. 41-20 jogados de bola rolando. 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Santos 1, Gabigol marcou aos 14 da primeira etapa. Zerinho da Silva pro Deportivo Cuenca. 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Olha o Peixe, a bola para Gonzalo Escobar, o argentino. Semana vai embora, ultrapassa a fronteira inimiga, vai rolando para Miguelito, jogou no vazio, chegou bem Ribeiro, interceptou, vai rolando para Veiga, fica para Mosqueira, empurrou lá atrás novamente, rasga de qualquer maneira o bolso, deu um bicudo, ordenhou as de cabeça, jogou no vazio, apareceu bem ali Adonis Frias e 5 a perna e cometeu a falta, mas o Arthur deu vantagem. Olha a equipe do Cuenca no final do primeiro tempo. Henrique vai levando, vai carregando, aprofundou, meteu um bolão na ponta esquerda. Atenção, tentativa do cruzamento ali do Ribeiro. A bola repicou na defesa, voltou para Henrique. Tentativa do cruzamento, vem o Cuenca. Levantou na entrada da pequena área. Ilharão meteu a testa na bola, tirou, afastou o perigo. A bola volta reboteada na metade do campo para a equipe equatoriana. Volta ali na canhotinha. Olha ali o Garcia, para em Garcia. Chama contra si a marcação do Gabriel. Bom tempo, balançou para lá, para cá. Tentou a jogada individual, não deu. Ele para, desacelerou, volta a bola novamente para Pietra na metade do campo. Ele vai fazer inversão de jogada lá pela direita. Bola para Mosqueira, foi interceptado ali pelo Gonzalo Escobar. Bola fora, arremesso manual para a equipe do Cuenca bater. E o ato, ali o John Espina vai pintar um
4: amarelo para Adonis Frias, né?
0: Adonis, é isso.
4: Deu uma pegada no Arboleda no meio de campo, amarelou pro zagueiro argentino, camisa 98 do Peixe.
0: Gaviva e a galera interagindo conosco aí, 1-0, Santos vence, Manapuara aí, Gaviva.
2: Júnior de Guarulhos, já acompanhei o jogo do Tricolor, agora vou continuar aqui no jogo do Santos. Luciano, motorista de aplicativo em Barueri, ele é flamenguista. Melo, você é um Nelson Ned na narração.
0: Como que é o nome aí do nosso ouvinte?
2: Deixa eu pegar aquele. É o Luciano, motorista de aplicativo.
0: Um abraço pra ele, tá? Matos, eu sou o Nelson Neto.
2: Mas
0: e você
2: tudo
0: seria...
2: passa, tudo passa.
0: O Ivan seria o Praga. Da Xuxa, lembra?
2: Pra quem não conhece, a galera mais nova, Nelson Ned era um cantor dos bão brasileiro e ele era baixinho, baixinho.
0: Muito bem. O jogo tá parado, a gente falando de Nelson Ned. Que coisa, hein? Esse pereceu já há algum tempo. Sai jogando a equipe da Vila Belmiro. O que foi que vocês estão rindo aí?
4: No YouTube apareceu Nelson Ned.
0: Tem nada a ver, tio.
2: Mas você sabe uma coisa? Eu vou falar uma coisa que
4: pô,
2: não é
4: parecido
2: mentira.
4: Sem barba, hein?
2: Nosso Carlão Motoca, aqui da TMC, é. Ele era motorista em segurança do Nelson Ned. Ele ficou com hérnia de disco porque ele tinha que colocar o Nelson Ned dentro do carro. Ele tinha que levantar e colocar ele dentro do carro. Ficou com hérnia por causa do Nelson Ned.
0: Grande motoquinha. Atenção, Alessandro, a bola em profundidade lá na canhota não alcançou. Miguelito meteu pra fora. Arremesso manual pro Ferreiro cobrar. Vocês estão rindo aí, mas não achei graça nenhuma, não, hein? 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Ó, tudo o que você precisa saber, amigo. Você ainda tá rindo? Tá rindo do quê? Fará, vai. Para de rir, cara. Tudo que você precisa saber, quer comentar, está doido para compartilhar de segunda a sexta, sempre às 11 da matina, aqui com o Thiago Matheus e Pietra Mesquita. Sai jogando a equipe da Vila Belmiro. A bola foi intermédio ali do jogador que é o Luan Pérez, fez o levantamento, bola longa na tentativa do Gabigol, subiu ali com o Bolsen, tira a faixa de qualquer maneira o Mosqueiro, vai rolando para Ordenhos. Ordenhos evitou a saída de bola, mas jogou de graça ali pro Willianão, que recupera para a equipe da Vila Belmiro. Willianão, larga a ponta, larga a defesa, vem pro ataque, vai soltando ali a bola pra Barrel, deu o jogo pra Gustavinho, ele volta, a bola recuando novamente, a bola pra Dona Esprias, aberta aqui na direita, vai pedindo, tá deslocado o Igor Vinícius, vai soltando pra bom tempo, novamente pra Igor Vinícius, vai acionando ali o Miguelito que veio buscar a encomenda, marcaram pela Henrique, desencilhou-se da marcação do jogador equatoriano, deu o jogo a Frias, volta a bola lá pela quarta zaga, esse é Luan Pérez, ergue o cabeção, tem a chegada ali pedindo por dentro, o Willianão fez a ligação com o jogador camisa 15 do Peixe, rolou para Miguelito, marcaram por dois adversários, chegou ali o Arboleda,

0: de papo que vai voltar só na quinta-feira depois de Palmeiras e Júnior Barranquilla. 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Olha o Cuenca, a bola enfiada na entrada da grande área, invadiu a área, vai pintar o gol, empate, olha a batida! Pra fora! Pra fora do gol, Henrique! Jogada individual, escapuliu de dois jogadores, invadiu a área, soltou o bambu, a bola explodiu no Frias! E passou raspando ali o travessão da meta do Gabriel Brazão. Tava se fingindo de morto o Cuenca. Numa dessa aí, a vaca do Santos vai pro Brejo. Escanteio para equipe equatoriana. Ordenhoz bateu por baixo, tira a faixa de qualquer jeito. Uma retaguarda da equipe do Peixe. Miguelito deu um bicudo e vai ligando contra-golpe com o Gabigol na metade do campo. Ultrapassa a fronteira inimiga. Engatou uma quinta marcha. Aperto lá na esquerda. Marcado, cercado por dois adversários. Tentou a caneta. Ele até deu a caneta no Mosquera, mas na sequência ele não conseguiu completar e segurou o jogador. Tá parado o jogo. Era um contragolpe promissor, mas o Gabigol não foi legal nessa. Mas também estava isolado lá na frente, estava sozinho, né, Farah?
1: Sozinho, e aí ele cercado por dois, tentou fazer a volta e tentou colocar entre as pernas do Brian Garcia, mas acabou não completando e cometendo a falta, puxando o camisa 20 do Cuenca.
0: Caramba! Cuenca estava se fingindo de morto aí, quase lascou o Santos, hein, Ivan?
2: Tá me lembrando um pouquinho o jogo contra o Recoleta, que o Santos tinha um jogo controlado, vinha perdendo oportunidades e depois o Luan Pérez entrega a paçoca. Então, todo cuidado é pouco. O Santos tem condições de marcar mais, mas de fato, perdeu aquela vontade, perdeu aquela força e por isso o adversário começa a gostar um pouquinho mais do jogo. Mas é frágil tecnicamente esse time do Cuenca.
0: Tem mais fofoca aí?
1: Eu tenho. Tem uma boa. O taxista contratou um zagueiro uma vez pro Santos, eu conto já.
0: Tá bom, vamos trabalhar. Vai trabalhando a equipe do Cuenca no câmara retaguarda. Pietro. Pietro marcado ali, Pietra, né? Ele marcado pelo Miguelito, volta a bola recuando ali pro Ferreiro, que está jogando com Petra. Ele vai descartando a bola na canhota, deslocada aqui na esquerda, a bola para Henrique, marcado, cercado pelo Gabriel, bom tempo, volta a bola retrocedendo, câmera repaguada para a equipe equatoriana. Ferreiro, para o goleirão na entrada da pequena área, descarta com a perna aqui esquerda, vai rolando a bola para Ribeiro, a bola passou por ele, sobrou lá na ponta, foi empurrar no Venga, falta, pegou pesado ali, o jogador da equipe da Vila Belmiro, mas o árbitro está apontando o que ali, o John Ospina, em colombiano.
1: Falta da equipe do Cuenca, posse de bola para o Santos.
0: Você vai deixar essa fofoca pro segundo tempo.
1: Você que manda.
0: Falta 40 segundinhos de bola rolando.
1: Não é fofoca, é notícia.
0: Pra bola rolar. Vai trabalhando. A bola pro intermédio do Gabriel Bontempo. Acionou na ponta. Bola pra Miguelito. Larga a ponta. Vem caminhando por dentro. Rolou pra Bontempo. Deu a Gabigol. Vai marcar. Vai fazer. Marca a Gabigol. Bateu fora. Mas já tava em posição de impedimento, hein? Porque se não estivesse em posição de impedimento, eu desceria no campo e daria ali alguns conselhos pro Gabigol, que não pode perder um gol desse. Ele ficou cara a crachá, ele a bola, o gol e o goleiro livre, tava impedido, é verdade, mas errou um gol que não pode perder, Fará.
1: Num passe do Gabriel Bontempo, o Gabigol ficou parado, né? Ele viu a defesa do Cuenca sair, ele ficou parado olhando pra bola, não se movimentou e mesmo assim tirou demais do gol, né?
0: Pois é. Quando apita John Ospina, final do primeiro tempo, Copa Sul-Americana. Olha, o jogo começou a 1000 por hora, hein? O Santos marcou com Gabriel Barbosa, o Gabigol, aos 14 para 15 minutos. E depois o jogo ficou xoxo. Falta atrás de falta. Pouca coisa aconteceu. Mas vamos fazer o seguinte. Vamos sair para um breve intervalo. Na sequência tem muito mais para você e toda a etapa complementar. Lembrando que mais cedo, também pela Sula, Guilherme Lage, José Carinho, melhor do Brasil, e Kaique Silva trouxeram as emoções de São Paulo e Boston River. Lá no Morumbi, o São Paulo fez 2-0. São Paulo terminou essa primeira fase na liderança do seu grupo. Agora sim, vamos pro intervalinho rapidão. 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

0: Muito bem, intervalo de partida, Vila Belmiro, Copa Sul-Americana, Grupo D de dado, Grupo do Peixe, onde o Santos, por enquanto, não vai tomando conhecimento do Deportivo Cuenca e vai metendo 1-0, gol do Gabigol, aos 14 do primeiro tempo. O Santos, por enquanto, não está nem pegando repescagem. É isso, né, Gaviva? Você trouxe a informação, Recoleta está vencendo o São Lourenço lá no Nuevo Gasômetro por 1-0. Com esse resultado aí, acho que não dá pro Santos, é bem por aí, é isso?
1: É bem por aí, o Peixe vai ficando na terceira posição no grupo D, Melo. O Peixe tá com 7 pontos, mas nos critérios de desempate aí o Peixe tá fora da repescagem. Vamos passar a Sul-Americana, jogos de hoje, o Palestino e o Deportivo Riestra empataram em 1-1. Milionários e o O'Higgins, foi Milionários 1, O'Higgins 2. O São Paulo ganhou de 2-0 do Boston River. E o Grêmio empatou com o Torque do Uruguai em 2-2. Você está narrando o jogo do Peixe aí, mas ao mesmo momento, está no intervalo de jogo, o São Lourenço está perdendo de 1-0 em casa, hein? Pro Recoleta. Já já vou passar aí a tabela, como é que fica a classificação. Na Libertadores, o LDU com 2 gols do Deivinho e seu amigo Deiverson ganhou de 3-2 o Always Red. Lanús 1, Mirassol perdeu, infelizmente, mas está classificado Mirassol. Lanús 1, Mirassol 0. Nacional 1, Coquimbo 0. O jogo está no intervalo. E o Flamengo e o Cusco estão empatando em 0-0. Também empatando pela Libertadores, Melo, Estudiantes e Independiente Medellín e Universitário e Tolima. Vamos falar só dos brasileiros, Melo, rapidinho. Vamos, São Paulo já classificado, hein? São Paulo no grupo C da Sul-Americana, classificado em primeiro lugar com 12 pontos. E o O'Higgins, do grupo do Tricolor, ficou em segundo, vai para a repescagem. No grupo do Peixe agora, então, a gente estava falando, né? Por enquanto, o Deportivo Recoleta vai classificando, vai ficando em primeiro lugar com 8 pontos. São Lourenço em segundo, vai para a repescagem. E o Santos aí está no aguardo de melhorar, fazer mais um gol. Se o Peixe fizer mais um gol, o Peixe vai para a repescagem, tá bom, Melo? Pela Libertadores, o Mirassol classificou, está em segundo lugar. LDU classificou em primeiro, 12 pontos. Mesmo número de pontos do Mirassol, também 12 pontos. Mas no critério do desempate, o Mirassol ficou em segundo no grupo na Liberta. Tá bom, Melo?
0: Show de bola. Vamos combinar o seguinte, assim que voltarmos do intervalo, eu quero a participação do ouvinte, ou através do chat, ou através do nosso WhatsApp. O que que achou da sugestão do nosso Ivan Drago em relação ao Santos contratar o Paulo Henrique Ganso?
1: Opa!
0: Se é uma boa pedida, se não é. Você vai fazer as perguntas depois do intervalo, tá certo, Gaviva?
1: Tá legal. Então, galera, quer mandar sua mensagem? 994-33-2121. Manda seu WhatsApp. Você é a favor do Paulo Henrique Ganso voltar pro Peixe?
0: Muito bem, tá feito aí. Olha, não teremos o fim de papo hoje, o fim de papo volta na próxima quinta-feira, mas sempre quando ele entra em campo, nosso fim de papo, sempre no oferecimento, você já sabe, de Movida, alugue seu carro na Movida e ganhe bolas oficiais da Adidas e aproveite as vantagens Yamaha, Vector com entrada zero, parcelas que cabem no seu bolso e PVA grátis. Vamos pro último intervalinho, na sequência, Ivan Drago discorrendo sobre Santos 1-0 para a equipe do Cuenca, projetando a etapa complementar. A gente volta já. 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
1: Ricardo Melo. Muito bem, voltamos. Intervalo de partida. Urbano Caldeira, estádio da Vila Belmiro. Santos vai vencer a equipe do Deportivo Cuenca por 1-0. E devido ao resultado do São Lourenço, que vai perdendo em casa para a equipe do Recoleta, o Santos não está nem abiscoitando sequer a repescagem para a próxima fase da Sula. Mas tem muita coisa para acontecer. Se o Santos vencer de 2-0, já volta aí a figurar entre os primeiros colocados. Ou o segundo do grupo, né? É isso. Ivan Drago terminou o primeiro tempo. Começou com tudo, aquela velocidade. Depois foi caindo. E ficou só nesse 1-0 aí. Fala, Ivan, Brasil, quero ouvi-lo. O que, que você gostou, não gostou do primeiro tempo? E dá pra projetar o quê? O Santos tem que marcar mais gols aí pra tentar aí abiscoitar uma vaga na repescagem da Sul, Ivan.
2: É importante, né, Melo? Porque o Santos tem caído de produção na segunda etapa. Então o torcedor fica preocupado. Será que o Santos vai, de fato, cair no segundo tempo e vai ceder o gol de empate? Enfim, como o Santos vai se comportar na segunda etapa? Porque o começo do primeiro tempo foi bom. Logo de cara, na primeira jogada, o Bom Tempo perde uma grande oportunidade. É que ele não chega inteiro para ajeitar o corpo e executar o movimento. E de pé esquerdo, ele erra o alvo e ali já seria o primeiro gol do Santos. Mas logo na sequência, o Santos consegue mais uma jogada com o Escobar. E quando o Santos tem a bola, sem a bola, tá? O Santos tem dois volantes, dois jogadores que abrem, o Bom Tempo pela direita e o Barreal pela esquerda. O Miguelito por dentro, atrás do centroavante, que no caso é o Gabriel. Quando o Santos tem a bola e ele se organiza para atacar, Barreal e Bom Tempo jogam por dentro. E eles abrem os dois corredores para os laterais. Então o Igor Vinícius pelo lado direito e o Escobar pelo lado esquerdo. Foi assim que surgiu o primeiro gol do Santos. A triangulação feita pelo lado direito para que o lateral direito, no caso o Igor Vinícius, chegasse na linha de fundo e cruzasse para trás. E o Santos conseguiu o primeiro gol dessa forma, no cruzamento do Igor Vinícius e a finalização do Gabigol. A partir daí, o Santos teve o domínio da partida, controlou o adversário, ficou trocando passes no campo de ataque, mas não teve mais volume, não conseguiu mais criar oportunidades. A gente pode discutir a penalidade que não foi marcada, certo? Porque a bola bate no braço do jogador adversário, ele está com o braço aberto, mas o árbitro entende que a bola bate ali praticamente no ombro, na manga, e por isso ele decide pela não marcação da penalidade. Mas ele foi chamado pelo árbitro de campo, um lance extremamente discutível. Eu, na hora, entendi que o pênalti deveria ser marcado, porque ele amplia o raio de ação, ele abre o braço e para mim, a bola toca no braço. Não há uma imagem clara, tá? Se ela de fato resvala no ombro e desce, ou se de fato ela vai direto para o braço do jogador adversário. Enfim, a minha interpretação é com relação à imagem que foi disponibilizada para nós. Fora isso, o Santos já não conseguiu, repito, o mesmo volume de jogo, e evidentemente que a partir do momento em que o Santos para de atacar, a equipe adversária, que é frágil tecnicamente, começa a gostar um pouquinho mais do jogo. E aí vai tentando de alguma forma. Repito, muito frágil tecnicamente. O Santos precisa fazer muito esforço para perder para essa equipe. A única chance do Cuenca na primeira etapa surge num passe mal feito pelo Gabriel, que no campo de defesa pede a bola e de costas ele dá um tapa para o defensor, mas ele erra o passe. E aí sim ele proporciona a única finalização do Cuenca na primeira etapa. O Santos é mais time, o Santos não faz um jogo ruim, ele precisa ser mais efetivo, ele tem condições de impor mais volume, portanto, eu ainda acho que o Santos tem condições de colocar mais um, dois, enfim, o Santos tem condições de ganhar e ganhar bem da equipe do Cuenca, que agora vai mudar.
1: Vai mudar a equipe equatoriana, 4 de uma vez só em Fará.
3: É, pois é, vamos lá, vamos tentar. Vai entrar, tá ali o camisa número 14, o Chacon, entra no lugar do Ariel Mosquera. Nós tivemos a entrada também do camisa 9, Leguizamon. Vai entrar o 19, Dias, tá? Dias, Leguizamon, o camisa número 14, o Jeremy Chacon. E a gente já confirma já a quarta alteração.
1: Tem o David Gonzalez, o Dias, o Leguizamon.
3: É o camisa Chacon. 49, Gonzalez, é isso.
1: É, o problema é para ver quem saiu aí. Mas vai autorizar, John Ospina. Com calma, daqui a pouco você traz informação, Farazinho. Sai de bola na etapa complementar que favorece a equipe da Vila Belmiro, que vence o jogo por 1-0. O Recoleta muda 4 de uma vez, só calça de veludo ou cofrinho de fora. E seja o que Deus quiser, vai apitar o colombiano início da etapa complementar. O Santos, por enquanto, com os demais resultados, vai ficando fora até na repescagem na Sul-Americana. Atenção, amigo torcedor do Brasil, autoriza o árbitro. A mortadela volta a rolar na Vila Famosa para Santos e Cuenca, na maior audiência do futebol em todo o Brasil. Tá falando com ele, com as feras de Éder Luiz, o 10 do país. Recupera lá pela canhota, vai levando, vai carregando. Ordenhosa, ultrapassa a fronteira inimiga. Jogou essa bola pra linha de fundo, marcada ali pelo Adonis Frias. O Frias veio por baixo, a galera gostou. Com a ponta da chanca de um bicudo, cedeu lateral e a galera foi com ele, hein, Fará?
3: Foi com ele, só lembra, ó, saiu Ribeiro, tá? Mosquera para a entrada de Leguizamon e de Chacon. E a Comebol informou esses. Daqui a pouco eu informo o restante.
1: Vai trabalhando, olha o Pedra. Aperto lá no campo da retaguarda. Volta a bola recuando. Novamente no campo de defesa. Vai levando, vai carregando. A bola na machotinha no campo da retaguarda. A equipe do Cuenca. A bola enfiada lá no comando. Na tentativa do Ribeiro. Quarta faixa de qualquer maneira. O Ilharão. Ele fez o levantamento. Levantamento adiante. O bolão para Gabriel. Bom tempo. Deu o jogo a Gustavinho. Larga a ponta. Vem caminhando por dentro. Meteu um bolão. Que bola sensacional para Gonzalez Escobar. Aperto na esquerda. Chama contra si a marcação no primeiro tempo. Tô passando, passou, deu um tapa na bola para Gustavinho. Gustavinho deu a barreal. Atenção, Miguelito na entrada da pequena área. Foi interceptado. Chegou inteirinho na jogada do Chacon. E foi esperto, chutou contra a marcação depois ali do barreal para ganhar. Arremesso manual para a equipe equatoriana. Estamos com 1:30 de bola rolando. Fala, Gaviva.
4: Você pediu e o povo respondeu. Eduardo na Vila Albertina. O Ganso tem que voltar e fechar com chave de ouro. A Adelina na Freguesia do Ó falando que o Ganso tem que aposentar. E o Getúlio falando que o Ganso foi muito importante pro Peixe, mas hoje precisamos de um meia mais jovem.
1: Valeu, rapaziada, obrigado aí, hein? Continua interagindo conosco. Olha o Peixe, vamos lá, Santos tira a cola da bota. Atenção, Barreal, marcado, cercado ali pelo Chacon, volta para retrocedendo. Deu jogo na quarta zaga para Luan Pérez, marcaram de perto ali pelo Ribeiro. Aperta a marcação na saída de bola da equipe Peixeira. Na marca penal, bate na bola Brasão. Ele vai soltando lá pela ponta, tentativa de passe pro Gabigol. Corta de qualquer maneira o Henrique, meteu para fora. Começa o Manuel já cobrado. Olha o Gabigol. Larga a ponta, vem caminhando por dentro. Pode ser agora. Rolou. Bora para Gabriel. Bom tempo. Foi interceptado. Chegou bem ali o Pietra. Tira a faixa de qualquer maneira. Recupera a equipe do Cuenca. Falta na sequência ali do Igor. Vinícius para cima do Veiga. Tá parado o jogo. Estamos com 2:40 jogadas de bola rolando. Etapa complementar. 1 para o Santos, 0 para o Cuenca. 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Atenção, olha o Peixe, bola enfiada, saiu ali o Ferreiro na entrada da grande área, tira, afasta de qualquer maneira. A bola enfiada para Veiga, olha o capitão, tentou passar, não passou, marcado ali pelo jogador que é Gonzalez Cobar, vai soltando de ladinho ali pro Dias. Dias desenciou tirou-se da marcação, volta a bola pra Veiga, aperta aqui pela direita, papai cobrar uma marca marcada pelo Barrel, volta a bola pra Chacon, Chacon enfiada de bola na direita, vai levando, vai carregando ali o Brian Garcia, tira a defesa da equipe da Vila Belmiro, vamos nessa Santos, vamos contra golpear, a bola enfiada pra Gabigol, chegou tirando ali o Ponce, tira de qualquer maneira, a bola repicou na defesa da equipe da Vila Belmiro, lançamento agora pra Gabigol lá na canhota, com a cabeça soltou, na lateral da grande área pra Barrel, empurrou pra Miguelito, dominou, invadiu a área, fez o cruzamento sem ângulo, bateu Miguelito, chacoalhou, guardou, Miguel

0: golaço! É do Peixe! Miguelito! O boliviano recebeu o bolão do Barreal, foi pra linha de fundo. Eu até achei que a bola já havia saído. Mas não desistiu o boliviano. Ele bateu e contou com a colaboração do goleiro Fernando, que praticamente tocou a bola pra dentro. Não sei não se foi gol contra. O Gabriel, Bom Tempo, também fechou no segundo pau. Não sei se foi o último a tocar na bola o Gabriel Bom Tempo. Mas fez o cruzamento o Miguelito. A bola já havia entrado, o gol vai ser pro Miguelito. Aos 3 minutos de bola rolando, etapa complementar, amplia a equipe da Vila Belmiro. Com a Peixe boa, Miguelito. Olha o sorriso que você proporciona pra galera peixeira. Em Santos, em São Paulo, em todo o Brasil, é gol, gol fortaço. Esse é mais do que gol, é bola. Uma jogada de garra, de vibração, gol com a cara de Cimento CSN. 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Foi fortaço, Miguelito chutou e o goleiro que meteu contra. Resta saber o que o árbitro vai colocar na súmula. Miguelito quase nem comemorou, mas o fato é que o Santos amplia o placar. Fabiano Fará no lance.
1: Mas o quarto árbitro marcou Miguelito. Valeu a insistência do boliviano. Camisa 30 do Peixe, que não desistiu da bola na linha de fundo e bateu forte. Contou com a colaboração do goleirão Ferreiro. Gol de Miguelito, segundo do Peixe, que vai assumindo a liderança do grupo A, vice-liderança do grupo D.
0: É isso, 2-0 para a equipe do Santos. Vem o Cuenca, a bola enfiada dentro da grande área. Atenção, olha o giro, batida, abração, mas já não havia. Já tava, não ia valer, né? Já estava em posição de impedimento lá o centroavante da equipe do Cuenca. O jogo estava parado, tinha centroavante embaixo da saia, hein, Fará?
1: O Dias estava embaixo da saia, o árbitro pegou bandeira também, impedimento marcado, ou seja, pelo que o Gavião explicou, com 2 gols de diferença, o Santos vai avançando para os playoffs da Copa Sul-Americana.
2: É, muito bonito isso aí.
0: É repescagem.
1: Ivan, playoffs ou repescagem?
3: Playoffs.
0: Muito bem, Ivan. 2-0, o Santos ampliou, hein, Ivan?
3: Sim, senhor. Playoffs.
2: É repescagem, velho.
0: Mas que frescura é essa, hein?
2: Pô, o Peixe que tava aí. Ô, Melo, o Peixe que era lanterna do grupo pois D, agora tá indo pra repescagem, tá ficando com 7 pontos, 1 pontinho a menos que o Recoleta.
0: É isso, vamos lá, Santos, vamos marcar mais golzinhos aí pra não correr nenhum risco de ficar de fora. Está jogando a equipe do Cuenca, no câmera retaguarda, vai trazendo a jogada, bola pra Veiga, ele descarta, deu a chacão, aberto escancaradão aqui pela direita, ele vem com a bola dominada, deu um pé tapa na bola, vai rolando curtinho a bola pra Garcia, devolveu a bola pra chacão, enfiada, a bola seria pra Leguizamão, tira a defesa da equipe da Vila Belmiro, dali contra golpe, a bola enfiada pra Gabigol, descarta para Gustavinho, devolveu na ponta esquerda para Gabigol, soltou para Miguelito, tentativa de tabela e ficou reclamando ali o Gabigol, hein? Interceptou bem ali o Paulsen, que está jogando do câmbio retaguarda para a equipe do Cuenca, placar de 2-0. 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Vila Belmiro, amate aí comigo o placar Jeep. 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Santos 2, a mimosa do Cuenca está indo para o brejo, hein? No meio do caminho está deixando cada mercadoria. Serinho da Silva Cuenca, manda pro ar aí, Gameba.
2: Pelo grupo do Peixe na Sul-Americana, São Lourenço 0, Recoleta 1.
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0: Vai trabalhando aqui pela direita, bola pra. Esse é o tempo de Gonzalez. Vai rolando pra Viga. Viga descarta. Vai rolando ali pra Brian Garcia. Arredondou novamente pra Gonzalez. Marcado, cercado. Tá mais apertado do que um Pitrovo. Deu uma chacoa. Aperta aqui pela direita. Atrapalha a equipe equatoriana na linha meta adversária. A bola pra Viga. Ele vai soltando novamente. A bola na metade do campo. Transamento. Jogada. A bola pra Bolsa. Porta. A bola pra Viga. Viga vai rolando curtinho pra Chacon. Fez o giro. Escapulindo a marcação no Barreal. Vem a equipe do Cuenca. Jesus Maria José. Cochiló. Perdeu o Chacon. Deu o ladrão. Iverão. Veio por baixo. Ele vai rolando pra Gustavo. Gustavinho para Miguelito, vai soltando pelo poder central, uma linha média, bola para Gabigol de primeira ponta, bola para Gustavinho na canhota para Miguelito, corta, faça de qualquer maneira. A bola bateu ali no jogador Dias, vai saindo, é lateral para a equipe. Tá marcando o último toque no Miguelito. O bandeira tá dando uma coisa, o árbitro tá apontando pro outro lado, Fará.
1: Agora
0: não
1: sim.
0: Se entende.
1: Agora o árbitro apontou pro lado de certo, é posse de bola pro Peixe.
5: 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Sai jogando Ribeiro. Bola enfiada lá pelo outro lado, pelo setor esquerdo. A bola para o Ordenhoso, tentou o drible, encarou a marcação, chama contra si a marcação ali do Igor Vinícius, jogada pessoal, deu pra trás, olha o Henrique vai bater pro gol, a bola explode no Adonis Frias, volta na metade do campo, rebote da equipe equatoriana, quer qualidade comprovada, secagem rápida e garantia de sucesso pra sua obra. 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Manapuara e Gaviva.
2: Leônidas Santos, dizendo que o Santástico, aliás, ele fala, precisa de um craque para substituir o Neymar. O Alexandre, equipe TMC, a melhor. E o José Eduardo Secato, ouvindo a TMC em Curitiba, no Paraná.
5: Valeu, rapaziada. Obrigado pelo carinho da sua audiência. Olha o cruzamento do Barreal. Passou na primeira trave ali pelo Gabigol. Recupera a equipe equatoriana. Eu não quero nem ver. A bola ali vai por intermédio do Dias. Descarta, vai soltando para Chacon. Chacon devolveu na ponta direita para Dias. Tentou passar, chegou bem, fechou na porta. Obstrui a passagem ali. Willian, último a tocar na bola, foi jogador do Peixe. Lateral na direita, já cobrado. Vai trabalhando o Dias ali na peça ofensiva, junto ao setor direito do gramado, volta para recuando, deu a Bolsa para Veiga, Veiga vai descartando essa bola lá pelo outro lado, bola para Pietra, ele pode até bater, marcado, cercando Henrique Aberto lá pela esquerda, recolheu, larga a ponta, vem caminhando por dentro, marcado duramente ali pelo jogador do Santos, recupera o Gustavinho, enfiado ele, bola lá na direita, aprofundou para Gabigol, olha Gabigol, imprimiu velocidade, encarou a marcação do Bolsa, rolou na entrada da grande área, vai pintar um golaço, olha o bom tempo por cobertura, um golaço!

0: golaço! Gabriel, bom tempo, no contra-golpe gigante, a bola ativou o Gabigol, lá pela direita, ele estava meio que com preguiçinha. Aí ele viu a passagem como um raio do Gabriel Bontempo entre os zagueiros. Empurrou na entrada da grande área, setor direito. O Bontempo viu o goleirão saindo para cima dele, deu uma cavadinha para encobrir o goleirão do Cuenca, para marcar a terceira fatura da equipe da Vila Belmiro. Gabriel Bontempo aos 10 e bola rolando, etapa complementar, um golaço na Vila Belmiro. Tá virando goleada, Gabriel Bontempo. Olha o sorriso que você proporciona pra galera peixeira. Vibra o torcedor do peixe. É gol fortaço, é mais do que gol, é golaço. Uma jogada de garra e vibração. Gol com a cara de Cimento CSN. 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Uma assistência do Gabigol. Que categoria do Gabriel Bontempo. Um golaço no lance, Fabiano Fará.
1: Há muito tempo o torcedor do Santos não vê o time abrindo 3 gols de vantagem. Valeu o Gabigol ter parado, pensado e a projeção do Bontempo aparecer agora. Que gelo, hein? Coração frio. Que categoria do Gabriel Bontempo. Principal ativo do Peixe. Principal revelação do Santos. Gabriel Bontempo foi pra rede. Santos 3-0.
0: 3-0 pra equipe da Vila Belmiro, que vai tentando e rolando. 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Vai trabalhando, Pedro vai bater pro gol. A bola repicou ali no Adonis Prigas. Tá parado o jogo. Tem jogador santista caído ali na entrada da grande área. Tá paralisada por FIA. O Santos vence 3-0. Gabigol, Miguelito, também Gabriel Bontempo. Eu tô na dúvida desse gol aí do Miguelito, hein? Se vai ser pro goleiro ou pra ele?
1: A bola passou pro Miguelito.
0: Miguelito?
1: Miguelito.
0: É isso, Ivan Drago. Estamos com quase 13 de bola rolando. 3-0. Liquidada a fatura. O Santos tá pegando uma repescagem aí, Ivan.
2: Pois é, tá fazendo a parte dele. E é assim que se deve comportar time grande. Mentalidade vencedora. Embora o treinador tenha falado que o Santos não tem elenco para jogar 3 competições, o Santos está fazendo a parte dele e está caminhando. Por incrível que pareça, você vê o Santos com as suas dificuldades, está vivo nas competições. É assim mesmo. E agora tem a paralisação para tentar, de alguma forma, ajustar muita coisa no grupo. E tem mais Santos aí.
0: Olha o peixe, bola enfiada para Miguelito. Teu jogo, é Gabigol. Lá pela canhota, Gabigol fez a proteção, marcado pelo poste. Volta a bola para Miguelito, junto à linha lateral. Devolveu a bola para Gabigol. Gabigol, Barreal. Barreal a Gabigol. Vai trabalhando na linha média de Bezara. Rolou no corredor central. A bola para Gustavinho, pode até bater. Foi pressionado ali pelo Pedro. Ele volta a bola lá pela direita, junto à linha lateral. Recepcionou o Igor Vinícius. Deu jogo a Gabriel Bontempo. Voltou para Igor Vinícius. Na entrada da grande área, vai acionando ali o Gustavinho. Na tentativa de passe, seria pro Gabigol. Corta a bola, sentindo a parte de qualquer maneira. A bola volta, volta reboteada para Gonzalez. Cobrado na metade do campo, recuando de longe para o goleiro. Gabriel Brazão sair da sua grande área para reiniciar para a equipe da Vila Belmiro. 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Olha o Barrel. Ele pega busca a encomenda junto à linha lateral. Para recuperar lá para cá. Desengirou-se da marcação ali do Chacon. Ele ponta a bola por dentro, deu jogo a Gonzalez Cobar. Um pra cá, dois pra lá, devolveu a bola na canhota. A bola pra Álvaro Barreal, tá mais apertadinho do que um pinto novo, deu jogo a Luan Pérez. Falta, pegou pesado ali o jogador Dias pra cima. Ih, não, o Luan Pérez tá pedindo falta, o árbitro não marcou falta, e sim deu falta contra a equipe da Vila Belmiro. Falta aqui na direita e vai pintar até cartão amarelo pro jogador da equipe da Vila.
1: Luan Pérez, camisa 14, Luan Pérez. Melo, queria colocar os números do Gabriel Barbosa até aqui. O Gabigol,
0: coloque.
1: São 26 jogos pelo Santos na temporada, 13 gols e 7 assistências. É o principal goleador do Peixe na temporada.
0: Porra, Gabigol, olha ele aí. De vez em quando é uma preguiça danada, mas quando resolve fazer gol é um atrás do outro. 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É falta cobrada para a equipe do Cuenca. Fez o levantamento ali, o Henrique. das mãos do goleiro Brazão. Amigão, hoje não teremos o fim de papo que volta na próxima quinta-feira. Mas sempre que temos aí o fim de papo, você já sabe. Sabe ou não sabe, hein, Marmotinha? 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Olha o peixe. Vai trabalhando lá pela direita, joga a bola, peixe. Vamos nessa, que é bom a beça, Igor Vinícius. Ele fez o giro, fez a volta. Ele deu um peteneco, vai rolando por dentro pro Iberão. Iberão pra Dona Esbrinhas, devolveu junto a linha na tela, recepcionou. Ali o Igor Vinícius, vai rolando a bola pra bom tempo. Rasga a faixa de qualquer maneira, retaguarda do Cuenca, mas o árbitro havia pego ali um arremesso. O que, que ele marcou, o árbitro? Lateral para que lado? Esse árbitro é confuso na sinalização, hein? É lateral para a equipe do Santos bater lá pela direita. É isso, né, Fará?
1: É isso, já batido.
0: 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Amanhã tem Copa Libertadores da América, ultimão do povo em campo. Corinthians e Platense. Última rodada na fase de grupos da Copa Libertadores. O Coringão já está classificado com antecedência na Liberta. Pega a equipe argentina. Vão para lá, ao lado de André Galvão e também Marco Belo. Para a equipe da Vila Belmiro, vai trabalhando ali na intervenção. Intermediário adversário, falta. Derrubaram ali o jogador do Peixe, tá parado o jogo. É falta, infração pro Peixe. Pintou cartão amarelo aí, tá pintando confusão também.
1: Pro Chacon. Chacon deu no meio do Miguelito. Barrial não gostou nada. Foi tomar satisfações do jogador equatoriano. Amarelou pro Chacon, camisa 14. Barrial tá inconformado. Miguelito levanta só agora. É falta pro Peixe.
0: 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Link TMC, uma putinada para cima do jogador do Peixe. Quem bate bem daí é o Gabigol, né? Tem que deixar pro Gabigol, porque o Barreal bateu a última e foi muito mal no primeiro tempo. Ele bateu mais ou menos nessa posição e deu o muro, né, Fará?
1: É isso, deu na cabeça da barreira, tá para ali o Gabigol. O Adonis Frias está por ali também. E o Barreal. São as 3 opções do Peixe. O Miguelito encostou agora.
0: Muito bem. A falta é falta que pertence à equipe da Vila Belmiro. 3-0. Vai tendo o Peixe diante do Deportivo Cuenca. O Peixe vai deitando, vai rolando e vai buscando aí uma vaga na repescagem. Essa repescagem dura que são mais 2 jogos. Né?
1: Playoffs.
0: São 2 jogos, né?
1: Exato.
0: Vai pegar um dos terceiros colocados que vão vir lá da Libertadores América. É a falta. Adonis Frias e também Gabigol. Gabigol bate com a canhota. Autorizou John Spina. Olha o... No pé da barreira, Gabigol. Tira a faixa de qualquer maneira a defesa da equipe do Cuenca. A para volta, bota reboteada na metade do campo. Luan Pérez deu uma Igor Vinícius lá pela direita. A Vague. Ele encarou a marcação no primeiro. Tá marcado, tá cercado. Passe errado. Leguizamão tira a faixa de qualquer maneira. Interceptou novamente a defesa do Santos. Por intermédio ali do Ilharão. A bola sobrou na esquerda. Para a recuada para Ferreiro. Errou. Chutou o vento. Ferreiro. Bola sobrou para Miguelito. Deu para trás. Vai marcar. Vai passar. Que falha do goleiro. Que falha incrível do goleiro. Miguelito. Chacoalhou. Guardou! Gol! Do Peixe! Miguelito de novo! Aos 18 de bola rolando, numa bola que estava dominada pela defesa. Recuaram ali pro goleiro Ferreiro. Ele foi chutar, deu uma para trás. Miguelito insistiu, deu no goleiro, voltou no Gustavinho, ele serviu na entrada na pequena área. Aí sim, muitas dificuldades. O boliviano Miguelito foi lá. Com a perna esquerda, chacoalhou, marcando a 4ª fatura para a equipe da Vila Belmiro. Miguelito, 4-0 Cuenca. Gol, gol fortasse, isso é mais do que gol, é golaço. Uma jogada de garra, de vibração, gol com a cara de Cimento CSN. 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E pataquada no goleiro, que praticamente presenteou o Gustavinho, que serviu ao Miguelito sem goleiro. Ele só... caprichou. 4-0. Mas que bobagem do goleiro. Discorra sobre esse tema aí. 4-0. Fala, Fará.
1: Nesse momento, a checagem para ver se durante no passe do Gustavinho, que foi lateral, se o Miguelito estava ou não avançado. Pela imagem que mostra aí, parece que está avançado o Miguelito. O gol pode ser anulado. Mas o Ferreiro, hein? Ele ficou reclamando com o Henrique. O Henrique, lateral esquerdo.
2: É, o cara
1: porque
2: é de pau,
1: pra
2: né?
1: Frente, é. Por que não chutou pra frente? Você dá em mim.
2: E justamente aí... o defensor fez isso. Colocou no pé dele pra ele disparar pra frente.
1: Anulado.
2: E ele conseguiu fazer uma pataquada. E ele ainda reclamou do companheiro. Que coisa mais ridícula. Mas o gol do Santos foi anulado.
0: Muito bem, anularam o segundo gol do Miguelito. O quarto do Santos volta a ficar 3-0. Então a pancada de jogadores do Santos que vão entrar, hein?
1: Dois, para... Lautaro Dias e Rony. Daqui a pouco entram no peixe.
0: Lautaro
1: Dias, o guerreirinho.
0: Então, o
1: 19 e Rony 11.
0: Esse aí a diretoria também pediu para colocar para jogar.
1: O Alexandre Matos deu um presente pro torcedor. Ele estendeu o contrato que terminaria de empréstimo, né? Do Cruzeiro ao Santos nesse meio de ano e estendeu até o fim do ano.
0: É, pois é. 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Ivan Drago, vai sair. Ó, Lautaro e Rony. Segura aí, Ivan. Vamos ver quem vai
1: entrar
0: sair.
1: O Morocho, no lugar do camisa 43, Ordóñez. Morocho, camisa 21, entra a última alteração do Cuenca. E vão entrar no Santos 11 Rony e 19 Lautaro Dias. Sai Miguelito, camisa 30, aplaudido pelos poucos torcedores da Vila Belmiro. Miguelito que sai com um gol. E vai entrar o Lautaro Dias. Entrou o Rony no lugar do Miguelito, tá? O Lautaro Dias entra. Geralmente ele entra no lugar do Barreal, tá? Mas hoje vai entrar no lugar do Gabriel Bom Tempo. Por que do Bom Tempo? O Bom Tempo está com um desgaste muscular muito grande. Quase ele começa no banco a partida de hoje. Então, para preservar o Bom Tempo, para a partida de sábado contra o Vitória pelo Brasileirão, vai embora ele para a entrada de Lautaro Dias.
0: E aí, Ivan, aos 22, o Santos muda.
2: Na verdade, Lautaro e Gabriel por dentro, com o Rony aberto pela direita e o Barreal pela esquerda. Na verdade, o Santos não vai mudar a sua forma de jogar, mas muda as características, né? Mudam as características. No caso, o Rony é um jogador com características diferentes do Bom Tempo. Bom Tempo é bom jogador, hein? Bom Tempo é bom jogador. Então, Rony é um ponta mesmo. Bom Tempo é um meio campista pelo lado direito do campo.
0: É isso. O Gaviva, Marapuara aí. O Santos marcou o quarto, mas não, o quarto gol, mas não levou. Estava impedido ali quando o árbitro John Ospina, o colombiano, decreta aí uma paralisação para reidratação. E a galera continua interagindo conosco, hein, Gaviva? Manapuar.
3: O Felipe Ribeiro, tô achando que o Peixe esse ano não emplaca nada. Não vai ter Copa, nem do Brasil, nem Sul-Americana, não vai ter Brasileiro, não vai ter nada. Muito triste aqui o Felipe Ribeiro, nosso ouvinte. A Regina Aparecida. Sou São Paulina, mas curto todos os jogos com vocês. O Luiz Ocimar, dizendo que o Santos tem que fazer gols para não ser surpreendido. E o Celso em Jundiaí, não sou santista, mas o problema do Peixe é sempre o segundo tempo. Que sempre o segundo tempo o Peixe entrega, Melo.
0: Não, mas hoje não entregou. Melo. Hoje, inclusive, ampliou o placar. O primeiro tempo terminou por 1-0. Está 2-0, esse jogo está sendo diferente. Pois não, fala, Fará.
1: Números do Miguelito, tá? É o 37º jogo dele como profissional. Já tinha 3 assistências e marcou o primeiro gol como jogador profissional do Santos, o boliviano Miguelito. Primeiro gol dele, daqui a pouco, Samuel Pierre, camisa 81, vem para o jogo, volante no Santos.
0: É isso. E hoje não teremos o fim de papo, amigão. Fim de papo volta na quinta-feira, logo depois de Palmeiras e Júnior Barranquilla. 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Diga, Fará.
1: Sabia que teve uma vez...
0: Ah, é fofoquinha.
1: Que um empresário... É sério, porque toda diretoria tem um empresário de estimação, não é, Ivan? Toda diretoria tem um empresário de estimação.
2: Sim.
1: Deram uma missão para o empresário do Santos. Se eu falar o ano, vocês vão matar o jogador.
0: Contratar o Maradona.
1: Não. Vá para a Argentina e me traga um zagueiro. Que era um cara alto, feio, que vá para cima, que bote banco.
0: Teve essa
1: descrição. Eu quero um cara que... Tudo bem. O empresário foi.
0: Foi.
1: E vai no primeiro clube muito caro. Vai no segundo clube, não vendo.
0: Ele trouxe um bonito.
1: Calma, meu amigo. Deixa eu terminar a história. Você quer tempo? Aí, O que acontece?
0: É.
1: Eu acho que eu recomeçou o jogo, mas vou contar rapidinho.
0: Não,
1: o que aconteceu? Ele pegou o táxi pra ir pro aeroporto.
4: Tem tempo, fica de boa aí, velho.
1: Pegou o táxi pra ir pro aeroporto pra voltar pro Brasil, frustrado. Ia tomar uma baita bronca da diretoria do Santos. O que aconteceu? Ele pro taxista, pô, tem que voltar, não consegui vim aqui. Aí o que, que você faz? Eu sou empresário, trabalho no Santos e vim aqui pra contratar um zagueiro, não consegui. Ô, tem um zagueiro do meu time. Zagueiro do seu time? É, o zagueiro do meu time. Mas ele é zagueiro, tem quase 2 metros de altura. É, pô, e é baratinho. Tá louco pra jogar no Brasil. É mesmo? Qual é o time? Tal foi pro time.
0: Demorado essa história.
1: Contratou. Eu tenho um enredo aqui.
0: Tá, vai. Vamos lá.
1: Contratou.
4: Não tem pressa, não.
1: O cara era loiro, de olho azul, 2 metros de altura. Jogou 10 minutos pelo Santos.
2: Eu?
1: Não, 2 metros.
0: Ele falou grandão, você é anão.
1: 10 minutos pelo Santos.
4: É. Você único tem olho feito, verde, mano.
1: O único feito dele no Santos foi ter pego um repórter pelo gogó e ficado com o repórter 5 minutos levantado.
0: Tá, cite o nome do caboclo.
1: Do
0: zagueiro.
1: Não vou falar.
4: Tudo mas nem isso do zagueiro? Não
1: posso.
0: Pô, mas ficamos meia hora
1: ouvindo isso. Nogueira.
4: Meia hora? Hã?
1: Fábio Nogueira.
0: Caramba, o que você...
4: Não, e o Ivan falando que era ele, mas você não tem olho azul, Ivan, seu olho é verde.
2: É mesmo?
0: Caramba, que história, não tem uma melhorzinha, não?
2: São as ervilinhas.
1: Tem várias.
0: Essa aí foi ruim.
1: Dois jogadores que brigaram por causa de uma dama no vestiário.
0: Essa aí que já interessa, gente.
4: Essa aí é boa.
0: Essa aí é boa, você fica contando as ruins, pô. Mas vamos pro jogo. Olha a equipe da Vila Belmiro, recomeça o jogo na Vila. 27 de bola rolando, 3-0, já tá liquidada a fatura. Mas vamos ver se o Santos marca mais um golzinho aí, hein? Vai trocar no Barreal.
1: Mudou.
0: Chutarem a lateral. Ele paparicou pra lá, pra cá, deu uma Luan Pérez de prima, vai rolando lá pelo outro lado. Tá na zaga pra Dona Esprias. Mudou, diga lá.
1: Gustavinho foi embora para a entrada de Samuel Pierre, camisa 81.
0: Oi, Ivan, esse Gustavinho aí tá dando caldo no Santos, ele tá devagarinho aí, pegando a titularidade na equipe da Vila Belmiro, hein?
2: E você vê quantos volantes existem no Santos. Vamos lá, João Schmidt, Rincon, Zé Rafael,
1: Arão,
2: Cristian Oliva, agora... todos esses citados por mim, contratados.
1: Sim.
2: E agora, ele talvez consiga achar aí, dentro da casa, um volante melhor.
0: Ô Ivan...
2: Como gasta mal, Santos?
0: Não é que gasta mal. É porque se a gente for aprofundar, a gente vai preso. É que às vezes interessa contratar, que às vezes... Não tô falando especificamente do Santos.
1: Calma.
0: Tô generalizando. Às vezes sobra um... Qual é?
1: Sabe amarelo.
0: Epa. E aí, pra quem?
1: Ivan Piedra, camisa 18 da equipe do Recoleta, recebeu o cartão amarelo.
0: 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Carne Bombelli, olha o Luan Pérez. Ele vai levando, vai carregando, vai conduzindo na metade do campo. Ele deu o jogo a Gonzalez Cobar, ultrapassa a fronteira inimiga, larga a ponta, vem caminhando por dentro, fez o giro, escapulindo a marcação, meteu um bolão em profundidade, vai ativando o Rony, aperto lá na linha de fundo, marcado pelo Chacon, Rony, marcado, cercado, deu o come, rolou pra Barreal, olha a batida! A bola bateu no Veiga, vai se perdendo, é escanteio lá na direita pro Santos cobrar. O Santos ganhou escanteio nessa aí, Fará.
1: Que se não pega no Veiga, meu amigo, ela tinha endereço certo, ela é no canto direito, esquerdo, do goleiro Ferreiro, que hoje não vive um bom momento. É escanteio lá do lado direito.
0: 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Quem vem lá, Gabigol?
1: Gabigol tá ali.
0: Gabigol vai tomando a posição para fazer a cobrança do tiro escanteado. Tem a aproximação do Barreal. Deixou pro Barreal. Agora de solta curtinho para Gabigol. Devolveu junto à linha lateral. Lá na direita, ataque. Vem aqui, Vila Belmiro. Barreal rolou na meiuca. Bora para Igor Vinícius. Executou o cruzamento na entrada da grande área. Pietra tira a pata de qualquer maneira. Bora voltou para Igor Vinícius. Chegou pegando pesado ali o David Gonzalez. Falta. Tem pressa aqui, Vila Belmiro. Já cobrado. Vai trabalhando o Barreal. Limpou, fintou na entrada da grande área. Pode até bater. Foi bloqueado. Empurrou na meia canhota, na linha média, bola para Luan Pérez, vai se aventurando no zagueirão, bico da grande área, tentativa no cruzamento, a bola bate ali no Brian, voltou para Luan Pérez, fez o giro, jogou no vazio, olha o contra-golpe da equipe do Cuenca, 3-0 o placar, bola enfiada ali na direita, cochilou, perdeu ali o Brian Garcia, mas o árbitro pegou uma falta. Tá falando do jogo, é falta para a equipe do Cuenca bater. Chamou, manda para aí, Gaviva.
3: Queria perguntar pro Fará.
1: Oi.
3: Fará, você que sabe dos bastidores, se é verdade que na Copa Imprensa o Ricardo Melo ficava no vestiário na hora do banho dos atletas e ficava falando, chacoalhou, guardou, chacoalhou,
1: muitas
3: guardou.
1: Vezes.
3: É que chacoalhou, guardou.
1: Ficávamos constrangidos. Uau.
0: Nada disso. Em verdade aí, não tem nada a ver isso aí.
1: Aqui só tem verdade.
0: Nem no vestiário entrava, rapaz. Vai trabalhando bola pela direita, equipe do Cuenca. Vai trabalhando bola para o Morocho, limpou, pintou, volta para retrocedendo aqui no campo da retaguarda. Só jogando a equipe do Cuenca.
1: Ele lembrou, ficou até meio abalado.
0: Não. Nada de lembrar nada.
1: Molão.
0: Lá pelo miolo, bola para Veiga. Veiga marcado, cercado, deu uma bolsa, hein? Bolsa para Veiga. Agora o capitão está jogando no corredor central, mas o intermediário apertado ali pelo jogador Lautaro Dias. Volta a bola retrocedida ali, o Veiga pro goleiro Ferreiro. Ele bate na bola, buscava ali o Leguizamão. A bola sobrou reboteada lá na direita. Câmara retaguarda para a equipe da Vila Belmiro. Igor Vinícius do jogo lá na direita, bola, olha o Lautaro, vai rolando pra Igor, devolveu a bola em profundidade pra Lautaro, já partiu em velocidade, larga a ponta, vem comendo por dentro, já tá na área, foi pra linha de fundo, desarmado pelo Henrique, que veio por baixo, esticou a pernoca, botou pra fora, o Santos tem escanteio, Fará.
1: Lautaro Dias, pela direita, foi interceptado, escanteio, lá do lado direito, o Santos quer o quarto, Santos não desiste.
0: 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Mais do que forte é Fortaleza, escanteado, é o Barreal que vai lá.
1: Barreal tá por ali, o Gabigol tá na área, o Barreal quem cobra de perna esquerda.
0: Capricha Barreal, estamos com 32 gravados em cima da pinta, 3-0 pro Santos, placar Jeep. Barreal fez o levantamento na primeira trave, a bola passou. Passou ali pelo jogador do Peixe, que é o Gabigol, não alcançou e está jogando na boa, na moral. O Brian Garcia vai soltando para Veiga. Veiga volta para Brian, marcado, cercado, chuta contra a marcação do Lautaro, vai ganhando. Arremesso manual do câmbio retaguado aqui pela direita. E atenção, amigo ligado na TMC. Anderson Soncini, Fábio Santos, Marco, e você confere. 32,5 jogados de bola rolando, etapa complementar. 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Santos 3, Gabigol, Miguelito e Bom Tempo. Serinho da Silva pro Cuenca. Desembucha aí, Gaviva.
4: Libertadores, segundo tempo no Maracanã, nada de gol, hein? Flamengo e Cusco 0-0.
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0: Olha o Morocho aberto lá na direita, na esquerda, vai fazer o cruzamento, tira ali a zaga da equipe da Vila Belmiro. Bola fora, escanteio para a equipe do Cuenca bater. O Cuenca tá se lascando, vai perdendo, não vai arrumar nenhuma na vaga na pré. Escanteio cobrado, a bola voltou, reboteado. Olha o Brian Garcia, bola espirra no Lautaro Dias. É outro escanteio pro Cuenca, que tenta pelo menos fazer um golzinho aí, hein?
1: Mais um escanteio pro Cuenca, que tenta o gol de honra. Você sabia, Ricardo Melo e Vandrago, não, Gavião, sabe. Que um jogador uma vez foi cobrar salário atrasado do presidente do Santos? Depois eu conto.
0: Muito bem. Vem ali, Leguizamão fez o levantamento na entrada da pequena área pelo setor direito. Corta ali, Gonzalo. Gonzalo Escobar deu de bico, metendo para fora, arremesso manual, era canhota. Parece que não tem sacanagem essa
1: história. Não, tem. Então, aí.
0: Sacanagem é. E aí, não tem recebido.
1: Pra cobrar, ele falou assim: pô, presidente, minha filha vai nascer, a tinta rosa tá cara. No dia seguinte, o presidente enviou para casa dele 5 litros de tinta rosa. E falou, tá pago o teu salário. É sério, isso é verdade.
0: Ah, você fica inventando.
1: Aconteceu. Para. Fora do ar, eu falo quem foi o presidente e quem foi o jogador.
0: Fala, você é bom repórter.
1: Foi em 2015 isso.
0: Você sabe tudo de Santos. Mas, ó, tem hora que você exagera na dose do xarope.
6: Olha o gol!
0: Vem gol no campo. Vamos ao que interessa, senão toca o telefone. Manda fora aí, Gabila.
4: Libertadores, Grupo A. Mas que gol mascado, que gol assim. Eu não vou falar gol cagado, mas foi um gol do Bruno Henrique. Flamengo 1, Cusco 0.
0: Não pode falar cagado que fica feio no ar, viu?
4: Aí fica feio.
0: Então tem um gol mascado. Não, mas cagado não. Risca aí cagado do seu vocabulário, por favor.
4: Risquei.
0: Nunca mais pronuncie cagado na nossa jornada esportiva. Cagado tá fora.
4: Muito anotei bem. Aqui.
0: Bom, fora do ar o nosso. Aí já tocou o telefone. Falei pra você não falar cagado, que é da
4: E aí, ó.
0: Muito bem.
7: Alô?
0: O Fará falou fora do ar, Modesto Roma, não é? Não era pra contar? Sai jogando, a equipe do Cuenca. Contou pra mim, eu conto mesmo. Vai trabalhando, bola pra Veiga, vai levando, vai carregando. A bola machadinha, marcada ali pelo Gabigol. Aperta aí que ele espama, Gabigol, bola pra Ferreiro. Olha, muito sem graça esse toque. Quero mais histórias mais picantes.
4: É, tipo assim, aquela história do Vini Júnior com a Virgínia.
0: Daí pra lá, daí pra lá.
1: Ó, vai entrar Robinho, Júnior e Moisés daqui a pouco no peixe. É. Picante essa?
0: Não. Broxante essa. Vai sair jogando. A equipe do Cuenca, bora pra Veiga. Erga o cabeção, jogador Cuenca. O capitão na metade do campo. Tem aproximação ali do Leguizamão. Volta a bola pra Veiga. Descarta aqui pela direita. Livre, leve e solto. Tem o Gonzalez. Ergueu o cabeção. Vai visualizando, acompanha nada. Fez o levantamento, intercepta ali. Luan Pérez deu o jogo ao Ilharão. O Ilharão na canhotinha. Bola pra Gonzalez. Cobar foi esperto. Chuta contra a marcação do Chacon. Bola vai saindo. Lateral esquerda, campo de retaguarda pra equipe da Vila cobrar. Aos 36
1: muda
0: de placar. 3-0 pro Cuenca, placar Jipe.
1: Vai embora o Gabigol com a 9, Moisés 21 vem pro jogo. Vai embora Álvaro Barreal com a 22, Robinho Júnior, camisa 7, vem pro jogo. Se eu não me engano, é a primeira vez desde que subiu ao profissional que o Robinho Júnior entra com o Santos em vantagem no placar.
2: Robinho Júnior pela esquerda no lugar do Barreal, Moisés por dentro no junto com o Lautaro. Ele pode inverter, ele pode botar o Rony na esquerda e o Robinho pela direita. O Robinho gosta de jogar mais pelo lado direito do campo. Mas vamos aguardar o posicionamento do camisa 7 da Vila.
0: 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Está jogando a equipe do Santos no câmbio de retaguarda, agora para Gonzalo Escobar. Ele tentou o passe, chegou Chacon desarmando, ainda insistiu ali o Escobar. Cochilou, perdeu. Vai rolando a bola para Gonzalez, fez a ligação por dentro, falta. Falta, derrubaram ali o Leguizamon. O jogo está parado, é falta na direita, ataque para a equipe equatoriana bater. Liga, fará.
1: Quer mais história?
0: Não, que você pegou no microfone, eu achei que você queria falar.
1: É, é que eu lembrei de uma história do dia que o goleiro quebrou um prato na concentração.
0: Aí, outra história sem graça, essa aí eu não quero. Quebrou um prato na concentração, aí.
1: Na frente do técnico.
0: Ué, todo mundo quebra prato em algum lugar. Você nunca quebrou um prato na cozinha?
1: Eu nunca atirei um prato na frente da minha mãe.
0: Ah, não, atirou. No chão. Que caiu da mão dele, ele fez de boa.
1: Se caiu, quebrou, né?
0: Então, mas não, essa aí do prato não vou querer. Você vai querer essa?
4: Olha o gol!
0: Tem gol no campeonato. Fala, Gaviva!
4: Bruno Henrique, hein? Entrou agora no segundo tempo e já guardou o segundo dele. Flamengo 2, Cusco 0.
0: 2-0. Flamengo e Cusco. Que susto, hein, Cusco? Muito bem. Céu, essa do prato
2: com
0: aí...
2: Com esse resultado, o Flamengo é a melhor campanha no geral, Gavião?
4: É, mas ainda vai ter jogo amanhã, vai ter jogo quinta-feira. Ainda tem mais duas equipes disputando com o Flamengo a primeira colocação no geral, viu, Ivanzinho?
2: Mas até o final da transmissão, você pode fazer aí as contas para saber quais as equipes que podem ultrapassar ou encostar no Flamengo, por gentileza?
4: Posso sim, patrãozinho.
2: Obrigado.
1: Ele quer usar pra programação de amanhã.
6: Como você é babaca, com todo respeito, como você é babaca.
4: O que aconteceu isso?
2: Que isso?
0: Ô, Gaviva.
4: Oi.
0: Essa do prato não vou querer que ele conte. O do prato não vai ter graça. Você quer conta? O prato caiu na cozinha. O prato caiu na cozinha na frente do presidente. E daí?
1: Do presidente não,
4: mas não do técnico. Depois. Não tem mais sacanagem.
0: Paramos no prato mesmo, em 0-0?
1: Não vou contar também.
4: Tá. Ninguém lambeu o prato, né?
1: Na próxima jornada eu conto a de dois atacantes se batendo por causa da irmã de um outro atacante.
0: Aí começamos.
1: Depois eu conto essa.
0: Aí começamos a conversar. Olha o Robinho, pedalada. Ele vai levando, vai carregando, tá levinho, vai rolando lá pela direita, bora pra Lautaro. Ele balançou pra lá, pra cá, vem com a bola dominada, insistiu ainda, Lautaro. Enfiou novamente na direita pra Robinho, pedalada. Vai soltando por dentro, a bola pra Samuel Pierre, enfiado, ele bola na entrada da grande área, buscava o Moisés. Tira a defesa da equipe do Cuenca. Placar de 3-0, quase 40, bola rolando, e dali, contra-golpe, a bola enfiada, aqui pela direita pra Brian Garcia, chegou bem, Gonzalez Colbar, sai jogando com aquela categoria, deu a Luan Pérez, vai rolando ali na metade do campo, Samuel Pierre, ele vai soltando pra, olha o Rony, aberto aqui na esquerda, tentou passar, ele se atrapalha, o problema do Rony é só um, descobri faz tempo. É só a bola que atrapalha o futebol dele. Se tirar a bola, o Rony vai bem. Sinta-se parte do jogo. 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Olha o pedalada, Robinho. Enfiada de bola lá na canhota para Rony. Devolveu para Robinho. Ferreira saiu, deu um drible, deu um come para cima do Robinho. Cheio de graça o goleirão, hein? Cheio de... Ele que entregou o quarto gol é porque não valeu. Mas ele deu um belo drible no pedalada. Aí você viu, hein, Farazinho?
1: Eu vi. Enquanto o Robinho acelerava para alcançar a bola, ele desacelerou. Esperou o Robinho. Foi ousado o Facu.

0: Playoffs ou aquele negócio da repescagem? Você escolhe o linguajar aí.
1: Perfeito. O Santos está fazendo a parte dele. Agora tem uma decisão no final de semana contra o Vitória em casa pelo Campeonato Brasileiro, que deve ser a prioridade do clube na temporada. E depois tentar colocar a ordem na casa. Eu só não acredito muito nessa diretoria incompetente que o Santos tem, mas é uma tentativa de fazer com que a cara desse grupo mude um pouquinho. Mas segundo o Fará, é capaz que aconteça mais saídas que chegadas.
2: É isso. Vai trabalhando ali, Leguizamon deu o jogo lá pelo outro lado, a bola para Henrique, pode até bater, soltou na canhotinha, tentativa do cruzamento, bola para Veiga, ele recebeu, dominou, fez o cruzamento muito mal, a bola passou por toda a extensão da grande área e vai se saindo aqui para dentro, não chegou a sair, hein? Olha o cruzamento do Chacon, Brazão deu um tapa na bola. E a bola sobrou viva na entrada da grande área para o Irarão, hein? O Mato nem falta marcou. Deram uma pegada no Rony. Mas antes dele receber a falta, rolou lá na direita, vai trabalhando. Olha o Lautaro, já partiu em velocidade, tentou passar, não passou, jogou no vazio, prendeu, perdeu. Está jogando a equipe do Coen.
3: É muito ruim, fala a verdade, é muito ruim.
1: Esse é o.
3: Ele tinha um passando pela direita, agora ele preferiu driblar, passar no meio de três.
2: Fiquem calmos, calma.
1: Se tiver a possibilidade de conseguir negociá-lo.
3: Não, não, mas ele não pertence ao Santos. Não tá entendendo, Ivan. O Lautaro Dias tem pensado até o meio desse ano pelo Cruzeiro. Aí o Alexandre Matos chegou e falou: não, ele é guerreirinho, tem cinco clubes da Série A querendo ele. E estendeu o contrato de empréstimo até o fim do ano. Tá entendendo? Ele ia embora agora. E estendeu até o fim do ano. Esse é o Santos de hoje.
1: Rapaz.
2: É, essas e outras.
0: Melo?
2: Mas não gostei da tua última participação que você citou. Você deu uma gourmetizada aí, viu, Gavi? É. Você falou playoff, repescagem. Você também tá entrando na modinha?
0: Não,
2: você falou playoff.
0: Não, é que uns falam playoff e outros falam repescagem. É. Agora, só
2: para. Nós somos raiz.
0: Nós é raiz, pra mim é repescagem.
2: Isso.
0: Só pra responder o Ivan Drago, o Flamengo tá ficando na Libertadores com a melhor campanha geral até agora, mas pode perder essa condição com os dois jogos que acontecem amanhã. E os dois times jogam fora de casa. Por exemplo, Rosário Central enfrenta amanhã o Independiente Del Valle às 7 da noite, Libertadores. E o Bolívar recebe em casa o Rivadavia. Esse Rivadavia também é outro time que pode tirar essa primeira colocação do Flamengo. Então é amanhã 9:30 e o Rosário pega às 7 da noite. Então amanhã, deixa comigo, Melinho, nós estamos aqui no plantão e chupa, Lucasito.
2: Isso. Ele chupa.
3: Uau.
2: Vamos trabalhar. Muito bem. 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Estamos com 45 de bola rolando. Moisés veio buscar a mortadelinha na metade do campo. Vai servindo pra Samuel Pierre. Deu o jogo pra Robinho. Robinho cochilou, perdeu. Prendeu, perdeu. E dali. Contra golpe, olha o Henrique. Vem o Cuenca. Na entrada da grande área. Ajeitou com categoria ali o Dias. Pode até bater. Prendeu. Chegou o Robinho. Ele mesmo roubou-lhe a posse de bola aqui na intermediária. No câmbio de repaguarda para a equipe da Vila Belmiro. Consertou a bobagem que fez o Robinho. Deu o jogo a Moisés. Ele vai dar uma clareada lá pelo outro lado, pelo setor direito. Igor Vinícius meteu um bolão na entrada da grande área para Robinho. Robinho limpou, fintou, caiu sozinho. Robinho Chacon está jogando lá pela direita para a equipe do Cuenca no campo de defesa. Amigão, hoje não teremos a transmissão do Fim de Papo, que volta na próxima quinta-feira. 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Ô Gavião, vai fazer.
3: Quatro.
2: Vai selecionando algumas perguntas aí pra gente tocar até meia-noite, já que não teremos o Fim de Papo, pra você interpelar aí o nosso Ivan Drago.
3: Vai fazer o quê?
2: Perguntas.
3: Não, vai tocar até onde?
0: Eu sou raiz.
3: Impertelar o quê?
2: O Ivan Drago. Claro, é fazer perguntas.
0: Bom, saiu o terceiro gol do Mengo, hein?
2: Tá fácil lá, hein?
0: É, o Paquetá fez de pênalti, terceiro do Mengão. Com isso, o Mengão vai abrindo esse negócio de saldo de gol. Vai ficando bom pro Flamengo. 3-0 em cima do Cusco.
2: Agora você já foi bem, não falou playoff, falou esses negócios aí. Agora você tirou um 10.
0: Tá vendo?
2: Tá vendo? Precisa caprichar muito. Vai trabalhando, Gonzalez Cobar. Ele vem com a mortadelinha dominada. Vai pedindo de ladinho ali, Luan Pérez. Então ele deu uma fatia.

0: Para Donis Frias, vai levando, vai carregando, larga a defesa, vem pro ataque pelo setor direito, ele vai visualizando, acompanha nada, meteu um bolão, bico na grande área, lá na direita, Lautaro fez o cruzamento, o Robinho fechou na primeira trave, olha o toque fora! O Robinho esticou-se todo ali, fechou na primeira trave no cruzamento do Lautaro, mas não pegou mal, né? Errou o Robinho pedalada, né?
1: Errou feio, tentou chapar, a bola veio cruzada. Na medida para ele, antecipou o zagueiro, fez o movimento correto. Na hora de finalizar, tentou chapar de perna esquerda, pegou totalmente errado.
0: 47, vamos até 49. Portanto, 2 minutos aí a serem jogados. Subiu de cabeça Lautaro ajudando o sistema defensivo. A bola sobrou para Brian Garcia. Rolou para Veiga, fica para Brian. Ele vai levando, vai carregando pelo corredor central. Na linha média adversária, descarta, deu a Chacon. Aberto, escancaradão pela direita. Chacon deslocado, tenta jogada individual para cima do Moisés. Volta, bola lá pela direita. Tentativa no cruzamento, olha o levantamento na boca do gol. Quarta defesa do Santos. Foi derrubado o Moisés. O John Espina não deu uma falta em cima do Moisés, hein? Mandou seguir. Olha o Brian Garcia. Ergue o cabeção, vai meter na bola lá na direita. Vai ativando. Aberto o Leguizamão, caiu de Maduro, nada de falta, recupera a equipe da Vila Belmiro, está jogando ali pelo miolo, falta, pegou pesado ali o jogador, o Brian Garcia em cima do Moisés, que veio buscar a encomenda e acertar o cox dele, está caído ali, vai terminar o jogo daqui a pouquinho, o Fabiano Fará me chama, fala Fará.
1: 7.060 torcedores na Vila para uma renda de R$ 206.984, R$ 206.984.
0: Fizeram 5 contos o ingresso.
1: Cinquinho.
0: Muito bem. Público decepcionante, né? Mas o Santos vem decepcionando o torcedor, então tá aí a resposta. Pouco mais de 7 mil espectadores.
2: É, mas a diretoria do Santos também estava cobrando alto.
1: R$ 280 a arquibancada, pois preço é. Cheio.
0: E por jogo contra o Vitória.
1: Então, é os preços não, praticados não, anteriormente.
0: Aquela grana que...
2: É, aí salgadinho, né?
1: Bem salgado.
0: Pô, mas o Santos tá na zona do rebaixamento. Poderia então, fazer um desconto,
1: o Santos,
0: hein?
1: Na Neoquímica Arena contra o Curitiba, fez preço também promocional de R$ 60, R$ 30.
0: É. Mas nem lembra esse jogo, lugares, foi 3-0 para os
1: lugares populares, né? É, contra o Vitória.
0: Muito bem. Falta para a equipe da Vila Belmiro. Quando
2: ih,
0: a pita!
2: Não, ele vai no VAR.
1: Vai no VAR, hein?
0: Ele tinha terminado o jogo.
1: Ele fez o estranho de VAR.
0: Ah, ele foi no meio de campo... Que ele vai marcar. Ih, talvez uma expulsão.
1: Possível, ó, o pênalti. Moisés ali, ó.
0: É, o Moisés pegou ali.
1: Checagem de pênalti.
0: O pezinho, se eu não me engano, do Dias.
1: É, mas o Dias, pela imagem aqui, parece que ele tira, né? Ele dobra o joelho, assim que ele recebe o contato, ele dobra o joelho.
0: É, mas pegaram por baixo. Moisés tocou por baixo, né? Agora eu não sei se é suficiente
1: para
0: o jogador
1: não.
0: Dias aí dar essa mergulhada, hein? Não, pegou
2: não existe o pisão ali no pé do jogador adversário, sim. E ele não consegue mais continuar na jogada e cai. Pra mim, pênalti.
0: É, vai marcar o pênalti aí pra equipe do Cuenca.
1: Ih, pode complicar o Santos?
0: Será que complica, Gaviva? Porque o Recoleta e São Lourenço lá no Nuevo Gasômetro.
3: Não complica, tá não. O juiz deu 12 de acréscimo lá no jogo do São Lourenço, velho. Tamo com 4 da etapa, como é que fala? Do prorrogamento?
0: Certo, prorrogamento.
1: Os acréscimos.
0: É prorrogamento mesmo, cara. Você foi certo. Isso.
3: Estamos com 94 já. Então, São Lourenço 0, Recoleta 1. Vai dar peixe para repescagem, viu, Melo?
0: É, mas é
1: pênalti.
0: Pênalti. Pode diminuir o placar a equipe do Cuenca. Marcou pênalti o John Ospina.
1: Esse Moisés, ele entra para fazer isso, hein? Tá de parabéns quem trouxe.
0: É, mas ele não foi de propósito, ele foi por baixo sem querer. Esse toca aí, né, Ivan?
2: É, na verdade, claro.
0: Foi na passada.
2: É, e outra, o jogador do Recoleta dá o tapa para fora da área. E certamente ali o jogador do Santos ficaria com a bola. Mas o toque embaixo faz com que o árbitro seja chamado pelo VAR, né? Aí vai da interpretação da arbitragem.
1: Quem bate é o Leguizamon.
0: Leguizamon, camisa 9, vai tomando posição para fazer a cobrança do penal. Estamos com 51 de bola rolando. É o Leguizamon cobrar, fazendo ou não o gol, para o John Ospina, o árbitro colombiano, decretar fim de jogo na Vila Belmiro. Muito possivelmente com o Santos descolando aí.
1: Viu, Melo?
0: Uma vaguinha para repescar. Pois não. Fala,
3: tá
0: Gabriel.
3: Tudo praticamente empatado entre Santos e São Lourenço, mesmo que tiver o gol aí do time que tá jogando com o Peixe, que
0: Cuenca,
3: agora esqueci. Puta vida, é muito jogo. Pode que chamar. Eu tô vendo. Mas vai dar tudo
0: Gabriel,
3: certo.
0: Ô, Gabriel, segura aí. Deixa eu acompanhar esse penal aí. Vai dar tudo certo. Já adiantou o nosso Gavião. Autorizou. John Ospina partiu pra bola. Bateu. Defendeu o Brasão! Defendeu Gabriel Brasão, que não era nem pra jogar. Foi escalado pela diretoria. Pulou no cantinho direito ali, fez uma defesaça evitando o gol do Cuenca. Você viu aí, Fará?
1: Eu vi. Não há roteiro melhor do que esse para ser negociado. Olha o escanteio.
0: Escanteio, olha o levantamento, levantou. Gonzalo Escobar subiu de cabeça, tira ali, finga de qualquer maneira ali o Moisés. Olha o contra-golpe da equipe da Vila Belmiro. A bola enfiada para Rony. Quando apita, John Ospina. Termina o jogo na Vila Del Santos. 1, 2, 3. Gabriel Miguelito e Gabriel Montempo foram lá e chacoalharam a roseira do Deportivo Cuenca. O Santos, por enquanto, está biscoitando uma vaga para a repescagem. Vai pegar uma das equipes que virá lá da Libertadores da América, os terceiros colocados lá da Libertadores, que não passarão nas oitavas de final. Deu Santos, que finalmente ganhou a primeira na Sul-Americana, e foi na última rodada na fase de grupos, 3-0 pro Peixe. Fabiano Fará.
1: Agora o Santos tem apenas o Vitória pelo Campeonato Brasileiro, sábado, 20h na Vila Belmiro, antes da pausa para a Copa do Mundo. Brasileirão, que o Santos está na zona do rebaixamento, e não havia roteiro melhor para Gabriel Brasão, que foi chamado hoje pela manhã para jogar e ser titular. Não estava nem relacionado. Diógenes seria o goleiro titular na noite de hoje na Vila Belmiro. Brasão entrou, defendeu um pênalti no final. Ele que tem interesse em ser negociado, o Santos tem interesse em negociá-lo, e ele deveria ficar afastado por ordem técnica do Cuca e até por preservação com relação à diretoria, que sugeriu ao Cuca a participação dele. Defendeu um pênalti, terminou como capitão, aplaudido pelo Neymar, aplaudido pelo Rodrigo, que estavam nos camarotes assistindo o jogo. Gabriel Brasão termina como herói. Santos vence 3-0.
0: Muito bem. Que enredo, hein? Gabriel Brasão não era pra jogar, jogou. Defendeu o pênalti, dizem que ele não pega pênalti, mas o fato é que ele deve ser negociado nessa janela do meio do ano. O Santos está precisando de cascalho, de dinheiro, de capim, de faz-me-rir. E aí tem como ativo o Gabriel Brasão, que já foi pretendido lá atrás pela equipe da Gávea, que também deve estar atrás de goleiro, já que o Rossi tá tomando um peru atrás do outro também, o goleirão da equipe.
1: O Brasão não pode se transferir para nenhum clube do Brasil. Não já pode. Estourou a cota de 12 partidas.
0: Boa informação. Então vai ter que ser negociado para fora. Tem mercado para fora do país aí o Gabriel Brasão? O Santos tá doidinho para vendê-lo, hein, Ivan?
2: É, pois é. O Santos, na verdade, se complicou muito financeiramente. Primeiro, empilhando jogadores que já não entregam mais a mesma coisa, né? Jogadores que não estão mais no auge, mas que exigem bastante do clube financeiramente, e a informação do Fará é essa. Eu imaginava um Santos mais reforçado para o segundo semestre diante de tantas dificuldades até aqui. Mas segundo o Fará, a ideia é vender, a ideia é fazer dinheiro. Então vamos ver os movimentos do Santos na próxima janela, mas o Santos precisa de fato ser reforçado, né? Não dá para perder jogadores importantes que fazem parte desse grupo. Por exemplo, Bom Tempo hoje fez um grande jogo e é um atleta jovem. Certamente, se o Santos botá-lo no mercado, ele vai receber propostas. Então, os movimentos do Santos serão muito importantes a partir de agora, pensando no segundo semestre, já que a situação no brasileiro não é confortável, pelo contrário.
0: Muito bem, tempo e placar para São Lourenço del Magro, lá no Nuevo Gasômetro em Recoleta, equipe paraguaia, viva!
3: 9 dos acréscimos, hein? Tá São Lourenço 0, Recoleta 1, estamos com 9,5 dos acréscimos, a pressão danada do São Lourenço tentando o empate.
0: E o São Paulo jogou mais cedo lá no Morumbi, o Guilherme deu o recado ao lado de José Calil e Kaique Silva, e também ganhou do Boston, que também é um Boston, hein, Gaviva?
3: É, foi 2-0 pro Tricolor, e o Tricolor classificou em primeiro do grupo, viu? E olha, o Milionários, que todo mundo pensava que o Milionários, se não fosse o primeiro do grupo, ia ficar, pelo menos aí para ficar naquela repescagem, não, nem na repescagem ficou. Então ficou o São Paulo primeiro do grupo classificado direto, e o O'Higgins ficou com 10 pontos, segundo lugar, vai pra repescagem o O'Higgins.
0: Muito bem, daqui a pouco, depois que voltarmos do intervalo, o Gavião vem aí com já classificados pela Sul-Americana, é claro, né? A rodada termina só na quinta-feira, também vai dar uma passadinha na Copa Libertadores da América. Coringão joga amanhã às 21h30 lá na Neoquímica Arena. Corinthians está invicto na Liberta, já tem aí a sua classificação garantida já na rodada passada. Corinthians vai pegar o Platense e resta saber se vem aí com os titulares, porque tem uma bucha no final de semana, na última partida antes da pausa por conta da Copa do Mundo pelo Campeonato Brasileiro. O Corinthians vai até o Rio Grande do Sul, Tchê, pegar a equipe do Grêmio. Parada dura, dura pro Corinthians, que na última partida pelo Brasileirão venceu o Galo por 1-0, mas foi um jogo horroroso, hein? Aí entrou o Labiati para marcar um golaço que deu aí os 3 pontos para a equipe do Corinthians. Corinthians joga amanhã contra o Platense e o Palmeiras, quinta-feira, 19h. O Éder Luiz vai dar um recado ao lado do nosso José Calil e Kaique Silva. É Palmeiras e Júnior Barranquilla, 19h, na próxima quinta-feira. Bom, vamos fazer o seguinte, vamos sair para um breve intervalo, na sequência mais informações do Santos e também tem análise do nosso Ivan Drago, uma passadinha lá no QG. No plantão esportivo, lá em Pirituba, com o nosso Gavião. Tem muito mais até a noite pra você. Gente, volta rapidinho, tá? É rapidão. 3-0, Santos venceu o Cuenca. Quem disse que o Santos não vencia na Sul-Americana? Venceu e venceu bem. Gente, volta já. 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

0: Muito bem, estamos de volta. Vila Belmiro é o local da partida. O Santos venceu o Cuenca por 3-0. E deixa eu saber o que aconteceu lá no Nuevo Gasômetro entre São Lourenço Del Magro e o Recoleta. O jogo terminou, Gaviva?
1: Terminou agora há pouco, Melo. E no último minuto dos acréscimos teve um pênalti para o Recoleta que foi desperdiçado. Podia ter feito 2-0. Então terminou São Lourenço, Grupo do Peixe, em São Lourenço 0, Deportivo Recoleta 1. Daqui a pouquinho eu passo para você todos os resultados, tá tudo já anotado aqui. Tanto da Sul-Americana como da Libertadores, viu, Mel?
2: O Recoleta fez uma força para não passar e passou.
1: É. Exatamente.
2: Impressionante.
0: Passou em primeiro, Recoleta, equipe Paraguai, 5 empates e essa foi a única vitória, jogando fora de
2: como
0: casa
2: é que
0: lá
2: pode,
0: no Nuevo
2: Gasômetro. E o presidente nem jogou, hein? O presidente tá inscrito.
0: É, o presidente tá inscrito. Bom, agora o Santos vira chavinha, né? Meu caro Fabiano Fará, e pensa
2: no Vitória.
0: No Vitória, jogando em casa, quais são os desfalques da equipe da Vila Belmiro?
2: Para falar em desfalques, vamos lá. Neymar, com a seleção brasileira. Você tem uma lista extensa, né? O João Schmidt com dores musculares não deve atuar. Não deve atuar o Gabriel
0: Menino.
2: Mas
0: essa dor muscular é
2: contra
0: eterna.
2: O Coritiba ele saiu, lembra, no começo do jogo?
0: Então, domingo.
2: Então, foi uma lesão. Ali foi uma lesão.
0: Tá.
2: Uma lesão muscular.
0: Aí ele volta.
2: Só volta depois da Copa do Mundo.
0: Certo.
2: Tá? É. O Vinícius Lira, lateral, só volta ano que vem. Teve uma lesão grave, né? Rompimento dos ligamentos do joelho. Gabriel Menino já tá na transição física. O Benjamin Rolaser, que hoje não atuou porque tem dores no tornozelo, chegou a treinar, mas foi preservado, bem capaz que ele jogue contra o Vitória, ou pelo menos fique no banco de reservas. O Bom Tempo pode ser ausência, tá? Porque ele está bem desgastado fisicamente. O Veríssimo cumpriu suspensão agora na Sul-Americana, mas fica à disposição contra a equipe baiana na Vila Belmiro. É um Santos que vai acumulando problemas no departamento médico. Vamos ver o que o Cuca vai preparar. O Cuca gosta de fazer o seguinte, Melo. Ele pega o exame CK, aquele, né, da enzima lá.
0: Sei.
2: Pra detectar, de todos os jogadores, aqueles que estão com desgaste elevado, ele deixa a parte. Ele dá descanso e faz um último teste para saber se pode ou não jogar.
0: Tá, você que é muito amigo do Cuca, eu vou sugerir, passe esse recado para ele.
2: Não sou, não... Não,
0: não, mas pode passar um recado, por favor.
2: Claro.
0: Fala assim, ó, liga lá pro Fernando Diniz e fala pra onde ele coloca o tal de CK, que lá não existe isso. Existia até quando tinha lá o Dorival Júnior.
2: Mas o senhor tá falando do
0: Mas
2: Corinthians,
0: ele chegou lá e esse CK foi pra... Deixa pra lá. Ivan Drago, o Fará acabou de trazer aí que João Schmidt pode ficar fora, o Rolaser pode ficar fora por conta de lesão muscular, vai se preservar. Mas se não, vejamos... É o último jogo antes da pausa da Copa do Mundo. Depois os clubes terão aí 20, 25 dias, dependendo do clube, de férias. Então, vale a pena os jogadores que estão a meio pau do Santos fazer o sacrifício, joga na Vila, não vai ter nem viagem, para tentar tirar o Santos dessa zona do rebaixamento, tentar ver a vitória com quem de melhor. Tem lá jogador que tá meia-sola, mas às vezes meia-sola no sacrifício,
3: cê
0: tá pra jogar.
3: Do jogo contra o Vitória no final de semana?
0: Tô falando contra o Vitória no final de
2: sábado,
0: semana.
2: Sábado, 9 da noite.
3: Tudo ou nada.
0: Tudo ou nada.
3: Tudo
0: é
3: nada.
0: Isso que eu tô
3: depois
0: querendo
3: os
0: dizer.
3: Os caras vão ter um período longo de descanso,
0: 20, 25
3: gente.
0: Dias. No caso do Santos, quantos dias de férias?
2: O Santos é a pausa da Copa do Mundo
3: todinha. Porque você tá imaginando o jogador poupado? Eu não tô entendendo.
2: E depois excursionar em Portugal. 15 dias
0: não,
2: de férias.
0: Por exemplo,
2: depois...
0: o João Schmidt tá com dorzinha muscular.
2: Tá com lesão muscular.
0: O Rolaser tá meio tijolo.
3: Uma coisa é o cara ter lesão. A outra coisa é o cara ter desgaste. Por exemplo, o Fará trouxe a informação. O Bom Tempo foi substituído hoje porque ele é um jogador desgastado. Mas pro final de semana, irmão,

0: Não tem desgaste.
1: Oh, é isso.
0: Não tem desgaste. É tudo ou nada.
2: É, o Oliva e o Rolaser foram preservados hoje até do banco, justamente pensando no Vitória, né?
0: Exatamente. Pra encarar o Vitória em casa no final de semana pelo Campeonato Brasileiro, sendo que o time tá na zona de rebaixamento, todos os jogadores, os principais, aqueles que não estão lesionados, precisam estar na arena. Rolaser, Bom Tempo, Oliva, e por aí vai. Então, é o último jogo do Santos antes da paralisação para a Copa do Mundo, um jogo extremamente importante contra uma equipe que sabe se defender, o Vitória é chato, Vitória eliminou o Flamengo da Copa do Brasil. Não é uma equipe fácil, é uma equipe chata. E por isso o Santos precisa ter força máxima, concentração e precisa entrar com tudo nesse compromisso.
2: Tá na zona do rebaixamento, né?
0: Lógico, lógico.
2: E pode vencer e não sair, tá? Pode vencer, mesmo vencendo Vitória.
1: E quais as possibilidades? Tem que torcer pra que resultado pra sair da zona do rebaixamento? O torcedor do Santos tem que torcer pra quê? Claro, primeiro fazer a lição de casa, vencer o Vitória, ponto. E o que mais?
2: Parta do princípio de que o Santos tem que vencer. E aí tem que torcer por um tropeço daqueles que estão à frente. Tem o Vasco, tem o Cruzeiro, se eu não me engano, à frente, eles precisam tropeçar. Tropeçando, o Santos vencendo, consegue pelo menos durante a pausa para a Copa do Mundo ficar fora da zona do rebaixamento. O Cuca disse, o objetivo do Santos é esse. O objetivo do Santos é esse. Um dos objetivos, ele falou de objetivos, classificar na Copa do Brasil, classificou. Pega o Remo agora, decidir em Belém do Pará, nas oitavas de final. Levar o Neymar para a Copa, entregou o Neymar em condições para a CBF, para a Seleção Brasileira. E agora é manter o Santos numa zona confortável no Campeonato Brasileiro. E o Santos não está numa zona confortável no Campeonato Brasileiro. O Santos vem de derrota para o Grêmio, de virada. Mais uma virada que sofreu. Então o Cuca tem essa consciência. E o Cuca disse um negócio muito interessante. Pós derrota para o Grêmio no Campeonato Brasileiro, Melo, Ivan, Gavião e amigos. Ele disse o seguinte. Durante a pausa para a Copa do Mundo, ele foi questionado sobre a queda física no segundo tempo, sobre o time errar demais na defesa, não aproveitar no ataque as chances criadas. Ele falou, até então eu não tive tempo. Foi fim de semana, meio de semana. Ele não teve uma semana cheia para trabalhar. O Cuca, desde que chegou, não teve semana cheia. Ele falou o seguinte, durante a Copa do Mundo, aí é comigo. Depois me cobrem. Melhora a física, melhora a técnica, melhora a tática. Ele vai precisar desse tempo da Copa do Mundo para isso.
1: É, pois é, e não pega um adversário molezinha não, né? Pega o Vitória, que aliás, que campanha que vem fazendo o Vitória, hein? Sob a batuta do Jair Ventura. Então quem acha, vai pegar o Vitória não é nada disso, nananina não. Vai fazendo uma campanha extraordinária e quem acha que o jogo pode ser fácil para quebrar Vila Belmiro, eu acho que vai ser um jogo meio enroscado, Ivan.
0: É, no Barradão é mais difícil pegar o Vitória, né? Lá, de fato, eles engrossam bastante a partida, né? Agora, o Santos tem a chance de jogar em casa, diante do seu torcedor. Mas, repito o meu comentário anterior. Uma equipe muito organizada, uma equipe que consegue se defender muito bem e por isso o Santos vai ter que ter força máxima, criatividade, muita concentração, porque não vai ser um jogo fácil. O Vitória é uma equipe que sabe se comportar dessa forma, ou seja, se fecha e sai no contragolpe. Então, por isso que eu coloquei, se existem jogadores que estão desgastados, eles precisam ir pro tudo ou nada nesse final de semana. E depois, o Santos terá um tempo gigante aí para poder recuperar esses jogadores.
2: Até excursão o Santos está tentando marcar durante a Copa, para Portugal, 12 dias.
1: Mas vai cair algum na conta? Tem que cair, né?
0: Eu discordo disso, tá? Primeiro eles vão receber um período de férias.
2: 10 a 15 dias.
0: Exato. Depois eles vão ter uma intertemporada.
2: Então, exatamente.
0: É necessário ficar no Brasil para que você realize bem, já que o Cuca está dizendo que o time está mal fisicamente.
2: Tá.
0: E inclusive, não tem elenco pra disputar 3 competições.
2: Exato.
0: Então, pô, fica no Brasil, prepara bem esse time.
1: Arrumou mais 2 jogos. que é a repescagem, lá e cá. Sim. E mais essa.
0: É, eu não acho errado que o Santos tenha continuado na competição. Não acho mesmo. Pensamento de time grande, ele tem que ir levando. Ele tem que ir levando. O Santos, com todos os problemas, está nas três competições, tá? Então, agora é tentar resolver alguns problemas que o Santos... o Cuca, quando ele assume, ele já detecta alguns problemas que foram apresentados. Então agora ele vai ter um tempo, uma pré-temporada, uma intertemporada, melhor dizendo, para ajustar muita coisa e deixar do jeito que ele gosta. É a chance. Agora, a diretoria também vai ter que ter muita inteligência, sabedoria para fazer movimentos que deixem esse grupo mais reforçado, movimentos para dar mais opções ao treinador, para tirar alguns jogadores que não acrescentam nada e só ocupam espaço na folha e por aí vai. Agora, se a direção vai ter competência para isso, não teve até aqui, né? Senão a gente não estaria discutindo a qualidade do elenco do Santos.
1: Lembrando que o Santos vem de duas derrotas se tratando de campeonato brasileiro, né? Perdeu por 3-0 para a equipe do Coritiba e no último final de semana foi 3-2 de virada. Perdeu para a equipe do Grêmio, o Santos buscando a reabilitação e tentando, pelo menos nessa pausa da Copa do Mundo, passar fora da zona do rebaixamento. O Ivan acabou de citar, né? Tem que ter um alívio na folha salarial na equipe do Santos, né? Porque tem que contratar. Em cima disso, Fará, quero saber a situação de Zé Rafael, Zé Ivaldo ou Zé Marreta, Mike, Bora. E o Lautaro também, que é um que...
2: O Lautaro já te adianta, ele fica, tá?
1: Ele fica.
2: O Alexandre Matos conseguiu convencer de que é necessário ele.
1: Ainda tem convencimento do Alexandre Matos?
2: É, exatamente, tá porque bom, ele tinha contratado, o Cruzeiro emprestou o Lautaro até o meio desse ano. O que aconteceu? O Alexandre Matos entendeu que o Lautaro é importante e automaticamente renovou o empréstimo dele até o fim da temporada. O Alexandre Matos tem boas entradas lá no Cruzeiro, onde ele trabalhou antes de vir para o Santos. Então esse é um assunto já resolvido. Zé Ivaldo, o Santos entende que pode ganhar um dinheiro com ele ainda, tá? Que há clubes interessados. O Santos pagou $1 milhão quando ele cumpriu a meta de 70% dos jogos no ano passado. Cumpriu graças ao Juan Pablo Vojvoda, que não tinha zagueiro, que gostava do Zé Ivaldo, botou ele para jogar. Né, ele estava afastado, vocês lembram? No meio do ano passado ele estava afastado, né? Durante a Copa do Mundo de Clubes, voltou, acabou não atuando. Aí depois com o Vojvoda ele atuou. Então o Zé Ivaldo ainda tem um mercado e o Santos pretende, né, negociá-lo, ouvir as propostas. Zé Rafael, o Santos avisou já os empresários dele que ele não fica, que não tem interesse, que quer partir para uma rescisão amigável. Só que o Santos deve direitos de imagem, depósito em fundo de garantia, premiações do Paulista ainda. Então tem que acertar tudo isso. O Zé Rafael pediu pra...
1: O Zé Rafael não tem 12 jogos.
2: Não tem. O Zé Rafael, ele a partir do momento que o Santos se declarou que queria, que não contava mais com ele, ele pediu pra não treinar mais, agora pediu pra treinar em separado. O Santos treina à tarde e ele vai de manhã. Pra não correr o risco de se machucar, ele quer partir pra outra, mas claro, se não tiver um clube que pague pelo menos perto de 950 mil, que é o que ele recebe hoje, ele vai se debruçar num contrato.
1: Muito bem, Gaviva, para encerrar sua participação.
2: O Mike também, tá? Mike é na mesma linha.
1: Muito bem, tá? Muito bem. É isso aí, Fabiano Fará sabe tudo, absolutamente tudo, do que diz respeito à equipe do Santos. Gaviva, para fechar sua participação na nossa jornada esportiva, Santos 3, Cuenca 0, que levou o Santos à repescagem na Sul-Americana. O que tivemos hoje pela Sula e ainda tem bola rolando? Não, né? O jogo do Flamengo já acabou, não é isso?
3: Acabou,
1: tudo terminado. É que tem isso. Jogo 11 horas da noite.
3: Não, hoje não tem. Hoje não. Então eu vou falar da Sul-Americana e da Libertadores, quem passou e quem não passou, tá bom, Melo? Então, na Sul-Americana, Grupo C, o São Paulo passou direto. O Higgins vai para repescagem. Grupo D, o Grupo do Peixe, Deportivo Recoleta, passou direto. Peixe vai para repescagem. Grupo F, o grupo do Grêmio. Torque passou direto, o Grêmio vai para repescagem. Copa Libertadores da América, grupo A, o grupo do Flamengo. Flamengo em primeiro lugar, 16 pontos. Estudiantes em segundo lugar com 9 pontos. O Independiente vai para repescagem, vai se juntar aí a outra galera. E temos também a galera do grupo do Mirassol, né? Olha só o Mirassol, por pouco não ficou em primeiro do grupo. Critério de desempate, LDU de Quito, 12 pontos, ficou em primeiro lugar no grupo G. Mirassol, mesmos 12 pontos, ficou em segundo lugar. Lanús, em terceiro lugar, vai fazer a repescagem com essa galera da Sul-Americana, tá bom, Melo?
1: Tá mais do que bom. Você volta amanhã, né, Gaviva?
3: Amanhã vamos fazer um plantãozinho também. Aí na quinta-feira o Lucasito já, ele parece que ele tá gravando, não sei se foi, acho que é em Cusco.
1: Cusco.
3: É. Foi gravar lá em Cusco.
1: É. Tá bom, tá bom.
3: Eu vou falar, mano, ele mandou umas fotos pra mim, mano. É,
1: do quê?
3: O Japa tava suando, mano. Uau. Sem brincadeira, mano. Ele tava de um jeito, ele parecia um samurai com aquela faixinha na cabeça.
1: Ah, ele vai de faixinha,
3: hein? Faixinha na cabeça.
1: Ele tem aquela cadeira do diretor, aquela coisa toda.
3: Igual do Steven Spielberg, mano.
1: Sei, sei.
3: É, mano. E aí ele pega assim, a moça tá na cena e o cara tá na cena, ele vai juntinho assim, ele fala, não, pega aqui o zoom daqui, ó.
1: Ele chega perto?
3: Ele põe a mão, ele põe a mão. É, ele faz o encaixe e tudo mais.
1: É melhor nós ir embora.
3: Um abraço.
1: Tá certo, valeu, Gaviva, até amanhã então. Valeu, com o Plantão Esportivo e também com o nosso chat, com o nosso WhatsApp. Seu destaque final, Fabiano Fará, Santos 3, 0 pro Cuenca. Já sabemos o próximo aniversário do Santos na Copa do Brasil e sabemos que vai ter mais dois jogos aí pela Sul-Americana para repescar.
2: É isso, mas a partir de amanhã Neymar é responsabilidade da seleção brasileira. O Santos vai receber pela ida de Neymar à Copa do Mundo R$1 milhão. Lembrando que o Santos tem antecipações de receitas, agora que passou de fase na Sul-Americana, passou na Copa do Brasil. O Santos tenta a antecipação dessas receitas para pelo menos quitar parte dos direitos de imagem que estão atrasados. O Santos está sem recebíveis e contava com um avanço nessas competições para quitar as dívidas, ou pelo menos parte delas, Melo.
1: Aí eu ouço que o Santos tem que contratar na janela. Duro desse jeito.
2: Se o Santos vender, contrata. O único que o Santos não quer vender nesse momento chama-se Gabriel Bontempo.
1: Um abraço, Farazinho.
2: Valeu.
1: Muito bem. Vamos fechar nossa participação. Ivan Drago, vamos para os conceitos só do Santos, né? Porque o Cuenca é péssimo para todo mundo.
4: Bora.
1: Começando com o Gabriel Brazão, que foi escalado pela diretoria e defendeu o penal.
4: Bom.
1: Igor Vinícius.
4: Bom.
1: Adonis Frias.
4: Bom.
1: Luan Pérez, que substituiu o capitão Lucas Veríssimo.
4: Hoje não comprometeu, bom.
1: Escobar.
4: Bom também.
1: O Ilharão, que é sujeito a chuvas e trovoadas.
4: Regular.
1: Gustavinho.
4: Bom.
1: Saiu Gustavinho, entrou Samuel Pierre.
4: Regular, porque praticamente jogou pouco, né?
1: Miguelito, que segundo o Fabiano Fará, marcou seu primeiro gol.
4: Foi bem o Miguelito
1: hoje. Nas cores do Santos.
4: Bom.
1: Aí saiu o Miguelito. E sabe quem entrou? Rony Rústico.
4: Péssimo.
1: Pelo amor de Deus. Barreal.
4: Regular.
1: Aí saiu Barreal, aplaudido. E aí entrou o outro que também é duro, hein? Moisés.
4: Péssimo.
1: Gabriel Bontempo.
4: Gabriel Bontempo, ótimo.
1: Esse marcou um dos gols da equipe do Santos. Pra mim tá jogando muita bola também, não teve que contratar. Veio da base. Ele e o Gustavinho estão fazendo a diferença. Aí entrou o grosso e o glorioso Lautaro Dias.
4: Péssimo.
1: Gabigol, que abriu o placar.
4: Ótimo hoje.
1: Técnico Cuca.
4: Bom.
1: Para fechar, só o árbitro John Ospina, o colombiano.
4: Achei bem regular, assim, bem confuso. Precisou do VAR, portanto, regular.
1: Valeu, Ivanzinho. Até amanhã. Abraço. No Papo 1.
4: Até mais.
1: Bom, estamos encerrando a nossa transmissão. Santos 3, Cuenca 0, com direito a uma defesaça ali do Gabriel Brazão pegando o penal. Santos está na repescagem da Sul-Americana. Forte abraço para você que ficou ligado até agora conosco e também acompanhou São Paulo 2, Boston River também 0. Amanhã o Coringão pega o Platense lá na Neoquímica Arena. Valeu, rapaziada, um forte abraço, boa noite. 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
1: Muito bom dia, uma ótima quarta-feira para você que sintoniza a TMC. Hoje é dia 27 de maio, seja muito bem-vindo e muito bem-vinda ao Amanhã TMC. Eu sou o Diego Andrade e eu te faço companhia até as 5 da manhã, viu? Aqui no Amanhã TMC você fica por dentro de tudo que aconteceu de mais importante, tanto no noticiário do Brasil quanto do mundo, além de saber das primeiras notícias que vão impactar a sua quarta-feira, viu? Se você está em Belo Horizonte, acompanha a nossa programação em 88.7, em Recife, 92.7, em São Paulo e Brasília, 100.1, em Curitiba, 100.3 e no Rio de Janeiro estamos no 101.3. Meu muito obrigado a você que sintoniza a TMC. O WhatsApp da TMC está aberto para sua participação. Manda sua mensagem, comenta sobre as principais notícias aqui do Amanhã TMC no 119-7221-1001. 119-7221-1001. Vamos agora às principais manchetes do programa. Senador Flávio Bolsonaro, pré-candidato à presidência da República, se reuniu nesta terça-feira com o presidente dos Estados Unidos, Donald Trump, na Casa Branca. Imagens do encontro foram divulgadas por aliados do senador nas redes sociais. Até o momento, o governo americano não confirmou oficialmente a reunião. Flávio Bolsonaro chegou a Washington no dia anterior e ficou hospedado em um hotel com diárias a partir de $500, cerca de R$ 2.500. Segundo Paulo Figueiredo, que acompanhou a visita ao lado de Eduardo Bolsonaro, o objetivo do encontro era apresentar um pedido formal às autoridades americanas. Flávio Bolsonaro pediu que os Estados Unidos classifiquem o Comando Vermelho e o Primeiro Comando da Capital como organizações terroristas estrangeiras. De acordo com Paulo Figueiredo, a documentação relacionada ao pedido já foi entregue ao governo americano. O conteúdo detalhado da conversa entre Flávio Bolsonaro e Donald Trump não foi divulgado. Também não houve manifestação oficial de Trump sobre o pedido apresentado pelo senador brasileiro. Antes da reunião, Flávio afirmou apenas que, em breve, todos saberiam o teor da conversa e que o encontro havia sido muito bom. A primeira turma do Supremo Tribunal Federal decidiu nesta terça-feira acabar com a aposentadoria compulsória remunerada como punição máxima para magistrados. Com a decisão, juízes e desembargadores que cometerem infrações graves poderão perder o cargo e também o salário. A nova regra vale para magistrados de todos os tribunais do país, com exceção dos próprios ministros do STF. O caso analisado pela corte envolve um juiz afastado do Tribunal de Justiça do Rio de Janeiro. Segundo o Conselho Nacional de Justiça, o magistrado que atuava em Mangaratiba teria favorecido grupos políticos, liberado bens bloqueados de forma irregular, beneficiado milicianos e cometido irregularidades em decisões judiciais. O relator do processo foi o ministro Flávio Dino. Em março, Dino já havia determinado que o CNJ passasse a adotar a perda do cargo como punição máxima para casos graves. No voto, o ministro afirmou que a reforma da Previdência em 2019 retirou da Constituição a base legal para manter a aposentadoria compulsória como sanção disciplinar. Segundo Dino, as novas regras previdenciárias mudaram também as normas aplicadas à magistratura e às competências do CNJ. Ele destacou ainda que o artigo 40 da Constituição, que trata da aposentadoria dos servidores públicos, não prevê aposentadoria compulsória como forma de punição. Na prática, a decisão abre caminho para que magistrados condenados por venda de sentenças, assédio moral ou sexual e favorecimento a organizações criminosas percam definitivamente o cargo e a remuneração. Antes, a punição mais comum nesses casos era a aposentadoria compulsória, que mantinha o pagamento do salário do magistrado afastado. A solução para resolver o rombo deixado pelo escândalo do Banco Master no Banco de Brasília deve envolver um empréstimo. O acordo foi fechado nesta terça-feira entre a governadora do Distrito Federal, Celina Leão, o ministro da Fazenda, Dário Durigan, o ministro do Supremo Tribunal Federal, Luiz Fux, e os membros do BRB e do Banco Central. A operação deve ser feita por meio de um empréstimo junto ao Fundo Garantidor de Crédito, com garantia oferecida por um grupo de bancos e contra-garantia ligada aos recursos que o Distrito Federal recebe do Fundo de Participação dos Estados e do Fundo de Participação dos Municípios, sem necessidade de aval da União. Uma nova rodada de negociações deve acontecer na próxima quinta-feira, às 10 horas da manhã, quando deve ser apresentada uma proposta definitiva. E uma mulher de 48 anos morreu na manhã desta terça-feira após passar mal depois de realizar um procedimento estético em uma clínica no bairro do Brooklyn, na zona sul de São Paulo. Segundo o boletim de ocorrência, a vítima foi identificada como Roseli Fernandes de Oliveira Romeiro Vieira. O atendimento aconteceu em um consultório localizado no edifício Brooklyn Office, na Avenida Santo Amaro. De acordo com a Polícia Militar, Roseli havia feito um procedimento de preenchimento nos glúteos e nas coxas na segunda-feira. Na manhã seguinte, ela começou a se sentir mal no hotel onde estava hospedada e entrou em contato com a médica responsável pelo tratamento, identificada no boletim como Tabita Nunes Marcolino Jorge. Ainda segundo o registro policial, a médica orientou que a paciente fosse levada até o consultório para uma avaliação. Ao chegar ao prédio comercial, porém, Roseli sofreu uma parada cardiorrespiratória na recepção. O boletim aponta que a médica iniciou manobras de reanimação antes da chegada do SAMU. As equipes de resgate também tentaram socorrer a vítima, mas a morte foi confirmada no local às 10 horas e 5 da manhã. A ocorrência foi registrada pela Polícia Civil como morte suspeita e morte acidental. O caso será investigado para apurar as circunstâncias do procedimento e a causa da morte. A filha da vítima e a médica responsável pelo atendimento prestaram depoimentos no distrito policial. A República Democrática do Congo enfrenta um novo surto de ebola com mais de 900 casos suspeitos da doença. Segundo a Organização Mundial da Saúde, o país já registra 101 confirmações laboratoriais do vírus. As informações foram divulgadas no domingo pelo diretor-geral da OMS. O ministro da Saúde congolês informou que o número de mortes chegou a 204 e distribuídas em 3 províncias do país. O balanço foi publicado no sábado. O surto foi oficialmente declarado no dia 15 de maio. A variante identificada é a cepa do Bondiobugio do ebola. Atualmente, não existe vacina nem tratamento aprovado para essa versão do vírus, o que dificulta o controle da doença e aumenta a preocupação das autoridades de saúde. Vamos à previsão do tempo para todo o país nesta quarta-feira. E a gente começa por Curitiba, viu? O dia é nublado, mas o sol aparece, viu? Com máximas de 21 e mínimas de 12 graus. Em São Paulo, o sol até aparece entre nuvens, mas chove à noite. Máximas de 22 com mínimas de 15 graus. No Rio de Janeiro, o dia é ensolarado, mas a chuva pode aparecer à tarde e à noite. Máximas de 29, mínimas de 19 graus. Em Belo Horizonte, a quarta-feira é de sol com nuvens. Máximas de 26 e mínimas de 15 graus. Em Brasília, o dia é de sol com nuvens, mas sem chuva. Máximas de 26 e mínimas de 16 graus. E para fechar em Recife, sol entre muitas nuvens e chuva rápida, com máximas de 29 e mínimas de 23 graus. O vice-presidente Geraldo Alckmin defendeu a redução da jornada de trabalho no modelo 6x1 e afirmou que a mudança já acontece em outros países. Enquanto isso, empresários foram ao Senado discutir os impactos da proposta. O repórter Murilo Hernandes acompanhou os detalhes e conta tudo pra gente.
2: Ao comentar a proposta, Geraldo Alckmin afirmou que a redução de jornada pode trazer mais qualidade de vida para os trabalhadores e beneficiar principalmente as mulheres, que muitas vezes dividem o tempo entre o emprego e cuidados com a casa e a família.
3: Mas eu acho que o formato a que se chegou, pelo relator da matéria, foi um formato inteligente. Estabeleceu uma transição, estabeleceu um critério de faixa salarial. Então, eu acho que foi uma medida positiva.
2: O vice-presidente também classificou como positivo o relatório apresentado pelo deputado Léo Prates e afirmou que a redução da jornada acompanha uma tendência já observada em outros países. Enquanto isso, empresários de diferentes setores se reuniram com o presidente do Congresso Nacional, Davi Alcolumbre, para discutir os impactos da proposta sobre a economia e o setor produtivo. Segundo Paulo Scaff, representante da indústria paulista, o setor é contra o uso político da PEC e defende que a votação aconteça apenas depois das eleições.
4: Nós somos contra uma discussão de um tema tão importante ser feito com motivação política eleitoral. Isso que nós somos contra. Nós somos a favor que se faça essa ou qualquer outra discussão que o Brasil for, que for necessário, mas da forma tranquila.
2: A análise da proposta foi adiada após um pedido de vista apresentado pela oposição. O pedido ele foi feito pelo deputado Maurício Marcon, do PL, que afirma que o texto ainda precisa de mais discussão antes da votação. O relatório prevê a redução gradual da jornada semanal ainda neste ano. Pela proposta, 2 horas serão retiradas da carga semanal 60 dias após a promulgação da PEC. Depois de 1 ano, outras 2 horas deverão ser reduzidas. Com isso, a jornada passará de 44 horas para 40 horas semanais, sem redução salarial. A expectativa é de que a discussão da proposta seja retomada até quinta-feira. Por ser aprovada, a PEC precisa de um apoio mínimo de 308 deputados em 2 turnos de votação.
1: E Minas Gerais virou peça-chave no xadrez político das eleições deste ano. E a definição de quem vai representar o campo da esquerda na disputa pelo governo do estado ainda segue indefinida. Enquanto o PT tenta convencer aliados e construir um nome de consenso, a possível saída do senador Rodrigo Pacheco da corrida eleitoral já movimenta os bastidores em Brasília e em Belo Horizonte. Quem traz os detalhes dessa articulação e os nomes que estão sendo avaliados pelo partido é o repórter Júnior de Castro.
5: A decisão depende principalmente da posição do senador Rodrigo Pacheco, do PSB, que é apontado pelo presidente Lula como favorito para encabeçar a chapa, mas que já sinalizou ao partido que pode não entrar nessa disputa. Em reunião em Brasília, lideranças do PT Mineiro discutiram alternativas e decidiram que, caso Pacheco desista oficialmente, o partido vai recorrer a pesquisas pré-eleitorais para escolher um candidato. Entre os nomes cotados estão o empresário Josué Gomes da Silva, filho do ex-vice-presidente José Alencar, os deputados federais Reginaldo Lopes e Rogério Correia, além da ex-prefeita de Contagem Marília Campos e a ex-reitora da UFMG Sandra Goulart. O PT quer chegar a uma definição até o encontro das esquerdas de Minas Gerais, marcado para este sábado em Contagem, na região metropolitana aqui de BH. Segundo a direção do partido, as conversas continuam ao longo desta semana em busca justamente de uma candidatura de consenso para a disputa estadual.
1: O deputado federal Lindenberg Faria, do PT do Rio de Janeiro, acionou a Polícia Federal para investigar detalhes do encontro entre Flávio Bolsonaro e Daniel Vorcaro. O pedido foi feito após o presidente do Partido Liberal, Valdemar Costa Neto, supor que o senador foi à casa do banqueiro para cobrar o restante do dinheiro que iria financiar o filme Dark Horse. Quem tem os detalhes desse climão no PL é a repórter Rafaela Soares.
6: Segundo o deputado Lindberg Faria, existe contradição de versões apresentadas por Flávio Bolsonaro e por Valdemar Costa Neto. Por isso, é necessário investigar o teor do encontro entre o senador e o banqueiro Daniel Vorcaro. A PF já analisa o pedido do petista. Valdemar afirmou que Flávio visitou Vorcaro para tentar receber o restante do dinheiro prometido ao filme Dark Horse, que conta a história política de Jair Bolsonaro. O dirigente partidário ressaltou que o banqueiro ainda não foi condenado e ele também minimizou a repercussão do encontro e classificou a atitude do senador como algo natural. Porém, as declarações aumentaram o desconforto no entorno bolsonarista porque contradizem a versão apresentada anteriormente por Flávio Bolsonaro. Em uma coletiva de imprensa, o senador havia afirmado que a visita ocorreu para encerrar a relação entre os dois após o avanço das investigações. A fala de Valdemar também acontece em meio a uma viagem de Flávio Bolsonaro aos Estados Unidos, onde aliados articulam um possível encontro com Donald Trump.
1: Depois de ter sido pretendido na pré-candidatura ao governo do Paraná, Guto Silva agora se apresenta como pré-candidato ao Senado e defende a redução da maioridade penal no Brasil. As informações com a Isabela Miranda.
7: O pré-candidato ao Senado pelo Paraná, Guto Silva, do PSD, afirmou que está muito tranquilo em relação à escolha do governador Ratinho Júnior, também do PSD, em ter optado pelo deputado federal Sandro Alex para disputar a pré-candidatura ao governo do estado. Até abril, Guto Silva era visto como o preferido de Ratinho para assumir a sucessão.
8: E naquele momento me foi posta a possibilidade de poder suceder um projeto que, de uma forma direta, ajudei a construir com todos os colegas do governo Ratinho Júnior. Um governo bem avaliado, um governo que tem entregas importantes para a população e me foi colocado nessa posição de poder suceder o governador. Mas a experiência política também e nossa trajetória, a gente compreende muito bem o ritmo da política, o ritmo das eleições e as pausas eleitorais. Então, entendeu-se que naquele momento, nesse momento eleitoral, uma escolha é diferente, mas eu estou, obviamente, muito tranquilo porque eu participo desse processo há muitos anos, né? E a gente sabe que na política tem um ritmo próprio. A política tem suas pausas, tem os avanços.
7: Guto Silva ainda defendeu a redução da maioridade penal durante

0: estupradores ficam 3 anos presos e depois vão cuidar de ações próximas às crianças. O país está distorcido, que falta uma legislação mais apontada, mais agressiva, mais contundente nesse sentido.
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2: Brasil bateu recorde de afastamentos por saúde mental. Foram mais de 500 mil benefícios pelo INSS. Os transtornos de ansiedade e a depressão lideram as licenças, mas a síndrome de burnout apresentou o crescimento mais expressivo, triplicando de volume. Uma nova norma regulamentadora sobre o assunto entrou em vigor nesta terça-feira e o repórter Júnior de Castro preparou uma reportagem especial e a gente confere agora.
3: A partir desta terça-feira entra em vigor a atualização da NR1, que amplia a responsabilidade das empresas sobre a saúde mental dos trabalhadores. E para entender melhor o que muda na prática, eu conversei com a advogada Raquel Carvalho.
4: A nova versão, dentro dos riscos ergonômicos, deixou expressa a necessidade da gestão dos riscos psicossociais. As empresas precisam identificar se aquele adoecimento se deu em decorrência do ambiente laboral, das condições de trabalho, de jornada excessiva.
3: Os relatos de quem enfrenta o adoecimento emocional no ambiente de trabalho revelam marcas profundas. Uma mulher que prefere não se identificar conta como a pressão afetou sua saúde mental.
5: Eu cheguei em casa, eu gritava com meus filhos, eu tremia. Eu não queria ouvir nada, eu só queria dormir para voltar para outro dia e continuar isso tudo acabar. Tentei me matar algumas vezes, tomando medicação. E hoje eu vejo tanto que eu sofri.
3: Os sinais de adoecimento muitas vezes aparecem aos poucos. Outra trabalhadora relatou como seu dia a dia foi afetado.
6: Eu trabalhava muito, eu não ia jantar. Para ser sincera, eu nem fome eu tinha. Então qualquer coisa que eu comia me saciava.
3: A atualização da NR1 também é vista como uma oportunidade para melhorar o ambiente corporativo e reduzir afastamentos por adoecimento emocional.
4: A empresa que tiver regular, que passar por um critério de avaliação, ela vai ser considerada uma empresa regular em relação à saúde mental, podendo utilizar esse enquadramento para promoção da própria empresa. E para o empregado, isso é sensacional, porque um empregado que está ou com uma liderança que pratica excessos no trabalho daquela pessoa, ou que o ambiente é adoecedor, isso a partir de agora vai ser quantificado. Então, para o trabalhador comprovar que esse adoecimento se deu em decorrência das atividades laborais, agora fica mais acessível.
2: A sua empresa pode ser multada não por uma máquina sem proteção ou um produto químico perigoso, mas por te cobrar demais. Metas abusivas, jornadas exaustivas e pressão excessiva entram oficialmente no radar da fiscalização trabalhista. O Anderson Silva, que é advogado e mestre em direito empresarial, explicou o que muda na prática com essas novas regras.
7: Esse tema ele tem ganhado uma repercussão maior agora, né, com a entrada em vigor. E o que muda é que os critérios se tornam objetivos. De fato, quando a gente lá atrás poderia um assédio configurar ali algo contra a empresa, uma punição e tudo mais, mas era tudo muito subjetivo e tinha que ir à justiça para que a justiça determinasse se aquilo era de fato contra ou favorável à empresa ou ao colaborador e algo nesse sentido. Hoje, a gente tem critérios objetivos lá que falam que, por exemplo, uma pressão, uma sobrecarga de trabalho pode gerar uma penalidade, algo nesse sentido, para

0: empresa, um assédio. Então eu entendo que foi muito feliz. Tá, essa, e olha que eu sou empreendedor, sou empresário, assim, há mais de 12 anos. Na empresa, por exemplo, que a gente atua hoje, a gente tem mais de 70 colaboradores e a gente já tinha essas práticas, tá? Que são práticas que a gente faz por meio de várias ferramentas, não é uma prática que te faz ter tudo ali. Mas, por exemplo, uma área de pessoas e cultura que escuta os colaboradores, você ter rituais de gestão, one-on-one e outros que você escuta o colaborador. Tem uma plataforma igual a gente tem, que tem acesso a psicólogos, a nutricionistas de fora da empresa, para que você sinta vontade ali. Então, tem uma série de iniciativas que a gente faz que pode ajudar nisso, mas eu entendo que os critérios agora se tornam objetivos e, mais do que uma decisão judicial, o que pode acontecer agora é uma multa objetiva com base nesse critério, sem necessidade de ajuizar uma ação, por exemplo.
1: Isso é bom que diminui o contingente jurídico, já é um grande ganho, né? Já é um grande ganho. Como é que o
0: Enorme.
1: trabalhador, doutor Anderson, como é que o trabalhador vai saber do seu direito e ele vai dizer, olha, isso aqui configura sobrecarga, isso aqui configura um exagero tal. Como é que a gente pode, né, explicar para as pessoas que estão nos ouvindo como elas podem fazer valer os seus direitos agora?
0: Eu acho que o primeiro ponto é a empresa medir o ponto ali, né? O ponto de trabalho, o ponto eletrônico, a jornada de trabalho, esse é um grande indicador. Tem empresas assim, eu venho da área jurídica, né? De escritório de advocacia que atuam na área jurídica, que a jurídica empresarial, que é conhecido por, enfim, varar noites. Então, assim, a gente tem ali setores que são mais sensíveis para isso, mas aqui é uma grande forma de medir. E tem alguns locais, por exemplo, que você tem até uma jornada ali, mas você tem uma pressão e algo que beira ali um assédio, por exemplo. Então a pessoa também, ela consegue hoje, a gente tem muito mais acesso à informação. Então, por exemplo, na empresa as pessoas falam sobre isso, sobre estar entrando a legislação, porque todo mundo está conseguindo. Hoje a gente precisa filtrar informação, né? É diferente antigamente. Sou da época de enciclopédias, que a gente ia atrás de informações ali em bibliotecas, né? Hoje a gente precisa correr e filtrar informações. Então eu vejo como algo bem positivo, porque é importante que essa consciência exista, não só na empresa, mas no trabalhador também, porque às vezes fala, cara, essa empresa não é para mim. Não é esse o perfil que eu quero, não é isso que eu quero, não alinho com essa cultura de trabalho. Então, isso é importante de ter essa consciência, uma defesa própria mesmo, né? Eu falo muito isso aqui. Então, é importante que exista. Hoje eu acho que a informação, ela é possível, só que a empresa, ela precisa proporcionar recursos para isso. Por exemplo, aqui a gente escuta muito, como eu disse, né, em rituais de gestão. Poxa, eu consigo parar sempre ali para falar com todo mundo? Não. É por isso que o ritual de gestão se torna uma excelente ferramenta, onde todas as terças, eu estava em um deles agora, antes de vir para cá, por exemplo, onde eu me reúno com a liderança para falar dos principais temas da empresa, para ouvi-los, de quais as dificuldades eles estão encontrando. Porque para o líder, não é aquela pressão, às vezes, de trabalho, de excesso de por exemplo, de hora de trabalho, mas é. Cara, eu não estou conseguindo desenvolver a pessoa, eu não estou conseguindo desenvolver o time, como que eu faço aqui? E você ajudar numa dor aqui, antes que ela se torne uma dor de fato, um problema de fato, é muito importante. Então, a proximidade, ela é essencial. A empresa precisa estar próxima dos colaboradores. E eu acho que isso faz toda a diferença.
2: E o trabalhador para denunciar, né? Hoje, por exemplo, a gente sabe, como a gente falou aqui no início da entrevista, que existe a Justiça do Trabalho e que nem sempre funciona, né? Existe ali, por exemplo, o trabalhador, ele passa até por perito, psicólogo perito e tudo mais. Hoje, a partir de agora, com a implantação dessa NR1, onde o trabalhador pode denunciar a empresa se ele está achando que ele está passando, né? Que a empresa passou dos limites, que a empresa não está seguindo, né, essas normas do governo federal, do Ministério do Trabalho, é procurar diretamente o Ministério do Trabalho, claro, além do canal dentro da própria empresa, mas isso acho que é muito bonito no, na teoria, né? Mas na prática, muito difícil a pessoa que está no trabalho e denunciar um gestor ali no RH, é muito complicado. A pessoa então pode procurar o próprio Ministério do Trabalho? Quais são os caminhos a partir de agora, doutor?
0: Olha, sim, Tá? O próprio Ministério do Trabalho deve ser procurado. Eu já vi pessoas procurando direto, fazendo reclamações direto ali para o Ministério Público, Trabalho e Emprego também, mas o Ministério do Trabalho ele é o órgão ali fiscalizador e ele vai fazer a fiscalização e eles fazem fiscalizações, então funciona isso. Eu acredito também que os grupos como eventuais sindicatos ou algo nesse sentido pode ajudar também. Mas uma coisa que eu tenho visto que até me surpreende, né? A gente tinha essa ideia de que quando a gente fazia alguma reclamação para o compliance ali da empresa ou na ouvidoria da empresa, ela não surtia efeito. E eu vejo isso mudar. Eu converso com muitos outros empresários e tudo, de chegar de fato reclamações, às vezes falando do próprio líder. Então eu vejo isso, e a gente tem visto isso, a gente vê isso como muito positivo. A gente fala muito aqui na empresa, por exemplo, de rádio peão. Eu falo muito, eu abomino, eu falo que isso estraga o ambiente. Então, é uma coisa que a gente sabe que aqui é importante. A gente não tolera. Então, por exemplo, já chegou no nosso canal de ética, a gente tem um canal, pessoas fazendo rádio peão ali de outras, tal, e envolvia, nesse caso, um gestor. E a gente achou super legal. Chegou, a gente conseguiu chamar as pessoas, conversar com as pessoas, expor o que estava acontecendo por meio de uma denúncia. Né? Então, a gente vê que hoje as pessoas elas estão com menos receio, e o que é positivo, tá? E eu acredito que agora vai ser menor ainda, porque agora está objetivo. Eu não preciso interpretar e imaginar que eu estou sofrendo algum tipo de assédio ou algo nesse sentido. Eu estou, de fato, sofrendo. Está aqui, ó. Então, eu acredito que deve sim procurar o Ministério do Trabalho, mas eu, inclusive, encorajo as pessoas a fazerem as denúncias dentro dos canais das empresas. Até porque você chegar para fazer uma denúncia no Ministério do Trabalho e falar, olha, eu fiz aqui, mas não teve nada. Ah, mas pode ser penalizada. Poxa, se é uma empresa que te causa esse mal, é melhor que a gente procure uma outra oportunidade mesmo, né? Porque, então, eu vejo muito hoje isso acontecer, movimento acontecendo, e eu oriento que seja comunicado, porque eu já vi casos que a empresa nem imaginava, tá? A empresa não imaginava que acontecia, por exemplo, com o gestor que estava lá dentro. E aí, por meio de uma denúncia, foi possível identificar. Então, acredito que o Ministério do Trabalho, sim, é uma fonte e tem que ser, mas também utilizar os canais disponíveis para a empresa.

0: Brasil entrou pela primeira vez no grupo de países com desenvolvimento humano considerado muito alto. Os dados foram divulgados pelo Programa das Nações Unidas para o Desenvolvimento nesta terça-feira por meio da pesquisa Radar IDHM. O levantamento analisa indicadores de saúde, expectativa de vida, educação e renda da população brasileira. O estudo também compara os resultados por sexo e raça, considerando homens e mulheres, negros e brancos. A publicação reúne dados dos últimos 13 anos, entre 2012 e 2024. Em 2024, o Brasil atingiu índice de desenvolvimento humano de 0,85%. Em 2012, o indicador era de 0,74%. E a escalada usada para PNUD vai de 0 a 1. Países com índice acima de 0,800 são classificados como de desenvolvimento humano muito alto. Quando o levantamento começou a ser feito, há cerca de 30 anos, o Brasil estava na faixa de desenvolvimento humano baixo, com índice inferior a 0,555. A cantora Mariah Carey confirmou duas apresentações do Brasil em novembro de 2025. Os shows acontecem no Allianz Parque, em São Paulo, no dia 17 de novembro, e na área externa da Farmácia Arena, no Rio de Janeiro, no dia 21 de novembro. Essa será a quarta passagem de Mariah Carey pelo Brasil, mas a primeira com a turnê especial Mariah Carey Christmas Time. O espetáculo natalino existe desde 2014 e na versão mais recente foi dividido em três atos com figurinos exclusivos, bailarinos e coral no palco. O repertório é voltado aos clássicos de Natal da carreira da cantora. Entre as músicas confirmadas está a famosa All I Want For Christmas You e Silent Night, Joe Do The Words. A estrutura atual do show foi apresentada durante a residência da artista em Las Vegas em 2025. A pré-venda para clientes Private Bank e Itaú Personalité começa no dia 28 de maio, às 10 horas da manhã, e vai até o dia 29, às 9h59 da manhã. Depois disso, os demais clientes do Itaú poderão comprar ingressos entre os dias 29 e 30 de maio. A venda geral abre no dia 1º de junho, ao meio-dia, pelo site da Eventim Brasil. Para quem quiser comprar presencialmente, as bilheterias oficiais abrem às 1 da tarde, no mesmo dia. O vice-presidente Geraldo Alckmin criticou a aproximação do senador Flávio Bolsonaro com o presidente dos Estados Unidos. A declaração aconteceu após a possibilidade de um encontro entre os dois nos Estados Unidos. O repórter Adrian de Almeida traz os detalhes.
1: Segundo o vice-presidente Geraldo Alckmin, a tentativa de aproximação de Flávio Bolsonaro com Donald Trump se junta às ações de Eduardo Bolsonaro nos Estados Unidos, que para ele prejudicam a imagem do Brasil no exterior. Alckmin afirmou que agora seriam dois integrantes da mesma família atuando fora do país contra os interesses brasileiros.
2: Em relação à visita do pré-candidato aos Estados Unidos, assunto que ele deve explicar, nós já tínhamos um da família trabalhando contra o Brasil, não precisamos ter dois trabalhando contra.
1: A movimentação de Flávio Bolsonaro acontece após a divulgação de um áudio relacionado ao caso do Banco Master, que colocou o senador no centro de uma polêmica. Depois do episódio, aliados avaliam que Flávio perdeu força na disputa eleitoral. Pesquisa divulgada pela Nexus BTG mostra o presidente Lula com 47% das intenções de voto, enquanto Flávio Bolsonaro aparece com 43%. Lula e Trump estiveram reunidos no início do mês na Casa Branca para discutir temas como crime organizado e minerais estratégicos. Agora, Flávio Bolsonaro tenta mostrar que ainda mantém proximidade com Donald Trump, mesmo após a polêmica envolvendo o Banco Master. A declaração de Alckmin foi dada durante visita a uma concessionária em Brasília.
0: Alvo de duas operações da Polícia Federal em menos de 15 dias, Cláudio Castro ainda é considerado pré-candidato ao Senado. Pela lei, o prazo final para o registro de candidatura é 15 de agosto. A repórter Érica traz os detalhes para a gente.
3: Alvo de duas operações da Polícia Federal em menos de 15 dias, Cláudio Castro ainda é considerado pré-candidato ao Senado. Pela lei, o prazo final para o registro de candidatura é no dia 15 de agosto. O ex-governador do Rio foi um dos alvos de uma operação da Polícia Federal na terça-feira que investiga crimes financeiros envolvendo o Banco Master. O Supremo Tribunal Federal expediu mandados de busca e apreensão contra 6 investigados e também 2 empresas que teriam atuado como operacionalizadoras dessa estrutura ilícita. A Polícia Federal também, no dia 15 de maio, foi até o endereço de Cláudio Castro, que foi alvo de mais uma operação que apurava, dessa vez, um conglomerado econômico do setor de combustíveis focado na Refit, por suspeitas de sonegação fiscal bilionária, lavagem de dinheiro, ocultação patrimonial e também evasão de divisas. Além disso, em março, Cláudio Castro, ele foi decretado inelegível pelo Tribunal Superior Eleitoral por fraudes nas eleições de 2022. A maioria dos ministros entendeu que ele praticou um abuso de poder político e econômico, condutas vedadas e captação ilícita de recursos nas eleições gerais do ano de 2022. Segundo o advogado Alberto Rolo, que é especialista em direito eleitoral, mesmo com uma decisão do TSE sobre a inelegibilidade, se a candidatura de Castro for mantida pelo partido, cabe ao Tribunal Regional Eleitoral do Rio de Janeiro a decisão.
4: Porque quem vai declarar a inelegibilidade vai ser o TRE do Rio de Janeiro quando ele fizer o pedido de registro. Então, embora isso já tenha ficado decidido pelo TSE, você tem lá uma espécie de um diploma, né? Entre aspas, um diploma de que ele está inelegível, que quem deu foi o TSE. Mas quem vai reconhecer a validade desse diploma vai ser o TRE do Rio de Janeiro quando ele pedir o registro. Então, ele pode pedir o registro, aí ele vai aparecer lá como registro pedido e tudo, e aí eu imagino que o TRE vá indeferir o registro porque ele está inelegível. Pega a decisão do TSE e diz lá, olha, você não pode ter o seu registro deferido porque o TSE disse que você está inelegível.
3: Pela lei, partidos e federações têm até 15 de agosto para registrar os pedidos de candidaturas a cargos de presidente, vice-presidente da República, governador e vice-governador, senador e respectivos suplentes, assim como cargos de deputado federal, estadual e distrital nas eleições de 2026. Depois, o protocolo, né, do pedido de registro, o Castro se tornaria um candidato com pedido formalizado, cabendo à Justiça Eleitoral decidir pelo deferimento ou não dessa candidatura.
0: Primeira mulher a assumir o Ministério de Desenvolvimento Agrário e Agricultura Familiar, Fernanda Machiavelli, participou nesta terça-feira do programa Bom Dia, Ministra. A repórter Isabela Miranda, da TMC Paraná, foi uma das convidadas de imprensa a fazer questionamentos sobre políticas voltadas à igualdade de gênero no campo. E a gente confere agora.
5: A ministra do Desenvolvimento Agrário e Agricultura Familiar, Fernanda Machiavelli, destacou que os desafios enfrentados pelas mulheres agricultoras são ainda maiores quando comparados aos das mulheres que vivem em áreas urbanas. Durante o programa Bom Dia, Ministra, ela destacou a importância do acesso às máquinas agrícolas como uma maneira de reduzir a sobrecarga de trabalho das mulheres do campo.
6: Uma atividade que uma mulher faria em uma semana, ela passa a fazer em 4 horas quando ela tem uma máquina. Então isso economiza tempo, economiza esforço físico, reduz penosidade do trabalho e libera essa mulher para fazer outras coisas, cuidar de si, cuidar da sua vida social, cuidar da sua família, enfim, para que ela também possa se realizar em outras frentes e não estar tão sobrecarregada.
5: Recentemente, o Ministério retomou o Plano Nacional de Juventude e Sucessão Rural. A ministra destacou que ações voltadas aos jovens buscam garantir que eles permaneçam no campo sem precisar sair para grandes cidades.
6: apoio para você fazer a compra da área, apoio para fazer a formação desses jovens, para que eles fiquem no campo, e além disso o crédito, para que os jovens possam ter os seus próprios projetos produtivos dentro da propriedade, né? Porque o jovem quer ter autonomia, quer se emancipar. Para ele fazer isso, estando na propriedade dos pais, a gente precisa dar um apoio específico para ele ter o seu projeto produtivo. E assim a gente consegue garantir que os projetos de vida dos jovens possam se concretizar também no campo, também no rural.
5: 2026 é considerado o Ano Internacional da Agricultura e foi declarado pela ONU, a Organização das Nações Unidas para a Alimentação e a Agricultura.
0: A Polícia Civil realiza a Operação Respiro da Baleia contra uma quadrilha acusada de vender créditos de ICMS falsos. A ação cumpre 5 mandados de prisão e 14 de busca e apreensão nos estados de São Paulo e do Paraná. 4 pessoas já foram presas. A Luísa Mutoni acompanhou.
7: Segundo as investigações, o golpe era complexo e dividido em 4 etapas. Na primeira, integrantes da organização criminosa levantavam informações sobre as empresas que poderiam ser alvo do golpe. Na sequência, um intermediário ganhava confiança de pessoas ligadas a essa empresa e oferecia os créditos de ICMS com descontos atrativos. Depois, já vítima, a empresa acabava fazendo repasses mensais, muitas vezes milionários, acreditando que estava tendo um desconto no imposto. Mas, na verdade, os valores repassados caíam diretamente na conta dos investigados. Por fim, eles lavavam o dinheiro através de empresas de fachada e também dividiam os valores arrecadados entre os integrantes da quadrilha. A Polícia Civil aponta que esse golpe teria causado pelo menos 30 milhões de reais de prejuízo a apenas uma vítima. A operação de hoje foi deflagrada pelo DEIC com a colaboração da Polícia Civil do Paraná e também da Receita Estadual. A Justiça determinou o bloqueio de mais de 300 milhões de reais em bens dos envolvidos e também o sequestro de 6 imóveis. Eles vão responder por lavagem de dinheiro, organização criminosa, estelionato e crimes tributários.
0: E foi liberada a consulta do saldo do FGTS para a utilização do novo Desenrola, programa de renegociação de dívidas lançado pelo governo federal. A repórter Carol Oliveira traz as informações.
8: A nova modalidade vai permitir o uso do saldo de até 20% ou até R$ 1.000, sempre prevalecendo o maior valor para amortização ou quitação de débitos em atraso. A expectativa do governo federal é movimentar cerca de R$ 8 bilhões em recursos do FGTS por meio dessa medida. Só para a gente entender melhor, então, a adesão será realizada diretamente pelas instituições financeiras, após autorização do trabalhador por meio do aplicativo do FGTS. Depois da renegociação, a Caixa Econômica Federal fará a transferência dos valores aos bancos responsáveis pelos contratos. De acordo com o governo, o prazo estimado para a formalização das operações é de até 30 dias após a consulta do saldo disponível. A Caixa também informou que está finalizando os procedimentos operacionais para que os bancos possam oferecer a modalidade aos clientes.
0: O Tribunal Superior Eleitoral reforçou o combate à desinformação na internet. Uma comissão foi criada para monitorar perfis falsos de políticos criados com inteligência artificial. Mais informações com a repórter Rafaela Soares.
9: O presidente do Tribunal Superior Eleitoral, ministro Nunes Marques, criou uma comissão para monitorar e combater o uso criminoso da inteligência artificial nas eleições de 2026. A decisão foi tomada após uma reunião com presidentes dos tribunais regionais eleitorais e ocorre em meio à preocupação da Justiça Eleitoral com o avanço de deepfakes, clonagem de voz e conteúdos manipulados usados para espalhar desinformação nas redes sociais. A medida reforça os alertas de um estudo estudo do Observatório IA nas eleições, que identificou 18 perfis políticos criados com IA atuando no Brasil entre janeiro de 2025 e abril deste ano. Segundo a pesquisa, 6 em cada 10 publicações não informavam o uso da tecnologia e 78% dos perfis divulgavam conteúdos falsos sobre políticos ou instituições democráticas. Os avatares apareciam como comentaristas políticos, influenciadores e até mesmo eleitores comuns em plataformas como TikTok e Instagram. As regras aprovadas pelo TSE determinam que conteúdos produzidos com IA devem informar de forma clara o uso da tecnologia. Também ficam proibidos vídeos, imagens ou áudios manipulados para enganar o eleitorado. O descumprimento dessas normas pode gerar multa, retirada do conteúdo e até mesmo investigação eleitoral.
0: E a morte da jovem Mariana Tanaka Abdul Haki, de 20 anos, atropelada por uma van na zona sul do Rio, segue sendo investigada pela Polícia Civil. Os agentes tentam esclarecer como o veículo perdeu o controle e atingiu a vítima, que caminhava pela calçada acompanhada da mãe e de um vendedor ambulante. A repórter Beatriz Trindade traz os detalhes.
10: A Polícia Civil não encontrou marcas de frenagem na pista do acidente que matou Mariana Tanaka, de 20 anos, atropelada no último dia 16, na zona sul do Rio. Os investigadores analisam as imagens de câmeras de segurança e aguardam o resultado de perícias para tentar esclarecer a dinâmica do caso. Segundo as investigações, o motorista da van fazia entregas para uma empresa de comércio eletrônico no momento do atropelamento. Ele também passou por exames que deram negativo para consumo de álcool e drogas. Parte da perícia já foi concluída, mas a polícia ainda aguarda exames complementares antes de finalizar o inquérito. Imagens de câmeras de segurança mostram Mariana caminhando pela calçada, acompanhada da mãe e de um vendedor, quando a van sai da pista e atinge o grupo. A jovem tinha acabado de chegar no Rio, onde pretendia morar e começar a trabalhar em uma multinacional. A mãe da jovem, Ana Patrícia Neves, e o outro pedestre também ficaram feridos. Eles foram levados para o Hospital Municipal Miguel Couto, receberam atendimento e já tiveram alta. O corpo de Mariana foi sepultado em São Paulo na última quinta-feira.
0: O governo britânico intensifica o debate sobre a possível proibição do uso de redes sociais por adolescentes de até 16 anos. A discussão ganhou força com especialistas e autoridades comparando os impactos das plataformas digitais aos danos provocados pelo cigarro. Ao TMC 360, com Joana Trapton e Felipe Bueno, a Marina Isidro explicou os detalhes dessa discussão.
11: Exato, esse alerta vem da Academy of Medical Royal Colleges, que é o órgão de Reino Unido e Irlanda que reúne 23 universidades de medicina. Eles foram consultados pelo governo britânico sobre esse assunto e, portanto, afirmam que o uso de redes sociais para crianças e jovens é uma ameaça tão grande ou maior que o fumo ou que não usar cinto de segurança. Por quê? Porque às vezes só levam segundos para que uma criança seja exposta a um conteúdo negativo ou violento online. Centenas de médicos foram consultados e disseram que pelo menos uma vez por semana eles atendem algum jovem com problemas de ansiedade, questões ligadas à saúde mental ou que cometeram automutilação porque assistiram conteúdo de violência extrema ou pornografia, conteúdos como esses, né? E que eles estão vendo uma onda de crianças radicalizadas sendo expostas a conteúdos de ódio que viciam ou extremamente negativos e que podem levar até a morte. A gente tem vários casos por aqui. E eles também sugerem que deveria haver um treinamento para que médicos e outros profissionais de saúde consigam identificar o uso inapropriado de redes sociais e conteúdo online em geral por crianças e jovens. Ao contrário de alguns países europeus, como a França, né, que já quer colocar em prática nos próximos meses um banimento de redes sociais, no caso da França, para quem tem até 15 anos, o Reino Unido tem sido um pouco mais cauteloso, ou devagar, né, depende da perspectiva. O primeiro-ministro britânico Keir Starmer tem feito muitas consultas nos últimos meses com milhares de ONGs, grupos, organizações, integrantes da sociedade civil sobre o que seria melhor, um banimento ou uma restrição. Starmer sempre se diz aberto a ouvir os dois lados, mas muito pelo que ele fala, dá a entender que ele estaria mais inclinado a restringir do que banir de fato. Só que agora tem um teor político nessa decisão. Por quê? Porque o cargo de Starmer está sob risco. Ele possivelmente vai enfrentar uma nova eleição dentro do próprio partido dele, né, o trabalhista, pelo seu cargo de primeiro-ministro. E nos últimos dias, os principais rivais dele têm se manifestado publicamente a favor de regras rígidas de banimentos. Inclusive o Wes Streeting, que foi ministro da Saúde, pediu demissão do cargo para talvez concorrer ao cargo de primeiro-ministro, defende que as redes sociais devem ser tratadas como tabaco, né, em termos de restrição de banimentos. Então, isso pode acabar forçando o Starmer a agir já nos próximos dias. Vamos ver.
0: O Ministério da Saúde, por meio do boletim Infogripe da Fiocruz, acende um alerta para todo o país. Os casos de síndrome respiratória aguda grave continuam subindo. Quase todos os estados brasileiros já estão em nível de atenção ou risco. O levantamento mostra duas frentes. Casos do vírus sincical respiratório, o VSR, que atinge principalmente crianças, e o avanço da influenza A nas demais faixas etárias. O Dr. Jamal Suleiman, infectologista do Hospital Emílio Ribas, durante entrevista ao TMC 360, explicou o tamanho do impacto nos hospitais, como diferenciar os sintomas e, claro, a importância da vacinação. E a gente acompanha agora.
12: A gente está falando de dois vírus de transmissão respiratória numa temporada que tem uma característica de sazonalidade, que significa, de maneira intermitente, em determinados períodos do ano, eles aumentam a sua incidência. Então, qual é esse período, né? A gente tem no Brasil, fundamentalmente, dois tempos, né? Abaixo da linha do Equador, a gente vive a temporada do inverno nessa época do ano. Daí que, para o país inteiro, a gente tem dois momentos para se prevenir. Então, agora que a gente está falando aqui do estado de São Paulo, a gente está em plena temporada de aumento do número de casos. E que a saúde faz? Antecipando esse momento, faz a vacinação. Então, a temporada de vacinação para influenza já começou há quase 2 meses, que é exatamente para a gente antecipar. E você pontua bem, a gente está deixando as coisas para a última hora. Mas nunca é tarde para a gente correr atrás do prejuízo. Então, o que a gente precisa fazer? A gente precisa vacinar contra a influenza A e B. Por quê? Porque a gente reduz o número de hospitalização, a gente reduz os casos graves, fazendo isso de maneira antecipada. Que esse é o grande problema em relação aos vírus de transmissão respiratória. Em relação ao VSR, que você falou inicialmente, é um vírus que tem característica de gravidade em populações muito marcadas, né? Que são crianças, lactentes, mulheres grávidas e idosos. E essa vacina é disponibilizada para mulheres grávidas e para menores de idade em toda a rede pública, ela é gratuita. Então, para gestantes, a partir da 28ª semana de gestação, e para bebês menores de 6 meses de idade. Nos bebês menores de 6 meses de idade, essa doença, ela adquire características extremamente grávidas. Dá aquela doença chamada bronquiolite, que coloca um sofrimento muito grande para esses lactentes e para suas famílias, obviamente. Então, você tendo uma vacina que tem uma efetividade maior do que 80%, é imprescindível que essas famílias vacinem essas crianças. Essa vacina, ela é disponível o ano inteiro, porque a doença não aparece só nessa época do ano, onde a gente tem uma chance maior de aglomeração. Então, para bebês menores de 6 meses de idade, ela é para ser feita o tempo inteiro, durante os 12 meses, no país inteiro. Então, assim, a recomendação é: não deixe de vacinar, leve para uma unidade de saúde e vacine o seu filho menor de 6 meses de idade.
13: Agora, uma pergunta. E para aquelas pessoas que acham que não precisam da vacina? Porque eu entendo que a solução, a proteção, ela está na vacina. Mas tem pessoas para quem esse conselho entra por um ouvido e sai por outro. Exato. O que nós podemos falar para essas pessoas, doutor?
12: Eu acho que é contra fatos, não há argumentos, né? Então, a gente falou isso durante a pandemia de Covid muitas vezes. Vacinação não é um ato isolado, é um ato de comunidade. Se você vive em sociedade, você tem que ter responsabilidade com você e com seu entorno. O seu entorno começa dentro da sua casa. Então, qual é o problema das doenças de transmissão respiratória? Isso se transmite através de gotículas, de saliva, quando você conversa, ou por superfícies, quando você contamina essas superfícies e toca em várias outras pessoas, por exemplo. E aí, quando você está nesse ambiente, você não está sozinho. Você pode imaginar que é um, mas eu tenho 25 anos de idade, o risco de eu evoluir para uma doença grave é remoto. Pode até ser que isso seja verdade para você, só que você não está sozinho, você tem pai, você tem mãe, você tem tio, você tem avó, você tem avô, você tem irmão, você tem sobrinho. Então, essa vulnerabilidade que não pode não ser sua, mas ela está no seu entorno. Daí a importância de manter essa proteção para a comunidade, inclusive. Eu acho que assim, a gente precisa reforçar sempre isso, porque nós não vivemos numa sociedade egoísta, né? Quando você só pensa no seu próprio umbigo, a situação fica muito complicada, né? Então, falar para essas pessoas que ela não está sozinha, que um dia, inclusive, ela vai evoluir para uma situação de envelhecimento e aí ela pode passar a ser vulnerável. Então, esse trabalho contínuo de difundir informação, mostrar a importância, é um trabalho de convencimento. E mais do que isso, eu acho que é uma tarefa que deve ser de todo mundo. Você chamou atenção para uma situação pontual, mas a gente está falando, inclusive, para o entorno. Então, um trabalho de convencimento com base nos dados, que a vacina efetivamente reduz o risco de evolução para formas graves e pode reduzir a transmissão na comunidade, eu acho que uma informação relevante que vale a pena ser considerada.
0: E a Anvisa aprovou a primeira versão nacional da semaglutida após fim da patente da empresa que faz o Ozempic. O novo medicamento se chama Ozivy e promete baratear os custos das canetas emagrecedoras no Brasil. Os detalhes chegam com Brian Valêncio.
14: A Anvisa aprovou o registro do Ozivy, medicamento brasileiro à base de semaglutida. A decisão marca a primeira autorização concedida a um concorrente nacional do Ozempic no Brasil, após a quebra da patente em março. Desde a queda dessa patente, farmacêuticas passaram a disputar espaço em um mercado bilionário, impulsionado pela alta procura pelas chamadas canetas emagrecedoras. O Ozivy foi registrado como medicamento novo, por meio da modalidade de desenvolvimento abreviado, que é usado para produtos baseados em substâncias já conhecidas, mas que ainda precisam comprovar qualidade, segurança e eficácia junto à agência reguladora. Até então, nenhum medicamento com semaglutida havia recebido autorização da Anvisa desde a expiração da patente. Em abril, pedidos semelhantes chegaram a ser negados por falhas documentais e exigências técnicas não atendidas. De acordo com a resolução publicada pela Anvisa, o Ozivy foi aprovado em solução injetável em diferentes volumes, com cartuchos acompanhados de canetas aplicadoras e agulhas. O registro é válido até junho de 2036. Apesar da autorização, esse produto ainda não tem data de lançamento nem preço definido. antes de chegar às farmácias, o medicamento ainda precisa concluir etapas, como definição comercial, produção dos primeiros lotes e distribuição ao varejo. A expectativa do setor é de que a entrada de concorrentes aumente a oferta e pressione os preços de produtos como o Ozempic nos próximos anos, já que vai ampliar o acesso ao tratamento no país.
0: Horas de angústias, buscas em meio à mata e uma operação delicada de resgate. Ana Cláudia Rodrigues da Silva Souza, de 41 anos, desaparecida desde a manhã de segunda-feira, foi encontrada com vida e retirada de um penhasco na Serra da Rola Moça, na Grande Belo Horizonte, depois de grande mobilização de equipes da Polícia Militar e do Corpo de Bombeiros. Quem conta os detalhes é a nossa repórter Letícia Benazzi.
15: Imagens mostram o momento em que equipes do Corpo de Bombeiros e da Polícia Militar realizam o resgate da vítima. Agarrada à vegetação entre pedras e à beira de um penhasco, foi assim que uma mulher de 41 anos foi encontrada com vida após horas de buscas no Parque Estadual da Serra do Rola Moça, que fica na região metropolitana aqui de Belo Horizonte. Até um helicóptero foi utilizado para realizar as buscas. Ana Cláudia Rodrigues da Silva Souza estava desaparecida desde a manhã de segunda-feira, depois de informar a família que havia encontrado o ex-companheiro enquanto levava a filha para a escola, no bairro Pindorama, aqui na região noroeste de Belo Horizonte. Segundo a Polícia Militar, a mulher foi localizada em uma área de difícil acesso do penhasco após ser vista, né, do helicóptero da corporação. Um bombeiro realizou o içamento da vítima até uma área segura, onde ela recebeu os primeiros socorros. Ainda conforme a polícia, o ex-companheiro, o Silvanildo Amâncio de Araújo, de 52 anos, teria informado aos familiares que havia sequestrado Ana Cláudia e queria jogá-la na Serra do Rola Moça. O tenente-coronel Célio de Araújo Rocha tem mais informações.
16: O autor, ao ser preso, ele realmente confessou que na data de ontem ele deslocou até o serviço dessa vítima, por volta de 11 horas, onde ele abordou e convenceu ela a entrar no veículo e deslocou para essa região, chegando aqui, possivelmente por ela ver que a situação estava estranha, né? Ele passou a constrangê-la com o uso de um canivete, desembarcou do veículo e a obrigou a ir até a beira do penhasco, onde, mediante essa ameaça com o uso dessa arma branca, ele a empurrou, né, penhasco abaixo.
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2: Umi 3, bom dia.

0: O senador Flávio Bolsonaro, pré-candidato à presidência da República, se reuniu nesta terça-feira com o presidente dos Estados Unidos, Donald Trump, na Casa Branca. Imagens do encontro foram divulgadas por aliados do senador nas redes sociais. Até o momento, o governo americano não confirmou oficialmente a reunião. Flávio Bolsonaro chegou a Washington no dia anterior e ficou hospedado em um hotel com diárias a partir de $500, cerca de R$ 2.500. Segundo Paulo Figueiredo, que acompanhou a visita ao lado de Eduardo Bolsonaro, o objetivo do encontro era apresentar um pedido formal às autoridades americanas e Flávio Bolsonaro pediu que os Estados Unidos classifiquem o Comando Vermelho e o Primeiro Comando da Capital como organizações terroristas estrangeiras. De acordo com Paulo Figueiredo, a documentação relacionada ao pedido já foi entregue ao governo americano. O conteúdo detalhado da conversa entre Flávio e Donald Trump não foi divulgado. Também não houve manifestação oficial de Trump sobre o pedido apresentado pelo senador brasileiro. Antes da reunião, Flávio afirmou apenas que, em breve, todos saberiam o teor da conversa e que o encontro havia sido muito bom. Uma hora, quatro minutos pelo horário de Brasília. 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
2: Seja muito bem-vindo, seja muito bem-vinda. Eu sou Felipe Harmata, essa é uma edição especial do programa Cidade é Sua. Na edição de hoje, a gente traz um compilado das sabatinas, das entrevistas que a gente fez com os principais pré-candidatos ao Senado pelo Paraná. Todos eles vieram presencialmente aqui na TMC. Você confere na íntegra todas as entrevistas no nosso canal no YouTube, o TMC News BR. Lá tem uma playlist chamada Sabatinas Senado Paraná. Você também acompanha os cortes no nosso Instagram, @TMC Paraná. Aqui agora a gente faz um compilado de todas as 7 entrevistas, para você não se perder. Nesse primeiro bloco, você vai ouvir as entrevistas com Álvaro Dias, Deltan Dallagnol, Felipe Barros e Alexandre Cury. No segundo bloco, Gleisi Hoffmann, Cristina Gremio e Guto Silva. A produção desse programa e das sabatinas é de Brian Valêncio, Isabela Miranda e Helena Sayuri. A montagem e sonorização é de Murilo Souto.
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2: Transamérica agora é TMC, eu sou o Felipe Harmata. Nessa semana a gente abre uma série, a gente começa a conversar com os principais pré-candidatos ao Senado pelo Paraná. Hoje a gente recebe aqui no estúdio da TMC o ex-senador, ex-governador do Paraná, Álvaro Dias. Seja bem-vindo.
4: Obrigado, Felipe, um abraço a todos. Momento importante, né? Aliás, esse é o momento da escolha dos políticos. Os políticos que escolhem agora os seus candidatos, candidatos dos seus partidos, a governadora, senador, e depois a população escolhe. Então, esse é o momento importante da escolha. Ainda não há candidatos definidos, por isso somos chamados de pré-candidatos, né? Porque candidatura só ocorre mesmo depois da convenção, durante a convenção e até o registro da candidatura no dia 5 de agosto. Então temos ainda um bom tempo, certamente alguns que são hoje não serão amanhã. Eu próprio hoje sou considerado um pré-candidato, porque meu partido propôs o meu nome, lançou o meu nome, mas eu ainda não respondi o sim, né?
2: Então, essa é a minha primeira pergunta, porque a sua mudança para o MDB talvez onde esteja o cenário mais embolado, se realmente quem vai ser candidato ao governo, quem vai ser vice. Então, a minha primeira pergunta é isso. Você mesmo já falou algumas vezes que ainda está no momento de decisão. É mesmo para o Senado? Pode acabar virando vice em alguma situação? Qual é o teu posicionamento?
4: Olha, é de respeito à população, né? Aliás, eu sou muito grato, porque a população demonstra que é recíproco esse respeito, já que me coloca em primeiro lugar, com boa margem à frente dos outros, para o Senado. E mesmo em pesquisa para o governo, quando meu nome foi colocado, ele se posicionou muito bem. Então eu sou grato, aproveito a oportunidade aqui pela Transamérica para agradecer a população do Paraná, embora eu esteja afastado quase 4 anos, né, da política, bem distante, em silêncio, fiquei em silêncio esses 3 anos e alguns meses, não é? E retornei agora ao MDB, como você disse, exatamente para participar desse debate da política, que você participa disputando eleição ou não. Como cidadão também se participa da política, né, do debate. É assim que eu me posiciono. Se houver uma convocação, se eu sentir que há um desejo da maioria expressiva da população de que eu volte a ser senador, então é evidente que será muito difícil fugir à responsabilidade. Estou dizendo isso com a sinceridade absoluta, né? Porque eu já fui senador 4 vezes, então não é pelo poder, não é pelo cargo que ocuparia que eu estou aqui, não é? Eu estou aqui para dizer muito obrigado ao Paraná por todas as oportunidades que me ofereceu e dizer que se realmente houver esse desejo da população do Paraná, eu posso sim voltar e obviamente me colocar mais uma vez à disposição para prestar serviço.
2: E nesse sentido, você fala do desejo da população, então como que o MDB vai decidir isso? É quem estiver na frente nas pesquisas em determinado momento?
4: Não, em relação ao Senado, o MDB já decidiu, não é? Já propôs a minha candidatura desde que me convidou. Em relação ao governo, há o Rafael Greca, que veio para o partido com esse desejo. Então, é o único candidato que o partido está apresentando, né? O Rafael Greca, que foi prefeito 3 vezes de Curitiba, portanto, está habilitado, credenciado e qualificado a ser candidato ao governo. Eu já fui governador e fui senador, mas a proposta do partido em relação à minha participação seria a de voltar ao Senado.
2: E aí você falou um pouco desses 4 anos em silêncio, quando a gente puxa os últimos anos, seu histórico, a candidata à presidência, ao Senado, tem uma figura que aparece aí e que está novamente no cenário político agora no Paraná esse ano, que é do Sérgio Moro, que você lá atrás foi meio que o mentor dele, né? Traz ele para o Podemos, sinalizou quando você era candidato a presidente que ele poderia ser seu ministro da Justiça, depois efetivamente ele disputa contra você o Senado ali e ele acaba entrando no Senado. Como que é a tua relação com ele e como que você avalia esse caminho aí ao longo da história?
4: Eu acho que é importante para a imprensa, para um jornalista, para um comunicador como você, fazer a indagação, né? Afinal, é do jornalismo, né? Agora, no meu caso, o melhor é não falar sobre essas coisas. É só olhar para frente, olhar o futuro, né? Porque quem tem disposição de servir a comunidade, a população, tem que ter a sabedoria de ignorar certos fatos que te maltratam, que te constrangem ou que te atrapalham na vida. Porque o objetivo maior é sempre o coletivo, é sempre a população. Então eu prefiro esquecer esses fatos anteriores, né? E olhar para frente, olhar lá adiante, ver se houver possibilidade, se eu tiver uma ferramenta política, se for convocado pela população, se eu posso continuar contribuindo. Porque foi possível fazer muita coisa, né? Eu fico, às vezes, preocupado em que as pessoas não saibam qual foi o meu trabalho no Senado ou no governo. O governo está mais distante, né? Mas o Senado mais recente. Mas, de qualquer modo, muitas pessoas não têm tempo, oportunidade ou gosto de acompanhar a atividade na política, na função pública. Então há muita coisa que foi realizada, até a razão da existência desse livro aqui, que traz alguma coisa, não traz tudo, né? Porque se fosse fazer para trazer tudo, precisaria uns 10 livros desse aqui. Porque realmente eu tive oportunidade de trabalhar, de prestar serviço e de realizar, né? Aqueles que dizem assim, ah, ele nunca fez nada, é porque realmente estava no mundo da lua, não estava na terra. Mas na verdade nós tivemos oportunidade graças à generosidade da população do Paraná, que me ofereceu a ferramenta política de um mandato para poder realizar.
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2: Transamérica agora é TMC, eu sou o Felipe Armata e a gente faz nessa semana uma série de entrevistas, de sabatinas com os principais pré-candidatos ao Senado pelo Paraná. Hoje a gente recebe o pré-candidato e ex-procurador e chefe da Força-Tarefa da Lava Jato, Deltan Dallagnol do Novo, seja muito bem-vindo.
5: Olá, Felipe. Olá, ouvintes, telespectadores da Transamérica. Um prazer enorme estar com vocês.
2: A gente sempre no começo, a gente fala um pouco, porque é um momento de pré-candidatura. Então, para todos, a gente pergunta se existe uma possibilidade da pessoa mudar de rota, às vezes ir para um outro cargo ou não. E no teu tem mais uma questão ainda que acho que vale a gente começar por isso. Porque tem um meio termo judicial aí que daria para a gente dizer, que é com relação a se você pode ser candidato ou não esse ano, né? Se a gente for trazer o histórico lá atrás, teve a cassação do mandato em 2023. O motivo seria lá a tua exoneração do Ministério Público Federal, sem a conclusão dos processos administrativos. E daí há a questão ali se há ineligibilidade ou não, é algo que inclusive os adversários acabam jogando. Eu queria que você falasse um pouco sobre isso, sobre a questão da ineligibilidade ou não da tua candidatura.
5: Excelente, obrigado, Felipe, pela oportunidade de estar falando sobre isso. E eu quero começar dando zoom out. O que é importante nesse momento? O importante nesse momento é de construir um Brasil segundo o sonho do brasileiro, um Brasil de honestidade, de coesão, de ordem, de segurança física e jurídica para as pessoas poderem trabalhar e prosperar. O plano de pré-candidatura ao Senado, ele aparece dentro desse contexto e especificamente tendo uma particularidade do cenário nacional, que é o fato de que hoje nós temos o Supremo Tribunal Federal que abusa do seu poder, que gera insegurança jurídica, que pratica ativismo judicial e, pior do que isso, que tem abusado em várias dimensões e que tem blindado a si mesmo contra investigações. E o órgão mais importante do país hoje para que se possa barrar, estancar abusos praticados no Supremo Tribunal Federal é o Senado Federal. E eu acredito que a minha história me preparou para esse momento. Eu acredito que eu quero ser o melhor soldado para servir a população brasileira e paranaense no Senado Federal. A minha trajetória de concursos públicos, de estudo, de preparação e análise de leis, minha história de não só passar nas primeiras posições dos concursos, mas depois de fazer um mestrado em Harvard, voltar para o Brasil, atuar na Lava Jato, liderar essa grande operação de combate à corrupção, que colocou na cadeia, pela primeira vez na história, bandidos em série, que recuperou bilhões para os cofres públicos, a minha história de resiliência, de uma campanha para a Câmara dos Deputados e ter sido a pessoa mais votada no estado do Paraná, depois, com essa cassação, eu tendo me tornado embaixador do Novo, seguindo na política, mostrando que eu não vou me dobrar, que eu não vou desistir, que eu vou seguir dentro de um propósito que migrou lá atrás, pela primeira vez, quando eu decidi fazer concurso para o Ministério Público, que é um propósito de amar e servir as pessoas, dentro de uma visão de mundo de que a nossa missão nessa breve jornada sobre a Terra, a nossa missão central é amar e servir a Deus e as pessoas. Essa é a minha visão de mundo cristã, e isso que guiou toda a minha trajetória. Eu acredito que a minha trajetória é de lidar com desafios, de me mostrar uma pessoa reta e correta, mesmo diante de grandes pressões, de um conhecimento técnico sobre legislação, sobre sistema político, sobre o pior que tem na política, que é essa corrupção arraigada contra a qual a gente lutou, e que a gente mostra, pelas ações que a gente teve no passado, que a gente pode vencer mais uma vez agora. O desafio é a gente caminhar junto com a sociedade paranaense brasileira, para a gente caminhar para o Senado, para a gente mais uma vez vencer juntos. Em um momento histórico em que isso era extremamente necessário, a gente lutou contra a corrupção, cortou a cabeça de um monstro, surgiram outras duas cabeças. A gente tem o caso Master, tem o caso INSS e, pior, a gente tem o Supremo Tribunal Federal abusando das suas funções. Eu quero ir lá para mais uma vez nós colocarmos corruptos na cadeia e agora de fazer o impeachment de ministro do Supremo Tribunal Federal que tenha praticado crime de responsabilidade. Esse é o geral. E se me permitir, eu avanço agora para falar, claro, da ineligibilidade. Pois bem, adversários que nos veem no topo das intenções e votos nas pesquisas aqui do Paraná fizeram uma série de posts dizendo que Deltan está inelegível. Pois bem, 15 decisões judiciais derrubaram recentemente esses posts emitidos por duas juízas da Justiça Eleitoral diferentes, dizendo que Deltan está elegível. Por quê? Porque não existe nenhuma cassação de direitos políticos dele, não existe uma declaração de inelegibilidade ou inserção de Deltan Dallagnol no rol das pessoas declaradas inelegíveis pela justiça.

0: quando eu for registrar o meu registro de candidatura, tudo vai ser discutido de novo. Agora, nessa nova discussão, a gente vai apresentar uma série de provas sobre suposições que foram feitas lá atrás que não se sustentam. A gente vai levar isso à discussão no judiciário, que tem outra configuração agora. Porque a decisão do Tribunal Superior Eleitoral, que me cassou em 2022, ela foi criticada até por quem criticava a Lava Jato. Até quem não gostava da Lava Jato criticou. Os grandes jornais do Brasil todo criticaram aquela decisão como esdrúxula. Basicamente, eles inventaram lei onde não existia para me prejudicar, se baseando em suposições. Eles falaram, olha, pode ser que alguma reclamação contra o Deltan no futuro se convertesse em um processo administrativo disciplinar. Só que não se converteu, tudo foi sendo arquivado. Mas eles fizeram suposição de que eu tinha saído do Ministério Público por medo de um processo disciplinar, aí vai juntar 15 declarações, depoimentos de pessoas mostrando que não tem nada disso. Ou seja, a gente vai voltar mais forte do que nunca, vai mostrar que no mérito tinha, a gente tinha razão, que até as suposições deles estavam erradas. A gente vai rediscutir isso agora com o novo Tribunal Superior Eleitoral, em que a gente tem o André Mendonça, e num governo Lula, que se foi capaz de se vingar lá atrás, na minha cassação anterior, agora um governo Lula com uma nova configuração, que não foi nem capaz de aprovar Messias para o Supremo Tribunal Federal. Então a conjuntura política é completamente diferente e juridicamente a gente não só tem razão como tinha razão lá atrás, mas agora a gente vai apresentar uma série de fatos e provas que desmontam até as suposições que eles tinham feito para nos caçar.
1: E aí, até eu citar esse dado que você falou ali das 15 decisões relacionadas aos posts que foram feitos, muito da oposição acaba falando que isso foi um tipo de censura que você tentou. Como é que você avalia esse tipo de comentário?
0: Censurar é você censurar a opinião. Eles têm direito à opinião que eles quiserem ter. Eu jamais vou censurar a opinião deles. Mas eles não têm direito aos seus próprios fatos, porque a realidade é uma só. Os fatos são claros, são limpos. O que eles fizeram? Eles pegaram uma certidão do julgamento anterior, pedindo a emissão de uma certidão, e aí disseram, olha só, o Tribunal Eleitoral acabou de confirmar a cassação do Deltan. Era mentira. Não teve nenhuma decisão nova, foi uma certidão nova que eles emitiram em relação ao julgamento passado. E aí, pior, eles pegaram uma certidão que dizia que eu não estava quite com a Justiça Eleitoral por causa de uma multa que tinha sido paga lá atrás e a Justiça deixou na gaveta. A Justiça Eleitoral demorou para baixar a quitação da multa. E aí eles pegaram uma certidão de que eu não estava quite com a Justiça Eleitoral e falaram, olha aqui está a prova da inelegibilidade de Deltan Dallagnol. Era mais uma vez uma fake news, uma grande, uma mentira. Aí foi, e como fake news eleitoral, mentira eleitoral é crime eleitoral pelo Código Eleitoral, nós mostramos, aqui estão mentiras. Não é uma opinião, é uma declaração falsa sobre fatos. E nós fomos e mostramos. E, aliás, aqui está uma certidão mostrando que estou quite com a Justiça Eleitoral. Ou seja, eles estavam mostrando, criando realidades paralelas para enganar o eleitor. E a razão para isso é clara. É porque, enquanto a Greise, ela é líder de rejeição nas pesquisas, nós estamos, junto com o Felipe Barros, na liderança das intenções de voto para o Senado no estado do Paraná.
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1: Transamérica agora é TMC, eu sou Felipe Armata e nessa semana a gente segue conversando, a gente fala com os principais pré-candidatos ao Senado pelo Paraná. Hoje a gente conversa com o pré-candidato deputado federal Felipe Barros do PL. Seja muito bem-vindo, Felipe.
3: Felipe, muito obrigado, uma alegria estar aqui com vocês na rádio TMC participando desse bate-papo. Estou à disposição.
1: A gente vai trazer aqui vários assuntos que envolvem a relação do candidato com o Senado, com Brasília e todas essas questões. Acho que vale a gente começar pela questão que teve muita repercussão nos últimos meses com relação ao Fundo Garantidor de Crédito. Pro ouvinte leigo conhecer, aquela ideia que até R$250 mil há uma garantia do Fundo Garantidor de Crédito, que se acontecer qualquer problema com o banco, o Fundo Garantidor garante isso. A gente viu isso acontecendo com o Banco Master, né? Inclusive todo o problema que teve, todo mundo que tinha lá até R$250 mil, o Fundo Garantidor de Crédito acabou bancando isso. Em 2024, você fez uma proposta relacionada a isso, que foi para ampliar esse Fundo Garantidor para R$1 milhão. A gente teve uma proposta muito parecida também com o Ciro Nogueira e recentemente teve uma operação da PF com relação a esse assunto com ele. Eu queria que você falasse um pouco dessa proposta e por que essa ideia de aumentar para R$1 milhão lá em 2024.
3: Uhum. Felipe, obrigado pela pergunta, porque esse é um assunto de extrema importância. O Fundo Garantidor de Crédito, como você mesmo explicou, é uma espécie de seguro. Então todo mundo tem o seu dinheiro no banco. Se o dono do banco, se o banco vai à falência, né, o Fundo Garantidor de Crédito cobre até R$250 mil e restitui o cidadão sobre esse dinheiro. Agora, esse valor de 250 mil reais, ele foi estipulado em 2013. Desde então, ele não sofre correção monetária. Se a gente fosse aplicar um mero índice de inflação, esse valor já ia ter passado de 1 milhão de reais. Não é justo

0: para o cidadão, para qualquer um de nós que coloca o nosso dinheiro no banco, que o dono do banco cometa crimes, leve o banco à falência e a gente simplesmente perca o nosso dinheiro, não é correto. É por isso que eu fiz esse projeto de lei, justamente para evitar que bandidos como Daniel Vorcaro faça malversação com o recurso do cidadão que está lá aplicado no banco e o cidadão simplesmente perca o seu dinheiro. Né? O meu projeto de lei era diferente do senador Ciro Nogueira, porque o do senador Ciro Nogueira era uma espécie de estatização do Fundo Garantidor de Crédito. Ele queria que o Fundo Garantidor de Crédito, que é um fundo hoje privado, todo banco contribui mensalmente com o valor, aporta um valor para o Fundo Garantidor de Crédito. O projeto do Ciro Nogueira queria que esse fundo fosse um fundo público, gerido pelo poder público. O meu não. Eu quero que o dinheiro do cidadão, caso o banco vá à falência, né, que o cidadão tenha o seu dinheiro restituído por completo. Aliás, eu retirei o projeto de lei de pauta e no momento que eu entender adequado um pouco mais para frente, eu quero reapresentar. Os bancos no Brasil tiveram um lucro trilionário, em especial no governo Lula, que os bancos estão batendo recorde. Não é justo que o cidadão ter o seu dinheiro roubado pelo dono do banco. No caso específico do Banco Master, inclusive, né, o dono do banco usava o dinheiro do cidadão que tinha colocado seu dinheiro no banco, para festas com prostitutas, para viagens para o senador Ciro Nogueira e outras viagens, para contrato de 130 milhões de reais com a esposa do ministro Alexandre de Moraes. Ou seja, roubou o dinheiro do povo e agora o Fundo Garantidor de Crédito só restitui 250 mil. Tá errado.
1: De um lado tem essa questão, né? Então tem a inflação, deveria ter aumentado e tudo mais. Mas de outro lado, se é aumentado esse valor, também não acaba dando uma brecha justamente para o banco que não tem como garantir se apoiar nisso para acabar vendendo mais títulos?
0: Isso também é uma falácia no meu ponto de vista, Felipe. Porque veja, se o banco e todo banco contribui para o Fundo Garantidor de Crédito, se a gente aumenta a aplicação da restituição do FGC, esses bancos como o Banco Master e outros bancos pequenos, eles não vão ter o dinheiro necessário para restituir a parcela mensal ao FGC. Então, obviamente, qual é o papel que o Banco Central tem que fazer? Se o banco não tem dinheiro nem para aplicar no FGC a parcela que lhe é de direito, esse banco tem que sofrer liquidação, né? Então, quanto maior a cobertura do FGC, mais seguro o povo fica, mais seguro o investidor está. A gente não pode permitir que aconteça como aconteceu na época do Collor, em que ele pegou a poupança de todo mundo e usou o dinheiro para aquilo que ele quis. Porque hoje é assim que funciona. Os bancos têm lucros trilionários. Né? Como eu disse, o lucro dos bancos no governo Lula explodiu. Só que daí quando acontece um problema com o banco, o cidadão que tinha o seu dinheiro lá, ele simplesmente perde o seu dinheiro, fica a ver navios, tá errado.
1: Indo para outros assuntos que envolvem o Senado, uma discussão que também a gente viu aumentar muito nos últimos anos é a relação do Senado com o Supremo Tribunal Federal. É o Senado, o presidente do Senado, que pode abrir um processo de impeachment de um ministro do Supremo. Como que você avalia essa relação dos últimos anos e como você avalia um possível impeachment de um ministro do Supremo?
0: O Senado tem sido muito omisso nessa pauta ao longo desses últimos 8 anos. Se nós tivéssemos senadores com coragem para enfrentar esse debate, certamente o judiciário não tinha se agigantado como está. Porque hoje o Supremo Tribunal Federal julga tudo e todos, virou uma espécie de juizado de pequenas causas, atropela o poder legislativo. Nós vimos recentemente o ministro Alexandre de Moraes suspendendo a aplicação da lei da dosimetria, que foi votada pela Câmara, votada pelo Senado, foi vetada pelo Lula, nós derrubamos o veto e um único ministro simplesmente suspende a aplicação dessa lei. Então, está na hora de nós corrigirmos essas disparidades que nós estamos vendo acontecer em relação ao judiciário, especificamente em relação ao Supremo Tribunal Federal. Eu sou favorável ao impeachment de ministros que abusam do seu poder. O ministro Alexandre de Moraes, por exemplo, por inúmeras vezes já demonstrou que abusou e continua abusando das suas prerrogativas. Agora, eu também tenho defendido, Felipe, uma profunda reforma do Poder Judiciário. A gente tem que rediscutir qual é o papel da Suprema Corte Brasileira. Eu, particularmente, defendo que continue sendo uma prerrogativa do presidente da República fazer as indicações, sabatinado pelo Senado Federal, mas eu defendo que seja juiz de carreira com no mínimo 60 anos de idade. Defendo, portanto, mandato para os ministros do Supremo Tribunal Federal. Defendo que a gente diminua as atribuições da Suprema Corte. Eu gostaria muito de ter uma Suprema Corte, como nos Estados Unidos, uma corte exclusivamente constitucional. Então, essa reforma do judiciário certamente será pauta das eleições, e se nós tivermos maioria no Senado Federal, eu não tenho a menor dúvida de que será um dos grandes objetos de discussão no Senado Federal.
1: E aí, nesse contexto, a gente viu recentemente o Jorge Messias, que não teve a vaga aprovada no Supremo pelos senadores, é a primeira vez desde 1994 que isso aconteceu. Qual a sua avaliação com relação a essa negativa?
0: Finalmente, os senadores se levantaram, né, e rejeitaram uma indicação, péssima indicação, diga-se de passagem, do presidente Lula ao Supremo Tribunal Federal. O Jorge Messias, ou como a ex-presidente Dilma o denominava, o Bessias, advogado-geral da União, ele disse na sabatina que ele era contra o aborto, mas já havia dado um parecer favorável à assistolia fetal, que é um procedimento cruel para fazer aborto em gestações avançadas. Ele perseguiu opositores do governo Lula, aparelhou a Advocacia-Geral da União e processou deputados por fala na tribuna, inclusive. Então o Senado fez muito bem, antes tarde do que nunca, mas fez muito bem em rejeitar essa indicação.
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1: Transamérica agora é TMC, eu sou Felipe Armata. A gente conversa essa semana com os principais pré-candidatos ao Senado pelo Paraná. Hoje a gente conversa com o presidente da Assembleia Legislativa do Paraná, deputado Alexandre Cury. Seja muito bem-vindo, deputado.
3: Honra muito grande estar conversando com você, a todos os nossos ouvintes da TMC.
1: Deputado, eu vou começar voltando numa data aqui na própria TMC. A gente entrevistou recentemente aqui, ainda não tinha todo o jogo político tomando o caminho que tomou no nosso programa Cidade é Sua, e você falou que seria candidato ao governo. E aí, claro, muita coisa aconteceu, e agora você é pré-candidato ao Senado. Eu queria que você falasse um pouquinho desses caminhos que acabaram acontecendo nos últimos meses até você chegar à pré-candidatura ao Senado.
3: Olha, Felipe, eu trabalhei nos últimos anos buscando uma pré-candidatura ao governo do Estado do Paraná. Percorri o Paraná por inteiro, conheço os 399 municípios e fiz todo o meu planejamento para disputar o governo do Estado do Paraná. Mas uma candidatura ao governo do Estado, ela não pode ser um projeto individual, é um projeto coletivo, e eu também não posso colocar a minha candidatura, a minha pré-candidatura, acima do Estado do Paraná. Nenhum projeto político está acima do nosso Estado, o Estado do Paraná. Então, em conversa com o governador, mostrei a ele da minha viabilidade, mostrei a ele de todo o meu conhecimento, de ser um deputado municipalista, de ser um deputado que sempre priorizou as políticas públicas, que ajudou, através do meu trabalho, dos meus 6 mandatos, a transformar muitas cidades do Estado do Paraná, que eu estava pronto para ser pré-candidato ao governo do Estado do Paraná. Mas que eu não defendia uma divisão, não defendia um afastamento. O governador entendeu que o nome do Sandro Alex era o nome que traria um consenso, era o nome que daria continuidade à sua gestão, e eu disse a ele, então, em virtude da sua decisão, eu não posso ser incoerente nesse momento. Tanto o governador quanto eu, presidindo dois poderes, nos últimos anos nós construímos uma paz política no Estado do Paraná. Uma pacificação entre os poderes. E essa paz política fez com que o Paraná prosperasse. E seria incoerente da minha parte da dele no processo eleitoral, por uma vaidade ou por uma decisão individual, ter esse afastamento. E a minha ambição, ela nunca foi maior que a minha gratidão. E a gratidão que eu tenho pelo Paraná, mas principalmente pela postura do governador nessa condução, fez com que o governador me fizesse essa convocação para ser pré-candidato ao Senado. Me fez um relato muito profundo de toda a sua condução nos últimos 7 anos e meio. E enfrentou dificuldades no seu governo, a maior pandemia dos últimos 100 anos, a maior crise hídrica dos últimos 90 anos. Mas mesmo com todas essas dificuldades, fez um grande governo. E o Paraná tem resultados positivos. E me fez a reclamação de que nesses momentos mais difíceis ele não contou com o apoio dos senadores do Estado do Paraná. Por exemplo, a ponte de Guaratuba. Essa obra foi paralisada 3 vezes. Uma vez pelo Tribunal Regional Federal. O governador foi até Porto Alegre, junto comigo, com o ex-secretário Sandro Alex, e sentiu a falta dos senadores nesse momento. Obras importantes, por exemplo, como o contorno ferroviário de Curitiba, que era uma obra que nós gostaríamos de ter tirado do papel e que tem uma influência importante do governo federal. Nós sentimos a falta dos senadores. Então o governador me faz essa convocação e eu me apresento hoje como pré-candidato ao Senado da República.
1: E a gente sabe como é o jogo político, então ainda muitas águas vão rolar. Então a próxima pergunta é nesse sentido. É indefinitiva essa pré-candidatura para o Senado ou ainda pode acabar rolando alguma outra coisa no caminho?
3: Não, está definido. O Sandro Alex é o nosso pré-candidato ao governo do Estado. O Republicanos, meu partido, se reuniu na semana passada, em reunião da executiva, de forma unânime, decidiu indicar o meu nome como pré-candidato ao Senado nesta coligação com o PSD, que indica o nome do Sandro Alex como candidato a governador.
1: E recentemente a gente viu cerca de 190 prefeitos do Paraná divulgando um manifesto público apoiando sua pré-candidatura ao governo antes desse momento, como você falou. Como é que fica agora essa articulação com esses prefeitos agora indo para o Senado?
3: E eu quero aproveitar essa oportunidade e agradecer o apoio que eu tive de quase metade dos prefeitos e prefeitas do Estado do Paraná defendendo a minha pré-candidatura ao governo do Estado do Paraná. E antes de tomar essa decisão como pré-candidato a senador, eu fiz questão de ligar para muitos prefeitos do Estado do Paraná, mostrar a eles e toda a condução que foi feita, que eu acabei de relatar a você, de que uma ruptura nesse momento, um afastamento, não era bom para o Estado do Paraná. Os paranenses querem hoje o que é a continuidade dessa paz política, da prosperidade, dessa transformação e dessa convocação que o governador me fez. E os prefeitos entenderam de que era importante também o Paraná ter pela primeira vez um senador municipalista. Um senador que vai ser a voz dos prefeitos em Brasília. Um senador que vai defender os interesses do Paraná e dos paranaenses. Nós precisamos resgatar a força dos senadores do Paraná em Brasília. Senadores que estejam lá defendendo o nosso estado, defendendo obras de infraestrutura importantes para o nosso estado. Então, os prefeitos entenderam dessa forma que, caso a minha eleição seja vitoriosa, eles vão ter a voz lá em Brasília e vão ter um senador que vai estar com o gabinete de portas abertas, defendendo os interesses dos municípios do estado do Paraná e ajudando na continuidade da transformação dessas cidades, que foi muito importante. A parceria que a Assembleia Legislativa do Paraná tem com o governo do estado, todos os anos devolvendo quase 700 milhões de reais, e o governo do estado aplicando esses recursos em políticas públicas, a Assembleia teve esse protagonismo junto com o governador na transformação de muitas cidades do estado do Paraná, trazendo qualidade de vida. E eu quero estar no Senado trazendo, seja quem for o governador, mantendo uma grande parceria e trazendo grandes obras de infraestrutura para os municípios paranaenses.
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1: Olá, eu sou Felipe Armato, essa é uma edição especial do programa Cidade é Sua. Na edição de hoje, a gente está trazendo um compilado das sabatinas, das entrevistas que a gente fez com os principais pré-candidatos ao Senado pelo Paraná. Agora, nesse segundo bloco, você ouve a entrevista com Gleisi Hoffmann e já soltamos também uma prévia do que você vai ouvir ao longo dessa semana. Cristina Grêmio e Guto Silva, lembrando que todos eles vieram aqui no estúdio da TMC. Lembrando também que no primeiro bloco a gente já ouviu Álvaro Dias, Deltan Dallagnol, Felipe Barros e Alexandre Cury. Se você perdeu alguma coisa, vale lembrar, você confere a íntegra de todas as entrevistas no nosso canal no YouTube TMC News BR. Tem uma playlist lá chamada Sabatinas Senado Paraná. Você também acompanha os cortes do nosso Instagram, @TMCParaná.
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1: Transamérica agora é TMC, eu sou Felipe Armata. A gente faz nessa semana a sabatina com os pré-candidatos ao Senado pelo Paraná. Hoje a gente recebe a deputada federal, ex-ministra da Secretaria de Relações Institucionais, que é a pasta responsável pela articulação política do governo, Gleisi Hoffmann. Ela que também foi eleita senadora em 2010, foi ministra-chefe da Casa Civil entre junho de 2011 e 2014, no primeiro governo Dilma, e também foi candidata ao governo do Paraná nas eleições de 2014, falando uma breve introdução aqui. Seja muito bem-vinda para candidata.
5: Obrigada, Felipe. Quero agradecer esse espaço e também cumprimentar todos os ouvintes da TMC.
1: A gente tem muitos assuntos que envolvem o Senado. O Senado ganhou protagonismo nos últimos anos, principalmente nesse ano, então a gente vai tentar abordar na entrevista alguns pontos que acabam refletindo isso. E aí, no seu caso em específico, a gente tem uma questão que aconteceu recentemente, que foi a primeira vez desde 1894 que uma indicação do governo não é aprovada pelo Senado. Eu queria que você fizesse uma avaliação disso, do Messias não ter sido aprovado. Como é que você avalia esse cenário sendo candidata, né, ou pré-candidata ao Senado, nesse cenário que pela primeira vez, depois de tanto tempo, um candidato não é aprovado?
5: Eu lamentei o acordão que houve, né? O Davi Alcolumbre não se comportou como presidente do Senado, se comportou como um líder partidário. Isso é muito ruim para a instituição. E teve um acordo ali, porque tinha interesse em aprovar o projeto que no dia seguinte foi aprovado, projeto da diminuição de pena para os golpistas e para o Bolsonaro, e o interesse de não não instalar a CPI do Master, a CPMI do Master, que ele tinha que ler na sessão do Congresso que ele fez. Então, isso foi acordado para derrotar a indicação do governo e ter essas duas coisas. E aí a gente viu, está vendo o que está dando isso para o cenário nacional. Eu acho que foi uma vitória de pirro do Senado da República.
1: E aí a gente vê que justamente por isso a questão da indicação para o Supremo vira uma grande pauta para todos os pré-candidatos ao Senado. Muitos dos candidatos propõem mudanças na maneira que deve ser indicado o candidato para o Supremo. Qual a sua visão com relação a isso?
5: Acho que discutir a questão do Supremo e mudanças são necessárias. Como discutir os nomes é uma prerrogativa do Senado. O Senado não pode extrapolar a sua prerrogativa. Quando ele faz uma sabatina de um nome, ele tem que saber se essa pessoa tem conduta ilibada e tem autoconhecimento jurídico, que era o caso do Messias. Não pode decidir na política, porque isso dificulta. Então, para fazer também uma reforma no outro órgão, que é o Senado, o Supremo, o Senado também tem que dar uma olhadinha para si mesmo, né? Porque eu estou achando que o Congresso Nacional também está precisando de uma reforminha.
1: E como você avalia esses pesos entre os três poderes que deveriam ter uma isonomia entre eles? Justamente a gente vê esse desequilíbrio acontecendo nesse momento.
5: Nós temos um problema grande, que é agora o orçamento público está muito nas mãos do Congresso Nacional. O número e o volume de emendas que nós temos é muito grande. São mais de 50 bi por ano. É quase que o que tem para investir no país inteiro o governo federal, o governo do Brasil. Isso realmente está distorcendo o papel do Congresso Nacional, porque nós não temos um processo aqui de parlamentarismo, nós temos um processo de presidencialismo com executivo, legislativo e judiciário. Quando um órgão fica muito forte e passa a ter intervenção na realidade dos outros, isso desequilibra e não é bom para o país nem para a democracia.
1: E ainda na questão do Supremo, uma das pautas para os pré-candidatos ao Senado é em que momento deve existir ou se deve existir ou não a possibilidade de impeachment de ministros do Supremo. Qual a sua visão com relação a isso? Em que momento você acha que deve haver um pedido de impeachment ou aceitar o pedido de impeachment?
5: Impeachment é uma prerrogativa do Senado. Agora, para fazer impeachment, você tem que ter base legal e constitucional. Qual é o crime de responsabilidade ou o crime cometido pela pessoa que está ocupando o cargo? Vocês viram o que deu impeachment da Dilma? Fizeram um impeachment que não foi impeachment, foi golpe. Não tinha crime de responsabilidade. Depois que tiraram a Dilma, desestabilizou completamente o país. Ou seja, a gente teve um governo pífio depois do Temer, depois veio a eleição de Bolsonaro, a extrema-direita entrou, tivemos desestabilização, estamos pagando a conta até hoje. Então, isso não é brincadeira. Eu não tenho problema nenhum de participar de um processo de impeachment e votar impeachment de ministro supremo, desde que tenha base legal para fazê-lo. Não pode ser uma aventura política.
1: E aí, avançando para outros temas que envolvem o Senado, nessas discussões também a gente vê, desde o ano passado, muitas discussões com relação à anistia e à dosimetria. Qual a sua avaliação com relação a esses assuntos?
5: Infelizmente, nós tivemos um retrocesso imenso com aquela votação da derrubada do veto do presidente Lula. O presidente Lula vetou aquele projeto que reduzia a pena para os golpistas. O que nós falamos com isso quando o Congresso derrotou? Podem ir lá e fazer de novo. Então pode ir lá e quebrar todo o Congresso Nacional novamente, vai lá e quebra o Supremo, quebra o Palácio do Planalto, mas mais que isso, vai lá e tenta dar um golpe, matar o presidente da República, como eles queriam, que estavam no documento, matar ministro do Supremo. Ou seja, as pessoas não se conformam, quem disputou a eleição não se conformou de perder nas urnas, quer ganhar na força. Nós não podemos ser isso, a nossa democracia ainda é muito jovem, a gente precisa fortalecê-la. Só ela dá condições para a gente fazer uma discussão de responsabilidade nesse país.
1: E avançando em outros assuntos, uma das discussões também ganhou muito espaço nos últimos anos e agora volta à pauta, é a rediscussão da escala 6x1. Qual a sua visão com relação a esse assunto?
5: Eu sou a favor do fim da escala 6x1. Acho que as pessoas têm que ter qualidade de vida. As pessoas têm que ter pelo menos 2 dias de descanso por semana. E aí eu falo diretamente com as mulheres, que são as que majoritariamente trabalham no setor de serviço, no setor de comércio. Não é justo, principalmente para a mulher que já tem dupla jornada, só ter um dia de folga na semana. E isso não vai ter um impacto, como estão dizendo. Mesma coisa diziam do 13º, diziam das férias, diziam do aumento do salário mínimo. Se você tem qualidade de vida depois do trabalho, você fica mais produtivo e produtividade melhora a produção da empresa e, portanto, reduz custo. Então, nós temos que fazer uma discussão séria sobre isso.
1: E aí, avançando com relação a essa parte do mercado de trabalho, há também uma discussão, e que foi aparecendo nos últimos meses, com relação à possibilidade de uma taxação mínima, de ter um valor com relação às pessoas que trabalham com aplicativos. Tem algumas idas e vindas com relação a isso. Qual a sua visão com relação a esse assunto?
5: Eu sou contra ter qualquer taxação para quem trabalha com aplicativo. O que a gente precisa garantir é direito mínimo para quem trabalha com aplicativo. Isso que está sendo discutido, inclusive, com os representantes deles no âmbito do Congresso e no âmbito do governo. Mas nós não temos que fazer nenhuma taxação para quem trabalha em aplicativo.
1: E aí a gente olha, então, a gente está falando de questões de emprego. 6x1 acaba pegando ali as pessoas que têm o trabalho formal. Quando a gente fala de aplicativo, a gente tem toda uma gama de pessoas que trabalham na informalidade. Se a gente for olhar historicamente, a esquerda sempre trabalhou principalmente com as pessoas que estão no mercado de trabalho formal. Qual a sua visão de como a esquerda está trabalhando com essas pessoas que não estão na formalidade, como a pessoa do aplicativo, o motorista que também de aplicativo, que ele acaba não enxergando essa questão do mercado formal?
5: Geralmente quem está no trabalho formal tem mais organização sindical. Infelizmente quem não está, não tem. Eu acho que a gente tem que incentivar essas pessoas a ter organização e eles começarem a falar por eles mesmos, trazerem as pautas que querem. Porque não é certo eu ir lá e dizer para uma pessoa que está em aplicativo o que ela tem que fazer, para uma pessoa que está na informalidade o que ela tem que fazer. Mas ela sabe onde calo aperta, sabe aonde dói, sabe o que precisa. Então nós temos que ter essa pauta também organizada por parte desses trabalhadores. Se nós formos aprovar uma lei no Congresso, o que, que ela tem que ter de básico para ajudar essas pessoas? Não é retirar a liberdade deles, nem a forma como eles trabalham, mas o que que pega, o que que dói, o que que tem que melhorar. Eu acho que isso é o nosso papel, de ouvir e de fazer. Com os trabalhadores formais, a gente sempre estabeleceu isso. Então, eu acho que, e o que a gente leva para o Congresso é o que a gente ouve deles. Então, acho que nós temos que ouvir esses trabalhadores para também poder representá-los efetivamente.
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1: Transamérica agora é TMC, eu sou Felipe Armata. A gente segue nessa semana fazendo as sabatinas, as entrevistas com os principais pré-candidatas ao Senado pelo Paraná. Hoje a gente recebe aqui no estúdio da TMC a jornalista Cristina Grêmio, que está no PSD agora, pré-candidata ao Senado. Seja bem-vinda.
6: Obrigada, Felipe. Um prazer estar aqui com vocês. Uma alegria também falar com a audiência.
1: A gente olhando o teu histórico aí desde as eleições de Curitiba, a gente viu que desde muito cedo, lá após as eleições, você se manifestou que seria candidata ao Senado, agora estamos num momento de pré-candidatura. Mas a gente viu muita coisa acontecer nos últimos meses aqui no Paraná e o teu nome também foi sondado muitas vezes para ser vice-governadora. Então, mesmo você tendo se posicionado várias vezes como candidata ao Senado, eu queria que você falasse isso. É Senado mesmo? Existe uma possibilidade de ser vice numa chapa ao governo ou não?
6: Você está correto em todas as colocações. Na verdade, a única questão que eu queria corrigir é que não foi considerado meu nome para vice de muito tempo para cá. Eu realmente fui a primeira paranaense pré-lançada candidata ao Senado. Isso foi em fevereiro de 2025. Então já faz um ano e dois meses, um ano e três meses aí que eu estou nessa caminhada. Naquele momento eu tinha acabado de me filiar ao Podemos, foi uma filiação em Brasília, e a presidente nacional do partido já me pré-lançou candidata ao Senado. Claro, muito precocemente, mas era uma demanda que veio do pós-eleição municipal. Já no dia seguinte do segundo turno em Curitiba, o eleitor pedia muito isso, já focando nas eleições de 2026. Quando começou a aproximar o ano eleitoral, e já nesse início de ano eleitoral, começou aquela corrida dos partidos atrás dos melhores candidatos e dos próprios candidatos tentando se posicionar, que é a famosa janela partidária, né? Eu estava brincando aqui nos bastidores, mas é como eu defino melhor, é quase como se fosse uma eleição seis meses antes, sem que o eleitor veja. É uma disputa dentro dos partidos, na política partidária mesmo. E ali eu já estava num outro partido, já tinha feito uma mudança do Podemos para a União Brasil, na época a convite do então presidente do União Brasil estadual, senador Sérgio Moro. E continuava a minha campanha para Senado. Então, se veja, o ano de 2025 inteirinho, eu fiz uma pré-campanha muito intensa, eu visitei 96 cidades, a gente já pode falar sobre a minha jornada para Senado, e ninguém falava em vice-governadoria ou qualquer outro cargo. Acontece que agora, nesse período mais recente da janela partidária, o senador Sérgio Moro fez uma movimentação e foi para outro partido, eu fiquei sozinha no União Brasil, sem dirigente partidário, no meio da janela partidária, a chapa toda desfeita, porque a maior parte dos deputados federais e estaduais da chapa que nós tínhamos montado migrou com ele para o novo partido dele, onde não houve espaço para mim. Não como pré-candidato ao Senado, que era o que eu vinha trabalhando. E o PSD me fez esse convite. Na época, o governador Ratinho Júnior, como dirigente partidário, fez essa aproximação, me fez o convite, e ele é que trouxe essa possibilidade. Então, o que ele disse? Teu nome é um nome para majoritária, o PSD quer você conosco, Eu só te peço que você amplie a visão e considere eventualmente também ser cotada para vice-governadoria, porque a gente vai ver dentro do grupo aqui aonde que o nome compõe melhor, porque é uma composição mesmo, a chapa, né? E duas semanas depois que eu me filiei, ali já no finzinho da janela partidária, que foi também no meio de uma semana de feriado, né, na Semana Santa, o governador anunciou o pré-candidato do PSD ao governo do estado, que é o deputado Sandro Alex, ex-secretário de infraestrutura do estado do Paraná, e declarou apoio, um primeiro apoio, ao presidente da Assembleia, Alexandre Cury, que hoje está no Republicanos, não é mais do PSD, ao Senado. Então, falta indicar quem vai ser o candidato ao Senado do PSD, o partido terá um candidato, e falta indicar quem será o indicado para vice-governador. O meu nome está aí nessas duas vagas aí, transitando, e a gente está aguardando a decisão do partido.
1: E o que você prefere? Prefere o Palácio Iguaçu ou Brasília?
6: Olha, não é uma questão de preferência. Eu venho trabalhando para Senado, como eu te disse, há 1 ano e 3 meses. E foi bem intensa essa jornada, porque a partir do momento em que eu entendi essa demanda orgânica, assim como a minha candidatura a prefeita também veio da própria população, havia uma demanda orgânica muito intensa e é incrível, eu não sabia como o interior do estado tinha acompanhado a eleição aqui na capital. E foi muito intenso esse acompanhamento. Então veio uma demanda muito forte para que eu me candidatasse a Senado. Consegui partido, me filiei, fui pré-lançada a Senado e comecei imediatamente a minha jornada. Como eu te disse antes, eu visitei 96 cidades, uma jornada praticamente toda de carro. Eu fiz mais de 40 mil quilômetros dentro do Paraná. É uma volta ao mundo dentro do estado em 1 ano. É muito intenso isso. Eu cheguei a visitar, assim, 17 cidades em 4 dias. E é visitar a cidade, é visitar o prefeito, ter reunião com o prefeito, visitar a Câmara Municipal, conversar com o presidente de Câmara, com boa parte dos vereadores. E também lideranças comunitárias, visitar cooperativas agrícolas, propriedades rurais, visitei muito hospital, APAE, estava naquele momento da insegurança, da permanência das APAEs, né? Então visitei muitas APAEs, escolas, asilos, programas sociais que atendem moradores de rua. Eu fui conhecendo o Paraná por dentro, nas várias regiões, e também ouvindo as demandas. Então é um trabalho, uma base consolidada já para Senado. O que não inviabiliza a vice-governadoria, porque de toda forma eu estou percorrendo o estado do Paraná e a gente quer, né, governadores, vice-governadores, senadores que entendam realmente o que o estado produz, o que o estado precisa, quais são as carências do estado, para a gente ou em Brasília ou aqui no Palácio Iguaçu trabalhar por isso, né?
1: E você contou um pouquinho dessa história, a gente viu que mudou muita coisa, como você mesmo falou, e muito recentemente também entrou o Guto Silva com relação a pré-candidato ao Senado, inclusive é um dos nossos entrevistados aqui também. Eu queria que você falasse um pouco disso, como você vê essa relação com o Guto Silva, se você chegou a conversar com ele ou não, e como fica essa relação dentro do PSD.
6: Encontrei o Guto poucas vezes, a gente teve uma reunião de aproximação, ainda antes dele ser cotado para governador, até porque ele chegou a ser lançado, pré-lançado inicialmente como o candidato do governador para a sucessão. Foi na época que eu estava transitando do Podemos pro União Brasil, então assim, na minha jornada também tinha coisas para se resolverem. Depois a gente se encontrou mais recentemente, eu já no PSD, ele já como pré-candidato a governo, né, que ele estava ali aguardando essa decisão do governador. Foi numa reunião com vários secretários, inclusive que o governador fez para meio que me apresentar como a nova filiada do partido e me apresentar não só os nomes que ele estava cotando para governador, mas outros nomes da equipe de governo. Nenhuma reunião formal, assim, foi um almoço, mas fui muito bem recebida. E depois não o encontrei mais. Aí teve esse anúncio do governador, ele parece que viajou para alguma questão de estudo dele, algum curso que ele estava finalizando doutorado, eu acho que eu vi nas redes sociais dele, e eu não o encontrei mais. Estive em algumas inaugurações aí de obras com o governador, com a equipe de governo, a convite do governador, e não vi mais o Guto Silva. Então eu acho que ele anda meio afastado. Reunião partidária eu não participei de nenhuma até hoje, é recente a minha vinda para o PSD, então não sei te dizer exatamente o que ele está planejando para o futuro político dele. Agora a pré-campanha é justamente para isso, as pessoas se apresentam, falam para o eleitor do estado quem são, o que elas pretendem fazer, e ele tem todo o direito de estar aí buscando o espaço dele, né?
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1: Transamérica agora é TMC, eu sou Felipe Armata. Nessa semana a gente conversa com os principais pré-candidatos ao Senado pelo Paraná. A gente recebe o ex-secretário-chefe da Casa Civil do Estado do Paraná e secretário das Cidades também, Guto Silva. Seja muito bem-vindo.
7: Obrigado, Felipe. Uma alegria estar aqui com você, com a Helena, podendo fazer essa conversa direta, franca, com todos os paranaenses. Esse momento importante, né? De a gente poder escolher os nossos governantes para os próximos anos. E, obviamente, o país vive um processo de polarização, está quente as eleições, mas tenho convicção que há espaço para um debate importante, falando diretamente com o cidadão.
1: Vou voltar alguns meses atrás, você veio aqui na rádio, acho que lá pelo mês de janeiro e fevereiro, a gente entrevistou e você falou que era pré-candidato ao governo do Paraná. Muita coisa aconteceu depois e agora você se coloca como pré-candidato ao Senado. Eu queria que você falasse um pouquinho desse caminho, do que acabou acontecendo internamente, da questão do governo para o Senado.
7: Olha, Felipe, eu tenho serviços prestados aí no Paraná, quase 18 anos que eu sirvo o Estado como deputado estadual, depois como secretário-chefe da Casa Civil, como secretário do Planejamento, agora, recentemente, como secretário das Cidades. E a gente fala sempre que a gente não disputa uma cadeira, um cargo, você disputa a possibilidade de você entregar, transformar a vida das pessoas. E naquele momento me foi posta a possibilidade de poder suceder um projeto que, de uma forma direta, ajudei a construir com todos os colegas, né, do governo Ratinho Júnior. Um governo bem avaliado, um governo que tem entregas importantes para a população, e me foi colocado nessa posição de poder suceder o governador. Mas a experiência política também e nossa trajetória, a gente compreende muito bem sobre o ritmo da política, o ritmo das eleições e as pausas eleitorais. Então, entendeu-se que naquele momento, nesse momento eleitoral, é uma escolha diferente, né? Mas eu estou, obviamente, muito tranquilo, porque eu participo desse processo há muitos anos, né? E a gente sabe que na política tem um ritmo próprio. A política tem suas pausas, tem os avanços. E, obviamente, de um projeto que estava focado para poder suceder como governador, tive que agora fazer uma pausa estratégica, repensar, reorganizar, fazer uma nova avaliação para poder encontrar uma forma de continuar contribuindo com o Estado, mas, obviamente, com uma conexão direta com o cidadão. Eu tenho muito orgulho do trabalho que realizo até aqui, né? Sempre muito focado em levar resultado para as pessoas, em poder resolver o dia a dia das pessoas. Sempre foi esse meu espírito, já com bastante experiência. E agora é um momento diferente, né? Um momento de poder, quem sabe, representar o Paraná em Brasília de uma forma mais atuante, o Estado que é tão importante, o quarto Estado da Federação na economia, um Estado que cresce e desenvolve e que, na minha opinião, precisa de mais protagonismo no Senado, precisa de opiniões mais firmes em defesa dos paranaenses. Não pretendo ser um senador de partido, né, um puxadinho do partido, preciso ser um senador do Paraná. Esse é meu partido. Sempre foi de uma forma independente, clara, com posições muito, muito firmes. E assim que eu pretendo, nessa caminhada como pré-candidato ao Senado, me apresentar a todos os paranaenses.
1: E tanto você quanto o Sandro Alex e o Ratinho Júnior sempre sinalizaram que foram muito próximos. Eu queria que você falasse como é que foi esse momento dessas definições, se arranhou alguma coisa entre vocês ou não.
7: Não, tá muito tranquilo, né? Eu tenho um trabalho de forma respeitosa com o Sandro, com o Sandro Alex, com o próprio governador. Temos um trabalho de 7 anos, né? Todos os dias para poder melhorar a vida das pessoas. E projeto político é assim, a gente tem essa experiência, a gente sabe como as coisas na política funcionam e às vezes tem essa possibilidade, abre-se oportunidades, às vezes fecha uma portinha, e isso faz parte da dinâmica política. Meu objetivo é poder servir, eu venho até aqui servindo o povo do Paraná, trabalhando pelo Paraná, sempre de cabeça erguida, sem problema nenhum, sempre buscando o melhor. E essa minha energia, essa experiência no executivo, eu tenho convicção que pode contribuir muito com o meu Estado. Então, eu sou um servidor, gosto de servir, estou à disposição do partido para poder fazer essa construção, para poder ter um nome forte que represente os interesses coletivos do Paraná. E, obviamente, esse é um trabalho coletivo, ninguém é candidato a si mesmo, né? Então, eu tenho procurado construir, conversar, dialogar com as bases, com os deputados, com os prefeitos, com as lideranças partidárias, para encontrar um caminho que o partido possa estar representado. E nessa minha trajetória eu fui fundador do PSD, né? Fundei o PSD, fui secretário de Estado em pastas diferentes pelo partido, fui deputado estadual, era representante da mesa diretora pelo partido. Então é legítimo que a gente possa apresentar um projeto que dê voz, um projeto protagonista, não é um projeto tímido, para que o Paraná possa ser escutado, ser ouvido em Brasília.
1: E aí, quando a gente olha que houve a definição do Sandro Alex para o governo, demorou um tempo até para ter a tua pré-candidatura para o Senado. Eu queria que você falasse um pouco desse momento. Você ficou pensando para que lado ia, que possibilidades que apareceram para chegar à ideia da pré-candidatura para o Senado?
7: Eu fiquei silenciado, né? Eu fiquei silenciado, organizando a trajetória, né? Porque teve que fazer uma recomposição para entender melhor como é que eu posso ajudar, como é que eu posso contribuir. Entendo que o Paraná precisa de um Senado não discreto. O Paraná é muito importante para ter uma voz tímida defendendo seus interesses. E vejo que é um grande momento pelo crescimento do Estado, pelo bom momento econômico, pela força de trabalho da nossa gente, que precisa ter alguém que defenda o Partido Paraná. A gente vê acompanhando, defende Partido A, Partido B, mas quem está defendendo os interesses do Estado, do Paraná? E nessa lógica que estou aqui refletindo, pensando com a cabeça cheia de novas possibilidades e propostas para que a gente possa levar uma voz altiva, uma voz independente, uma voz de trabalho com resultados para fazer esse bom debate pelo nosso Estado.
1: E para a gente fechar esse ciclo aqui dessa primeira parte da escolha para o Senado, a gente já está no momento de pré-candidatura, então muita coisa pode acontecer, como muita coisa aconteceu nos últimos meses. Há alguma possibilidade ainda de trocar para onde você vai ou efetivamente ao Senado mesmo?
7: Olha, política a gente brinca, vaca voa e até de ré, né? Eu já estou já bastante experiente, tudo pode acontecer, mas eu acho que o caminho eleitoral já começa a tomar seus contornos, né? E vejo, Felipe, que há necessidade de a gente fazer debates importantes em Brasília. Nós estamos discutindo tudo, né? O STF, que é uma pauta importante, mas tem discussões agudas que precisam ser repensadas. Os idosos, o idoso que está em casa me escutando, idoso, vamos colocar 60 mais, 65 mais, aposentado. Hoje no Brasil tá discutindo se vai pagar comida no supermercado ou se vai pagar remédio. Isso é uma realidade econômica que nós precisamos ter políticas públicas mais firmes em defesa desse idoso. Que a inflação está comendo salário, está contando moeda. E na Europa, que o envelhecimento é uma coisa boa, que você tem uma certa estabilidade, no Brasil é quase condenatório. Então, não está certo, não tá legal. Tem muita coisa acontecendo no Brasil que eu estou olhando, estou observando. E uma dessas é que esse atendimento é idoso. Nós teremos já no Paraná, ano que vem, mais idosos que crianças e jovens. A população está envelhecendo. Então, nada mais justo a gente pensar mecanismos para poder dar garantia de vida melhor. Mas esse é um debate, e outros que eu gostaria de mencionar aqui, que não está sendo colocado. Debate, é de direito ou esquerdo? Estou preocupado com o idoso que está em casa. Está com o dinheirinho apertado, está sofrendo, está machucado. Então, esse tipo de estratégia que eu pretendo levar para o Senado. Uma discutir questões pontuais para os paranaenses. Desde o idoso, questões de combate a crimes sexuais, que eu acho que precisa de uma reforma importante do ponto de vista legal. A questão do Supremo. Então, eu pretendo levar para esse debate assuntos importantes em defesa de alguns segmentos que eu acho que são estratégicos, confio que são estratégicos para a gente poder levantar a voz a uma parcela da população que está silenciada, que está sem representatividade.
1: Essa foi a edição especial do programa Cidade é Sua, esse compilado com as entrevistas, com as sabatinas que fizemos com os principais pré-candidatos ao Senado pelo Paraná. Vale lembrar que a gente já entrevistou também os principais pré-candidatos ao governo do Estado. Se você perdeu alguma dessas entrevistas, vale lembrar, você encontra elas na íntegra e imagens no nosso YouTube, @tmcnewsbr. Tem uma playlist lá chamada Sabatinas Senado Paraná, que você confere essas entrevistas que a gente ouviu agora no programa. E tem uma outra playlist lá também que coloca pré-candidatos ao governo do Paraná, mostrando também as entrevistas que a gente fez com os pré-candidatos ao governo do Estado. Também tem os cortes no nosso Instagram, @tmcparaná.
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8: 2:01, bom dia.

0: senador Flávio Bolsonaro, pré-candidato à presidência da República, se reuniu nesta terça-feira com o presidente dos Estados Unidos, Donald Trump, na Casa Branca. Imagens do encontro foram divulgadas por aliados do senador nas redes sociais. Até o momento, o governo americano não confirmou oficialmente a reunião. Flávio Bolsonaro chegou a Washington no dia anterior, no caso segunda-feira, e ficou hospedado em um hotel com diárias a partir de $500, cerca de R$ 2.500. Segundo Paulo Figueiredo, que acompanhou a visita ao lado de Eduardo Bolsonaro, o objetivo do encontro era apresentar um pedido formal às autoridades americanas. Flávio Bolsonaro pediu para que os Estados Unidos classifiquem o Comando Vermelho e o Primeiro Comando da Capital como organizações terroristas estrangeiras. De acordo com Paulo Figueiredo, a documentação relacionada ao pedido já foi entregue ao governo americano. O conteúdo detalhado da conversa entre Flávio e Donald Trump não foi divulgado. Também não houve manifestações oficiais de Trump sobre o pedido apresentado pelo senador brasileiro. Antes da reunião, Flávio afirmou apenas que em breve todos saberão o teor da conversa e que o encontro teria sido muito bom. A primeira turma do Supremo Tribunal Federal decidiu nesta terça-feira acabar com a aposentadoria compulsória remunerada como punição máxima para magistrados. Com a decisão, juízes e desembargadores que cometerem infrações graves poderão perder o cargo e também o salário. A nova regra vale para magistrados de todos os tribunais do país, com exceção dos próprios ministros do STF. O caso analisado pela corte envolve um juiz afastado do Tribunal de Justiça do Rio de Janeiro e, segundo o Conselho Nacional de Justiça, o magistrado que atuava em Mangaratiba teria favorecido grupos políticos, liberado bens bloqueados de forma irregular, beneficiado milicianos e cometido irregularidades em decisões judiciais. O relator do processo foi o ministro Flávio Dino. Em março, Dino já havia determinado que o CNJ passasse a adotar a perda do cargo como punição máxima para casos graves. No voto, o ministro afirmou que a reforma da Previdência de 2019 retirou da Constituição a base legal para manter a aposentadoria compulsória como sanção disciplinar. Segundo Dino, as novas regras previdenciárias mudaram também as normas aplicadas à magistratura e à competência do CNJ. Ele destacou ainda que o artigo 40 da Constituição, que trata da aposentadoria dos servidores públicos, não prevê a aposentadoria compulsória como forma de punição. Na prática, a decisão abre caminho para que magistrados condenados por venda de sentenças, assédio moral ou sexual e favorecimento a organizações criminosas percam definitivamente o cargo e a remuneração. Antes, a punição mais comum nesses casos era a aposentadoria compulsória, que mantinha o pagamento do salário do magistrado afastado. A solução para resolver o rombo deixado pelo escândalo do Banco Master no Banco de Brasília deve envolver um empréstimo. O acordo foi fechado nesta terça-feira entre a governadora do Distrito Federal, Celina Leão, o ministro da Fazenda, Dário Durigan, o ministro do Supremo Tribunal Federal, Luiz Fux, e os membros do BRB e do Banco Central. A operação deve ser feita por meio de um empréstimo junto ao Fundo Garantidor de Crédito, com garantia oferecida por um grupo de bancos e contra-garantia ligada aos recursos que o Distrito Federal recebe do Fundo de Participações dos Estados e do Fundo de Participações dos Municípios, sem necessidade de aval da União. Uma nova rodada de negociações deve acontecer na próxima quinta-feira, às 10 horas da manhã, quando deve ser apresentada uma proposta definitiva. E uma mulher de 48 anos morreu na manhã desta terça-feira após passar mal depois de realizar um procedimento estético em uma clínica no bairro do Brooklyn, na zona sul de São Paulo. Segundo o boletim de ocorrência, a vítima foi identificada como Roseli Fernandes de Oliveira Romeiro Vieira. O atendimento aconteceu em um consultório localizado no edifício Brooklyn Office, na Avenida Santo Amaro. De acordo com a Polícia Militar, Roseli havia feito um procedimento de preenchimento nos glúteos e nas coxas na segunda-feira. Na manhã seguinte, ela começou a se sentir mal no hotel onde estava hospedada e entrou em contato com a médica responsável pelo procedimento identificada no boletim como Tabita Nunes Marcolino Jorge. Ainda segundo o registro policial, a médica orientou que a paciente fosse levada até o consultório para uma avaliação. Ao chegar ao prédio comercial, porém, Roseli sofreu uma parada cardiorrespiratória na recepção. O boletim aponta que a médica iniciou manobras de reanimação antes da chegada do SAMU. As equipes de resgate também tentaram socorrer a vítima, mas a morte foi confirmada no local às 10h05 da manhã. A ocorrência foi registrada pela Polícia Civil como morte suspeita e morte acidental. O caso vai ser investigado para apurar as circunstâncias do procedimento e a causa da morte. A filha da vítima e a médica responsável pelo atendimento prestaram depoimentos no Distrito Policial. Duas horas, 8 minutos pelo horário de Brasília. 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Vamos agora para o bloco do Dinheiro TMC, porque nesta edição o Thiago Matheus e a Estela Ribeiro trazem informações envolvendo economia e a Copa do Mundo. Vamos conferir e para cuidar muito bem do nosso dinheiro, ainda mais nessa época.
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2: Olá, sejam todos muito bem-vindos ao Dinheiro TMC, esse cantinho aqui da nossa programação dedicado a fazer você entender melhor e cuidar melhor do seu din-din. Eu sou Estela Ribeiro e estou, como sempre, muitíssimo bem acompanhada de Thiago Matheus.
3: Tudo bem, Estela? Um abraço para você, para quem ouve a gente aqui na audiência da TMC, para quem nos assiste também, @TMCNewsBR, programa que ajuda você a ficar de bem com o seu bolso, fazer as pazes com a finança. E mais do que isso, Estela, hoje é um programa especial porque a gente vai tratar de economia, mas vai trazer uma paixão do brasileiro, que é o futebol, Copa do Mundo. O quanto que uma Copa pode mexer com a nossa economia, pode mexer com o seu bolso, seus afazeres, o happy hour, as compras. Será que você vai gastar mais? Vai se endividar mais? Vamos falar com especialistas, vamos tratar do assunto ao longo dessa próxima hora de Dinheiro TMC.
2: É isso aí, então a gente começa com as principais manchetes dessa semana, assuntos que de uma maneira ou de outra acabam afetando o nosso bolso. E olha só, a Índia mandou a população trabalhar de casa para reduzir o consumo de combustível devido à falta de petróleo. Essa orientação foi dada pelo primeiro-ministro indiano Narendra Modi e marca uma mudança de tom que é incomum nesse país que está acostumado a políticas de estímulo ao crescimento, reflete também a pressão crescente sobre a economia.
3: Outra notícia importante ao longo dessa semana foi que a Meta, ela demitiu 8 mil funcionários para priorizar gastos com inteligência artificial. Então, os desligamentos, eles foram anunciados na última quarta-feira e eles representam cerca de 10% da força total de trabalho da empresa.
2: O Lula anunciou 30 bilhões de reais em crédito para quem quer comprar carros, para ser motorista de aplicativo e também para táxis. Olha só, e a diferença de juros entre homens e mulheres, viu? Esses financiamentos ficarão disponíveis a partir de junho e podem ser feitos até 72 meses. A expectativa é de que esse estímulo possa ampliar em 300 mil vendas de carros para aplicativos ou para táxis.
3: Outra notícia que importa para você, que mexe muito com a nossa economia e com o nosso bolso, é que a ANEEL aprovou o uso de mais de 5 bilhões de reais para reduzir conta de luz em até 4,5% ao longo desse ano de 2026. Então, são recursos que serão usados para reduzir as tarifas de energia de consumidores atendidos por 22 distribuidoras das regiões Norte e Nordeste, além do Mato Grosso e também partes de Minas Gerais e também do estado do Espírito Santo.
2: E já que o nosso tema é a Copa do Mundo, olha só que curiosidade. Foi feita uma análise comparando o poder aquisitivo do brasileiro em relação ao valor, ao preço da camisa da seleção brasileira que vai ser usada durante a Copa. E isso mostrou que a nossa é a camisa mais cara dentre os países campeões. Não é louco isso? É o cruzamento entre a renda média mensal dos brasileiros e os R$ 749,99 cobrados pela Nike por cada camisa mostra que o Brasil é o país onde o preço do uniforme mais pesa no bolso do torcedor.
3: É um aumento considerável, significativo, em comparação aí com a última Copa. Outra notícia que importa para você é que a Petrobras prevê 6 bilhões de reais para a Replan e anuncia a produção de combustível de aviação nesse ano de 2026. A refinaria de Paulínia, é um município que fica no estado de São Paulo, ela deve produzir o combustível usando fontes como óleos vegetais, gorduras de origem animal e também óleo de cozinha usado. A capacidade da unidade será ampliada em 5%.
2: E o Brasil tem o menor número de bebês não registrados no ano de nascimento, segundo o IBGE. Esse levantamento indica que o percentual de crianças que deixaram de ser registradas no ano de nascimento atingiu o índice de 0,95%, o menor valor da série histórica iniciada em 2015.
3: E o Conselho da Petrobras, ele aprova a adesão de subsídio do governo para combustíveis. A medida abre espaço para que a estatal reajuste preços com impacto menor nas bombas em meio à pressão provocada pela alta do petróleo no mercado internacional.
2: E o presidente dos Estados Unidos, Donald Trump, esteve numa visita relâmpago lá, né, à China, e entre conversas com o Xi Jinping, o presidente da China, a China renovou a licença de mais de 400 exportadores de carne vinda dos Estados Unidos. Essa medida reabre o mercado asiático para centenas de plantas americanas de carne bovina e sinaliza a tentativa de aproximação entre as duas maiores economias do mundo após dias de negociação em Pequim. E a gente lembra que anteriormente a China também fez restrições à carne que ela importa do Brasil. Então esse contraponto, ela ampliou a importação dos Estados Unidos e diminuiu a importação do Brasil.
3: E falando desse ponto, dessas restrições, tem novidade ao longo dessa semana, porque o país asiático também retomou a compra de carne bovina, mas de apenas 3 frigoríficos brasileiros, após mais de um ano. Então, entre eles, está a unidade de Mozarlândia, da JBS, a maior processadora de carne do mundo. O Ministério da Agricultura ainda solicitou a habilitação de 33 novos frigoríficos brasileiros para a exportação ao país.
2: E a gente tem esse clima em torno dos jogadores de futebol, né? A gente sabe que muitos deles ganham salários milionários, o que faz com que muitas crianças e adolescentes sonhem com essa carreira de ser jogador de futebol. Olha só, os 28 jogadores convocados para a seleção brasileira valem cerca de 908 milhões de euros.
3: Ô, louco.
2: O equivalente a 5 bilhões de reais. 5 bilhões e 31 milhões de reais, segundo o site especializado em valores de mercado do futebol, a Transfermarkt. Apesar de ser o atleta mais badalado da seleção, o Neymar está longe de ser o mais caro entre os convocados. O status de jogador brasileiro mais valorizado pelo mercado vai para o atacante Vinícius Júnior, do Real Madrid, estimado em 150 milhões de euros.
3: É para respirar fundo, Estela Ribeiro. Estes foram os destaques, as manchetes que envolvem economia para você aqui no nosso Dinheiro TMC. Mas agora vamos fazer aquele giro pelas praças da TMC, praças espalhadas pelo nosso Brasilzão. A gente começa querendo saber um pouco mais sobre as vendas de televisões no Rio de Janeiro, que pelo que eu soube vão crescer 10% no período da Copa do Mundo. É aquela coisa, né? Chega a Copa do Mundo, então tem muitas promoções, seja na alimentação, nas viagens, mas principalmente nos eletrônicos, eletrodomésticos para sua casa. E um levantamento mostrou que todo o setor do comércio da cidade maravilhosa vai ser inflamado pela competição. Mais detalhes com a nossa repórter Rebeca Renzi.
4: Mesmo não acontecendo no Brasil, a Copa do Mundo vai aquecer os motores do comércio no Rio de Janeiro. Um levantamento do Clube dos Diretores Lojistas do Rio prevê um aumento de 2,5% nas vendas no período da competição. Foram levantadas as opiniões de 250 comerciantes de diferentes regiões da capital fluminense. Alguns segmentos se destacam. No setor de eletroeletrônicos, principalmente na venda de televisões para assistir aos jogos, a previsão de aumento é de 10%. De acordo com o mesmo estudo, mesmo endividada, a população, cerca de 74% dos torcedores pretendem gastar no período do Mundial. 61% deles acumulam dívidas já em atraso.
2: E subindo no mapa, a gente vai saber os dados então do varejo em Pernambuco com a Carol Oliveira.
4: A Copa do Mundo está chegando e vai movimentar todo o comércio no Brasil. Uma pesquisa recente mostra que quase 100 milhões de brasileiros pretendem comprar algum produto ou serviço para acompanhar os jogos. O gasto médio planejado por pessoa é de R$ 619. Os itens mais procurados são as roupas e os enfeites. Muitas pessoas fazem questão de comprar a camisa oficial do Brasil, por exemplo, ou roupas com as cores da seleção brasileira. Bandeiras e cornetas também vendem muito antes do início das partidas.
3: Valeu, Carol. Obrigado pelas informações. E você sabia que os alimentos estão liderando aí a intenção de consumo dos mineiros? Aliás, o lugar para ter comida boa. Quem chega com as informações é o nosso repórter Júnior de Castro.
5: A Copa do Mundo de 2026 também deve movimentar o bolso dos mineiros. Pesquisas recentes mostram que comida e bebida lideram as intenções de gastos durante o torneio. Segundo o levantamento da NeoGrid com a Opinion Box, 51% dos brasileiros pretendem gastar mais com alimentos e bebidas durante os jogos. Já uma pesquisa Data Makers aponta que 71% dos torcedores planejam aumentar o consumo de produtos e serviços no período da Copa. Os itens mais procurados devem ser snacks e petiscos, com 72% da intenção de compra, além de carnes para churrasco, doces e bebidas. Vestuário também aparece em destaque. 43% dos entrevistados pretendem comprar roupas e acessórios temáticos da seleção brasileira. Em Minas Gerais, a expectativa da indústria é de crescimento forte nas vendas durante o Mundial. A FIENG projeta

0: As papelarias também estão otimistas e se preparam para surfar essa onda, oferecendo itens de decoração, acessórios e bandeiras. Com os jogos começando em vários horários do dia, entre 1 da tarde até 1 hora da manhã, os bares de Curitiba também projetam um movimento 50% maior durante o Mundial. E por fim, mas não menos importante, o álbum de figurinhas da Copa tem impulsionado vários setores, desde os shoppings, que prepararam espaços e eventos de trocas, até as bancas de revistas, que viram o ticket médio das vendas dobrar desde a disponibilização dos pacotes de figurinhas.
1: Valeu, Ângelo. Obrigado pelas informações. Um abraço para você. Mas agora a gente quer saber de você, ouvinte. Como é que vai ser o seu gasto aí para a Copa do Mundo? Quanto que você desembolsa aí no seu dia a dia, ou no mês de Copa, ou num fim de semana, num jogo específico da seleção brasileira? Manda para a gente aqui no nosso WhatsApp, que você sabe, é o 11 São Paulo mesmo, 972211001. Vai fazer aquele churrasco? Você vai num barzinho para assistir os jogos, né? Já demanda um certo dinheirinho, a gente sabe, né? Então, ficando indiferente ou não, todo mundo acaba gastando aí numa Copa do Mundo. Assim, a nossa reportagem foi, inclusive, para as ruas, para perguntar para a nossa população, e a gente acompanha quanto que a Copa pesa no bolso do brasileiro.
2: Ah, para mim não mexe muito. É assim, eu não gasto, eu não sou uma pessoa muito gastona, mas eu consigo me controlar com a medida do possível.
3: Ela mexe do lado positivo, né? Pretendo investir mais ainda do que gastar, né? Eu sou do tipo de investir.
4: Você quer investir como na Copa do Mundo?
3: Ah, investir, procurar minhas horas vagas, fazer alguma coisa para que eu possa atrair mais dinheiro pro meu bolso. Umas entregas de moto ou algo do tipo.
5: Ah, com o meu especificamente é um pouco menos, porque eu não sou tão aficionado a assistir com os amigos, eu passo muita raiva com a seleção brasileira. E então é sempre um pack de cerveja, uma carninha que eu vou assar ali comigo, mas, por exemplo, meu pai, ele gasta muito dinheiro com isso, porque ele gosta de 15 pessoas sentadas em frente à televisão, muita carne, muita bebida, apostas e todo mundo uniformizado. Então, abala as estruturas um pouco, às vezes, entendeu?
6: Ah, ela mexe um pouco, não mexe muito, mas, tipo, eu gasto com camisa, né, da seleção. Eu comprei também comprei um álbum de figurinha, que tá um pouco mais caro esse ano, né? E também juntar a família, né, fazer churrasco, geralmente, aí gasto um pouquinho mais, mas não tanto, assim, mais ou menos.
7: Pro meu bolso não mexe muito, porque eu vou trabalhar, eu quase nem vou assistir os jogos, assim, né? Só quando tiver um tempo em casa mesmo, que eu trabalho direto, então pra mim não mexe muito com o meu bolso.
8: Em casa, porque agora não tem emprego, não. Tô saindo de um emprego e não tem dinheiro, então melhor eu ficar em casa.
9: Vem quase mesmo na TV, na boa, nem um centavo gasto com Copa do Mundo.
10: Ah, eu pretendo beber em casa, gosto de beber em casa mesmo. Aproveitar o dinheiro no bolso, economizar, assistir uma copinha, né? Ficar tranquilinho. É mais viável pra mim, né?
11: Ah, particularmente, eu não curto muito futebol. Então, a princípio, em nada. Não impacta em nada mesmo.
4: Você não vai ver nenhum jogo com os amigos? Não vai pro bar?
11: Não tenho a pretensão. Se eu for convidado, eu posso até ir. Mas a início, eu não tenho a pretensão, não.
1: E dando sequência aqui no nosso Dinheiro TMC, vamos pra primeira entrevista desse programa especial pra falar de como a economia envolvendo o futebol, a Copa do Mundo, acaba mexendo com a minha, com a sua, com a nossa vida. Então, para isso, nesse clima, né, de celebração, a gente vai entender melhor, ou tentar entender melhor, como a competição movimenta a nossa economia. E vamos conversar agora com o professor Paulo Dutra Constantin, ele que é professor do curso de Ciências Econômicas da Universidade Presbiteriana do Mackenzie, está aqui conosco no Dinheiro TMC. Professor Paulo, seja bem-vindo. Muito obrigado, viu?
12: Bem-vindo, professor.
13: Muito obrigado. Eu agradeço a oportunidade.
12: Agora já Thiago, rapidão. Só vou começar aqui introduzindo, porque ele não podia estar mais ligado ao tema.
1: Por quê?
12: Além de falar da visão técnica da economia, ele vai falar de uma visão pessoal também. Porque ele é pai da Ana Morgante, que é goleira da seleção e do Corinthians.
1: Então, economia e futebol caminham lado a lado dentro da sua casa, né, professor?
13: Sim, sim, já há bastante tempo, felizmente.
1: Que bacana. Daqui a pouco a gente vai tirar algumas curiosidades, como é ter uma atleta dentro de casa, inclusive, mas já que o assunto é Copa do Mundo, já que a gente está falando, professor, dessa microeconomia, podemos dizer, mesmo um evento distante em outro país, né, em outros países, aliás, né, no plural dessa vez, O

0: consumo das famílias brasileiras, ele acaba mudando por conta de uma Copa do Mundo, e obviamente não estamos falando da Copa de 2014, aqui no Brasil, Copa de 2026. Mesmo à distância, se ligando ou não, direta ou indiretamente, muda o consumo das famílias brasileiras durante o período da Copa?
1: Muda, muda bastante, tá? A gente pode observar, principalmente o consumo de eletrodomésticos, no caso, as TVs, né? As TVs maiores de tela plana. Tem uma tecnologia nova que, a princípio, você pode reduzir o volume da narração e colocar o volume do estádio, como se você estivesse dentro do estádio. Então, isso são inovações que vêm de 4 em 4 anos, no caso das Copas do Mundo, e incentivam as pessoas a trocarem...
0: Aquelas promoções que vêm, né? Promoção de Copa do Mundo. Se você trocar sua TV hoje, na próxima Copa você tem um desconto X também. Aquela coisa, né?
1: É isso, tenta vincular. E além disso... Né? Por mais que a gente possa falar, mas eu não gosto de futebol, não gosto de Copa do Mundo, isso impacta na gente? Sim. Né? A gente conversou antes a respeito, por exemplo, das figurinhas. Um álbum de figurinha que custa, no mínimo, R$1.000 de figurinhas.
0: Só de figurinha?
1: Só de figurinhas. Quanto que isso equivale, né, se a gente deixar de comprar essas figurinhas e comprar, por exemplo, carne, arroz, feijão... Tá, para uma família. Poxa, né?
0: É uma compra de mês aí, R$1.000.
1: Sim, é uma compra de mês para uma família, sim, uma família de grande, baixa renda. É. Sim, né, que o salário mínimo em torno de 1.600, 1.700 aqui em São Paulo, né, 1.800, então representa mais de 50% do salário mínimo. Um álbum de figurinhas, sendo que nenhuma pode ser repetida.
0: É. Tem que ter a sorte, o acerto de 100%, a conversão de 100%.
2: Senão a gente pode pensar o quê? No dobro, pelo menos, para a gente comprar a quantidade de figurinhas e lidar ali com a sorte de saírem as que a gente precisa para completar
1: pode.
2: O álbum.
1: E um fenômeno interessante, né, que a Coca-Cola também lançou figurinhas e que a gente vê nos supermercados as famílias roubando...
0: Tirando o rótulo,
1: O rótulo da Coca-Cola para obter a figurinha. Então, isso também impacta, porque é prejuízo para o supermercado, né, e acaba tendo que elevar o preço, porque isso aumenta o custo de fiscalização. Então, afeta, né, cotidianamente a nossa vida. Não tem como não afetar.
2: O professor, são linhas e linhas de produtos que são lançadas nessa época do ano, não só as figurinhas, mas assim, a gente tem rede de lanchonetes, por exemplo, que lançam um sanduíche com cada país da Copa.
0: Isso.
2: E aí a pessoa quer ir lá e quer comer um de cada um e acaba gastando nisso também. Então, a indústria, o mercado, o varejo também fica ligado nisso para aproveitar.
1: Sim,
2: né?
1: Na alimentação, no caso dessa rede de fast food, né, ainda... Inclusive lançou um sanduíche de um país que não está na Copa.
0: A Itália, né?
1: Sim.
0: Mais uma vez a Itália não está na Copa, mas tem um sanduíche.
1: Mas tem um sanduíche. Né? E a gente vai até para se divertir, sim, né? Comer, tentar entender qual que é o sabor de cada um desses países. É interessante, sim. Tá? Então acaba movimentando tudo. No caso, né, das cervejas, né, as cervejas que patrocinam e ajudam a fazer o happy hour.
0: Sim, né, churrasquinhos, mesmo,
1: churrasquinho,
0: famílias.
1: Né, nas famílias, o happy hour. Né, mesmo quem não gosta, que a gente também estava conversando antes, acaba participando, acaba contribuindo para aquele promotor daquele evento que acontece em outros países. E aumenta consideravelmente também os nossos gastos.
0: Sim. Agora, professor, então trazendo essa curiosidade que a gente estava falando agora há pouco, né, nos bastidores, antes da entrevista com o professor, você gostando ou não, você se ligando numa Copa do Mundo ou não, você se planejando para gastar ou não, você é impactado diretamente, então. A Copa do Mundo, mesmo distante, ela impacta a nossa economia, ela impacta na nossa rotina, por que não? E ela vai impactar, então, nos gastos do brasileiro, no geral?
1: Impacta constantemente. A gente pode... A gente está no pré-Copa do Mundo. Né? E o que a gente faz para chegar na Copa do Mundo? O que essas equipes fazem para chegar na Copa do Mundo? Então tem um desenvolvimento tecnológico muito grande, tem um desenvolvimento na parte de saúde muito grande. Então todos esses desenvolvimentos que são colocados para beneficiar esses atletas de ponta voltam para a gente. Né? Então no caso de fisioterapia, né, teve um jogador, né, que logo depois de soltar o nome dele, ele foi agradecer ao fisioterapeuta.
0: É verdade.
2: Ô professor, e com relação a essas empresas que despontam na época da Copa, como o senhor comentou, as cervejas, os patrocinadores da Copa, eles acabam tirando muito o mercado dos outros, das outras marcas? O que, que o fabricante menor de uma cerveja menor, por exemplo, pode fazer para tentar se equilibrar na corrida pelo mercado nessa época do ano?
1: No caso de cerveja, fica muito difícil porque a gente tem pouquíssimas marcas no mundo, né? Assim, né? As grandes concorrentes. São 3 ou 4, né? E essas realmente têm um mercado praticamente cativo e elas determinam preço, e é muito mais a questão de distribuição, que elas têm capacidade de distribuir e atender todos esses mercados. No caso das cervejas que a gente considera que não são essas grandes, que são cervejas artesanais, elas podem buscar, né, nichos de mercado que para atender consumidores com um paladar, né, mais sofisticado. Mas não vão concorrer de forma nenhuma com essas grandes marcas de cerveja, porque você não tem condição mesmo, não, por conta da escala.
0: Sem condições.
2: Nem escala de produção e nem escala de, exato, publicidade, né?
1: Não, de forma alguma. Em torno disso.
0: Agora, professora, a gente está vivendo um momento da economia de juros altos, né? E você acha que isso, com toda a sua experiência, mesmo no campo da economia, né, mas também sua experiência de Copas do Mundo, que você já viu algumas aí ao longo da sua vida, você acha que mesmo com juros altos, chega no período de Copa do Mundo, o brasileiro, no geral, ele fala assim, pô, não importa o que eu estou devendo, não importa, é Copa do Mundo, é só de 4 em 4 anos, eu vou consumir, eu vou gastar. Mesmo com juros altos, você prevê um gasto a mais ou mesmo gasto mantém o padrão do brasileiro ao longo dos últimos anos, independente da atual situação financeira de cada família e tudo mais? O brasileiro, ele tende a ignorar, vamos dizer assim, o fator econômico, o fator de momento do nosso país, o fator juros, e o que importa mesmo é você consumir, é gastar, é festejar uma Copa do Mundo?
1: Eu vou te falar pelo seguinte, como é que a gente analisa essa taxa de juros, está alta? Está muito alta, né? Se eu vou comprar algo nesse ano que custa R$100, tá? E que pela inflação o ano que vem vai estar 105, mas se eu deixo de comprar agora, coloco esse dinheiro, tá? Na Selic, daqui um ano eu vou ter R$115, eu tenho R$10 a mais do que teria. Então essa seria uma forma de incentivar as pessoas a não consumirem hoje, mas não é dessa forma que funciona. Eu vejo o seguinte, eu quero trocar minha televisão, eu quero aumentar meu gasto, eu quero festejar, o que é que eu faço? Eu vejo se a parcela do financiamento cabe no meu orçamento.
0: É isso.
1: Não interessa a taxa de juros, então gasta-se mais mesmo.
2: Bom, a gente falou então que a indústria aí movimenta e as crianças, especialmente crianças e adolescentes, são muito permeáveis à publicidade e tal. Eu imagino que nessa época do ano as crianças queiram jogar mais futebol, né?
1: Sim.
2: Como é que você viveu isso em casa, professor Paulo? Foi assim que começou a sua filha?
0: Foi por conta de uma Copa do Mundo ou não? Foram outros fatores?
1: Não foi por conta de Copa do Mundo. Foi basicamente porque o meu filho mais velho já jogava futebol, né, e ela achou aquilo interessante e começou a ir para a escolinha também. Né, e na escolinha começou a jogar na linha, já foi número 10, tudo. Aí de repente, dois professores, né, percebem que ela tem um potencial para ser goleira, diferente de todos os meninos que estavam lá, né, sempre jogou com criança, menino principalmente, e colocou e ela começou a se desenvolver. Né, mas tem alguns períodos, assim, ela era bem novinha, devia ter uns 3 anos, e ela me chamou para ver ela batendo bola. Eu falei para ela procurar outro esporte, que ela jamais seria jogadora. Tá? E 2 meses depois ela me provou o contrário. Né?
0: Que você entende de economia,
2: não de futebol.
0: Não de futebol, né, professor?
1: Depois.
2: E nem de psicologia infantil, né, professor?
1: Talvez tenha sido isso, por ter desafiado.
0: Boa, bom ponto.
1: Tá? E depois minha esposa falou para ela que se ela jogasse no gol, que ela nunca mais ia assistir a minha filha jogando.
0: Ah, queria na linha, não no gol.
1: Porque no gol,
0: sim,
1: falhou.
0: Sofre, né? O goleiro sofre.
1: Né? Então, e depois ela foi, no ano passado, na final do Brasileiro, no Sub-17, foi em Porto Alegre, minha esposa chegou, quebrou o pé logo na chegada em Porto Alegre, né? Foi pro hospital, colocou o pé em ordem e foi para assistir o jogo.
0: Ó, que legal.
1: Tá, então.
0: Prestigia sempre, não tem como. Estamos falando, inclusive, da atleta Ana Morganti, ela que é goleira do Corinthians, sub-17, também da seleção brasileira. Passou por diversas categorias, acredito isso. Eu, né, professor?
2: E bacana. Professor, o investimento numa atleta em casa, economicamente falando, é puxado?
1: Olha, é puxado sim, tá? Eu vou te falar não só o financeiro, né, porque os atletas passam por pressão psicológica o tempo todo, tá? Então, se vai ser escalado, se não vai ser escalado, né, se falha, se não falha, então tem que ter um auxílio muito grande com relação a isso. A alimentação tem que ser perfeita, tá? Não tem como, preparação física e também o material esportivo. Felizmente, ela é patrocinada. Tá?
0: Então, já dá um alívio, né?
1: Muito. É um alívio muito grande.
0: É, então, isso serve de dica para os pais, né? Para os avós que estão ouvindo. Aí tem os pequenos na família, querem ir para o mundo da bola, do futebol. Então, saiba que isso é um investimento também. Primeiro vem o investimento, né, professor?
1: Sim.
0: Para quem sabe, se der muita sorte, muita dedicação também, né? Mas afunila tanto que são poucos que acabam vingando, para que no futuro colham os frutos aí do futebol. Agora, professor, ainda falando de economia, Copa do Mundo, como isso movimenta, existem alguns outros setores que são prejudicados, talvez, por conta de uma Copa do Mundo? Não sei se o turismo, talvez não, mesmo no período da Copa as pessoas querem, sei lá, querem ir para o Nordeste assistir a Copa do Mundo, turistar, mas assistir a Copa do Mundo, querem ir para o Centro-Oeste, não sei. É, a gente sabe que serviços, né, eles vão lucrar bastante com bares, restaurantes, comércio, moda, vestuário, tudo isso acaba lucrando, eletrodomésticos também, enfim. Mas será que tem algum setor da economia que pode balançar um pouquinho, porque o foco está muito em Copa do Mundo e o brasileiro acaba se esquecendo de outra coisa?
1: Olha, é difícil falar de um setor que realmente possa perder, né, com o evento de Copa do Mundo, porque é um momento de celebração e você vai querer realmente se presentear de várias formas. Inclusive pode ser uma viagem para o Nordeste, uma viagem para o Sul, tá? E mesmo aquelas pessoas, né, que a gente já falou que não gosta de futebol, podem resolver viajar e ficar afastado de qualquer informação a respeito do futebol. Então, o que eu vejo é que basta ter um pouco de criatividade desses setores que são menos afetados por esse impulso futebolístico, para que eles criem, né, tragam a demanda dessa população que não gosta de futebol e ampliem o seu faturamento.
2: Isso sem falar na empresa de turismo que está dedicada a levar as pessoas para assistirem a Copa fisicamente, né, presencialmente lá nos Estados Unidos, no Canadá e no México, né? Imagino que esses pacotes estejam movimentando bastante a economia do turismo, né?
1: Ah, sim, sim. E a gente vê no caso, né, que a Copa do Mundo da América do Norte, as distâncias são longas.
0: É verdade. De uma sede para outra, né?
1: É.
0: E depois de um país para o outro também.
1: Sim. Então, a questão da imigração.
0: Sim.
1: Né, do México para os Estados Unidos. Vai ser algo complicado. Né? Então, não é tão fácil. A questão, né, de você sair da costa leste e para a costa oeste dos Estados Unidos. Sim. Tem toda a questão do fuso horário. Ou do oeste para o leste. Então, como é que funciona isso? E a gente saiu de uma Copa, da última Copa, que você podia assistir 3 jogos no mesmo dia.
0: É verdade.
1: Que você não tinha o problema dessa logística. Então, hoje, essa logística nos Estados Unidos, e Canadá e México, ela vai ser realizada fundamentalmente por aeronaves. Né? E isso encarece muito.
2: Especialmente numa época de combustível mais escasso.
1: Combustível, né, muito mais caro, né? E é uma época de verão que os preços já são maiores.
0: Ó, como tudo impacta, né, na vida da população brasileira, mas principalmente relacionado à Copa do Mundo. Professor, para a gente já ir encerrando esse bate-papo, tá bem legal, inclusive, mas um recadinho final para quem está ouvindo a gente. Então, para tranquilizar, ou talvez não, né, na sua experiência, tem como economizar? Tem como passar batido dos gastos de uma Copa do Mundo? Ou tem que fazer um esforço bem grande para você não embarcar aí na onda, na vibe da seleção brasileira?
1: Olha, vai ter que fazer um esforço bem grande.
0: Tá bom.
1: Tá, para não embarcar na vibe, principalmente porque nós somos o país do futebol. Não que nós sejamos os melhores no futebol, tá? Mas que a nossa vida, né, cotidiana acaba sendo influenciada por vários motivos, que a gente conhece alguém, tudo, e gosta de futebol. Então, vai ser muito difícil a gente passar ileso por esse período.
2: Tá joia, professor. Muitíssimo obrigada pela sua presença aqui no Dinheiro TMC. O professor Paulo Dutra Constantin, que é professor do curso de Ciências Econômicas da Universidade Presbiteriana Mackenzie e também pai da Ana Morganti. Muito obrigada, querido.
1: Muito obrigado, eu que agradeço. A gente vai perdendo identidade, né?
0: É isso. Acontece, né, professor? Um abraço.
1: Outro.
0: Até a próxima.
1: Até a próxima.
2: Bom, a gente já falou então aqui com o professor Paulo sobre como a Copa movimenta o consumo no nosso dia a dia. Agora a gente vai ter uma visão um pouquinho mais ampla desse mercado nessa época do ano. A gente recebe aqui o professor de economia da FEA, da USP, o Luciano Nakabashi. Professor, muitíssimo obrigada pela sua presença aqui no Dinheiro TMC.
3: Eu que agradeço, Stella. Muito obrigado.
2: Professor, para a gente ter uma ideia, dá para saber quanto é que custa uma Copa do Mundo, por exemplo, para os países que estão sediando os jogos agora?
3: Então, tem estimativas de Copas passadas, mas varia muito, né? Varia muito porque depende de vários fatores, depende da estrutura que já tem no país. Estados Unidos, por exemplo, que é uma parte dos jogos, já tem uma estrutura muito bem feita, né? De estádios. E estrutura de uma forma já necessária para esse tipo de evento, então acaba gastando menos. Mas depende um pouco do país, né? Depende o que, que você coloca dentro da conta, se coloca, tem países que fazem algumas construções de infraestrutura, né? Investimento em infraestrutura, tipo metrô, para melhorar, né? A parte de locomoção das pessoas, e coloca na quanto mais caro, né? Mas é uma coisa que vai muito além do dinheiro gasto na Copa. Costuma ficar na casa de bilhões, né? Alguns bilhões de dólares, entre 5 e 20 bilhões, né? Geralmente é o que tem sido gasto aí nas últimas Copas, mas aí depende, como eu falei, né? Do que se coloca na conta. Aí a última que teve acabou ficando bem mais cara porque foi colocado muito investimento em infraestrutura que vai muito além dessa questão da Copa. Mas só a Copa em si, alguns bons bilhões de dólares aí acaba sendo um tanto que acaba indo, né, para vários países que sediaram a Copa.
0: Agora, professor, o investimento é gigantesco, como você falou, na casa dos bilhões, mas o retorno, né, o lucro, ele também é gigantesco, talvez maior ainda. A gente fala dos países sede, mas também a gente fala da FIFA, a Federação Internacional de Futebol. A tendência é essa mesmo, professor? Uma Copa do Mundo ficar cada vez mais cara e movimentar cada vez mais valores astronômicos? A tendência é essa?
3: Eu acho que não, né? Eu acho que a tendência não é aumentar cada vez mais. Eu acho que tem uma tendência até de, se for ver para o país, porque você tem um gasto que é concentrado ali no setor público e um benefício que é coletado ali por diferentes agentes, né? Pode ser pela FIFA, né? Por vendedores, pessoas que acabam tendo um efeito ali positivo na cidade durante o período, como hotéis, restaurantes, algumas vendas que são bastante específicas naquele período, como televisores, né? Pessoas querem comprar uma televisão maior, tem a questão de comprar a camiseta do time, então tem coisas que são mais específicas. Então, acaba sendo mais diluído o benefício, né, para a sociedade como um todo e para algumas entidades ali particularmente. Para o país, geralmente, em termos monetários, né, se for pegar, pensar o país ali estritamente, não vale muito a pena. Então, o que tem sido feito em termos de planejamento para as próximas é algumas possibilidades, porque tem ficado, de fato, muito caro, é você pegar país que já tem, que já está acostumado a receber esses eventos, inclusive repetindo em alguns países a Copa do Mundo, porque eles já montaram a estrutura, ou outros países que já estão bastante acostumados, já tem toda uma estrutura ali preparada para receber um grande público naquele período. Porque aí sim, tem dois pontos, né? Acaba valendo a pena no sentido porque gasta bem menos, e você tem uma certa recorrência ali que ajuda o turismo. Então, como estratégia de longo prazo, para afetar positivamente o turismo da região, do local, do país, aí pode valer a pena dentro dessa estratégia maior, né? Mas acaba gastando muito se você não vai receber outros eventos importantes, acaba gastando muito com uma estrutura que vai ficar ociosa ou parcialmente ociosa. Então, ao longo do tempo, pode não valer a pena se não for bem feito. Então, acho que tem uma tendência a fazer cada vez mais em locais que já tem uma estrutura boa, porque o gasto acaba ficando muito alto, e para não ter esse problema, né, de cada Copa você ter gastos adicionais e ir aumentando aí o valor, né, para se fazer cada uma dessas Copas.
2: Professor, quando a Copa aconteceu aqui no Brasil, essa nossa balança ficou no positivo ou no negativo? Os investimentos que a gente fez para receber o Mundial aqui continuaram sendo usados e foi benéfico para o dia a dia da população do Rio de Janeiro? Ou não?
3: Então, aí é aquele ponto, né? Do ponto de vista do setor público, não vale muito a pena, porque o gasto acaba sendo bastante alto. Aí o ganho acaba sendo mais diluído, né? Entre vários agentes econômicos, empresas, instituições, donos ali de pequenos negócios que acabam sendo beneficiados no período. Como uma estratégia de desenvolvimento, não vale a pena. Eu acho que talvez ali, pensando o Rio como um símbolo bastante importante de turismo no Brasil, ajuda, né? A Copa, teve a questão das Olimpíadas, então teve eventos importantes. Então, isso, quando você vai fazer no mesmo lugar, acaba sendo bastante importante para fomentar, né, um turismo ali numa região que já tem já é forte nesse sentido, uma das regiões no Brasil que mais recebe turista, né? Então acaba fortalecendo ao longo do tempo, acaba sendo uma estratégia relevante. Mas mesmo no Rio, a gente teve ali algumas estádios, né? Algumas coisas que foram feitas naquele período que acabaram ficando, de fato, ociosas. A vila ali, onde ficaram, no caso das Olimpíadas, né? Onde ficaram os atletas, ficou meio ociosa. Então tem que tomar esse cuidado. Então, pontualmente, mesmo no Rio de Janeiro, é uma coisa que, se for ver, pontualmente não vale a pena. Como uma estratégia, pensando numa região que é bastante importante turisticamente, que já costuma atrair, que tem uma estrutura razoável, é um ponto que pode ser relevante, desde que você leve em consideração outras coisas no Rio, que é mais importante ainda, é a questão da violência. Né? A violência é uma das coisas que mais prejudica o turismo ali na nossa, né, cidade maravilhosa. Então, uma coisa que tem que não só ter um investimento no sentido de eventos específicos, mas um investimento ali de segurança para manter esse turismo e para fomentar esse turismo. Então, são coisas complementares. Então, não é uma conta muito fácil de se fazer, porque depende de outros elementos também, sabe?
0: Tá bom, professor. Para a gente já ir encerrando e agradecendo a sua participação, você falou especificamente agora da Copa que tivemos aqui no Brasil em 2014, mas de uma forma macro, de uma forma geral, todos os países que acabam sediando uma Copa, e até para você explicar para a gente, né, nós que somos leigos no assunto, os países realmente lucram com uma Copa do Mundo? Se sim, como que eles lucram? Ou o principal ganho é de reputação? É um ganho reputacional? O que você pensa?
3: Então, acho que varia muito, né? Onde que é feito, se o local já tem alguma estrutura razoável, uma boa parte da estrutura para receber um evento desse porte, né? Porque você recebe ali muitas pessoas num determinado período, você vai ter que construir toda uma infraestrutura de transporte que vai ficar ociosa depois, parcialmente, aí não vale a pena. Se você faz em algum lugar que já tem uma boa estrutura, que já está acostumado a receber eventos de grande porte, que não vai ter que fazer muito investimento para receber essa Copa, e que está numa estratégia de mais longo prazo para atrair turismo para aquela região, aí vale a pena. Então depende muito de caso a caso, né? Se você vai pegar um país que tem poucos recursos, falta um monte de coisa, não só ali para fazer o evento, mas também para a população, você vai tirar dinheiro para fazer isso, certamente não vai valer a pena. Um país que quase não tem evento, não vai continuar o evento, você vai fazer uma estrutura que vai ficar ociosa, não vai valer a pena. Mas se é um lugar que já está acostumado a receber eventos, que vai continuar fazendo eventos, muito provavelmente vai valer a pena.
2: Tá joia, professor Luciano. Muito obrigada, professor Luciano Nakabashi, professor da Faculdade de Economia, Administração e Contabilidade de Ribeirão Preto, da USP. Muito obrigada pelos seus esclarecimentos e seja sempre muito bem-vindo ao Dinheiro TMC.
3: Muito obrigado, uma satisfação muito grande. Um abraço a todos.
0: Valeu, um abraço, a gente que agradece. E dando sequência aqui na nossa programação do Dinheiro TMC, Estela, não dá para falar de Copa do Mundo e de economia, obviamente, sem falar dos álbuns de figurinha.
2: Pois é, como o próprio professor Paulo mencionou, os quase os mil reais para completar o álbum, isso sem contar as figurinhas repetidas.
0: Pelo menos, no mínimo, né? Então não dá para falar, obviamente, de Copa do Mundo sem tocar nesse assunto que virou febre cada vez mais entre os brasileiros. Então quanto custa na prática? São só esses R$1.000 citados pelo professor Paulo? R$2.000, R$3.000? Mais do que isso? A TMC conversou com a Isabela Simões, ela que é estudante e está colecionando o álbum da Copa do Mundo 2026. Vamos conferir.
4: Bom, estou indo para o meu quarto álbum de figurinha, comecei na Copa de 2014. Não sei se esse ano vou conseguir completar, assim como eu não completei o de 2022. E a missão tá mais difícil, né? São mais figurinhas, consequentemente mais dinheiro envolvido. Então tá complicado, eu mesma acho que já investi uns R$250 e ainda tô bem distante de concluir o álbum. Acho que, sendo otimista, uns R$800 ainda... precisam estar disponíveis se eu quiser completar, né? Mas eu acho que esse ano que tem ajudado, assim, quem entrou na brincadeira, são as promoções nos aplicativos de delivery, que tá tendo bastante, né? É uma estratégia meio nova aí. Também na internet, algumas caixas com vários pacotinhos por valores um pouco abaixo do que seriam realmente. Mas ainda assim, pesa bastante no bolso do povo brasileiro, então nem todo mundo quis... entrar na brincadeira esse ano, mas eu acho que mesmo assim os álbuns de figurinha da Copa estão bem distantes de uma possível extinção.
2: Pois é, essa foi a Isabela Simões dando o seu depoimento sobre o álbum de figurinha dela. Agora a gente vai conferir a entrevista feita pelo Felipe Amoral com Arnaldo Pinheiro, que é empresário e que coleciona o álbum desde 1982. Olha só.
5: Olá, meu nome é Arnaldo Pinheiro, eu tenho 51 anos. Meu primeiro álbum foi da Copa de 1982, realizado na Espanha.
6: Os valores das figurinhas mudou desde que você começou a colecionar? Se sim, quanto aumentou?
5: Com certeza mudou. Assim, nesse primeiro álbum que eu colecionei, elas eram vendidas dentro de um chiclé, né? Que era o chiclé ping-pong, então você tinha que comprar de uma a uma. Já passou muito tempo de lá para cá, então assim, eu não consigo dizer o quanto, mas certamente aumentou bastante.
6: Quanto você já chegou a gastar para completar o álbum?
5: Eu não faço muita ideia, ou na verdade a mínima ideia, né? Até porque a Copa é realizada de 4 em 4 anos. A quantidade de seleções também alterou, às vezes de uma edição para outra, a quantidade de figurinhas, é muito difícil conseguir mensurar esse valor.
6: Você sempre conseguiu completar o álbum?
5: Nem sempre. Acho que eu sempre cheguei perto, né? De completar, às vezes quando completei, acho que foi um pouco por descuido no final de pedir as figurinhas que faltavam para a empresa que fabricava o álbum.
6: Tem alguma forma de comprar na qual você consegue economizar? Algum pacote especial?
5: Vou falar da edição atual, né? Por alguns aplicativos, né? De entrega de comida, enfim, lanchonete, rede de fast food, era possível comprar ainda. Eu acho que é possível comprar e economizando um pouco, sim.
0: Valeu, Felipe. Obrigado aí pro seu Arnaldo, que deve ter desembolsado, olha, grandes quantias desde a Copa de 82. Então, são Copas e mais Copas aí no currículo e também de álbuns colecionáveis. Mas se você ficou na dúvida, afinal, quanto que custa, né, para você montar um álbum atual da Copa do Mundo? Segundo o levantamento feito pela BBC Brasil, o valor para completar o álbum em território brasileiro, ele pode chegar a mais de R$7.300, bem longe daquela estimativa que fizemos aqui com
2: pois
0: o professor Paulo em Estela.
2: A gente falou de o dobro, você ainda falou agora 1.000, 2.000, 3.000, mas 7.300.
0: Ou seja, né, é um custo bem elevado mesmo, mas que ainda fica abaixo de estimativas de outros países, para você ter uma noção, onde a coleção pode custar quase o dobro. É por isso que essa prática da troca de figurinhas em pontos já estabelecidos em diversas cidades do Brasil está virando uma febre, porque mais do que comprar, é inteligente você fazer aquela troca, vai conversando, vai dialogando, uma mão lava a outra, um ajuda o outro, e aí você não gasta tanto na hora de completar o seu álbum na Copa 2026. Boa sorte aí.
2: Agora eu tenho uma curiosidade, Thiago. Sempre tem aquela figurinha que todo mundo quer e que é a que menos sai nos pacotes, né?
0: Segundo a Panini, as figurinhas elas foram feitas na mesma quantidade. Não é porque é um jogador da Colômbia, do Haiti, sai muito mais do que o Messi, do que o Cristiano Ronaldo, não é por aí. A Panini garantiu que toda figurinha sai na mesma quantia, mas tem esse fator curiosidade, né? Que é muito difícil você tirar essas grandes estrelas, inclusive aquelas figurinhas douradas, prateadas, que virou febre entre os colecionadores.
2: Muito bem, mais din-din envolvido na Copa. Quanto será que custa para ir até lá, assistir presencialmente os jogos? A gente também conversou com o Dr. Paulo aqui sobre como o Mundial movimenta a indústria do turismo no país. E a gente vai conversar, a gente vai ver o depoimento do Rodolfo Tomé, que é dentista, e vai para os Estados Unidos para acompanhar a competição.
7: Olá, sou o Rodolfo, tenho 36 anos. Eu vou viajar para Los Angeles agora em junho com a minha esposa. Então vai nós dois para essa viagem. A gente, a princípio, está planejando essa viagem mais ou menos 2 meses, onde a gente tinha um orçamento limite que a gente estabeleceu de R$20 mil. Veio Los Angeles, que a gente conseguiu unir o útil ao agradável, estava com um preço bom de passagem. Então a gente vai fazer um cruzeiro para o México, então que sai de Los Angeles de 7 dias, e a gente volta desse cruzeiro no dia 12 de junho, que vai ser o jogo início dos Estados Unidos, que vai ser Estados Unidos e Paraguai. A gente não vai nesse jogo por conta do custo, então o ingresso mais barato aí que a gente conseguiu achar estava saindo por volta de $1,000. No dia 13, a gente vai na FIFA Fan Fest, no Coliseu, em Los Angeles, para assistir o jogo do Brasil, que vai ser o jogo de abertura do Brasil. E depois a gente vai conseguir assistir o próximo jogo que vai ter em Los Angeles, que vai ser Irã e Nova Zelândia. Esse jogo, acredito que por uma procura menor, o preço estava muito mais em conta, então a gente vai conseguir ir nesse jogo do Irã e Nova Zelândia. Então a gente conseguiu unir a viagem de cruzeiro para o México, que eu acho que vai ser uma experiência legal, que vai ao país sede também, com a estadia em Los Angeles. Em relação aos custos da viagem, a gente pagou $10 na FIFA Fan Fest para assistir o jogo do Brasil no dia 13. A gente pagou $400, mais ou menos, arredondando, em cada ingresso do Irã e Nova Zelândia. E a gente fez uma estratégia em Los Angeles. Apesar de ser uma cidade independente de carro, a gente pegou carro só na metade da viagem. Então, no início da viagem, nesses 5 dias de viagem, os 2 primeiros dias a gente vai depender do transporte público, e depois nos outros 3 dias a gente vai usar o carro. Por conta do preço do estacionamento, principalmente, e o preço do aluguel do carro. Então, apesar de ser uma cidade dependente de carro, é uma cidade cara para se andar com carro. O preço das hospedagens está girando aí mais ou menos em $150 a diária. Pegando não um hotel melhor, mas também não um hotel pior, então um hotel aí mediano.
2: Olha, uma viagem com tanto planejamento, sim, né? E nos mínimos detalhes, tá vendo que ele tá levando em consideração o preço do estacionamento para ele deixar o carro que ele vai alugar. Então, tudo isso faz diferença no planejamento da viagem do dentista Rodolfo Tomé Coco. E tem mais gente, né?
0: Tem mais gente. Vamos ouvir agora também o Murilo Reis, ele que é empresário. Ele vai comparecer, inclusive, aos estádios da Copa do Mundo. E a gente ouve agora o depoimento dele.
8: Eu pretendo gastar de 35 a 40 mil reais nessa viagem, com passagens Brasil, Estados Unidos, tudo incluso. Passagens internas, quero assistir a final em Nova York, sentir o clima em uma final de Copa do Mundo. Hospedagens, costuma ser bem caro. Alimentação, durante esse um mês e meio, demanda bastante dinheiro. E alguns ingressos. Eu acho que uma estimativa tranquila, uns 35 a 40 mil reais. Referente aos ingressos da Copa, a FIFA ela organiza de uma maneira diferente, por algumas fases. A primeira fase são os sorteios. Você precisa se cadastrar no site da FIFA, escolher os jogos que você quer ir e torcer para ser sorteado. Caso você não tenha sido sorteado, você pode comprar no site oficial de revenda da FIFA, certo? E aí, consequentemente, vai ser mais caro, porque a FIFA ela tem uma porcentagem da venda de todos os ingressos que são vendidos nesse site de revenda oficial. Um exemplo é, na primeira fase do sorteio, os ingressos para o jogo do Brasil, Argentina, Portugal, Alemanha, França, estava $280. Agora, nesse site de revenda, os jogos do Brasil giram em cerca de $2,000 a $3,000, cerca de R$15 mil. Então, é por causa desse motivo que eu ainda não comprei nenhum ingresso. Só que tem um gráfico que mostra a variação de todos os ingressos, de todos os jogos da Copa do Mundo. Tem alguns jogos que começaram $1,000, que hoje já está $200, $250. Então eu estou analisando e vai ser assim que eu vou consegui comprar um ingresso pro jogo da Copa do Mundo. Nunca viajei para uma Copa do Mundo. É a primeira vez, primeira oportunidade que eu tenho. E tô muito ansioso.
0: Valeu, então. Com esse depoimento, a gente coloca ponto final no nosso Dinheiro TMC especial Copa do Mundo. Então, para sua torcida e também para sua economia, para você não achar que uma Copa do Mundo vai pesar tanto assim no bolso. Espero que essas notícias, as entrevistas tenham surtido efeito para que permaneça apenas a torcida e não os gastos nesse período da Copa, mas um gasto ou outro é inevitável, como disseram os professores, né, Estela?
2: O que você vai gastar nessa Copa? Você vai viajar? Você vai assistir os jogos? Você vai fugir da Copa? Você vai comprar uma TV nova? Vai investir ali na decoração da casa para receber os seus amigos? Mande para a gente e aqui ao longo da programação TMC a gente vai ler a sua resposta no ar. Muito obrigada pela sua audiência, obrigada, Thiago, pela companhia, pela parceria de sempre.
0: E até uma próxima.
2: Até mais.
0: Tchau,
2: tchau. Tchau.
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Muito bom dia a você que sintoniza a TMC. Vamos dar aquele giro de notícias para você começar muito bem informado e muito bem informada a sua quarta-feira. O senador Flávio Bolsonaro, pré-candidato à presidência da República, se reuniu nesta terça-feira com o presidente dos Estados Unidos, Donald Trump, na Casa Branca. Imagens do encontro foram divulgadas por aliados do senador nas redes sociais. Até o momento, o governo americano não confirmou oficialmente a reunião. Flávio Bolsonaro chegou a Washington no dia anterior e ficou hospedado em um hotel com diárias a partir de $500, cerca de R$ 2.500. Segundo Paulo Figueiredo, que acompanhou a visita ao lado de Eduardo Bolsonaro, o objetivo do encontro era apresentar um pedido formal às autoridades americanas. Flávio Bolsonaro pediu que os Estados Unidos classifiquem o Comando Vermelho e o Primeiro Comando da Capital como organizações terroristas estrangeiras. De acordo com Paulo Figueiredo, a documentação relacionada ao pedido já foi entregue ao governo americano. O conteúdo detalha da conversa entre Flávio Bolsonaro e Donald Trump não foi divulgada. Também não houve manifestação oficial de Trump sobre o pedido apresentado pelo senador brasileiro. Antes da reunião, Flávio confirmou apenas que em breve todos saberão o teor da conversa e que o encontro havia sido muito bom. A primeira turma do Supremo Tribunal Federal decidiu nesta terça-feira acabar com a aposentadoria compulsória remunerada como punição máxima para magistrados. Com a decisão, juízes e desembargadores que cometerem infrações graves poderão perder o cargo e também o salário. A nova regra vale para magistrados de todos os tribunais do país, com exceção dos próprios ministros do STF. O caso analisado pela corte envolve um juiz afastado do Tribunal de Justiça do Rio de Janeiro e, segundo o Conselho Nacional de Justiça, magistrado que atuava em Mangaratiba teria favorecido grupos políticos, liberando bens bloqueados de forma irregular, beneficiando milicianos e cometendo irregularidades em decisões judiciais. O relator do processo foi o ministro Flávio Dino. Em março, Dino já havia determinado que o CNJ passasse a adotar a perda do cargo como punição máxima para casos graves. No voto, o ministro afirmou que a reforma da Previdência de 2019 retirou da Constituição a base legal para manter a aposentadoria compulsória como sanção disciplinar. Segundo Dino, as novas regras previdenciárias mudaram também as normas publicadas, a magistratura e as competências do CNJ. Ele destacou ainda que o artigo 40 da Constituição, que trata da aposentadoria dos servidores públicos, não prevê aposentadoria compulsória como forma de punição. Na prática, a decisão abre caminho para que magistrados condenados por venda de sentenças, assédio moral ou sexual e favorecimento a organizações criminosas percam definitivamente o cargo e a remuneração. Antes, a punição mais comum nesses casos era a aposentadoria compulsória, que mantinha o pagamento do salário do magistrado afastado. 3:04 pelo horário de Brasília. Muito bom dia a você que sintoniza a TMC. Já está no ar o seu programa preferido, pois é, o Sobremesa. E o entrevistado de hoje é o advogado Rogério Cury. Sabe os humoristas que se envolvem em polêmicas por causa de piadas? O doutor Rogério Cury defende eles no tribunal. No comando do programa estão Lucas Salles, Marcelo Batista e a Mini Ruth. Fique agora com Sobremesa. Para

0: 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Seja muito bem-vindo, muito bem-vinda. Começa agora o Sobremesa, o seu programa favorito. Aqui, comigo, Lucas Salles, e também com ela, Mini Ruth.
1: Bom dia, boa tarde, pessoal. Isso, né? Tudo de bom, né, Batichinha?
2: Ah, é uma delícia. É uma delícia. Bom dia, boa tarde, boa noite. Que tem gente que assiste o nosso programa no YouTube, né? A qualquer horário do dia. Aliás, estamos em imagem também lá no TMC News BR. Faça a sua pergunta, deixe o seu joinha e se inscreva no canal da TMC, que é muito importante, não é mesmo?
0: Inclusive em todas as plataformas, seja no Instagram, no Facebook, no TikTok, no Threads e no Twitter, o nosso nome de usuário é o mesmo, @TMCNewsBR. E pra você que nos ouve com seu ouvido, seja no fone de ouvido, seja no rádio do carro ou até mesmo no computador, fazendo aquela pós-digestão depois do horário de almoço, preste atenção. Você, caro ouvinte, pode participar do nosso programinha de meu Deus através da enquete do dia, que traz a pergunta. Vai, Batista!
2: Pergunta que você responde pelo 11 972 21 1001. A pergunta de hoje é a seguinte: o que é que você está empurrando com a barriga?
0: Olha, eu vou responder pela primeira vez antes da Mini Ruth. Eu tô empurrando a minha barriga com a barriga. E você, Mini Ruth?
1: Nossa, eu ia falar isso, que eu tô começando a emagrecer. Agora eu tô, além da barriga, eu tô empurrando a pele da barriga.
0: Olha,
1: também,
0: se você me permitir fazer um comentário sobre o seu corpo, você já era linda e está ficando cada vez mais esbelta.
1: Obrigada.
0: Então você já tá aí. Pode responder, inclusive você, Batista. O que é que você está empurrando com a barriga?
2: Ah, meus exames periódicos, né? Que já era pra eu ter feito uns aí, mas eu tô...
0: Depois que a gente recebeu a Chaline, você não fez?
2: Sabe por quê? Não, eu fiz alguns, mas precisa outros. Mas aí é só o médico particular. Aí a consulta é muito cara. Fui empurrando. Eu vou deixando mais pra frente.
0: A gente faz uma vaquinha aqui.
1: Você já fez aquele que você pode sair namorando o consultório?
0: Que isso?
1: É, porque depois de uma certa idade, os homens têm que fazer um exame específico, né?
0: Nossa, essa piada foi horrível.
2: Meu Deus.
0: Você só fomentou o preconceito. Você sabia que com essa piadinha você poderia ser presa?
1: Ai, meu Deus.
0: É, mas a gente vai falar daqui a pouquinho sobre isso. Então, repetindo, o convite já foi aberto. Se você quer mandar uma mensagem pra gente, mande através do WhatsApp 011 972211001. O que é que você está empurrando com a barriga? Agora, amigos e amigas, vamos para o nosso bate-papo especial com um convidado de honra. Hoje o nosso convidado é advogado, professor, e não é qualquer advogado, não. O nosso convidado é advogado de humoristas. E, ó, mais precisamente de humoristas como Léo Lins e Danilo Gentili. Ele também é defensor criminal e foi desembargador. Você não mexe com ele, não, tá? Desembargador é a última ponta da força do Brasil.
1: É nada, eu vou anotar o contato, porque eu, mais do que ninguém nessa mesa, preciso, viu?
0: A gente tá falando com ele pelo Instagram, @cure.rogério, que lança o livro também aqui através da editora Tiran Loblanc, que está nas minhas mãos. Mostra pra mim aqui no fechado, pra quem tiver no YouTube, e eu vou falar. O livro se chama A Necessária Continuidade da Pessoa Jurídica Diante da Prática dos Crimes.
2: Mas aí, ô doutor, isso aí é muito difícil. Como é que o cara chega na livraria e pega esse livro aí? Você tem aquele livro, como que é?
0: A Necessária Continuidade da Pessoa Jurídica Diante da Prática de Crimes.
2: Jesus,
0: vamos falar com o doutor
2: amado.
0: Hoje, ele, senhoras e senhores, Rogério Cury! Bem-vindo, boa tarde, professor, doutor e amigo.
3: Boa tarde. Antes do mais, me permita cumprimentar a Mini pelo aniversário.
1: Obrigada.
3: É um dia especial, então, pra mim, pelo convite, no primeiro momento, e no segundo momento, por conta do aniversário dela. Acho que o que é de especial hoje é o aniversário, e aqui nós estamos pra tentar aqui tratar de alguns temas interessantes, tirar alguma dúvida, se o caso, né? Enfim, mas é um prazer aqui estar com vocês.
0: Prazer
3: é
0: todo meu.
2: Que categoria, hein?
1: Chique
2: que
1: demais.
0: Categoria. É incrível quando vem um convidado que dá um banho de delicadeza, um Você banho viu? De gentileza, que a gente fica até mal, né?
1: Não, eu falo tudo errado, burro, rapaz. Nossa senhora.
0: Vamos lá. A primeira pergunta para o nosso convidado, que é advogado dos humoristas. Por favor, Marcelo Batista.
2: Doutor Rogério, para o nosso ranking de sobremesas, qual seria a sua sobremesa predileta?
3: Olha, eu gosto muito de chocolate, de qualquer gênero.
2: Barra, aquele barra. Meio amargo também?
3: Meio amargo é o melhor.
2: É o melhor,
3: É o melhor,
2: acha?
3: Eu acho.
1: Os de moedinha também?
3: Mas como advogado criminalista, a vida já não é doce. Assim. Então, um chocolate meio amargo, ele já adoça muito.
0: Então, um ponto para chocolate no nosso ranking aqui das sobremesas. Vamos lá, então. Doutor Rogério, deixa eu entender. O senhor é advogado dos humoristas. E humorista é o tipo de cliente que mais rende dinheiro para um advogado?
3: Não, pelo contrário, nada disso. Aliás, eu acho que o humorista não deveria ser o meu cliente. Eu, como advogado criminalista, eu venho dizendo que o lugar do humorista não seria na cadeira como acusado de um processo criminal. Esse não é o cliente da justiça criminal. O humorista não é e não deve ser. Obviamente que toda pessoa, humorista, eu digo o artista, nunca. Mas a pessoa física, se em um determinado momento ela ofender alguém, ela brigar com alguém, mas não no seu trabalho, no seu show, no seu espetáculo, na sua piada. Nós precisamos compreender um pouco melhor essa questão do artista, da posição do artista no Brasil. O artista, principalmente um artista no palco, num show de TV, num programa humorístico, no rádio, TV, enfim, e nós, acredito eu, que nós estamos aplicando de maneira demasiada e equivocada o direito no caso. Eu tenho dito que o local de se discutir uma piada, humor, não é no judiciário. Esse é um primeiro momento. No segundo momento, muito menos no judiciário, que trata de matéria criminal. As questões não devem ser assim. Por quê? A Constituição Federal, ela prevê a liberdade de expressão e a liberdade artística. E a partir do momento que eu entendo que naquele ponto a pessoa está cumprindo o seu papel artístico na sua liberdade de expressão, fazendo humor, fazendo piada, eu posso não gostar da piada. Eu posso não gostar do programa sobremesa. Mas nem por isso eu tenho direito de processá-los porque eu não gosto daquilo que vocês falam. Enfim, então tem essas questões e outras mais que nós vamos tratar aqui.
2: E doutor, você falou aí da liberdade de expressão, isso é um dos pilares ali do marco civil da internet também, né? Mas está lá, liberdade de expressão com responsabilidade, né? Ou seja, isso não é mais ou menos aquela história, o marido que vai pro bar beber com os amigos, fala, ô mulher, tô indo pro bar beber. Ela fala, pode ir. Né? Mas você já sabe o que vai acontecer. Então, como é que se dosa isso, essa liberdade de expressão com responsabilidade? Quem é que decide o que é ofensa e o que não é ofensa?
3: Olha, para efeitos criminais, nós vamos decidir o que é ofensa quando eu tenho a vontade livre e consciente de ofender alguém. Pode ser uma pessoa individual. Um exemplo. Se alguém disser o seguinte, olha, você é um ladrão. Você é um ladrão em tese e praticando isso com intenção de ofender a honra da pessoa, isso em tese é um crime de injúria, né? Mas obviamente, se eu estou dentro de um espetáculo artístico e um personagem diz pro outro, você é um ladrão, ou diz pra pessoa que está assistindo ali o espetáculo, pra plateia, pro público, em tom de brincadeira, de piadas, isso, obviamente que eu não tenho intenção. E acho que aí é o ponto, nessa com cuidado eu devo falar, mas eu devo ter a minha liberdade de expressão com cuidado a que ponto? Num show? Numa apresentação? Num show artístico? Num show humorístico? Aquilo é um show, ali eu não tenho uma pessoa física, Batista, Lucas, Mini. Eu tenho o personagem. Eu acho que isso é importante nós trabalharmos. E, às vezes, me parece que há uma concepção inadequada, onde eu estou processando, às vezes, o próprio personagem. Ou seja, o personagem falou aquilo e processa a pessoa física. Então, imagine que tem o personagem Batista e processo o Marcelo, porque o personagem num show disse algo que eu não gostei. Mas eu tenho todo o direito de não gostar da sua piada, da sua colocação. Mas daí a processá-lo, a questão é bem diferente.
4: Eu acho até, desculpa te interromper, acho que contribuindo, a gente podia até trocar a palavra personagem por persona.
3: Sim.
4: Porque nem sempre o que vai ao palco, às vezes até em vídeo. Eu lembro o Paulo Gustavo, que infelizmente nos deixou. Sim. Mas o Paulo Gustavo tinha personagens muito polêmicos, né? Como a Senhora dos Absurdos. E também, em alguns determinados momentos, ele era de cara limpa, falando aquilo que ele pensava. E às vezes saiu uma brincadeira, uma coisa um pouquinho mais pesada, um pouquinho mais ácida, mas era uma persona. Não é de fato o que a pessoa pensa e ela nem tá propagando aquilo, né?
3: Exatamente. E mais do que isso, talvez ele tenha alguma fala que algumas pessoas não se sentem à vontade com aquela fala. Mas a questão que eu chamo mais atenção é que criminalizar essa fala Óbvio que nós temos falas que são criminosas. Muitas falas são criminosas, discriminatórias, injuriosas, caluniosas, difamatórias, onde a pessoa tem a intenção de fato de praticar aquilo. Ou seja, eu vou ofender alguém com vontade livre e consciente e ofendo. Olho lá para a pessoa e digo, olha, você é um ladrão, você é um safado, enfim. É, num contexto completamente diferente de um contexto onde nós estamos trabalhando, que é o contexto artístico. E aí é a diferença. Dizer que, por exemplo, um humorista, dizer, por exemplo, que um artista de outro setor, sim, ao realizar a sua apresentação, o seu espetáculo, o seu show, comete um crime, não me parece, do ponto de vista técnico-jurídico, adequado. Aliás, do ponto de vista técnico-jurídico, é absolutamente inadequado. Não é? Porque eu estou tentando criminalizar...
4: Só traduzir... Eu peço desculpas, mas vou tentar traduzir para quem está ouvindo a gente. Então, a sua opinião é que quando um artista se apresenta no palco, ele não pode falar que é crime o que ele está dizendo, o que ele está falando, ainda mais se for uma piada, e ainda mais se tratando de uma pessoa que está encenando. Se está fazendo de cara limpa, se está fazendo de personagem, então pouco importa, né? É mais ou menos isso que o senhor quis dizer?
3: Basicamente é isso mesmo.
4: Não, é só para... Porque às vezes a minha avó está ouvindo a gente... E a minha avó não é muito dos termos técnicos. Então, vovó Sônia, um beijo, inclusive. Só pra ela. Você tá entendendo, Minute?
1: Eu tô entendendo tudo. Minha avó tá ouvindo também.
4: Ah, que ótimo.
2: E até porque o humorista, quando escreve uma piada, ele não tem a intenção de cometer um crime, não é?
3: É mais do que isso, né? Se você levar em consideração, talvez nem aquele humorista escreveu aquela piada e tem alguém que tenha redigido aquela piada. E é importante que as pessoas conheçam, até mesmo as autoridades, o que está por detrás daquilo. Ah, num show ou num espetáculo, você não faz isso sozinho. Então, se você levar em consideração que eu subi no palco, eu lá com o meu personagem, e nem fui eu que escrevi aquilo, então se eu estou levando em consideração para processar alguém que aquilo é crime, então talvez eu tenha o que a gente chama de concurso de pessoas, quase uma quadrilha ou bando, uma associação criminosa. Ou seja, é possível dizer que todas aquelas pessoas, o sujeito da iluminação, do som, todo mundo está contribuindo com a intenção de que ele pratique um ato criminoso?
2: E doutor Rogério, ontem a gente teve o Monarque aqui, e isso gerou até um debate no programa, a questão dele ter chamado o ministro, o Dino, de gordola. Isso é um crime? O ministro estava certo em processar ele?
3: Eu desconheço qual foi as circunstâncias que foram falada, eu não acompanhei isso. É possível que isso seja um crime? É possível, se eu encontrar alguém e tentando, de fato, ofender essa pessoa, usar uma frase que ela se sinta ofendida. No caso da injúria, a honra que você ataca é a honra interna, é a honra subjetiva. Mas a depender do contexto do que se fala aquilo, do ponto de vista criminal, não é crime. Você poderia ter até pensar numa incidência, numa ação de reparação de danos, de indenização, e olhe lá, a depender do contexto. Obviamente, se eu tenho um contexto de intenção, de vontade de praticar aquilo, de ofender a pessoa, obviamente nós podemos começar a buscar uma aplicação do direito, que significa, primeiro, eu diria, que direito? Para que todos

0: para nós levarmos o humor.
1: Doutor, eu tenho uma dúvida. Se um dia, por exemplo, eu entrar em algum reality show, né? E eles resgatarem alguns tweets meus antigos, como já aconteceu com alguns famosos, né? Por exemplo, o Júlio Cocielo. Esse crime, ele prescreve ou não?
0: É, depende. Se nós estivermos falando desses crimes imputados, como os crimes discriminatórios, etc., os crimes são imprescritíveis.
2: Tá? É, só para deixar claro, o que, que é prescrever? Que eu não entendi, doutor. Prescrever o quê?
0: Significa que o Estado, em algum momento, não pode mais processar a pessoa.
2: Então, assim, depois de um tempo, não dá nada.
0: Exatamente.
2: Então, a pessoa vai lá e comete um crime. Aí passou um tempão depois de ela ter cometido esse crime. Aí ela resolve contar pra alguém. Aí alguém vai lá na delegacia e fala, ah, e ela cometeu esse crime. Quanto tempo tem? Ah, tem 10 anos. Mas esse crime já prescreveu. Então isso acontece com alguns crimes. Não é com tudo não, tá? Com alguns crimes isso acontece. Com outros, são imprescritíveis. Ou seja, pode ter cometido há 20, 30 anos atrás, vai pagar pelo erro.
0: E é interessante essa tua fala, Mini, porque num caso específico de alguém ter tratado algo no Twitter, era preciso analisar, inclusive, se o Twitter não é a ferramenta de trabalho daquela pessoa. Esse é o primeiro ponto. É a ferramenta de trabalho. Ponto 1. Ponto 2. Sendo a ferramenta de trabalho, em que contexto que foi publicado aquilo? Num contexto do trabalho efetivo, do trabalho de humor, de divulgação? Ok. Então aqui não me parece que o direito deva intervir. E aí eu respondo a tua primeira pergunta, voltando à sua primeira pergunta, Batista. Exatamente é isso que nós vamos ter, a contenção dessa liberdade que o Marco Civil da Internet nos coloca. Nós somos livres para fazer isso. Obviamente, a própria Constituição Federal vai dizer, olha, você vai indenizar alguém se você extrapolar. Mas me parece que isso não é extrapolar quando eu vou usar lá do X ou de uma rede social para divulgar o meu trabalho. E a intenção única era divulgar o meu trabalho. E eu não posso pensar, seja desse programa, seja de um tweet seu, de uma publicação sua em alguma rede social, eu não posso pensar uma frase, recortar e colar na parede falando, tá vendo? Olha, ela disse isso. Existe um contexto, não é? E não só um contexto, como existe também o emissor daquilo. Quem propagou aquilo? Quem é aquela pessoa? Em que contexto ela estava fazendo aquilo? Ela estava num contexto de uma reunião formal? Ou ela estava divulgando o trabalho artístico dela? Tudo isso precisa ser visto, lido e interpretado de maneira que o direito não deveria ser posto em primeiro lugar.
2: Bom, estamos aqui falando com ele, Rogério Cury, que é o advogado dos humoristas, defensor criminal e também desembargador. Uma vez desembargador, sempre desembargador, inclusive. Meu amigo, é o último poder. Sabia disso, menino Ruth?
1: Chique demais,
2: quando tem, hein, problema doutor? Lá no STF, sabe quem resolve?
3: Desembargador. Alexandre de Moraes. Quem não resolve é o Alexandre de Moraes,
2: sério. Não, quando tem problema com o Alexandre de Moraes, lá quando... Quem... Não, é sério. Quando... Não é... é mentira, é verdade, doutor?
0: Na verdade, o meu cargo foi um cargo de juiz de segundo grau no Tribunal Regional Eleitoral. E é interessante isso, que é um cargo onde você continua advogando, mas é período determinado, por 2 anos. E, de fato, é o mais alto grau,
2: tá vendo?
0: Da jurisdição em segundo grau. Depois nós só temos os ministros dos tribunais superiores depois.
3: Tá vendo? É o Alexandre que manda, é o Alexandre. É o Xandão. Ô, doutor, a gente tem aqui alguns casos reais que a gente separou e a gente quer saber se é causa ganha ou causa perdida. A gente quer que você ajude a gente. Por exemplo, aqui, ó. O caso do garoto Vorcaro, não sei se você conhece. Ele diz o seguinte: andei vendendo uns serviços meio falsos aí e usando dinheiro para comprar algumas autoridades. Você consegue me ajudar, doutor? Como é que é? É causa ganha ou causa perdida?
0: Na verdade, eu também analisaria qual é o contexto de qualquer fala. Eu sempre digo isso. Qual é o contexto de qualquer fala? Não importa se A, se é B, se é C ou se é V. É. O que importa é o contexto. Às vezes, existem pessoas que estão usando falas apenas por bravata.
3: Não. Já mas causa ganha ou causa perdida?
0: É uma causa absolutamente defensável. Todas as causas são defensáveis. Não há nada perdido. Porque eu digo que no Estado Democrático de Direito, o advogado, ele é o aparato, na verdade, é o para-choque do cidadão. Então, nós precisamos produzir prova, analisar o caso concreto.

0: Não se perde nada. Nós precisamos sempre analisar.
1: Mas será que é causa ganha ou perdida no caso da Deolane Bezerra? Porque a Deolane, né? É, se ela mandasse uma mensagem, ela falaria: me envolvi com uma turminha chamada PCC. Coincidentemente, acumulei mais bens do que consigo explicar. Será que meu caso tem jeito, doutor?
0: Olha, toda condenação criminal deve vir com prova. Prova cabal, prova robusta. Eu digo que uma mensagem ou um destaque por si só não pode levar à condenação de ninguém. Precisaria avaliar o caso, você precisa produzir prova, né? Enfim. Agora, que há possibilidades de algumas falas trazerem uma repercussão absolutamente negativa, eu não descuro disso, né? Mas daí para se dizer que os casos são indefensáveis, eu digo que não.
2: Daniela Mercury: doutor, acusei um cantor de um crime no palco sem provas. Posso contar com a sua defesa?
0: Olha, sempre podemos contar com a defesa. O criminalista está ali justamente para defender o cidadão. Enfim, porque na verdade o criminalista não trabalha com o seu direito, né? Nós trabalhamos com o direito de outrem. E eu digo que o cidadão, ele sempre terá o apoio do criminalista. E muitas vezes é só o criminalista que vai estar ao lado desse cidadão no momento de maior angústia da vida dele, né? Enfim, e às vezes o criminalista acaba até sendo confundido com o próprio cliente em alguns casos.
1: É causa ganha ou causa perdida? O Ed Mota: me filmaram usando minha liberdade de expressão de dar chilique e xingar os funcionários de um restaurante. Será que tem solução?
0: Tudo há solução, precisa ver esse contexto do que aconteceu, eu desconheço realmente, mas há solução para isso, né? Enfim, é preciso analisar em que contexto isso
2: agora se deu. Agora, como advogado, você acha justa a cobrança da taxa da rolha no restaurante?
0: Olha, me parece que a depender do restaurante, na verdade, nós não precisaríamos ter nem rolha, né? Enfim, quanto mais a cobrança dela.
3: Doutor, gostaria de tirar uma dúvida. Você já atuou em quantos processos contra humoristas, assim? Mais ou menos uma média, vai.
0: Eu acredito que numa média uns 40 processos criminais, talvez de um pelo outro, assim, processos, caramba, alguns deles mais graves,
3: assim. E aí, qual foi o mais grave? O mais que você falou assim, isso aqui vai me dar um trabalho, pelo amor, mas por que você foi fazer essa piada?
0: Não, eu acho que nenhum deles eu cheguei a dizer por que você foi fazer a piada, porque tá. A partir do momento que eu entendi que era uma piada, eu digo, olha, isso aqui é defensável. Mas nós tivemos casos onde nos preocupou mais, nós tivemos casos de pedido de prisão contra o humorista. Por exemplo,
3: nesse caso a gente pode citar o Léo Lins, né?
0: Nós podemos, na verdade, citar o caso, e ele que tornou isso público, não sou eu, o próprio Danilo. Nós tivemos o Danilo Gentili, um caso em algum momento. Nós temos um inquérito que foi conhecido no Brasil como inquérito da fake news. Acho que é conhecido por todos já de alguns anos. Em algum momento, uma fala que ele proferiu no atual X, no antigo Twitter, utilizaram aquela fala e formularam um pedido de prisão formal dele. E isso, obviamente, preocupa, né? Enfim, você formular um pedido de prisão contra uma pessoa, então isso eu sempre digo que me preocupou, porque você é possível que chegue a alguém e decrete uma prisão, imagine isso, né? Obviamente, o caso da condenação em primeiro grau, e eu não fui o advogado na primeira instância na primeira instância significa, o processo tramitou perante um juiz, num fórum, no caso do Léo Lins. Houve uma condenação pesada, que eu respeito. Eu digo que no judiciário nós temos bons quadros, no Ministério Público ótimos quadros, eu respeito. Olha, a decisão foi condenar, né, enfim, e nós, procurados, junto com os advogados, muito bons advogados do Léo Lins, nós estruturamos um recurso já para um tribunal. E obviamente fica mais tenso isso. Por quê? Porque eu já parto de uma condenação. E a condenação dele era em regime fechado. Era penitenciária de fato, né? Então nós estruturamos toda uma defesa e o tribunal, ele julga esse recurso e julgou com 3 julgadores. 2 deles entenderam que aquilo de fato era um espetáculo, era um artista, né, num espetáculo, e que não havia, de fato, nenhuma intenção discriminatória. Outro deles entendeu que poderia ter havido, sim, o crime, mas que a pena aplicada foi muito alta, ele reduzia. Então, são dois casos que houve, de fato, uma tensão, porque imagine, nós teríamos a possibilidade de se manter aquela decisão de primeiro grau, penso eu desconheço outro caso, onde nós teríamos o primeiro humorista declaradamente preso no Brasil por conta de um show, num palco. Ali me chamou muita atenção. Porque ele não estava, talvez, nem divulgando o trabalho dele no Instagram ou coisa do gênero. Ele estava num palco de um teatro, travestido, um personagem, toda uma produção por detrás daquilo. E foi isso que nós levamos até ao judiciário, essa informação. E mais, eu não entendia, confesso a vocês, que todo show, e nesses casos, tem as esquetes, né? Você tem o seu... digamos, é compartilhar, compartimentado esse show. Esquete 1, 2, 3, 4. E o que se levou em consideração para condená-lo foram algumas frases dentro de uma ou outra esquete. E que não estava no contexto. Foi isso que nós levamos ao judiciário, e a maioria do judiciário até então entendeu que de fato não era uma hipótese nem de crime.
2: Doutor, lá no seu escritório, lá no Cury Advocacia, tipo o Gentilho, o Léo Lins, tipo, tem um plano de fidelidade? A cada 10 processos ganha um ou não?
0: Hã? Não tem ainda o plano, mas olha, você me trouxe uma ideia.
1: Uma boa ideia, né?
3: Cartãozinho, quando a gente faz 10, né? Compra 10 lanches, o 11º vem de graça.
0: No caso, já nós tivemos. Passou já de. Alguns. No caso do Danilo, nós já passamos, acho que quase chegamos a 20 de processos criminais. Nossa, cara. Mas nenhum. E acho que aí nós temos que elogiar também a interpretação que o Poder Judiciário tem feito. Enfim, nenhum terminou com uma condenação definitiva. São quase 20 casos. Enfim, nenhum com condenação definitiva. Isso é bom, porque eu digo que no Estado Democrático de Direito nós estamos aplicando de fato a Constituição, me parece, de maneira adequada, né? E não é porque é o humorista ou não é porque é o cliente. Esse é o espírito, de fato, de interpretação das coisas dentro do Estado Democrático de Direito. Por exemplo, aqui no programa de vocês, que é muito elogiado, e, enfim, mas vocês estão no trabalho do dia a dia sem a intenção de ofender alguém. Estão trabalhando.
1: Ah, depende.
3: Depende da pessoa. Às vezes está na intenção de dar uma ofendidinha, aquela bangada. Às vezes sim, não é sempre. Obrigado pelas palavras. Fiquei muito lisonjeado, todos nós. Doutor Rogério Cury, ele que é, desembargador. Uma vez desembargador, sempre desembargador. Advogado dos humoristas e também autor do livro que está aqui em minhas mãos. Fecha no livro, por favor. Aí, ó, a necessária continuidade da pessoa jurídica diante da prática de crimes. Nós conversamos hoje com ele. Senhor Rogério, muito obrigado pela sua presença. Que o senhor tenha um ótimo retorno para casa e que o senhor tenha menos processos, espero eu, para cuidar dos humoristas, pelo menos.
1: Me manda seu cartãozinho, viu, doutor? Um dia eu sei que eu vou precisar.
2: Médico, delegado e advogado, a gente sempre tem que ter o contato.
1: Exatamente.
3: De preferência que seja melhor amigo para cobrar barato.
2: Antes de você se despedir, eu gostaria de fazer uma pergunta. Acho que eu e todos os cidadãos que estão ouvindo o programa, a justiça realmente é cega?
0: Olha, a justiça, ela é cega por ser imparcial no Brasil, né? E é por isso que nós chamamos a justiça é cega. Ela é cega, sabe por quê? E deve, sim, continuar. Processo, Batista, não pode ter capa. Mini, o processo, eu não posso pré-julgar, porque eu digo o seguinte: olha, esse processo agora que está vindo ali é aquele caso do Lucas. Lembra do Lucas? Na verdade, quando se diz a justiça é cega, porque o processo não pode ter nome, não pode ter capa. Eu não posso julgar porque é A, é B ou C. A justiça, ela continua no Brasil absolutamente imparcial. Eu confio nela, porque se não confiasse, eu não continuaria realmente o meu trabalho. Nós temos ótimos quadros no judiciário e se nós não gostarmos de determinada decisão, que se recorra.
3: Muito bom, é isso. A justiça está aí e nós também estamos aqui. A gente bateu um papo muito legal com o Dr. Rogério e que a gente espera nunca ver na vida.
1: Exatamente.
2: Sim, nunca. Agora,
3: mas esse, nunca mais.
2: Esse negócio.
1: Mas eu acho que eu não vou encontrar tão cedo também, né? Porque até a Scarla emagreceu, não tem mais o que falar.
2: Esse negócio que ele falou aí, que a justiça é imparcial, eu não confio muito, não.
3: Baixa isso aí, baixa isso aí um pouco. Você não acredita por quê?
2: Eu não confio muito, não. Que a justiça é imparcial no Brasil.
3: E você mesmo? Você acredita?
1: Ah, eu não entendo nada, né? Prefiro acenar e sorrir.
3: Segue rindo. A gente vai agora dar uma olhadinha na nossa enquete do dia, que traz a pergunta: o que é que você está empurrando com a barriga? Você responde através do WhatsApp 011 97221 1001. O que é que o pessoal está respondendo, Batista?
2: Opa, Jéssica Almeida, ela diz o seguinte: eu falo, depois eu organizo o meu guarda-roupa, e toda vez que ela abre a porta, ela tem que sair da frente da avalanche de roupa que vem.
1: Nossa senhora.
3: É difícil. Você, Mini Ruth?
1: Matheus Barbosa, ele mandou: o fone falhando, eu resolvo girando o cabo igual antena de TV.
3: Nossa, mas quebra o fone por dentro? Não.
1: Não dá.
2: Rebeca Souza: a luz do meu quarto queimou, mas ela disse que usa o abajur com a desculpa de dar um climinha e tal, ficar ali meia luz, mas é só preguiça mesmo de trocar.
1: Ah, me poupe, não é? Vai trocar essa luz, minha filha. O Pedro Henrique, ele mandou: o óculos arranhado já tá me fazendo ver o mundo com efeito cinematográfico.
3: Cara, eu tenho um aqui que eu lembrei agora. Eu dei uma primeira demão de tinta branca na cozinha. E falei, depois eu vou fazer. Nunca, tem 2 anos.
1: Eu comecei a reforma.
3: Ainda tá com a fita crepe.
1: Eu comecei a reforma lá de casa, cara. Tem uns 2 anos também. Não sai disso.
3: Não, mas eu vou. Essa semana ou semana que vem eu dou um jeito na nossa cozinha. Senhoras e senhores, eu gostaria de falar com você. Com você que usa inteligência artificial, saiba que você tá gastando dinheiro à toa. Pois é, essas IAs que tem por aí, com um plano premium, cobram uma fortuna. E aqui no Sobremesa, nós temos a nossa própria IA. E o melhor, de graça. Ela é a nossa ignorância artificial. Começa agora o Chato GPT!
4: Bom dia, KKJ.
3: Vou fazer uma pergunta para o Chat GPT e depois vou repetir a mesma pergunta para o Chato GPT. Você vai ver como a nossa IA é muito melhor. Vamos lá! Chat GPT. Como convencer o meu chefe a me dar um aumento?
4: O aumento vem quando percebem não só o seu esforço, mas também o impacto que você causa todos os dias.
3: Muito bom. Bom, vamos agora perguntar para o Chato GPT. Chato, como convencer o meu chefe a me dar um aumento?
2: Diga a ele que você sabe que ele tem um amante no escritório. É a maneira mais fácil.
3: Pelo amor de Deus.
2: Mais fácil.
3: Chantagem, Chato GPT.
2: Claro.
3: Meu Deus.
2: Claro. É assim que se consegue as coisas no nosso Brasil.
3: Bom, vamos lá então. Próxima pergunta. Chato GPT. Como fazer amigos novos na minha vida adulta?
4: Fazer amigos na vida adulta é descobrir que ainda existem pessoas como você, para dividir momentos felizes.
3: Bom, vamos lá. Chato GPT. Como fazer amigos novos na vida adulta?
2: Ah, só ganhando na Mega Sena da virada. Que aí os amigos vêm, viu? Mas na minha idade, você vai ficando velho, você quer desfazer amigos, né? Quanto menos gente perto de você, melhor.
1: Mas na sua idade é melhor você ir pros bailinhos, né?
3: Com certeza. Senhoras e senhores, esse foi o Chato GPT. A nossa IA é muito melhor. Agora, amigos e amigas, chegou aquele momento onde a gente une informação com diversão. 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
1: Mas Patrícia, vem pra cá, Patrícia.
3: Girando. Lembrando que tem a nossa enquete aí, o que você tá empurrando com a barriga, manda lá pra gente no nosso WhatsApp. Girando. Vamos lá, primeira notícia do dia, eu trago. Senhoras e senhores, gostaria de dar uma notícia que vai fazer a alegria de muito gordinhos como eu.
1: Olha.
3: Acaba de ser lançada a primeira caneta emagrecedora 100% brazuca. Brasil, zil. E ela foi aprovada pela Anvisa. Mas olha só, calma, ela ainda não tá disponível. Ela só foi aprovada pela Anvisa, que é o órgão que deixa tudo lá certinho, né? Pra saber se tá bom, se não vai te fazer mal. Então a Anvisa foi lá aprovou a primeira emagrecedora caneta do Brasil. O novo medicamento usa semaglutida, o mesmo princípio ativo do Ozempic, será indicado para o tratamento de adultos com diabetes tipo 2. Agora, saber quando vai ser vendido aí que tá a pergunta, né? Vai caber ao laboratório que tá fabricando.
1: Exatamente.
2: Tá lá no site da TMC. Será que essa aí vira jacaré, que nem as vacinas, lembra? Que a vacina brasileira...
3: Era jacaré ou capivara,
2: virava,
3: né?
2: Virava jacaré.
3: O pessoal que era antivacina falando, né? Vai tomar, vai virar jacaré.
1: Mas essa daí é um pouco mais fraca, né? Do que a galera tá usando, né?
3: Como assim?
1: Porque a semaglutida é um princípio ativo que atinge um hormônio só. Hoje a galera que usa Monjaro é a tizerpartida.
3: Caramba, que legal. Então, peraí. Então, quer dizer que se eu uso essa caneta, que a princípio a gente não sabe se vai ser só pra semaglutida, né?
1: Isso.
3: Então, semaglutida ativa só uma coisinha dentro do meu corpo.
1: Isso.
3: E a tizer ativa várias coisas
1: ativam
3: do meu corpo.
1: Ativam duas. E tem uma outra que é a retratutida, que ela, além dela ativar alguns hormônios. Cara, tô tentando emagrecer, né? Eu manjo muito. Além de ativar alguns hormônios, ela também preserva o teu músculo, né?
3: Caramba, que legal. Então, quanto mais coisa que vai avançando, né?
1: Mas ainda
3: legal.
1: Estudos estão sendo feitos. Não usem nada no Paraguai sem prescrição médica.
2: Procure um médico.
3: É verdade.
2: É que essa brasileira foi porque caiu a patente do Ozempic. Terminou agora em março.
3: Sim.
2: Acho que essa outra aí, que é a tizerpartida aí, acho que tem até 2036 ainda a patente. Então essa é a primeira, tá lá?
3: Entendi.
2: Quer mais informação? Vai lá no site da TMC, que eu não sou o Drauzio Varela também.
3: Isso aí. Muito bom, né? Então é isso, o Brasil avançando na luta contra a diabetes. E os gordinhos ficando felizes, né?
1: A gente fica triste, viu? Porque essas canetas, olha, gente, eu não consigo comer mais um pedaço de bolo.
2: Caneta, gratidão e água com limão.
1: Gratiluz.
3: Próxima notícia. Por favor, traga você, Mini Ruth, porque essa é fofoca.
1: É, eu adoro uma fofoquinha, gente. Ana Paula Renault saiu, né, do Big Brother Brasil e já tá dando polêmica. Ela acabou rebatendo aí o Luciano Huck sobre o Bolsa Família. Por quê? O Huck disse que o Bolsa Família não consegue romper o ciclo da pobreza e que famílias acabam encontrando formas de permanecer no programa por tempo indeterminado. Ou seja, né, é como se a Bolsa Família não acabasse mesmo com a grana. O que eu acabei de ler, né? Deixa quieto. Em vídeo, a campeã do BBB falou em preconceito disfarçado de opinião. Ou seja, eles brigaram, porque o Huck, ele tem uma opinião sobre o Bolsa Família, né? Dizendo que algumas pessoas continuam no Bolsa Família, mesmo saindo da pobreza. E a Ana Paula Renault discorda dessa fala de Huck.
2: Bolsa que importa pro Luciano Huck é só da Hermès.
3: Hermès, da Gucci.
2: E olha,
3: Gucci,
2: que no, né, Bolsa Família ele ia se dar bem, o que tanto que ele tem de filho também, né? O Luciano Huck, né?
1: Tem dois, né?
2: Tem três.
3: Tem uma menina e dois meninos.
2: Tem três.
3: Não tem.
2: Eu só sei que em relação ao Bolsa Família, né? Uma calça jeans pra uma menina de 16 anos é mais de R$300, lembra
3: disso? Eu lembro desse vídeo, desse viralizou, mesmo. Cara, loucura. E é isso, próxima notícia, traga você, Marcelo Batista.
2: Olha só, PMs, policiais militares, se surpreendem ao encontrar um rato no pescoço de um jovem durante uma revista.
3: Peraí. O rato já tava lá? O rato apareceu?
2: O rato aconteceu? Não sei, acho que o cara não toma banho, sei lá quanto tempo.
3: Meu Deus!
2: Eles foram fazer uma revista, né? Tava investigando ali no combate ao tráfico de drogas, aí foram fazer uma revista num suspeito pra averiguação, e aí quando foram fazer a revista, tinha um rato.
3: Ah, entendi. É. Sabe o que é o mais louco? Existem pessoas que gostam de ter, como animal de pet, rato.
2: Pet,
3: juro por Deus.
1: Já vi também.
3: Te juro, tem muita gente que tem ratinho como animal pet.
1: Até o SBT tem
3: mesmo,
1: né?
3: Tem o xaropinho, é verdade, mas de verdade, tem muita gente que tem rato como animal de pet.
2: Que coisa, o tutor, então.
1: Você sabe o que ele falou, o rato, quando viu a polícia? Rapaz!
2: Eu sei imitar o Mickey, podia ser o Mickey.
3: Como é que é?
2: Esse é o Sobremesa, aqui na TMC.
3: Boa imitação. Foi muito boa, olha, fiquei até impressionado. É muito bom.
1: Eu não preciso imitar, que eu já sou mini, né? Não.
2: Será que o rato tinha passagem também ou não?
3: Ia fazer isso agora. Mas o mais louco deve ter sido os PM. Ia falar, cara, tem um rato no teu pescoço. Que loucura. Vamos lá, próxima notícia. E essa é muito boa. Porque um dos ícones da MPB é ele, que fez Odara e também Caminhando Contra o Vento, sem esse documento, ele, Caetano Veloso, disse não conhecer Virgínia Fonseca, a grande rainha do Instagram do Brasil.
1: Olha!
3: Exatamente, a frase foi dita, não sei quem é. Disse Caetano Veloso sobre Virgínia Fonseca num vídeo. O Caetano parece, nesse vídeo, né, ele fica um pouco confuso, porque ele é questionado pela esposa dele sobre a Virgínia e sobre o Vini Júnior. Aí ele disse assim, você tá falando Virgínia, Vini? Eu pensei, quem é Virgínia, Vini? Eu sou um alienado, disse o Caetano Veloso. Vamos ouvir o que ele disse, por favor? Lança o vídeo aí pra gente, por favor, Cuca.
5: O que é que você perguntou? Você estava falando Virgínia, Vini. Eu falei, quem é Virgínia, Vini?
6: Ai, depois, a gente ama muito.
5: Depois Tina me explicou.
6: Ainda existe livros, né?
5: Não, que eu sou um alienado.
6: Não, você não é alienado. Aqui você não é um alienado.
5: Porque Vini Júnior, eu sei quem é.
6: Ele namorou a Virgínia.
5: Isso, ela eu não sei quem é.
3: Mas já... Olha aí, Caetano Olha Veloso só. Diz não seguir Virgínia no Instagram.
1: É, fica em paz, Caetano. Tá todo mundo. Talvez tá tudo voltando ao controle, né? Virgínia já tá com o Zé Felipe lá, tá de boa.
3: E eu falar, fica tranquilo, Caetano, que talvez a Virgínia também não saiba quem é você. Então fica elas por elas. Fique tranquilo, tá tudo certo. Não tá tudo ótimo, não é ofensa nenhuma não saber, fica tranquilo, tá certo? Agora, o mais me impressiona é o Caetano Veloso tomando um cafezinho ali com seus compadres, né? Com a sua esposa e também com um possível amigo, assim. Assessor,
2: Caetano tem mais de 80 já, né?
3: Tem mais de 80. Tem 80, né? 4 filhos, se eu não me engano. 3 estão na banda. Confuso. Caetano, adoraríamos receber você aqui, hein?
2: Ah, por vem, favor, vai vem.
3: Vai. Ué, veio o Léo Jaime? É um bate um telefone aí pro Caetano Veloso, quem sabe?
1: Já pensou?
3: E ô, Mini Ruth, será que você pode trazer a próxima notícia, por favor?
1: Claro que eu posso, porque fofoca é comigo. Falando em Virgínia, Vini Júnior, enfim, fofoquinhas. Vocês sabem quem são as pessoas mais seguidas do Instagram?
3: Quem? Cara, do Brasil ou do mundo?
1: É, do Brasil.
3: Do Brasil? Não faço a mínima ideia.
1: Não quem quer chutar são? O número um?
3: Vai, chutar uma pessoa? Vai, é. Você, Batista, número chuta aí.
2: Um? É. É. Ah, eu acho que deve ser o Ney.
1: Menino Ney?
2: Eu acho que é o Ney.
3: Eu acho que é o Neymar. A Larissa Manoela tá nessa lista?
1: Larissa Manoela está nessa lista.
3: Opa!
1: Mas o Batistinha acertou, hein? Neymar vem em primeiro lugar como a pessoa mais seguida do Instagram.
3: Caramba, que legal.
1: No Brasil. Neymar vem em primeiro. Segundo, Ronaldinho Gaúcho. Terceiro, o ex-jogador Marcelo Vieira.
3: Tá.
1: Em quarto, a cantora Anitta. Em quinto, Vini Júnior. Em sexto, Virgínia Fonseca. Em sétimo, Whindersson Nunes. Também em oitavo, a Tata Werneck. Em nono, a Larissa Manoela.
3: Olha, acertei.
1: E em décimo, a Maísa.
3: Cara, podiam fazer, tirando a Tata Werneck, já tem a lista da próxima fazenda.
1: É verdade. Vou
3: botar todo mundo na fazenda tranquilamente, tava pensando
2: engraçado
3: nisso.
2: Engraçado que os três primeiros são ligados ao futebol. Né?
3: Exatamente,
2: futebol. Neymar. O que me surpreendeu foi o Marcelo, que é o lateral lá, o Marcelo Tuelvi, acho que é no Instagram, né?
3: É,
2: que é sim. O lateral em terceiro. E mais surpreendente ainda que o Neymar, eu fui dar uma pesquisada, o Neymar tem 233 milhões de seguidores no Instagram.
3: Muita gente.
2: O Ronaldinho Gaúcho, que é o segundo, tem 77, ou seja, o Neymar tem quase 3 vezes mais.
3: Nossa.
2: Que
3: diferença absurda entre o segundo e o primeiro.
2: De 233 para 77.
3: Caramba, que louco. E a Maísa tem quanto? Vê aí.
2: Maísa, eu não pesquisei, não me interessei por isso.
1: Deixa eu ver.
3: Cara, enquanto
1: isso,
3: loucura.
1: Vai cantando aí.
3: Cara, muito obrigado por trazer os 20 brasileiros mais seguidos do Instagram. E você que está acostumado a ouvir jornalismo competente aqui da TMC, você deve estar se perguntando, para que que essa notícia aqui? Para que vocês estão falando isso? Para nada. Mas nada.
1: Nada.
3: Sabe por que é nada? Ah, mas isso vai fazer alguma diferença na minha vida? Não. Ah, isso vai ser bom, vai agregar no meu dia? Não. Ah, isso vai ser legal pra eu falar na mesa do bar?
2: Não.
3: Nada disso. E a gente tá dando o que a gente quer. É isso, é o nosso programinha de meu Deus. A gente faz o que a gente quiser.
1: Ó, a Maísa tem 46,7 milhões, enquanto a Anitta tem 61,3 milhões.
3: Cara, muita gente. Então, traga a próxima notícia, por favor, Marcelo Batista.
2: Olha só, Copa do Mundo, você sabe que o ano que vem tem Copa do Mundo feminina no Brasil, hein?
3: Sim, vai ser bem legal.
2: Pela primeira vez na América do Sul, esse evento vai ser realizado, vai ser no Brasil, e o governo estima que vai haver um investimento de 1,5 bi de real para realizar esse torneio. É investimento em segurança, centro de treinamento e premiação de ex-atletas. Eu não entendi essa premiação de ex-atleta.
3: Também não.
2: Vai dar o quê? Vai dar um troféu para quem? Quem?
1: A Marta, né? Marta parou de jogar.
2: Nada, Marta tá jogando
3: bem pra caramba.
1: Rapaz, tá jogando também 20 anos, né? Tá como jogando. Que aguenta?
3: Ela joga mesmo, joga muito tempo mesmo. Tá, cara, acho que é isso mesmo, quase 20 anos que ela joga. Se não for, é bem próximo.
2: Eu vou ano que vem. Eu vou apoiar as...
1: Achei que você ia jogar.
2: Não, eu vou.
1: Eu acho Batista, que eu vou começar a jogar.
3: É uma dúvida aqui, genuína. O técnico tem que ser mulher ou pode ser homem?
2: Não,
3: também?
2: Não, pode ser homem. Acho que o técnico da seleção brasileira, acho que hoje é homem.
3: Entendi.
2: Inclusive, acho que já foi técnico até da seleção masculina uma época aí. Pô, esqueci o nome dele. É Ramon, não sei se é o Ramon. Pô, acho.
3: Que legal.
2: Ramon, cara. Alguma coisa.
3: Sobre boatos de romance com o Neymar.
1: É, a influenciadora garantiu em uma rede social que nunca viu o jogador pessoalmente, muito menos se envolveu com ele.
3: Essa é a notícia. Bárbara Evans se pronuncia sobre o boato de romance com o Neymar. Pronto, só isso. Bom, agora que o mundo parou, a gente pode seguir com notícias bem menos importantes do que essa. Vai, Batista!
2: Olha só, regra que amplia a fiscalização sobre saúde mental no trabalho entra em vigor, hein?
3: Ah, eu lembro.
2: NR1 lá, né?
3: NR1, exatamente. É. A gente bateu esse papo com a Isabela Camargo aqui.
2: Ou seja, situações como metas abusivas, jornadas exaustivas, assédio moral ou sexual, pressão excessiva, conflitos interpessoais... Viu, Mili Ruth? Falta de autonomia e falhas de gestão entram oficialmente no radar dessa fiscalização.
3: Nossa, né? Que loucura, hein?
2: Ou seja, acho que vai ter empresa que vai pedir recuperação judicial já amanhã.
3: Vai ter, né?
1: Vamos chamar a Isabela Camargo de novo pra vir falar.
3: Se for retroativo, vai ter uma galera que vai ganhar bilhões aqui, hein?
2: Olha. Porra,
3: nossa mãe do céu, que loucura. Bom, mas, e aí? O que, que isso de fato vai mudar no nosso Brasil? Será que vai mudar para melhor? Será que vai mudar para pior? É uma dúvida interessante essa. Mini Ruth, qual é a sua opinião?
1: A minha opinião é que a gente devia chamar a Isabela Camargo de novo para ela vir falar de saúde mental, porque é muito mais importante do que os psicólogos. Ah, não, calma, eu pensei alto.
3: Tá bom, mal. Beleza. É. A gente segue então aqui. Vamos lá, senhoras e senhores, eu quero trazer a próxima notícia para você que tem medo de barata. Se você é como eu, não gosta de barata, acha nojento, você sabia que lá na Índia, uma barata se tornou a nova estrela da política? O presidente da Suprema Corte, que é tipo o STF lá da Índia, comparou jovens desempregados com baratas e parasitas. Como reação, os jovens criaram na internet o Partido do Povo Barata. Em poucos dias, o partido recebeu milhares de inscrições. E não é um partido formal, tá? Mas é tipo um grupo online, como se fosse uma comunidade do Orkut. E tem várias pessoas se inscrevendo para participar do Partido Barata. Olha que interessante.
2: Pensar que um chinelo acaba com esse partido.
3: Não, pensar que o político tava certo. Bando desocupado. É. Pô, ao invés de tá trabalhando, vai fazer grupinho na internet pra fazer partido político. Vai trabalhar, galera.
1: O showmício de lá vai ser molejo, certeza.
2: Agora, se fosse o partido da barata voadora, aí eu me preocuparia.
3: Nossa, muito.
2: Porque barata voadora, não existe um homem hétero quando uma barata alça voo.
3: Não existe ser humano que consiga enfrentar uma barata voadora. Ela te desafia. É. Ela sabe que a gente tem medo dela, então ela vai atrás.
1: Cara, vocês são muito bundões, viu? Porque eu a enfrento qualquer animal.
3: É impossível.
1: Enfrento.
3: É. Impossível. Bota você numa sala cheia de barata voadora.
1: Eu não ligo.
3: Aham. Então, conche nos autos, Mini Ruth disse que pode enclausulá-la numa sala cheia de barata voadora.
1: Meu filho, o que eu mais fiz na minha infância foi assistir Joe e as Baratas. Você acha que eu tenho medo? Não tenho.
3: Vamos lá. Próxima notícia. Traga você, Mini Ruth.
1: Olha lá. Se não sou eu que gosto de comida, e você que tá ouvindo também, né? 78% das produtoras de sorvete já tem ou planejam uma linha fitness, viu? Ou seja, sorveterias vão começar aí a fazer coisinhas fitness. Com a alta das canetas emagrecedoras, estão afastando os consumidores de sobremesas calóricas. E aí está impulsionando essa mudança no setor.
3: Caramba, então.
1: Legal, né?
3: Que tava aí movimentado. Teve um papo de que o McDonald's lá nos Estados Unidos já fez um cardápio especial pra quem está tomando, quem está no processo junto com as canetas emagrecedoras.
1: É. Olha, que legal. É.
2: A gente já não come sorvete mais, que é difícil achar sorvete.
3: É verdade. É.
2: Agora vai ter sorvete sabor fitness.
1: Isso.
2: Né? Vai ser o próximo.
3: Sabor fitness.
2: O próximo sabor vai ser cookies em creatina.
1: Ai, que delícia. O
2: sabor do sorvete. É.
1: Mas eu já comi uns gelatos de whey.
3: É. Jura? Gostou?
1: É gostoso.
3: Ah, não sei ainda não. Vou tentar dar uma chance. Eu gostaria, na verdade, de tentar dar uma chance pro Brasil. Mas o Brasil não ajuda a gente. É. O Brasil é o único país que não ajuda a gente.
2: Por quê?
3: Porque eu descobri e trouxe pra vocês essa notícia que comprar carro no Paraguai é muito mais barato que comprar carro no Brasil.
2: Ué, mas carro? Ah, mas claro?
3: Olha só que perigo. São carros que muitas vezes são produzidos no Brasil e que vão ser vendidos no Paraguai. Olha que loucura.
2: É claro que é mais barato comprar carro no Paraguai. Eles roubam aqui, levam pra lá e vendem abaixo da tabela
3: FIP. Não fale mal do meu Paraguai. Não fale mal desse país que é tão querido. O que acontece é o seguinte. Os veículos enviados ao Paraguai, eles não carregam os principais impostos que incidem sobre um carro vendido no Brasil. Ou seja, quando você vai comprar um carro no Brasil, o valor que você vê tá cheio de imposto. Lá no Paraguai, como não tem imposto, o valor é muito mais barato. É por isso, entendeu? Alguns carros chegam a ser 38% mais baratos no Paraguai. Olha que loucura, você vai comprar um carro, vamos lá, comprar um carro de 100 mil reais. 38% são 38 mil reais a menos. Um carro de 100 mil reais no Brasil, no Paraguai, custa 62 mil reais.
1: É, mas já fica ligado, né? Porque vai que o carro, por exemplo, você vai do Paraguai até São Paulo, vai que ele para em Porto Alegre no site lá, né?
3: Ou não, ou pior, você entra no carro e ele faz Bluetooth Ice Connect. Tem que ver, tem que averiguar. Mas de fato, poxa, Brasil, você não me ajuda, Brasil. Aí fica difícil, né, cara? 38% mais barato, imagina a nossa vida 38% mais barata.
1: A gasolina no Paraguai é Paraguai, será?
3: É paraguaia? Se a gasolina é falsificada?
1: Não, uma boa pergunta, né?
3: Não, vamos lá. Próxima notícia de futebol. Traga você, Marcelo Batista.
2: Zagueiro contratado pelo LinkedIn foi convocado para a Copa do Mundo, hein?
3: Tá que lá no isso? site
2: do TMC. É o zagueirão. Oh. O Roberto Lopes, ele nasceu na Irlanda. E aí ele recebeu uma mensagem da Federação de Cabo Verde em 2018. Ele ignorou. Ele falou, tô nem aí. Ele achou que era golpe. E agora a federação, ela não desistiu, mandou mensagem pra ele de novo pelo LinkedIn e aí ele foi convocado e vai jogar a Copa do Mundo.
3: Que demais, cara.
2: Você vê, pelo LinkedIn, acho que tinha legal. Aquele selinho lá, Open to Foot.
3: Aí Foot é muito bom, né? Open to Foot.
2: Agora,
3: imagina o currículo que ele faz no LinkedIn, né?
2: Já pensou?
3: Muito bom.
2: Marcação à distância, home office, né? O cara deve ser bom, esse cara.
1: Eu preciso atualizar o meu, rapaz. Nunca entrei, acho, no LinkedIn.
3: Boa, mas muito legal. Boa sorte aí pro zagueirão. E vai jogar, então, lá pro Cabo Verde, irado. O cara nasceu na Irlanda, que loucura. É. E, ó, pra você, teve a mega da virada aí de 30 anos, né? Você que foi lá no chat GPT e pediu númerozinhos pro chat de chave de GPT, saiba você que a inteligência artificial não vai fazer você ganhar o bolão da Copa do Mundo, não.
1: Não.
3: Tá bom? É. Você. Ela pode até te dar uma dica ou outra, mas ela não consegue adivinhar quem vai ganhar um jogo ou até mesmo o placar. Isso é impossível. É muito melhor você pedir ajuda pro Batista aqui, por exemplo.
2: O quê?
3: Pedir, você que sabe futebol. Vamos lá. Você acha que o Brasil. Mundo... Primeiro jogo, dia 19 de junho, quem você acha que vai ganhar?
2: Empate.
3: Brasil? Vai empatar? Brasil e
2: Marrocos.
3: Que loucura, empate. Sério? Uma Marrocos... É, bom, tudo bem que Marrocos foi bem na última Copa, né?
1: Ai.
3: Foi bem pra caramba.
2: Acho que vai ser empate.
3: E você, Mini Ruth?
1: Ai, peraí, tô mandando mensagem pra Chaline.
3: Senhoras e senhores, infelizmente o nosso programinha de meu Deus vem chegando ao fim de hoje, mas amanhã nós estamos de volta. E olha, antes de nos despedirmos, vamos dar uma olhadinha na nossa enquete do dia que traz a pergunta... Que é que você está empurrando com a barriga? Traz aí, Batista.
2: Deixa eu ver aqui, ó. O Paulo Henrique disse o seguinte. Disse, depois eu coloco película no celular. Agora a tela tá mais trincada que relacionamento mal resolvido.
1: O João Pedro mandou a atualização do notebook. Foi adiada tantas vezes que agora ele ameaça desligar por conta própria.
3: Tem mais aí,
2: quer Batista? Mais aqui? A Mirela Santos. Depois eu lavo esse tênis. O tênis já tá com a cor original e modo lendário.
3: Senhoras e senhores, obrigado pela audiência. Fiquem com Deus e um beijo. Tchau, tchau. Valeu.
2: Tchau.

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3: Muito bom dia, uma ótima quarta-feira para você que sintoniza a TMC. Hoje é dia 27 de maio. Seja muito bem-vindo e muito bem-vinda ao Amanhã TMC. Eu sou o Diego Andrade e eu te faço companhia até as 5 da manhã, viu? Aqui no Amanhã TMC você fica por dentro de tudo que aconteceu de mais importante, tanto no noticiário do Brasil quanto do mundo, além de saber das primeiras notícias que vão impactar a sua quarta-feira, viu? Se você está em Belo Horizonte, acompanha a nossa programação em 88.7, em Recife, 92.7, em São Paulo e Brasília, 100.1, em Curitiba, 100.3 e no Rio de Janeiro estamos no 101.3. Meu muito obrigado a você que sintoniza a TMC. O WhatsApp da TMC está aberto para sua participação. Manda sua mensagem, comenta sobre as principais notícias aqui do Amanhã TMC no 119-7221-1001. 119-7221-1001. Vamos agora às principais manchetes do programa. Senador Flávio Bolsonaro, pré-candidato à presidência da República, se reuniu nesta terça-feira com o presidente dos Estados Unidos, Donald Trump, na Casa Branca. Imagens do encontro foram divulgadas por aliados do senador nas redes sociais. Até o momento, o governo americano não confirmou oficialmente a reunião. Flávio Bolsonaro chegou a Washington no dia anterior e ficou hospedado em um hotel com diárias a partir de $500, cerca de R$ 2.500. Segundo Paulo Figueiredo, que acompanhou a visita ao lado de Eduardo Bolsonaro, o objetivo do encontro era apresentar um pedido formal às autoridades americanas. Flávio Bolsonaro pediu que os Estados Unidos classifiquem o Comando Vermelho e o Primeiro Comando da Capital como organizações terroristas estrangeiras. De acordo com Paulo Figueiredo, a documentação relacionada ao pedido já foi entregue ao governo americano. O conteúdo detalhado da conversa entre Flávio Bolsonaro e Donald Trump não foi divulgado. Também não houve manifestação oficial de Trump sobre o pedido apresentado pelo senador brasileiro. Antes da reunião, Flávio afirmou apenas que em breve todos saberiam o teor da conversa e que o encontro havia sido muito bom. A primeira turma do Supremo Tribunal Federal decidiu nesta terça-feira acabar com a aposentadoria compulsória remunerada como punição máxima para magistrados. Com a decisão, juízes e desembargadores que cometerem infrações graves poderão perder o cargo e também o salário. A nova regra vale para magistrados de todos os tribunais do país, com exceção dos próprios ministros do STF. O caso analisado pela corte envolve um juiz afastado do Tribunal de Justiça do Rio de Janeiro. Segundo o Conselho Nacional de Justiça, o magistrado que atuava em Mangaratiba teria favorecido grupos políticos, liberado bens bloqueados de forma irregular, beneficiado milicianos e cometido irregularidades em decisões judiciais. O relator do processo foi o ministro Flávio Dino. Em março, Dino já havia determinado que o CNJ passasse a adotar a perda do cargo como punição máxima para casos graves. No voto, o ministro afirmou que a reforma da Previdência, em 2019, retirou da Constituição a base legal para manter a aposentadoria compulsória como sanção disciplinar. Segundo Dino, as novas regras previdenciárias mudaram também as normas aplicadas à magistratura e às competências do CNJ. Ele destacou ainda que o artigo 40 da Constituição, que trata da aposentadoria dos servidores públicos, não prevê aposentadoria compulsória como forma de punição. Na prática, a decisão abre caminho para que magistrados condenados por venda de sentenças, assédio moral ou sexual e favorecimento a organizações criminosas percam definitivamente o cargo e a remuneração. Antes, a punição mais comum nesses casos era a aposentadoria compulsória que mantinha o pagamento do salário do magistrado afastado. A solução para resolver o rombo deixado pelo escândalo do Banco Master no Banco de Brasília deve envolver um empréstimo. O acordo foi fechado nesta terça-feira entre a governadora do Distrito Federal, Celina Leão, o ministro da Fazenda, Dário Durigan, o ministro do Supremo Tribunal Federal, Luiz Fux, e os membros do BRB e do Banco Central. A operação deve ser feita por meio de um empréstimo junto ao Fundo Garantidor de Crédito, com garantia oferecida por um grupo de bancos e contra-garantia ligada aos recursos que o Distrito Federal recebe do Fundo de Participação dos Estados e do Fundo de Participação dos Municípios, sem necessidade de aval da União. Uma nova rodada de negociações deve acontecer na próxima quinta-feira, às 10 horas da manhã, quando deve ser apresentada uma proposta definitiva. E uma mulher de 48 anos morreu na manhã desta terça-feira após passar mal depois de realizar um procedimento estético em uma clínica no bairro do Brooklyn, na zona sul de São Paulo. Segundo o boletim de ocorrência, a vítima foi identificada como Roseli Fernandes de Oliveira Romeiro Vieira. O atendimento aconteceu em um consultório localizado no edifício Brooklyn Office, na Avenida Santo Amaro. De acordo com a Polícia Militar, Roseli havia feito um procedimento de preenchimento nos glúteos e nas coxas na segunda-feira. Na manhã seguinte, ela começou a se sentir mal no hotel onde estava hospedada e entrou em contato com a médica responsável pelo tratamento, identificada no boletim como Tabita Nunes Marcolino Jorge. Ainda segundo o registro policial, a médica orientou que a paciente fosse levada até o consultório para uma avaliação. Ao chegar ao prédio comercial, porém, Roseli sofreu uma parada cardiorrespiratória na recepção. O boletim aponta que a médica iniciou manobras de reanimação antes da chegada do SAMU. As equipes de resgate também tentaram socorrer a vítima, mas a morte foi confirmada no local às 10h05 da manhã. A ocorrência foi registrada pela Polícia Civil como morte suspeita e morte acidental. O caso será investigado para apurar as circunstâncias do procedimento e a causa da morte. A filha da vítima e a médica responsável pelo atendimento prestaram depoimentos no distrito policial. A República Democrática do Congo enfrenta um novo surto de ebola com mais de 900 casos suspeitos da doença. Segundo a Organização Mundial da Saúde, o país já registra 101 confirmações laboratoriais do vírus. As informações foram divulgadas no domingo pelo diretor-geral da OMS. O ministro da Saúde congolês informou que o número de mortes chegou a 204 distribuídas em 3 províncias do país. O balanço foi publicado no sábado. O surto foi oficialmente declarado no dia 15 de maio. Atualmente, não existe vacina nem tratamento aprovado para essa versão do vírus, o que dificulta o controle da doença e aumenta a preocupação das autoridades de saúde. Vamos à previsão do tempo para todo o país nesta quarta-feira. E a gente começa por Curitiba, viu? O dia é nublado, mas o sol aparece, viu? Com máximas de 21 e mínimas de 12 graus. Em São Paulo, o sol até aparece entre nuvens, mas chove à noite. Máximas de 22 com mínimas de 15 graus. No Rio de Janeiro, o dia é ensolarado, mas a chuva pode aparecer à tarde e à noite. Máximas de 29, mínimas de 19 graus. Em Belo Horizonte, a quarta-feira é de sol com nuvens. Máximas de 26 e mínimas de 15 graus. Em Brasília, o dia é de sol com nuvens, mas sem chuva. Máximas de 26 e mínimas de 16 graus. E para fechar em Recife, sol entre muitas nuvens e chuva rápida, com máximas de 29 e mínimas de 23 graus. O vice-presidente Geraldo Alckmin defendeu a redução da jornada de trabalho no modelo 6x1 e afirmou que a mudança já acontece em outros países. Enquanto isso, empresários foram ao Senado discutir os impactos da proposta. O repórter Murilo Hernandes acompanhou os detalhes e conta tudo pra gente.
4: Ao comentar a proposta, Geraldo Alckmin afirmou que a redução de jornada pode trazer mais qualidade de vida para os trabalhadores e beneficiar principalmente as mulheres, que muitas vezes dividem o tempo entre o emprego e cuidados com a casa e a família.
5: Mas eu acho que o formato a que se chegou, pelo relator da matéria, foi um formato inteligente. Estabeleceu uma transição, estabeleceu um critério de faixa salarial. Então, acho que foi uma medida positiva.
4: O vice-presidente também classificou como positivo o relatório apresentado pelo deputado Léo Prates e afirmou que a redução da jornada acompanha uma tendência já observada em outros países. Enquanto isso, empresários de diferentes setores se reuniram com o presidente do Congresso Nacional, Davi Alcolumbre, para discutir os impactos da proposta sobre a economia e o setor produtivo. Segundo Paulo Scaff, representante da indústria paulista, o setor é contra o uso político da PEC e defende que a votação aconteça apenas depois das eleições.
6: Nós somos contra uma discussão de um tema tão importante ser feito com motivação política eleitoral. Isso que nós somos contra. Nós somos a favor que se faça essa ou qualquer outra discussão que o Brasil for, que for necessário, mas da forma tranquila.
4: A análise da proposta foi adiada após um pedido de vista apresentado pela oposição. O pedido ele foi feito pelo deputado Maurício Marcon, do PL, que afirma que o texto ainda precisa de mais discussão antes da votação. O relatório prevê a redução gradual da jornada semanal ainda neste ano. Pela proposta, 2 horas serão retiradas da carga semanal 60 dias após a promulgação da PEC. Depois de 1 ano, outras 2 horas deverão ser reduzidas. Com isso, a jornada passará de 44 horas para 40 horas semanais, sem redução salarial. A expectativa é de que a discussão da proposta seja retomada até quinta-feira. Por ser aprovada, a PEC precisa de um apoio mínimo de 308 deputados em 2 turnos de votação.
3: E Minas Gerais virou peça-chave no xadrez político das eleições deste ano. E a definição de quem vai representar o campo da esquerda na disputa pelo governo do estado ainda segue indefinida. Enquanto o PT tenta convencer aliados e construir um nome de consenso, a possível saída do senador Rodrigo Pacheco da corrida eleitoral já movimenta os bastidores em Brasília e em Belo Horizonte. Quem traz os detalhes dessa articulação e os nomes que estão sendo avaliados pelo partido é o repórter Júnior de Castro.
7: A decisão depende principalmente da posição do senador Rodrigo Pacheco, do PSB, que é apontado pelo presidente Lula como favorito para encabeçar a chapa, mas que já sinalizou ao partido que pode não entrar nessa disputa. Em reunião em Brasília, lideranças do PT Mineiro discutiram alternativas e decidiram que, caso Pacheco desista oficialmente, o partido vai recorrer a pesquisas pré-eleitorais para escolher um candidato. Entre os nomes cotados estão o empresário Josué Gomes da Silva, filho do ex-vice-presidente José Alencar, os deputados federais Reginaldo Lopes e Rogério Correia, além da ex-prefeita de Contagem Marília Campos e a ex-reitora da UFMG Sandra Goulart. O PT quer chegar a uma definição até o encontro das esquerdas de Minas Gerais, marcado para este sábado em Contagem, na região metropolitana aqui de BH. Segundo a direção do partido, as conversas continuam ao longo desta semana em busca justamente de uma candidatura de consenso para a disputa estadual.
3: O deputado federal Lindenberg Faria, do PT do Rio de Janeiro, acionou a Polícia Federal para investigar detalhes do encontro entre Flávio Bolsonaro e Daniel Vorcaro. O pedido foi feito após o presidente do Partido Liberal, Valdemar Costa Neto, supor que o senador foi à casa do banqueiro para cobrar o restante do dinheiro que iria financiar o filme Dark Horse. Quem tem os detalhes desse climão no PL é a repórter Rafaela Soares.
8: Segundo o deputado Lindbergh Faria, existe contradição de versões apresentadas por Flávio Bolsonaro e por Valdemar Costa Neto. Por isso, é necessário investigar o teor do encontro entre o senador e o banqueiro Daniel Vorcaro. A PF já analisa o pedido do petista. Valdemar afirmou que Flávio visitou Vorcaro para tentar receber o restante do dinheiro prometido ao filme Dark Horse, que conta a história política de Jair Bolsonaro. O dirigente partidário ressaltou que o banqueiro ainda não foi condenado e ele também minimizou a repercussão do encontro e classificou a atitude do senador como algo natural. Porém, as declarações aumentaram o desconforto no entorno bolsonarista porque contradizem a versão apresentada anteriormente por Flávio Bolsonaro. Em uma coletiva de imprensa, o senador havia afirmado que a visita ocorreu para encerrar a relação entre os dois após o avanço das investigações. A fala de Valdemar também acontece em meio a uma viagem de Flávio Bolsonaro aos Estados Unidos, onde aliados articulam um possível encontro com Donald Trump.
3: Depois de ter sido pretendido na pré-candidatura ao governo do Paraná, Guto Silva agora se apresenta como pré-candidato ao Senado e defende a redução da maioridade penal no Brasil. As informações com a Isabela Miranda.
9: O pré-candidato ao Senado pelo Paraná, Guto Silva, do PSD, afirmou que está muito tranquilo em relação à escolha do governador Ratinho Júnior, também do PSD, em ter optado pelo deputado federal Sandro Alex para disputar a pré-candidatura ao governo do estado. Até abril, Guto Silva era visto como o preferido de Ratinho para assumir a sucessão.
10: E naquele momento me foi posta a possibilidade de poder suceder um projeto que, de uma forma direta, ajudei a construir com todos os colegas do governo Ratinho Júnior. Um governo bem avaliado, um governo que tem entregas importantes para a população e me foi colocado nessa posição de poder suceder o governador. Mas a experiência política também e nossa trajetória, a gente compreende muito bem o ritmo da política, o ritmo das eleições e as pausas eleitorais. Então, entendeu-se que naquele momento, nesse momento eleitoral, uma escolha diferente, mas eu estou, obviamente, muito tranquilo porque eu participo desse processo há muitos anos, né? E a gente sabe que na política tem um ritmo próprio. A política tem suas pausas, tem os avanços.
9: Guto Silva ainda defendeu a redução da maioridade penal durante a sabatina realizada pela TMC Paraná.
10: Nós precisamos começar por colocar o dedo na ferida. A questão da maioridade penal é inconcebível um país onde um jovem de 17 anos que rouba, que furta, que estupra, que mata, ser condenado por um código da infância e da juventude. Tem que reduzir a maioridade penal para crimes hediondos. Então essas pautas são importantes, precisa ter voz, precisa falar. E eu tô com esse desejo, colocar o dedo nessas feridas que precisa alguém falando sobre esses assuntos. Sobre o dia a dia real das pessoas, crime contra as mulheres, de uma forma sistematizada, violência. Não temos um código unificado de Estupradores ficam 3 anos presos e depois vão cuidar de ações próximas às crianças. O país está distorcido, que falta uma legislação mais apontada, mais agressiva, mais contundente nesse sentido.
9: A TMC Paraná apresentou uma série especial de entrevistas com os principais pré-candidatos ao Senado pelo Estado. Função do senador, a relação com o Supremo Tribunal Federal, dosimetria penal, anistia, escala 6x1, reforma tributária e outros assuntos que impactam diretamente a vida dos brasileiros estiveram entre os temas das sabatinas. A série começou no dia 18 com Álvaro Dias, do MDB. Depois, o entrevistado foi Deltan Dallagnol, do Novo. Felipe Barros, do PL, também participou da sabatina. Logo em seguida, foi a vez de Alexandre Cury, do Republicanos. Depois veio Gleisi Hoffmann, do PT. Depois também participou Cristina Grêmio, do PSD. Quem encerrou a série de sabatinas foi Guto Silva, também do PSD. Os principais cortes das entrevistas entraram no Instagram, @TMCParaná. Além disso, a íntegra das sabatinas também já estão disponíveis no canal do YouTube da TMC News BR.
3: Brasil bateu recorde de afastamentos por saúde mental. Foram mais de 500 mil benefícios pelo INSS. Os transtornos de ansiedade e a depressão lideram as licenças, mas a síndrome de burnout apresentou o crescimento mais expressivo, triplicando de volume. Uma nova norma regulamentadora sobre o assunto entrou em vigor nesta terça-feira e o repórter Júnior de Castro preparou uma reportagem especial e a gente confere agora.
7: A partir desta terça-feira, entra em vigor a atualização da NR1, que amplia a responsabilidade das empresas sobre a saúde mental dos trabalhadores. E para entender melhor o que muda na prática, eu conversei com a advogada Raquel Carvalho.
11: A nova versão, dentro dos riscos ergonômicos, deixou expressa a necessidade da gestão dos riscos psicossociais. As empresas precisam identificar se aquele adoecimento se deu em decorrência do ambiente laboral, das condições de trabalho, de jornada excessiva.
7: Os relatos de quem enfrenta o adoecimento emocional no ambiente de trabalho revelam marcas profundas. Uma mulher que prefere não se identificar conta como a pressão afetou sua saúde mental.
12: Eu chegava em casa, eu gritava com meus filhos, eu tremia. Eu não queria ouvir nada, eu só queria dormir para voltar para outro dia e continuar isso tudo acabar. Tentei me matar algumas vezes, tomando medicação. E hoje eu vejo tanto que eu

0: podendo utilizar esse enquadramento para promoção da própria empresa. E para o empregado, isso é sensacional, porque um empregado que está ou com uma liderança que pratica excessos no trabalho daquela pessoa, ou que o ambiente é adoecedor, isso a partir de agora vai ser quantificado. Então, para o trabalhador comprovar que esse adoecimento se deu em decorrência das atividades laborais, agora fica mais acessível.
1: A sua empresa pode ser multada não por uma máquina sem proteção ou um produto químico perigoso, mas por te cobrar demais. Metas abusivas, jornadas exaustivas e pressão excessiva entram oficialmente no radar da fiscalização trabalhista. O Anderson Silva, que é advogado e mestre em direito empresarial, explicou o que muda na prática com essas novas regras.
2: Esse tema ele tem ganhado uma repercussão maior agora, né, com a entrada em vigor. E o que muda é que os critérios se tornam objetivos. De fato, quando a gente lá atrás poderia um assédio configurar ali algo contra a empresa, uma punição e tudo mais, mas era tudo muito subjetivo e tinha que ir à justiça para que a justiça determinasse se aquilo era de fato contra ou favorável à empresa ou ao colaborador e algo nesse sentido. Hoje, a gente tem critérios objetivos lá que falam que, por exemplo, uma pressão, uma sobrecarga de trabalho pode gerar uma penalidade, algo nesse sentido, para a empresa. Um assédio. Então eu entendo que foi muito feliz, tá? E olha que eu sou empreendedor, sou empresário, assim, há mais de 12 anos. Na empresa, por exemplo, que a gente atua hoje, a gente tem mais de 70 colaboradores e a gente já tinha essas práticas, tá? Que são práticas que a gente faz por meio de várias ferramentas, não é uma prática que te faz ter tudo ali. Mas, por exemplo, uma área de pessoas e cultura que escuta os colaboradores, você ter rituais de gestão, one-on-one e outros que você escuta o colaborador, ter uma plataforma igual a gente tem, que tem acesso a psicólogos, a nutricionistas de fora da empresa, para que você sinta vontade ali. Então, tem uma série de iniciativas que a gente faz que pode ajudar nisso, mas eu entendo que os critérios agora se tornam objetivos e, mais do que uma decisão judicial, o que pode acontecer agora é uma multa objetiva com base nesse critério, sem necessidade de ajuizar uma ação, por exemplo.
3: Isso é bom que diminui o contingente jurídico, já é um grande ganho, né? Já é um grande ganho. Como é que o
2: Enorme.
3: trabalhador, doutor Anderson, como é que o trabalhador vai saber do seu direito e ele vai dizer, olha, isso aqui configura sobrecarga, isso aqui configura um exagero tal. Como é que a gente pode, né, explicar para as pessoas que estão nos ouvindo como elas podem fazer valer os seus direitos agora?
2: Eu acho que o primeiro ponto é a empresa medir o ponto ali, né? O ponto de trabalho, o ponto eletrônico, a jornada de trabalho, esse é um grande indicador. Tem empresas assim, eu venho da área jurídica, né? De escritório de advocacia que atuam na área jurídica, que a jurídica empresarial, que é conhecido por, enfim, varar noites. Então, assim, a gente tem ali setores que são mais sensíveis para isso, mas aqui é uma grande forma de medir. E tem alguns locais, por exemplo, que você tem até uma jornada ali, mas você tem uma pressão e algo que beira ali um assédio, por exemplo. Então a pessoa também ela consegue hoje, a gente tem muito mais acesso à informação. Então, por exemplo, na empresa as pessoas falam sobre isso, sobre estar entrando a legislação, porque todo mundo está conseguindo. Hoje a gente precisa filtrar informação, né? É diferente antigamente. Sou da época de enciclopédias, que a gente ia atrás de informações ali em bibliotecas, né? Hoje a gente precisa correr e filtrar informações. Então eu vejo como algo bem positivo, porque é importante que essa consciência exista, não só na empresa, mas no trabalhador também, porque às vezes fala, cara, essa empresa não é para mim. Não é esse o perfil que eu quero, não é isso que eu quero, não alinho com essa cultura de trabalho. Então, isso é importante de ter essa consciência, uma defesa própria mesmo, né? Eu falo muito isso aqui. Então, é importante que exista. Hoje eu acho que a informação ela é possível, só que a empresa ela precisa proporcionar recursos para isso. Por exemplo, aqui a gente escuta muito, como eu disse, né, em rituais de gestão. Poxa, eu consigo parar sempre ali para falar com todo mundo? Não. É por isso que o ritual de gestão se torna uma excelente ferramenta, onde todas as terças, eu estava em um deles agora, antes de vir para cá, por exemplo, onde

0: Eu me reúno com a liderança para falar dos principais temas da empresa, para ouvi-los, de quais as dificuldades eles estão encontrando. Porque para o líder não é aquela pressão, às vezes, de trabalho, de excesso de por exemplo, de hora de trabalho, mas é, cara, eu não estou conseguindo desenvolver a pessoa, eu não estou conseguindo desenvolver o time, como que eu faço aqui? E você ajudar numa dor aqui, antes que ela se torne uma dor de fato, um problema de fato, é muito importante. Então, a proximidade. Ela é essencial. A empresa precisa estar próxima dos colaboradores. Eu acho que isso faz toda a diferença.
1: E o trabalhador para denunciar, né? Hoje, por exemplo, a gente sabe, como a gente falou aqui no início da entrevista, que existe a Justiça do Trabalho e que nem sempre funciona, né? Existe ali, por exemplo, o trabalhador ele passa até por perito, psicólogo perito e tudo mais. Hoje, a partir de agora, com a implantação dessa NR1, onde o trabalhador pode denunciar a empresa se ele está achando que ele está passando, né? Que a empresa passou dos limites, que a empresa não está seguindo, né, essas normas do governo federal, do Ministério do Trabalho, é procurar diretamente o Ministério do Trabalho, claro, além do canal dentro da própria empresa, mas isso acho que é muito bonito no, na teoria, né? Mas na prática, muito difícil a pessoa que está no trabalho e denunciar um gestor ali no RH, é muito complicado. A pessoa então pode procurar o próprio Ministério do Trabalho? Quais são os caminhos a partir de agora, doutor?
0: Olha, sim, tá? O próprio Ministério do Trabalho deve ser procurado. Eu já vi pessoas procurando direto, fazendo, né, reclamações direto ali para o Ministério Público, Trabalho e Emprego também. Mas o Ministério do Trabalho, ele é o órgão ali fiscalizador e ele vai fazer a fiscalização. E eles fazem fiscalizações, então funciona isso. Eu acredito também que os grupos, como eventuais sindicatos, ou algo nesse sentido, pode ajudar também. Mas uma coisa que eu tenho visto que até me surpreende, né? A gente tinha essa ideia de que quando a gente fazia alguma reclamação para o compliance ali da empresa ou na ouvidoria da empresa, ela não surtia efeito. E eu vejo isso mudar. Eu converso com muitos outros empresários e tudo, de chegar de fato reclamações, às vezes falando do próprio líder. Então eu vejo isso, e a gente tem visto isso, a gente vê isso como muito positivo. A gente fala muito aqui na empresa, por exemplo, de rádio peão. Eu falo muito, eu abomino, eu falo que isso estraga o ambiente. Então, é uma coisa que a gente sabe que aqui é importante. A gente não tolera. Então, por exemplo, já chegou no nosso canal de ética, a gente tem um canal, pessoas fazendo rádio peão ali de outras, tal, e envolvia, nesse caso, um gestor. E a gente achou super legal. Chegou, a gente conseguiu chamar as pessoas, conversar com as pessoas, expor o que estava acontecendo por meio de uma denúncia, né? Então a gente vê que hoje as pessoas elas estão com menos receio, e o que é positivo, tá? E eu acredito que agora vai ser menor ainda, porque agora está objetivo. Eu não preciso interpretar e imaginar que eu estou sofrendo algum tipo de assédio ou algo nesse sentido. Eu estou de fato sofrendo, tá aqui, ó. É, então eu acredito que deve sim procurar o Ministério do Trabalho, mas eu inclusive encorajo as pessoas a fazerem as denúncias dentro dos canais das empresas. Até porque você chegar para fazer uma denúncia no Ministério do Trabalho e falar, olha, eu fiz aqui, mas não teve nada. Ah, mas pode ser penalizada. Poxa, se é uma empresa que te causa esse mal, é melhor que a gente procure uma outra oportunidade mesmo, né? Porque então eu vejo muito hoje isso acontecer, movimento acontecendo, e eu oriento que seja comunicado, porque eu já vi casos que a empresa nem imaginava, tá? A empresa não imaginava que acontecia, por exemplo, com um gestor que estava lá dentro. E aí, por meio de uma denúncia, foi possível identificar. Então, acredito que o Ministério do Trabalho, sim, é uma fonte e tem que ser, mas também utilizar os canais disponíveis para a empresa.

0: Brasil entrou pela primeira vez no grupo de países com desenvolvimento humano considerado muito alto. Os dados foram divulgados pelo Programa das Nações Unidas para o Desenvolvimento nesta terça-feira por meio da pesquisa Radar IDHM. O levantamento analisa indicadores de saúde, expectativa de vida, educação e renda da população brasileira. O estudo também compara os resultados por sexo e raça, considerando homens e mulheres, negros e brancos. A publicação reúne dados dos últimos 13 anos, entre 2012 e 2024. Em 2024, o Brasil atingiu índice de desenvolvimento humano de 0,85. Em 2012, o indicador era de 0,74 e a escalada usada para PNUD vai de 0 a 1. Países com índice acima de 0,800 são classificados como de desenvolvimento humano muito alto. Quando o levantamento começou a ser feito, há cerca de 30 anos, o Brasil estava na faixa de desenvolvimento humano baixo, com índice inferior a 0,555. A cantora Mariah Carey confirmou duas apresentações do Brasil em novembro de 2025. Os shows acontecem no Allianz Parque, em São Paulo, no dia 17 de novembro, e na área externa da Farmácia Arena, no Rio de Janeiro, no dia 21 de novembro. Essa será a quarta passagem de Mariah Carey pelo Brasil, mas a primeira com a turnê especial Mariah Carey Christmas Time. O espetáculo natalino existe desde 2014 e na versão mais recente foi dividido em três atos com figurinos exclusivos, bailarinos e coral no palco. O repertório é voltado aos clássicos de Natal da carreira da cantora. A estrutura atual do show foi apresentada durante a residência da artista em Las Vegas em 2025. A pré-venda para clientes Private Bank e Itaú Personalité começa no dia 28 de maio às 10 horas da manhã. E vai até o dia 29, às 9h59 da manhã. Depois disso, os demais clientes do Itaú poderão comprar ingressos entre os dias 29 e 30 de maio. A venda geral abre no dia 1º de junho, ao meio-dia, pelo site da Eventim Brasil. Para quem quiser comprar presencialmente, as bilheterias oficiais abrem à 1 da tarde no mesmo dia. Vice-presidente Geraldo Alckmin criticou a aproximação do senador Flávio Bolsonaro com o presidente dos Estados Unidos. A declaração aconteceu após a possibilidade de um encontro entre os dois nos Estados Unidos. O repórter Adrian de Almeida traz os detalhes.
1: Segundo o vice-presidente Geraldo Alckmin, a tentativa de aproximação de Flávio Bolsonaro com Donald Trump se junta às ações de Eduardo Bolsonaro nos Estados Unidos, que para ele prejudicam a imagem do Brasil no exterior. Alckmin afirmou que agora seriam dois integrantes da mesma família atuando fora do país contra os interesses brasileiros.
2: Em relação à visita do pré-candidato aos Estados Unidos, é um assunto que ele deve explicar. Nós já tínhamos um da família trabalhando contra o Brasil, não precisamos ter dois trabalhando contra.
1: A movimentação de Flávio Bolsonaro acontece após a divulgação de um áudio relacionado ao caso do Banco Master, que colocou o senador no centro de uma polêmica. Depois do episódio, aliados avaliam que Flávio perdeu força na disputa eleitoral. Pesquisa divulgada pela Nexus BTG mostra o presidente Lula com 47% das intenções de voto, enquanto Flávio Bolsonaro aparece com 43%. Lula e Trump estiveram reunidos no início do mês na Casa Branca para discutir temas como crime organizado e minerais estratégicos. Agora, Flávio Bolsonaro tenta mostrar que ainda mantém proximidade com Donald Trump, mesmo após a polêmica envolvendo o Banco Master. A declaração de Alckmin foi dada durante visita a uma concessionária em Brasília.
0: Alvo de duas operações da Polícia Federal em menos de 15 dias, Cláudio Castro ainda é considerado pré-candidato ao Senado. Pela lei, o prazo final para o registro de candidatura é 15 de agosto. A repórter Érica traz os detalhes pra gente.
3: Alvo de duas operações da Polícia Federal em menos de 15 dias, Cláudio Castro ainda é considerado pré-candidato ao Senado. Pela lei, o prazo final para o registro de candidatura é no dia 15 de agosto, o ex-governador do Rio foi um dos alvos de uma operação da Polícia Federal na terça-feira que investiga crimes financeiros envolvendo o Banco Master. O Supremo Tribunal Federal expediu mandados de busca e apreensão contra 6 investigados e também 2 empresas que teriam atuado como operacionalizadoras dessa estrutura ilícita. A Polícia Federal também, no dia 15 de maio, foi até o endereço de Cláudio Castro, que foi alvo de mais uma operação que apurava, dessa vez, um conglomerado econômico do setor de combustíveis focado na Refit, por suspeitas de sonegação fiscal bilionária, lavagem de dinheiro, ocultação patrimonial e também evasão de divisas. Além disso, em março, Cláudio Castro, ele foi decretado inelegível pelo Tribunal Superior Eleitoral por fraudes nas eleições de 2022. A maioria dos ministros entendeu que ele praticou um abuso de poder político e econômico, condutas vedadas e captação ilícita de recursos nas eleições gerais do ano de 2022. Segundo o advogado Alberto Rolo, que é especialista em direito eleitoral, mesmo com uma decisão do TSE sobre a inelegibilidade, se a candidatura de Castro for mantida pelo partido, cabe ao Tribunal Regional Eleitoral do Rio de Janeiro a decisão.
4: Porque quem vai declarar a inelegibilidade vai ser o TRE do Rio de Janeiro quando ele fizer o pedido de registro. Então, embora isso já tenha ficado decidido pelo TSE, você tem lá uma espécie de um diploma, né? Entre aspas, um diploma de que ele está inelegível, que quem deu foi o TSE. Mas quem vai reconhecer a validade desse diploma vai ser o TRE do Rio de Janeiro quando ele pedir o registro. Então, ele pode pedir o registro, aí ele vai aparecer lá como registro pedido e tudo, e aí eu imagino que o TRE vá indeferir o registro porque ele está inelegível. Pega a decisão do TSE e diz lá, olha, você não pode ter o seu registro deferido porque o TSE disse que você está inelegível.
3: Pela lei, partidos e federações têm até 15 de agosto para registrar os pedidos de candidaturas a cargos de presidente e vice-presidente da República, governador e vice-governador, senador e respectivos suplentes, assim como cargos de deputado federal, estadual e distrital nas eleições de 2026. Depois, o protocolo, né, do pedido de registro, o Castro se tornaria um candidato com pedido formalizado, cabendo à Justiça Eleitoral decidir pelo deferimento ou não dessa candidatura.
0: Primeira mulher a assumir o Ministério de Desenvolvimento Agrário e Agricultura Familiar, Fernanda Machiavelli, participou nesta terça-feira do programa Bom Dia, Ministra. A repórter Isabela Miranda, da TMC Paraná, foi uma das convidadas de imprensa a fazer questionamentos sobre políticas voltadas à igualdade de gênero no campo. E a gente confere agora.
5: A ministra do Desenvolvimento Agrário e Agricultura Familiar, Fernanda Machiavelli, destacou que os desafios enfrentados pelas mulheres agricultoras são ainda maiores quando comparados aos das mulheres que vivem em áreas urbanas. Durante o programa Bom Dia, Ministra, ela destacou a importância do acesso às máquinas agrícolas como uma maneira de reduzir a sobrecarga de trabalho das mulheres do campo.
6: Uma atividade que uma mulher faria em uma semana, ela passa a fazer em 4 horas quando ela tem uma máquina. Então isso economiza tempo, economiza esforço físico, reduz penosidade do trabalho e libera essa mulher para fazer outras coisas, cuidar de si, cuidar da sua, da sua vida social, cuidar da sua família, enfim, para que ela também possa se realizar em outras frentes e não estar tão sobrecarregada.
5: Recentemente, o Ministério retomou o Plano Nacional de Juventude e Sucessão Rural. A ministra destacou que ação voltadas aos jovens buscam garantir que eles permaneçam no campo sem precisar sair para grandes cidades.
6: Apoio para você fazer a compra da área, apoio para fazer a formação desses jovens, para que eles fiquem no campo, e além disso o crédito, para que os jovens possam ter os seus próprios projetos produtivos dentro da propriedade, né? Porque o jovem quer ter autonomia, quer se emancipar. Para ele fazer isso, estando na propriedade dos pais, a gente precisa dar um apoio específico para ele ter o seu projeto produtivo. E assim a gente consegue garantir que os projetos de vida dos jovens possam se concretizar também no campo, também no rural.
5: 2026 é considerado o Ano Internacional da Agricultura e foi declarado pela ONU, a Organização das Nações Unidas para a Alimentação e a Agricultura.
0: A Polícia Civil realiza a Operação Respiro da Baleia contra uma quadrilha acusada de vender créditos de ICMS falsos. A ação cumpre 5 mandados de prisão e 14 de busca e apreensão nos estados de São Paulo e do Paraná. 4 pessoas já foram presas. A Luísa Mutoni acompanhou.
7: Segundo as investigações, o golpe era complexo e dividido em 4 etapas. Na primeira, integrantes da organização criminosa levantavam informações sobre as empresas que poderiam ser alvo do golpe. Na sequência, um intermediário ganhava confiança de pessoas ligadas a essa empresa e oferecia os créditos de ICMS com descontos atrativos. Depois, já vítima, a empresa acabava fazendo repasses mensais, muitas vezes milionários, acreditando que estava tendo um desconto no imposto. Mas, na verdade, os valores repassados caíam diretamente na conta dos investigados. Por fim, eles lavavam o dinheiro através de empresas de fachada e também dividiam os valores arrecadados entre os integrantes da quadrilha. A Polícia Civil aponta que esse golpe teria causado pelo menos 30 milhões de reais de prejuízo a apenas uma vítima. A operação de hoje foi deflagrada pelo DEIC com a colaboração da Polícia Civil do Paraná e também da Receita Estadual. A Justiça determinou o bloqueio de mais de 300 milhões de reais em bens dos envolvidos e também o sequestro de 6 imóveis. Eles vão responder por lavagem de dinheiro, organização criminosa, estelionato e crimes tributários.
0: E foi liberada a consulta do saldo do FGTS para a utilização do novo Desenrola, programa de renegociação de dívidas lançado pelo governo federal. A repórter Carol Oliveira traz as informações.
8: A nova modalidade vai permitir o uso do saldo de até 20% ou até R$ 1.000, sempre prevalecendo o maior valor para amortização ou quitação de débitos em atraso. A expectativa do governo federal é movimentar cerca de 8 bilhões de reais em recursos do FGTS por meio dessa medida. Só para a gente entender melhor, então, a adesão será realizada diretamente pelas instituições financeiras, após autorização do trabalhador por meio do aplicativo do FGTS. Depois da renegociação, a Caixa Econômica Federal fará a transferência dos valores aos bancos responsáveis pelos contratos. De acordo com o governo, o prazo estimado para a formalização das operações é de até 30 dias após a consulta do saldo disponível. A Caixa também informou que está finalizando os procedimentos operacionais para que os bancos possam oferecer a modalidade aos clientes.
0: O Tribunal Superior Eleitoral reforçou o combate à desinformação na internet. Uma comissão foi criada para monitorar perfis falsos de políticos criados com inteligência artificial. Mais informações com a repórter Rafaela Soares.
9: O presidente do Tribunal Superior Eleitoral, ministro Nunes Marques, criou uma comissão para monitorar e combater o uso criminoso da inteligência artificial nas eleições de 2026. A decisão foi tomada após uma reunião com presidentes dos tribunais regionais eleitorais e ocorre em meio à preocupação da Justiça Eleitoral com o avanço de deepfakes, clonagem de voz e conteúdos manipulados usados para espalhar desinformação nas redes sociais. A medida reforça os alertas de um estudo do Observatório IA nas eleições, que identificou 18 perfis políticos criados com IA atuando no Brasil entre janeiro de 2025 e abril deste ano. Segundo a pesquisa, 6 em cada 10 publicações não informavam o uso da tecnologia e 78% dos perfis divulgavam conteúdos falsos sobre políticos ou instituições democráticas. Os avatares apareciam como comentaristas políticos, influenciadores e até mesmo eleitores comuns em plataformas como TikTok e Instagram. As regras aprovadas pelo TSE determinam que conteúdos produzidos com IA devem informar de forma clara o uso da tecnologia. Também ficam proibidos vídeos, imagens ou áudios manipulados para enganar o eleitorado. O descumprimento dessas normas pode gerar multa, retirada do conteúdo e até mesmo investigação eleitoral.
0: E a morte da jovem Mariana Tanaka Abdul Haque, de 20 anos, atropelada por uma van na zona sul do Rio, segue sendo investigada pela Polícia Civil. Os agentes tentam esclarecer como o veículo perdeu o controle e atingiu a vítima, que caminhava pela calçada acompanhada da mãe e de um vendedor ambulante. A repórter Beatriz Trindade traz os detalhes.
10: A Polícia Civil não encontrou marcas de frenagem na pista do acidente que matou Mariana Tanaka, de 20 anos, atropelada no último dia 16, na zona sul do Rio. Os investigadores analisam as imagens de câmeras de segurança e aguardam o resultado de perícias para tentar esclarecer a dinâmica do caso. Segundo as investigações, o motorista da van fazia entregas para uma empresa de comércio eletrônico no momento do atropelamento. Ele também passou por exames que deram negativo para consumo de álcool e drogas. Parte da perícia já foi concluída, mas a polícia ainda aguarda exames complementares antes de finalizar o inquérito. Imagens de câmeras de segurança mostram Mariana caminhando pela calçada, acompanhada da mãe e de um vendedor, quando a van sai da pista e atinge o grupo. A jovem tinha acabado de chegar no Rio, onde pretendia morar e começar a trabalhar em uma multinacional. A mãe da jovem, Ana Patrícia Neves, e o outro pedestre também ficaram feridos. Eles foram levados para o Hospital Municipal Miguel Couto, receberam atendimento e já tiveram alta. O corpo de Mariana foi sepultado em São Paulo na última quinta-feira.
0: O governo britânico intensifica o debate sobre a possível proibição do uso de redes sociais por adolescentes de até 16 anos. A discussão ganhou força com especialistas e autoridades comparando os impactos das plataformas digitais aos danos provocados pelo cigarro. Ao TMC 360, com Joana Trapton e Felipe Bueno, a Marina Isidro explicou os detalhes dessa discussão.
11: Exato, esse alerta vem da Academy of Medical Royal Colleges, que é o órgão de Reino Unido e Irlanda que reúne 23 universidades de medicina. Eles foram consultados pelo governo britânico sobre esse assunto e, portanto, afirmam que o uso de redes sociais para crianças e jovens é uma ameaça tão grande ou maior que o fumo ou que não usar cinto de segurança. Por quê? Porque às vezes só levam segundos para que uma criança seja exposta a um conteúdo negativo ou violento online. Centenas de médicos foram consultados e disseram que pelo menos uma vez por semana eles atendem algum jovem com problemas de ansiedade, questões ligadas à saúde mental ou que cometeram automutilação porque assistiram conteúdo de violência extrema ou pornografia, conteúdos como esses, né? E que eles estão vendo uma onda de crianças radicalizadas sendo expostas a conteúdos de ódio que viciam ou extremamente negativos e que podem levar até a morte. A gente tem vários casos por aqui. E eles também sugerem que deveria haver um treinamento para que médicos e outros profissionais de saúde consigam identificar o uso inapropriado de redes sociais e conteúdo online em geral por crianças e jovens. Ao contrário de alguns países europeus, como a França, né, que já quer colocar em prática nos próximos meses um banimento de redes sociais, no caso da França, para quem tem até 15 anos, o Reino Unido tem sido um pouco mais cauteloso, ou devagar, né, depende da perspectiva. O primeiro-ministro britânico Keir Starmer tem feito muitas consultas nos últimos meses com milhares de ONGs, grupos, organizações, integrantes da sociedade civil sobre o que seria melhor, um banimento ou uma restrição. Starmer sempre se diz aberto a ouvir os dois lados, mas muito pelo que ele fala, dá a entender que ele estaria mais inclinado a restringir do que banir de fato. Só que agora tem um teor político nessa decisão. Por quê? Porque o cargo de Starmer está sob risco. Ele possivelmente vai enfrentar uma nova eleição dentro do próprio partido dele, né, o trabalhista, pelo seu cargo de primeiro-ministro. E nos últimos dias, os principais rivais dele têm se manifestado publicamente a favor de regras rígidas, de banimentos. Inclusive o Westreeting, que foi ministro da Saúde, pediu demissão do cargo para talvez concorrer ao cargo de primeiro-ministro, defende que as redes sociais devem ser tratadas como tabaco, né, em termos de restrição de banimentos. Então, isso pode acabar forçando o Starmer a agir já nos próximos dias. Vamos ver.
0: O Ministério da Saúde, por meio do boletim Infogripe da Fiocruz, acende um alerta para todo o país. Os casos de síndrome respiratória aguda grave continuam subindo. Quase todos os estados brasileiros já estão em nível de atenção ou risco. O levantamento mostra duas frentes. Casos do vírus sincical respiratório, o VSR, que atinge principalmente crianças, e o avanço da influenza A nas demais faixas etárias. O Dr. Jamal Suleiman, infectologista do Hospital Emílio Ribas, durante entrevista ao TMC 360, explicou o tamanho do impacto nos hospitais, como diferenciar os sintomas e, claro, a importância da vacinação. E a gente acompanha agora.
12: A gente está falando de dois vírus de transmissão respiratória numa temporada que tem uma característica de sazonalidade, que significa, de maneira intermitente, em determinados períodos do ano, eles aumentam a sua incidência. Então, qual é esse período, né? A gente tem no Brasil, fundamentalmente, dois tempos, né? Abaixo da linha do Equador, a gente vive a temporada do inverno nessa época do ano. Daí que, para o país inteiro, a gente tem dois momentos para se prevenir. Então, agora que a gente está falando aqui do estado de São Paulo, a gente está em plena temporada de aumento do número de casos. E que a saúde faz? Antecipando esse momento, faz a vacinação. Então, a temporada de vacinação para influenza já começou há quase 2 meses, que é exatamente para a gente antecipar. E você pontua bem, a gente está deixando as coisas para a última hora. Mas nunca é tarde para a gente correr atrás do prejuízo. Então, o que a gente precisa fazer? A gente precisa vacinar contra a influenza A e B, por quê? Porque a gente reduz o número de hospitalização, a gente reduz os casos graves, fazendo isso de maneira antecipada. Que esse é o grande problema em relação aos vírus de transmissão respiratória. Em relação ao VSR, que você falou inicialmente, é um vírus que tem característica de gravidade em populações muito marcadas, né? Que são crianças, lactentes, mulheres grávidas e idosos. E essa vacina é disponibilizada para mulheres grávidas e para menores de idade em toda a rede pública, ela é gratuita. Então, para gestantes, a partir da 28ª semana de gestação, e para bebês menores de 6 meses de idade. Nos bebês menores de 6 meses de idade, essa doença, ela adquire características extremamente grávidas. Dá aquela doença chamada bronquiolite, que coloca um sofrimento muito grande para esses lactentes e para suas famílias, obviamente. Então, você tendo uma vacina que tem uma efetividade maior do que 80%, é imprescindível que essas famílias vacinem essas crianças. Essa vacina, ela é disponível o ano inteiro, porque a doença não aparece só nessa época do ano, onde a gente tem uma chance maior de aglomeração. Então, para bebês menores de 6 meses de idade, ela é para ser feita o tempo inteiro, durante os 12 meses, no país inteiro. Então, assim, a recomendação é: não deixe de vacinar, leve para uma unidade de saúde e vacine o seu filho menor de 6 meses de idade.
13: Agora, uma pergunta. E para aquelas pessoas que acham que não precisam da vacina? Porque eu entendo que a solução, a proteção, ela está na vacina. Mas tem pessoas para quem esse conselho entra por um ouvido e sai por outro. Exato. O que nós podemos falar para essas pessoas, doutor?
12: Eu acho que contra fatos não há argumentos, né? Então, A gente falou isso durante a pandemia de Covid muitas vezes. Vacinação não é um ato isolado, é um ato de comunidade. Se você vive em sociedade, você tem que ter responsabilidade com você e com o seu entorno. O seu entorno começa dentro da sua casa. Então, qual é o problema das doenças de transmissão respiratória? Isso se transmite através de gotículas, de saliva, quando você conversa, ou por superfícies, quando você contamina essas superfícies e toca em várias outras pessoas, por exemplo. E aí, quando você está nesse ambiente, você não está sozinho. Você pode imaginar que é mas eu tenho 25 anos de idade, o risco de eu evoluir para uma doença grave é remoto. Pode até ser que isso seja verdade para você.
0: E a Anvisa aprovou a primeira versão nacional da semaglutida após fim da patente da empresa que faz o Ozempic. O novo medicamento se chama Ozivy e promete baratear os custos das canetas emagrecedoras no Brasil. Os detalhes chegam com Brian Valêncio.
14: A Anvisa aprovou o registro do Ozivy, medicamento brasileiro à base de semaglutida. A decisão marca a primeira autorização concedida a um concorrente nacional do Ozempic no Brasil, após a quebra da patente em março. Desde a queda dessa patente, farmacêuticas passaram a disputar espaço em um mercado bilionário, impulsionado pela alta procura pelas chamadas canetas emagrecedoras. O Ozivy foi registrado como medicamento novo, por meio da modalidade de desenvolvimento abreviado, que é usado para produtos baseados em substâncias já conhecidas, mas que ainda precisam comprovar qualidade, segurança e eficácia junto à agência reguladora. Até então, nenhum medicamento com semaglutida havia recebido autorização da Anvisa desde a expiração da patente. Em abril, pedidos semelhantes chegaram a ser negados por falhas documentais e exigências técnicas não atendidas. De acordo com a resolução publicada pela Anvisa, o Ozivy foi aprovado em solução injetável em diferentes volumes, com cartuchos acompanhados de canetas aplicadoras e agulhas. O registro é válido até junho de 2036. Apesar da autorização, esse produto ainda não tem data de lançamento nem preço definido. Antes de chegar às farmácias, o medicamento ainda precisa concluir etapas, como definição comercial, produção dos primeiros lotes e distribuição ao varejo. A expectativa do setor é de que a entrada de concorrentes aumente a oferta e pressione os preços de produtos como o Ozempic nos próximos anos, já que vai ampliar o acesso ao tratamento no país.
0: Horas de angústias, buscas em meio à mata e uma operação delicada de resgate. Ana Cláudia Rodrigues da Silva Souza, de 41 anos, desaparecida desde a manhã de segunda-feira, foi encontrada com vida e retirada de um penhasco na Grande Belo Horizonte, depois de grande mobilização de equipes da Polícia Militar e do Corpo de Bombeiros. Quem conta os detalhes é a nossa repórter Letícia Benazzi.
15: Imagens mostram o momento em que equipes do Corpo de Bombeiros e da Polícia Militar realizam o resgate da vítima. Agarrada à vegetação entre pedras e à beira de um penhasco, foi assim que uma mulher de 41 anos foi encontrada com vida após horas de buscas no Parque Estadual da Serra do Rola Moça, que fica na região metropolitana aqui de Belo Horizonte. Até um helicóptero foi utilizado para realizar as buscas. Ana Cláudia Rodrigues da Silva Souza estava desaparecida desde a manhã de segunda-feira, depois de informar a família que havia encontrado o ex-companheiro enquanto levava a filha para a escola, no bairro Pindorama, aqui na região noroeste de Belo Horizonte. Segundo a Polícia Militar, a mulher foi localizada em uma área de difícil acesso do penhasco após ser vista, né, do helicóptero da corporação. Um bombeiro realizou o içamento da vítima até uma área segura, onde ela recebeu os primeiros socorros. Ainda conforme a polícia, o ex-companheiro, o Silvanildo Amâncio de Araújo, de 52 anos, teria informado aos familiares que havia sequestrado Ana Cláudia e queria jogá-la na Serra do Rola Moça. O tenente-coronel Célio de Araújo Rocha tem mais informações.
16: O autor, ao ser preso, ele realmente confessou que na data de ontem ele deslocou até o serviço dessa vítima, por volta de 11 horas, onde ele abordou e convenceu ela a entrar no veículo. e deslocou para essa região, chegando aqui, possivelmente por ela ver que a situação estava estranha, né? Ele passou a constrangê-la com o uso de um canivete, desembarcou do veículo e a obrigou a ir até a beira do penhasco, onde, mediante essa ameaça com o uso dessa arma branca, ele a empurrou, né? Penhasco abaixo.
0: E assim encerramos o Amanhã TMC desta quarta-feira. O programa teve a minha apresentação, Diego Andrade. Muito obrigado pela sua companhia, que seu dia seja leve, produtivo e cheio de boas notícias. Você fica agora com o Start TMC com a Fernanda Câmara e o Rafael Tebas. Uma ótima quarta-feira para você e até amanhã.
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20: Cinco horas e um minuto. Muito bom dia. Está começando mais uma edição do Start TMC. Despertador tocando, muita gente acordando. Aquela preguiça ainda, indo pro trabalho, você que nos acompanha em Brasília, em São Paulo, no Rio de Janeiro, também em Belo Horizonte, Curitiba, Recife, fique à vontade, seja bem-vindo aqui ao Start TMC, com Fernanda Câmara, comigo Rafael Tebas também. Muito bom dia, parceira Fernanda.
13: Bom dia, Rafael Tebas, bom dia, ouvinte. Olha, é o que o Tebas falou, uma preguicinha, mas vamos, porque as notícias vão te despertar. Tem muita coisa pra gente falar hoje. Como eu sempre falo, nós vamos até às 7 horas da manhã, tem muita água para rolar e você pode escrever para a gente, como o Tebas falou, tanto no WhatsApp como na internet, no YouTube. Então a gente está esperando a sua mensagem para você interagir com a gente aqui no Start TMC. Vamos lá!

0: 5:02, a Comissão Especial da Câmara vota hoje a PEC, que reduz a jornada de trabalho e acelera o debate sobre o fim da escala 6x1. Essa é uma das principais informações que o Start TMC destaca nessa quarta-feira, 27 de maio, e tem mais.
1: Relatório prevê redução de 4 horas na jornada semanal em até 14 meses.
0: Texto ainda precisa passar pelo plenário da Câmara e também pelo Senado.
1: Empresários pressionam Davi Alcolumbre e pedem mais tempo para discutir mudanças na proposta.
0: Aliados afirmam que o presidente do Senado não deve criar obstáculos para o avanço da PEC.
1: O Supremo mantém a proibição da aposentadoria compulsória para juízes punidos e autoriza a perda definitiva do cargo.
0: Mesmo assim, decisões do Judiciário e também do Conselho Nacional do Ministério Público autorizam pagamento de penduricalhos de até R$16 mil para juízes e promotores até durante licenças.
1: Em resposta à crise dos supersalários, o CNJ cria registro único para ampliar transparência sobre pagamentos no judiciário.
0: E o governo Lula e o Banco Central negociam um novo texto da PEC do BC para reduzir críticas sobre autonomia excessiva da instituição.
1: O Ministério da Fazenda amplia o limite de crédito do Distrito Federal para tentar salvar o BRB após o avanço da crise envolvendo o Banco Master.
0: A Polícia Federal aponta a relação próxima entre Cláudio Castro e Daniel Vorcaro no caso Banco Master.
1: Investigadores afirmam que encontros entre os dois coincidem com aportes bilionários do Rio Previdência no banco.
0: Nos destaques internacionais e nacionais também.
1: Flávio Bolsonaro se reúne com Donald Trump na Casa Branca e diz ter pedido que PCC e Comando Vermelho sejam classificados como organizações terroristas.
0: Donald Trump convoca reunião de emergência do gabinete em meio à escalada das tensões com o Irã.
1: Teherã acusa os Estados Unidos de violarem o cessar-fogo após ataques contra embarcações iranianas.
0: Israel intensifica bombardeios no sul do Líbano e deixa ao menos 31 mortos.
1: E agora? Esporte. Pela Libertadores, o Flamengo venceu o Cusco por 3-0.
0: E pela Copa Sul-Americana, mesmo placar, o Santos bateu o Deportivo Cuenca 3-0.
1: E o São Paulo venceu o Boston River do Uruguai por 2-0. 5:05.
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1: Quarta-feira de céu nublado, de friozinho, de temperaturas um pouco melhores. É, gente, é junto.
0: Achei que você ia cantar aqui, Fernanda.
1: Ai, eu quero. 5:05, vou poupar os ouvintes. Em Curitiba, céu nublado com aparições do sol ao longo do dia, máxima 21, mínima 12.
0: Em São Paulo, sol entre nuvens, chuva durante toda a noite, atenção, máxima de 22, mínima de 15 graus.
1: No Rio de Janeiro, dia ensolarado, com chance de chuva à tarde e à noite. Máxima 29, mínima 19.
0: Em Belo Horizonte, sol entre nuvens, tempo firme, máxima de 26 e mínima de 15 graus.
1: Em Brasília, sol com nuvens, sem previsão de chuva, máxima 26, mínima 16.
0: No Recife, sol ainda aparecendo devagar, ainda está escuro também, sol entre muitas nuvens, chuva rápida ao longo do dia, máxima de 29, dia quente, mínima de 23 graus. 5:06.
1: Dois casos de grande repercussão acenderam um alerta em São Paulo. O primeiro foi o resgate de uma jovem após 3 dias à deriva no mar em Ilha Bela, no litoral norte. E o outro caso que acende esse alerta em São Paulo é a morte de uma mulher investigada pela polícia. Após um procedimento estético em um consultório no Brooklyn, o episódio reacendeu sobre riscos e fatalidades ligados a procedimentos estéticos com o produto PMMA. O Bernardo Silva tem todas as informações.
3: Bruna Damares Santana da Silva, de 26 anos, foi encontrada por pescadores na região de Ilha Bela, em uma área em frente ao canal de São Sebastião. A mulher apresentava indícios de hipotermia, mas estava consciente. Já o homem que estava com ela, Deoge Pereira Bernardino, de 28 anos, ainda não foi encontrado. Os dois desapareceram no último domingo, quando participavam de uma confraternização em uma lancha e saíram a passeio em uma moto aquática, mas não retornaram. Na segunda-feira, o veículo foi encontrado à deriva em alto mar. Agora, as buscas por Deoge continuam. Outro caso que repercutiu foi a morte da maquiadora Roseli Fernandes de Oliveira Romeiro Vieira, de 48 anos. Ela teria passado por procedimentos de remodelação corporal em uma sala comercial alugada no Brooklyn, zona sul de São Paulo, onde foi atendida pela médica Tabita Nunes Marcolino Jorge, que possui pós-graduação em dermatologia, mas não tem residência médica na área. Roseli aplicou polimetilmetacrilato nos glúteos e na parte posterior das coxas. O PMMA, que é autorizado pela Anvisa apenas para pequenas correções e contraindicado em procedimentos estéticos pelo histórico de vítimas que a substância já fez. Roseli chegou a pedir por ajuda no dia seguinte aos procedimentos na própria clínica, mas já chegou no local desacordada. Foi atendida pelo SAMU, mas infelizmente não resistiu. A polícia investiga o caso como morte suspeita.
0: E a gente continua acompanhando esse caso, né? Realmente é um perigo, enfim. A gente continua acompanhando com a nossa reportagem aqui em São Paulo. Agora são 5 horas e 9 minutos. A gente vai para o Rio de Janeiro com duas informações, tá? As testemunhas do caso do menino Henri Borel já começaram a ser ouvidas no Rio de Janeiro. E a justiça também libera a atualização do sistema de pagamento de ônibus no sistema municipal, né? Então, realmente, duas informações importantes. Quem conta tudo pra gente é a Rebeca Renzi.
4: No Rio, o clima é de expectativa. O julgamento do caso Henri Borel segue em ritmo intenso na cidade do Rio de Janeiro. A sessão do segundo dia teve o depoimento do delegado Edson Henrique Damasceno, que presidiu as investigações. O delegado reafirmou que acredita que Henri sofria agressões rotineiras, destacando provas como as mensagens trocadas entre a mãe do menino e a babá. A estratégia da defesa dos réus ficou clara ao longo das falas. Os advogados do Dr. Jairinho tentam diminuir as condenações, questionando a denúncia de violência doméstica e a origem das lesões da criança, sugerindo inclusive que parte delas pode ter ocorrido durante o atendimento hospitalar. Eles ainda reforçaram o posicionamento da avó da criança e reviveram detalhes da dinâmica do caso com o delegado. Para essa terça estavam marcadas ainda as falas de outro delegado envolvido no caso e do médico legista, mas foram adiadas. São 27 testemunhas a serem ouvidas e o julgamento continua com os próximos depoimentos ao longo dessa semana. Já na mobilidade do Rio de Janeiro, a justiça mantém o fim do pagamento em dinheiro nos ônibus municipais. Foi considerada legal a modernização do sistema e a juíza ainda afirmou que a mudança não piora a qualidade do serviço de transporte prestado e ainda destacou que a medida pode aumentar a segurança dentro dos veículos e a eficiência do sistema. Essa medida aconteceu após o PROCON RJ se mostrar contra a substituição do dinheiro por pagamentos digitais. Para a Prefeitura do Rio, a decisão reforça que a substituição para trazer segurança, transparência e mais controle e eficiência no serviço é um avanço no transporte público da cidade. A partir de sábado, dia 30, dinheiro em espécie deixará de ser aceito dentro dos ônibus municipais do Rio de Janeiro, sendo substituído, inclusive, pelos pagamentos em PIX e cartões de crédito e débito.
1: E depois desses assuntos resumidos e esse panorama geral de Rebeca Renzi, a gente vai lá para o Paraná. Os animais domésticos vão ganhar uma nova política pública lá no Paraná. A ideia é passar com vans itinerantes, garantindo vacinação e outros tipos de atendimentos por todas as cidades do estado. Brian Valêncio.
5: O governo do Paraná anunciou uma nova iniciativa em prol dos pets. A ideia é garantir a vacinação em animais de todos os 399 municípios aqui do Paraná. E para isso, vão ser investidos 19 milhões de reais. A ideia é realizar até 80 mil atendimentos clínicos e preventivos. E tudo isso vai acontecer por meio de uma inovação, que é o chamado VetMóvel. Ele que vai ser executado por meio de vans adaptadas e equipadas para atendimento veterinário, levando serviços clínicos e, claro, preventivos diretamente aos municípios, de forma regionalizada e próxima da população. A previsão é que já nesses próximos dias a gente tem os primeiros atendimentos, começando por Bocaiúva do Sul, Campo Magro e Tunas do Paraná. Entre os serviços que serão oferecidos pelo programa estão avaliações clínicas, ambulatoriais, vacinação, vermifugação de amplo espectro, controle de ectoparasitas, além de orientações sobre medicina veterinária preventiva e também tutela responsável. O programa de vacinação é a primeira iniciativa da nova Superintendência Geral de Proteção Animal. O objetivo é fortalecer as políticas públicas de proteção de cães, gatos e outros pets domésticos por meio de atendimento veterinário gratuito e itinerante. E nessa primeira fase serão 35 municípios atendidos, mas a ideia é que neste ano e no próximo todas as cidades do Paraná recebam uma das vans do Vetmóvel, essa nova iniciativa voltada aos animais domésticos.
0: Vetmóvel, então, que beleza, hein? Muito obrigado, Brian Valente, pelas informações. Agora são 5 horas e 13 minutos e você pode participar com a gente aqui. Mande a sua mensagem, 11972211001. Você participa com a gente, manda mensagem, fica à vontade. Algumas mensagens aqui já chegando pra gente nesse Start TMC. O Thiago Martins, que é de Curitiba, friozinho aqui, bom dia, Start. A Juliana Andrade, que mora no Recife, né? Mandando também já um bom dia pra gente. Bom dia, Fernanda. Bom dia, Tebas.
1: Bom dia.
0: E o Felipe Santana, que é de Salvador, tá no aplicativo da TMC também, conectando já cedo aqui com o Start TMC. No YouTube também, hein? Aproveita e com imagem acompanhe com imagem no YouTube o Start TMC e deixa o like. Deixa
1: e
0: o like.
1: Ativa, vem, o
0: ativa o sininho e deixa o like. E vem com a gente aqui no Start TMC. Olha só, segurança pública agora, a gente vai para o Recife. Vamos falar sobre a região nordeste do país, porque o estado do Ceará reúne 4 das 5 cidades brasileiras com as maiores taxas de homicídios entre municípios com mais de 100 mil habitantes. Realmente é muita coisa, é preocupante as informações com Kennedy Lacerda.
6: Os números do Atlas da Violência 2026 mostram que o município de Maranguape teve a maior taxa de homicídios entre as cidades brasileiras com mais de 100 mil moradores. Na lista também aparecem Maracanaú, Itapipoca e Caucaia, todos no Ceará. Os dados apontam que Maranguape teve 95 homicídios estimados. Em relação ao Brasil, as estatísticas oficiais mostram que o país registrou 42.590 casos no mesmo período. Além do Ceará, altos índices também foram registrados no Amapá, Bahia e Pernambuco. Já São Paulo, Santa Catarina e Distrito Federal aparecem com as menores taxas oficiais. Embora os índices brasileiros apontem o menor patamar de homicídios da série histórica iniciada em 2014, o estudo revela um aumento crítico na subnotificação dos casos aqui no país. De acordo com a pesquisa, muitas mortes violentas ainda têm a causa indefinida pelo Estado. Essas ocorrências entram na categoria de mortes violentas por causa indeterminada. A partir delas, pesquisadores criaram uma metodologia para identificar quais têm maior chance de serem homicídios. Esses registros passaram a ser chamados de homicídios ocultos.
1: Muito obrigada por todas as informações, Kennedy Lacerda. E agora a gente vai falar com o Murilo Hernandes. A Comissão Especial da Câmara vota hoje o parecer da PEC que acaba com a escala 6x1 e reduz a jornada para 40 horas semanais sem corte salarial. Vamos então com todas as informações de Brasília com o Murilo Hernandes.
7: Pois é, pessoal, para esta quarta-feira, a Comissão Especial da Câmara deve votar o parecer da PEC que prevê o fim da escala 6x1 no Brasil. A expectativa é que a proposta avance após dias de negociações entre governo, oposição e representantes do setor produtivo. O texto apresentado pelo relator da proposta, deputado Léo Prates, ele prevê a redução gradual da jornada semanal de trabalho de 44 para 40 horas sem corte salarial. Pela proposta, 2 horas seriam reduzidas logo após a promulgação da PEC e um ano depois, outras 2 horas deixariam de compor a carga horária semanal. A análise da proposta ela havia sido adiada após um pedido de vista apresentado pela oposição, que pediu mais tempo para discutir o relatório final. Nos bastidores, o governo tenta acelerar a tramitação da medida, enquanto os empresários seguem pressionando contra a aprovação do texto de forma como foi apresentado. Se aprovada na comissão, a proposta ainda precisará passar por 2 turnos de votação no plenário da Câmara, com apoio de no mínimo 308 deputados antes de seguir para o Senado.
0: Muito obrigado pelas informações, Murilo. Hoje um dia importantíssimo, portanto, no Congresso Nacional, né, por conta da PEC da escala 6x1, que deve, a tendência é essa, avançar na comissão especial. Portanto, a gente vai continuar acompanhando, evidentemente. 5h18, a gente agora vai mudar de assunto. Vamos para Belo Horizonte. Uma mulher de 27 anos morreu durante uma cirurgia estética que foi realizada num hospital em BH. Bruno Marum, tem as informações. Conta pra gente, Bruno.
8: Ainda não há informações sobre velório e sepultamento da mulher de 27 anos que morreu durante um procedimento estético realizado nesta terça-feira no Hospital Imo, bairro de Lourdes, região centro-sul aqui de Belo Horizonte. Segundo a Polícia Militar, Bárbara Laura Souza Félix fazia uma cirurgia de lipoaspiração com enxerto glúteo, procedimento utilizado para aumentar e remodelar os glúteos, quando apresentou complicações graves. De acordo com relatos da equipe médica, a paciente sofreu uma parada cardiorrespiratória durante a cirurgia e a principal suspeita é de que ela tenha tido uma embolia pulmonar. Conforme o boletim de ocorrência, Bárbara chegou ao hospital por volta de 6h30 da manhã, acompanhada de uma amiga, para os procedimentos pré-operatórios. A cirurgia começou entre 7h40 e 8h30 da manhã. E o médico responsável informou que a paciente apresentou alteração na capnografia, que é o exame que monitora a ventilação pulmonar. Logo depois, foi constatada a parada cardíaca. A equipe médica iniciou manobras de ressuscitação cardiopulmonar que duraram cerca de 1 hora, porém a jovem não resistiu. Familiares disseram à PM que receberam a informação sobre complicações da cirurgia por volta das 11 da manhã. Cerca de 1 hora depois, foram comunicados da morte da mulher. A Polícia Civil realizou perícia no hospital e encaminhou o corpo para o Instituto Médico Legal aqui de Belo Horizonte. O caso já é investigado pela Polícia Civil. A direção do hospital informou à polícia que os exames pré-operatórios estavam dentro da normalidade e que toda a documentação solicitada pela família foi entregue. Vale lembrar que esta não é a primeira morte envolvendo procedimentos estéticos neste mesmo hospital. Em 2021, uma mulher de 39 anos morreu após realizar abdominoplastia e lipoaspiração também nessa unidade.
1: Bom, a gente viu aí então a morte dessa mulher por conta de uma cirurgia estética. Um pouco antes a gente trouxe também a morte de uma mulher por conta de procedimento estético. Então é sempre, a gente fala o que os médicos falam, que os especialistas falam, de procurar uma clínica, um hospital, de até com indicação, com a procedência que deve ser, ver o CRM do médico, tudo direitinho, para não entrar numa fria, né? Pesquisar com que especialista está se fazendo

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3: Cinco horas e 5:22, hora de falar de Copa do Mundo aqui no Start TMC. Tá chegando, hein? Tá chegando, hein, Fernanda Câmara?
4: O pessoal já tá agitado no YouTube falando da Copa.
3: Enfim, a Copa do Mundo tá chegando. Realmente a expectativa é muito grande. Olha, os Estados Unidos anunciaram a lista dos 26 convocados, então, para a disputa da Copa do Mundo, né? A gente lembra aqui que a Copa vai ser realizada nos Estados Unidos, também no Canadá e no México. O técnico argentino, Maurício Pochettino, aposta na experiência de nomes como o Christian Pulisic e também o Tyler Adams para liderar a equipe dos Estados Unidos. Esse anúncio dos 26 convocados foi feito em Nova York, reuniu muitos torcedores. E a seleção vai ter como base ali, né, muitos atletas que disputaram a última Copa no Qatar em 2022. Só para a gente pontuar aqui, os Estados Unidos estão no grupo D, junto ali com Paraguai, Austrália e Turquia. Não é um grupo assim tão fácil, não. Primeiro jogo em Los Angeles, no dia 12 de junho, sexta-feira, às 22 horas, no nosso horário aqui de Brasília, Estados Unidos e Paraguai. Obviamente, o objetivo é garantir uma vaga na próxima fase, na fase de mata-mata da Copa do Mundo. Os outros dois países que vão sediar a Copa, México e Canadá, também têm grupos aí interessantes, né? O México está no grupo A, junto com a África do Sul, Coreia do Sul e também a República Tcheca. O México estreia no estádio Azteca às 16 horas, numa quinta-feira, o primeiro jogo da Copa do Mundo, quinta-feira, dia 11 de junho. E também a seleção do Canadá, que está no grupo B, vai enfrentar Bósnia, Catar e Suíça. Primeiro jogo contra a Bósnia no dia 12, às 4 horas da tarde. Enfim, Copa do Mundo, você sabe, é aqui na TMC.
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4: Cinco horas e...
3: Desculpa, 5 horas
4: não,
3: e 24.
4: Aqui é tudo sintonia, a gente fala o nome dos apresentadores do TMC 360 juntos.
3: É isso aí.
4: A hora a gente fala junto, aí ele fala, deixa o like, eu completo, ativa o sininho,
3: aí aproveita e deixa o like então aí, hein?
4: Ativa o sininho.
3: Não, eu ia dizer o seguinte, que chegou um monte de mensagem aqui quando a gente falou de Copa do Mundo, pontuando rapidinho aqui, tá? O Djalma, que é do Rio de Janeiro, falando que o Brasil tem chance sim de ser campeão do mundo. Bruno Cardoso diz, Copa é na TMC, ele que também é do Rio de Janeiro, nossa audiência forte, hein, no 101.3 no Rio de Janeiro nessa manhãzinha. E a Camila Azevedo também mandando mensagem pra gente. E olha só, hein, não concordo com você não, dizendo que a Argentina pode ser campeã do mundo, diz a Camila aqui. Muito obrigado pela sua mensagem.
4: Não, cheio de ponto e contraponto, né? Argentina, bom, tudo bem, cada um tem uma opinião, mas aqui é Brasil.
3: É isso.
4: E... aproveitando que o Tebas falou aí do que o pessoal mandou mensagem de Copa do Mundo, só vou passar aqui rapidamente o bom dia do pessoal do YouTube. A Simone Peixoto de São Paulo, bom dia, já preparando as crianças para a escola e ouvindo vocês. O Rafael Diniz de Brasília, bom dia para todos os ouvintes do Brasil inteiro. E a Juliana Ferraz do Rio de Janeiro, bom dia, rádio ligado desde cedo aqui em casa acompanhando vocês. Muito obrigada, gente, continue participando com a gente tanto no WhatsApp como também no YouTube. E vamos com os nossos destaques. O senador Flávio Bolsonaro, pré-candidato à presidência da República, se reuniu ontem com o presidente dos Estados Unidos, Donald Trump, na Casa Branca. Imagens do encontro foram divulgadas por aliados do senador nas redes sociais. Até o momento, o governo americano não confirmou oficialmente a reunião. O pré-candidato disse que pediu ao presidente norte-americano que classifique o PCC e o Comando Vermelho como organizações criminosas estrangeiras. A declaração foi dada em um pronunciamento depois do encontro.
6: Pedi enfaticamente ao presidente Trump que designe...

0: o quanto antes o PCC e o Comando Vermelho como organizações terroristas estrangeiras. E elas são, sim, organizações terroristas. Controlam territórios inteiros no Brasil pela força, submetem populações a seu próprio código e a sua própria lei, a sua própria justiça paralela.
1: A gente ouviu aí então Flávio Bolsonaro, pré-candidato à presidência da República. Ele segurava um celular na mão e lia exatamente isso que a gente acabou de ouvir. E ao lado dele também, ali a gente observou Eduardo Bolsonaro, que continua nos Estados Unidos. Ele foi perguntado também sobre o caso envolvendo o Banco Master e os áudios, as conversas, áudios, com Daniel Vorcaro, né, se essa viagem aos Estados Unidos foi feita para desviar exatamente o foco. Vamos acompanhar.
0: Eu já falei tudo que eu tinha que falar sobre esse assunto, não tenho nada, absolutamente nada a esconder, por isso que eu insisto aqui o tempo inteiro, vamos instalar a CPMI do Banco Master. Eu desafio o governo Lula a colocar sua base para pressionar o presidente do Congresso para que ela seja instalada. Isso não acontece porque ele tem muito a explicar ainda.
2: 5 horas e 27 minutos... Aqui no Brasil, o Senado aprovou a medida provisória que reajusta o piso salarial dos professores da educação básica para R$ 5.130 em 2026. O aumento será de 5,4% acima da inflação e agora o texto segue para a sanção do presidente Lula. A nova regra de cálculo considera o INPC e parte do crescimento das receitas do FUNEB, do Fundeb, perdão. Segundo o governo, a mudança garante valorização maior para os profissionais da educação. 5 horas e 28 minutos.
1: E a gente continua girando os nossos assuntos aqui, você participa no nosso WhatsApp. A gente vai falar agora sobre um assunto importante. A sua empresa pode ser multada não por uma máquina sem proteção ou um produto químico perigoso, mas por te cobrar mais, demais. Olha só, metas abusivas, jornadas exaustivas e pressão excessiva entram oficialmente no radar da fiscalização trabalhista. O Anderson Silva é advogado e mestre em direito empresarial, explica o que muda na prática com essa nova regra. Vamos acompanhar.
3: Esse tema ele tem ganhado uma repercussão maior agora, né, com a entrada em vigor. E o que muda é que os critérios se tornam objetivos. De fato, quando a gente lá atrás poderia um assédio configurar ali uma, né, algo contra a empresa, uma punição e tudo mais, mas era tudo muito subjetivo e tinha que ir à justiça para que a justiça determinasse se aquilo era de fato contra ou favorável à empresa ou ao colaborador e algo nesse sentido. Hoje, a gente tem critérios objetivos lá que falam que, por exemplo, uma pressão, uma sobrecarga de trabalho pode gerar uma penalidade, algo nesse sentido, para a empresa. Um assédio. Então, eu entendo que foi muito feliz, tá? E olha que eu sou empreendedor, sou empresário, assim, há mais de 12 anos. Na empresa, por exemplo, que a gente atua hoje, a gente tem mais de 70 colaboradores e a gente já tinha essas práticas, tá? Que são práticas que a gente faz por meio de várias ferramentas. Não é uma prática que te faz ter tudo ali. Mas, por exemplo, uma área de pessoas e cultura que escuta os colaboradores, você ter rituais de gestão, one-on-one e outros que você escuta o colaborador, ter uma plataforma igual a gente tem, que tem acesso a psicólogos, a nutricionistas de fora da empresa, para que você sinta vontade ali. Então tem uma série de iniciativas que a gente faz que pode ajudar nisso, mas eu entendo que os critérios agora se tornam objetivos e mais do que uma decisão judicial, o que pode acontecer agora é uma multa objetiva com base nesse critério, sem necessidade de ajuizar uma ação, por exemplo.
4: Isso é bom, que diminui o contingente jurídico, já é um grande ganho, né? Já é um grande ganho. Como é que o trabalhador, doutor Anderson, como é que o trabalhador vai saber do seu direito e ele vai dizer, olha, isso aqui configura sobrecarga, isso aqui configura um exagero tal. Como é que a gente pode, né, explicar para as pessoas que estão nos ouvindo como elas podem fazer valer os seus direitos agora?
3: Eu acho que o primeiro ponto é a empresa medir o ponto aí, né? O ponto de trabalho, o ponto eletrônico, a jornada de trabalho, esse é um grande indicador. Tem empresas assim, eu venho da área jurídica, né? De escritório de advocacia, que atuo na área jurídica, que é a jurídica empresarial, que é conhecido por enfim, varar noites. Então, assim, a gente tem ali setores que são mais sensíveis para isso, mas aqui é uma grande forma de medir. E tem alguns locais, por exemplo, que você tem até uma jornada ali, mas você tem uma pressão e algo que beira ali um assédio, por exemplo. Então, a pessoa também, ela consegue hoje, a gente tem muito mais acesso à informação. Então, por exemplo, na empresa as pessoas falam sobre isso, sobre estar entrando a legislação, porque todo mundo está conseguindo. Hoje, a gente precisa filtrar informação, né? É diferente antigamente. Sou da época de enciclopédias, que a gente ia atrás de informações ali em bibliotecas, né? Hoje, a gente precisa correr e filtrar informações. Então, eu vejo como algo bem positivo, porque é importante que essa consciência exista, não só na empresa, mas no trabalhador também, porque às vezes ele fala, cara, essa empresa não é para mim. Não é esse o perfil que eu quero, não é isso que eu quero, não alinho com essa cultura de trabalho. Então, isso é importante de ter essa consciência, uma defesa própria mesmo, né? Eu falo muito isso aqui. Então, é importante que exista. Hoje eu acho que a informação, ela é possível, só que a empresa, ela precisa proporcionar recursos para isso. Por exemplo, aqui a gente escuta muito, como eu disse, né, em rituais de gestão. Poxa, eu consigo parar sempre ali para falar com todo mundo? Não. É por isso que o ritual de gestão se torna uma excelente ferramenta, onde todas as terças, eu estava em um deles agora, antes de vir para cá, por exemplo, onde eu me reúno com a liderança para falar dos principais temas da empresa, para ouvi-los, de quais as dificuldades eles estão encontrando, porque para o líder não é aquela pressão, às vezes, de trabalho, de excesso de por exemplo, de hora de trabalho, mas cara, eu não estou conseguindo desenvolver a pessoa, eu não estou conseguindo desenvolver o time, como que eu faço aqui? E você ajudar numa dor aqui, antes que ela se torne uma dor de fato, um problema de fato, é muito importante. Então, a proximidade, ela é essencial. A empresa precisa estar próxima dos colaboradores. E eu acho que isso faz toda a diferença.
5: E o trabalhador para denunciar, né? Hoje, por exemplo, a gente sabe, como a gente falou aqui no início da entrevista, que existe a Justiça do Trabalho e que nem sempre funciona, né? Existe ali, por exemplo, o trabalhador, ele passa até por perito, psicólogo perito e tudo mais. Hoje, a partir de agora, com a implantação dessa NR1, onde o trabalhador pode denunciar a empresa se ele está achando que ele está passando, né? Que a empresa passou dos limites, que a empresa não está seguindo, né, essas normas do governo federal, do Ministério do Trabalho, é procurar diretamente o Ministério do Trabalho, claro, além do canal dentro da própria empresa, mas isso acho que é muito bonito na teoria, né? Mas na prática, muito difícil a pessoa que está no trabalho e denunciar um gestor ali no RH, é muito complicado. A pessoa, então, pode procurar o próprio Ministério do Trabalho? Quais são os caminhos a partir de agora, doutor?
3: Olha, sim, tá? O próprio Ministério do Trabalho deve ser procurado. Eu já vi pessoas procurando direto, fazendo reclamações direto ali para o Ministério Público, Trabalho e Emprego também. Mas o Ministério do Trabalho, ele é o órgão ali fiscalizador e ele vai fazer a fiscalização. E eles fazem fiscalizações, então funciona isso. Eu acredito também que os grupos, como eventuais sindicatos, algo nesse sentido, pode ajudar também. Mas uma coisa que eu tenho visto, que até me surpreende, né? A gente tinha essa ideia de que quando a gente fazia alguma reclamação para o compliance ali da empresa ou na ouvidoria da empresa, ela não surtia efeito. E eu vejo isso mudar. Eu converso com muitos outros empresários e tudo, de chegar de fato reclamações, às vezes falando do próprio líder. Então eu vejo isso, e a gente tem visto isso, a gente vê isso como muito positivo. A gente fala muito aqui na empresa, por exemplo, de rádio peão. Eu falo muito, eu abomino. Eu falo que isso estraga o ambiente. Então, é uma coisa que a gente sabe que aqui é importante. A gente não tolera. Então, por exemplo, já chegou no nosso canal de ética, a gente tem um canal, pessoas fazendo rádio peão ali de outras, tal, e envolvia, nesse caso, um gestor. E a gente achou super legal. Chegou, a gente conseguiu chamar as pessoas, conversar com as pessoas, expor o que estava acontecendo por meio de uma denúncia, né? Então, a gente vê que hoje as pessoas, elas estão com menos receio, e o que é positivo, tá? E eu acredito que agora vai ser menor ainda, porque agora está objetivo. Eu não preciso interpretar e imaginar que eu estou sofrendo algum tipo de assédio ou algo nesse sentido. Eu estou, de fato, sofrendo. Está aqui, ó. Então, eu acredito que deve sim procurar o Ministério do Trabalho, mas eu inclusive encorajo as pessoas a fazerem as denúncias dentro dos canais das empresas. Até porque você chegar para fazer uma denúncia no Ministério do Trabalho e falar, olha, eu fiz aqui, mas não teve nada. Ah, mas pode ser penalizada. Poxa, se é uma empresa que te causa esse mal, é melhor que a gente procure uma outra oportunidade mesmo, né? Porque, então, eu vejo muito hoje isso acontecer, movimento acontecendo, e eu oriento que seja comunicado, porque eu já vi casos que a empresa nem imaginava, tá? A empresa não imaginava que acontecia, por exemplo, com o gestor que estava lá dentro. E aí, por meio de uma denúncia, foi possível identificar. Então, acredito que o Ministério do Trabalho, sim, é uma fonte e tem que ser, mas também utilizar os canais disponíveis para a empresa.
1: Bom, a gente escutou então o Anderson Silva, advogado e mestre em Direito Empresarial, né, falando sobre a preocupação também as regras ligadas à saúde mental no trabalho, né, enfim, a saúde mental do trabalhador, essa fiscalização e essas novas regras exatamente em relação a esse ponto que é delicado e importante também conectado com os dias atuais.
2: 5 horas e 37 minutos, o vice-presidente Geraldo Alckmin defendeu a redução da jornada de trabalho no modelo 6x1 e afirmou que a mudança já acontece em outros países. Enquanto isso, empresários foram ao Senado discutir os impactos da proposta. Murilo Hernandes.
6: Ao comentar a proposta, Geraldo Alckmin afirmou que a redução de jornada pode trazer mais qualidade de vida para os trabalhadores e beneficiar principalmente as mulheres, que muitas vezes dividem o tempo entre o emprego e cuidados com a casa e a família.
7: Mas eu acho que o formato a que se chegou, pelo relator da matéria, foi um formato inteligente. Estabeleceu uma transição, estabeleceu um critério de faixa salarial. Então, acho que foi uma medida positiva.
6: O vice-presidente também classificou como positivo o relatório apresentado pelo deputado Léo Prates e afirmou que a redução da jornada acompanha uma tendência já observada em outros países. Enquanto isso, empresários de diferentes setores se reuniram com o presidente do Congresso Nacional, Davi Alcolumbre, para discutir os impactos da proposta sobre a economia e o setor produtivo. Segundo Paulo Scaff, representante da indústria paulista, o setor é contra o uso político da PEC e defende que a votação aconteça apenas depois das eleições.
8: Nós somos contra uma discussão de um tema tão importante ser feito com motivação política eleitoral. Isso que nós somos contra. Nós somos a favor que se faça essa ou qualquer outra discussão que o Brasil for, que for necessário, mas da forma tranquila.
6: A análise da proposta foi adiada após um pedido de vista apresentado pela oposição. O pedido ele foi feito pelo deputado Maurício Marcon, do PL, que afirma que o texto ainda precisa de mais discussão antes da votação. O relatório prevê a redução gradual da jornada semanal ainda neste ano. Pela proposta, 2 horas serão retiradas da carga semanal 60 dias após a promulgação da PEC. Depois de 1 ano, outras 2 horas deverão ser reduzidas. Com isso, a jornada passará de 44 horas para 40 horas semanais, sem redução salarial. A expectativa é de que a discussão da proposta seja retomada até quinta-feira. Por ser aprovada, a PEC precisa de um apoio mínimo de 308 deputados em 2 turnos de votação.
1: Obrigado pelas informações. Daqui a pouco a gente tem o Bruno Rizzi, nosso colunista, que certamente vai abordar esse tema, a PEC que trata do fim da escala 6x1. Também a gente vai conversar ao vivo com a nossa reportagem em Brasília sobre esse assunto, sobre essa pauta. 5 horas e 40 minutos.
2: E a gente continua aqui com o nosso giro de repórteres, agora para falar sobre
1: Cláudio Castro no Rio de Janeiro, alvo de 2 operações da Polícia Federal em menos de 15 dias, é um dos principais assuntos do noticiário nessas últimas horas. Ele ainda é considerado pré-candidato ao Senado, e a repórter Érica Levigar tem mais informações a respeito do caso envolvendo Cláudio Castro.
9: Alvo de 2 operações da Polícia Federal em menos de 15 dias, Cláudio Castro ainda é considerado pré-candidato ao Senado. Pela lei, o prazo final para o registro de candidatura é no dia 15 de agosto, o ex-governador do Rio foi um dos alvos de uma operação da Polícia Federal na terça-feira que investiga crimes financeiros envolvendo o Banco Master. O Supremo Tribunal Federal expediu mandados de busca e apreensão contra 6 investigados e também 2 empresas que teriam atuado como operacionalizadoras dessa estrutura ilícita. A Polícia Federal também, no dia 15 de maio, foi até o endereço de Cláudio Castro, que foi alvo de mais uma operação que apurava, dessa vez, um conglomerado econômico do setor de combustíveis focado na Refit, por suspeitas de sonegação fiscal bilionária, lavagem de dinheiro, ocultação patrimonial e também evasão de divisas. Além disso, em março, Cláudio Castro, ele foi decretado inelegível pelo Tribunal Superior Eleitoral por fraudes nas eleições de 2022. A maioria dos ministros entendeu que ele praticou um abuso de poder político e econômico, condutas vedadas e captação ilícita de recursos nas eleições gerais do ano de 2022. Segundo o advogado Alberto Rolo, que é especialista em direito eleitoral, mesmo com uma decisão do TSE sobre a inelegibilidade, se a candidatura de Castro for mantida pelo partido, cabe ao Tribunal Regional Eleitoral do Rio de Janeiro a decisão.
10: Porque quem vai declarar a inelegibilidade vai ser o TRE do Rio de Janeiro quando ele fizer o pedido de registro. Então, embora isso já tenha ficado decidido pelo TSE, você tem lá uma espécie de um diploma, né? Entre aspas, um diploma de que ele está inelegível, que quem deu foi o TSE. Mas quem vai reconhecer a validade desse diploma vai ser o TRE do Rio de Janeiro quando ele pedir o registro. Então, ele pode pedir o registro, aí ele vai aparecer lá como registro pedido e tudo, e aí eu imagino que o TRE vá indeferir o registro porque ele está inelegível. Pega a decisão do TSE e diz lá, olha, você não pode ter o seu registro deferido porque o TSE diz que você está inelegível.
9: Pela lei, partidos e federações têm até 15 de agosto para registrar os pedidos de candidaturas a cargos de presidente e vice-presidente da República, governador e vice-governador, senador e respectivos suplentes, assim como cargos de deputado federal, estadual e distrital nas eleições de 2026. Depois, o protocolo, né, do pedido de registro, o Castro se tornaria um candidato com pedido formalizado, cabendo à Justiça Eleitoral decidir pelo deferimento ou não dessa candidatura.
2: Informações com a Érica Levigar e agora a gente vai com o Murilo Hernandes. A governadora do Distrito Federal, Celina Leão, participou de uma reunião no Supremo Tribunal Federal para discutir alternativas de recuperação financeira do BRB e buscar novos recursos para o banco. Direto de Brasília, nós vamos então falar com o Murilo Hernandes.
6: A reunião aconteceu no Supremo Tribunal Federal e contou com a participação do ministro Luiz Fux, relator do caso apresentado pelo governo do Distrito Federal. O principal assunto discutido foi a possibilidade de a União autorizar um empréstimo de até R$5,8 bilhões para ajudar na recuperação financeira do Banco BRB. Atualmente, o banco também negocia alternativas com o Fundo Garantidor de Crédito e outras instituições financeiras. Após o encontro, a governadora Celina Leão conversou com a imprensa ao lado do ministro da Fazenda, Dário Durga. Segundo a governadora, as negociações avançaram e existe confiança na construção de um acordo. A governadora também destacou a venda de ativos do banco como parte importante do processo de recuperação financeira.
11: A gente retira o BRB de momentos de dificuldade, porque a parte de liquidez foi algo também que nós cumprimos o dever de casa. É importante falar que o BRB, né, fez todo um trabalho vendendo os ativos, isso já é publicado aí pela imprensa, né, na parte de liquidez, os ativos que nós vendemos, R$4 bilhões, e a securitização da dívida, dando aí um total de R$8 bilhões de liquidez.
6: Apesar do clima de otimismo, Celina afirmou que não poderia detalhar medidas discutidas, porque o processo corre em segredo de justiça. O ministro da Fazenda em exercício, Dário Durga, afirmou que os recursos discutidos devem ajudar a garantir a estabilidade financeira ao banco.
12: Eventuais entradas de recursos advindos das investigações que apuram os atos ilícitos.
6: Na ação apresentada ao Supremo, o GDF pede que a nota de capacidade de pagamento do Distrito Federal deixe de impedir operações de créditos ligadas à recuperação do BRB. Segundo o processo, a atual classificação negativa dificulta empréstimos com garantia da União e trava o avanço das negociações financeiras do banco.
1: Valeu, obrigado pelas informações, né? O Murilo ali no Salão Verde da Câmara dos Deputados, né? A gente acompanhou também alguns trechos, tanto da Celina Leão, a governadora do Distrito Federal, como também o Dario Durigan, que é o ministro da Fazenda. Agora são 5 horas e 46 minutos.
2: E a gente continua com os nossos repórteres. Agora, para falar que a polícia de São Paulo investiga a morte de uma mulher que passou mal depois de fazer um procedimento nos glúteos e nas pernas com material proibido para fins estéticos. O Lucas Escórcio tem as informações.
13: Que a doutora Roseli Fernandes de Oliveira Romeiro Vieira, de 48 anos, recebeu aplicações de PMMA, um preenchimento plástico proibido para fins estéticos, nos glúteos e na parte posterior das coxas. A responsável pelo procedimento, que foi feito na segunda-feira, foi a médica Tabita Nunes Marcolino Jorge, que tem pós-graduação em dermatologia, mas não tem residência na área. Roseli é do Mato Grosso do Sul e veio à capital paulista realizar o procedimento em uma clínica no bairro do Brooklyn, zona sul da cidade. Um dia após fazer o procedimento envolvendo PMMA, Roseli começou a sentir um mal-estar enquanto se recuperava em um hotel nas proximidades. Ela rapidamente contactou a médica, que pediu que ela voltasse para a clínica para novas avaliações. Ao chegar no hall do prédio, já praticamente desacordada, a maquiadora teve uma parada cardiorrespiratória. Ela ainda recebeu os primeiros socorros, mas morreu no local. O caso foi registrado inicialmente como morte suspeita. Agora, a Polícia Civil aguarda os resultados dos exames periciais e toxicológicos. Os laudos vão ajudar a determinar a causa exata da morte e confirmar se houve ligação com o uso do PMMA no procedimento estético.
2: Então, tem muita investigação ainda pela frente, é claro que a gente vai acompanhar.
1: 5 horas e 48 minutos, vamos falar de esporte aqui no Start TMC. Vem aí Ivan Drago, sempre ele. Teve Copa Sul-Americana, Copa Libertadores da América e também muitos jogos marcados para hoje, quarta-feira. Fala, Ivan, bom dia.
14: Um abraço a todos que acompanham o Start TMC. Bom, acompanhamos as equipes brasileiras nas competições internacionais, na Libertadores e na Copa Sul-Americana, começando pela Libertadores. O Flamengo, que hoje tem a melhor campanha da competição, venceu o Cusco em casa por 3-0. E o Mirassol, pela primeira vez disputando a Libertadores, conseguiu passar para a próxima fase, passou em segundo lugar no grupo. Portanto, o Mirassol, do interior de São Paulo, estará na próxima fase da Libertadores. Pela Copa Sul-Americana, transmitimos aqui na TMC a vitória do São Paulo para cima do Boston River. O São Paulo classificado de forma direta para a próxima fase da Copa Sul-Americana. Um São Paulo que segue oscilando, como aconteceu no final de semana. O São Paulo fez um bom primeiro tempo, conseguiu a vantagem 2-0 e depois na segunda etapa caiu de produção, como aconteceu no final de semana contra o Botafogo. Faz um bom primeiro tempo, 1-0, e depois contra a equipe carioca cai de produção no segundo tempo e toma um gol de empate. O São Paulo foi pressionado pelo fraco Boston River, principalmente no começo da segunda etapa. O que mostra que o técnico Dorival Júnior terá muito trabalho pela frente e essa paralisação vai ser importante para que o São Paulo coloque ordem na casa. O time está sofrendo fisicamente, ou seja, precisa ser recuperado nesse sentido, precisa recuperar aqueles jogadores que estão machucados, retomar a confiança e, de repente, a diretoria consegue alguns reforços que possam mudar a cara desse time para o segundo semestre. E nós acompanhamos também a vitória do Santos 3-0 para cima do Cuenca pela Copa Sul-Americana. O Santos, dessa forma, conseguiu a classificação para os playoffs. Não conseguiu de forma direta. E, recentemente, o Cuca disse que esse elenco não suportaria jogar 3 competições. Mas o Santos fez a sua parte. Então, com todos os problemas, o Santos segue vivo na Sul-Americana, na Copa do Brasil. Agora vai enfrentar o Remo na próxima fase. E agora precisa cuidar bem do Campeonato Brasileiro. Já tem o Vitória no final de semana, em casa, jogo importantíssimo porque o Santos está na zona de rebaixamento. Então, ontem, Gabriel foi muito bem, Bom Tempo muito bem, Brazão pegando uma penalidade no final. Enfim, o Santos tem esse compromisso importante contra o Vitória para depois também colocar ordem na casa, recuperar jogadores, recuperar a equipe fisicamente, fazer ajustes no elenco. Essa paralisação vai ser muito importante para essas duas equipes, Santos e São Paulo. Grande abraço a todos e até a próxima.
1: Valeu, abraço, jogaços realmente marcados para hoje. Tem o Corinthians também pela Copa Libertadores da América, enfrentando a Platense. A gente contextualiza aqui, o Flamengo venceu 3-0, né? Tá confortável, uma das melhores campanhas da Libertadores da América. E além disso, várias partidas também marcadas para hoje, quarta-feira, tanto na Libertadores como também na Copa Sul-Americana. O Galo, né? O Atlético Mineiro, por exemplo, enfrenta o Puerto Cabello da Venezuela, jogo marcado para Belo Horizonte às 19 horas, 7 horas da noite, também com a cobertura completa, como sempre, aqui da TMC. A gente muda de assunto agora. A relação entre Daniel Vorcaro e o ex-governador do Rio de Janeiro, Cláudio Castro, viabilizou a captação de quase 3,7 bilhões de reais em investimentos no Banco Master. É realmente uma informação bastante importante que consta num relatório do Supremo Tribunal Federal. A TMC teve acesso nessa terça-feira. Quem que é a reportagem? Quem que é o repórter dessa matéria? Érica Levigar, vamos lá com ela.
9: A relação entre o banqueiro Daniel Vorcaro e o ex-governador do Rio, Cláudio Castro, viabilizou a captação de quase 3 bilhões e 700 milhões de reais em investimentos no Banco Master. Essa informação consta em um relatório do Supremo Tribunal Federal, ao qual a reportagem da TMC teve acesso. Cláudio Castro foi um dos alvos de mais uma fase da Operação Compliance Zero da Polícia Federal na terça-feira, que investiga crimes financeiros envolvendo o Banco Master. Segundo o advogado de defesa do ex-governador do Rio, o Carlo Lucchioni, a ação da Polícia Federal desta terça-feira foi recebida com surpresa por Cláudio Castro.
15: Para nós foi uma surpresa, porque nós não conseguimos entender ainda que tipo de envolvimento podem ter atribuído a ele. Nós ainda não tivemos acesso à decisão, está sendo pedido nesse momento ao ministro André Mendonça, e as buscas ocorreram sem nenhuma normalidade. O Cláudio, ele participou com serenidade. E agora nós vamos buscar entender.
9: Castro mantinha vínculo próximo com Daniel Vorcaro, segundo as apurações da Polícia Federal. Nesse documento do STF, consta que havia um sincronismo entre os encontros mantidos entre Castro e Vorcaro e os aportes financeiros subsequentes. Na decisão, o ministro do STF, André Mendonça, reforçou que a atuação de Castro não se limitou a contatos institucionais com Vorcaro, mas encontros de vínculo pessoal em ambientes privados e até no exterior, viagens custeadas por Vorcaro. Além de Castro, a Polícia Federal investiga a atuação de outras 5 pessoas e as empresas Mídias Promotora Limitada e Planner Corretora de Valores S.A. que teriam atuado como operacionalizadoras dessa estrutura ilícita.
5: Obrigada por esse panorama geral, pelas informações. Agora 5 horas e 54 minutos, a gente continua com o nosso giro de repórteres. A Anvisa aprovou a primeira versão nacional da semaglutida após o fim da patente da empresa que faz o Ozempic. O novo medicamento se chama Ozivy e promete baratear os custos das canetas emagrecedoras no Brasil. Vamos agora com o Brian Valêncio.
16: A Anvisa aprovou o registro do Ozivy, medicamento brasileiro à base de semaglutida. A decisão marca a primeira autorização concedida a um concorrente nacional do Ozempic no Brasil, após a quebra da patente em março. Desde a queda dessa patente, farmacêuticas passaram a disputar espaço em um mercado bilionário, impulsionado pela alta procura pelas chamadas canetas emagrecedoras. O Ozivy foi registrado como medicamento novo, por meio da modalidade de desenvolvimento abreviado, que é usado para produtos baseados em substâncias já conhecidas, mas que ainda precisam comprovar qualidade, segurança e eficácia junto à agência reguladora. Até então, nenhum medicamento com semaglutida havia recebido autorização da Anvisa desde a expiração da patente. Em abril, pedidos semelhantes chegaram a ser negados por falhas documentais e exigências técnicas não atendidas. De acordo com a resolução publicada pela Anvisa, o Ozive foi aprovado em solução injetável em diferentes volumes, com cartuchos acompanhados de canetas aplicadoras e agulhas. O registro é válido até junho de 2036. Apesar da autorização, esse produto ainda não tem data de lançamento nem preço definido. Antes de chegar às farmácias, o medicamento ainda precisa concluir etapas, como definição comercial, produção dos primeiros lotes e distribuição ao varejo. A expectativa do setor é de que a entrada de concorrentes aumente a oferta e pressione os preços de produtos como o Ozempic nos próximos anos, já que vai ampliar o acesso ao tratamento no país.
1: Valeu, obrigado pelas informações e a gente continua girando aqui a nossa reportagem. A gente volta para Brasília. Como trabalha, hein? Murilo Hernandes novamente com a gente. O Brasil atingiu o maior IDH da história, segundo a Organização das Nações Unidas, a ONU, né? O IDH, que é o Índice de Desenvolvimento Humano. Quem conta pra gente, então, é Murilo Hernandes. Fala, Murilo.
6: O relatório da ONU aponta que o Brasil atingiu o patamar de 0,805 no Índice de Desenvolvimento Humano, numa escala que vai de 0 a 1. Com esse resultado, o país alcançou o maior nível de IDH da história. O indicador é usado para medir a qualidade de vida da população com base em três pilares: saúde, educação e renda. Segundo o levantamento, o país apresentou uma melhora consistente nos últimos anos, com destaque para o aumento da escolaridade média da população e da recuperação da expectativa de vida após os impactos da pandemia de Covid-19. A ONU também cita a contribuição de políticas sociais, como o Bolsa Família. As regras do programa exigem a presença de crianças e adolescentes na escola, o que ajudou na ampliação do acesso à educação e contribuiu para o avanço do índice. Só que, apesar do resultado histórico, o relatório reforça que o Brasil ainda convive com desigualdades profundas, principalmente em relação à renda. Na prática, o cenário mostra que o Brasil melhorou, em média geral, da qualidade de vida, mas esse avanço ainda não é distribuído de forma igual entre todos os brasileiros.
1: Valeu, obrigado pelas informações, Murilo Hernandes, trabalhando bastante ali no Salão Verde da Câmara dos Deputados. Inclusive, ele estava ali, né, a gente no YouTube conseguiu observar, né, conversando com a gente, em frente a uma das principais obras do Congresso Nacional, o Ventania. São vários azulejos, azuis, brancos também, Atos Bulcão. E aí, quando você olha como são azulejos pintados assim, não com uma regularidade, dá a impressão de movimento e por isso Ventania, viu? Aqui é cultura também.
5: Brasília sempre surpreendendo, e as explicações de Tebas, que trabalhou por muitos anos em Brasília.
1: É, meu amigo, vem comigo.
5: Sempre
1: vem comigo.
5: Surpreendendo também. É isso, é start a cultura também.
1: É isso.
5: E conhecimento. 5 horas e 58 minutos, a gente continua então com o nosso giro de repórter. Agora a gente vai para a Operação Falso Médico, porque uma operação da polícia nessa terça-feira mirou dois falsos médicos que trabalhavam em um hospital particular da zona leste da capital paulista. Eles usavam documentos roubados de um médico do interior do estado para atuar na profissão. Segundo as investigações, eles foram responsáveis por 2 mil atendimentos em 2 anos e teriam provocado 9 mortes nesse período por supostos erros médicos. Um deles foi preso e o outro conseguiu fugir para o Chile. Dois diretores do hospital foram afastados por suspeita de acobertar a fraude. Bernardo Silva.
17: Marcos Felipe de Barros e Mike César Silva atuavam há 2 anos no Hospital das Clínicas Jardim Helena, na zona leste de São Paulo, e chegaram a realizar cerca de 2 mil atendimentos usando documentos e registros falsos para exercer a medicina. Segundo a Polícia Civil, ao menos 9 pacientes morreram em decorrência de erros e falhas nos atendimentos prestados pela dupla. As investigações também apontam indícios de omissão e negligência por parte da direção do hospital.
18: Nós já sabemos que a direção foi alertada a respeito do que esses falsos médicos faziam. Funcionários vieram aqui e falaram, eram extremamente infantis, inexperientes e queriam que funcionários como, por exemplo, enfermeiros de nível superior, que prestasse atendimento enquanto eles ficavam dormindo. Essa é a informação que nós temos e era de conhecimento da direção.
17: Nas imagens do monitoramento, Marcos aparece aplicando Monjaro em uma mulher na calçada da própria casa. Entre os itens apreendidos estão instrumentos clínicos, uma carteira do Conselho Regional de Medicina e receitas carimbadas utilizando a identidade roubada de um médico do interior. Tudo para ludibriar as vítimas. Duas mortes já foram confirmadas pelo Instituto Médico Legal como resultados dos procedimentos errados dos falsos médicos. Outras sete seguem em investigação.
18: Esse primeiro, ela estava com problemas no coração, ficou 8 horas sem que fosse feito um exame cardíaco que apuraria que ela estava, na realidade, com aneurisma na aorta. Por conta desse intervalo de tempo tão longo, o que, que acabou acontecendo? Ela morreu. Tem um outro caso que o doutor mencionou aqui, que é um caso de dengue. A moça já estava diagnosticada com dengue, chegou lá com nível de plaquetas muito baixa, eles não sabiam como proceder, que tipo de atendimento dar. Ela passou a ficar numa situação delicada até que ela teve uma parada cardíaca e eles não sabiam como ressuscitar.
17: A justiça determinou o afastamento da gestora operacional e do diretor clínico do Hospital Jardim Helena. Marcos Felipe de Barros segue preso. Já Mike César Silva fugiu para o Chile e é considerado foragido.
19: Mas vamos denunciar a linha vermelha, vamos buscar, vamos fazer tudo o que for possível. Comunicar as autoridades do Chile, internacional, é questão de trazer esse cara para cá.
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0: 6:03, você acompanha o Start TMC com Fernanda Câmara, comigo Rafael Tebas também, em Brasília, em São Paulo, no Rio de Janeiro, em Belo Horizonte, no Recife, Curitiba, também no nosso aplicativo TMC e com imagem no YouTube. O STF endurece regras contra juízes punidos e CNJ amplia a fiscalização dos supersalários.
1: Mesmo com a possibilidade de perda definitiva do cargo, decisões ainda autorizam pagamentos extras e magistrados e promotores durante licenças.
0: PEC do fim da escala 6-1 avança na Câmara e pressão aumenta no Senado.
1: Comissão Especial vota a proposta que prevê redução de 4 horas na jornada semanal em até 14 meses.
0: Empresários pedem mais tempo para discutir mudanças, enquanto aliados avaliam que o Senado não deve barrar o avanço da PEC.
1: O governo Lula e o Banco Central negociam um novo texto da PEC do BC para reduzir críticas sobre autonomia excessiva da instituição.
0: O Ministério da Fazenda amplia o limite de crédito do Distrito Federal para tentar salvar o BRB após o avanço da crise envolvendo o Banco Master.
1: A Polícia Federal aponta relação próxima entre Cláudio Castro e Daniel Vorcaro no caso Banco Master.
0: Investigadores afirmam que encontros entre os dois coincidem com aportes bilionários do Rio Previdência no banco.
1: 6:04, destaques internacionais. Israel afirmou ter matado Mohamed Odeh, comandante da ala militar do Hamas, durante um ataque aéreo realizado na faixa de Gaza. A ofensiva atingiu um prédio residencial em uma área movimentada da cidade de Gaza e deixou ao menos 3 palestinos mortos e dezenas de feridos, segundo autoridades locais. O exército israelense informou que monitorava os movimentos de Odeh há meses e que o alvo do ataque foi um esconderijo utilizado pelo líder do grupo.
0: Esporte agora, a seleção brasileira começa hoje, quarta-feira, a preparação para a Copa do Mundo, com a apresentação do elenco na Granja Comari. A TMC vai acompanhar e o técnico Carlo Ancelotti começa então os treinamentos visando os amistosos. O Brasil tem 2 compromissos, contra o Panamá e também contra o Egito.
1: E o Neymar, Neymar é pauta para tudo quanto é lado e toda hora. Ele vai ser avaliado pelo departamento médico após sofrer uma lesão na panturrilha e ainda é dúvida para os jogos preparatórios. Os jogadores Marquinhos, Gabriel Magalhães e Gabriel Martinelli se apresentam depois da final da UEFA Champions League, que ocorre nesse sábado.
0: Neymar é sempre um assunto também, né, que divide opiniões, da polarização. Daqui a pouco o Bruno Rizzi vai comentar até o Neymar aqui no Start TMC. 6:06.
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1: Então sempre com assuntos, inclusive de polarização, mas também de repercussão e muita polêmica. Quem está aqui para abordar tudo isso é o Bruno Rizzi, sócio da Fato Inteligência Política e o nosso colunista aqui no Start TMC, que já está ao vivaço aqui com a gente para abordar assuntos importantes, discutidos,
3: além
1: inclusive
3: de Neymar,
1: ontem à noite, além de Neymar.
0: PEC 6-1, Neymar, que mais, Bruno Rizzi?
1: A bola tá quicando pra você falar aí todos os assuntos pra gente. Teve Flávio Bolsonaro com Donald Trump.
3: Pois é, dia agitado. Bom dia, Rafael Tebas, Fernanda Câmara, nosso ouvinte, espectador. Prazer estar aqui com vocês mais uma manhã no Start TMC. Pois é, ontem a gente teve a tão falada visita de Flávio Bolsonaro a Donald Trump. Rendeu até alguns memes ali, foi uma visita muito rápida, Donald Trump nem levantou da cadeira, então tirou uma foto ali sentado com Flávio Bolsonaro, Eduardo Bolsonaro e Paulo Figueiredo ali ao lado, rendeu até alguns memes, mas...
1: Rendeu memes porque inclusive o Flávio Bolsonaro soltou uma gafe falando que tinha sido convidado ali pelo Lula.
3: Pelo Lula,
1: Oi, Brasil.
3: Uma articulação do Lula,
1: então...
3: né? Ato falho. Ops. Ali na... bem na hora de contrapor, ele soltou o nome.
1: Bem na hora que os holofotes estavam em cima dele.
3: Tá pensando muito no Lula ali. Acho
1: tá pensando.
3: Que tá com a cabeça no Lula ali, acabou errando. Mas mais do que isso, acho que tudo isso que a gente tá falando, chamou o nome do Lula, Donald Trump não levantou, rendeu meme, vai pra lá, vai pra cá. No final das contas, saldo positivo, né? E eu vou contar aqui pra vocês... Apesar de todos esses apesares, foi um ponto positivo essa visita de maneira pontual. Se a gente analisar a visita por si só, o dia de ontem, pontualmente, foi positivo. Para o estrutural do cenário político-eleitoral, não vai mudar muita coisa.
0: E Rizzi, ontem o Flávio Bolsonaro foi perguntado ali durante uma coletiva de imprensa que foi realizada, né, sobre, ah, essa visita tem a ver com desviar o foco em relação ao caso Banco Master. Ele não, já estava no script e tal, mas a gente sabe que politicamente de fato desvia e é positivo para a agenda especificamente dele, né?
3: Exatamente, a partir do momento que, por mais que, o famoso falem mal, mas falem de mim, né?
4: Mas pode ser uma cortina de fumaça, mas o eleitor tá ligado em tudo,
3: O eleitor tá ligado em tudo, né? Então, assim, a gente tem que analisar o que, que é estrutural dessa visita e o que é pontual dela, né? Acho que a gente vai poder desmembrar um pouco mais, mas é isso aí. Além disso, também ele fez a coletiva e anunciou a coletiva antes que não responderia perguntas além da questão da visita com Donald Trump, né? Eu tava lendo até ontem uma coluna do nosso Jamil aqui, e ele falava que tem um rinoceronte na sala, mas não comentaremos sobre isso. Né? Então, assim, tem um negócio gigantesco ali rolando, mas vamos ignorar, né? Então ficou uma coisa meio bizarra ali, mas a gente vai desmembrar isso aqui ao longo da nossa programação aqui, do nosso Start TMC, para poder contar para vocês um pouco mais do que foi esse desenrolar aí, toda essa questão.
0: Bruno Rizzi com a gente aqui no Start TMC, sempre nos ajudando a entender o contexto político com ponto e com contraponto também. 6:10, vamos para as capas dos portais e jornais brasileiros. Beleza, a gente começa com o nosso portal tmc.com.br, tmc.com.br. Olha só, hein, tem sempre a contagem regressiva, 15 dias, faltam 15 dias para a Copa do Mundo, é impressionante. E o nosso destaque é a nossa manchete: PL apoia escala 4x3 e pode colocar o governo Lula em saia justa, outro assunto importantíssimo também.
4: E agora a gente vai para a capa da Folha de São Paulo. PEC prevê transição para o fim da 6x1 e teto salarial para controle de jornada.
0: E a gente também tem aqui o destaque do Globo: fundos do Master com aportes do Rio Previdência tiveram prejuízo de 90% e rendimento menor que a poupança.
4: E agora a gente vai para o estado de São Paulo. Aposentadoria compulsória não será mais punição para juízes. Você conferiu então os principais assuntos nacionais das principais capas nacionais para ficar por dentro de tudo o que acontece no Brasil e também no mundo, né? Daqui a pouquinho a gente vai falar mais ainda de notícias internacionais, mas essas notícias, esses destaques nacionais para você ficar ligadinho em tudo. Agora, 6:10.
0: Pode. Bruno Rizzi, rapidamente aqui, a gente vai movimentar, vai girar a nossa reportagem, mas a nossa manchete no tmc.com.br, o PL então apoiando 4x3 para deixar o governo em saia justa. O que, que significa isso?
3: Pois é, uma articulação ali completamente contraditória, afinal até então eles estavam lutando pela questão da responsabilidade fiscal, tanto em termos de país quanto em termos dos empresários, né, pensando na saúde fiscal, na saúde econômica das empresas, e eles vêm com essa questão de, ah, então já que vocês vão aprovar, vamos soltar o 4x3. Acho que assim, o ponto dessa questão 4x3 realmente é um projeto da Erika Hilton, mas, por outro lado, tá tendo uma discussão muito grande por 5x2. Se você jogar para baixo, vira jogo de truco, pede 6, e aí fica uma coisa meio única e exclusivamente de birra política. Perde o sentido da discussão. Perdem a oportunidade de fazer uma discussão racional disso tudo.
4: 6:02, a gente vai para Brasília, porque a primeira turma do Supremo Tribunal Federal anulou a decisão do CNJ e mantinha a aposentadoria compulsória de um juiz do Rio de Janeiro punido em processo disciplinar. Os ministros entenderam que a punição deixou de existir após reforma da Previdência e determinaram que o caso seja reanalisado pelo Conselho. Brasília, com Rafaela Soares, que tem todas essas informações ao vivo. Bom dia.
5: Bom dia, pessoal. Bom dia a todos os ouvintes. O relator do caso, o ministro Flávio Dino, já tinha decidido monocraticamente sobre o tema, mas agora essa decisão foi confirmada pela primeira turma. Segundo Dino, a aposentadoria compulsória acabou se tornando uma punição para o contribuinte, já que o magistrado continua recebendo o salário pago pelo Estado. Dino também criticou falhas no andamento do processo no CNJ, como mudanças de voto e sucessivos pedidos de vista. Com a decisão, conforme vocês explicaram, o CNJ vai ter que refazer a análise do caso e, se entender que houve uma infração grave, poderá encaminhar o processo para uma ação judicial. Esse magistrado desse caso específico, ele teve algumas infrações administrativas. Durante o julgamento, outros ministros também reforçaram esse entendimento. Alexandre de Moraes disse que a aposentadoria compulsória não pode ser mais tratada como punição e que, em casos graves, a consequência deveria ser a perda do cargo. Já Cristiano Zanin, concordou que a reforma da Previdência mudou as regras, mas defendeu que o principal ponto do julgamento era corrigir problemas no processo no CNJ. Já a ministra Carmen Lúcia também acompanhou a decisão e afirmou que a reforma da Previdência mudou completamente o tratamento dado à aposentadoria dos magistrados. Então, a gente lembra que esse ainda cabe recurso dessa decisão.
0: Leo, muito obrigado pelas informações, Rafaela Soares. A gente continua aqui girando a nossa reportagem. A gente já sai de Brasília e vai para o Recife. A Carol Oliveira está ao vivo com a gente por conta das sabatinas que a TMC está realizando com os pré-candidatos ao Senado, que está movimentando o cenário político em Pernambuco. A TMC agora recebeu, né, a Marília Arraes, que também então foi entrevistada pela nossa reportagem. Como foi a entrevista, Carol? Bom dia.
6: Bom dia, Tebas, Fernanda e a todos que nos acompanham aqui no Start TMC. Pois é, ontem pela manhã a gente recebeu aqui no estúdio da TMC Recife a pré-candidata ao Senado, Marília Arraes, pelo PDT. Ela conversou um pouco com os nossos ouvintes e falou também sobre a questão da possibilidade da governadora Raquel Lira apoiar a reeleição do presidente Lula. Vamos conferir.
7: Eu sou lulista. Eu defendo a candidatura do presidente Lula. Como é que eu vou dizer que não quero o apoio de alguém para o presidente Lula? Quem vier apoiar o presidente Lula é bem-vindo. Agora tem que deixar claro...
8: Qual é o projeto de país que tem o apoio de verdade aqui em Pernambuco?
6: Lembrando que a sabatina aqui na TMC Recife continua, tá? Amanhã a gente recebe, a partir das 10 horas da manhã, aqui no estúdio, o senador Humberto Costa, pelo PT. Eu espero todos vocês às 10 da manhã no Pernambuco TMC, primeira edição. Volto com vocês.
4: Obrigada, Carol Oliveira, e obrigada pelo convite também a todos os nossos ouvintes. 6 horas e 15 minutos, agora a gente vai para um caso também de repercussão nacional, o julgamento de Jairinho e Monique Medeiros sofreu um novo atraso nesta terça-feira no Tribunal do Júri do Rio de Janeiro. Com isso, o depoimento da babá Tainá Ferreira, considerada uma das principais testemunhas do caso Henri Borel, foi adiado para os próximos dias. E aí a gente vai com mais informações com o Gustavo Sleman, direto do Rio de Janeiro. Bom dia, Gustavo.
9: Bom dia, pessoal. Bom dia para todos que nos acompanham. O julgamento agora, que em vez de 5 dias, deve durar 7 dias. Pelo menos essa é a previsão das pessoas envolvidas nesse procedimento e que foram ouvidas pela reportagem da TMC. O portal G1 conversou com a Juliana Ferreira, ela que é advogada da Tainá Ferreira, Juliana Nascimento, perdão, ela que é advogada da Juliana, da Tainá Ferreira, e que disse que a cliente dela, a babá do menino Henri, foi pressionada durante todo o caso para mentir durante o procedimento, durante a sessão que começou anteontem. E até por conta disso, agora o depoimento dela foi remarcado. Ontem, a gente teve apenas um depoimento, que foi o depoimento do delegado Henrique Damasceno, que durou mais de 10 horas. Inclusive, a gente fica na expectativa ainda para saber, por parte do Tribunal de Justiça do Rio de Janeiro, se vai ocorrer alguma nova interrupção, alguma nova remarcação, até porque já está se estendendo e muito, e apenas uma testemunha foi ouvida, lembrando aí que mais de 20 testemunhas foram arroladas pela defesa e pela acusação para serem ouvidas durante o julgamento pela juíza Elizabeth Louro Machado. Ontem, mais uma vez, a defesa do ex-vereador Jairinho tentou manobras para atrasar o julgamento. Houve, inclusive, princípio de discussão, tumulto, durante a apresentação de fotos da necrópsia do menino Henri Borel. A mãe dele, a professora Monique Medeiros, que também é ré pela morte do menino, ela tampou o rosto durante a apresentação das fotos, e aí foi o momento que houve discussão por conta de algumas provas e elementos apresentados nas imagens ali divulgadas durante a sessão. Lembrando que a sessão é fechada para a imprensa e também para o grande público, então a gente vai conversando muito com os advogados assim que eles saem, ou tem algum momento de interrupção ou de intervalo para almoço, lanche ou janta, visto o tamanho aí do depoimento do Henrique Damasceno ontem, por exemplo. Enfim, qualquer atualização a gente vai voltar aqui ao longo da programação. Lembrando que o Henri Borel foi morto em 2021, então já são mais de 5 anos de espera e agora um julgamento mais uma vez sendo arrastado.
0: É muito tempo de espera realmente, a TMC vai continuar acompanhando de perto esse caso que, enfim, né, é realmente muito grande, de grande repercussão. Obrigado pelas informações, Gustavo. 6h18, a gente vai para Minas Gerais agora. Olha, o Atlas da Violência divulgou vários dados, números. Tem um aqui que chama atenção e é muito preocupante, tá? Minas Gerais lidera o aumento proporcional de homicídios estimados em 2024. Então, em Belo Horizonte, o Júnior de Castro tá ao vivo com a gente com mais informações. Júnior, muito bom dia para você.
10: Ótimo dia para você também, Rafael, Fernanda, Bruno. Excelente quarta-feira para todo mundo ligado com a gente aqui na TMC. Eu sempre gosto de vir aqui durante a programação trazendo listas, rankings de cultura, de gastronomia, coisas que fazem parte de Minas Gerais e são destaque. Dessa vez, infelizmente, esse estudo que é muito triste, né? Mas, oficialmente, o estado registrou 2.731 homicídios em 2024, uma queda de 2,3% em relação a 2023, isso de acordo com os dados do Ministério da Saúde. Agora, segundo esse estudo que você citou, Rafael, do Atlas da Violência 2026, que foi divulgado pelo IPEA em parceria com o Fórum Brasileiro de Segurança Pública, esse estudo aponta um crescimento expressivo das chamadas mortes violentas por causa indeterminada, que é quando não é possível definir se essa morte foi por homicídio, suicídio ou acidente. Aqui em Minas Gerais foram mais de 3 mil casos em 2024, uma alta de 43,6% em comparação com o ano anterior. E com base em uma metodologia própria deles, os pesquisadores estimam aí que pelo menos 1.218 dessas mortes tenham sido, na verdade, esse tipo de homicídio, que é o homicídio oculto. Então, com isso, o total estimado de assassinatos aqui em Minas chega a 3.949 casos, aumento de 25,2%, o maior crescimento do país, infelizmente, e Belo Horizonte também aparece em destaque nesse levantamento. A alta estimada é de 59% de homicídios em 2024. Eu volto com vocês.
4: Obrigada por todas as informações. Júnior de Castro, então, diretamente de Belo Horizonte. E agora a gente fala que o Paraná liderou o ranking de mortes no trânsito entre os estados do sul do Brasil em 2024, segundo dados do Atlas da Violência 2026. O estado registrou taxa de 23,9 mortes a cada 100 mil habitantes. Quem tem as informações e vai explicar direitinho isso pra gente é o Leonardo Gomes, lá de Curitiba. Bom dia, Leonardo.
11: Bom dia a todos. A taxa de mortes no trânsito aqui no Paraná cresceu 5,3% no estado, na comparação com o ano anterior. A gente está

0: Em números absolutos, o Paraná também lidera o ranking entre os estados do sul do país. Em 2024, foram 2.821 mortes associadas aos acidentes de trânsito, seguido por Rio Grande do Sul, com 1.800 registros, e Santa Catarina, 1.500 casos. As taxas de morte associadas, né, registradas aí, portanto, ao Paraná, lideram por aqui. A gente vai preparar uma reportagem nesta manhã, abordando e principalmente falando sobre o que tem provocado esses acidentes, não apenas a imprudência, mas até mesmo as condições das principais rodovias aqui do Paraná, podem sim facilitar com que esses acidentes com mortes possam acontecer.
1: Valeu, obrigado pelas informações, Leonardo. Então você no 100.3 aí em Curitiba acompanhe hoje a edição do Paraná TMC e ao longo da programação a gente também vai trazer informações sobre os números, né, os dados divulgados pelo Atlas da Violência. 6 horas e 23 minutos, Transamérica, agora é TMC, quem escuta sabe.
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1: 6 horas e 23 minutos, 100.1 em São Paulo. Muita gente saindo de casa, indo para o trabalho, ouvindo aqui o Start TMC com Fernanda Câmara, comigo, Rafael Tebas, com o Bruno Rizzi também. Olha, ocorrência aqui que a gente está apurando. Um caminhão pegou fogo no sentido capital e está interditando faixas na rodovia dos Bandeirantes, tá? Sentido capital. A situação é muito ruim, o trânsito é pesadíssimo por conta dessa ocorrência. É, no quilômetro 35, na região de Caieiras, uma viatura ali está empenhada, trabalhando, o corpo de bombeiros também acionado, e o pessoal ali realmente trabalhando bastante, duas faixas, portanto, interditadas, e o fato, a consequência é realmente um cenário em que muita gente não está conseguindo chegar em São Paulo, ou está chegando de maneira ali bastante lenta, né? Realmente o trânsito pesadíssimo, tráfego intenso de veículos, congestionamento na rodovia dos Bandeirantes, tá? Essa é uma ocorrência importantíssima por conta desse incêndio, esse caminhão que pegou fogo, repito, na rodovia dos Bandeirantes, sentido São Paulo. Na Raposo Tavares também temos aqui uma informação importante, um acidente envolvendo uma moto no quilômetro 25, alguns reflexos ainda são sentidos e por conta disso do 34 até o 10, veja só, é muita coisa, também tráfego intenso na Raposo Tavares, sentido capital.
2: E a linha 7, Rubi, da CPTM, opera com velocidade reduzida e maior tempo de parada desde a madrugada desta quarta-feira, segundo a concessionária TIC Trens, a circulação foi afetada por uma falha entre as estações Lapa e Vila Aurora, na capital paulista. Imagens mostram plataformas lotadas e trens parados durante o horário de pico e as equipes trabalham para normalizar a operação e orientar os passageiros nas estações. Complicada, é, demais, então, a mobilidade, né? Hoje, né?
1: Começa o dia cedinho assim, indo pro trabalho, já enfrenta, né, tanta irritação, tanto estresse.
2: Já vai chegar atrasado.
1: É complicado. O patrão tem que entender nesse caso, porque realmente a situação é ruim, tanto na rodovia dos Bandeirantes, a gente repete aqui um caminhão que pegou fogo, e o trânsito é impressionante, as imagens impressionam no sentido capital, como também essa ocorrência, portanto, você no transporte público, linha 7, Rubi, velocidade reduzida. A gente repete aqui, a Fernanda Câmara trouxe a informação, problemas por portanto, entre a estação Lapa e Vila Aurora. A gente vai trazer mais informações também ao longo dos próximos minutos sobre essa ocorrência.
2: E mais uma passada aqui para o pessoal de São Paulo. A quarta-feira, falando de previsão do tempo também, porque aqui a gente fala sobre tudo, vai ser marcada por céu encoberto e sensação de frio em grande parte do estado de São Paulo. Na capital paulista, a previsão indica períodos de chuva fraca e possibilidade de garoa. Ao longo do dia, as temperaturas ficam mais baixas por causa da entrada de ar polar e dos ventos úmidos vindos do oceano. Na Grande São Paulo, os termômetros devem variar entre 14 e 22 graus. 6 e 26.
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1: 6:29, Start TMC no ar com Fernanda Câmara, Bruno Riz e comigo Rafael Tebas. Você nos acompanha em Brasília, em São Paulo, no Rio de Janeiro, no Recife, em Belo Horizonte, em Curitiba, também com imagem no YouTube, arroba TMC NewsBR. Deixa o like e ativa o sininho, vem com a gente aqui no YouTube. Olha só, a gente vai continuar movimentando e girando a nossa reportagem agora em São Paulo. O governador, olha só, assunto polêmico, hein? O Tarcísio de Freitas afirmou que o senador Flávio Bolsonaro, pré-candidato à presidência da República, precisa explicar a visita ao banqueiro Daniel Vorcaro, investigado, claro, no caso Banco Master. Ricardo Sparvoli está ao vivo, elegantérrimo aqui, Gustavo.
2: Sempre.
1: Ricardo Sparvoli, tudo certo, Sparvoli, bom dia.
3: Bom dia, Rafael, Fernanda, Bruno, para todo mundo que acompanha o Start TMC. O Flávio Bolsonaro, ele já admitiu na semana passada que ele se reuniu com o Vorcaro depois da primeira prisão do banqueiro no final de 2025. Segundo o senador, o encontro foi realizado com o objetivo de botar um ponto final na questão do financiamento do filme Dark Horse, que em inglês significa azarão, uma cinebiografia sobre Jair Bolsonaro, o ex-presidente e pai, claro, de Flávio. O filme está em evidência depois de reportagens do The Intercept revelarem que a produção teria sido financiada por Daniel Vorcaro, dono do Banco Master, que teria repassado cerca de 61 milhões de reais ao projeto antes de ser preso. Apesar de todo esse escândalo, Tarcísio negou qualquer afastamento dele com Flávio e desejou sucesso ao aliado na viagem aos Estados Unidos, viagem essa que o Flávio concretizou nessa semana. Ele viajou a Washington e se reuniu com o presidente americano Donald Trump nesta terça-feira, postou inclusive uma foto nas redes sociais. Questionado sobre o motivo de não ter participado de agendas conjuntas com Flávio nas últimas semanas, o Tarcísio disse que tem se concentrado nas atividades da administração estadual e tem buscado aí a reeleição em 2026, reeleição para o governo de São Paulo. Agora a gente aguarda os desdobramentos do caso Banco Master e os desdobramentos também dos áudios que foram divulgados pelo The Intercept, áudios esses que mostraram as conversas entre Flávio Bolsonaro e o ex-dono do Banco Master, Daniel Vorcaro.
2: E tem desdobramentos sobre viagem de Flávio Bolsonaro e encontro com Donald Trump aqui agora no estúdio com Bruno Risi. Muito obrigada, obrigado. Ricardo Sparvoli, pelas suas informações. Então a gente já embala o assunto com Bruno Risi, porque então Flávio Bolsonaro foi se encontrar com Donald Trump. Um dos assuntos, né, foi o pedido do Flávio ao governo americano sobre a classificação de facções criminosas brasileiras como o PCC e o Comando Vermelho como organizações terroristas, né, uma medida que ainda vai ser analisada pelos Estados Unidos. Flávio declarou que não buscou apoio político externo, né, para sua candidatura e disse que a conversa tratou de temas como segurança pública e relações entre os dois países. E a gente vai repercutir, então, como foi essa reunião no momento de pressão política, né, sobre o parlamentar, enquanto ele tenta reforçar aí sua agenda internacional e ampliar o debate.
1: Exatamente.
2: Sobre o combate ao crime organizado.
1: Vou até puxar o Bruno Risi aqui com ponto e contraponto. A gente até contextualizou bem aqui com o Sparvoli também esse caso envolvendo o Tarcísio e o Flávio Bolsonaro. Mas, Risi, esse encontro do Flávio com o Donald Trump, ele fortalece o debate sobre segurança pública ou, na verdade, representa ali uma estratégia política já de olho nas eleições desse ano, com esse ponto e contraponto te perguntando?
4: Afinal, a questão de segurança pública é assunto antigo.
1: Exato,
4: já vem desde o ano passado sendo discutida. É uma pauta que, claro, a direita como um todo, e não só pela figura de Flávio Bolsonaro, mas também Ronaldo Caiado, que também bate bastante nessa tecla, que é ex-governador do Goiás e também pré-candidato à presidência da República, mas é um assunto que já vem sendo debatido há muito tempo, não é, trending topics, digamos assim, na política nacional hoje. Obviamente que é uma questão relevante, preocupante, deve ser sim abordada, mas a relação, a viagem de Flávio Bolsonaro para entregar alguns documentos sobre esse tema para Donald Trump, obviamente que não era o foco principal, até porque foi tudo meio a toque de caixa ali, né? Foi tudo do final da semana passada, do final de semana para cá, esse arranjo dessa viagem. Então, certamente, se fosse realmente para debater o assunto e entrar nesse mérito, poderia ter sido ele, como figura de senador da República, algo mais bem elaborado, menos às pressas, para realmente ter esse debate. De toda forma, importante que haja, independente de quem leve essa pauta, e aí entram-se as discussões sobre classificar as facções criminosas como organizações terroristas ou não. Isso é motivo de outra discussão que a gente pode até trazer aqui num outro dia, porque tem diversos pontos e contrapontos em cima disso.
2: Sim, porque isso pode reacender críticas às influências externas no
4: Exatamente.
2: Brasil.
4: Exatamente, abriria brechas para uma, trazendo aqui já para o extremo, mas para uma invasão americana ao Brasil, para uma operação com fundo de intenção relacionado a essas facções criminosas locais, que poderia ter intenções perversas por trás disso. Esse é o contraponto de toda essa história. Né? Quando se tem a discussão, um primeiro momento se pensa que, pô, realmente as facções criminosas são organizações terroristas porque causam o terror, tal qual organizações terroristas com outras práticas, mas de toda forma também são organizações criminosas. Agora, o contraponto é justamente esse, de abrir brechas ali. Agora, voltando ao tema aqui da visita por si só, a gente também trazendo ponto e contraponto aqui no nosso compromisso com o nosso ouvinte do Start TMC, no ponto positivo, pontualmente, a visita foi muito boa para Flávio Bolsonaro. Primeiramente, mostrou um acesso de Flávio e da família Bolsonaro, também vinculada ali à relação com Paulo Figueiredo, que tem um acesso muito grande à Casa Branca, justamente sendo a toque de caixa, o fato de ter conseguido ir até Donald Trump e tirado aquela foto, por mais que Donald Trump não tenha levantado da mesa, tenha sido uma breve foto ali, uma entrega de documentos muito rápida, o fato de ter conseguido uma agenda na Casa Branca em tão pouco tempo, mostra algo que sim, que é articulação do lado da família e dos aliados bolsonaristas. Isso é inegável. Agora, do ponto de vista estrutural, a questão segue em pauta, que é o escândalo do Banco Master. Né? Se pelo lado pontual a gente tem essa tentativa de manter o equilíbrio, já que o presidente Lula, no último dia 7 de maio, esteve com Donald Trump por mais de 3 horas, um almoço e tudo mais, essa balança política ali de relações com os Estados Unidos, com a Casa Branca, fica equilibrada. Já o contraponto que a gente traz é que, estruturalmente, o escândalo do Banco Master segue vigente, segue pegando fogo aqui no Brasil e segue na cabeça do eleitor. O Banco Master, sim, é trending topics na nossa discussão política aqui no Brasil.
1: E Bruno Rizzi, numa pré-campanha, né, como a gente está vivendo, daqui a pouco vai virar campanha eleitoral, nesse momento pré-campanha, também manter ali, né, conseguir fazer com que a sua base fique, digamos assim, aquecida também é um ponto importante. E o Flávio, com essa foto, com esse registro de imagem, consegue isso.
4: Consegue, afinal ele tinha perdido ali a conexão, inclusive com a sua base mais bolsonarista ali. Era um momento, o momento agora é de juntar os cacos da questão do Banco Master. O problema é que seguem vasos e copos sendo quebrados nesse chão, então são muitos cacos para ir juntando e a coisa não para, né? Então foi um momento ali positivo, porque foi uma pausa nesse foco, nesse hiperfoco, mas é isso, em paralelo a gente tem essas questões ocorrendo. Ele ganha ali um apoio, ele retoma um pouco do apoio da base mais bolsonarista, mais à direita, de mostrar que tem uma relevância como senador indo até os Estados Unidos, mas em paralelo a gente tem, como o Sparvo ele trouxe pra gente, declarações de Tarcísio de Freitas, que é um aliado histórico, que tem evitado inclusive eventos.
1: Lembrei de você, inclusive, se não tivesse ocorrido a desincompatibilização,
4: exatamente,
1: a gente
4: ia estar,
1: ué, o que será que aconteceu?
4: Exatamente.
1: Tá, mas como já foi,
4: a sorte de Flávio, digamos assim, é que já passou esse período, né? Senão voltaria aquela discussão famosa sobre Tarcísio, esperar o momento da desincompatibilização, mas agora Tarcísio já perdeu esse time, então não teria. Ele está até aproveitando para se capitalizar politicamente, usando esse argumento contra Flávio Bolsonaro, que é, pô, Flávio deve explicações. Em paralelo, ontem, que também foi um assunto muito relevante, até ofuscou um pouco a viagem de Flávio Bolsonaro, foi justamente a operação da Polícia Federal, em menos de 15 dias, novamente fazendo busca e apreensão na casa do ex-governador do Rio de Janeiro, Cláudio Castro, Isso trouxe um impacto muito grande, novamente, para a operação relacionada a Banco Master, e as pessoas voltam a lembrar o famoso áudio de Flávio Bolsonaro. Então a questão é muito sensível, ela não é pontual. Então não é simples de ser simplesmente eliminada. Né? Basicamente ali é uma questão que está todo momento tendo desdobramentos e sempre vai ser uma brecha ali, principalmente para a oposição bater e relembrar essa questão do áudio. E mais do que isso, anteontem, Valdemar da Costa Neto, presidente do PL, deu uma entrevista para a Globo News.
2: O Enrola Brasil.
4: O Enrola Brasil, que foi simplesmente desastrosa, né? Então, assim, se a viagem tinha ganho ali uma atenção especial e tinham deixado um pouco de lado o áudio por si só especificamente, Valdemar da Costa Neto vem à Globo News e dá uma entrevista que parecia, assim, uma criança tentando mentir para a mãe quando a mãe fala a verdade, sabe? Uma coisa completamente bagunçada e
1: desorganizada,
4: diz que me,
1: né?
4: Diz, uma coisa desorganizada, ele começa a perceber que tá se enrolando e tenta corrigir e piora, né? Até um parênteses, não tô falando que ele tá mentindo, né? Tô dizendo que ele se enrolou. Ele se enrolou, né? Tô usando a referência de criança mentindo pra mãe, porque ela se enrola quando fala, né? Mas foi péssima, porque ele fala que ele traz um elemento novo que não havia sido falado. Flávio falou, eu reencontrei Daniel Vorkaro com tornozeleira eletrônica para dar um fim na relação. E aí Valdemar vai lá e fala
2: que ele pediu mais dinheiro.
4: Ele foi lá para cobrar o dinheiro. Aí o pessoal da Globo News falou, opa, então você está trazendo um elemento novo. Não, mas eu não conversei com ele sobre isso. Ué, mas você acabou
2: como
4: de falar
2: trouxe
4: que
2: um
4: você
2: elemento
4: trouxe
2: novo,
4: um elemento novo. Como é que você não conversou? Então ficou uma coisa muito confusa. Até nos bastidores de Brasília aqui, foi engraçado que eu conversei com bastante gente, inclusive da linha bolsonarista, mais bolsonarista, mais à direita, que comentou, foi unanimidade, dizer que a entrevista foi péssima, mas muitos falaram, cara, isso só reforça a visão de que Valdemar tem sua preferência na escolha e que não é a mesma preferência de Jair. Valdemar, se dependesse dele, escolheria Michele para ocupar essa vaga de pré-candidato, mas ele sabe que quem tem os votos, quem dá as cartas, é Jair, e ele deve muito a Jair, porque Jair transformou o PL no que ele é. E o foco do PL, além de qualquer coisa, é montar bancadas estaduais, porque você tendo força no Senado e na Câmara, você tem uma relevância maior e o fundo...
1: O legislativo é muito importante.
4: Exatamente,
1: o parlamento o legislativo, é fundamental.
4: A gente já falou aqui, até como forma da gente refletir, que é realmente quem tem o poder. Né? Então, tem muita discussão sobre isso aí, é muito interessante da gente analisar, mas realmente, assim, pontualmente... positivo, mostra esse acesso, mas estruturalmente, acredito que entre hoje e amanhã, as questões vão voltar como estavam antes e não vão ser ofuscadas e substituídas pela viagem, pelo encontro. Então, vai ter muito trabalho pela frente, Flávio Bolsonaro.
2: Porque o eleitor, ele tá mais ligado e sabe diferenciar e filtrar também mais o que tá acontecendo, né?
4: A memória é curta, como dizem, mas o evento é recente também do áudio, então a memória segue curta, mas ele prioriza ali o que tem mais impacto. E certamente os áudios vão ter mais impacto nesse momento, pelo tamanho do escândalo, do que uma visita ao presidente Donald Trump.
2: Até porque pode aparecer mais coisa em relação a isso.
4: E vai.
2: 6 horas e 42 minutos, Transamérica agora é TMC. 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
2: Seis horas e 43 minutos, o relógio virando, você aí no 100.1 vai ficar agora com as informações ao vivo aqui do estúdio da Beatriz Gimenez, porque uma ex-funcionária apresenta documentos e levanta suspeita de rachadinha no gabinete do deputado Mário Frias. Beatriz Gimenez.
5: Bom dia.
2: Bom dia.
5: Gardênia Moraes trabalhou no gabinete do deputado Mário Frias na Câmara dos Deputados e recentemente revelou comprovantes de pagamento e extratos bancários que indicam que ela devolveu parte do salário ao então chefe de gabinete e parentes dele, e pagou despesas aí dos familiares do deputado entre fevereiro de 2023 e março de 2024. Ela também tomou 5 empréstimos consignados em seu nome, totalizando aí um valor de R$ 174.886. E segundo esses documentos, parte dos valores também foi transferido a esse chefe de gabinete nas datas em que a Gardênia trabalhou lá no gabinete do Mário Frias. Uma matéria do portal G1 relatou a existência de comprovantes PIX e extratos bancários que a funcionária tinha aí fazendo transações que somavam um valor de cerca de 35 mil reais. Mas ela também está afirmando que essas transações têm valores superiores ao que são indicados nestes documentos. Então, esse é esses são os documentos que a gente tem aí de suspeitas dessa operação de rachadinha que aconteceu aí, que poderiam ter acontecido, né, no gabinete do deputado Mário Frias.
2: Claro que a gente vai acompanhar toda essa história, né? Sempre. Obrigada, Beatriz.
1: Valeu, Beatriz Gimenez, sempre trazendo informações também sobre a política de São Paulo para você aqui no 100.1. Agora, 6h44, a gente retoma aqui um assunto importante. Tem muita gente se deslocando, dirigindo, escutando aqui o Start TMC no 100.1, indo para o trabalho, e a gente conta aqui que um caminhão pegou fogo no sentido capital na rodovia dos Bandeirantes. Em relação especificamente à ocorrência, os bombeiros trabalhando, né? A situação já é melhor do que a que a gente observava há meia hora, 40 minutos atrás. No entanto, em relação ao trânsito, continua realmente muito ruim a situação. Trânsito intenso, tráfego intenso de veículos, inclusive com duas faixas interditadas na rodovia dos Bandeirantes, quilômetro 35, na região de Caieiras. Só para fechar aqui, Raposo Tavares, também sentido capital, do 34 ao 10, por conta do excesso de veículos, também tráfego lento, né? Muita lentidão observada nesse momento, uma manhã realmente com muita dificuldade no trânsito de São Paulo. 6h46, Transamérica, agora é TMC, hein? 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
2: 6 horas e 49 minutos, ouvinte de São Paulo, Brasília, Rio de Janeiro, Curitiba, Belo Horizonte, Recife. Está aqui no Start TMC comigo, Fernanda Câmara, com Rafael Tebas e com Bruno Rizzi. E também com a Lívia Braz, direto de Brasília, para falar que a Comissão Especial da Câmara vota hoje o parecer da PEC que prevê o fim da escala 6x1 e reduz a jornada semanal de 44 para 40 horas em até 14 meses. Sem corte salarial. Lívia Braz, a palavra é sua.
5: Fê, bom dia. Bruno, Rafa, bom dia, dia para todo mundo.
4: Bom dia, Lívia.
5: Pois é, essa é a expectativa, né? A gente teve um começo de leitura desse parecer na segunda-feira, lá na comissão especial. Foi pedido vista, então, e a expectativa é de que esse texto, de fato, seja lido hoje lá na comissão e já seja votado, colocado em votação e, na sequência, levado, então, para votação no plenário. Expectativa de que isso aconteça já amanhã. Vamos ver se isso vai acontecer, né? Mas antes, queria falar sobre um tema que o Bruno estava comentando mais cedo, né? Que nos 45 minutos do segundo tempo, fazendo uma analogia aí com o futebol, né? E depois de fazer tantas críticas a esse projeto, PL, bancada do PL, agora resolveu mudar completamente de posição, passou a defender o fim da 6x1, né, da jornada de trabalho 6x1, mas não só isso, viu? Na defesa que foi feita ontem no plenário, foi proposto a adoção do modelo 4x3 e não 5x2, como está sendo debatido lá na comissão especial. E aí, segundo Sóstenes Cavalcante, que é o líder do PL na Câmara, seriam mais dias de descanso para o trabalhador. Modelo que a gente lembra, né, foi proposto lá atrás, foi um dos primeiros modelos propostos pela deputada Érica Hilton. E aí, essa estratégia, né, da bancada do PL seria justamente gerar um desgaste político aí com o governo Lula, né, dentro da Câmara dos Deputados. Esse anúncio, como eu disse, foi feito ontem à noite pelo líder do PL na Câmara, deputado Sóstenes Cavalcante. Segundo ele, PL entende que o trabalhador ele deve ter mais tempo de descanso e de convivência com a família. Também criticou o governo federal, cobrou que os partidos da esquerda apoiem essa proposta de votação, então, da escala 4x3 e não mais 5x2. O relator da proposta, né, voltando agora para a proposta que está sendo debatida lá na comissão especial, o relator, o deputado Léo Prates, tem a expectativa de fato que esse debate seja retomado hoje e que isso seja colocado em votação já amanhã. Esse texto da comissão especial, ele prevê, de fato, uma redução gradual da jornada de trabalho, aí passando das atuais 44 para 40 horas semanais, período de transição de até 14 meses depois que essa proposta for promulgada. Então vamos acompanhar, né, todos os desdobramentos, se vai ter de fato a leitura desse relatório hoje e se de fato essa proposta vai avançar na Câmara, então sendo colocada em votação. Lembrando que por ser uma PEC precisa ter o apoio de maioria dos deputados, né, e também ser votada em dois turnos.
1: Muito obrigado, Lívia Braz, que disse ontem, olha, é super terça-feira, então hoje também é uma super quarta-feira no Congresso Nacional.
4: Tem sido super segunda, terça, quarta, quinta e sexta, né?
1: Super sábado também. Obrigado, viu, Lívia Braz, aqui com as informações no Start TMC. Hoje, de fato, um dia fundamental por conta da escala 6x1. Bruno Rizzi, né, a gente ouviu a Lívia, ela trouxe também a fala do Sóstenes Cavalcante, o líder do PL na Câmara dos Deputados. E essa discussão sobre a escala 6x1 talvez pudesse estar sendo realizada com um pouco mais de equilíbrio, com mais digamos assim, temperança, maturidade, mas fato é que estamos em ano eleitoral e realmente está todo mundo comentando sobre o assunto. De um lado, tem os trabalhadores que querem mais tempo de descanso, passar mais tempo com a família, mas também há preocupação com, enfim, impactos com as empresas, o setor produtivo, os pequenos empreendedores também ficando preocupados e também com suas razões, né, Rizzi?
4: É isso, acho que a discussão ela precisa ter uma maturidade, como eu falei, como você trouxe, Tebas, porque a gente precisa definir quais são os pontos e contrapontos, né? A gente que tem o nosso compromisso aqui de trazer para o nosso ouvinte pontos e contrapontos das nossas análises e dos fatos, as discussões na política que nos representam dentro do Congresso Nacional e que representam as decisões do Brasil para os brasileiros, precisam ter maturidade e não um jogo político único exclusivamente, onde um pede truco, o outro pede seis, né? Que é justamente o que aconteceu. Porque há o contraponto à questão da escala 5x2, do fim da escala 5x1, é justamente o quê? A saúde financeira das empresas, a capacidade produtiva dos trabalhadores no Brasil com uma jornada menor. Essa discussão ela é super válida, inclusive existe uma pressão até de empresários junto ao Senado para que essa discussão se alongue, não passe a valer imediatamente ali naquele período de 2 meses, como a gente tem falado aqui, comentou ontem sobre esse trâmite. Mas a partir do momento que a oposição ela simplesmente chuta o balde e vem com a ideia de que não, a gente vai fazer agora então 4x3, que é o texto da Erika Hilton, e o governo então, já que está falando que vai ser 5x2, então eu peço 6 e é 4x3, não é por aí, né?
2: Porque aí afasta o benefício para o trabalhador e entra como uma disputa eleitoral.
4: É, exatamente, afinal vira uma discussão que se contrapõe justamente àquilo que vinha sendo pregado, né? Basicamente o discurso da oposição tem sido focado na capacidade produtiva e na saúde financeira das empresas, né? Agora, a partir do momento que você vem e joga para baixo isso ainda mais, você está jogando um argumento que autocontradiz aquilo que você trouxe até então. E mais do que isso, para a gente finalizar aqui, um ponto que é muito importante da gente analisar é que o texto da Erika Hilton, da escala 4x3, ele foi apensado ao texto do deputado Reginaldo Lopes, que falava da 5x2, né? E toda essa discussão, ela vinha justamente para se chegar a um múltiplo comum. E esse múltiplo comum caminhou tanto no PL do governo quanto na PEC, né? Então, a gente precisa entender que realmente existe ali um consenso. E não adianta sair desse consenso. Essa fase já foi ultrapassada. A discussão agora é o período de implementação e tudo mais. E não voltar à estaca zero por uma birra e discussão política e mais eleitoral. A gente precisa dos interesses representados no Congresso Nacional.
2: Exatamente. Agora, 6:56, a gente passa a bola pro esporte.
1: É isso, Léo Pinheiro tá ao vivo com a gente. Olha, dia também importantíssimo por conta da Copa do Mundo que tá chegando. E hoje tem a apresentação oficial do Brasil, da seleção brasileira, no Rio de Janeiro, na Granja Comari. Léo Pinheiro tá ao vivo com a gente. Bom dia, Léo.
12: Muito bom dia, um abraço para todo mundo aqui ligado na TMC, já aqui na porta da Granja Comari. Diferente de ontem, a nossa entrada ainda não foi liberada, porque a partir de hoje já começa aquela dinâmica de treinamentos. Afinal, a comissão técnica, também os jogadores, são aguardados hoje, já nesse primeiro período, no período da manhã, para iniciar aquela sequência de avaliações físicas, testes médicos, para aí sim, no período da tarde, o primeiro treinamento do técnico Carlo Ancelotti nessa sequência de preparação para a próxima Copa do Mundo FIFA, que terá transmissão aqui da TMC. A expectativa é que quase todos os atletas cheguem de helicóptero, saindo de São Paulo ou então do Rio de Janeiro para o início dessa preparação. Carlo Ancelotti sai da capital fluminense, de van, e chegará por aqui para iniciar esse trabalho. Como a gente conversou ontem aqui na programação da TMC, a expectativa gira em torno do condicionamento físico do Neymar. Por conta daquele problema na panturrilha, ele ficou de fora da partida de ontem ontem do Santos, acompanhou a partida em um camarote, o Peixe venceu e ele será reavaliado clinicamente aqui na CBF. Existe uma expectativa dele não ter condições de jogo para o amistoso do próximo final de semana contra o Panamá no estádio do Maracanã e também em xeque a presença dele em campo no jogo contra o Egito, também um amistoso, esse já nos Estados Unidos. A seleção brasileira tem hoje, amanhã, também sexta-feira e sábado de preparação aqui na Granja Comari, antes desse último amistoso no Brasil, amistoso de despedida do país, um pedido do Carlo Ancelotti para a CBF, que foi atendido, mudou um pouquinho a configuração do Campeonato Brasileiro, mas essa é a sequência de preparação da CBF. Os jogadores estão sendo aguardados por aqui, daqui a pouquinho a galera começa a chegar de helicóptero.
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0: 6:59, a Polícia Federal e também a Controladoria Geral da União realizam neste momento uma nova fase da Operação Sem Desconto, que investiga especificamente um esquema nacional de descontos associativos não autorizados, portanto automáticos, em aposentadorias e pensões. Nesse momento, então, estão sendo cumpridos 31 mandados de busca e apreensão, 8 cautelares, e a gente vai continuar acompanhando aqui na TMC também, na edição do TMC 360. Esses mandados foram autorizados pela Suprema Corte do país, portanto, pelo Supremo Tribunal Federal. Informação importantíssima. A gente está chegando ao final dessa edição do Start TMC e muitas informações a esse respeito a partir dos próximos minutos no TMC 360. Valeu, Fernanda Câmara. Até amanhã. Valeu, Rizzi. Vem aí o TMC 360 com mais informações com Joana Trepto e Felipe Coelho.
1: Valeu.
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10: 7:01, TMC 360 está começando neste instante. Hoje é dia 27 de maio de 2026, quarta-feira, meio de semana. Meio cheio ou meio vazio o copo em Felipe Bueno? Bom dia.
11: Bom dia, Joana Trepto. Sempre cheio.
10: Muito
11: sempre
10: bem.
11: Cheio. Seja bem-vinda, seja bem-vindo você que está nos acompanhando neste 27 de maio de 2026. TMC 360 e as próximas 3 horas com muita informação para você formar a sua opinião sobre os mais diversos assuntos que realmente importam para a sua vida. Direto para o noticiário, então.
10: A Comissão Especial da Câmara retoma hoje a votação do parecer da PEC, que prevê o fim da jornada de trabalho de 6 dias de trabalho por 1 de descanso. Rafaela Soares.
12: O colegiado analisa o parecer do relator deputado Léo Prates após um pedido de vista a interromper os trabalhos. Para avançar, o texto precisa do apoio de pelo menos 20 dos 38 deputados da comissão. Se passar por ela, a proposta segue para o plenário da Câmara, onde precisará de 308 votos.
11: A disputa política em torno do fim da escala 6x1 ganha um novo ingrediente na Câmara dos Deputados e aí pode criar um impasse para o Palácio do Planalto. Qual que é essa história? A oposição no jogo vai pedir a votação de um projeto alternativo de 4x3. Diga de Brasília, Lívia Brás.
13: É, o projeto alternativo é aquele de autoria da deputada Érica Hilton. A avaliação é que a estratégia busca justamente constranger o governo Lula, que ficaria numa posição de rejeitar uma proposta que é mais vantajosa para os trabalhadores. Integrantes do governo avaliam que a manobra pode, de fato, causar tumulto e atrasar a votação da PEC, que é vista pelo Planalto como uma bandeira prioritária nesse ano eleitoral.
10: A Comissão de Constituição e Justiça da Câmara pode votar hoje a proposta que reduz a maioridade penal de 18 para 16 anos em caso de crime hediondo. A análise da proposta de emenda estava prevista para a semana passada, mas acabou adiada e agora volta à pauta do colegiado.
11: O Supremo Tribunal Federal manteve a decisão que proíbe a tal da aposentadoria compulsória como punição máxima para juízes. Os ministros entenderam que afastar o magistrado e manter o pagamento do salário não pode ser considerado um castigo. Bem, historicamente, a aposentadoria compulsória era considerada a punição mais grave aplicada pelo Conselho Nacional de Justiça a juízes e promotores envolvidos em irregularidades, como corrupção ou desvio de conduta.
10: O Ministério Público investiga um vereador de Curitiba por suspeita de rachadinha. Imagens mostram o parlamentar recebendo dinheiro vivo de uma funcionária do gabinete. De acordo com a acusação, os assessores eram obrigados a devolver parte dos salários para não perderem os cargos.
11: Daqui a pouco a gente traz mais informações sobre esse assunto. Atlas da Violência. Pernambuco tem a terceira maior taxa de homicídios do Brasil. Fala, Carol Oliveira.
1: O Brasil atingiu, em 2024, a menor taxa de homicídios em 11 anos, segundo o Atlas de Violência de 2026. A redução aparece tanto na comparação anual quanto em recortes mais longos da série histórica. Em 2024, 18 unidades da Federação tiveram taxa de homicídios acima da média nacional. As maiores taxas foram registradas no Amapá, Bahia e aqui em Pernambuco.
10: Já São Paulo registra a menor taxa oficial de homicídios do país. Apesar disso, o estado lidera o número de mortes violentas sem causa esclarecida, de acordo com o Atlas. Luísa Mutoni.
14: São Paulo, em 2024, teve 6,6 homicídios a cada 100 mil habitantes, número que ficou abaixo da média nacional, mas quando a gente considera os chamados homicídios ocultos, esse número praticamente dobra e chega a 12,8.
11: Os Estados Unidos realizam um novo ataque a uma embarcação no Oceano Pacífico. Segundo o exército americano, uma pessoa morreu na ação, outras duas sobreviveram. As autoridades afirmam que o barco era usado no tráfico de drogas.
10: A implosão de um tanque químico em uma fábrica de papel em Washington deixou um morto e 9 desaparecidos. A polícia ainda investiga as causas do acidente.
11: O Flamengo vence o Cusco por 3-0 pela Libertadores. Hoje também, pelo campeonato, tem Corinthians enfrentando Platense da Argentina, com transmissão aqui pela TMC.
10: 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São 7:06.
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11: Bom, muito bem. Vamos começar esse TMC 360 com uma notícia de última hora. A Polícia Federal e a Controladoria Geral da União começaram há pouco uma nova fase daquela operação chamada Sem Desconto. E o que que investiga essa ação? Um esquema nacional de descontos indevidos em aposentadorias e pensões. Estamos falando de INSS, portanto, né? Com autorização do Supremo Tribunal Federal, os agentes cumprem 31 mandados de busca e apreensão no Distrito Federal e mais 3 estados, São Paulo, Pernambuco e Paraíba. O objetivo, desarticular uma organização criminosa suspeita de estelionato previdenciário. Mais informações no nosso site tmc.com.br. Informação de última hora ao longo dessa edição. As nossas equipes voltam com mais detalhes sobre esse assunto.
10: Só para a gente contextualizar o que é a Operação Sem Desconto, né? A investigação da Polícia Federal junto com a Controladoria Geral da União sobre esse esquema bilionário de descontos, que é um ponto de interrogação na cabeça de muita gente. Quando foi descoberto no ano passado, amplamente descoberto no ano passado, mas aos poucos as informações começaram a surgir antes de 2025, mas quando foi descoberto, foi um grande susto devido ao tamanho da roubalheira. Essa roubalheira, ela aconteceu entre 2019 e 2024, né? Então a gente tem mais uma fase dessa operação hoje. Nessa operação, nessas investigações, já foram alvos o careca do INSS, que é o operador tido como operador central do esquema, empresários ligados a associações. E na semana passada, a Polícia Federal ouviu a empresária e lobista Roberta Luxinger, que é amiga de Lulinha, filho do presidente Lula. E a investigação, ela continua para entender como é que Lulinha se se relacionava com o careca do INSS. Eles fizeram viagens juntos, um prestava consultoria para o outro, mas há muito a ser esclarecido hoje, então, 31 mandados de busca e apreensão e medidas cautelares em Pernambuco, São Paulo, Paraíba, Distrito Federal. Agora 7:09.
11: A Comissão Especial da Câmara dos Deputados retoma hoje a análise da PEC que prevê o fim da escala 6x1 e a redução da jornada de 44 para 40 horas semanais sem corte salarial. O que vai acontecer agora? A votação tinha sido adiada após um pedido de vista do deputado Maurício Marcon, do PL. A Rafaela Soares vai contar tudo pra gente. Vamos à capital do país. Bom dia pra você.
15: É isso, aqui em Brasília, assim como fazem os torcedores, né, em competições, é dia de contar votos, lápis e papel para ver se a PEC pode ser aprovada ainda hoje na comissão especial. Esse trabalho foi interrompido por conta de um pedido de vista da oposição e vai ser retomado hoje. A sessão está marcada para as 10:30 da manhã, mas deve se estender ali ao longo da tarde. Só para lembrar, existe um acordo do governo com Hugo Mota para esse texto ser aprovado, mas a gente tem ali uma oposição querendo atrapalhar, principalmente porque é uma pauta muito popular. A gente está em ano de eleição e por isso a oposição tentando ali ganhar também um protagonismo nessa discussão. O que já se sabe é que a proposta reduz para 40 horas semanais e também prevê que acordos coletivos podem ali mudar essa escala, principalmente, para áreas consideradas essenciais, como saúde e segurança. E também a gente tem ali a questão da transição. O que está proposto é que 60 dias depois da promulgação da PEC, a gente já tenha essa redução de uma hora e depois, em um ano, a gente chegue, então, à escala 5x2 e à escala 6x1 acabe. Essa votação acontece na comissão especial, mas ela precisa ainda passar, a matéria precisa ainda passar por plenário. Na comissão especial ela precisa de 20 dos 38 votos, já no plenário são 308 votos, mas aí ela vai para o Senado, onde a gente sabe que a relação do governo é estremecida, principalmente ali com o presidente Davi Alcolumbre, e setores da indústria já começam a fazer o lobby aqui para tentar ter um protagonismo maior nas discussões do Senado. A gente acompanha tudo, 10:30 estaremos lá na Câmara acompanhando essa sessão.
10: Muito bem, em meio à votação da PEC, que quer acabar com a escala 6x1, a oposição alterou a estratégia, passou a apoiar o fim do modelo atual e agora defende a jornada 4x3. Bom, é muita conta aí, muito número, e por essa ninguém esperava, né, Lívia Bright? Como explicar? Bom dia.
16: Oi, Joana, Felipe, bom dia. Pois é, aí nos 45 minutos do segundo tempo a gente teve essa mudança completa, né? PL mudou completamente de posição ontem à noite ao anunciar que vai, de fato, apoiar o fim da escala 6x1, só que com essa estratégia aí que pode gerar, de fato, um grande desgaste político entre o governo Lula e a Câmara dos Deputados. E a ideia do PL é pedir que seja votada primeiro aquela proposta que foi apresentada pela deputada Érica Hilton lá em 2024, antes mesmo de ser votado o texto que está sendo defendido agora pelo governo federal. E aí eu vou explicar para vocês a diferença entre as propostas, tá? O texto da Érica Hilton, proposto, como eu disse, em 2024, ele prevê 4 dias de trabalho, 3 dias de folga e uma jornada semanal de 36 horas. A proposta do governo, que já está com o texto pronto lá na comissão especial, estabelece 5 dias de trabalho, 2 dias de descanso, 40 horas de trabalho semanais e um período de transição aí de 14 meses, ou seja, mais de um ano para todo mundo se adaptar a essa mudança. Só que para tentar inverter a ordem de votação, o PL quer usar um recurso que é chamado de destaque de preferência. Como é que funciona isso? Esse mecanismo, ele permite colocar uma proposta alternativa para ser analisada antes desse texto principal. O anúncio foi feito ontem pelo líder do PL na Câmara, o deputado Sóstenes Cavalcante. Segundo ele, o partido quer defender, de fato, uma escala com menos dias de trabalho, mais dias de descanso, mais tempo de convivência para os trabalhadores poderem ficar com a família aí. Vamos ver o que ele falou lá no plenário ontem.
17: Nós tomamos a decisão de amanhã, na hora da votação em plenário, nós vamos apresentar destaque de preferência para votarmos a escala 4x3, porque nós somos a favor do trabalhador trabalhar menos, ficar em casa, descansar com a sua família, e não somos hipócritas e oportunistas como este governo. Já que querem ajudar o trabalhador, eu quero ver amanhã os petistas botando a sua digital e nós vamos votar o fim da escala 6x1 para aprovar como destaque de preferência a jornada 4 dias trabalhados para o trabalhador descansar 3 dias.
16: Eles avaliam que a estratégia pode colocar o governo numa situação delicada. Isso porque, se o PT votar contra essa proposta mais ampla ainda da redução da jornada de trabalho, pode acabar associado a um modelo considerado menos vantajoso para os trabalhadores. Relator da proposta, Léo Prates, como a Rafa disse mais cedo, tem expectativa de fato de que esse debate seja retomado hoje, votado hoje na comissão especial e levado então para o plenário amanhã.
10: Obrigada, Lívia, pelas informações. Quem acompanha de perto as negociações, que já duram meses, a primeira PEC, ela foi protocolada em 2019 pelo PT. Mas quem acompanha de perto sabe que é praticamente impensável o governo, apesar de o governo sim defender uma flexibilização maior para que o trabalhador tenha qualidade de vida, que é o que defendem, né? É praticamente impossível pensar em 3 dias de descanso. Se está sendo difícil do jeito que está e com motivos a flexibilizar com mais um dia de descanso, 3 dias é claro que é para constranger, para atrapalhar e para tentar escancarar algo que a oposição e o empresariado, as indústrias, estão com dificuldade de gritar e ser ouvido, que é: nós vamos ter dificuldade para pagar essa conta.
11: E assim, considerando que você que nos acompanha não é bobo e sabe tirar suas próprias conclusões sobre os fatos que a gente tem apresentado, fica a pergunta, Joana, entre várias perguntas, né? E o empregador e a empregadora, o que acontece com eles que até agora estavam acreditando, por exemplo, no PL e na oposição do PL a esse projeto ou a essa redução? Não vamos nem falar de projeto, que são vários, né? A essa redução, né? Essa mudança na escala. Até ontem, até os 45 do segundo tempo, eram contra. Hoje são a favor, em nome do trabalhador. Então, peraí, né? As pessoas que representavam minha bandeira não estão mais representando. Vamos voltar a falar sobre isso, porque entrou-se numa etapa da discussão que é totalmente egoísta, podemos dizer assim, né? É voltada aos interesses não de classe, mas de partido mesmo. Partidos, né? Bancadas e tudo mais. 7h15, mudando de assunto, falando agora sobre o Atlas da Violência, que foi divulgado nesta semana, está sendo divulgado, os números estão sendo apresentados, ele é relativo a 2024, que são os números atualizados, mas tem destaques muito alarmantes ainda sobre a questão da segurança ou da falta de segurança no país, né? A menor taxa de homicídios em 11 anos foi atingida em números globais no Brasil, né? 18 estados tiveram números acima da média nacional de 20 por 100 mil habitantes. As maiores taxas foram registradas em estados do norte e do nordeste do país. Quem vai contar mais sobre isso pra gente é a Carol Oliveira, direto do Recife. Bom dia pra você, Carol.
18: Bom dia, Felipe, Joana e a todos que nos acompanham aqui no TMC 360. Como o Felipe já mencionou, esses dados, eles foram produzidos pelo Instituto de Pesquisa Econômica Aplicada e pelo Fórum Brasileiro de Segurança Pública. Só para a gente entender melhor, a redução aparece tanto na comparação anual quanto em recortes mais longos da série histórica. Em relação a 2023, a taxa caiu 7,4%. Em números absolutos, a queda foi de 6,9%. Em 2024, 18 unidades da Federação tiveram taxa de homicídios acima da média nacional, de 20 mortes por 100 mil habitantes. As maiores taxas foram registradas nos seguintes estados: no Amapá, na Bahia, aqui em Pernambuco, Alagoas e no estado do Ceará. Volto com vocês.
10: Obrigada pelas informações, Carol. Falando ainda sobre isso, vamos para São Paulo, destacando então que foi o estado que registrou a menor taxa de homicídios do país. Tem algum recorte específico, Luísa Mutoni, que vale destacar? Bom dia para você.
14: Bom dia, Joana. Bom dia, Felipe. Bom dia a todos que nos acompanham. Olha, o estado de São Paulo, ele teve a menor taxa de homicídios, mas quando a gente considera aí os chamados homicídios ocultos, que são aquelas mortes violentas sem causa determinada, aí ele não seria mais o líder aí nesse ranking do Atlas da Violência. Então, só para contextualizar e repetindo os números que passamos aqui mais cedo, né, em relação ao estado de São Paulo, em 2024 teve uma média aí de 6,6 homicídios a cada 100 mil habitantes, número que ficou inclusive abaixo da média nacional, que foi de 20,1. Mas os pesquisadores do IPEA, né, que também fazem parte desse levantamento, eles alertam então para essas mortes violentas sem causa definida, que são aí normalmente divulgadas, né, pelo Ministério da Saúde, que podem ser reflexo, por exemplo, de uma má comunicação entre as secretarias de saúde e as polícias, ou até mesmo casos que não foram elucidados pelas autoridades. Então, por exemplo, uma pessoa que é encontrada com uma perfuração por arma de fogo, ela pode ter sido vítima de um assassinato, ela pode ter tirado a própria vida, ela pode ter sido vítima de um outro tipo de crime, por exemplo, um latrocínio, e muitas vezes esses casos não são elucidados. Mas por que que é importante levar eles em consideração? Porque são homicídios ocultos, né, como são chamados, que vem crescendo ao longo dos últimos anos. Então, somente entre 2023 e 2024, o número desses homicídios, eles quase cresceram em todo o país, passando aí de 3.755 para 7.083. E o estado de São Paulo sozinho, importante destacar, claro, o mais populoso do país, ele corresponde a quase 40% desses casos. Então, se a gente levar em consideração esses homicídios, o estado de São Paulo praticamente dobraria o número e passaria de 6,6 para 12,8. Volto com vocês.
11: Ok, nós seguiremos falando sobre esse assunto ao longo da programação do nosso 360 para tentar investigar o que significam esses números, tanto os menos ruins, não dá para dizer melhores, porque a gente está falando de homicídios e violência, né? Mas os menos ruins e os piores também. Cada estado, cada região, cada faixa etária, por gênero também, a gente vai analisar bastante esses números ao longo da nossa programação.
10: E esses números, eles podem vir ou não acompanhados da percepção da população. Uhum. Os números são o recorte, é a realidade, mas o que a pessoa sente depende do bairro onde ela mora, depende da hora que ela sai, da hora que ela volta, depende por onde ela circula, como é o trabalho dela. Por isso, a nossa enquete hoje é a seguinte: você mudou algum hábito por medo da violência? A nossa enquete, todos os dias nós temos uma enquete diferente no TMC News BR. É o nosso canal do YouTube, onde temos a nossa transmissão ao vivo. Se você quiser nos ver e ouvir também, claro, não vai colocar no mute. Você vai lá, TMC News BR, e nos assiste. Sempre tem uma enquete. A de hoje é essa. A pergunta é, de novo: você mudou algum hábito por medo da violência? Opção 1, passei a gastar mais dinheiro com transporte particular. Opção 2, mudei horários e trajetos da rotina. Opção 3, sigo com a mesma rotina, embora com medo. Então, isso daí é para quem tem medo. Tem pessoas que não têm essa sensação de insegurança, às vezes tem

0: da violência sobre trânsito, sobre mortes violentas no trânsito, os números do ano passado, ou melhor, os números de 2024 que foram contabilizados, dão conta de 37 mil mortes no trânsito e mais de 40% sobre duas rodas. Preste atenção, a gente traz todos os dias aqui praticamente ocorrências, né? Muitas com óbitos, e a gente fala sobre as que ocorreram nesta manhã. Já tem uma informação aqui de um acidente com ônibus na zona sul de São Paulo, na estrada do Alvarenga, bairro de Pedreira, um ônibus que operava pela linha 5011 Eldorado Santo Amaro, e há informação de pelo menos um atendimento de uma vítima. Na verdade, foi uma ocorrência que teve esse ônibus, mais uma moto e mais um pedestre. As autoridades estão trabalhando na investigação dessa ocorrência. E outra que tem sido sucessiva é na região de Canhema, Diadema, que é uma região que tem muitos galpões, muitas indústrias, está bem pertinho da Imigrantes, então tem muito movimento de caminhões. O que acontece lá? É uma ladeira, carretas e caminhões não conseguem subir e ficam atravessados na pista. E hoje aconteceu o quê? Aconteceu que tombou a carga de uma dessas carretas em cima de um carro. As autoridades estão investigando qual foi o tamanho da gravidade desse acidente até agora.
1: Enquanto eu chamo aqui a nossa Beatriz Gimenez, Felipe Bueno, por favor, vá investigando como está o caminho para Jundiaí. Antes de voltarmos para o nosso horário de rede, você traz aí. Bia, uma ex-funcionária apresentou documentos e levantou suspeita de rachadinha no gabinete do deputado Mário Frias. Ela acusou, né? Foi uma acusação. Bom dia.
2: Bom dia. Exatamente. Essa suspeita ela foi levantada após essa ex-funcionária do gabinete do deputado divulgar comprovantes de pagamento e extratos bancários que indicam que ela devolveu parte do salário ao então chefe de gabinete e a parentes dele, e pagou também despesas de familiares do Mário Frias. A Gardênia Moraes, que foi nomeada secretária parlamentar de fevereiro de 2023 até maio de 2024, ela também tomou 5 empréstimos consignados em seu nome, totalizando R$ 174.886. E, segundo esses documentos, parte dos valores do empréstimo também teria sido transferido ao chefe de gabinete. O portal G1 teve acesso a esses documentos. E segundo a matéria que foi divulgada no site deles, toda essa documentação soma em torno de R$ 35 mil. Mas a Gardênia falou que também tem mais dinheiro envolvido. E é isso, agora a gente tem que acompanhar quais são os desdobramentos dessas informações.
1: Obrigada, Bia.
0: Qual que é o caminho para Jundiaí? De onde?
1: Rodoanel?
0: Bom, tá bom, literalmente tá bom aqui. Bom. Eu tô vendo, dependendo de onde a pessoa estiver, pode estar na zona leste de São Paulo, região de Guarulhos pela Dutra, Ayrton Senna, Sistema Anchieta Imigrantes, mas se vai pegar o Rodoanel na pista interna, vai pegar o Rodoanel inteirinho, livre até o momento, e vai pra Jundiaí pela Anhanguera, pela Bandeirantes, numa boa.
1: Viu,
0: boa viagem.
1: Ouvinte, viu, telespectador? Eu consigo arrancar do Felipe Bueno uma notícia boa de trânsito. Agora, 7h25.
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0: 7h28, vamos para Curitiba. O vereador Lawrence Nogueira, do Progressistas, pediu a saída do Conselho de Ética da Câmara depois de ter sido flagrado recebendo dinheiro de uma funcionária. Ângelo Sfaier tem os detalhes. Ângelo, é uma suspeita de rachadinha. Vamos lembrar também para as pessoas o que é rachadinha, esse nome que é bem usado no noticiário político, mas que político e policial, mas que de tempo em tempo fica mais esquecido. Bom dia para você.
1: Muito bom dia a você, bom dia a todos. Uma investigação do Ministério Público que partiu de um vídeo entregue às autoridades por uma das funcionárias desse gabinete. Esse crime consiste na devolução de parte dos salários e a suspeita justamente é essa, que dentro do gabinete de Lawrence Nogueira, parlamentar de primeiro mandato, vereador aqui com um mandato ativo na Câmara Municipal de Curitiba, ele teria esse acordo com alguns funcionários para que eles devolvessem parte dos vencimentos todos os meses. Durante essa operação, o Ministério Público ele cumpriu mandados de busca e apreensão e acabou encontrando dinheiro vivo em malas, em pelo menos dois endereços. Aproximadamente 100 mil reais em um endereço ligado diretamente ao parlamentar e também aproximadamente 8 mil reais na casa de uma funcionária do gabinete. Temos, inclusive, o trecho de um vídeo que embasou essa operação do Ministério Público. Nesse vídeo, essa funcionária, ela negocia a devolução do salário diretamente com o vereador. Vamos ouvir o trecho desse diálogo.
2: Do mês passado, tá?
3: Daí mata, né?
2: Isso. 1.200.
3: Isso mesmo. É, você tinha falado de 1.500, daí eu até ia falar, não é 1.500, é 1.200.
2: É.
3: 3, 4, 5, 6, 7, 8, 9, 10, matou, fechou, esse é meu. 3, 4, 5, é 5.600, não é?
2: 5.600? Tá, fechou.
3: Porque daí é quebrado.
2: É, um quebradinho lá.
1: Nesse vídeo gravado por uma câmera escondida, dá para notar, então, eles combinando algum tipo de valores. E em outra parte deste vídeo, que o Ministério Público teve acesso também, né, o vereador ele aparece contando as notas de dinheiro. Ironicamente, o vereador Lawrence Nogueira era presidente do Conselho de Ética. Diante desses fatos incompatíveis com a presença nesse colegiado, ele pediu o afastamento da Comissão de Ética. Hoje, na sessão ordinária da Câmara Municipal de Curitiba, devemos ter a manifestação do presidente da Câmara informando os próximos desdobramentos. Em nota, o vereador Lawrence Nogueira informou que vai se manifestar em um momento oportuno. A defesa dele informou que ainda não teve acesso a íntegra dos autos, enquanto a Câmara Municipal de Curitiba informou também, por meio de nota, que recebeu essas informações do Ministério Público e que irá acatar todas as decisões.
4: E você, ouvinte, deve estar se perguntando qual que é o momento oportuno para o vereador se manifestar, né? Valeu, Ângelo Sfaier, trazendo as informações para a gente dessa... um homem correto, né?
0: É
4: nem mais, nem
0: falar.
4: Menos, né? Contou... Não, isso aqui é mais, por favor, né?
0: É bem honesto,
4: o que é meu é meu.
0: O vereador.
4: Né?
0: Ele
4: correto,
0: devolveu R$300 ali na rachadinha que foi filmada, ou suposta rachadinha.
4: Uhum.
0: Agora, essa pessoa ela foi eleita para representar o povo. Ela não está representando o povo, está representando uma parcela do povo, pode ser a população carcerária, mas dentro ali da população carcerária, aqueles que roubam, aqueles que... fazem trapaça. Que
4: com
0: são
4: o dinheiro público,
0: um poder,
4: o seu dinheiro.
0: Usando a máquina pública para interesse pessoal. Não é uma prática de hoje, é uma prática muito antiga. Mas é algo que precisa ser acabado definitivamente. A gente lembra aqui na TMC, uma das nossas bandeiras é o combate à corrupção. É importantíssimo. E essa rachadinha é uma das práticas mais antigas de corrupção. É corrupção. A pessoa vai lá, em vez dela estar preocupada em usar o dinheiro público em prol, em benefício da sociedade, não. Ela está preocupada em receber o dinheiro, porque ela não emprega funcionários que estão ali para fazer as funções obrigatórias de um gabinete. Não. Está ali usando o gabinete como um todo, como forma de ganhar dinheiro. É praticamente, sabe o CDB do Master? É praticamente isso. É um investimento.
4: É um investimento.
0: De alto risco, porque você pode ser pego, foi, pelo que nós estamos vendo, foi pego, mas é um investimento. A pessoa é eleita como um investimento para a vida toda. Aqui eu vou ganhar dinheiro, ajudar a população? Que isso? Claro que não, imagine.
4: Você quer uma outra definição informal? É um penduricalho ilegal. Porque penduricalho é legal, né? Não é moral, mas é legal. Esse aí não, esse aí é ilegal. Mas rende, né? Pra pagar o supermercado do mês, sei lá, né? Um troquinho assim.
0: Rende. Bora. O CDB do Master. É. 7h33 agora. Bom, já que a gente está falando de finanças, vamos falar de finanças de forma honesta. Começa agora o É da Sua Conta, nossa parceria diária com o PicPay Bank. Hoje a gente vai falar sobre a importância da educação financeira desde a infância. Alilupe, bom dia! Conta pra gente, como é que você aprendeu a guardar dinheiro? Foi com aquele porquinho que coloca a moedinha?
5: Eu tinha uns cofrinhos diferentes lá, era um negócio que me fez agora ficar com saudade dos cofrinhos. Era mais brinquedo que cofrinho, viu, Joana? Quem guardava dinheiro, por exemplo, aí desde a infância, que eu sei, é o Paco, né? O Miobara aí da técnica, eles guardam desde pequenininho, já estão com bastante grana guardada. Eu já não guardava, é verdade, eu não era muito de guardar dinheiro não, mas eu tive que aprender a duras custas. Mas hoje a situação já é diferente, né? Tem mesada aí. E a mesada não é nem mais em dinheiro, né, Joana? Pra você ter uma ideia, no ano passado, a Serasa fez uma...
0: Ixi, parei de te ouvir. Peraí. Não, eu acho que talvez o nosso Alilupe tenha encostado em alguma coisa ali no microfone, porque foi só o seu fone... o seu áudio que parou de chegar. Mas o Alê tava falando... Não, ainda não. Vamos reconectar? Que era tão interessante, justo na parte interessante, ele com certeza ia falar de uma pesquisa que mostra que as pessoas estão pagando mesada por Pix. Eu não sei se é isso, mas eu posso quase garantir que é. Tem... A minha mesada era... Não era.
4: Não era, né? Nunca foi, inclusive. Nunca foi. Mas eu acho que ele ficou emocionado, na verdade, de lembrar do cofrinho, da casinha, do porquinho, enfim. Daqui a pouco a gente retoma o nosso contato com o nosso amigo Alilupe e as dicas de educação financeira. Que horas são? 7h35.
0: Vamos falar agora, então, com a Lívia Braz, direto de Brasília. Ó, assunto importante, gente. Deve ser retomado nesta quarta-feira a análise da PEC, que trata sobre a redução da maioridade penal de 18 para 16 anos. Mas, atenção, em casos de crime hediondo, não é de forma geral. Então, Lívia Braz tem as informações. Lívia.
6: Pois é, Joana, a análise dessa PEC estava prevista para ser feita na semana passada, inclusive eu trouxe isso aqui, só que ela acabou sendo adiada e agora ela volta à pauta como um item único na sessão da Comissão de Constituição e Justiça hoje. Essa proposta, ela foi apresentada 11 anos atrás, em 2015, pelo então deputado Gonzaga Patriota e altera a Constituição Federal. Por isso ela é uma PEC. Atualmente, né, a gente sabe que a Constituição prevê aí 18 anos como a idade mínima para responsabilização criminal. Além da maioridade penal, o texto também prevê mudança na idade mínima para o voto obrigatório, que passaria a valer não aos 18, mas aos 16 anos, passaria a ser obrigatório já a partir dos 16. Essa proposta, ela altera ainda a regra para candidatura em cargo público. Pela PEC, idade mínima para disputar a presidência da República e o Senado cairia aí de 35 anos para 30 anos de idade. Para governador, a idade passaria de 30 para 25 anos. Já deputado federal, deputado estadual, prefeito, vereador, idade mínima seria reduzida dos atuais 21 para 18 anos. Se for aprovada na CCJ, ainda precisa passar por uma comissão especial na Câmara, que poderá fazer, então, mudanças nesse texto inicialmente previsto. Depois disso, como é PEC, segue para votação no plenário e aí precisa do apoio de pelo menos 308 deputados numa votação em dois turnos. E aí, em seguida, teria, então, que ser analisado pelo Senado.
4: Tá certo, então. Lívia Brás volta ao longo da programação com outros assuntos importantes da capital do país. São 7 horas e 38 minutos. Nós vamos atravessar o oceano nesta quarta-feira, no nosso 360, pela primeira vez, para falar sobre o quê? A diretora de uma das grandes agências de espionagem no Reino Unido, parece filme, mas não, é real, deve fazer um discurso hoje falando sobre a ameaça da Rússia em relação a ataques cibernéticos. Você se lembra de alguma coisa? Eleição de Trump, 2016, Rússia, outros países e tudo mais. Bom, de acordo com essa integrante dessa agência de espionagem, o país de Vladimir Putin pretende atacar infraestruturas críticas, processos democráticos, cadeias de abastecimento e acabar com a confiança pública em instituições. Daqui a pouquinho a gente vai falar com quem? Com a Marina Isidro sobre esse assunto. Aliás, por falar em Rússia, Jonah Treptow, sabe que tem uma discussão aqui que entra e sai no Brasil, que é de autonomia do Banco Central. Claro, para tocar as políticas monetárias como qualquer autoridade. Lá na Rússia, o governo da Rússia decretou uma lei que permite uma autonomia um pouco maior do Banco Central. O Banco Central sabe o que pode fazer agora? Se tiver um drone, né, desconhecido passando, ele tem autorização para abater esse drone. O próprio Banco Central, né? O próprio Banco Central tem autorização, sem precisar pedir para as forças militares russas, de derrubar aquele objeto voador não identificado, suspeito, que esteja se aproximando, por exemplo, do prédio central em Moscou. Daqui a pouco a gente fala mais sobre essa questão de espionagem, essa geopolítica de corredores e de subterrâneos.
0: Mas já que você está falando de geopolítica... Vamos falar sobre um fato importante aqui na nossa política, mas que de respeito também à geopolítica.
4: Bora.
0: É o seguinte, o vice-presidente Geraldo Alckmin criticou a aproximação do senador Flávio Bolsonaro com o presidente dos Estados Unidos, Donald Trump. A declaração aconteceu depois de ainda existir a possibilidade de encontro entre os dois nos Estados Unidos. O encontro, ele existiu de fato, mas incomoda. Incomoda, o presidente Lula não falou nada e incomoda porque um dos principais assuntos, se não o principal assunto, informação que eu apurei ontem, foi justamente a questão das facções criminosas. E depois, Flávio Bolsonaro confirmou, disse que pediu para o presidente Trump classificar o Comando Vermelho e o PCC como facção terrorista, grupo terrorista. Vamos ouvir então o que o Geraldo Alckmin disse sobre essa aproximação de Flávio Bolsonaro com Donald Trump, com o nosso repórter Adriano de Almeida.
7: Segundo o vice-presidente Geraldo Alckmin, a tentativa de aproximação de Flávio Bolsonaro com Donald Trump se junta às ações de Eduardo Bolsonaro nos Estados Unidos, que para ele prejudicam a imagem do Brasil no exterior. Alckmin afirmou que agora seriam dois integrantes da mesma família atuando fora do país contra os interesses brasileiros.
8: Em relação à visita do pré-candidato aos Estados Unidos, assunto que ele deve explicar. Nós já tínhamos um da família trabalhando contra o Brasil. Não precisamos ter dois trabalhando contra.
7: A movimentação de Flávio Bolsonaro acontece após a divulgação de um áudio relacionado ao caso do Banco Master, que colocou o senador no centro de uma polêmica. Depois do episódio, aliados avaliam que Flávio perdeu força na disputa eleitoral. Pesquisa divulgada pela Nexus BTG mostra o presidente Lula com 47% das intenções de voto, enquanto Flávio Bolsonaro aparece com 43%. Lula e Trump estiveram reunidos no início do mês na Casa Branca para discutir temas como crime organizado e minerais estratégicos. Agora, Flávio Bolsonaro tenta mostrar que ainda mantém proximidade com Donald Trump, mesmo após a polêmica envolvendo o Banco Master. A declaração de Alckmin foi dada durante visita a uma concessionária em Brasília.
4: Muito bem, 7 horas e 42 minutos.
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1: É verdade, ocorrências de trânsito em São Paulo, é sério sim, tem um carro pegando fogo agora na Avenida Pompeia, em plena Avenida Pompeia, não passa ninguém nesse horário, né? É na altura da Rua Clélia, então é lá embaixo, perto do estádio do Palmeiras, perto do Sesc Pompeia, né? Muita atenção, é no sentido centro, então bem na descida mesmo, inclusive tem obra lá nesse momento, já faz um tempinho, né? Então o trânsito já é por si bastante difícil. As autoridades já estão cuidando desse caso, dessa ocorrência. Evite a região.
2: Agora são 7h43, a Justiça de Sertãozinho, no interior de São Paulo, condenou o prefeito Zezinho Gimenez e o ex-chefe do Executivo, Nério Costa, ao ressarcimento de 3,5 milhões de reais aos cofres públicos, também à perda dos direitos políticos por improbidade administrativa. O Rafael Tebas tem mais informações ao vivo aqui do estúdio. Bom dia, Tebas.
3: Bom dia, Joana e Felipe. Opa. Olha, essa ação, esse é um ponto interessante desse caso, ela foi movida em 2013, olha só, muito tempo atrás, 2013, pelo Ministério Público, e ainda condenou o Centro Integrado de Apoio Profissional, CIAP. É bom também contextualizar que cabe recurso ainda a outras instâncias. Na decisão, o juiz Leopoldo Vilela de Andrade afirmou que não houve fiscalização ou implementação de mecanismos eficazes de combate ao desvio de verbas públicas em parceria da Prefeitura com o CIAP em áreas essenciais, e aí eles citam dois exemplos, educação e também a área da saúde. A promotoria afirma que os acordos foram celebrados em 2005 e também em 2006 na gestão de Zezinho Gimenez e continuaram na administração de Nério Costa. Além disso, né, do total, 25 milhões de reais repassados ao CIAP, 16 milhões não tiveram sua aplicação, segundo essa sentença, devidamente comprovada. É importante pontuar aqui, como eu citei no início, cabe recurso ainda e a gente vai continuar acompanhando também o que dizem todos os lados. A prefeitura informou que ainda não foi notificada e a defesa do Zezinho Gimenez recorreu da sentença e informou que a decisão considerou que ele jamais agiu com dolo ou com intenção.
1: Tá certo, então, 7h45.
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4: A Copa do Mundo FIFA 2026 será a primeira edição disputada em três países diferentes, Estados Unidos, México e Canadá. Você já se programou para o horário dos jogos? Na fase de grupos, teremos em média 4 jogos por dia. E se prepara, porque durante os 39 dias de Copa, os jogos das 48 seleções vão começar entre 1 da tarde e 1 da manhã. A Copa começa no dia 11 de junho, com o país sede México contra a África do Sul, às 4 da tarde. Já anota na agenda os jogos da nossa seleção brasileira. O time comandado por Carlo Ancelotti tem o primeiro desafio em um sábado, dia 13 de junho, contra o Marrocos, às 7 da noite. O segundo jogo, em teoria o mais fácil do grupo, é contra o Haiti, dia 19 de junho, uma sexta-feira, às 9:30 da noite. A partida mais decisiva desta primeira fase, o Brasil enfrenta a Escócia, no dia 24 de junho, às 7 da noite. Quarta-feira agitada para torcer pela nossa seleção. A grande final do Mundial está marcada para o dia 19 de julho, um domingão, às 4 da tarde.
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12: 7h50, vamos atravessar o oceano pela primeira vez neste TMC 360. A diretora de uma das grandes agências de espionagem do Reino Unido deve fazer um discurso hoje falando sobre a ameaça da Rússia em relação a ataques cibernéticos. A nossa correspondente Marina Isidro tem os detalhes. Oi Marina, bom dia.
13: Bom dia, Joana, Felipe, para todo mundo. Pois é, para quem pensa que a ameaça da Rússia à Europa é limitada, porque fora a Ucrânia, os europeus não estão em guerra com os russos, isso é um engano, né? Esse é o alerta, então, da diretora da maior das três agências de espionagem do Reino Unido, Ann Kist Butler, diz que um dos alvos da Rússia é a infraestrutura crítica no Reino Unido e na Europa. Nas palavras dela, existe uma guerra não declarada contra o Reino Unido e outros países da OTAN, isso através de tentativas de espionagem em solo britânico, ataques cibernéticos, tentativas de assassinato. Houve 2 casos muito emblemáticos aqui faz alguns anos. Em 2006, um ex-oficial da KGB, o Alexander Litvinenko, foi envenenado e morto em um hotel em Londres. Também teve a tentativa de assassinato de um ex-oficial da inteligência militar russa, o Sergei Skripal, na Inglaterra, em 2018. O Reino Unido sempre acusou o Kremlin de ser o responsável, né? Além disso, o Reino Unido intercepta embarcações russas entrando em águas britânicas constantemente, organizações criminosas que tentam fazer ataques cibernéticos com vírus em empresas britânicas, entre outros problemas. Essa diretora acrescentou que as ameaças russas cresceram desde o início da guerra na Ucrânia, em 2022, claro, porque Reino Unido e Europa estão ao lado dos ucranianos. Também alertou que os europeus não podem ficar para trás quando se fala de segurança cibernética, que essa janela está se fechando. E no início do ano, a mesma agência já tinha afirmado que um número significativo de ataques cibernéticos aqui no Reino Unido foram causados por países como Rússia, China e Irã, e que a ameaça vai ser ainda maior se os britânicos se envolverem em um conflito internacional. Então, quando muita gente se pergunta por que o Reino Unido não entra ativamente em uma guerra, não se posiciona contra o Irã, existem muitos fatores para isso, né? Não só os óbvios que a gente consegue ver.
8: Pois é, e não coincidentemente, ou coincidentemente, está completando 10 anos daquela enorme quantidade de informações a respeito da presença russa nas eleições de 2016 nos Estados Unidos, né? De uma tentativa de alteração do próprio sistema eleitoral americano. E até hoje, para ser bem sincero, né, Marina, a gente não sabe exatamente o que aconteceu. Amanhã tem mais papo aqui com Londres. Bom trabalho para você, Marina. Um abraço.
13: Um abraço.
12: Até amanhã. Agora, 7h53, vamos retomar o contato com a Lelupe? Muito bem, voltamos aqui com o nosso É da Sua Conta, a conexão retomada. Você estava falando sobre a mesada, que é feita por Pix, agora, modernidade, né, Alê?
14: É verdade. Ô, Joana, você chegou a comentar da pesquisa ou não?
12: Eu falei que você estava falando da pesquisa, que eu apostava que era uma pesquisa que mostraria, esse é o meu chute, que os pais agora pagam a mesada, ao invés de ser num envelopinho entregar a nota, é por transação digital, né? Pix, é isso?
14: Exatamente. No ano passado, a Serasa fez uma pesquisa junto com o Instituto Opinion Box, na qual eles entrevistaram mais de 1000 pais e mães sobre a educação financeira dos seus filhos. E esse estudo, Joana, mostra que o dinheiro digital, que já faz parte da realidade das crianças, 28% delas recebem mesada no Pix, com conta digital ou cartão, e quase 40% dos pequenos já usam o Pix como forma de pagamento, né? Agora, qualquer que seja a forma que você dá o dinheirinho pro seu filho, pra sua filha, é essencial ensinar ele desde cedo a guardar, né, parte desse valor que ele recebe. Só assim a gente pode criar adultos cada vez mais responsáveis e que vão saber cuidar das próprias finanças no futuro. Lá atrás, eu até tinha comentado que eu, por exemplo, não fui este exemplo de criança, né, Joana?
12: E qual é a dica para incentivar as crianças, adolescentes, a cuidarem do próprio dinheiro, Alê?
14: Olha, uma ótima forma de ensinar é explicar, estabelecer metas, né, com as crianças. Pergunta para eles o que eles querem conquistar. Um passeio diferente? Brinquedo novo? Conhecer algum parque por aí diferente? E explicar o valor que eles precisam guardar para ter cada uma dessas coisas, né? Hoje os pequenos podem guardar nos cofrinhos dentro da conta deles. O PicPay tem uma conta para menores na qual eles podem criar cofrinhos para diferentes objetivos. O legal é que esses cofrinhos também rendem todo dia útil 102% do CDI, podendo resgatar o dinheiro sempre que quiser. Alguns desses cofrinhos podem ser compartilhados com os responsáveis, e é aí que a educação financeira vira prática. Quando a mesada cai na conta do filho ou da filha, você pode orientar ele ou ela a separar uma parte e guardar direto no cofrinho que criaram juntos. Enquanto os pequenos aprendem na prática a guardar dinheiro, você acompanha tudo em tempo real. É possível ver o extrato, limitar o valor do Pix e determinar valores diferentes para período noturno e diurno. A conta para menores do Pix pode ser aberta pelos pais para crianças de qualquer idade. Jovens de 12 a 17 anos podem abrir a conta sozinhos, apenas com uma autorização do responsável, Joana.
12: Valeu, Alê. Obrigada pelas dicas de hoje. Até amanhã.
14: Até amanhã.
8: Bom, a gente trouxe aqui algumas informações agora há pouco, vários recortes sobre o Atlas de Violência, né, divulgado pelo Fórum Brasileiro de Segurança Pública e pelo IPEA nesta semana, né? Números mostraram, por exemplo, que houve 42.590 homicídios no Brasil em 2024, os números são relativos a 2024, é uma redução de 7,4% em relação ao ano anterior, mas não deixa de ser um número impressionante quando a gente para pensar que é praticamente um estádio lotado de pessoas que perderam a vida em situações de violência. Tem outros recortes possíveis, por exemplo, o assassinato de mais de 3 mil mulheres, 3.642 mulheres, o que dá, estatisticamente falando, 3,4 casos a cada 100 mil, isso falando apenas do sexo feminino. É uma queda também de 6,7%, e há uma tendência de redução desde 2014, quando começou essa pesquisa. A gente vai conversar aqui na TMC com a Juliana Brandão, que é coordenadora temática do fórum, e vai falar conosco sobre alguns desses aspectos. Juliana, muito bom dia, seja bem-vinda.
15: Bom dia, obrigada, gente.
8: Bom, com relação a esse recorte de gênero, dá para dizer de fato que há uma tendência de queda, ainda que a gente considere que os números são elevados, né? A gente sabe que existe uma epidemia, mas tem algum motivo para a gente se animar com relação a isso?
15: Veja só, o que a gente consegue ver, e esses dados que o Atlas compila, são dados que vêm do sistema de saúde, né? De informação de mortalidades. Então, quando a gente olha para isso, a gente consegue então captar aqueles homicídios, no caso do recorte de gênero, que chegaram ao sistema de saúde e assim foram notificados, né? Quando a gente compara, por exemplo, com os dados que são coletados pelos boletins de ocorrência, que são os dados, né, do Anuário de Segurança Pública, né, que também são compilados pelo fórum, a gente já tem um cenário um pouco diferente, né? Então, o que dá para a gente dizer, né, que a gente está assistindo aí um movimento de queda geral dos homicídios, isso é verdade, os dados têm nos dito isso, né? O que nos leva a ter uma hipótese, né, que as políticas de segurança pública, essas principalmente que dialogam com a segurança urbana, elas estão começando a fazer efeito, né, quando a gente está pensando em enfrentamento da violência, mas a situação para as mulheres no Brasil ainda é muito severa, né? Ainda é muito difícil ser mulher no Brasil, ainda é muito perigoso ser mulher no Brasil, e as mulheres são mortas principalmente no ambiente doméstico, né? E acho que esse é um ponto que a gente tem que ter extrema atenção.
12: Tem que ter extrema atenção, temos que cobrar políticas públicas, e eu noto sempre que é difícil, inclusive pré-candidatos, e aqui na TMC, Juliana, nós temos feito muitas entrevistas com pré-candidatos, com políticos, é difícil estarem por dentro do tema a ponto de saberem quais são as políticas públicas, onde atacar para que a gente pare de viver esse recorde atrás de recorde de violência contra a mulher. Mas dentro da violência contra a mulher, tem um número que preocupa mais ainda, como se a gente pudesse ficar mais alerta dentro do nível máximo de alerta, que diz respeito à desigualdade racial, né? A taxa de homicídio de mulheres negras é 67% maior do que de outras raças. Então, o que que justifica isso? E aí, Juliana, eu queria te pedir para você me ajudar a explicar para quem está nos ouvindo, ouvinte, telespectador, algo que é usado como argumento para aqueles que acham que o feminicídio não tinha que ser tipificado, já foi, não tem conversa, mas que dizem, não, mas como assim? Homens são mortos tanto quanto mulheres, mulheres brancas são mortas tanto quanto mulheres negras, não é bem assim. Eu sei que os dados mostram que é, mas eu queria que você nos ajudasse a entender e a desmontar um pouco esses argumentos.
15: Então, vamos lá. Eu acho que primeiro é isso. Os dados, eles não são uma opinião, né? Eles são uma evidência, né? Então, quando a gente olha para os dados, e o que é muito cruel, é que a gente vê que esse endereçamento da violência letal, ele tem um grupo que é mais atingido. E esse grupo é o grupo racial das mulheres negras, né? O que que a gente está vendo aí? A gente está vendo aí a expressão do racismo. Então, além da gente ter essa forte presença do machismo, de valores patriarcais, da misoginia, que é algo também que a gente precisa falar, né? Que influencia de forma muito contundente quando a gente está olhando para a violência contra as mulheres, o fato de os corpos negros das mulheres terem um menor valor acaba sendo um fator que contribui de forma muito concreta para que as mulheres estejam nessa condição de extrema vulnerabilidade, né? Então, a gente não consegue hoje no Brasil, de fato, viver uma igualdade de fruição de direitos, né? Porque o fato de ser mulher já é um fator de risco, O fato de ser mulher negra agrava ainda mais a situação e deixa, de fato, a proteção do direito à vida muito comprometida. Por que que feminicídio é um tipo penal que ele é importante? Para o direito, de fato, poder agir diante de um fato concreto da vida real, a gente precisa dessa categoria jurídica, né? Até 2015, a gente não tinha essa categoria jurídica. Então, os homicídios de mulheres, eles entravam junto com todos os demais homicídios. Para que a gente possa, de fato, quantificar e para que a gente possa, de fato, ter um retrato que nos diga o que está acontecendo e quais as políticas que podem ser direcionadas, focalizadas para um público que está sendo majoritariamente vítima, a gente precisa desse contorno jurídico. Sem isso, isso não é possível. Agora, veja, mesmo com a edição da lei, a gente ainda tem uma grande dificuldade. Por quê? Porque a legislação hoje, ela vai dizer para a gente que feminicídio é aquele homicídio que ocorre pelo fato da mulher ser mulher, né? E isso pode acontecer em razão da violência doméstica ou familiar, que é o primeiro inciso do artigo 121-A, ou em razão do ódio ou menosprezo à condição de mulher. O que a gente tem hoje, 2026, a gente consegue captar com mais facilidade aqueles feminicídios que acontecem no ambiente doméstico. Uma mulher que é morta na rua, muitas vezes, esse caso não é categorizado como feminicídio. Por quê? Porque eu preciso de um agente público que faça a correspondência entre aquilo que está na legislação e aquilo que aconteceu na vida prática. Se eu não tiver essa sensibilidade, se eu não tiver essa leitura de que aquele homicídio praticado contra a mulher é um homicídio que foi praticado em razão de um ódio ou menosprezo a essa condição feminina, esse dado escapa. A gente não consegue ter essa dimensão, né? E aí fica essa impressão, né? Se eu não tenho o dado, eu não tenho como, de fato, reivindicar uma política que focalize essas mulheres que estão sendo vítimas cotidianamente. Então, é imprescindível que a gente tenha essa normativa para que ela possa guiar ações públicas nesse sentido.
12: Sim, muito obrigada, Juliana. Só para encerrar aqui, para as pessoas conseguirem trazer para a realidade aquilo que você disse, uma realidade de um caso que é recente e que chamou muita atenção a todos nós, o caso da Tainara, que foi arrastada pelo ex-namorado, ex-ficante, ex o que for, durante um quilômetro, pelo percurso de um quilômetro na Marginal. Ela foi mutilada, teve as duas pernas amputadas, passou quase um mês tentando sobreviver no hospital, morreu na véspera de Natal. E agora a defesa desse rapaz, que já poderemos chamar de feminicida, está querendo dizer que não se trata de um feminicídio. Então, tirar essa tipificação, dizer que foi realmente um homicídio e tentativa de homicídio, porque ele tentou matar o rapaz que estava junto com a Tainara também, mas que não foi pelo menosprezo, ódio à mulher, porque eles não teriam tido um relacionamento comprovado. As testemunhas dizem que eles eram ficantes, isso daí muito provavelmente a defesa vai conseguir, a acusação, né? A defesa de Tainara vai conseguir comprovar, mas como não era um namoro, ele diz, não foi ódio. Quer menosprezo maior do que arrancar duas pernas a uma mulher porque a viu num bar com outro homem e tiveram uma briga pelo sei lá o quê? Arrancar duas pernas, é por isso que a gente precisa desses dados, como você disse, que não são opinião, e precisamos da tipificação. Sim, muito obrigada.
15: Imagina, eu que agradeço. Bom trabalho para vocês.
12: Até a próxima, para você também. Agora, 8h05.
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6: 8 horas, 7 minutos, vamos para mais uma hora de noticiário. TMC 360 chegando com as principais informações desta quarta-feira, dia 27 de maio de 2026. Então, direto para as nossas manchetes. O Senado aprovou a medida provisória que reajusta o piso salarial dos professores da educação básica para R$ 5.130. Novo valor garante um aumento de 5,4% para a categoria.
7: Há 3 dias do fim do prazo, quase 10 milhões de contribuintes ainda não entregaram a declaração do Imposto de Renda. Segundo a Receita Federal, o volume de envios representa cerca de 78%. Do esperado para este ano. O acerto de contas termina na sexta-feira, hoje é quarta. Quem perder o prazo fica sujeito à multa mínima de R$ 165.
6: O senador Flávio Bolsonaro pediu ao presidente americano Donald Trump que o PCC e o Comando Vermelho sejam classificados como organizações terroristas pelos Estados Unidos. Esse pedido foi feito durante um encontro na Casa Branca e faz parte da estratégia do pré-candidato à presidência de construir uma agenda positiva no exterior em meio ao desgaste político provocado pelas investigações no caso Dark Horse e, no caso, Banco Master com Daniel Vorcaro aqui no Brasil. 8 e 9.
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7: É, 8 horas e 9 minutos, nós vamos subir a serra agora, vamos para Granja Comari, onde está o Léo Pinheiro? Seleção brasileira começa a preparação para a Copa do Mundo, pelo menos a preparação física, né? Porque a mental já ó, faz um tempinho que a gente está acompanhando. Diga, Léo, bom dia para você.
8: Muito bom dia, um abraço para todo mundo aqui do TMC 360. Acredito que sim, né? A pressão já é grande por um bom desempenho, também naturalmente a conquista da Copa do Mundo e início dessa preparação para o próximo Mundial, que terá transmissão aqui da TMC. Serão 4 dias de atividades aqui na Granja Comari e hoje é o dia da apresentação dos jogadores. Contudo, ontem o capitão da seleção brasileira, o Casemiro, foi o primeiro atleta a chegar. Ele chegou ontem no final da noite e abriu justamente essa sequência de chegada de atletas para essa preparação com Carlo Ancelotti, treinador da seleção brasileira. Chegará aqui a Teresópolis. Atletas sairão ou de São Paulo ou do Rio de Janeiro através de helicópteros. Apenas um helicóptero chegou até o momento de acompanhar essa chegada, não consegui identificar o jogador ou o profissional que chegou por aqui, mas esse será o panorama ao longo dessa manhã, hoje à tarde, atividade fechada, comandada pelo Carlo Ancelotti, e início dessa preparação. Repetindo o que a gente disse ontem, o holofote está voltado para o Neymar e a condição física do jogador, que ontem não esteve em campo com a equipe do Santos, acompanhou na arquibancada e um camarote, na realidade, a vitória do Peixe pela Copa Sul-Americana. E a gente fica na expectativa a respeito da presença dele, não só no jogo do final de semana contra o Panamá, amistoso no Maracanã, mas também a partida já nos Estados Unidos contra o Egito.
7: Lugar belíssimo, né? Região serrana, tem um solzinho, mas tá ventando, tá frio. E quem não está vendo, o Léo tá só ouvindo, ele tá em frente à entrada principal, então tem imprensa, tem segurança, carro entrando, carro saindo, e essa vai ser a dinâmica dos próximos dias. Léo, contamos com você, é só chamar, um abraço e bom trabalho, viu, Léo?
8: Um abraço, até a próxima.
7: Valeu. 8 horas, 10 minutos.
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6: Polícia Federal e Controladoria Geral da União nas ruas para uma nova fase da Operação Sem Desconto, que mira um esquema nacional de descontos indevidos em aposentadorias e pensões do INSS. Eu adoro trocar a palavra descontos indevidos por roubo. A operação tem alvos nos estados de Pernambuco, São Paulo, Paraíba e no Distrito Federal. Da capital paulista, Ricardo Sparvoli tem mais informações sobre as investigações e os desdobramentos em relação aos roubos de aposentados e pensionistas. Ricardo, bom dia.
9: Bom dia, Joana, Felipe, para você que acompanha o TMC 360. De acordo com as investigações da Polícia Federal, as entidades associativas, ou seja, as associações, estariam realizando descontos diretamente nos benefícios dos aposentados e pensionistas sem autorização dos segurados, como você bem disse, Joana, roubando mesmo os aposentados e pensionistas. Nessa etapa da operação, estão sendo cumpridos 31 mandados de busca e apreensão, além de 8 medidas cautelares, como monitoramento eletrônico. Aqui em São Paulo, aqui na capital paulista, estão sendo investigadas as associações Masterprev, Amar Brasil Clube de Benefícios, a ASAP e ANDAP. Todas essas associações estão sendo investigadas e estão sendo cumpridos mandados nesta manhã de quarta-feira. O objetivo agora é aprofundar as apurações sobre crimes como organização criminosa, estelionato previdenciário e ocultação de patrimônio. Esse tipo de fraude já vinha acontecendo desde pelo menos 2024. Uma série de escândalos vem ocorrendo aqui no Brasil por conta das aposentadorias. Lá em 2024, a associação Masterprev foi investigada e chegou a arrecadar cerca de 10 milhões de reais em apenas 4 meses, com descontos aplicados diretamente nos benefícios, muitas vezes sem o conhecimento dos aposentados. Segundo a PF, o esquema funciona com a inclusão indevida de beneficiários em associações, permitindo a cobrança automática de mensalidades. Em muitos casos, as vítimas só percebem o desconto ao consultar o extrato bancário. A orientação para aposentados e pensionistas é seguir acompanhando regularmente os valores recebidos e, ao identificar qualquer desconto não autorizado, procurar, claro, o INSS ou registrar uma denúncia. A operação segue em andamento nesta quarta-feira e a gente segue cobrindo todos os desdobramentos. Vale lembrar que a TMC pediu uma nota de esclarecimento para todas as associações que estão sendo investigadas aqui em São Paulo e até agora não obteve nenhum retorno. Joana.
6: Valeu, Ricardo.
7: Tá certo, seguimos defendendo as nossas bandeiras, uma das bandeiras, né, a briga contra a corrupção de qualquer tamanho. E a gente continua falando sobre esse assunto, sobre essa operação. A gente sai de São Paulo, vai para Brasília. Rafaela Soares, o que é que você tem para contar para a gente sobre esse trabalho das autoridades, sobre essa operação?
10: A gente está em frente aqui a uma das empresas que é alvo da operação aqui em Brasília. É um condomínio residencial, um carro da PF está parado dentro desse condomínio, é um condomínio fechado. E eles chegaram bem cedo aqui, a gente ouviu relatos de pessoas que andavam por aqui, que estavam aqui, que funcionários teriam sido retirados dessa casa, que funciona uma empresa de telemetria. Aqui, essa é a primeira informação que a gente recebeu, mas essa empresa, ela já é ligada desde a época da CPI, ela foi uma das empresas que teve o sigilo fiscal quebrado por conta dessas suspeitas de fraude. A gente também encontrou dois pontos aqui no meio da nossa apuração. Um é que essa empresa tem recebido ela tem recebido fatos ali, né, reclamações de clientes falando que descontos indevidos estavam acontecendo durante algum período, alguns meses ou até anos. A gente achou um dos relatos. Um dos relatos a gente separou aqui, a pessoa não se identificou, mas ela falou que descobriu com indignação que estão descontando valores da pensão dele previdenciária sem qualquer consentimento por minha parte. Outro fato que a gente descobriu é que essa empresa, ela foi defendida por um escritório que tinha como um dos sócios, Pietro Lorenzoni, que é filho do ex-ministro de Bolsonaro, Onyx Lorenzoni. A gente lembra que na CPMI do INSS, ele não chegou a ser indiciado no relatório que não foi aprovado, mas o relator pediu ali uma investigação para saber se Onyx Lorenzoni, que ocupou o Ministério da Previdência Social, chegou ali a participar desse esquema. Como o relatório não foi aprovado, não seguiu em movimentação, continua tranquila. Qualquer informação nova, a gente volta com vocês.
7: Valeu, Rafaela Soares, direto de Brasília. A gente continua em Brasília, vira a página, muda de assunto aqui no nosso TMC 360, Comissão de Assuntos do Senado, a famosa CAI, né? Aprova o requerimento de convocação para ouvir o presidente do Banco de Brasília. Olha o Banco de Brasília aí, minha gente, Lívia Brás. É um livro que está sendo escrito sobre esse assunto, hein? Fala, Lívia.
11: É, livro e sem fim, né? Sem fim, planejado por enquanto. Bom, Nelson Antônio de Souza, ele foi convocado para explicar as operações financeiras que foram feitas entre o Banco de Brasília, BRB, e o Banco Master. O pedido de convocação já tinha sido apresentado pela senadora Damares Alves e foi confirmado ontem pelo presidente da comissão, né, da CAI, o senador Renan Calheiros. Expectativa é de que Nelson de Souza, ele participe da próxima sessão da CAI, que está marcada para o dia 2 de junho, terça-feira que vem. A preocupação dos senadores envolve aí possíveis impactos dessas operações, Master, BRB, na saúde financeira do Banco de Brasília, viu? Isso porque o banco ainda não divulgou as demonstrações financeiras de 2025, que deveriam ter sido apresentadas no último dia 31 de março. Isso não foi feito até agora, a gente está entrando em junho já. Segundo o próprio BRB, a divulgação do balanço foi adiada por conta da necessidade de conclusão das investigações que são conduzidas aí pelas autoridades e também pela análise dos possíveis efeitos dessas apurações nos números do banco. Nelson Antônio de Souza, a gente lembra aqui para o nosso ouvinte, né? Ele assumiu a presidência do BRB em novembro do ano passado, depois que Paulo Henrique Costa foi afastado, que deixou o cargo de presidente do BRB por uma decisão judicial. E aí a gente relembra também que Paulo Henrique Costa, ele foi preso pela Polícia Federal em abril, em uma das fases da Operação Compliance Zero. Ainda sobre esse assunto, BRB, gente, ontem o GDF também apresentou uma petição ao Supremo Tribunal Federal, alertando justamente para o risco do abalo ao sistema financeiro, caso o BRB não consiga concluir uma operação de crédito que é considerada essencial para cobrir as perdas relacionadas às operações com o Banco Master. No documento que foi apresentado ao Supremo, o governo, né, da governadora Celina Leão, que está sob comando de Celina Leão, disse que a falta de recursos pode afetar a liquidez, capacidade operacional e, claro, a confiança do mercado no Banco de Brasília.
7: Bola continua pingando. 8:18. Valeu, Lívia.
6: Ainda falando de Banco Master, mas agora no Rio de Janeiro, a Assembleia Legislativa do Estado do Rio criou 4 novas CPIs. Enquanto criou essas novas CPIs sobre outros assuntos, não avança a CPI ou pedido de abertura de inquérito sobre os aportes do Rio Previdência no Banco Master. Da capital fluminense, a Beatriz Trindade vai nos explicar quais são as prioridades da Alerj, Assembleia Legislativa do Rio de Janeiro. Bom dia, Beatriz.
12: Bom dia para você, para os nossos ouvintes. É isso, até o momento a gente ainda não tem uma definição para o pedido da instalação da CPI que vai investigar os aportes feitos pelo Rio Previdência e pela SEDAI no Banco Master. Então, o pedido da chamada CPI do Master foi protocolado no início do mês pelo deputado Flávio Serafim, do PSOL, e foi o motivo, inclusive, da 8ª fase da Operação Compliance Zero da Polícia Federal, que aconteceu ontem aqui no Rio de Janeiro. Segundo dados do próprio governo estadual, o Rio Previdência tem atualmente mais de 240 mil aposentados e pensionistas na folha de pagamento. O valor gasto mensal com a folha de pagamento é de 2,1 bilhões, ou seja, os 3,7 bilhões aplicados no Master representam quase 2 meses de pagamento. A Alerj argumenta que o pedido da CPI perdeu uma assinatura necessária após a retirada do apoio do deputado Vinícius Cozzolino. Já a oposição afirma que a criação de outras CPIs seria uma tentativa de atrasar a comissão que investiga o banco. Entre as novas comissões criadas pela Assembleia estão CPIs para investigar os impactos das chuvas e da crise climática no Estado, possíveis ligações entre ONGs e narcotráfico, os desdobramentos da tragédia de Petrópolis e falha no fornecimento de energia elétrica pela Enel no interior do Rio. Volto com vocês.
7: Tá certo então, agora 8 horas e 21 minutos.
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7: Atenção, você usuário da linha 7, você usuário da linha 7 Rubi, circulação com velocidade reduzida ainda, né? Por causa de uma ocorrência que a gente citou aqui mais cedo. Maior tempo de parada por causa de problemas na via entre Lapa e via Vila Aurora, né? As demais linhas de metrô e de trem na região metropolitana estão funcionando normalmente. E agora a gente fala da parada do orgulho LGBTQIA+, de São Paulo, marcada para o próximo dia 7. Tá logo aí, né? Deve movimentar mais de 80 milhões de reais a menos na economia de São Paulo, depois de uma perda de patrocínio. O valor representa uma queda de 15% em relação ao ano passado. Vamos falar mais sobre o assunto com a Fernanda Câmara, pois não, Fernanda? Bom dia.
13: Bom dia.

0: Gastos principalmente com bares, restaurantes, turismo, transporte, comércio, entre outros setores historicamente impulsionados pelo público do evento. E a parada não é um evento oficial da prefeitura, mas a gestão municipal tradicionalmente participa da celebração com investimentos e divulgação, inclusive, institucional. E em 2025, só para se ter uma ideia, a prefeitura destinou mais de 6 milhões de reais ao evento e até o momento a prefeitura ainda não informou se vai fazer investimentos na edição deste ano. E só para a gente relembrar também, a Câmara Municipal de São Paulo aprovou em primeira votação na última quarta-feira um projeto de lei que proíbe a presença de crianças e adolescentes em eventos públicos ou privados que façam alusão ou fomentem práticas LGBTQIA+, incluindo a própria parada do orgulho LGBTQIA+, mesmo quando acompanhados pelos pais ou responsáveis. E o texto também prevê que eventos com a temática LGBTQIA+, ocorram apenas em espaços fechados e o texto ainda precisa passar por uma segunda votação em plenário antes de seguir para uma eventual sanção do prefeito.
1: Ou sanção ou veto. E aí a coisa vai alcançar uma outra dimensão, um outro patamar. Valeu, Fernanda. Agora 8:24:30.
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2: Agora são 8 horas e 28 minutos e nós vamos estabelecer contato com ela. A nossa Dani Lima. Bom dia, Dani.
3: Ela, nada mais.
2: The one and only.
4: Bom dia, Joana. Bom dia, Felipe. Bom dia para vocês que estão ouvindo, que estão acompanhando a TMC, o TMC 360. Sempre um prazer estar aqui com vocês, queridos.
2: Dani, ontem a ida do Flávio Bolsonaro à Casa Branca, nós falamos na segunda-feira e não havia confirmação, tudo era especulação. Na verdade, não houve confirmação até, de fato, o Flávio Bolsonaro, o senador, publicar uma foto do lado de Donald Trump. Ele antes postou um vídeo, estou aqui, estou indo, mas assim, ok, foi. A tentativa é de descolar a imagem da crise. O efeito prático, qual pode ser?
4: Joana, é uma coisa que fala muito para a base mais, digamos, engajada do bolsonarismo. Mas assim, efeito prático, acabar com a crise do Master não vai, sabe? E tem uma questão assim, que eu acho que vale a pena a gente tratar, que é como foi de fato essa reunião, né? É importante dar uma olhada no que a gente tem de dados da realidade, digamos assim. Como, por exemplo, a agenda do presidente dos Estados Unidos, Donald Trump, mostrou que ele passou boa parte tem conversas com Benjamin Netanyahu sobre a guerra que ainda se desdobra no Irã, a guerra que atrapalha a economia global, iniciada por livre e espontânea pressão do premier israelense, e que simplesmente os Estados Unidos agora não conseguem encontrar um caminho de saída fácil, que não pressione não só a inflação norte-americana, o preço dos combustíveis lá tá brabo, como também a inflação global, né? O mundo inteiro tá tendo de se readequar ao que tá acontecendo no Estreito de Hormuz por conta da ofensiva israelense e estadunidense. Dito isso, o que que se disse, né? A informação do Paulo Figueiredo, passado para, por exemplo, a jornalista Mônica Bergamo da Folha de São Paulo, é de que a reunião com Donald Trump teria levado cerca de 1h40. Já informações de fontes da Casa Branca dizem que esse encontro teve no máximo 10 minutos e que houve ali uma entrada rápida, a entrega de papéis, documentos para auxiliares, posaram para uma foto com Trump, que falou rapidamente com os três, Flávio Bolsonaro, Paulo Figueiredo, que é um jornalista, né? O neto do último ditador do Brasil, né? O Figueiredo, e também o Eduardo Bolsonaro. Então, essa conversa teria sido rápida, bem rápida, na verdade, né? E com um pouco efeito prático, digamos assim. Flávio Bolsonaro se encontra com Trump, consegue a foto, mas em termos de o que que isso vai trazer de benefício para o Brasil, não se sabe. E em especial porque ele foi defender uma agenda lá que, de novo, também fala muito para a base mais arraigada do bolsonarismo, mas que tem efeitos práticos imensuráveis, né? Que é a decretação pelos Estados Unidos de que organizações criminosas nacionais ou transnacionais, como o PCC e o Comando Vermelho, são, na verdade, organizações terroristas. Essa nomenclatura para os Estados Unidos abre uma porta muito grande, que é a porta de simplesmente poder atacar territórios dominados por organizações terroristas que, de alguma forma, ameacem a segurança nacional dos Estados Unidos. O que que isso significa? Melhor perguntar para quem mora no Rio de Janeiro e em São Paulo.
3: E Dani, tem uma outra coisa também. Na semana passada a gente já conversava aqui, nós três conversávamos aqui sobre essa expectativa, essa possibilidade de furar ou não a bolha, como a gente falava, né? Essa conversa para arquibancada do Flávio Bolsonaro, coisa e tal. Me pareceu, me corrija se eu estiver enganado, e claro, a gente vai ter que esperar as próximas horas, né? Que até dentro da própria arquibancada não teve muita levantada de bandeira, não, porque para se apegar a essa questão da narrativa, se foram 10, 15 minutos ou se foi 1h40, já nos mostra, né, que a coisa foi menos importante ou menos relevante para o governo dos Estados Unidos e para o Donald Trump do que se queria mostrar, seja pelo Paulo Figueiredo, seja pela própria família, né? Então acho que a gente tem que esperar para ver se tem uma repercussão, mas parecia um pneu meio murcho, né?
4: Primeiro que eu tô vendo que você arrumou cabelinho, né,
3: Arrumei. Bueno. Arrumei porque tava quebrado.
4: Você reparou que eu me arrumei. Ah, tô bonitinho, todo simpático, ele todo trabalhado no lookinho. Não, não fica sem graça, não.
3: Imagina.
4: Mas como deu um sorriso com a aguinha. Muito bem, tá todo bonito. Cartas para TMC360.
3: Cartas.
4: Arroba Correio Elegante do Felipe Bueno, maravilhoso. Aí. Manda no WhatsApp proposta, gente. Estamos aceitando ainda. Eu e Joana vamos avaliar.
3: Curadoria.
4: Por quê? Porque, exatamente, porque o Felipe merece apenas o melhor. Querido, veja só, né? O problema de você ter tido esse encontro do Flávio Bolsonaro com o Donald Trump pouco tempo depois do presidente do Brasil, Luiz Inácio Lula da Silva, ter desembarcado nos Estados Unidos para fazer uma agenda bilateral com o presidente americano é que você cria um efeito de comparação imediata.
3: Uhum.
4: Natural, né? Uhum. Então, como um foi recebido e como o outro foi recebido? Um teve comunicado da Casa Branca, abertura para imagens, depois você teve uma coletiva de imprensa do presidente do Brasil, a conversa estava reservada. Perdão, uma hora de conversa. O encontro durou mais de 3 horas. Uhum. Donald Trump recebeu Lula na porta da Casa Branca com um tapete vermelho, honrarias de Estado, fizeram fotinhos, etc e tal. Quando você tem o Trump sentado com o Flávio Bolsonaro do lado, mãozinha para trás, assim, você cria um efeito imediato de comparação. Então, uhum, esse pneu meio murcho que você citou, Felipe, ele é um fruto, basicamente, dessa, digamos, comparação, uhum, entre dois registros históricos, um deles divulgado pela Casa Branca e pelo governo do Brasil, e o outro divulgado pelo Paulo Figueiredo. Então, de novo, né, se a ideia era colocar ar nessa militância, a gente precisa ver um pouquinho quanto ar isso pega. Lembrando, tá, isso viralizou, não sei se vocês viram, o Eduardo Bolsonaro, né, tem um advogado que cuida da questão imigratória dele, ele que se auto-refugiou nos Estados Unidos depois que passou abertamente a ameaçar o judiciário brasileiro, inclusive com sanções que foram impostas e depois retiradas a alguns dos integrantes do Supremo Tribunal Federal. Este advogado, né, tem gerência ou teve ali o nome mencionado, né, nas questões relacionadas à transação financeira envolvendo Daniel Vorcaro e o filme Dark Horse, né? O Flávio Bolsonaro desembarca lá nos Estados Unidos no meio dessa polêmica toda, sendo que está em solo americano ou no sistema financeiro americano, uma parte dos dados estão no sistema financeiro dos Estados Unidos, uma parte dos dados que a Polícia Federal precisa para entender o que foi feito de fato desse dinheiro. Ontem eu mostrei no UOL, durante um programa que apresentei ali, como o site da Go Up Entertainment, que é a produtora que teria recebido mais de 60 milhões de Daniel Vorcaro, é basicamente um buraco vazio, né? Você entra lá, você não tem link que te leva para lugar nenhum, o endereço da produtora, que também não bate exatamente com o endereço cadastral dela no Brasil, tá escrito errado, inclusive Los Angeles, né? Tá escrito, até ontem à noite estava escrito Los Angeles. Eu vou até agora entrar aqui, aproveitando que tô falando com vocês, para ver se eles mudaram alguma coisa nesse site. Porque, assim, são tantas questões a explicar, Joana, que uma foto só não dá conta.
2: Pois é, Dani, vou fazer o seguinte, vou colocar aqui na nossa conversa o nosso Jamil Chad, que pode nos trazer um panorama também sobre o que o Itamaraty vê desse encontro de Flávio Bolsonaro, como é que o governo Lula enxerga, já que foi tratado um assunto, foi pedido um assunto que é sensível para o governo. Mas eu queria perguntar, Jamil Chad, se você concorda com uma impressão que eu tive depois desse encontro dos Bolsonaro, Flávio Eduardo e também Paulo Figueiredo com o Trump, de que agora Trump parece ser um pouco de todo mundo, né? Antes era algo muito exclusivo, depois Lula conseguiu ultrapassar essa barreira, que para os bolsonaristas era uma barreira intransponível, ultrapassou, e agora vai lá Flávio e fala: não, eu também vim aqui e voltei. Jamil, bom dia para você.
5: Bom dia, Joana, bom dia, Felipe, bom dia, Dani, muito bom ver vocês três aqui. É isso mesmo, Joana, e de fato existe uma percepção dentro do Itamaraty que é a seguinte: sim, foi um tiro no pé, porque revelou basicamente uma submissão muito clara. por conta, claro, da foto. A foto, ela diz muito, sem dúvida nenhuma, mas por tudo o que aconteceu em volta dessa reunião. Em primeiro lugar, essa 1h40 que os bolsonaristas têm dito não tem sido confirmado por absolutamente ninguém. E as informações que o Itamaraty tem não apontam nem perto dessa 1h40 com Donald Trump. Talvez 1h40 entre passar na segurança, ficar no salão de espera, passear pelos quadros dos presidentes. Se vocês notarem, tem um vídeo, inclusive, do Flávio Bolsonaro percorrendo um dos corredores ali da Casa Branca, que justamente dá para o Salão Oval, e ali ele não está acompanhado pelo presidente norte-americano. Aí também tem um outro elemento muito revelador: Donald Trump posta nas redes sociais absolutamente sobre tudo. E não há nenhum tipo de referência sobre Flávio Bolsonaro, Eduardo Bolsonaro ou neto do último ditador, como bem falou a Dani Lima. Agora, vamos lá. Tirando essa parte que eu ouvi do Itamaraty, palavras como tiro no pé, vergonha alheia, substância para meme, ouvi tudo isso. Agora, também tem um outro elemento, que é justamente a questão do crime organizado. A questão, o fato de que sim, esse tema pelo menos foi colocado naqueles papéis que foram deixados ali na mesa de Donald Trump. A questão é saber o que será feito justamente desse tema. Se a reunião acabou ali, se não há nenhum tipo de consequência, o Itamaraty, o Palácio do Planalto vão absolutamente ignorar. Agora, se em algum momento houver uma tradução disso numa declaração dos grupos de narcotráfico no Brasil como grupos terroristas, aí sim o governo brasileiro vai considerar como uma ingerência à soberania nacional. Um elemento que ficou muito claro também nessa reunião é a história da embaixada, né? Não sei se posso continuar, Joana.
2: Sim, sim.
3: Jamil, você sempre pode continuar, Jamil.
5: Obrigado, Felipe, obrigado. Olha, a questão da embaixada, ontem o que aconteceu, né? Entre as polêmicas dessa viagem, Paulo Figueiredo dizendo que tinha feito uma solicitação para a embaixada do Brasil em Washington para que a coletiva de imprensa fosse na embaixada. Aí, vamos com calma, porque existem várias camadas dessa história. Em primeiro lugar, política externa é do executivo. A embaixada, qualquer embaixada do Brasil no exterior, é um escritório avançado do executivo, não do Senado, não do STF, de ninguém mais, é do executivo. É praxe permitir que outras pessoas utilizem? Sim, desde que haja, em primeiro lugar, um pedido do Senado, não do deputado, do senador que chega lá e fala, posso usar aqui as dependências para fazer o que eu quiser? Não, não é assim que funciona. Você, esse pedido precisa partir do Senado e não de um indivíduo. Ponto número um. Ponto número dois. Precisa ser uma visita oficial. Ela foi uma visita oficial ou ela foi uma visita de um candidato? Se ela foi uma visita de um candidato, como parece ser o caso, não cabe esse lugar na embaixada do Brasil. Senão você imagine a dimensão que isso poderia ter com qualquer um, em qualquer circunstância, pedindo as embaixadas do Brasil pelo mundo para fazer os seus próprios eventos. Só para completar, só para a gente lembrar aqui, a Embaixada do Brasil, sem dúvida nenhuma, considerou, pelo menos recebeu esse pedido. Agora, aquela aula que está faltando, eu acho, na nossa geração, vergonha na cara, né? Quem faz um pedido desse sabendo que, obviamente, não poderia ser atendido? É alguém que, obviamente, não tem nenhum tipo de problema em, vamos dizer assim, violar qualquer tipo de fronteira da normalidade.
3: É o famoso, o não a gente já tem. Jamil, um grande abraço para você, adorei essa definição do Jamil. 1h40 foi a experiência, foi o pacote turístico completo. Jamil, você volta amanhã ou a qualquer momento, é só chamar a gente, um abraço para você.
5: Um abraço, Felipe, beijo, Joana, e beijo, Dani.
3: E a Dani continua com a gente já não volta. Não sai daí. Pois não.
5: Sabe que corre o risco de não haver Copa do Mundo, mas isso eu vou deixar pra Dani explicar.
3: Boa, segura aí. Calma, não sai daí. Fica aí. 8h42, a gente já volta.
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3: 8h43, atenção para a ocorrência na Marginal do Pinheiros agora. Pista local, faixa da direita bloqueada, o sentido é Castelo Branco, carro e moto, pelo menos carro e moto, não temos ainda informação se tem mais algum outro veículo, mas pelo menos carro e moto envolvidos nessa ocorrência, depois da ponte João Dias, antes da estação Granja Julieta, estação de trem Granja Julieta. Agora a gente fala sobre um dos prédios do INSS em Campinas, que vai virar um condomínio de moradias sociais. Rafael Tebas tem mais informações. Bom dia para você, Rafael.
7: Bom dia, Felipe e Joana, a todos que nos acompanham também aqui no 100.1 de São Paulo. Olha, esse prédio fica na rua General Osório, como você citou, em Campinas, e vai virar um condomínio para cerca de 35 moradias sociais. Essa medida está prevista numa portaria que foi divulgada pelo Ministério da Gestão e também da Inovação em Serviços Públicos e já foi, inclusive, publicada no Diário Oficial da União. Ainda de acordo com o Ministério, esse imóvel atualmente abriga cerca de 60 famílias que ocupam o local desde o dia 7 de setembro do ano passado, 2025. Então, para deixar claro aqui, essas famílias vão ter prioridade para receber os apartamentos caso se enquadrem no público-alvo do programa Minha Casa Minha Vida, e a gente também acompanha esse assunto aqui em São Paulo, Felipe.
3: Tá certo, a gente acompanha esse e outros assuntos aqui em São Paulo. Vou reforçar para você que pretende usar transporte sobre trilhos, ainda há problemas na linha 7 Rubi, velocidade reduzida por causa de uma ocorrência entre Lapa e Vila Aurora, Joana.
2: Agora, a previsão do tempo, rapidinho. Hoje o dia vai ficar um pouquinho mais fechado. Em boa parte do estado de São Paulo tem uma frente fria atuando no oceano. Tem ventos úmidos soprando do mar, pois é. Tem chuva moderada forte entre o litoral, Vale do Paraíba, faixa leste de São Paulo, a Grande São Paulo. Segue com muitas nuvens, possibilidades de chuva ao longo do dia. O interior e o nordeste do estado tem chuva mais fraca e isolada. Nas demais regiões, o tempo fica estável. Quais demais? É, sobraram poucas, mas tem. Tem cidade em São Paulo que vai ter sol e não vai ter chuva. As temperaturas vão cair um pouco por causa da entrada do ar frio, então, e dessas nebulosidades. Na capital paulista, a máxima fica em torno dos 22 graus. A sensação de frio vai aumentar no fim do dia por causa dos ventos. Ventos que sopram do sul e do sudeste. Quem mora no sul sabe muito bem como é que são esses ventos sul. Lá é muito falado, vento sul aqui nem tanto, mas vento sul é vento frio, ponto. Para os próximos dias, quinta e sexta, o tempo vai ficar mais estável, ainda com muitas nuvens e temperaturas amenas, máximas ali perto dos 20 graus na capital. E no sábado o tempo volta a ficar um pouco mais instável, com pancadas de chuva e trovoadas. Além da capital, tem no interior, litoral norte e Vale do Paraíba, agora 8h46.
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12: 8h50 agora. Ainda no reflexo do caso Master, o governo federal sinaliza que pode flexibilizar regras fiscais para permitir que o Distrito Federal acesse um empréstimo do FGC. Operação que envolve bilhões de reais para capitalizar e resgatar o Banco de Brasília. Assunto para o nosso colunista Guilherme Ravache, Tecnologia e Negócios. Oi, Ravache, bom dia.
13: Bom dia. Pois é, né? Banco, a gente vai ter o Banco de Brasília passando por uma espécie de resgate. Ele não quebrou propriamente, mas ele está descapitalizado. Ninguém quer emprestar dinheiro para o Banco de Brasília, porque tem muito risco. O Banco de Brasília comprou aí mais de 21 bilhões, né, de fundos do Banco Master. E esses fundos, a boa parte deles podres, não tem algo de valor ali dentro, então gerou uma desconfiança no mercado. Essa desconfiança fez com que o banco ficasse sem liquidez. E aí, o que, que o governo está fazendo agora? Flexibilizando a regra para conseguir um empréstimo que vai buscar dinheiro junto ao FGC, mas também com bancos, né, bancos públicos e privados sendo fiadores, né, dando a fiança para que o governo do Distrito Federal receba o dinheiro e aí possa salvar o Banco de Brasília. Quanto dinheiro a gente está falando? Tem estimativa aí que fala mais de 5 bilhões de reais, que não é, enfim, uma quantia considerável. E aí tem um ponto interessante que vai ser as verbas que o governo distrital recebe do Fundo de Participação dos Estados, FPE, e dos municípios, FPM, vão ser usadas como contra-garantia. Então, o que está se falando? No final do dia, vai ter banco privado, banco público, sendo fiador, e aí depois desses bancos ainda tem mais uma garantia que vai ser essa verba que recebe de município e estado. E aí fica a pergunta, né? Tem banco garantindo, a União não entrou nessa garantia, uhum, que era o ponto central, né? Não ter a União como... União é o governo, né, federal, como garantidor. Mas será que a gente também não abre espaço para que outras instituições corram riscos excessivos, para que outros governos corram riscos excessivos? Porque no final do dia, a gente sempre flexibiliza a regra, a gente sempre dá aquela pedalada para fazer caber na conta. Porque se o governo municipal, ou melhor dizendo, se o governo federal mandar a verba e o governo municipal recebe, paga, conta pública com aquilo, se der um enrosco maior no Banco de Brasília e essas garantias tiverem que ser executadas, quem é que vai perder? O cidadão morador lá de Brasília, que de novo talvez passe por mais um processo do governo buscando dinheiro em algum lugar para pagar aquela conta, porque não vai ter o dinheiro para pagar a conta que ele originalmente era pensado. Então a minha crítica aqui é sempre a pedalada que a gente dá para flexibilizar o jeitinho para fazer caber na conta, e tudo isso aumenta o risco do país, aumenta a chance de a gente ter uma situação difícil, né? Difícil que é, de novo, dívida pública aumentando, juro alto, porque a gente não consegue confiar nas instituições.
12: Valeu, Ravache. Sobre esse mesmo assunto, o Ravache está falando então sobre a possibilidade de salvação do BRB. Vamos falar do que levou o BRB ao ponto onde ele está, aqui com a nossa Dani Lima, porque ainda estamos a ponto de entender o que foi feito, como foi feito, e novas conversas que foram obtidas pela Polícia Federal entre Daniel Vorkário, ex-presidente do BRB, Paulo Henrique Costa, mostram os detalhes das negociações entre eles. Dani, que conversas, hein, comprometedoras?
14: Ô, Joana, já não tinha muito espaço para interpretação diversa da que está sendo feita, né? Até assim, essas dão uma ideia de como próxima, né? Ah, estamos unindo nossas vidas, né? Foi um dos diálogos obtido aí pela TV Globo. Mas assim, já tinha o Daniel Vorkário mandando a corretora de imóveis que trabalhava para ele, Daniel Vorkário, levar de novo o presidente do BRB, então presidente do BRB, Paulo Henrique Costa, para visitar um imóvel que ele não tinha conseguido visitar, e ele diz para a funcionária: preciso mantê-lo feliz. Por quê? Porque o cara estava simplesmente viabilizando, com base numa documentação que nem eu nem você conseguiríamos pedir crédito para o agiota da esquina, um aporte, né, de bilionário, de pelo menos, já tinha liberado 12 bilhões para o Master e estava querendo comprar o banco, entendeu? Para poder salvar a operação que foi feita até ali. Então, não tinha muito espaço para uma interpretação diversa, tanto que o ex-presidente do BRB está negociando um acordo de delação premiada. Está, inclusive, negociando um acordo de delação premiada que preocupa bastante a elite política de Brasília, que, aliás, está em franco embate, né? Você tem o ex-governador Ibaneis Rocha, que era um mandatário durante toda essa negociação sui generis, essa negociação esquisita que foi feita, que não para de pé, com indícios de crime. E por que que eu posso falar, e eu estou sendo assim excessivamente cuidadosa por respeito à nossa responsabilidade jurídica? Porque se você tem o ex-presidente do banco negociando um acordo de delação, ele tende a assumir crime para poder negociar a delação premiada. O delator sempre é um criminoso confesso. Ele confessa para poder entregar gente que está acima ou detalhar a cadeia de eventos auxiliando o trabalho da polícia. Duas perguntas que pairam aqui agora. Vai precisar a polícia da delação de Paulo Henrique Costa até aqui, quando se vê a disposição de Daniel Vorkário de colaborar com as investigações? A polícia olhou e falou: seu celular me conta mais do que isso. É preciso ver se Paulo Henrique Costa vai ter condições de contar mais do que os celulares dele e de Daniel Vorkaro já revelaram para a polícia. O que ele tem para entregar, sendo ele o presidente do banco à época das negociações, só a estrutura política que estava acima dele. Vai precisar elucidar, para além de dúvida razoável e com indício ou pelo menos indicação de caminho ou de prova, né, se houve pressão política para que ele fizesse a negociação que fez convocar pressão política para além dos 148 milhões de reais em imóveis que, segundo decisão do ministro André Mendonça do Supremo Tribunal Federal, ele negociou em propina com Daniel Vorkaro para poder fazer andar o negócio bilionário do BRB com o Master às custas, infelizmente, dos cofres do Distrito Federal.
15: Tá certo, Dani, volto daqui a pouco com outras informações. A gente vira de página agora às 8h57 e vai para São Paulo para falar sobre uma investigação da polícia sobre a morte de uma mulher depois de um procedimento estético. Luísa Mottoni vai contar para a gente essa história. Bom dia.
16: Bom dia novamente, Felipe, Joana e a todos que estão com a gente aqui no 360. Pois é, a vítima é a maquiadora Roseli Romeiro Vieira, de 48 anos. Ela acabou morrendo depois de passar por um procedimento de preenchimento na região dos glúteos e também na parte posterior da coxa, utilizando aí o polimetilmetacrilato, conhecido popularmente como PMMA. Esse caso aconteceu em uma clínica de estética localizada no Brooklyn, na zona sul de São Paulo, ontem, e agora, como você falou, a Polícia Civil está investigando. Ela deixou o município de Jardim, no Mato Grosso do Sul, para realizar esse procedimento estético aqui na capital paulista com a médica Tabita Marcolino, que ela teria conhecido aí por uma rede social. Segundo o boletim de ocorrência ao qual a TMC teve acesso, ela passou por esse procedimento na manhã da última segunda-feira e cerca de 24 horas depois, ela começou a se sentir mal no hotel onde ela estava hospedada com a filha, entrou em contato com a médica que pediu que ela retornasse ao consultório, mas já no caminho para esse edifício, no carro de aplicativo, ela desmaiou e aí ela acabou, infelizmente, tendo uma parada cardiorrespiratória na recepção do prédio, mesmo tendo sido ali reanimada, né, pela equipe do Serviço de Atendimento Móvel de Urgência, o SAMU, também pela própria médica, mas acabou não resistindo. A filha dela disse em depoimento na delegacia que a mãe apresentou exames que não mostravam problemas de saúde, que ela já tinha passado por um procedimento com a mesma médica cerca de 3 dias antes, um lifting facial, e que tinha um outro procedimento, um outro preenchimento agendado para os próximos dias, que seria dessa vez na região anterior da coxa, ali na região do quadríceps. A médica Tabita disse em depoimento que não possui residência em dermatologia, mas que realiza esse tipo de procedimento há cerca de 6 anos. Ela trabalha em Goiânia, mas aqui em São Paulo há cerca de 3 anos, e que a alugou ali o espaço pela primeira vez para realizar esse tipo de procedimento e também disse que utilizou cerca de 300 ml do produto na Roseli. A polícia então está investigando esse caso, mas não foi o único, não foi a única morte, né, por intervenção estética que aconteceu aqui no Brasil. Ontem também teve um caso similar em Minas Gerais, onde a jovem Bárbara Laura Souza Félix, de 27 anos, também acabou morrendo por conta de uma parada cardiorrespiratória durante um procedimento de lipoaspiração e enxertia glútea realizada em um hospital na região centro-sul de Belo Horizonte. A polícia de Minas Gerais também investigando esse caso. Em relação ao PMMA, é importante deixar aqui o alerta, né? A Agência Nacional de Vigilância Sanitária, a Anvisa, autoriza o uso dele, mas normalmente para procedimentos reparadores, não para fins estéticos, como ele é comumente utilizado, até porque para esse fim normalmente se usam quantidades muito grandes, né? E aí podem acontecer alguns imprevistos pelo meio do caminho. Mais um caso triste e a gente vai seguir acompanhando.
15: Sem dúvida, de São Paulo, a gente traz as informações com a Luísa Mottoni. A gente vai para um rápido intervalo, volto daqui a pouco com mais uma hora do nosso 360.
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18: Bora conhecer o adversário do Brasil no último jogo da fase de grupos da Copa do Mundo FIFA 2026? 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
15: São 9:03, terceira e última hora do nosso 360 aqui na TMC nesta quarta, dia 27 de maio de 2026. Destaques do noticiário como esse aqui, ó. Comissão Especial da Câmara dos Deputados deve votar hoje o parecer da PEC que reduz a jornada de trabalho no Brasil. O texto prevê diminuir gradualmente a jornada de 44 para 40 horas semanais e garantir 2 dias de descanso sem redução salarial.
12: As investigações sobre aplicações do Rio Previdência em fundos ligados ao Banco Master colocam aposentadorias e salários de servidores no Rio de Janeiro sob pressão. A exposição do Fundo Fluminense chegou a quase 3 bilhões de reais.
15: Polícia Federal e a Controladoria Geral da União realizam hoje, nesta manhã, uma nova fase da operação que investiga fraudes em aposentadorias e pensões do INSS. Ouça só, são cumpridos 31 mandados de busca e apreensão em 3 estados e também no Distrito Federal. A investigação já atingiu ex-dirigentes do Instituto, empresários, políticos e também algumas associações.
12: Nos destaques internacionais, a Guarda Revolucionária do Irã afirmou que uma nova guerra com os Estados Unidos é improvável, mas ameaçou transformar o sul do país em um cemitério de agressores. Enquanto isso, Israel intensificou ataques no sul do Líbano. Pelo menos 31 pessoas morreram e dezenas ficaram feridas nas últimas horas. 9-4.
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15: Bom, no Rio de Janeiro, o Ministério Público defendeu na Justiça a falência da Refit, que é a segunda maior devedora de impostos do Estado. A refinaria é investigada na operação Sem Refino, que apura aportes e possíveis irregularidades envolvendo o ex-governador Cláudio Castro e o proprietário da empresa, Ricardo Magro. Da capital fluminense, quem tem as informações é a Beatriz Trindade, pois não.
21: Exatamente. No pedido, o órgão destaca os requisitos do processo de recuperação judicial e o aumento exponencial da dívida. Segundo o Ministério Público, a recuperação judicial da empresa não trouxe resultados e a situação financeira da refinaria piorou nos últimos anos. De acordo com o órgão, então, as dívidas fiscais aumentaram de cerca de 5 bilhões para mais de 25 bilhões em aproximadamente 10 anos. A refinaria é considerada uma das maiores devedoras do Estado e também do país atualmente. A manifestação destaca ainda que existem investigações e operações de órgãos de controle que indicam a existência de um modelo de atuação baseado em sonegação fiscal e fraude estruturada, com indícios de ocultação patrimonial. Para o Ministério Público, público, então, a recuperação judicial acaba sendo usada apenas para impedir cobranças sem que a empresa conseguisse se reorganizar financeiramente ou reduzir as dívidas. O Ministério Público também pediu para que os órgãos responsáveis pela cobrança de impostos do governo federal e nos estados do Rio, São Paulo e Paraná sejam chamados pela Justiça para informar a situação dos parcelamentos tributários da empresa e apresentar detalhes sobre as dívidas e possíveis irregularidades. Nessa semana, o governador em exercício do Rio, Ricardo Couto, decidiu então desapropriar o terreno onde está instalada a Refit. A gente lembra que esse terreno fica localizado ali na Avenida Brasil, que é a principal via expressa do Rio. O dono da empresa, Ricardo Magro, está atualmente foragido da Justiça depois de ter um mandado de prisão expedido pelo Supremo Tribunal Federal. Volto com vocês.
15: Tá certo, agora 9:06. Dani Lima está conosco ainda e a gente vai falar sobre expectativas a respeito da votação do fim da escala 6x1. Está sumulada já a aprovação ou pode ter alguma novidade aos 44,5 do segundo tempo, hein, Dani?
14: A novidade veio ontem à noite, tarde da noite, né? Quando o PL, que era contra o fim da escala 6x1, decidiu defender a escala 4x3. Eu achei maravilhoso. Sabe por quê, gente? Porque, assim, fica muito evidente, tanto para o trabalhador quanto para o patrão, que está sobrando compromisso com corte de rede social e polêmica de vazia e pouco compromisso, tanto com quem recebe quanto com quem paga salário no Brasil, né? Quer dizer, se a Fiesp desembarcou no Congresso Nacional para dizer que a escala 6x1 ia sobrecarregar os patrões, imagina o que vai acontecer com a 4x3. E eu quero dizer assim, como trabalhadora, eu sou o quê? Sou a favor, né? O chefão aí, João Camargo, é que a gente precisa ouvir. Agora sim, sim, Daniela, está tendo essa discussão. Tá, a Noruega discute a 4x3. Eu sinceramente, estou doida para morar na Noruega, mas assim... É compatível com a realidade brasileira? O que eu quero dizer é o seguinte, gente. Uhum. Tá sobrando muito espaço para discurso vazio e pouco espaço para um debate ancorado em dados, números, discussão. Quem vinha sustentando até aqui que a escala 6x1 não se pagava, o fim da escala 6x1 não se pagava, ou seja, que não dava para dar 2 dias de descanso para o trabalhador e agora tá falando em trabalhar 4 e descansar 3. Sinceramente, né? Qual é o compromisso? Tanto com o debate fático, tanto com os números, com quem paga salário e com quem recebe. Fica meio evidente que não. De todo modo, por que é que passaram a defender a escala 4x3, né? Como disse ontem o líder Sóstenes Cavalcante. Vamos, se a gente tivesse, valia a pena até colocar aí para rodar. Porque é imparável. O fim da escala 6x1 ganhou as ruas no Brasil. O trabalhador entendeu. Vamos fazer uma regra de transição? De um ano, que foi o que o Hugo Mota disse que foi o possível. Os patrões queriam 10. Defendidos por quem? Pela oposição, que agora fala na escala 4x3. Olha, o Brasil não é para amadores, mas o fato é, a ideia ganhou as ruas, e aí quando ganha as ruas em ano de eleição, então, amigos, é imparável. Acho que passa hoje o fim da escala 6x1.
12: Temos, hein? Aqui o áudio. Dani, você pediu e a gente se mexeu rapidamente. A nossa equipe conseguiu estar na agulha. Por favor, Paco.
0: Nós tomamos a decisão de amanhã, na hora da votação em plenário, nós vamos apresentar destaque de preferência para votarmos a escala 4x3, porque nós somos a favor do trabalhador trabalhar menos, ficar em casa, descansar com a sua família, e não somos hipócritas e oportunistas como este governo. Já que querem ajudar o trabalhador, eu quero ver amanhã os petistas botando a sua digital e nós vamos votar o fim da escala 6x1 para aprovar como destaque de preferência a jornada 4 dias trabalhados para o trabalhador descansar 3 dias.
15: Ô, Dani, você não achou sincero? Ah, Dani, tenha dó, hein? Que má fé.
14: Eu adorei. Não somos hipócritas ou oportunistas. Desculpa, gente. Desculpa. Assim, eu tô com ele, entendeu? Eu sou a favor. Eu sou muito a favor. Mantendo o meu salarinho, ampliar mais um dia aí de descanso, eu tô super dentro. Eu tô torcendo. É isso aí, vambora. É tudo pra impor um desgaste político ao Partido dos Trabalhadores. Mas o que eu quero falar agora, falando sério? É o seguinte, né? Com esse tipo de atitude, falando sério agora, né? Até peço desculpas que às vezes o pessoal fica bravo. Deve ter um pessoal bravo aí no site, né, Joana? Mas não, falando sério
12: não
14: agora,
12: tô vendo, gente, mas no, vamos no falar sério. Porque assim, é engraçado, né, Dani? Porque a gente acha patético, mas de fato um assunto tão importante. E nós sabemos que é um assunto que tem dois lados, que precisam ser ouvidos os dois lados. Já é difícil conduzir, a discussão está sendo conduzida há semanas, que é importante para o nosso país. Daí vai lá e dá uma guinada e torna isso patético. Patético, não é, Dani?
14: Agora eu vou falar sério aqui, real oficial. Isso tem um impacto político, claro, né? De criar essa espuma, deixar as pessoas falando sobre o assunto. Vamos aqui satisfazer os haters, vamos entrar no chat para ver o que eles estão falando. Mas tem um efeito prático muito deletério para a confiabilidade e a credibilidade desses interlocutores junto aos tomadores de decisão no setor produtivo. Porque fica o descompromisso com uma agenda que de fato tenha ancoragem no Brasil real, ele fica muito evidente, né? É um vale-tudo na política em ano eleitoral que evidencia a falta de compromisso com ideias que parem de pé e mantenham a economia num giro que seja minimamente sustentável. Se não dava para pagar 5 dias de trabalho, segunda a sexta, e 2 dias de descanso, sábado e domingo, que dirá 4 dias de trabalho e 3 dias de descanso. Então, assim, evidencia muito um descompromisso com a vida real e com um programa que, de fato, tenha uma rotação econômica que atenda trabalhadores e empresários num giro que seja ancorado na realidade. Tiro no pé, me parece.
12: Dani, e como nós temos esse compromisso aqui na TMC, no TMC 360, vamos fazer o seguinte, vamos conversar aqui, ter uma entrevista ao vivo, vamos ouvir Paulo Somuti, que é presidente executivo da Associação Brasileira de Bares e Restaurantes, está ao vivo com a gente para repercutir os reflexos dessa proposta para o setor, conforme ela está andando. Agora começamos a ter um entendimento melhor do que vai acontecer. Paulo, bom dia, obrigada por estar aqui com a gente.
1: Bom dia, Joana, Felipe e Dani.
12: Paulo, eu queria entender agora, com esse período de transição basicamente definido, ou melhor definido, de um ano, como é que fica para o setor essa perspectiva de mudança no horário de trabalho, na jornada semanal?
1: Bom, Joana, primeiro vamos tentar clarear um pouquinho para quem nos ouve o que nós estamos discutindo. Nós temos dois assuntos em questão. A redução da jornada de trabalhada de 44 para 40 horas semanais e a proibição de se trabalhar 6 dias por semana no Brasil, ou seja, o fim da escala 6x1. E tanto sob o ponto de vista de custos e impacto na sociedade, como também sob o ponto de vista da transição, nós estamos vendo uma tragédia sendo anunciada aí. E eu te diria, primeiro, vou comentar afirmando uma coisa, nenhum país do mundo até hoje terminou com a escala 6x1 em lei. Você sempre teve isso negociado por atividades econômicas. Então isso é muito ruim para o país e a gente pode voltar a essa discussão mais à frente. A questão das 44 horas para 40 nos parece um desafio de produtividade que é bastante pesado, porque o Brasil tomou 40 anos para melhorar 20% sua produtividade. Nós, só para anularmos o efeito no preço das 44 para 40 horas, vamos ter que ganhar uma produtividade de 10% em um período de tempo que está previsto aí de um ano. Ou seja, nós vamos ter que ser 20 vezes mais eficientes do que fomos se a gente não quiser que os preços subam e que o poder de compra do brasileiro caia, portanto, transformando em falaciosa a messiânica promessa de que vai se trabalhar menos e ganhar mais. O dinheiro pode ser o mesmo, mas os produtos vão ficar mais caros e o poder de compra vai cair. Quando a gente fala da transição, ela é ainda mais absurda do que posso imaginar. Quando você fala em um ano, na verdade, tem dois períodos de transição. Tem um de 60 dias que está para a escala, ou seja, daqui a 60 dias, se for aprovado o relatório como está, todos os prestadores de serviços que hoje trabalham com 6x1, ou seja, um terço da mão de obra do Brasil, e todos os serviços essenciais, como clínicas médicas, supermercados, bares, restaurantes, eletricistas que sobem impostos para consertar a luz em São Paulo ou em qualquer outro lugar, todos esses profissionais vão ser impedidos de trabalhar 6 dias por semana. E em 60 dias, todas as empresas precisarão encontrar um profissional que aceite trabalhar por apenas 1 dia por semana para simplesmente manter a oferta atual de serviço. É um absurdo tamanho imaginar que possa surgir essa mão de obra, especialmente as especializadas. Onde vamos encontrar um médico intensivista, uma enfermeira intensivista, uma pessoa que conserta um carro, um que dá manutenção numa máquina sofisticada, ou mesmo uma cozinheira. Um restaurante típico tem 6 funcionários e apenas uma cozinheira. Se a gente tira um dia de trabalho dela, aonde que eu vou e como vou abrir esse restaurante? Então, é uma irresponsabilidade generalizada que, infelizmente, acaba tendo uma decisão ruim também do PL, como a Dani destaca. Ainda que o PL possa estar com a intenção positiva de chamar a atenção da sociedade para o absurdo, fez uma aposta, na minha opinião, que confunde a todos. O que o PL buscou dizer, pelo menos foi o que ouvimos ontem das suas lideranças, é que vamos para o absurdo máximo, vamos mostrar para a sociedade que o que está se propondo é apenas um tema eleitoreiro. Eu acho que não foi o melhor caminho, porque gera mais confusão do que benefício. Então, o que eu quero dizer é que o relatório é muito ruim para a sociedade, é muito ruim para o trabalhador, ele é inexequível e inoportuno. E a gente ainda acredita que possa ter mudanças no dia de hoje, Dani. Elas estão sendo negociadas, sim, nos bastidores, Joana e Felipe. E temos uma esperança de que alguma coisa possa acontecer. Mas, de fato, não temos esperança de que algo sensato, que é não colocar em lei o fim da escala 6x1, porque nenhum país fez, provavelmente isso não vai acontecer. Depois a gente conversa sobre as conversas de ontem que tivemos com o Davi Alcolumbre.
15: Ô Paulo, você falou aí do ponto de vista econômico, até do ponto de vista lógico, e também do ponto de vista da representação, e você usou uma expressão muito forte, mas me parece até adequada, que é essa irresponsabilidade generalizada, citando inclusive esse movimento meio histriônico de parte do PL, né? A pergunta que fica, portanto, é qual seria o caminho adulto, uma vez que a coisa já está na cara do gol, está na pequena área pronta para ser chutada. Existe ainda tempo para uma discussão adulta?
1: Bom, primeiro a gente esperaria uma discussão adulta liderada pelo presidente da República, que tem feito exatamente o contrário. Em novembro, o ministro Marinho do Trabalho falou que isso não era assunto para canetada. Em dezembro, o presidente da República, Lula, fala no conselhão que não era assunto para lei, era assunto para negociação entre trabalhador e empregador intermediada por sindicatos. Em fevereiro, ou seja, 2 mesinhos atrás, o ministro da Fazenda disse que o governo não fez nenhum estudo econômico do impacto disso. E, de fato, não deve ter feito, porque não trouxe para a sociedade conhecer. E aí começa a ter dificuldade com popularidade e embarca numa pauta muito ruim, que é essa que nós estamos discutindo hoje. Então, e pior de tudo, tá, o calendário que ele está olhando é o calendário de outubro, da eleição. Não está olhando para os interesses do cidadão, da nação. Então, nós estamos vivendo um momento de uma irresponsabilidade coletiva, com um olhar na eleição, que dificulta demais que o bom senso venha para a mesa. O que a gente está buscando bom senso, pelo menos, é na casa revisora. Na conversa que tivemos ontem com o senador Davi Alcolumbre, estivemos lá junto com a Fiesp, com a CNI, com representantes do agronegócio, de padaria, de bares e restaurantes, todos os setores do agronegócio, todo mundo mostrou a inviabilidade de fazer isso, não só do seu ponto de vista do custo que vai disparar, né, em vários setores. No nosso setor sobe de 7% a 8% os preços, numa clínica médica o aumento vai ser o dobro, porque a participação da mão de obra é proporcionalmente maior. Então, isso tudo está sendo omitido da sociedade. O presidente da República foi ser garoto propaganda, mostrando uma propaganda messiânica. Fique em casa, trabalhe menos e ganhe mais. É uma irresponsabilidade induzir o cidadão brasileiro a pensar que alguma coisa desse nível de bondade não tenha custo. O custo é financeiro, o custo é de precarização da oferta de serviços. Nós vamos ter que reduzir o horário de atendimento, vamos ter que reduzir, por exemplo, para obter a mão de obra para esse sexto dia, seja na cozinha, seja no médico, seja o eletricista, onde encontrar no pleno emprego. Essas especialistas não existem no mercado hoje sobrando. Então, o que vai acontecer é um restaurante rico vai lá na região mais pobre da cidade. Por exemplo, eu estou em São Paulo, aqui numa região rica, perto da Berrini, Itaim. Então, vamos lá no Campo Limpo, em Paraíso, tirar a cozinheira do restaurante de lá e pôr para trabalhar para o rico. Vai fechar o restaurante lá. Quem tirou a cozinheira, o garçom não trabalha, o copeiro não trabalha, todos eles vão buscar emprego aonde? Na região rica. 2 horas, no mínimo, de ônibus para chegar lá para trabalhar, mais 2 para voltar. 4 horas a mais no ônibus, perdidas. Tudo isso, vê 5 dias, são 20 horas a mais que essa pessoa passou a deslocar da sua casa para a região rica que buscou esse profissional. E aí, o que acontece? Para 20 horas a mais no ônibus, para ficar 4 horas em casa a menos. É uma mentirada, é uma falta de respeito com a sociedade. Agora, o pior de tudo, o governo, que deveria estar promovendo uma discussão correta no período de eleição, eu não sou contra a discussão, é uma discussão importantíssima, mas ela poderia estar sendo feita de maneira ao longo dos próximos 6 meses. O governo deveria levar isso ao debate das eleições, explicar, abrir espaço para que a gente, enquanto sociedade, tenhamos tempo para avaliar custos e benefícios. Nós temos pesquisas mostrando que a aprovação já caiu de 71, 73, para a última pesquisa que saiu agora, 2 dias atrás, da Atlas Intel Nacional, mostrando que a aprovação já está em 56, o que mostra que o povo brasileiro, ao conhecer os custos, vai se manifestar corretamente, vai dizer que não quer isso, porque não faz sentido do jeito que está sendo proposto. Então, são 2 assuntos diferentes.

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1: A gente tinha falado mais cedo de um carro pegando fogo na Avenida Pompeia, no sentido centro, bem lá embaixo, bem perto do estádio do Palmeiras, do SESC. Essa ocorrência já foi controlada, né? O carro foi colocado de lado, assim, na via. E teve outro incêndio em um veículo na Bandeirantes, na rodovia, não na Avenida, na rodovia, na altura do 35, provocando congestionamento dos dois lados, obviamente, por causa da questão do fogo, da fumaça e da baixa visibilidade, né? O fogo foi debelado já por volta de 6 quilômetros de congestionamento. Nós temos ainda no sentido São Paulo, que obviamente é o mais demandado, mas no sentido interior, por óbvio, também tem uma redução de velocidade. E tem uma ocorrência ainda na marginal do Pinheiros, no sentido Castelo, com carro e moto na altura da estação Granja Julieta. Essa ocorrência ainda está em andamento.
2: Agora são 9:25. Vamos trazer destaques sobre a previsão do tempo, Felipe Bueno.
1: Vamos. Quanto? Mais ou menos que 20 no centro?
2: Deixa 19 graus.
1: 19?
2: Tá menos certo. Que 19. 20. Menos hoje que 20. A máxima deve ficar ali na casa dos 22 graus, ou seja, não vai esquentar muito. E atenção, você que está saindo de casa agora, 9:25, pode ser que sim, né? Você que está saindo de casa agora, é importante que leve um casaquinho, porque de noite a sensação de frio vai aumentar, tá? Vamos ter então mais sensação de frio por causa do vento que sopra do sul, vento úmido do oceano, tem uma frente fria atuando e influenciando a região sudeste, então teremos essa sensação de mais friozinho, tem possibilidade de chuva, sim, estamos em dias de tempo instável. E agora, falando aqui de um dos destaques do futebol de hoje, quarta-feira, o Corinthians recebe o Platense da Argentina às 9:30 na Neoquímica Arena pela última rodada da fase do grupo de grupos da Conmebol Libertadores. Já classificado às oitavas de final, garantido na liderança do grupo, o time paulista ainda tenta terminar com a melhor campanha geral da competição.
1: Para isso, além de vencer o Platense, que é um bom time, né? O Corinthians precisa torcer por tropeços do Flamengo, do Rivadavia, do Rosário Central, que tem o Di Maria, só isso, e o Mirassol, que tem, por enquanto, pontuação superior. Platense, por outro lado, ainda corre risco de

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12: Agora são 9h31, seguindo aqui com o nosso noticiário e em dia com a nossa missão, né? De trazer sempre ponto e contraponto, vamos retomar o assunto sobre a votação do parecer que trata do fim da escala 6x1. Agora, há pouco, nós mostramos tudo o que aconteceu ontem no Congresso, o PL falando de escala 5x3.
13: 4x3.
12: Eu não consigo nem fazer mais as contas aqui na minha cabeça. É tanto número, eu fico confusa, de fato. Mas isso não vai entrar na nossa discussão aqui, porque, enfim, a gente sabe que isso foi só para chamar atenção, mas ouvimos agora há pouco aqui um representante do setor comercial, né, da
13: Paulo
12: Associação
13: Somonte.
12: Brasileira de Bares e Restaurantes. Então vamos ouvir agora o deputado federal Alencar Santana, pelo PT, está ao vivo no TMC 360, vai nos explicar a quantas anda o texto, como foram as mudanças, qual a expectativa de tramitação. Deputado, obrigada por estar aqui conosco, bom dia.
14: Bom dia, bom dia. Bom dia, Dani. Bom dia, Felipe, Joana, todos aí do TMC. Prazer falar com vocês, todos que nos acompanham. Obrigado pelo momento, pela oportunidade.

0: Deputado, permita-me começar então por essa confusão de ontem e a inserção numa discussão que é séria, complexa e tem sido difícil para ser levada com maturidade desse outro número a 4x3.
1: 4x3.
0: Muito obrigada. Como é que os senhores analisam essa tentativa, então, da oposição de bagunçar um assunto que já não está sendo fácil de ser discutido?
2: Como você mesmo disse, eles querem bagunçar, demonstrando, primeiro, um desespero, segundo, um despreparo, não sabem de fato o que querem, apresentam uma emenda dizendo que querem daqui a 10 anos. Né, se manifestaram no primeiro momento contra a escala 5x2 e agora estão dizendo que querem a 4x3. Isso é quem não sabe o que quer, despreparados, né, totalmente desesperados. E, acima de tudo, sem dúvida alguma, é uma hipocrisia. Porque falam A e depois falam B. Afinal de contas, qual é a verdade deles? Qual é a opinião deles? Essa é a turma da dancinha. Sabe por que eles dançam? Porque não sabem o que falar. Mas isso é uma demonstração clara de que eles não sabem o que querem e estão despreparados sobre esse tema e, sem dúvida alguma, sobre tantos outros temas sérios e importantes ao país.
1: Dani Lima está conosco aqui também.
3: Oi, deputado. Eu vou aproveitar a presença do senhor aqui para desmistificar ou explicar, né, para a nossa audiência algumas das desinformações que vêm circulando, né? Como de que, por exemplo, se a pessoa quiser trabalhar 6 dias por semana e descansar só um, ela estaria proibida. Ela não poderia de maneira alguma, porque por força de lei ela estaria proibida. O senhor pode explicar para quem está em casa que não é exatamente isso? Na verdade, o trabalhador pode fazer um rearranjo com o seu patrão, mas ele tem, inclusive, que ter uma compensação remuneratória e outras questões abarcadas pela lei, é isso?
2: Oi, Dani, boa pergunta. Primeiro o seguinte, nós estamos acabando com a escala 6x1 e todo mundo terá na escala 5x2, portanto, 2 dias de descanso pelo menos na semana. O comércio, qualquer atividade comercial, empresarial, não está proibida de funcionar aos finais de semana, de ter suas atividades normalmente. Logicamente, se ela demandar que o trabalhador trabalhe mais, 1, 2, 3 horas, ou eventualmente venha trabalhar um dia a mais na semana, ela vai ter que remunerar essa pessoa, inclusive pagando adicional. Por exemplo, hoje, quem está na escala 5x2 hoje, se ele trabalha um dia a mais, ele é remunerado e tem adicional. Quem está, porventura, na escala hoje 6x1 atualmente, se porventura ele vir trabalhar um outro dia, ele tem lá sua remuneração com adicional de hora extra, né? Quem trabalha eventualmente no feriado, por uma emergência, também vai ter o adicional, como é hoje, né? Agora, o que está sendo feito? Nós estamos garantindo de 1 para 2 dias de descanso a todo o trabalhador e, ao mesmo tempo, nós estamos reduzindo a jornada de 44 para 40 horas, sendo 2 horas já em 2026 e 2 horas para 2027, de uma maneira muito responsável, sensata, garantindo esse direito, essa mudança histórica, mas, ao mesmo tempo, ali tendo a responsabilidade de dar um tempo de adaptação.
0: Deputado, obrigada pela entrevista. Sei que o senhor tem hora. Só rapidamente, qual é a expectativa então para os próximos dias, para a gente ficar a par do que deve acontecer, ouvindo do senhor?
2: Bom, já nós vamos começar os trabalhos na comissão às 10h30, uma expectativa grande, né? Está todo mundo ali querendo votar o mais rápido possível essa matéria. Esperamos aprová-la na comissão e ainda no dia de hoje votá-la em plenário. Nós estamos no mês de maio, mês do trabalhador, então vai ser uma grande homenagem ao trabalhador brasileiro que há tanto tempo espera por isso, pela redução da jornada e agora também pelo fim da escala 6x1, trazendo mais dignidade, mais respeito, qualidade de vida e, acima de tudo, mais tempo livre.
1: Tá certo. Então, deputado, um grande abraço, bom trabalho, até a próxima. Agora, 9h...
2: Um abraço, até mais.
0: Bom trabalho.
2: Obrigado pelo espaço, bom dia a todos aí.
1: Bom dia, 9h36. É hora de dar bom dia também para Daniela.
0: Bom dia,
1: Lima,
0: não. Tchau.
1: Né? Bom dia. Não, que ela tenha um bom dia. Você não quer que ela tenha um bom dia?
0: Que bom dia.
1: Ô, Dani, me ajuda aqui, Dani. Poxa.
0: Ela me entendeu. Ela não tem maldade, essa maldade no coração.
3: Ajuda demais. Gente, duas coisas, né? Oi. Deixa eu agradecer aqui o espaço de vocês. Deixa eu falar com o You Cut Tub, né? Que é aqui um dos nossos queridinhos aqui no chat, brabo, abessa, porque eu ri, meu amor, tem que rir pra não chorar. aqui, só aqui hoje, enquanto eu tô olhando, você falou tanta bobagem, mas tanta bobagem, tanta desinformação, tanta mentira mesmo que cola, né? Tá explicado aqui, não tem proibição. Remunerar a jornada de hora extra é o básico em qualquer lugar civilizado do mundo, né? Se um partido te diz que é impossível acabar com a escala 6x1 e depois prega a 4x3, ele não tá querendo fazer um alerta, né? Esse sim tá fazendo proselitismo político. Fica aqui o meu abraço para você, o meu agradecimento por você estar acompanhando. Eu peço desculpas, mas eu prefiro rir a chorar, porque às vezes é só um dos dois caminhos que a gente tem quando fala de política no Brasil. E aí, Joana, a sorrir a gente pretende levar a vida. Viu, Yucat? Fica bem aqui, continua com a gente que você vai pegando, não tem problema. Tchau, até mais.
0: Ele já falando e insistindo. Obrigada por isso, Dani. Beijo, um ótimo dia para você.
1: Muito bem, muito bem. Nos últimos 30 dias, as ações do Banco Inter caíram 19% na Bolsa Brasileira. Um dos motivos do mau humor do mercado com relação a isso é a remuneração paga aos executivos da instituição citada. Enquanto o Mercado Livre vale 420 bilhões de reais e paga 150 milhões anuais, o Inter vale 10 bi e paga apenas 110 milhões. Ou visto de outra forma, 8% do lucro líquido do Inter vira remuneração dos executivos. O Guilherme Ravache está aqui para explicar para a gente essa matemática e esse mau humor. Diga, Ravache.
4: Não é mau humor, né? É uma reação a dados, a números que realmente apontam um banco que tem uma situação pior do que era algum tempo atrás. Nesse ano, assim, estamos falando de uma queda de 19% em 30 dias e uma queda de mais de 30% só nesse ano. Em 2026, as ações do Inter já caíram mais de 30%. Por que isso acontece? O Lauro Jardim, que é colunista do Globo, né, trouxe mais um elemento, mais um fator, que é o salário dos executivos muito altos, né, quando comparados com empresas que são ainda maiores, né? Então ele trouxe, né, o caso do Mercado Livre, que vale 420 bilhões, paga 150 milhões, né, por ano para os seus, para os seus executivos. E o Inter vale 10 bilhões na B3 e remunera com 110 milhões. Mas eu acho que vai além. O problema do Inter, ele não se resume só a uma questão salarial, que de fato pode mostrar uma distorção. Mas você pode alegar, não, mas em uma empresa grande, talvez a pessoa faça o mesmo trabalho, seja um talento mais reconhecido no mercado, isso poderia até explicar aí essa distorção, mas de fato chama atenção, como o Lauro
1: pela pintura. Proporção, né?
4: Mas tem questões que são maiores, eu diria. A primeira delas é uma piora da perspectiva de crédito. Então, o que é essa piora da perspectiva de crédito? Está ficando mais caro para o Inter financiar o crédito dele. Ou seja, você pode estar gastando mais para fazer publicidade, para as pessoas contratarem crédito, como você pegarem dinheiro emprestado ali com o Inter. Pode ser gente, né, pagando menos ou deixando de pagar a dívida que tinha com o Inter. Então, isso também mostra uma questão importante aí de piora de perspectiva de crédito no Inter, como veio no balanço recentemente divulgado. Mas tem um fator que, para mim, talvez seja a grande questão do Inter. O Inter, ele está numa posição, isso o BTG falou também no relatório, e eu acho que tem um bom ponto. Não tem um lugar claro do Inter, né? Porque hoje, quando você fala em banco barato, o PicPay é percebido como mais barato do que o Inter. Banco digital. Banco digital mais barato, PicPay. Banco digital mais premium, Nubank. E aí, não tem um lugar claro para ele. Para ele, para piorar, ele era visto como o principal beneficiado do crédito consignado. Já não é mais. Ele não tem a mesma vantagem que ele tinha. Quando o mercado olha para tudo isso, ele vai vendo. Então, tá pagando um valor alto para o executivo, ele não tem um lugar claro no mercado, tem uma perspectiva de crédito ruim. Para fechar esse saldo, né? Olhando para frente, tem um plano do Inter chamado... É um plano 60-30-30, que ele vai ter... Planeja, né, ter 60 bilhões de clientes, 30% de índice de eficiência e 30% de ROI, né?
1: ROI.
4: Return on Equity, que é quanto um banco ganha em cima do próprio capital que ele tem, né, de quanto ele tem de capital. O Itaú, para ter uma ideia, tem quase 25% de Return on Equity. O que o Inter está dizendo é que vai ter 30%. 30, detalhe, saindo de 15, ou pouco mais de 15 que ele tem hoje em dia. Então tem uma distância muito grande e o mercado não está vendo como isso de fato vai acontecer se tem uma piora de crédito e não tem um posicionamento claro no mercado. Então tem um conjunto de fatores que joga contra o Inter, ele até trouxe alguns números positivos ali no último balanço dele, semanas atrás foi divulgado esse balanço, ele tem um guidance aí, né, com melhora, né, de receita, viu a sua receita subir, teve alguns índices positivos, nunca vem tudo negativo, mas não tem uma boa perspectiva aí olhando para frente. Então esse conjunto de fatores está pressionando a ação do Inter, está derrubando o valor, e 30% para quem investiu na ação do Inter é muito dinheiro, né? Então para quem está na bolsa, para quem fez uma aposta no Banco Inter, esse foi um ano bem difícil aí, com as pessoas vendo mais de 30% do investimento desaparecendo, do investimento de quem comprou a ação do banco, obviamente, né?
1: Mercado com o dedinho no queixo, assim, ó. Valeu, Ravachi. Até mais. 9:43.
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1: Muito bem, são 9:44, ou seja, dentro de 16 nós teremos o Paulista TMC, primeira edição com a Fernanda Câmara, que está aqui ao nosso lado para trazer alguns dos destaques de hoje. Diga, Fernanda.
0: Olha, entre os destaques do Paulista TMC, a Polícia Federal e a Controladoria Geral da União deflagraram nova fase da Operação Sem Desconto, que mira um esquema nacional de descontos indevidos em aposentadorias e pensões do INSS. A gente vai desmembrar e falar mais desse assunto, inclusive. E uma mulher morreu após passar por procedimento estético. Em uma clínica estética de São Paulo, a polícia investiga o caso e a gente tem entrevista ao vivo com um médico. Na política, Tarcísio cobra explicações de Flávio Bolsonaro sobre ligação com o Banco Master. O governador de São Paulo classificou o caso como um escândalo e afirmou que o senador precisa esclarecer recursos recebidos para a produção de filme sobre Jair Bolsonaro, e tem outros assuntos que vão movimentar o Paulista TMC às 10 horas comigo, Fernanda Câmara, e também com Rafael Tebas.
8: Valeu, Fernanda. Obrigada pelas informações. Ainda temos tempo, Felipe? Tem algum destaque aí na sua manga?
1: A voz sagrada aqui falou que sim. Claro que manga comprida hoje, inclusive, né? Porque tá ainda um pouquinho frio, embora a Joana Trepto tenha alertado que as temperaturas dos últimos dias já não são assim tão congelantes como foram na semana passada e no começo dessa semana. Gente, quartou, né? A marginal do Pinheiros, no sentido da Castelo Branco, que teve acidente até agora há pouco, melhorou bastante. Então temos boa notícia, sim, do Morumbi para o Itaim, para os Jardins, para Pinheiros. Agora, do lado de lá do Rio Pinheiros, aí a coisa está ruim, como quase sempre, né? Do Jaguaré até os acessos para o Morumbi, acessos para o aeroporto de Congonhas, a coisa está muito ruim pela marginal do Pinheiros. Recomendamos que você evite. Ainda falando desse pedaço da cidade, ouça só, Avenida dos Bandeirantes, aí é o sentido contrário, do aeroporto para a marginal. Tudo parado, e lá na frente, bem depois da Santo Amaro, inclusive, a gente tem uma ocorrência de trânsito. A gente não tem ainda a informação de quantos veículos ou quais seriam esses veículos envolvidos, mas o fato é que tem um bloqueio parcial na Bandeirantes e isso demanda um cuidado, uma atenção e muita paciência. Ah, dá para usar o caminho alternativo da jornalista Roberto Marinho? Sim, dá para usar. E dá para usar também, se você estiver mais para baixo, mais para o sul, aquele corredor da Vicente Hall e da Roque Petrone Júnior, porque como a marginal nesse sentido aí melhorou bastante, então dá para fazer esse trajeto, tá certo? Dá tempo de mais um aqui? Sim, dá tempo de mais um. Então vamos falar, não muito longe daí, de uma ocorrência que está em andamento no corredor norte-sul, na Sena Madureira, na verdade, né? Bem na passagem da Sena Madureira, no acesso da Sena Madureira para o corredor norte-sul. Então estamos falando da descida da Sena Madureira, que vai formando uma certa fila e aí você passa dessa ocorrência, acha que está tudo bem. Não, não está tudo bem, porque o corredor norte-sul está congestionado no sentido da zona norte de São Paulo, por toda a extensão do Parque Ibirapuera. 9h47 agora.
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8: 9h51. Estamos aqui com a nossa rede novamente. O Brasil atingiu o maior nível de desenvolvimento humano da história, de acordo com a Organização das Nações Unidas. Apesar do resultado inédito, o levantamento também mostra que o país segue marcado por fortes desigualdades sociais e regionais. O repórter Murilo Hernandes acompanha os detalhes e traz as informações.
19: O relatório da ONU aponta que o Brasil atingiu o patamar de 0,805 no Índice de Desenvolvimento Humano, numa escala que vai de 0 a 1. Com esse resultado, o país alcançou o maior nível de IDH da história. O indicador é usado para medir a qualidade de vida da população com base em três pilares: saúde, educação e renda. Segundo o levantamento, o país apresentou uma melhora consistente nos últimos anos, com destaque para o aumento da escolaridade média da população e da recuperação da expectativa de vida após os impactos da pandemia de Covid-19. A ONU também cita a contribuição de políticas sociais, como o Bolsa Família. As regras do programa exigem a presença de crianças e adolescentes na escola, o que ajudou na ampliação do acesso à educação e contribuiu para o avanço do índice. Só que, apesar do resultado histórico, o relatório reforça que o Brasil ainda convive com desigualdades profundas, principalmente em relação à renda. Na prática, o cenário mostra que o Brasil melhorou, em média geral, da qualidade de vida, mas esse avanço ainda não é distribuído de forma igual entre todos os brasileiros.
1: Problema histórico, né? 9:53. A Esfera Brasil promove em Brasília um debate sobre doenças raras e novas tecnologias para o sistema público de saúde. Evento que reúne líderes e autoridades políticas. Quem está acompanhando é o Adrian de Almeida. Bom dia para você. O que que você conta?
20: Bom dia, pessoal. Bom dia quem está nos acompanhando. Olha, o Esfera Brasil está fazendo agora o Esfera Diálogos e hoje a gente vai debater justamente sobre doenças raras e como a tecnologia ela pode ajudar aí, principalmente a saúde pública, para conseguir, então, avançar, né, nessa tecnologia e conseguir combater, de fato, essas doenças raras. A gente está tendo agora, neste momento, o primeiro painel. Nele está participando o Rafael Gadia, que é médico e representante do Sírio-Libanês, e também a Scalise, que é da Roche Brasil, ela é CEO da Roche Brasil. Eu conversei um pouquinho agora aqui e ela disse que, de fato, o que se tem feito no Brasil hoje é um avanço muito grande nessas tecnologias para justamente, então, combater não somente as doenças que a gente vê no dia a dia, mas também essas doenças raras que, por mais que elas peguem um número menor de pessoas, mas que também devem ser investigadas, deve ter uma tecnologia sendo avançada nesse ponto também. A gente vai ter ao longo dessa manhã alguns outros painéis. Já chegou aqui o ministro do STF, Gilmar Mendes, que também deve discursar, e talvez, né, a gente está esperando aqui também o ministro da Saúde, Alexandre Padilha, todos falando sobre doenças raras e o avanço dessa tecnologia para conseguir, então, que a saúde pública no Brasil avance e consiga combater também essas doenças que muitas vezes são deixadas de lado.
1: Seguimos acompanhando, valeu, Adrian. Saímos de Brasília e agora a gente tem informação do Rio de Janeiro. Vamos falar de futebol. Seleção brasileira começando hoje preparação para a Copa do Mundo. Diga lá, Gustavo Solera, aquele abraço, bom dia para você.
8: Bom dia.
21: Tudo bom, Bueno, Joana? Abraço para vocês, para todo mundo que nos acompanha aqui na TMC. Eu vou até sair da frente para mostrar que já estamos aqui na entrada da Granja Comari, onde hoje o técnico Carlo Ancelotti comanda o primeiro treino da seleção brasileira. Dos 26 jogadores, 11 já estão presentes por aqui. E a partir das 11h30, um outro grupo chegará também de helicóptero, para frustração de muitas pessoas que moram aqui na região de Teresópolis, queriam ver os jogadores, mas não será possível porque a turma está chegando de helicóptero. Então, passando a lista dos atletas que já estão por aqui, o primeiro que chegou foi o Casemiro, que chegou ainda na terça-feira à noite, ele que deve ser o capitão da seleção brasileira nesta Copa do Mundo, e os outros jogadores que chegaram agora pela manhã, por volta das 9h30 da manhã. O goleiro Alisson, zagueiro Bremer, o volante Danilo, do Botafogo, o Hendrick, que está de volta ao Real Madrid, e Banhas, Igor Thiago, Léo Pereira, Luiz Henrique e Rayan, além do goleiro Léo Nanetti, que é das categorias de base do Flamengo. Ele não vai participar da Copa do Mundo, mas vai servir no grupo de apoio aqui na Granja Comari. Então, hoje, por volta das 5 horas da tarde, a primeira atividade do técnico Carlo Ancelotti, mas antes do treino na Granja Comari, os jogadores vão passar pelos exames médicos e aí teremos aí essa primeira atividade. Amanhã chega um outro grupo de atletas e só no dia 31, no duelo contra o Panamá, o Ancelotti, enfim, terá os 26 convocados junto com eles, mas não com todos à disposição, já que Marquinhos, Gabriel Martinelli e Gabriel Magalhães jogam no dia 30, a final da Liga dos Campeões da Europa, então eles só chegam no dia 31 e não participam do amistoso contra o Panamá.
1: Tá certo, Solar. Enquanto o Solar fala, a gente estava vendo. Solar é o tempo lá no Rio de Janeiro, na Serra, também. Né? Porque é o céu azul, o sol batendo na camiseta verde, nosso uniforme da transmissão da equipe Transamérica TMC. Enquanto o Soler falava, a gente observava aqui a entrada, né? Já pessoas tentando pegar uma foto, um autógrafo, camisa de seleção brasileira, caminhão entrando e saindo, carro entrando e saindo, muito movimento. Por enquanto, dá pra fazer um 5 contra 5 aí, porque tem 11 jogadores. E o dia inteiro, você, Soler, e a nossa equipe trazendo informação. Bom trabalho pra você e pra todo o nosso time aí.
21: Valeu, grande abraço, boa sequência pra vocês.
1: Pra nós, valeu. 9:57 agora. E o resultado da nossa enquete?
0: Temos parciais?
1: Mas é claro que temos.
0: Temos que ter, né? Estamos acabando o jornal, vamos fazer o quê? Não dá o resultado da enquete?
1: Eu vou te contar. Vou Conta. Refrescar sua memória aqui pra você que tá nos acompanhando. Você mudou algum hábito por medo da violência? São três opções à sua disposição. Uso mais transporte particular, mudei horários e trajetos da rotina ou sigo com a mesma rotina. Olha só, surpreendentemente ou não, a mesma rotina ganhou 52%, mais da metade. Olha. Não estão nem aí, pelo menos na sua região, no seu trabalho, no seu dia a dia. Sigo com a mesma rotina, 52%. Na sequência, mudei horários e trajetos, 30%. E uso mais transporte particular, 17%. Até porque transporte particular envolve ter o transporte particular, né? Essa é a nossa
0: mais
1: enquete.
0: Mais gastos.
1: É mais gastos, exatamente. TMC News BR, o nosso canal no YouTube. Tá dado esse recado de hoje.
0: Mais um recado. Oba. Antes de irmos embora. Hoje tem sobremesa, sempre às 14h. Claro, sobremesa vem depois do quê? Depois do almoço. E no programa de hoje a conversa é com o cronista gastronômico JB. Muito que bem. 9:59. Um beijo. Até amanhã, às 7h.
1: Valeu, gente. Até amanhã.
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25: 10:01, muito bom dia. Está começando mais uma edição do Paulista TMC aqui no 100.1 em São Paulo. Nesse dia 27 de maio de 2026, seja bem-vindo, Paulista TMC no ar, sempre com muita informação, prestação de serviço também, comigo Rafael Tebas e com Fernanda Câmara. Muito bom dia, parceira, vamos em frente.
0: Bom dia, Rafael Tebas, bom dia, ouvinte, quem tá com a gente desde cedinho, tá acompanhando todas as notícias e também a programação da TMC. E agora, no Paulista TMC, muitos assuntos de repercussão, polêmica, assuntos sérios, importantes. Também a gente dá aquela respirada para trazer um pouco de leveza, também tem prestação de serviço e você pode compartilhar tudo o que você está fazendo e mandar sugestões de perguntas, comentários para a gente no WhatsApp no 11 972 21 1001, e a gente também está no YouTube no @TMC News BR.
25: Deixa então, o like, deixa o like.
0: E ativa o sininho. Vamos começar então o Paulista TMC.

0: 10:02, a Polícia Federal e a Controladoria Geral da União realizam nova fase da Operação Sem Desconto. A ação cumpre mandados em 4 estados, também no Distrito Federal, para investigar fraudes em descontos ilegais sobre aposentadorias e pensões. Informações ao vivo com Ricardo Sparvoli.
1: Aqui em São Paulo estão sendo investigadas as associações Masterprev, Amar Brasil Clube de Benefícios, ASP e Andap. De acordo com as investigações, entidades associativas estavam realizando descontos diretamente nos benefícios de aposentados e pensionistas, sem autorização dos segurados.
2: Mulher morre após procedimento em clínica estética de São Paulo. Paciente de Mato Grosso do Sul havia feito lifting dias antes e retornaria para nova intervenção. A polícia investiga o caso.
0: 10:03, Tarcísio de Freitas cobra explicações de Flávio Bolsonaro sobre ligação com o Banco Master. O governador de São Paulo classificou o caso como um escândalo e afirmou que o senador precisa esclarecer recursos recebidos para a produção do filme sobre Jair Bolsonaro.
2: Ricardo Nunes defende cassação de alvarás de casas de repouso na Lapa. A prefeitura afirma que instituições descumpriram regras de zoneamento, enquanto entidades denunciam perseguição e impacto sobre idosos moradores.
0: Ex-assessora de Mário Frias relata devolução de salários no gabinete. Comprovantes bancários indicam repasses a pessoas ligadas ao deputado em suspeita de prática de rachadinha na Câmara dos Deputados.
2: A alta de casos de dengue aumenta a procura por vacinação em São Paulo. Cidade Tiradentes já enfrenta situação epidêmica, enquanto SUS e rede particular ampliam a aplicação de imunizantes contra a doença.
0: 10:04, na previsão do tempo, frente fria mantém tempo fechado, céu encoberto na capital paulista em alguns pontos, sol aparecendo em outros, mas a temperatura baixa, 21 graus nesse instante na região da Sé, no Centro Histórico de São Paulo.
2: E no esporte, ontem o Mirassol confirmou sua classificação na Libertadores, mesmo perdendo o jogo contra o Lanús por 1-0. O Mirassol classificou em segundo lugar no Grupo G. Já na Copa Sul-Americana, o Santos venceu o Deportivo Cuenca por 3-0 e conseguiu se classificar para os playoffs da competição. E o São Paulo venceu o Boston River por 2-0 no Morumbis e garantiu a primeira posição do Grupo C. E o Corinthians joga hoje pela Libertadores contra o Platense às 21h30, às 9h30 da noite. E essa partida você acompanha aqui na TMC.
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2: 10:05, a quarta-feira vai ser marcada por céu encoberto, sensação de frio em grande parte do estado de São Paulo. Na capital paulista, a previsão indica períodos de chuva fraca e possibilidade de garoa ao longo do dia. As temperaturas ficam mais baixas por causa da entrada de ar polar e dos ventos úmidos vindos do oceano. Na grande São Paulo, os termômetros devem variar entre 14 e 22 graus. O litoral paulista segue com muita nebulosidade e previsão de chuva moderada em alguns momentos. No Vale do Paraíba, o tempo também permanece instável, com pancadas de chuva e temperaturas amenas. Já no interior do estado, a chuva ocorre de forma isolada e com menor intensidade. Mesmo com algumas aberturas de sol pela manhã, o clima continua friozinho, principalmente à noite. Os meteorologistas alertam para a sensação térmica mais baixa durante as madrugadas desta semana. A tendência é de manutenção do tempo úmido e temperaturas abaixo da média até o fim de maio. 10:06.
0: Vamos falar de trânsito aqui, afinal de contas uma manhã bastante conturbada aqui em São Paulo. A gente trouxe informações ao longo do Start TMC, também no TMC 360, sobre um caminhão que pegou fogo na rodovia dos Bandeirantes. Duas faixas chegaram a ser interditadas nessa rodovia, né, dos Bandeirantes, sentido capital paulista, altura do quilômetro 35 na região de Caieiras. Situação já bem melhor, ainda trânsito na região, mas já bem bem melhor na comparação com o que a gente observou ao longo aí das primeiras horas dessa manhã. Também informação importante aqui rapidinho sobre o transporte público. A gente acompanhou hoje na linha 7 Rubi também muitos problemas, velocidade reduzida, agora operação normal, que é positivo para você, portanto, na CPTM, também no metrô de São Paulo. A CT nos informa que nós temos 56 quilômetros de lentidão na região do centro de São Paulo. Um dos pontos principais de atenção, a Rua da Consolação, para quem sobe até a Paulista, ali na região da Universidade Presbiteriana Mackenzie, praticamente em frente ao Mackenzie ali, realmente trânsito bastante intenso no sentido Avenida Paulista na Consolação.
2: 10 horas e 7 minutos, a gente vai começar a girar os nossos repórteres.
0: Vamos começar com o Ricardo Espárvoli, então. A Polícia Federal e também a AGU investigam um esquema de descontos indevidos automáticos, o que é, obviamente, absurdo em aposentadorias. Muitos aposentados, consequentemente, impactados, prejudicados. E o Espárvoli tem informações ao vivo com a gente. Espárvoli, muito bom dia. Conta para quem está no 100.1 onde você está exatamente. Bom dia.
1: Bom dia, Rafael, Fernanda, para você que acompanha o Paulista TMC. Estou nesse exato momento na sede da Polícia Federal, isso porque a PF, juntamente com a Controladoria Geral da União, deflagraram hoje uma nova fase da Operação Sem Desconto, que investiga justamente esse esquema ilegal de fraudes em aposentadorias e pensões do INSS. Esse esquema, esse escândalo, que já está decorrendo desde 2024 até hoje, ou seja, há pelo menos 2 anos, a gente está tendo que lidar diariamente com esses casos, esses escândalos absurdos do INSS. De acordo com as investigações, as entidades associativas, as associações, estariam realizando descontos diretamente nos benefícios dos aposentados e dos pensionistas sem a autorização dos segurados. O que a gente sabe é crime, é ilegal. Nessa etapa da operação estão sendo cumpridos 31 mandados de busca e apreensão nesta manhã de quarta-feira, além de 8 medidas cautelares, como monitoramento eletrônico. As ações ocorrem aqui em São Paulo, em Pernambuco, na Paraíba e também no Distrito Federal, com ordens do Supremo Tribunal Federal. Aqui em São Paulo, as investigações apontaram para 4 associações, sendo elas a Masterprev, a Amar Brasil Clube de Benefícios, a ASP e a Andap. Todas as 4 estão sendo investigadas nesse esquema de fraudes do INSS e o objetivo agora é aprofundar as apurações sobre crimes como organização criminosa, estelionato previdenciário, e ocultação de patrimônio. Esse tipo de fraude já vinha sendo identificado nos últimos anos, como eu disse, desde 2024, quando a Masterprev, ela foi investigada por arrecadar cerca de 10 milhões de reais em apenas 4 meses, com justamente esses descontos aplicados diretamente nos benefícios, muitas vezes sem o conhecimento dos aposentados. Segundo a PF, o esquema funciona com a inclusão indevida de beneficiários nesses tipos de associações que eu já citei, permitindo a cobrança automática de mensalidades. Em muitos casos, as vítimas só percebem o desconto ao consultar o extrato bancário. A orientação para os aposentados e pensionistas que escutam a TMC nesse momento é acompanhar regularmente os valores recebidos e, ao identificar qualquer desconto não autorizado, procurar o INSS ou, claro, registrar uma denúncia formal. A operação segue em andamento e novos desdobramentos não estão descartados nesta quarta-feira e nos próximos dias. Vale ressaltar que a TMC tentou entrar em contato com todas as 4 associações, mas não obteve resposta. A gente segue apurando todo esse caso do INSS. Rafael.
0: É um caso gravíssimo. Ricardo Espárvoli, então, na Polícia Federal, trazendo as informações para a gente, apurando aqui para a TMC. A gente contextualiza rapidamente aqui os descontos automáticos, né? Muitos aposentados foram, então, prejudicados e a gente contextualiza já há bastante tempo esse assunto, ao longo de todo 2025, ano passado. Inclusive, teve até CPMI, né? Comissão Parlamentar Mista de Inquérito no Congresso Nacional, mista porque teve a presença de deputados e também senadores da República. Essa CPMI encerrou os trabalhos em março desse ano, mas enfim, outra fase da operação sem desconto e o Spárvoli acompanhando tudo.
2: E os aposentados sempre com aquele pensamento de que trabalham para no final da vida acontecer essa roubalheira, né?
0: É, lamentável.
2: Mas a gente vai continuar acompanhando as investigações. 10 horas e 12 minutos.
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2: 10 horas e 12 minutos, um procedimento estético realizado em uma clínica da zona sul de São Paulo terminou em morte e agora é investigado pela Polícia Civil. A paciente havia viajado de Mato Grosso do Sul para realizar intervenções estéticas na capital paulista. Quem acompanha tudo ao vivo é a repórter Luísa Mutoni. Bom dia, Luísa.
4: Bom dia, Fernanda. Bom dia, Tebas, a todos que nos acompanham aqui no Paulista TMC. A vítima é a maquiadora Roseli Romeiro Vieira, de 48 anos. Ela acabou morrendo no hall de um edifício comercial localizado no Brooklyn na manhã de ontem, depois de passar por um preenchimento de glúteos e também na parte posterior da coxa. Para quem nos acompanha aí, a gente está vendo as imagens da chegada dela no edifício comercial. Ela chega já de cadeira de rodas, porque segundo a filha dela relatou em depoimento à polícia, ela chegou a passar mal no hotel onde ela estava e dentro do carro de aplicativo, retornando ao consultório médico a pedido da médica que realizou esse procedimento, ela já chegou então desmaiada e acabou tendo uma parada cardiorrespiratória na recepção desse prédio. A substância utilizada no procedimento foi o polimetilmetacrilato, conhecido popularmente como PMMA. E como você falou, Fernanda, ela deixou a cidade de Jardim, no Mato Grosso do Sul, para vir à capital paulista realizar não só esse, como outros procedimentos. Então, no boletim de ocorrência, a filha dela contou mais detalhes, né? Disse que ela saiu no começo da tarde da clínica, depois de ter feito esses procedimentos, começou a passar mal no hotel e aí entrou em contato com a médica, que solicitou que ela retornasse ao local e aí, como eu falei anteriormente, ela acabou já desmaiando e morrendo na recepção desse prédio. A filha dela disse que ela chegou a apresentar exames antes de realizar esse procedimento e esses exames não apontaram problemas de saúde. Já a médica, a Tabita Marcolino, informou que não possui residência na área de dermatologia, apenas pós-graduação, e que a substância é segura. Inclusive, no depoimento, a médica chegou a dizer que ela já tinha feito procedimentos com PMMA e que a própria paciente, anos antes, também já tinha feito preenchimento com PMMA e tinha dado tudo certo. Ela disse que ela realiza esse tipo de procedimento há cerca de 6 anos e nunca teve intercorrências com nenhum paciente. Inclusive, a Tabita também chegou a dizer que a Roseli passaria por um preenchimento, dessa vez na região anterior das coxas, ali na região do quadríceps, no dia em que ela acabou morrendo, mas então esse procedimento não foi realizado. A Polícia Civil agora está investigando esse caso como morte suspeita e também como homicídio culposo, quando não há intenção de matar, por inobservância de regra técnica de ofício. Volto com vocês.
2: Obrigada, Luísa. Ô, Luísa, só uma pergunta. Ela tinha feito um lifting antes, um lifting facial, aí, ok. E depois ela voltou com outra médica para ir realizar, então, esse procedimento no glúteo. Iria realizar um outro procedimento na parte inferior das coxas, é isso? Na parte posterior das coxas.
4: O primeiro procedimento foi na sexta-feira, no dia 22, ela passou por um lifting facial, mas com uma outra profissional. Na segunda-feira, ela foi submetida, então, a esse procedimento de preenchimento nos glúteos e na parte posterior da coxa, e ela retornaria na terça-feira, que foi o dia em que ela morreu, para realizar um preenchimento na parte anterior das coxas, mas esse último acabou não sendo realizado.
2: Obrigada, Luísa Mutoni, por todas as suas informações. Agora, 10 horas e 16 minutos, a gente vai continuar nesse assunto, porque tem repercutido bastante e é de interesse de muitos ouvintes, né? Com as redes sociais aí também, fazendo comparações com fotos e tal. Muita gente se vê iludida em fazer um procedimento estético para de repente ficar perfeita. A gente sabe que perfeição não existe, mas muita gente busca, inclusive, melhorar. Mas para a gente ter as orientações corretas e também para falar mais sobre esse caso, para a gente ter um entendimento de um médico, nós vamos conversar com o Wendel Ugueto, que é cirurgião plástico da Sociedade Brasileira de Cirurgia Plástica e membro do corpo clínico do Hospital Albert Einstein. Muito bom dia, doutor.
5: Bom dia, Fernanda. Bom dia, Rafael. Bom dia a todos os telespectadores. Prazer falar com vocês.
2: Prazer é nosso, doutor. Doutor, quais complicações, então, podem surgir depois de procedimentos estéticos com a aplicação de PMMA, como a nossa repórter Luísa Mutoni explicou? Ela foi para fazer o preenchimento nos glúteos e retornaria para fazer o preenchimento em outra parte do corpo, nas pernas, né, na coxa. O que que implica esse produto? É ele que dá o problema para a pessoa ir a óbito ou a pessoa já tem que ter uma condição de saúde delicada? Enfim, ela tem que ter uma doença ou algum outro tipo de problema para desencadear o óbito, como a gente viu aí?
5: Nesse caso específico, obviamente que a gente tem que solidarizar, né, com a família e tentar entender o que houve com a paciente. Com o PMMA propriamente dito, o PMMA é um produto sintético, é um polímero derivado do petróleo que é utilizado para preenchimentos definitivos. A Anvisa libera o uso do PMMA em pequenas quantidades para rosto. Só que a Sociedade Brasileira de Cirurgia Plástica já desencoraja o uso desse PMMA há muito tempo. Então é uma prática muito comum dos plásticos, dos cirurgiões plásticos e alguns dermatologistas não utilizarem mais, né? Só que ele é um preenchedor que você consegue fazer em grandes quantidades, de uma forma definitiva e com um custo muito reduzido. O PMMA, ele é conhecido por várias complicações, e aí é por isso que a própria Sociedade Brasileira de Cirurgia Plástica desencoraja o seu uso. A grande maioria das complicações são locais, anos ou meses depois da aplicação. Então, ele vai fazer uma infecção local, vai colonizar por bactéria, pode dar granuloma, pode migrar, pode ficar esteticamente feio, pode ter que retirar mais para frente, como é o caso da Andrés Urach, né, que é o caso mais famoso que a gente tem, é o da Andrés Urach. Só que nesse caso específico, foi uma morte em 24 horas após a aplicação do produto. A paciente era uma paciente rígida, ou seja, com uma saúde perfeita, fez todos os exames pré-operatórios, já tinha sido submetido a uma outra cirurgia anteriormente, sem problema nenhum. Então, supõe-se que é uma paciente com uma saúde boa. Na minha opinião, o que houve nesse caso foi muito parecido com o que aconteceu há uns casos de anos atrás, que ficou famoso também, que é o caso do Dr. Bumbum, que é uma paciente que também foi ser submetida a um preenchimento de PMMA em grandes quantidades e a paciente evoluiu a óbito também. Então, na minha opinião, foi feita uma injeção em grandes quantidades, muito provavelmente um pouco de produto em região intramuscular, e esse produto embolizou, ou seja, caiu na grande circulação, né, cai dentro da artéria, veia, vai para o coração e pulmão e entope. E por ser um produto plástico, ele fica ali definitivamente, então a morte foi iminente.
0: Doutor, bom dia, Rafael aqui, bom poder conversar com o senhor que é especialista na área, né, diante dessa notícia tão triste que a gente trouxe aqui no Paulista TMC. Eu sou leigo no assunto, vou te fazer uma pergunta que a nossa audiência é muito grande aqui em São Paulo no 100.1, acho que muita gente pode ter a mesma dúvida. Qual que é a melhor forma, a pessoa que eventualmente vai fazer algum procedimento estético, qual que é a melhor forma de avaliar o profissional, a clínica, qual que é o melhor jeito de obter informações sobre um profissional ou uma clínica?
5: Hoje em dia está cada vez mais complexo fazer esse tipo de análise, porque antigamente você avaliava o profissional por indicação, pelo currículo, pela formação, se tinha ou não residência médica, que faculdade ele foi graduado. Hoje as pessoas procuram o médico pelo Instagram e pelo TikTok. E nem sempre o médico que está postando mais é o que está, o que tem mais experiência. Nem sempre o que tem um Instagram mais bonito é o mais correto. Então, é complexo do próprio paciente também não cair nesse tipo de contradição. O que a gente aconselha sempre é pesquisar se o profissional é médico. Então, dentro do site do CREMESP, você com o CRM dele, você consegue ver se ele é médico. Isso é importante. O segundo ponto é ver se ele tem o título de especialista, que a gente chama de RQE. Também no site do CREMESP, você fazendo análise desse profissional, você sabe se ele tem residência ou se ele é só um médico que está fazendo o procedimento. Terceiro ponto, não podemos cair em falsas promessas. Né? Tudo que parece maravilhoso tem alguma coisa que tem alguma coisa de fato que a gente tem que entender que pode ter errado. Preços muito baratos, promessas mirabolantes. Sempre a gente tem que julgar e entender que pode ter alguma coisa que de fato não encaixa.
2: É exatamente isso que a gente estava comentando aqui enquanto você dava a sua explicação. Que as pessoas se iludem até mesmo por redes sociais, se comparam em fotos, né? E puxando, então, o gancho do que aconteceu, infelizmente, com essa maquiadora de 48 anos, quanto tempo depois de um procedimento desse tipo podem aparecer sinais de alerta? Porque eu já vi em reportagens, eu ouvi relatos em reportagens de que pacientes colocam esse tipo de produto e ficam anos e depois de anos dá problema. No caso dessa maquiadora, deu um dia após. E como que é a fiscalização desses produtos, como saber se eles estão regulares, regulamentados?
5: É isso aí mesmo, Fernanda. A grande maioria das complicações do polimetilmetacrilato são meses, anos depois, né? Porque tem muito a ver com a coagulação e a cicatrização do produto, que normalmente contamina, e você vai ter problema de infecção. Né? No caso dela, muito provavelmente foi uma embolia. Isso acontece nos primeiros dias. Normalmente, ou na hora mesmo do procedimento,

0: e não tem aquele controle todo, né, da Anvisa, a vigilância sanitária, e com certeza esse tipo de produto vai trazer muito mais problema do que um produto feito por uma indústria farmacêutica séria.
1: Wendel Ugueto, cirurgião plástico ao vivo com a gente aqui. Doutor, muito obrigado, viu, pela entrevista, nos ajudou a compreender esse cenário e também, né, as preocupações que a gente e a nossa audiência tem também. Muito obrigado.
0: Muito obrigado.
1: 10 horas e 25 minutos. Olha, a repórter Luísa Mottoni me enviou uma mensagem aqui importante, até indo de encontro com o que citou o doutor. Ela disse o seguinte: a paciente disse que conheceu a médica pelo Instagram, pela rede social. Enfim, a melhor forma não é a rede social, evidentemente, é procurar, enfim, os canais que o doutor passou pra gente, olhar o CRM, enfim, e acompanhar a qualidade de cada profissional.
2: Não é se basear pelo número de seguidores, porque isso não é parâmetro. A gente sabe que, inclusive, tem até compra de seguidores, mas, enfim, não é isso que a gente está discutindo. A gente está discutindo ir procurar um médico, ou por indicação, ou depois de ter avaliado muito bem a clínica, o profissional, ver o CRM dele e não procurar um médico pelo Instagram, né? 10 horas e 25 minutos, Transamérica agora é TMC, quem escuta sabe.
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4: 10h30, você está com o seu, com o nosso Paulista TMC, abordando os principais assuntos do estado de São Paulo. E em assuntos de grande repercussão, a gente traz aqui para você, ouvinte, também no 100.1, para você ficar por dentro de tudo. Interaja com a gente, mande a sua pergunta, sugestão, crítica e elogio no 11 972 21 1001 e também no arroba TMCNewsBR. E nós vamos com os principais destaques do dia. Um jovem de 24 anos foi baleado durante um assalto na madrugada de hoje em Pinheiros, na zona oeste de São Paulo. De acordo com a Polícia Militar, a vítima reagiu à abordagem por volta de 1h30 da manhã na rua Bianchi Bertoldi e foi levada para o Hospital das Clínicas.
5: Ainda não há informações sobre o estado de saúde do jovem. Pelo menos 3 suspeitos fugiram e o grupo já havia realizado outros assaltos na região antes desse crime. O bairro de Pinheiros lidera o ranking de roubos e furtos aqui em São Paulo, na capital paulista. Só para a gente ter uma ideia aqui, entre janeiro e fevereiro, ao menos 2.303 celulares foram roubados na região, ou seja, 39 casos por dia. É realmente muita coisa, muita coisa.
4: 10 horas e 32 minutos, em protesto à crise da segurança pública, os moradores do bairro colocaram uma faixa na rua Lisboa com uma mensagem alertando sobre o alto índice de assaltos no local. Segundo os moradores da região, a faixa foi retirada pela prefeitura. A TMC entrou em contato com a administração para confirmar a informação, mas a gente não teve retorno até o momento.
5: Inclusive, tem reportagem no nosso site, o tmc.com.br, justamente sobre esse assunto. O espaço está aberto aqui para a Prefeitura de São Paulo se manifestar, como sempre, com ponto e contraponto. O fato é que a faixa foi retirada, né? A faixa não continua mais lá, mas os assaltos, infelizmente, continuam na região de Pinheiros, em várias ruas, infelizmente, do bairro, da região, preocupando muito todo mundo de São Paulo e principalmente os moradores da região.
4: 10 horas e 33 minutos.
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5: A gente conversa agora com Beatriz Gimenez. É, você escutou o barulho da urna aí, é sinal de que a Beatriz Gimenez está chegando. O governador, o Pilili, como é que você falou aí?
7: É o Pilili.
5: É, eu adorei a interpretação, Pilili. Tarcísio de Freitas, enfim, se pronunciou pela primeira vez sobre as suspeitas envolvendo o senador Flávio Bolsonaro e também o Daniel Vurcar, os áudios, enfim. Ele chegou a ser perguntado algumas vezes, mas sempre ali dava uma driblada. Agora a Beatriz Gimenez conta pra gente o que, que aconteceu. Bia, muito bom dia.
7: Bom dia, gente.
4: Bom dia.
7: Então, durante uma coletiva de imprensa na entrega da estação de tratamento de esgoto de Perus, na zona norte de São Paulo, o Tarcísio afirmou que o senador e pré-candidato à presidência Flávio Bolsonaro ainda tem muitas questões para explicar sobre a sua relação com Daniel Vorcaro, o dono do Banco Master, que está preso por fraudes financeiras. Vamos dar uma conferida.
8: tem muitas questões que ele mesmo precisa explicar. Eu acho que a população está vendo aí esse escândalo do Banco Master, que é uma coisa que agride a sociedade como um todo. Isso deixa a sociedade em alerta, aí tudo tem que ser muito bem explicado.
9: Por isso que o senhor não tem muita agenda com ele?
8: Porque eu tenho uma agenda de governador. Veja, eu estou governando o Estado. Quando é que eu vou pensar em eleição? No período da campanha, no período da eleição.
7: A gente lembra que a Polícia Federal ainda está apurando o envolvimento entre Flávio Vorcaro e, segundo afirma o senador, a relação entre os dois seria somente para tratar sobre os investimentos para o filme biográfico de Jair Bolsonaro. Mas o destino do dinheiro negociado até o momento não está claro, né? Então, nesse contexto, a fala do Tarcísio, ele deixa clara a sua estratégia de tentar descolar a sua imagem da pessoa do Flávio nesse momento de um intenso desgaste político, né? Mas isso significa um rompimento? Com certeza não, né? Pelo que a gente está acompanhando aí das movimentações, é muito provável que não. O Tarcísio, ele não está criticando o caso, né? E se posicionando firmemente em relação a isso. Ele só está tentando se afastar e agora cobrou sutilmente uma justificativa do Flávio Bolsonaro. Essa cobrança, ela pode ser entendida como um aceno ao eleitor de centro, que não se reconhece nem muito à direita e nem muito à esquerda, e por isso ele acaba migrando ali, às vezes para um lado e às vezes para o outro, né? Porque assim, considerando o atual cenário ali do governo de São Paulo, da disputa para o governo de São Paulo, com pré-candidatos como o Haddad, o Kim Kataguiri e agora o Paulo Serra pelo PSDB, o Tarcísio, ele não deve perder, pelo menos por hora, o apoio da base bolsonarista aqui no estado. E por isso que ele está tentando se manter distante, então, dessa crise envolvendo Flávio Bolsonaro e o Daniel Vorcaro do Banco Master. Lembrando também que ainda faltam 4 meses para as eleições e ele teria um tempo hábil para poder voltar, né, a se aproximar de Flávio e mais para frente aí reconquistar, estar mais próximo da sua base bolsonarista aqui em São Paulo. Do outro lado, a gente também teve o Flávio Bolsonaro continuando aí a sua tentativa para tentar administrar essa crise, né? Essa crise da sua campanha política. E aí, durante a sua estadia nos Estados Unidos para encontrar com o presidente americano Donald Trump, ele foi perguntado se a viagem seria uma forma de desviar a atenção do caso dos vazamentos da conversa entre ele e Vorcaro. Vamos dar uma conferida na resposta.
10: Eu já falei tudo que eu tinha que falar sobre esse assunto, não tenho nada, absolutamente nada a esconder, por isso que eu insisto aqui o tempo inteiro, vamos instalar a CPMI do Banco Master. Eu desafio o governo Lula a colocar sua base para pressionar o presidente do Congresso para que ela seja instalada. Isso não acontece porque ele tem muito a explicar ainda.
7: E é isso, a gente vai continuar acompanhando então os desdobramentos dessa crise política aqui no estado de São Paulo.
5: Muito obrigado.
4: Obrigada, viu, Beatriz Gimenez, por sempre trazer os dois lados, os três, os quatro, e esse cenário eleitoral, até para esclarecer a mente do eleitor e para que ele, o eleitor, faça a escolha dele.
7: Exatamente.
4: Né? A gente coloca os assuntos aqui, os principais assuntos e todos os lados, e o ouvinte, o eleitor, faz a escolha dele. Obrigada, viu, Beatriz?
7: Imagina.
4: 10 horas e 37. O estado de São Paulo registrou a menor taxa de homicídios do Brasil em 2024, segundo o Atlas da Violência 2026, divulgado pelo IPEA. O levantamento aponta 6,6 mortes por 100 mil habitantes, índice bem abaixo da média nacional, que ficou em 20,1. Quem tem mais informações ao vivo é a Luísa Mutoni. Luísa, com você.
11: Pois é, Fernanda. São Paulo lidera o ranking de menor taxa de homicídios do Atlas da Violência desde 2015. E de lá para cá, esse índice já caiu 53,2% aqui no estado. Foi uma das maiores reduções entre todas as unidades federativas. Depois de São Paulo, aparece em Santa Catarina, que tem uma taxa de 8,1 homicídios a cada 100 mil habitantes, e o Distrito Federal, com 10,3 homicídios a cada 100 mil habitantes, esses dados referentes ao ano de 2024. Agora, os dados da própria Secretaria de Segurança Pública aqui de São Paulo mostram que o estado registra há pelo menos 3 anos a menor taxa de homicídios dolosos, especificamente quando há intenção de matar, desde o início da série histórica, que foi em 2001. Esses dados já referentes ao ano passado, um pouquinho mais atualizados. dados, né? Então, no ano passado, foram 2.438 casos e outros indicadores também tiveram queda aqui no estado, o menor patamar, né, registrado aí nos últimos anos, entre eles o de roubos, roubos de carga e também o de latrocínios. Volto com vocês.
5: Valeu, Luísa Mutoni, sempre trazendo as notícias, as informações com o panorama completo. Obrigado pela informação. Muitas mensagens chegando aqui no 11972211001, inclusive sobre segurança pública. Há pouco a gente, além de escutar, claro, a Luísa Mutoni, também mostramos aqui as faixas que foram colocadas no bairro de Pinheiros, moradores reclamando exatamente da quantidade de assaltos na região. A prefeitura, segundo moradores, retirou essas faixas e o espaço está aberto para o poder público também se manifestar. A Mariana Costa, que é de Pinheiros, escreve que já foi assaltada na Teodoro Sampaio, levaram um celular, ela escreve aqui. O Ricardo Almeida, que mora na Zona Leste, mas diz que também teve o celular roubado, em Pinheiros. Então a gente vê as mensagens chegando de relatos exatamente de preocupação em relação especificamente a esse bairro.
4: 10 horas e 40 minutos, Transamérica, agora é TMC, quem escuta sabe.
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18: O futebol não para e hoje teremos os jogos da sexta rodada da Copa Libertadores da América e da Copa Sul-Americana. Pela Libertadores, às 9:30 da noite, o Fluminense enfrenta o Deportivo La Guaira no Maracanã e o Corinthians encara a Platense na Neoquímica Arena em São Paulo. Já pela Copa Sul-Americana, às 7 horas da noite, o Atlético Mineiro duela contra o Puerto Cabello em casa e o Botafogo enfrenta o Caracas na Venezuela. Além disso, o Vasco encara o Barracas Central em São Januário. Para fechar o dia, o Bragantino encara o Carabobo em casa. 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
4: 10 horas e 45 minutos, a gente volta aqui com o nosso Paulista TMC e agora, olha, a discussão, tem uma discussão aí que envolve moradores, empresários, famílias de idosos em uma disputa que já chegou ao centro do debate público na capital paulista. E quem vai trazer todas as informações ao vivo já está com a gente aqui no estúdio, é o Bruno Chesi, nosso editor-chefe. Bom dia.
19: Bom dia, Fernanda. Bom dia, Rafael Tebas. Então, a Prefeitura de São Paulo e algumas casas de repouso aqui da região da Lapa estão travando um impasse após a cassação de alvarás de funcionamento de instituições voltadas, como a Fernanda falou, ao atendimento de idosos. Perguntado sobre o assunto, o prefeito Ricardo Nunes afirmou que as medidas foram tomadas porque normas sanitárias e regras de zoneamento estariam sendo descumpridas. Segundo a gestão municipal, os estabelecimentos funcionam em uma área classificada como estritamente residencial e, por isso, não teriam autorização para funcionar como lares de idosos. A prefeitura ainda alega que as instituições teriam informado uma categoria de funcionamento incompatível com a atividade exercida. A gente vai agora, inclusive, abrir espaço para pessoas que trabalham em lares de idosos aqui na região da Lapa e para a gente também, como sempre faz aqui no Paulista, dar o ponto e o contraponto dessa discussão.
5: Exatamente, Bruno. É um assunto complexo, importantíssimo, né, para os moradores da região oeste da cidade. A gente está ao vivo agora, a gente conversa com a Fabiana de Oliveira, ela que é gestora do Residencial Aconchego do Lar, né, uma dessas casas de repouso da região da Lapa. A gente trouxe aqui o contexto com o nosso editor-chefe, o Bruno Chesi, né, a Prefeitura de São Paulo se posicionando, a gente, como sempre, aqui com ponto e com contraponto, ouvindo todos os lados, espaço, portanto, aberto para todo mundo, certo, Bruno?
19: Não, só para a gente dar uma contextualizada, o que as entidades estão alegando e acusam a administração municipal é de perseguição e etarismo, né? Então, que é o preconceito contra pessoas idosas e por isso que estão sendo caçados alguns alvarás aí.
5: Bom, agora sim, Fabiana de Oliveira, gestora do Residencial Aconchego do Lar, está ao vivo com a gente. Essa aqui é uma das casas de repouso da região aqui do Alto da Lapa. Fabiana, muito obrigado por nos atender. Para a gente começar a nossa conversa aqui, né, eu queria que você passasse para a nossa audiência quando que começou a ocorrer, né, esse embate com o poder público e o que está rolando, o que está acontecendo nesse exato momento.
20: Começou em julho do ano passado, quando fomos procuradas pelo vizinho, fazendo várias ameaças, falando que conhecia fulano, cicrano, político, e que não iríamos ficar aqui. E como tínhamos providenciado toda a documentação, tudo certinho, emitido pela prefeitura, eu falei, não tem o que dar errado, tá tudo certo. Foi tudo verificado por contadora, estava tudo certo. Daí, depois que ele veio nos procurar, começou todo um transtorno em relação a isso. E ele começou a falar que o nosso alvará era errado. Foi emitido pela prefeitura, não tem como você pegar um alvará errado. E a minha atividade é legal, existe um único alvará. a subprefeitura e a prefeitura não apresenta dois alvará. É esse e esse. Ela pegou este, mas é este. Não, só existe um alvará para minha atividade.
4: Caso a prefeitura mantenha essa pressão pelo fechamento, como que vocês vão proceder?
20: Ainda não sabemos, mas está mantendo a pressão. Tanto é que após a Folha ter vindo na segunda-feira, na sexta-feira já emitiram um termo de orientação, já caçando, já exigindo que apresente o alvará que eles caçaram. É, eles estão bem rápidos com relação a gente, sendo que tem outras casas com liminar que o Ministério Público pede resposta para eles. Eles falam que não podem dar resposta ainda, porque estão cuidando da explosão do começo do mês no Jaguaré. Mas para a gente, aqui ó, a data é do dia 22, sexta-feira, com a gente eles foram muito rápidos.
5: Tá certo então, a gente conversando com Fabiana de Oliveira, gestora do Residencial Aconchego do Lar, uma dessas casas de repouso aqui da região oeste de São Paulo, e o nosso compromisso aqui da TMC é continuar acompanhando esse caso. Fabiana, muito obrigado por conversar ao vivo aqui no Paulista TMC, valeu.
4: Obrigada. E lembrando, Tebas e ouvinte, o Bruno Chesi, o nosso repórter e editor-chefe, entrou aqui para falar sobre a posição da prefeitura. Ainda assim, a gente pediu uma outra nota para a prefeitura e a gente ainda não teve esse retorno para a gente ouvir todos os lados, né?
5: Exatamente. Espaço sempre aberto e a gente vai continuar acompanhando com a nossa equipe de reportagem, em contato também com os moradores da região. 10 horas e 51 minutos.
4: E agora a gente tem aqui o assunto saúde, porque o avanço dos casos de dengue em bairros da capital paulista aumenta a preocupação das autoridades de saúde e da população. Diante desse cenário, cresce também a procura por informações sobre vacinação e público autorizado a receber as doses. A Clara Castilho está aqui no estúdio ao vivo e tem mais informações sobre esse assunto. Bom dia, Clara.
5: Bom dia, Clara.
0: Fernanda Tebas e quem nos acompanha aqui no Paulista. É, de fato, assim, nós ainda estamos na época com maior incidência da dengue, né? Que acontece de novembro a maio, então a gente está saindo. Apesar disso, ainda tem muitos casos que vem crescendo, principalmente aí na cidade de Tiradentes, com 323, Vila Nova Cachoeirinha, Guaianazes também. E aí, com esses casos, então, é importante realizar a vacinação. Só que é importante entender também que tipo de vacina você pode usar, né? Até porque existem duas que são principalmente utilizadas e aí depende um pouco da faixa etária. Então, uma delas é a vacina Qdenga, do laboratório Takeda, e aí tem a Butantan DV, que é do Instituto Butantan. E aí a primeira, ela é aplicada em duas doses com intervalo de 3 meses entre as aplicações. E aí esse imunizante, ele é recomendado para quem tem de 4 a 60 anos. Já a vacina do Butantan é administrada em uma única dose. E aí a sua eficácia é em torno de 80%, igual a outra. É, mas ela é recomendada para ser aplicada de 12 a 60 anos. E aí, lembrando que as duas podem ter, sim, reações adversas, né, após a vacinação, mas são aquelas reações já esperadas, dor de cabeça, fadiga, que logo passa. E aí, para tomar a vacina pelo SUS, é necessário ir até as unidades básicas de saúde. E elas funcionam na cidade de São Paulo de segunda a sexta, das 7 às 19. Já aos finais de semana e feriados, tem as assistências médicas ambulatoriais. E aí, para se vacinar na rede pública, tem que levar um documento original com foto, RG.
5: E é bem facinho, né? Só chegar ali com a documentação, que é realmente fácil. O atendimento quase sempre é muito bom. Obrigado, Clara.
0: Imagina.
5: Valeu. 10 horas e 53 minutos. Você participa aqui do Paulista TMC com Fernanda Câmara, comigo Rafael Tebas. Manda mensagem 11972211001, 11972211001. Ó, o Eduardo Martins aqui mandando mensagem pra gente. Bom dia, Fernanda. Bom dia, Tebas. Tá falando que a linha 7 Rubi tá operando normalmente, de fato. A situação já melhor no transporte público de São Paulo, na CPTM. E agora é hora de falar de esporte. É isso?
4: Vamos com o esporte, com ele, com Otávio. Ele vai falar aqui, ó, já tá no estúdio, ao vivaço, Otávio Pinheiro. Ontem a gente teve São Paulo, Santos vencendo aí pela Sul-Americana. O Mirassol perdeu, mas se classificou na Libertadores. Conta tudo pra gente. Bom dia.
21: Bom dia, Fernanda. Beleza. Bom dia, Tebas. É, ontem o dia foi um pouquinho agitado na Libertadores, na Sul-Americana. Começamos com o Mirassol perdendo pro Lanús, fora de casa. É, o Mirassol já tava classificado, dependia apenas de um empate para poder classificar em primeiro, não conseguiu, acabou sofrendo derrota. O São Paulo, enfim, voltou a vencer, estava 8 jogos sem vitória, apenas com empates e derrotas. Venceu a equipe do Boston River por 2-0 lá no Morumbis. O Morumbis vazio, tinha ali em torno de 12 mil pessoas. O Santos venceu também, venceu e convenceu, venceu de 3-0 o Deportivo Cuenca. Estava numa situação ali um pouco desconfortável, tinha gente que até não acreditava que o Santos ia classificar. Conseguiu a vaga em segundo colocado do grupo, foi para os playoffs da Sul-Americana. Os gols foram marcados por Gabriel Barbosa, Gabriel Bontempo e além de um gol contra do Deportivo Cuenca.
5: Boa, e uma outra questão aqui, Otávio, né, sobre o Corinthians, que entra em campo. Hoje tem jogo do Coringão, então, Libertadores, mas já está classificado.
21: Hoje tem Corinthians em campo, já está classificado, já está classificado até mesmo em primeiro colocado no grupo. O Corinthians joga hoje 9:30 contra o Platense na Neoquímica Arena. E hoje o jogo marca, para o torcedor, ele vai ficar um pouquinho preocupado, que pode ser o último jogo do trio Guin, que o pessoal chama, ou
5: Guin?
21: Entre os Jin, que é Garro, Yuri e Memphis.
5: Ah, Jin.
21: G-Y-M.
5: Boa.
21: Porque o Memphis tá ainda em dúvida se ele vai renovar o contrato, inclusive, já falando de Copa do Mundo, hoje ele foi convocado para a seleção da Holanda, e o Corinthians, como já tá classificado, vai ser um joguinho, pode ser até um
5: pouco mais tranquilo,
21: um pouco mais,
5: né?
21: Tranquilo, sem o peso da classificação.
5: Boa.
21: E só comentando um pouquinho ainda de Copa do Mundo, hoje a seleção brasileira já está se apresentando na Granja Comari em Teresópolis, já chegou alguns jogadores. Ontem o primeiro que chegou foi o Casemiro, ontem à noite, e hoje demais jogadores chegando, como o Alisson, o atacante Hendrick. Só não vai ter a apresentação de 3, que são os finalistas da Champions League com o Arsenal e o PSG, que é o Gabriel Magalhães, Gabriel Martinelli e o Marquinhos.
5: Beleza, Otávio Pinheiro com as informações do esporte aqui, 10 horas e 56 minutos, estamos chegando ao final do Paulista TMC, Fernanda
1: Câmara. Pois então, a Alana Malman do Itaim Bibi diz o seguinte: já sei, chega essa hora, o Paulista acaba, pena, ótimo dia pra vocês.
5: É isso,
1: amanhã
5: é
1: tem
5: isso.
1: Mais, Alana, obrigada, viu? Obrigada, Tebas.
5: Valeu, Fernanda Câmara, e vem aí o Trend das 11, valeu.
1: Beijo.
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7: Com jogadores conhecidos como os Cavaleiros, a Jordânia será uma das caloras na Copa de 2026, que pela primeira vez terá 48 seleções. O país conseguiu sua independência do Reino Unido em 1946 e foi aceito pela FIFA em 1970. Sua estreia poderia ter sido no Brasil em 2014, quando foi até a repescagem nas eliminatórias e chegou a enfrentar o Uruguai. Daquela vez, o sonho acabou de maneira dolorosa, com uma sonora goleada por 5-0 ainda no jogo de ida em Amã, capital da Jordânia, diante de 20 mil pessoas.
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0: 11 horas mais um minuto. Se liga aí também que tá chegando o Trend das 11. Pra você, pra todo mundo, pro Brasil inteiro. Depois da notícia local, agora aquela notícia que importa, que tá bombando, trendando na internet, nas redes sociais, no mundo todo. Comigo, Thiago Matheus, e com a Pietra Mesquita. Boa quarta, bom dia, Pietra.
1: Bom dia, Thiago. Bom dia você que acompanha a gente aqui na programação da TMC. E é isso, como o Thiago falou, tem muita coisa trendando por aí, viu, gente? Muita notícia pra gente aproveitar aqui com vocês até o meio-dia. Então, vamos seguir, vamos trendar. A gente te convida, inclusive, a ir lá no nosso YouTube, @TMCNewsBR, pra ver o nosso rostinho, acompanhar a gente lá no chat também e seguir a gente nas redes sociais no mesmo @TMCNewsBR.
0: Pra facilitar sua vida, tudo é @TMCNewsBR, o site mais curtinho ainda, né? Mais curtinho, como a Pietra falou, TMC.com.br. Ah, você ainda não tem o WhatsApp? Anota aí pra trocar aquela ideia com a gente na manhã de hoje, né? 11 972 221 1001. Bora nessa, vamos dar o F5, vamos atualizar o feed. Tem muita coisa pra comentar. Apareceram assuntos pra mim aqui, já vamos logo de cara, atualizando a sua quarta-feira.
1: Vamos nessa.
0: Esse seu dia 27 de maio, porque apareceu J-Lo pra mim.
1: Olha.
0: Ela mesma, Jennifer Lopes, tá trendando. Gravidade Fiorella, dos assuntos mais comentados, e também sustentabilidade. E é sobre isso que a gente fala agora. Vamos falar de sustentabilidade porque é um dado um tanto quanto negativo. Só um em cada cinco brasileiros acredita que empresas cumprem o que elas prometem sobre esse assunto tão importante nos dias atuais, que é o assunto de sustentabilidade. É uma pesquisa que mostrou, ouve só, que 18% dos brasileiros acreditam nisso, ou seja, uma parcela muito baixa. 11% conseguem diferenciar aquilo que é uma ação real, né? Ou acaba sendo um marketing e discurso falso para vender uma imagem sustentável. E 88% afirmam querer consumir de forma mais sustentável, sim. Só que existem poucas provas concretas sobre tudo isso. Ou seja, campanhas genéricas, termos um tanto quanto vagos. Sabe quando você vê aquela campanha, você fala, poxa, tá aquela forçação de barra? Promessas difíceis de se verificar, no final das contas, que a empresa acaba não conseguindo comprovar que ela está agindo, sim, de forma sustentável. Por isso que muita gente fica com o pé atrás. E produzem efeito oposto no consumidor, né? Aquele marketing negativo.
1: Uhum.
0: Você quer vender uma coisa, você quer falar de um assunto, o pessoal fica com o pé atrás, torce o nariz e fala, será? Será?
1: Será?
0: Pois é, 57% dos brasileiros preferem confiar em selos e certificações externas do que essas propagandas das empresas, do que na comunicação das próprias marcas.
1: Pois é.
0: Fica a dica então, hein, pras empresas.
1: Isso que eu ia falar, fica a dica pra melhorar o marketing aí, que o negócio não tá muito bom não, né? Agora, seguindo aqui, dando F5, temos Bruna Marquezine, sempre trendando, né,
0: sempre,
1: gente? Bruna Marquezine sempre trenda. Naming Rights.
0: Mais um?
1: Pois é. E Jogos dos Esteroides.
0: Ah, esse eu quero ver.
1: Olha isso, gente.
0: Papo
1: ó.
0: Isso.
1: Primeiro evento esportivo com uso de doping liberado aconteceu em Las Vegas,
0: tem
1: tá?
0: Tem que ser Las Vegas.
1: Olha isso.
0: O que acontece em Vegas fica em
1: Vegas,
0: né? É o que o pessoal fala, então.
1: Mas acontece que isso aí foi pro mundo todo, né? E vamos falar um pouquinho pra vocês o que aconteceu. Las Vegas, gente, foi o palco aí da primeira edição do Enhanced Games. Isso aconteceu aí, né, como a gente falou, em Las Vegas, num evento esportivo com uso de substâncias pra ganho de desempenho liberado e incentivado. A competição de performance, né, extrema ali, reuniu 42 atletas de elite, incluindo, olha só, Thiago, ex-medalhistas olímpicos.
0: Você
1: acredita? É, eles que ficaram a vida inteira ali não podendo, passando, né, pelo exame antidoping e tudo mais.
0: Alguns caíram.
1: Agora aproveitaram pra, ó, liberado. Pois é, esses números, eles impressionam, né, porque 91% dos competidores usaram testosterona, 79% utilizaram aí hormônio do crescimento, o famoso HGH, né? E o campeonato distribuiu, falando de dinheiro, distribuiu 25 milhões de dólares em prêmios. E com um bônus aí de nada mais nada menos de $1 milhão para quebra de recordes mundiais. Essa iniciativa, obviamente, né? Ela foi classificada aí pela Agência Mundial Antidoping como perigosa e irresponsável. E com certeza, a gente teve agora, né, o caso do Gabriel Gunley no último final de semana. A gente falou disso,
0: né,
1: ontem aqui, né? Tava muito trendando a doença que ele teve, né? Que ele faleceu de cardiomiopatia hipertrófica. E aí agora vem um evento pra estimular, né? Pra incentivar as pessoas a usarem essas substâncias. Complicado, viu, gente?
0: É, Enhanced Games, né? Numa tradução livre, aí seria alguma coisa como jogos aprimorados ou jogos melhorados. Se isso é melhorar...
1: Oh, não tá.
0: Eu não sei o que é piorar. Mas só poderia acontecer ou em Amsterdã ou em Las Vegas. Foi em Las Vegas. Portanto, que coisa, hein?
1: Complicado.
0: Atualizando... Já, espero que a moda não pegue.
1: Por favor.
0: Atualizando o feed. Vamos falar de alguns assuntos aqui, como seleção Marrocos. Tá bombando. Aliás, várias seleções estão bombando. Por conta de convocações, alguns cortes, algumas polêmicas. Outro assunto que tá bombando, estratégia Marvel. Que será? E presidente Bolívia. Sobre esse assunto, a gente sabe e explica pra você o motivo da trend. Porque o Rodrigo Paz, ele que é o presidente da Bolívia, ele cortou em 50% o seu salário em meio a protestos.
1: Que bonzinho.
0: Fica a dica aí pro mundo todo. Quem sabe essa moda pega. Quero ver quem é o próximo corajoso a fazer isso. Só que também... O salário dos seus ministros, não só o dele.
1: Nossa, sobrou pros ministros,
0: eles
1: né?
0: Eles devem estar adorando, hein? A ministraiada lá tá adorando.
1: Complicado.
0: Em meio a protestos e bloqueios aí de estradas, que acabam pressionando o país, foi o motivo que levou ele a essa medida. Foi uma medida, inclusive, que foi apresentada como um gesto de compromisso dele com o país, com a Bolívia. Os protestos, só contextualizando para você, que acontecem na Bolívia, eles cobram uma reversão de medidas de austeridade fiscal adotadas, incluindo cortes de gastos e redução de subsídios aos combustíveis, assunto que é delicado por lá também, assunto que gera revolta na população por lá também. Agora, para o Rodrigo Paz, essas medidas são necessárias para estabilizar as contas públicas. População não está concordando tanto com isso, mas o presidente da Bolívia falou que é necessário como um gesto de confiança para a população. Tô cortando meu salário pela metade dos ministros também.
1: Vamos ver se inspira, então, como o Thiago aqui falou,
0: Espero.
1: Né? Vai que. Dando F5 aqui, temos Retiro Artistas. Destaques Netflix. É, todo mundo nesse friozinho,
0: opa,
1: né? Opa, todo mundo quer ver um filminho. E Deolane, gente. Doutora Deolane Bezerra aqui trendando com a gente.
0: Todos os dias.
1: Ainda mais agora que foi presa, a gente vai falar sobre isso. Porque, olha só, com a ajuda da Interpol, a polícia brasileira, ela monitorava ali a rotina da Deolane na Itália, tá? A influenciadora, vale lembrar, ela nega envolvimento com o PCC, né? Depois de presa ali, durante as investigações, descobriram algumas coisinhas envolvendo ela e o PCC. Ela negou. E essa operação, ela avançou quando a influenciadora, ela tava fora do Brasil, tá? Ela tava lá em Roma, hospedada, inclusive, olha isso, num prédio de luxo, tá, gente?
0: Sim.
1: Na Piazza di Spagna, tá? Pra vocês terem uma noção aí, os seus passos, eles estavam sendo monitorados à distância e a polícia chegou a planejar, inclusive, uma prisão em território italiano. Imagina como seria isso, gente. Pois é, ela voltou na véspera da operação e foi detida, então, em São Paulo. Então, já estava sendo monitorada ali um tempinho, né, pra ser presa aí, porque a doutora Deolane não tá sendo muito bem vista.
0: Tá, não complicado. Tá, não, né? Mas foi encontrada, foi vista pela Interpol, a Polícia Internacional, em Roma, nessa parceria aí com a polícia brasileira. Eu tava vendo algumas imagens que vazaram, viu, Pietra? Era aquela coisa meio estilo paparazzi mesmo.
1: Era, né?
0: Sabe, com fotos meio borradinhas, o pessoal indo atrás dela, vendo a rotina dela. Notícia, aliás, rotina de luxo pela Itália. O luxo acabou aqui na prisão brasileira. Atualizei o feed aqui pra você e apareceram diversos assuntos. Roberto Jefferson, Bob Jeff, tá trendando de novo. Dado Villa-Lobos, que é o guitarrista da Legião Urbana, tá trendando. E Terremoto SP.
1: Eita.
0: Tremeu por aí, Pietra?
1: Eu não senti. Na minha casa não tremeu, viu? Mas teve gente aí que sentiu, né?
0: Aliás, se você sentiu por aí no WhatsApp, manda pra gente 11972211001, dependendo da região, obviamente, pro pessoal de São Paulo. Pra quem tá fora de São Paulo, deixa eu explicar o que aconteceu. Não foi ontem, não foi hoje, foi esses dias atrás, que a gente teve aquele tremor no Chile, alguma coisa que acabou refletindo aqui em São Paulo, mas o assunto continua bombando. Muita gente, principalmente os paulistanos, ainda estão impressionados com esse tremor sentido após o terremoto no Chile. E especialistas acabaram falando, isso acontece com frequência, né? O que acontece lá no Chile acaba reverberando aqui no Brasil, principalmente em regiões como Sudeste. Segundo o Centro de Sismologia da USP, eles podem ser sentidos em São Paulo. Sim, o Corpo de Bombeiros, o que é bom e é bom ponderar, ele não registrou nenhuma ocorrência relacionada a esse acontecimento. Só que aí você vai lá no X, né, a rede social, e muita gente comentando, muita gente dando o seu depoimento.
1: No X o pessoal desabafa.
0: Falar-se morador de São Paulo falou, senti tudo balançando, a galera continua comentando, falou que o prédio mexeu. Lembrando que a cidade não sofreu nenhum dano, que não existe esse risco, mas como o assunto continua sendo debatido nas redes sociais, a gente atualiza pra você.
1: Com toda certeza. Inclusive, a gente deu essa notícia aqui, se não me engano, na segunda-feira.
0: Boa.
1: E eu tava com aquele plantãozinho aqui, né? Eu falei, ih, terremoto, deu ruim. E aí, só pra trazer uma curiosidade pra vocês, isso ocorre, né, esse tremor em São Paulo ocorre, porque São Paulo, inclusive, tá numa bacia sedimentar que tem aí a característica de amplificar as ondas sísmicas. Então, deu ali aquele terremoto no Chile por conta dessa placa sedimentar, né, dessa bacia sedimentar.
0: Reverbera
1: a gente
0: aqui,
1: sente aqui também. É isso, Pietra também é cultura
0: também
1: pra vocês
0: é cultura.
1: Aqui. Seguindo, dando F5 aqui no nosso feed, OpenAI, né? Luana Piovani, que essa aí tá sempre trendando também, gente. A gente sempre tem polêmicas de Luana Piovani aqui no nosso trend. E Star Wars. Pois é, você que é fã aí do Star Wars, ó a música.
0: Ó, em uma galáxia distante.
1: Pra vocês, ó, já sentirem o clima, entendeu? Pois é, Star Wars volta aos cinemas com pré-estreia abaixo do esperado. E eu vou pedir pra subir essa música pra gente já dar essa notícia em
0: seguida.
1: Essa
0: é boa, hein? Essa é boa.
1: Pra vocês já sentirem, então, o clima do nosso trend das 11, ó. The Mandalorian and Grogu arrecadou, gente, cerca de 12 milhões de dólares nas sessões de pré-estreia nos Estados Unidos,
0: certo,
1: tá? Só que aí ficou abaixo dos 14,1 milhões de reais registrados por Solo em 2018, que é um outro filme aí da franquia, que inclusive é considerado um dos maiores tropeços comerciais de Star Wars. Então, não tivemos uma boa ali repercussão com esse novo filme, né? Porque vale lembrar, inclusive, que esse filme, ele marca o retorno de Star Wars. Então, depois de 7 anos longe das telonas, ele voltou e não voltou muito bem. Isso acontece porque a Disney tá tentando aí transformar esse sucesso, gente, num streaming, esse sucesso do streaming, num sucesso de bilheteria, mas não tá rolando, tá?
0: Às vezes não é assim, né?
1: São
0: plataformas diferentes, públicos diferentes, e às vezes o resultado não é o mesmo.
1: Geração diferente também,
0: exatamente,
1: né? 7 anos aí depois. Estão apostando nessa popularidade ali, né, de Mando e Grogu, o Baby Yoda, só que as projeções ali apontam abertura entre 80 milhões de dólares e 100 milhões de dólares no feriado ali americano. E pra maioria das franquias seria um ótimo resultado até, tá? Mas pra Star Wars, né, esse grande sucesso, levanta dúvidas sobre a força da saga nos cinemas. Você é fã de Star Wars? Você aí que tá assistindo a gente é fã? Manda no DDD 11 972 21 1001. Você é fã, Thiago?
0: Eu não sou tão fã assim. Quem é fã é o Zé Carlos, que já mandou aqui falando que o George Lucas, que é o criador do Star Wars, é a segunda celebridade mais rica do planeta. Eu não sabia dessa também.
1: Caramba!
0: Ó, curiosidade. Deve ficar o quê? Atrás só do Elon Musk? Não sei se ele é uma celebridade, né? Spielberg. Ah, estamos falando de celebridades. Boa. Então, dos astros do cinema aí. Spielberg em primeiro, George Lucas em segundo, com 26 bilhões de reais na conta. Será que essa renda que deu aqui na bilheteria vai afetar um pouquinho essa
1: nossa? Acho que tranquilo.
0: Acho que não, né?
1: Tá bem demais
0: acho
1: ele, viu,
0: não,
1: gente? Tá bem demais.
0: Calma, George Lucas, quem sabe na próxima. Atualizei meu feed aqui, apareceu o Mário Frias. Esse tá bombando, tá trendando direto também. Concurso Petrobras. Pra quem adora aí, pros concurseiros de plantão. E Brad Pitt.
1: Opa.
0: Ó, tá trendando aqui na manhã desta quarta-feira. Por que será? Porque o Brad Pitt, ele fechou as portas, não literalmente, né? Ele tá fechando as portas pra um casamento, depois da separação com Angelina Jolie. Ah. Será que afetou tanto ele assim?
1: Era um casalzão.
0: Mas ele vive de relacionamentos, aliás, ele tá com seu atual e duradouro, com a designer de joias, a Inês de Ramon. Só que ele teria descartado uma terceira ida ao altar.
1: Deu ruim pra Inês então, né? Ficou chateada agora.
0: Então, será que eles já combinaram? Tá funcionando assim.
1: Pode ser um acordo ali entre os dois,
0: tem,
1: né?
0: Tem muito casal que usa isso como desculpa. Não, tá funcionando assim.
1: A gente tá morando junto, não tá dando nada. Tá dando, né? Aqui a gente tá bem aqui. Vai casar pra quê? Vai estragar isso?
0: Se melhorar, estraga. Exato. Aquele papinho. Pois é, acho que ele jogou esse somebody love aí pra namorada dele. Teria descartado, portanto, a terceira ida ao altar. Mais do que ele só, Ross Geller, né? Do Friends, que foi várias vezes pro altar. E Fábio Júnior.
1: Fábio Júnior.
0: Santo casamento.
1: Ou a Gretchen também. Tá tudo certo.
0: Agora, por causa desse desgaste provocado pelo divórcio com Angelina Jolie, ele acabou, né? Talvez isso gera aquela trauma, vamos dizer assim.
1: Sim, pode ser.
0: Pode ser, né? Não vamos julgar a vida de ninguém. Cada um sabe onde aperta o seu calo. Lembrando que antes também ele foi casado com a atriz Jennifer Aniston. Na época, muita gente ficou revoltada, em prantos, pelo término desse casal, que era tão bonito. Foi. Mas formaram um novo casalzão bonito. E agora ele tá num outro relacionamento, mas a princípio...
1: Sem casamento.
0: Sem casório. Até porque tá acabando o mês de maio, né? Mês das noivas.
1: Então não tem como. Não, agora ele vai postergar até mais maio que vem. Não sei, quem sabe. Lembrando, inclusive, aí que o pessoal vive falando que Jennifer Aniston foi o grande amor da vida de Brad Pitt. Que quando ele terminou com Angelina Jolie, ele ia voltar ali com a Jennifer Aniston. Então será que ainda tem um amor guardado?
0: Não superou até hoje.
1: Ih, é trauma com não superação. Aí dá ruim, gente. Atualizando aqui o nosso vídeo, ó. Masterchef. Rolando aqui, ó. Lulinha. E temos camisa 10.
0: Camisa 10.
1: Quando a gente fala de camisa 10, lembramos de quem, hein?
0: Pelé.
1: Verdade.
0: Tá vendo? Veio do nada.
1: Pelé. Pum. Mas olha, gente, a gente vai falar agora de Neymar, porque atacantes da seleção brasileira cedem a camisa 10 pro Neymar na Copa, tá? Não tem disputa pela camisa 10. Se a gente estava pensando aí que haveria alguma polêmica em relação a isso, não teremos polêmica, porque Vinícius Júnior, que já vestiu a camisa 10 ali da seleção brasileira, tem a identificação com o número 7. Sim. E vai continuar no número 7. Então, que é o 7, né?
0: Ele usa o 7 no Madrid.
1: Exato.
0: Então vai manter.
1: Exato.
0: Beleza.
1: Mantemos, então, Vinícius Júnior com o 7. O Rafinha e Matheus Cunha, eles têm aí discursos similares também, né, em relação à camisa 10. O Rafinha vai permanecer ali com a camisa 11, tá? Já Cunha usa a camisa 10 ali no Manchester United e usou a camisa 7 na seleção quando o Vinícius Júnior usava a camisa 10. Meu Deus do céu, e agora como é que vai ser? E aí a camisa 9, então, é uma opção pro Cunha, tá? Já que Ancelotti não usa centroavante. Então tá tudo certo, a camisa 10 liberada aí pro Neymar, né? Patrocinadores, inclusive, já trabalham projetando esse número 10 pro Neymar. Então, Neymar, fique tranquilo. A 10 é sua.
0: Não vai ter briga.
1: Não vai.
0: Tem até uma história curiosa com o Romário, quando ele foi pro Barcelona, ele gostava de usar a 11. Sempre usou a 11. E lá já tinha um atleta com a 11. E ele falou que ele não queria 10. Olha que curioso. Ao contrário, ele não queria 10,
1: não queria 11.
0: Mas o técnico deu um somebody love nele, o Cruyff, e falou assim: não, Romário, aqui no meu time o craque usa 10. Por isso que eu queria você com a 10.
1: Aí mexeu,
0: aí,
1: né?
0: Falei, então tá fechado, peixe. Eu uso a 10. Aí o baixinho quis usar a 10. Então é isso.
1: Uma ótima interpretação de Romário.
0: Na conversa, no somebody love, tá tudo certo na seleção, não tem treta, é Neymar com a 10. Isso. Só resta saber se ele vai ser titular ou vai ser um 10 no banco de reservas.
1: A ver.
0: Atualizei o feed aqui. Vamos falar sobre um assunto, ó, polêmica. Esse é polêmico, porque Ferrari elétrica.
1: Eita!
0: É assunto polêmico.
1: Vem aí.
0: Ferrari elétrica? Não sei. 007. Assunto bacana. Ó, já falamos aí de Star Wars. 007. Tá bombando, tá trendando também. E ela não é Natal, mas ela tá trendando, Mariah Carey.
1: Vamos descongelar.
0: É um dos assuntos mais comentados na manhã ainda, desta quarta-feira. Ontem, terça, hoje, quarta, porque a Mariah, ela vai fazer show temático aqui no Brasil, viu?
1: Opa!
0: Pois é. A primeira vez que a cantora virá a um show de sua turnê natalina, Christmas Time. Dizem que ela descongela. Só na época de cantar aquela música I Don't Wanna Fight for Christmas.
1: Exatamente, daqui a pouquinho que é no Natal, né?
0: Então... é sempre na época do Natal. A cantora anunciou ontem, inclusive, terça-feira. Só que é o que acontece, os valores estão chamando a atenção.
1: Ah, com certeza, né?
0: Os valores assustam, né? Valores assustaram, pois é. Porque o que acontece? Varia de R$197, beleza. Suave, cabe no bolso, né?
1: Tá dando, 797 dá pra dar uma...
0: Deve ser com carteirinha e lá no alto, bem longe, mas beleza, dá pra pagar.
1: Parcela ali no cartão.
0: Mas vai até R$10.000 pra ver a Mariah cantando essa daqui, vale? Sobe o som, ó. A Pietra vai pagar, hein? Já vi que ela gostou. Parcela aí, ó. Em 10 vezes?
1: And I...
0: 10 de mil, Pietra. 10 de mil.
1: Será?
0: Acontecer no dia 17...
1: Consigo?
0: De... É, não sei. Dia 17 de novembro, coloca aí na agenda, um pouquinho antes do Natal, mas já tá lá no Esquenta pro Natal. Vai acontecer no estádio do Palmeiras, que era o Allianz Parque, agora é Nubank Park, dia 21 de novembro, e também no Rio de Janeiro, na Farmácia Arena, Rio de Janeiro. A última vinda dela foi em setembro do ano passado, 2025.
1: Foi próximo ainda,
0: não,
1: né?
0: Não deu nem pra sentir saudade.
1: Não aí, deu. Ó. Mas os fãs já estão aí, ó. Certeza que já, se depender ali de abrir os ingressos pra comprar ou então fazer aquela filinha no estádio, eles estão ali acampando com toda certeza, né?
0: Agora 10 conto, dá direito a quê? A cantar no palco com ela.
1: Pô, é o mínimo que eu espero.
0: Fazer o backing vocal dessa música aqui, ó.
1: É o mínimo que eu espero.
0: Tá doido.
1: Ó, nesse climinha. Então Mariah Carey aí sendo descongelada aqui no Brasil, certo? Em São Paulo.
0: Certo.
1: E no calor do Rio de Janeiro ela vai ser descongelada com toda certeza.
0: Vai.
1: Gente, esquece. Ó, seguindo aqui o nosso feed, né? Rolando o nosso feed, temos Semaglutida, Carlos Bolsonaro, família Bolsonaro sempre trendando por aí também. E, mais uma vez, camisa seleção, mas dessa vez não é pra falar sobre o número 10, não.
0: Não é desse número.
1: Não
0: são,
1: é.
0: São outros números.
1: São outros números. Tá, e eu trago um número grande aqui. 500 camisas falsas, pra vocês entenderem, da seleção brasileira são apreendidas pela Receita Federal, tá, gente? A galera já tá fazendo esse trampo aí de falsificar camisa. Meu Deus, a Copa mal começou.
0: Pois é.
1: Essa apreensão, ela aconteceu numa ação de rotina em Bela Vista, em que fica em Roraima, tá? O material foi avaliado ali por 10 mil reais. E detalhes diferentes na camisa levantaram, então, suspeita ali dos agentes, né, gente? A gente sabe reconhecer como, quando é que é falso, quando não é falso. A camisa original, vale lembrar, custa, em média, de 500 reais. As réplicas estavam variando ali de 30 reais, gente.
0: 30 reais.
1: Poxa, tem que desconfiar, entendeu?
0: Será?
1: A 130 reais. Então, pessoal já tá fazendo aí réplicas, já falsificaram figurinhas de álbum,
0: ah,
1: né?
0: Ah, é, tem até isso.
1: Agora estão falsificando camisa e a Copa mal começou. Vamos ver.
0: Se falsificaram o pacotinho de figurinha que custa 7 conto, você imagina a camisa da seleção.
1: 500,
0: que a,
1: né,
0: de torcedor custa 500, né? 499. E a de jogador 750.
1: Nossa.
0: Aí você imagina, né? Mas é, a gente sempre bom lembrar, reforçar aqui que esse tipo de falsificação é crime, eles não recolhem imposto,
1: importante,
0: uma coisa
1: demais.
0: Tá ligada à outra, crime organizado, então é bom evitar, sei que tá caro, mas se possível, é bom evitar. Atualizei o feed aqui, falando nisso, apareceu pra mim, ó, PCC e Comando Vermelho Terroristas.
1: Eita.
0: Assunto polêmico também.
1: É.
0: NASA tá treinando na manhã desta quarta-feira e falso médico. Absurdo também, porque é um assunto que aconteceu em São Paulo. A polícia prendeu um falso médico que estava atuando na Zona Leste de São Paulo. Ele e mais outro falsário, inclusive, que também é alvo de investigação, eles atuavam no hospital particular da Zona Leste de São Paulo por 2 anos. Por 2 anos.
1: Gente, tudo isso.
0: E ninguém percebeu,
1: ou
0: não sei se essa é a palavrinha, percepção, ou, né, enfim, existem outras coisas
1: envolvidas
0: aí. E juntos,

0: está foragido. Um foi detido. A defesa dos dois alega injustiça.
1: Oh, meu Deus.
0: Essa foi a palavrinha. Diz que o homem preso, ele é biomédico. Em 2020, outro homem foi preso se passando por médico no interior de São Paulo. Infelizmente, esses assuntos acontecem no Brasil inteiro. Mas nesse caso aí de 2020, ele já havia sido preso antes por fingir ser professor de uma faculdade de direito. Estudar, trabalhar, ninguém quer.
1: Ninguém, né?
0: Eles só querem fingir, porque o interesse é só ganhar dinheiro. É só fazer coisa errada e ganhar dinheiro. Mas se dedicar, batalhar, trabalhar, ir atrás e estudar, aí é um pouco mais difícil e muita gente não quer. É. Mas esse tá preso, um tá foragido, espero que achem ele.
1: E tem a questão de você fingir ser médico, né? Médico cuida ali da vida das pessoas. Tem, imagina você ter essa irresponsabilidade de ser responsável pela morte de alguém. É complicado, né, gente? A gente tem que pensar um pouquinho mais ali. E a defesa falando, ah, e diz que o preso é biomédico. Biomédico, não é médico.
0: Então, atua em outra área.
1: É outra área, entendeu? É. Temos que repensar muitas coisas aí na sociedade. Bom, seguindo aqui, passou aqui, ó, incêndio. Caso Henry, que também tá repercutindo bastante, sim, né, gente? Anos aí pra, enfim, ter essa justiça, pra que essa justiça aconteça de fato. E temos presos procurados e a gente fala agora, nesse momento, sobre isso, porque é o curioso caso, gente, dos presos que ainda são procurados pela polícia. Exatamente isso que você ouviu. Depois de uma fuga ali no presídio de São Cristóvão, em Santa Catarina, a Secretaria de Segurança divulgou o nome de dois presos que não tinham fugido. Pois é, dos três foragidos, dois nomes eles foram divulgados errados.
0: Que bagunça também, hein?
1: Pelo amor de Deus. Bagunça, viu? A chefia da penitenciária foi afastada por conta desse grande erro, né? A Secretaria de Segurança já corrigiu o erro também, inclusive. E esse caso, ele parece até, né, quando a gente tá procurando uma coisinha e ela tá na nossa mão. Sabe o óculos?
0: Ah,
1: quando você faz assim, ó, cadê meu óculos?
0: Cadê meu óculos? Pietra, você viu meu celular? Não tô achando meu celular.
1: Exatamente
0: celular
1: na mão, isso. Né?
0: Cadê meu celular?
1: Os presos lá dentro, lá no presídio, e eles procurando aqui fora. Complicado, viu? E aí, contextualizando aqui pra vocês, em março, a gente também teve um caso, né, que é um pouco parecido, porque diz sobre o engano ali da polícia também. Um homem, ele ficou 14 dias preso por engano em Goiânia. Isso porque, gente, a polícia confundiu o sobrenome dele. Então,
0: aí
1: esses
0: é errinhos, também,
1: né?
0: Aí é difícil
1: prejudicam
0: também
1: a vida de uma pessoa.
0: Pois é. Atualizei o feed aqui. Bora para os assuntos que estão trendando, como o Torcida Corinthians, trendando na manhã desta quarta-feira. Redes sociais. Tá bombando. O que será que o pessoal tá reclamando nas redes sociais? E Copa do Mundo, dos assuntos mais comentados. Por quê? Porque sorteio das oitavas de final da Copa do Mundo de 2026. Na verdade, não é Copa do Mundo. Ah, não, é sim. Evento aconteceu para definir as chaves dos jogos entre as seleções que se classificaram na primeira fase.
1: É muita Copa acontecendo, né?
0: Muita coisa. De 48 seleções, 16 passaram para a fase de mata-mata. Brasil tá no grupo C, junto com Haiti, Marrocos e Escócia. Dos quatro, dois se classificam. Os que passam pegam os classificados do grupo F. Falando agora um pouquinho do chaveamento, né? Holanda, Japão, Tunísia, Suécia. Nosso primeiro jogo é contra o Marrocos. Lembrando que no último jogo, deu Marrocos. Eles venceram a gente no placar de 2-1. Teve convocação, inclusive, da seleção marroquina. Então, é dos assuntos que estão bombando, repercutindo na manhã desta quarta-feira.
1: Então, Copa sempre repercutindo, não é mesmo, gente? Ó, atualizando aqui, temos Dark Horse, também aí sendo falado bastante nas redes sociais. Malária, tá? E temos Lua Cheia. A gente vai falar sobre esse assunto porque maio, gente, se encerra com Lua Cheia dupla. E aí você fala, Pedro, o que é Lua Cheia dupla? Que isso? Pois é, esse fenômeno, ele acontece quando a gente tem duas luas cheias no mesmo mês. Que também é chamado aí o de Lua Azul, né? Então, vai acontecer no domingo, dia 31 de maio. O pico vai ser ali na madrugada do dia 30 pro dia 31. E se você quiser ver, a gente traz aqui umas diquinhas pra vocês. Você tem que ir pra um lugar com pouca iluminação. Tem que torcer também pra ter um tempinho bom ali pro céu ficar, né, bem limpinho, pra você poder ver essa lua. E não precisa de binóculos nem outros instrumentos aí, tá? Não? Dá pra ver ali tranquilamente. A última dupla, né? A última lua cheia dupla, ela aconteceu ali no dia 19 de agosto de 2024, há 2 anos atrás. Então, você tem essa oportunidade aí de ver agora no dia 31 de maio, encerrando o mês bem bonitinho com

0: aprovou um remédio para Parkinson no Brasil, tá? Indicado aí para pacientes graves. Esse remédio, ele não respondem aí a... Na verdade, é indicado para pacientes graves que não respondem aos tratamentos disponíveis. E aí, esse remédio, ele funciona como um tratamento contínuo ali por 24 horas. O nome do remédio é Vialeve. Pois é, ele atua para reduzir as oscilações nos sintomas da doença, né? Então, dá aquela aliviada. Ele é aplicado, inclusive, por baixo da pele, tá? E é semelhante ali a uma bomba de insulina. Então, temos aí mais uma notícia boa em relação à saúde, em relação à tecnologia. Quando a gente fala sobre Parkinson, né? Que é uma doença, sim, aí que, enfim, muitas pessoas têm e que não estava tendo essa atualização, né? E agora temos aí no Brasil, então, um remédio para Parkinson.
1: E um dos assuntos mais buscados, mais procurados, principalmente pelos brasileiros, ainda na manhã desta quarta-feira. Atualizei meu feed, aqui apareceu Neymar lesão. Lesão Neymar. Você escolhe a ordem, né? Mas o craque já tratou de falar que não tem lesão nenhuma. Ele estava ontem, inclusive, vendo o Santos na Vila Belmiro. Vamos respondeu, ver. Vamos ver. Atualizei também, apareceu super salários. Não é o meu, hein, Petra? Nem o seu.
0: Não tá sendo.
1: Nem o seu que tá ouvindo aí. É de outros, de outros. E greve USP, que é dos assuntos mais comentados ainda. Aqui em São Paulo, principalmente, contextualizando para o pessoal aqui do Brasil, a USP é a Universidade de São Paulo. Semanas atrás, os alunos entraram numa greve pedindo, sim, melhorias. E agora os professores da Universidade de São Paulo estão se juntando a essa greve para apoiar os estudantes. A decisão aconteceu durante uma assembleia na ADUSP, que é a Associação de Docentes da Universidade de São Paulo. Então, eles estão agora em campanha salarial. Os estudantes estavam pleiteando melhores condições ali no bandejão, na estrutura da Universidade de São Paulo, que fica na zona oeste da capital paulista, pertinho ali do bairro do Butantã. E agora os professores se juntaram, mas reivindicando melhorias salariais, reajustes. A retomada das negociações da reitoria com os alunos também é uma pauta, incluindo avanço de reajuste no programa de apoio à permanência e formação estudantil. Eles também pedem a não criminalização do movimento estudantil. São muitas pautas e são muitas semanas desde, se não me engano, estamos na terceira semana. Desde o começo, aliás, desde que as manifestações ficaram um pouco mais intensas, a gente segue atualizando por aqui.
0: É isso, então tivemos essa união aí, né, entre os alunos e professores. Seguindo aqui, a gente tem super salários e Ítalo Ferreira.
1: Treinando também.
0: Ítalo Ferreira, gente, grande surfista, né? Ele assumiu a liderança no ranking mundial. Então aí, ponto pro Brasil. É pra gente comemorar bastante, porque ele venceu a quarta etapa do Mundial de Surf, tá? Que aconteceu lá em Raglan, na Nova Zelândia. Teve várias manobras aéreas, falaram que ele deu um show. Ele dá um nome, gente, ele dá um nome. E derrotou, inclusive, o australiano Morgan Sibilic. Então, temos aí um ponto pro Brasil. Ítalo Ferreira fazendo história e assumindo, então, essa liderança no ranking mundial.
1: Aliás, a gente tem vários nomes, né, do surf que dão aquele orgulho, que vira e mexe, estão lá no topo. É verdade. Surfando, né, várias ondas e conseguindo aí objetivos grandiosos no mundo do surf. Parabéns pro Ítalo, sempre representando demais o nosso Brasil. Atualizei o feed aqui, apareceram vários assuntos. Relatório 6x1. Esse assunto tá dando o que falar. PT Minas Gerais e também mudanças Copa do Mundo. Já falamos aqui do possível chaveamento, o que, que vai acontecer na sequência aí do Mundial. Já vai chegar, daqui
0: já,
1: a pouquinho.
0: Já. Vocês acompanham aqui na TMC, viu, gente?
1: Dia 11 é a estreia do Mundial, festa de abertura, primeiro jogo, a seleção brasileira no dia 13. Coloca na agenda aí. Vamos falar dessas mudanças, então, no regulamento da Copa do Mundo 2026? Pra você que ainda não sabe, ó, juízes e goleiros, o que, que vai acontecer nesse embate, né, do juizão com o goleirão? Vai ter aquela contagem regressiva de 5 segundos para laterais e também para o tiro de meta. Sabe quando o goleiro coloca a bola lá? Uhum. Principalmente quando o nosso time tá perdendo, né? O goleiro coloca a bola lá, vai para frente, vai, sim, vai,
0: fica ajeita enrolando, a bola, né?
1: Ajeita o meião, ajeita o cabelo, ajeita tudo e não chuta a bola. Não, 5 segundos só, senão vai tomar aquele cartãozinho.
0: Eu acho legal, mas assim, quando o nosso time tá vencendo, né? Assim, aí é, né, bom pra gente também dar... Gosta, né?
1: E também pro lateral. Sabe aquele negócio de lateral? Bota a bola ali atrás, não joga. Sei.

0: Dá mais dois passos pra frente, dois pra trás. Enxuga a mão, enxuga a bola.
1: É, exato.
0: Ô, meu filho, 5 segundos, senão não vai. 10 segundos pro jogador ser substituído e saírem de campo. Tem muita coisa que acontece aqui, vamos falar. É na Sul-Americana, né? É aqui, são os latinos. Fala, abaixa o meião, tira a caneleira, bate palma pra torcida, tira a munhequeira. Oh, coisa é chata, né?
1: Até, né, chegar o adversário e sair empurrando. Vai, meu filho, bora, vai.
0: Mas se
1: filho.
0: Acontecer isso na Copa, o substituto, aliás, ele vai entrar com 1 minuto de atraso.
1: Ó,
0: então boa. O juizão falou assim: ah, você demorou mais de 10 segundos, saiu, o outro não entra.
1: Vai ficar 1 minuto só com 10 em campo.
0: 1 minuto de reloginho rodando, aí só depois, então vai ter que sair correndo. Quero ver. E pro VAR, acionado, ó. Reloginho contando, acionado em escanteio e segundo cartão amarelo. É como que o VAR vai ser acionado na Copa do Mundo.
1: Então não vai ser pra qualquer coisa, né?
0: Não vão ser pra quaisquer coisas, não, né? A gente tem que ficar muito atento a essas novas regras. A FIFA é sempre, a Copa do Mundo, no caso, é sempre um bom exemplo. Lá todo mundo cumpre a regra. O curioso vai ser depois. Depois da Copa. Para os campeonatos locais. Enfim, o objetivo de tudo isso é melhorar a agilidade e a justiça dentro de campo, o chamado fair play. Vamos ver essas novidades sendo colocadas na prática a partir da próxima Copa do Mundo, que está começando em breve.
1: É isso aí. Atualizando aqui o nosso feed, então, ó, aquecimento global apareceu aqui para mim, desabamento viaduto, olha isso, gente. E temos revista Forbes, tá? As celebridades aí mais ricas do mundo em 2026, segundo a revista Forbes. Ah,
0: Pietra Mesquita, tá aparecendo aqui.
1: Será?
0: Ó.
1: Pietra Mesquita. Tô vendo o Thiago Matheus aqui também, menino.
0: Tá lá no final da fila.
1: Tá difícil. Olha, atletas e artistas aí somam fortuna de 48,1 bilhão de dólares. É muita coisa, gente. 22 personalidades ali entre atletas e artistas, né, estão na lista de bilionários do mundo, pra vocês terem uma ideia. Em 2025, eram 18 nomes, somando ali 39 bilhões de dólares.
0: Muita coisa.
1: Novidades, tá? Temos aí a Beyoncé, temos o Roger Federer, temos a Dr. Dre, e James Cameron, isso, né? Famosíssimo também. E Forbes definiu ali as celebridades como alguém que ficou famoso antes de se tornar extremamente rico.
0: Então tem aí
1: tem essa diferenciação ali, exato. Esse critério, né, ele ali privilegia artistas e atletas, tá? A lista não inclui pessoas conhecidas por sua fortuna. Boa. Ou pelo sucesso nos negócios. Então, em 2025 eram 18 nomes, agora temos 22 personalidades ali entre artistas e atletas. E dá-lhe dinheiro, viu, gente? 48,1 bilhão de dólares.
0: É muita coisa. É muita grana, então, né? Pena que nosso nome não tá lá. Quem sabe? Quem sabe?
1: Um dia, a gente acredita.
0: Atualizei o feed aqui, apareceu pra mim Cuba. Caverna Laos, que também é um país. E Labubu.
1: Ô, Labubu.
0: Agora eu tive que gastar todos os meus cabelos brancos pra descobrir o que é Labubu e falar pra você. A Pietra me ajudou aqui. Labubu é aquele bichinho feinho que o pessoal coloca nas bolsas, não é isso?
1: Exatamente isso, Thiago.
0: Então, o Labubu, ele tá chegando ao Brasil em junho com 30 produtos diferentes. Você não sabe o que é isso, mas seu filhinho sabe. Sua filhinha sabe. Os jovens sabem, né, Tim? Então, pergunta. A Cândide, que ela confirmou nesta terça-feira, que é uma parceria com a Pop Mart, a empresa chinesa dona desses personagens. A previsão de início de venda é pro dia 5 de junho aqui no nosso país. É claro que já rolavam os bichinhos por aqui.
1: Sim.
0: Muitos de pessoas que foram pra fora do Brasil e acabaram comprando, trazendo. Já. Mas a gente sabe que aquele mercado informal também existiu os labubus, né?
1: O mercado informal, aquele que das camisas, né? Também.
0: Também. Esse mesmo mercado já aparecia por aqui também. Mas agora oficialmente.
1: Agora é oficial, gente.
0: Previsão de início de vendas pro dia 5 de junho. Então são 30 produtos diferentes com preço entre R$ 299,90.
1: Só quem tá agora na Forbes que vai conseguir comprar esse negócio aí.
0: Exatamente, só
1: não tá
0: a Beyoncé. R$ 799,99 é o máximo que vão aí os preços. Salgadinhos,
1: caramba,
0: hein?
1: Gente.
0: Pra um boneco lindo demais. Super lindo. Os bonecos, eles são vendidos em caixa surpresa. O comprador, ele só descobre. Ah, e tem essa ainda também. O comprador só vai descobrir qual que é o seu personagem.
1: Gente, não é possível.
0: Depois que abrir a embalagem. Tem mais essa.
1: Não é possível.
0: Lembrando que ele foi criado em 2015 pelo artista de Hong Kong, Kasing Lung. Os Labubus viraram febre aí nos últimos meses. Primeiro entre as celebridades como a Rihanna, a Maya Massafera, Virgínia Fonseca, Marina Rui Barbosa. E essa parceria com a Pop Mart ajudou a fabricante chinesa a faturar mais de 2,3 bilhões de dólares, segundo a revista Forbes. Olha aí, o Labubu não entrou na lista da Forbes, mas tá rico,
1: hein? Mas tá bastante, tá rico. Bastante rico. Então, você aí que tem, né, 299...
0: Você tem Labubu?
1: Não tenho.
0: Não tem, né?
1: Não tenho.
0: Tá.
1: Mas eu conheço uma galera que tem, viu?
0: Imagina.
1: Uma galera da minha idade, aí meu sobrinho também ama bastante, enfim. Se você tem aí R$299 ou até R$799...
0: Enche o tanque. Não aproveita. Gasta com isso, não. Vai encher o tanque, tá caro.
1: Boa, pega a dica do Thiago. Pega a dica do Thiago. Olha, dando F5 aqui no nosso feed, temos... Piso, professores, né? Fraudes, INSS e temos delivery. A gente vai falar sobre esse assunto nesse momento porque Uber faz a proposta aí de 11 bilhões de dólares por gigante do delivery, tá? A alemã Delivery Hero, dona dos pedidos ali da América Latina, né, e Talabat no Oriente Médio, Uber já possui 20% dessa companhia. O desembolso real é de 9 bilhões de dólares. Os investidores, eles consideram a proposta um pouquinho baixa, tá? Para fechar o negócio de fato ali, a Uber vai ter que convencer esse grupo de investidores da Delivery Hero, que recentemente demitiu o fundador da empresa para cortar custos. Então, tão precisando de dinheiro.
0: Tão precisando.
1: E a Uber vai ter que, ó, aumentar ali o sarrafo, entendeu?
0: Mas o que interessa é o cupom. Cupom de desconto.
1: Eu quero.
0: Pode comprar, pode ter várias empresas aí de entrega. Contanto que tenha cupom, cada vez mais cupom. Cupom ajuda demais,
1: nossa,
0: né?
1: A gente tá consumindo ali de boas.
0: Aliás, daqui a pouquinho no almoço, se tiver um cupom, vai ajudar
1: vai
0: demais.
1: Vai pagar um almoço hoje, Thiago, com cupom?
0: Porque nós não estamos na Forbes, né? Então, tem que usar cupom. 11h52, atualizei o feed aqui. Apareceu descontos indevidos. Tá trendando. Uniforme Alemanha, que tá bombando demais, muita gente elogiando. E Flávio Trump. Oh. É claro que estamos falando do candidato à presidência da República, Flávio Bolsonaro, que se encontrou com o Donald Trump nesses últimos dias e pediu pro Trump para classificar o PCC, que é o primeiro comando da capital, e o CV, Comando Vermelho, como terroristas. Então, o senador encontrou o Trump ontem mesmo, terça-feira, dia 26, na Casa Branca. Tirou foto. Aliás, essa foto tá no nosso feed.
1: Tá, verdade.
0: @TMCNewsBR. Você pode acompanhar por lá, ficar sempre muito atento a tudo que acontece no Brasil e no mundo. E também ganhou muita repercussão no nosso país. O Flávio discutiu tarifas e terras raras com Donald Trump. Discutiu também a diferença entre o governo Lula e um possível governo dele, se ele for eleito. O Trump, ele não declarou apoio a Flávio Bolsonaro explicitamente, mas existe uma promessa aí que é incluir o Brasil no escudo das Américas, se eleito, portanto. Então foi encontro. O presidente Lula encontrou com o Donald Trump nesse ano também. Agora foi a vez de Flávio Bolsonaro, candidato à presidência da República. Foto que está viralizando, está no nosso site, está nas nossas redes sociais. Acessa lá, @TMCNewsBR.
1: Pois é, parece que o encontro foi positivo, então,
0: parece,
1: né? Mas o encontro entre Lula e Lula e Trump foi mais positivo ainda, acredito eu, porque teve até aquela declaração de foi amor à primeira vista, né?
0: Pois é.
1: Então, assim, vamos ver ali como que vai funcionar essa relação do Flávio.
0: Você vai ter
1: com
0: declaração
1: Trump,
0: também.
1: Você vai ter essa declaração também. Agora a gente segue aqui, rolando o nosso feed, apareceu menor desmatamento. Ó, parece ser uma notícia boa,
0: parece,
1: né?
0: Parece que sim.
1: Aliás, de Lula e Copa do Brasil. Agora sim, Copa do Brasil, Thiago Matheus.
0: Teve sorteio, né?
1: Teve sorteio aí da Copa do Brasil, né? Pra definir os confrontos ali da sexta fase ali do torneio. Isso foi pra definir, né? Os confrontos, como eu mesmo falei. E também mandos de campo. O jogo de ida, dia 1 e 2 de agosto, então você já anota ali.
0: Depois da Copa só, viu?
1: Depois.
0: Depois da Copa.
1: Os jogos de volta ali vai acontecer no dia 5 e 6 de agosto. E aí os confrontos, né, a gente vai falar aqui, ó, Vasco contra Fluminense.
0: Clássico, hein? Clássico carioca, já um jogão logo de cara.
1: Eu vou te falar, Vasco, viu? Quando eu vou pro Rio de Janeiro, eu sou vascaína, então assim, e minha mãe é fluminense. Então é uma briga de família, deu ruim. Internacional e Corinthians, tá? Mirassol e Grêmio. Temos também Atlético Paranaense e Vitória. Atlético Mineiro e Juventude. Santos contra Remo. Chapecoense contra Cruzeiro e Palmeiras contra Fortaleza. Então esses são os times que vão jogar aí depois da Copa do Mundo, lá em agosto, né, na Copa do Brasil, no jogo de ida, dia 1 e dia 2 de agosto, e jogo de volta, dia 5 e 6. Thiago Matheus?
0: Como diz aquela empresária famosa, o jogo fica só pra agosto.
1: Só
0: pra agosto. Então, só depois da Copa, portanto, primeiro Copa do Mundo, transmissão TMC, claro, todos esses confrontos aí da Copa do Brasil, a transmissão é nossa também, toda a emoção no seu radinho aqui da TMC.
1: Isso.
0: Atualizei o feed, vamos falar de Reino Unido, dos assuntos mais comentados. ANP também tá bombando, também tá treinando. E Soraya Tronic,
1: opa,
0: dos assuntos mais comentados por conta da declaração. A senadora declarando apoio a Lula e diz que o presidente a deixou de queixo caído, palavras
1: olha
0: dela. Ela apoiou o Bolsonaro lá em 2018. Ela disputou a presidência na eleição seguinte, a última que tivemos, né, em 2022. E a Soraya, ela tem participação em comissões parlamentares que acabaram mudando o seu posicionamento político. Ela ficou impressionada com a humanidade, a forma de agir de Lula, e ela disse que sentiu na pele o descaso de Bolsonaro. Ela declarou, abre aspas para ela, eu tenho mil motivos para dizer do lado de quem eu estou, fecha aspas. Então, nas comissões em que ela participou, ela detectou representantes de Lula e o oposto com os representantes de Bolsonaro. Foram declarações fortes, mostrando o lado dela, polêmicas um tanto quanto,
1: sim,
0: né?
1: Com
0: até
1: certeza.
0: Porque ela estava de um lado, foi para o outro. E é por isso que o nome de Soraya Tronic tá repercutindo, bombando,
1: trendando
0: na manhã de hoje.
1: É a nossa famosa, nosso famoso meme, o padre de festa junina, não é mesmo? Veio pela boca de Tronic. Pois é, ela então que mudou
0: ela
1: aí
0: que falou
1: de lado. Agora, a gente atualizando o feed aqui, para ir para nossa última notícia, que já o trend tá sendo finalizado,
0: já.
1: Gente. Pois é, ó, temos Banco Inter aparecendo aqui, Maiara e Maraísa e Ferrari,
0: tá,
1: vamos
0: trendando,
1: falar sobre isso,
0: tá bombando,
1: porque a Ferrari lança carro elétrico, ó, de 3,2 milhões de reais e ações despencam. Pois é,
0: sim,
1: gente, pois é. A Ferrari, ela apresentou o Lucy, esse é o nome do carro, tá? Primeiro carro 100% elétrico. Investidores e fãs acharam aí que o modelo não parece uma Ferrari, gente.
0: Pois é.
1: E a Ferrari tem que ter aquele modelo de Ferrari, não é mesmo? Porque a gente compra uma Ferrari pra mostrar que é uma Ferrari.
0: E o barulhinho da Ferrari,
1: e
0: né?
1: E o barulhinho, senão, da Ferrari é importante.
0: Não,
1: pois
0: basta
1: é
0: ser uma Ferrari, tem que parecer uma Ferrari.
1: Esse barulhinho aqui, ó.
0: É
1: isso. Isso.
0: O André Galvão chegou a chorar agora, de emoção, de emoção.
1: Ó, é a primeira Ferrari ali, né? O primeiro Ferrari sem motor a combustão. Primeiro também com 5 lugares, olha. E desenvolvido em parceria com a Love From. Estúdio aí criado por John Ive, ex-chefe de design da Apple, tá? Esse modelo, ele começa a ser entregue no último trimestre desse ano. Mas, ao que tudo indica, as vendas não vão ser
0: pois
1: tão boas,
0: é,
1: né?
0: Já tão,
1: que despencou ali.
0: É, já estão gerando críticas. E pelas imagens que eu vi na internet, veio com a cor azul, inclusive. Que é pra,
1: gente,
0: né,
1: ferrar. Pra tirar a identidade completa.
0: Ainda mais.
1: De uma Ferrari.
0: Essas parcerias, eu não sei não. Não sei não. Mas você opina aí pra gente o que, que você achou dessa novidade no 11972211001. Bora nessa, Pietra.
1: Vamos
0: ponto
1: nessa,
0: final.
1: Thiago.
0: Ponto final, então, no nosso trend das 11. Porque agora, o que vai bombar, o que vai trendar são os assuntos esportivos. Papo de craque, primeiro tempo, a partir de agora.
1: É isso aí, a gente se encontra amanhã às 11 horas, viu? Tchau!
0: Aquele abraço, tchau!
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4: Muito boa tarde, senhoras e senhores, no ar, começando mais uma edição do nosso Papo de Craque TMC Primeiro Tempo. Sejam todos muito bem-vindos ao nosso date, é aquele encontro maravilhoso de toda hora do almoço aqui na TMC, com as informações do seu clube de coração. A partir de agora até as 2 horas da tarde, você simplesmente congela. Pare! O seu dial não mexe mais nada, você está no lugar correto para ter informação, descontração, opinião, tudo a partir de agora comigo, Leandro Baldacchian, e os nossos comentaristas. Vamos falar muito da seleção brasileira, hein? Os jogadores já estão na Granja Comari, apenas os que vão disputar a final da Champions League no sábado, né? Vão chegar depois, mas a galera já tá toda lá para começar os treinos com o técnico Carlo Ancelotti. O caminho do Hexa já começou. Falaremos também da boa vitória São Paulina ontem em casa, São Paulo classificado na Copa Sul-Americana. O Santos vai para os playoffs, venceu ontem em casa também o Deportivo Cuenca, né, e tá nos playoffs da competição. Vamos falar do Corinthians, que joga hoje também contra a equipe do Platense, né, pela Libertadores da América. O Diniz está defendendo uma invencibilidade na competição, 19 jogos que o técnico não pega. Ó, tá bem o Diniz, hein? Além do Palmeiras, que fecha a sua preparação pro jogo importantíssimo de amanhã também pela Libertadores contra o Júnior de Barranquilha. E os caras marcaram o julgamento do Paulinho pra quinta-feira. Ô, quinta-feira? Palmeiras já não tem jogador pra atuar no domingo com a Chapecoense, vai marcar pra quinta? Enfim, você vem com a

0: 1001, mande o seu áudio caprichado, 11-3025-1001, para você ficar por dentro de tudo e mandar sua pergunta. 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Chega naquela inscrição, hein? Chega dando aquela inscrição zona marota, o like fera pra gente crescer cada vez mais, e aproveite e participe da enquete, que eu também já vou falar a enquete depois, né, quando a gente apresentar os nossos os cavaleiros e a dama da Távola Oval, pra gente também debater esses assuntos aqui. Comigo, Leandro Boldaquian, e os cavaleiros e a dama da Távola Oval, todos eles, né, confortavelmente nas poltronas da TMC, Ivan Drago, Renata Saporito e Rick Ricardo, nosso Ricardo Melo, que mais uma vez adota a gola V, né, pra provar que ele é um rapaz com o pescoço. Tudo bem? Vou começar pelas damas primeiro, sempre. Tudo bem, Renata Saporito?
1: Tudo
0: muito
1: ótimo.
0: Muito boa tarde a você.
1: Fala,
0: ô, Renatinha, quer botar na enquete? Enquete é boa.
1: Bora,
0: hein?
1: Manda.
0: Você viu que o Ganso tá saindo do Fluminense, né?
1: Vem pro Santos.
0: Então, aí que tá. Vamos lá. Será que vai pro Santos? Estão falando em Remo. Ó, é o seguinte. Com a saída do Paulo Henrique Ganso, tá saindo do Fluminense, você acha que ele caberia no seu time? Alternativa A, sim, ele é craque. Alternativa B, sim, pra compor elenco. Ou a C, não joga mais nada, não quero ele no meu time, são as opções. E aí, você passou de fase agora, apesar do voto, né? Votou, passou de fase e vamos pra próxima.
1: Posso?
0: Você quer o Ganso no São Paulo, Renatinho?
1: Pra compor elenco, ele é craque, isso é fato. Mas a gente sabe das condições.
0: Não, peraí, você votou em duas então. Você falou que ele é craque, mas pra compor.
1: Aí eu fico bagunçado. Ele é craque, porém hoje, pra compor elenco, ponto final.
0: Ele é craque pra compor elenco. Então a Renata vota assim.
1: É isso. Aliás, boa tarde, Lelê. Melinho elogiando o meu look do dia. Impressionante, assim. Ele tá apaixonado pelo meu sapato, inclusive. Tá?
0: Ele até perguntou se cabia no pé dele.
1: Então, porque a gente é praticamente do mesmo tamanho. A única diferença é que eu tenho mais pescoço e...
0: Eu vou te falar uma coisa, vocês três aí, se ficarem lado a lado...
2: Cheio de graça, hein?
1: Posso falar? Os bastidores são os melhores.
0: Leandro Boldaquian e os
1: a
0: três amantes.
1: A gente tem uma conexão, uma afinidade, uma intimidade que só Deus sabe. Né, Ivan?
0: É. A intimidade, às vezes, é uma...
1: Você
0: tá bem,
1: é
0: né? Você tá bem, né, Renatinha?
1: Tô bem. Tricolor venceu, classificou em primeiro, ainda bem. Mas o futebol que é bom, nada. É. E o Santos, né? O
0: que vai fazer?
1: Ah, o Santos venceu e venceu bem, finalmente. Um jogo bom.
0: Jogo bom. Tudo bem, Ivan Drago? Seja muito bem-vindo a mais uma edição do Papo de Craque Primeiro Tempo.
3: E aí, Lelê?
0: Eu sei que você é um gancista por natureza. Né?
3: Gancista.
0: Gancista. Quer ele no São Paulo também?
3: Vamos lá. Você pode repetir as alternativas para eu não emendar duas?
0: Alternativa A, sim, ele é craque. Alternativa B, sim, para compor elenco. Ou alternativa C, não, não joga mais nada.
3: Eu vou na esteira da Renata. Para compor o elenco, porque ele é craque. Porque ele já não tem mais aquela intensidade, mas quando ele levanta a cabeça, ele é um privilegiado. Ele acha espaço...
0: A Renata tá rindo, porque o Ganso, quando levanta a câmera, ela tá rindo provavelmente
3: vocês levam
0: isso.
3: Tudo...
0: Não, eu só tô achando que na ela flauta. Tá rindo sobre isso. Não tô falando que ela tá... Só tô
3: e o Melo fica com uma inveja, né?
0: Fica com uma inveja. Mas ele tá conseguindo.
3: Mas claro. Enfim, quando ele levanta a cabeça, Lelê, ele acha espaços que ninguém acha. Então, de repente...
0: Nossa,
3: ele
0: vocês...
3: pode ser útil em determinados momentos. Então,
0: isso
3: assim,
0: aqui é
3: pra compor
0: o grupo. Isso aqui é uma sala da quinta série, galera. Pô, brincadeira, meu.
3: Eu não posso falar, eu não posso falar. Pra compor o grupo, porque ele é craque.
0: Muito bem, algum destaque, outro destaque, alguma outra coisa dos jogos de ontem?
1: É porque o Melo precisa de tempo.
0: Não, vamos falar um pouco, que daqui a pouco o cara vai tomar todo o tempo.
3: Não, eu comentei o jogo do Santos ontem, e o bom tempo é a melhor notícia pro Santos na temporada. Esse moleque joga muita bola. Eu espero que o Santos não faça, neste momento, dinheiro com ele.
0: Ué, vai fazer quando, então?
3: Porque ele pode ajudar bastante o time que passa por... uma situação delicada no Campeonato Brasileiro. Ele é um jogador que faz muita diferença no time do Santos. Então, eu entendo a questão financeira. O Fará já disse que o Santos vai precisar vender. Aliás, o Santos deve vender mais do que contratar. Deve vender mais. E o Bom Tempo, eu acho que vai receber propostas e ele é bom.
0: Ele é muito bom jogador.
1: E o Brasão também,
0: pensando isso ontem,
3: ontem ele marcou um golaço.
0: Não, e ele e na transmissão do Thiago Leifert, Renatinho, ele salientou uma coisa que é verdade. Ele quase não erra, ele erra muito pouco. Ele sempre tem a decisão correta a ser feita, isso me chama muito a atenção.
3: E taticamente contribui bastante por ser jovem.
0: E num time que, convenhamos, não colabora muito pra ele poder, né?
3: Exato, exato, ele é bom.
0: Tudo bem, Henrique? Você tá bem, né, meu garoto?
2: Eu tava bem até começar o programa.
0: Um dia sem você aqui parece que não são 24
1: marasmo,
0: horas.
1: Né?
0: São três meses.
2: Um abraço pra você, Lelê, pra Renatinha, pro Ivan, pra nossa audiência.
0: Por que você ficou triste
2: quando começou o programa? Só que é o seguinte, eu nunca ouvi tanta bobagem. Eu vou dar uma de Seedorf no programa Bem Amigos, quando Galvão Bueno e a trupe, lá no Sport TV...
0: Lembro, claro.
2: Estava elogiando o Ganso e colocando ele num patamar de um extra...
0: já quase um
2: terrestre,
0: cisne, né?
2: Porque ele fez uma jogada quando jogava no São Paulo, linda. Driblou quase todo mundo e acertou o pé da trave. E aí reprisaram lá no Bem Amigos... 1 milhão e meio de vezes. E aí o Galvão, que eu sou fã, falou, olha só, o Ganso, se ele fosse pra Europa, ia arrebentar. Aí o Seedorf, que na época jogava no Botafogo, acabou com o rolê de todo mundo. Falou, não, lá ele não joga. E de fato não jogou. São Paulo levou ele pro Sevilha e nem aproveitou. O Ganso tem 37 anos... já não joga num time que só tem tiozinho, que é o Fluminense, né? Lá ele não joga. Fez 22 jogos esse ano, marcou 2 gols. Enfim, é fim de carreira, cara. É fim de carreira. Ele não é pra... O Ivan tá parecendo o Alexandre Matos. Quer contratar só barca furada. Não, ele pode agregar, ele tem um passe. Não dá, cara. Ele não vem de graça. No mínimo, um Ganso para ser contratado por qualquer time aí, para sair baratinho, a preço de ocasião, é 500 conto por mês. Então não vai ajudar.
0: Deixa eu te falar uma coisa.
2: Não vai ajudar.
3: Eu devo concordar com você nesse sentido. Se for um contrato por produtividade, que não vai exigir do clube financeiramente, para determinadas circunstâncias, eu teria o Ganso no elenco, tá? Agora, você tem razão. Se for para gastar... um dinheiro absurdo, uma quantia considerável, aí eu reconheço que não é o momento, principalmente pelo momento do jogador, tá? Então eu concordo com você, Sem Pescoço, Zé Gotinho.
2: Que é bonito você ver ele tocar na bola, não vamos brigar com os fatos. Ele é bom, quando ele tem a bola na mão, ele acha
0: aí
2: cada
0: é falta.
2: Passe,
0: se então, ele dá uma mão, pifada. Ele faz a falta.
2: Não, quando ele dá cada pifada nos jogadores de frente... Mas isso é muito pouco pro futebol atual. Hoje o cara tem que ter intensidade. Se não tiver, não joga. Tanto é que lá no time do Asilo, do Fluminense, tem velho.
1: Meu Deus!
2: O Fábio,
1: gente,
2: tem 45 anos.
1: Você vai contratar um cara que você sabe.
2: O Samuel Xavier não é novinho. O Ganso tá lá com 37 anos. Pô. Ele não, o Cano também já passou dos 35. Só tem tiozinho. Os caras jogam bola, mas não aguenta o rolê todo. Entendeu? Então, se tenho a caneta e me oferecem Paulo Henrique Ganso, eu digo não, obrigado e...
0: Tem muita gente que tem a caneta hoje em dia, viu, Ricardo Melo?
2: Não, mas aí que tá, aí que tá. Não vamos generalizar.
0: Não.
2: Mas é o seguinte, tem muito dirigente do futebol brasileiro que adora esse tipo de contratação. Porque, no final das contas, acaba levando um por fora. A realidade é essa. Quando você vê dirigente contratando e não precisa, às vezes você fala, pô, mas porra, trouxe esse cara na base, a gente tem 150 caras igual esse cara que trouxe a preço de ouro. Meu, fique esperto, torcedor, que tem caroço nesse angu, não tá vindo de graça, tá? Tem algum interesse escuso por trás disso tudo. É assim que funciona o futebol. Olha, ontem a gente fazendo o Santos, a gente citou um exemplo. Pô, trouxe um monte de cara ruim no Santos. E quem são os titulares ali no meio de campo?
0: Molecada.
2: O Gustavinho e o outro que foi levantado agora pelo Ivan, que tá jogando o fino da bola.
0: Muito bom jogador.
2: Que é o Bom Tempo. Tava lá na base do Santos e os caras contrataram um montão de volantes. Ontem até a gente citou, né? Tem o Ilharão, tem o João Schmidt, tem o Cris Oliva. Quem mais que tem lá de volante no Santos?
3: Tomazinho com...
2: E quem é o titular?
3: Zé Rafael.
2: O Zé Rafael que estão tentando... Então... E quem é o titular? Um cara que tava na base, cara. Então, meu, futebol é muito sujo, é muito podre. Não tô dizendo que no caso do Santos alguém levou por fora. Mas que no geral no futebol 90% de contratações são por interesses do dirigente. O clube que se dane, que ele mesmo não vai pagar a conta.
0: Ficou muito claro, meu caro Ricardo Melo, e é isso aí, galera. A gente tá ao vivo, né, aqui na TMC, também no YouTube, você pode chegar com a gente pra deixar o seu like, né, pra participar aqui, pra se inscrever no canal. É muito importante que a sua inscrição também seja feita.
3: Lele.
0: E é isso aí, vamos...
3: Desculpa, a gente não pode deixar passar, porque assim, o Melo, ele entrou azedo no programa, porque ele tá inconformado com o sapato da
2: Olha
3: Renata.
2: Olha o sapato dela.
0: Mas por quê? O que que tá acontecendo
2: Olha com o sapato dela? Olha que coisa horrorosa.
1: Querido, deixa eu falar.
2: Parece aqueles tamanco holandês que os caras nem usam, é de enfeite. Mas
0: sem contar que tem coisa felpuda dentro.
1: Tem pelo.
2: Olha o chulé, não tô aguentando
1: tem
2: aqui.
1: Pelo.
2: Eu e Ivan estamos tampando o nariz.
1: É, pois é, deixa eu falar.
2: Meu amor de Deus.
1: Chiquíssimo pra quem tem estilo, né? Porque você sabe, ou você tem ou
2: Meu
1: você não tem.
2: Meu Deus do céu.
1: Caro.
2: Isso aí
1: coisa
2: não serve
1: boa,
2: pra calço de porta.
1: De couro,
0: é barato, baratinho, Renato. O que é caro é a famosa passagem.
1: Então, assim, aquela coisa, né?
2: É nem todo eu tô com vergonha ali.
1: Não mostra, Maurício.
2: Que
1: usa, não, você falar,
0: e ele tá modernex, né? Com o tênis com a língua pra fora, em cima da calça.
3: Não, e o pior de tudo é que quando ele usa esse tênis cano alto. Chega praticamente no joelho, né?
0: Então,
2: olha que trouxa, bicho.
0: Já é metade do caminho.
2: Que bobo.
0: É o seguinte, vamos pro intervalo. Daqui a pouco tem.
2: Bonitinho, desculpa.
0: Daqui a pouco tem seleção brasileira. A galera chegou na Granja Comari, uns de carro, outros de bicicleta, outros de helicóptero. Então, daqui a pouco a gente vai trazer imagens. Vamos falar muito dos jogos também, né? De ontem, da Sul-Americana, da Libertadores. E hoje tem bastante jogo também, hein, galera? Hoje tem mais assunto. Tem Corinthians, tem informações do Palmeiras, tem o Soler também ao vivo direto da Granja Comari. Você participa com a gente. Intervalo na volta, tem muito mais. Fiquem conosco. 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

0: Estamos de volta aqui na TMC, é o Cuco TMC, apontando meio-dia e 17. Olha só, já estamos ao vivo com o Gustavo Soler, diretamente da Granja Comari, já na tela, nosso grande Gustavo Soler, elegante com a vestimenta da TMC. A Copa do Mundo é aqui na TMC, o Soler acompanhou a chegada, né, da galera, né, chegada dos jogadores na Granja Comari. Alguns chegaram via terrestre, outros chegaram helicóptero, carros, enfim. Tudo certo, meu caro Gustavo? Você já teve a oportunidade, Soler, de ver aí o Dedo de Deus, né? Um monumento que fica ali, né, numa área muito bonita de Teresópolis. E chama atenção porque é uma paisagem muito bonita, né, Soler? Muito boa tarde, meu amigo.
1: Tudo bom, Lele? Boa tarde para você, para todo mundo que está conosco aqui no Papo de Crack TMC Primeiro Tempo. Por sinal, estamos num chique clube aqui, vizinho, né, da Granja Comari. Hoje não foi um dia de portões abertos dentro do centro de treinamentos da seleção brasileira, mas a CBF montou pra gente uma estrutura no clube ao lado para que a gente pudesse fazer a chegada dos jogadores da comissão técnica da seleção brasileira, né? Carlo Ancelotti, os demais membros da comissão técnica e do staff chegaram de ônibus porque eles já estavam em um hotel aqui na região de Teresópolis, enquanto todos os outros jogadores chegaram de helicóptero por aqui. O único que chegou de helicóptero sozinho foi o Neymar, que veio direto de Santos. A gente está acompanhando a chegada do helicóptero do Neymar, que já pousou por aqui, e agora os jogadores já estão batendo aquela xepa, né? Aquele marmitão dentro da Granja Comari, que evidentemente não vai ser aquele marmitão só com arroz e frango, vai ser um pouquinho melhor o prato da rapaziada, e na sequência todo mundo vai passar pelos exames médicos e às 5 horas da tarde o técnico Carlo Ancelotti comanda o primeiro treino de preparação da seleção brasileira para a Copa do Mundo de 2026. 23 jogadores, Lele, já estão ali na Granja Comari. Apenas 3 ainda não chegaram por um motivo extremamente nobre. No dia 30 tem a final da Liga dos Campeões da Europa, Paris Saint-Germain contra Arsenal. Paris Saint-Germain buscando o bicampeonato, o Arsenal o seu primeiro time. O time inglês conta com Gabriel Magalhães e Gabriel Martinelli à disposição. Já o clube parisiense com o zagueiro Marquinhos. Então o trio só chega dia 31, já no Rio de Janeiro, quando o Brasil vai enfrentar o Panamá. É claro, eles não vão jogar contra o Panamá, até porque eles vão jogar a final da Liga dos Campeões da Europa, mas eles embarcam no dia 1º de junho com toda a delegação para os Estados Unidos. Então, todos os 23 jogadores que estavam à disposição já estão na Granja Comari, junto com o goleiro Léo, do time sub-20 do Flamengo, que será o quarto goleiro. Não vai para a Copa do Mundo, mas vai fazer parte da preparação, será o goleiro de sparring do técnico com o Carlo Ancelotti.
0: Perfeito, Soler. Continua com a gente diretamente da Granja Comari. Um belíssimo céu, né? O nosso Gustavo Soler está nos brindando aqui para quem está no YouTube com a gente. Chega, deixa aquele like, pessoal. Vamos
1: sorte, a previsão era de chuva, hein?
0: É, você é um cara aqui de sorte.
1: Deu sorte, Soler, hein?
0: Já não basta tomar
1: chuva. Acho que é o sobrenome,
0: nos...
1: né?
0: Não basta tomar chuva nos estádios afora. Então, as atividades efetivamente começam hoje, né, Soler? Com aquelas... com os exames dos jogadores, né? Com tudo que eles têm que fazer para poder ir ao campo já, ou não há ainda uma expectativa de quando esses atletas vão já ter contato com bola, campo aí na Granja Comari, Soler?
1: Já hoje, às 5 horas da tarde. Boa. A tendência é que, pelo menos, né, óbvio que os exames vão detectar todos os jogadores, mas o Neymar ainda tem um pequeno problema na panturrilha. Não será um problema o Neymar disputar a Copa do Mundo, ele vai jogar a Copa do Mundo. O que pode acontecer é o Neymar não participar do amistoso contra o Panamá, porque ele tem um pequeno edema na panturrilha. Então, o amistoso, talvez ele não participe. A Copa do Mundo ele vai jogar, vai ficar à disposição. Então, a tendência é que pelo menos 22 dos 23 jogadores que estão aqui na Granja Comari vão a campo hoje às 5 horas da tarde. A única exceção deve realmente ser o Neymar, a não ser que algum outro exame aponte que algum jogador não terá condições de ir a campo no dia de hoje, mas às 5 horas da tarde teremos o primeiro treino, que será com portões fechados, e amanhã teremos acesso ao treino da seleção brasileira.
0: Bom, Ivan Drago, Renata Saporito, nosso Rick Ricardo, Labubu da TMC. Aliás, o Labubu você viu que vai vir em junho pra cá, hein, ô Melo. E aí, Renatinha, você tem pergunta pro Soler?
2: Não, até é interessante, né, essa questão do Neymar, porque ele não tá 100%, mas tá com o grupo, essa era a grande questão. Soler, em relação a ele ter ido, foi um comum acordo, ou ele tinha que ter ido de qualquer forma, foi uma escolha dele? Porque, muito provavelmente, né, se existe alguma preocupação, ele não deve jogar, mesmo porque a Copa...
0: Vai ser examinada agora pela seleção.
2: Agora o Neymar está sob os cuidados da seleção brasileira. Como é que fica essa situação?
1: Não, até por ser uma regra implementada pela própria FIFA, né, oficialmente a data FIFA começou na segunda-feira. E aí a Conmebol conseguiu a liberação para que os jogadores convocados pudessem ficar à disposição dos seus clubes nessa última rodada de Copa Libertadores e Sul-Americana, e a UEFA conseguiu a liberação para os jogadores disputarem a final da Champions. Então, obrigatoriamente, o Neymar teria que realmente chegar hoje, assim como os outros jogadores que já estão liberados. O único jogador que não era para estar aqui era o Danilo, do Botafogo, porque o Botafogo joga quinta-feira pela Copa Sul-Americana. Mas como ele está barrado do Botafogo, como ele não faz parte mais do elenco do Botafogo e provavelmente ele vai sair do Botafogo, então o Botafogo já liberou o Danilo. Era o único jogador que não era para estar aqui. Todos os outros que não tinham compromisso com seus clubes tinham a obrigação de estarem por aqui. Como o Santos já mandou o primeiro boletim médico do Neymar para a CBF viu que é um pequeno edema na panturrilha, então a própria CBF já, que tem o Rodrigo Lasmar, que foi o médico que já fez algumas cirurgias do Neymar como chefe do departamento médico, então a própria CBF já falou, não, a gente termina o tratamento por aqui, porque já é obrigatória a presença dos convocados aqui na Granja Comari, então por isso que o Neymar se apresentou normalmente aqui na Granja, repetindo, né, o único jogador que não era para estar hoje era o Danilo, mas como ele está em litígio com o Botafogo, então ele veio pra Granja também.
0: E fica na sua aí, Danilo, não vai jogar não, né? Não vai querer ficar mostrando
1: fica futebol na nossa, nessa, né,
0: Copa do Mundo, porque você já tem destino pra ir, Danilo. Qualquer coisa diferente daquilo que
3: porque
0: nós combinamos.
3: Porque o Flamengo tá Ivan, impedindo
0: fica na tua você de... também. Melo, faça sua pergunta ao Soler, depois o Ivan também tem pergunta, então vamos lá. Sem pataquada, tá, Ivan Drago, por favor.
4: Grande abraço pro Soler. Cara, agora sim eu tô sentindo um clima de Copa, né? Porque até então o torcedor brasileiro não estava dando a mínima para a seleção, até porque 80% da população não conhece a maioria dos jogadores que atuam pela seleção brasileira. Tá, a população e a seleção...
1: Sabia que você era do Datafolha, Melo.
4: Não, mas não, é por aí.
0: Ele sai sempre com,
4: né,
0: números,
4: e assim, né? Tava divorciada, né, a seleção com a torcida, mas agora, na medida que vai se aproximando a Copa, Soler já tá lá na Granja Comari, já vai criando aquela atmosfera. Bom, isso colocado, Soler, qual que é a programação da seleção brasileira? Joga no próximo domingo, pega o Panamá, volta pra Granja, quando vai pros Estados Unidos, encara o Egito, e aí vai pra... vai para a cidade séria onde que vai se preparar.
0: New Jersey.
4: Enfim, qual que é a programação da seleção até a estreia no dia 13, né, Brasil? 13. Estreia dia 13, num sábado, 7 horas da noite,
1: diante
4: do Marrocos.
1: Vamos lá, Melo. Então, a seleção brasileira treina hoje pela primeira vez aqui na Granja Comari, às 5 horas da tarde. Na quinta-feira, a atividade será às 3:30 PM, com portões abertos para a imprensa. E antes desse treino, das 3:30 a 1 hora da tarde de quinta-feira, teremos a primeira entrevista coletiva na Granja Comari. Na sexta-feira, a entrevista coletiva será às 9 horas da manhã e o treino começa às 11 horas da noite. E aí, no sábado também, repete, né, a entrevista coletiva às 9 horas da manhã, o treino um pouquinho mais cedo, às 10:30 da manhã. Terminou o treino, toda a delegação da seleção brasileira já desce para o Rio de Janeiro. Eles vão ficar hospedados no hotel ali na região da Barra da Tijuca para terminar a preparação ali com a palestra do Carlo Ancelotti e tudo mais. Domingo, 6:30 PM, jogo contra o Panamá. Aí eles voltam para o hotel no Rio de Janeiro, lá na Barra da Tijuca. Marquinhos, Gabriel Magalhães, Gabriel Martinelli se encontram com a seleção nesse hotel no dia 31, ainda no dia do jogo, mas não ficam à disposição do duelo contra o Panamá. Dia 1º, as fotos oficiais da seleção, de toda a delegação, e dia 1º eles já embarcam para os Estados Unidos, no dia 6 o amistoso contra o Egito e dia 13 a estreia contra a seleção marroquina, que ontem confirmou o Hakimi à disposição. Era dúvida o lateral direito, né? Hoje o melhor lateral direito do mundo, então atenção redobrada para a seleção brasileira, que terá que marcar esse jogador do Paris Saint-Germain na estreia da Copa.
0: Ivanzinho, sua pergunta pra gente liberar o Gustavo Soler, que volta depois pra falar do Palmeiras mais pro final do programa, Ivan Drago.
5: Pelo que eu entendi então, Soler, bom dia, boa tarde. Só o Neymar ainda está sob cuidados. Os demais jogadores todos estão à disposição sem restrições.
1: Vai depender dos exames, Ivan, porque na última rodada da Premier League, o Bruno Guimarães também sofreu um pequeno incômodo, mas não detectado uma lesão. Provavelmente um edema. Então o Bruno Guimarães também vai passar por esse check-up. Todos os jogadores vão passar por check-up. Alguns atletas que atuaram ontem pode ser que tenham tido algum nível de desgaste. Por exemplo, os jogadores do Flamengo que atuaram mais de 40 minutos, que foram um pouco mais exigidos na partida contra o Cusco, provavelmente eles ficam na área interna se detectarem um desgaste, não uma lesão, mas um pequeno desgaste por causa do jogo de ontem da Copa Libertadores da América. Então, só realmente a partir de quinta-feira, aí sim, todos os jogadores vão ter aí a possibilidade, com exceção do Neymar, que vai seguir com o tratamento, de ir a campo. Mas hoje a tendência é que alguns jogadores, com essa limitação física, por desgaste físico, talvez eles também não vão a campo. Então o Ancelotti ainda não tem oficialmente a lista dos jogadores que vão para o gramado no dia de hoje, porque os exames ainda serão realizados.
0: Para liberar o Soler, Renatinha, manda
2: bala. Rapidinho, sobre o Neymar, ele chegou de helicóptero, né? E acabei de ver aqui nas redes sociais que ele foi ovacionado. Tinha torcedor aguardando o Neymar, teve festa para receber o jogador.
1: Ah, aqui, quem tá hospedado por aqui, Renata, tem bala na agulha, né? Porque o complexo da Granja, a gente tá dentro de um clube. E, pô, tava tendo aula de hidroginástica até agora há pouco aqui na piscina atrás, né? Então, pessoal que tem um cacife, né, que já tá experimentando aí a preparação da seleção brasileira,
0: tipo o Ivan Drago,
1: de descanso,
0: né,
1: próprio. O pessoal rico, que nem o Ivan Drago, pra gente falar o português bem claro. Então o pessoal que tava aqui no clube recepcionou, e quando o helicóptero do Neymar chegou, e é impossível você não saber qual que é o helicóptero dele, porque tem as iniciais do Neymar no helicóptero. Então, na hora que chegou o helicóptero, o tamanho do bicho também, né? Parece uma baleia voadora. Então, na hora que o helicóptero chegou, quem tava aqui no clube saiu correndo para tentar chegar mais perto ali da grade de proteção para conseguir ver o Neymar. O Neymar deu tchauzinho pra rapaziada. Então, teve festa assim na chegada do Neymar e também dos outros jogadores. É que os outros jogadores, eles chegaram em grupos, né? Todo mundo chegou em grupo. O Neymar, ele só veio sozinho porque ele veio direto de Santos, né? Então, a turma chegou no aeroporto aqui do Rio de Janeiro, e aí do aeroporto eles vieram de helicóptero. Mas como o Neymar tem o helicóptero próprio, para não ter que pegar um avião, parar no Santos Dumont e pegar um helicóptero, ele veio sozinho, porque é mais fácil para ele também, né?
2: Já sai errado da casa dele. Errado ele não tá, né, hein? Errado ele não tá.
0: Já sai da casa
1: pegar
0: dele.
1: Pegar ponte aérea, né?
0: Pro destino, só botar no aplicativo lá no... Qual que é o caminho mais curto para não pegar trânsito?
1: Será que é o Waze que faz também?
0: Não, acho que não. Deve ser algum outro navegador aí.
1: Ô, Soler! Foi no Maps, né? Google Maps. Né?
0: Mais tarde você vai voltar aqui para trazer informações do Palmeiras. Eu não espero nada diferente do que o senhor, com pelo menos o cabelo molhado, vai mergulhar nessa piscina aí atrás, hein, Soler? A gente quer você mergulhando nessa...
1: Infelizmente, a gente vai voltar...
0: Participando da hidromassagem aí, Soler.
1: Infelizmente, a gente vai voltar com um caso muito grave, Lelê, para falar do Palmeiras, porque tivemos mais um ato de racismo por parte da Comebol, da instituição, e a gente vai falar sobre isso mais tarde.
0: Tô sabendo mais um lamentável episódio envolvendo a Confederação Sul-Americana de Futebol. O Soler daqui a pouco vai... Para quem não sabe, o Eduardo Conceição foi suspenso 4 meses, depois o Soler vai trazer mais detalhes, porque ele fez um gol ele tinha sido... xingado de macaco, ele fez o gol e imitou o macaco depois na comemoração pra tirar, né, pra responder ao... e foi ele punido. Então o Soler daqui a pouco vai trazer mais detalhes, né, o que pode ser feito. Valeu, Solerzito! Tá todo bronzeado, Gustavo Soler. O que não faz uma semana no Rio de Janeiro, hein? Tamo junto, Gustavo Soler! Bom, é o seguinte, hein, estamos esquentando o clima de Copa do Mundo, e ainda sobre a Copa, só destacar que você vai acompanhar aqui, hein, jogos na Copa do Mundo, a transmissão de 60 partidas, a segunda fase vão transmitir todos os jogos, equipe em loco já embarcando na semana que vem, né, para os Estados Unidos, México e Canadá. Fique ligado na TMC, você vai ter a melhor cobertura desta Copa do Mundo. Algo a acrescentar, senhores e senhora, podemos ir para mais um intervalo, que depois tem o Fará com o Santos e com o Neymar, essa questão ainda, né, com os desdobramentos da ida do Neymar para a seleção. Ele estava no camarote ontem vendo o Santos jogar, mas enfim, você já está com aquela expectativa, Renatinha, de Copa do Mundo? Está começando a acelerar o coração?
2: Eu estou ansiosa porque eu vou trabalhar muito, não só aqui, né? Mas quero ver a seleção em campo, quero ver o Neymar na Copa. Depois de tanto tempo, né, vai vestir a camisa da seleção. Pena que não vai ser agora, nesse amistoso, pelo menos por enquanto. Mas sim, tô com a expectativa grande. Diferente de muita gente, eu sou otimista. Eu gosto de Copa, né, eu gosto da seleção. Sou uma apaixonada pela seleção brasileira forever.
0: E você sabe que Marrocos ontem foi convocado. O Bono, naturalmente, estará. Achraf Hakimi e o Bilal Alcanus, que é um jogador que tá muito bem. Tá muito bem, ele joga no futebol da Arábia e tá muito bem. Um dos destaques também da equipe do Marrocos. Primeiro adversário do Brasil, dia 13, 19 horas. Já fica o convite para vocês acompanharem tudo aqui com a gente. 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
0: Já já a gente volta com muito mais. Tem informações do Peixe com Fabiano Fará e o Santos classificado aos playoffs da Sul-Americana. E vai ser nosso próximo assunto. Fiquem conosco, Transamérica agora é TMC. 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

0: Meio-dia 38, estamos de volta na TMC. Este é o Papo de Craque. Olha o Cuco aparecendo. Não perca a hora. Meio-dia 38 na TMC, ao vivo pra vocês. Estamos aqui comigo, Leandro Boldaquian, com o Ivan Drago, Renata Saporito, nosso Labubu Ricardo Melo. A galera participando. Gente, é o seguinte, a gente tá no YouTube aqui, a gente mudou de estúdio recentemente. Peço um pouco de paciência a vocês aqui, a gente tá administrando algumas questões técnicas ainda, mas tá tudo certo, logo logo vocês estarão curtindo aí tudo aquilo que vocês já estão acostumados, então vamos lá, né, vamos nessa, paciência que tudo se ajeita. Inclusive Fabiano Fará aqui ao meu lado. Bom, Fará, cara, pode fazer uma pergunta, claro, se eu souber responder. Tá,
1: o Juninho chegou com um helicóptero escuro ou claro?
0: Peraí, quem é Juninho?
1: Neymar.
0: Ele chegou com o helicóptero preto.
1: Ah, então era pra esse mesmo. Esse é pra servir a seleção. O outro é só mais... pra... Tem o branco que é pra gente dar um rolê, né?
2: Ah, peraí, como assim só pra servir a seleção? Um rolê, a seleção, é de vez em quando?
1: Como de vez em quando?
2: Ultimamente de vez em quando.
1: Mas a gente já tem esse helicóptero faz tempo.
2: Ah, mas é só pra seleção?
1: É só pra seleção.
0: Você é parte dele.
2: A gente já tem esse helicóptero
1: faz tempo? O jatinho tá na manutenção.
2: Entendi. Quantos ele tem, então? Avião?
1: Dois e um jato.
2: Peraí, ele tem um jato.
1: Só não perdi as contas.

0: coisas.
1: No Brasão é algo inédito pegar pênalti.
2: É o terceiro que ele pega pelo Santos.
3: Tá? O mais exposto do futebol brasileiro.
0: Num deserto de tantas coisas ruins, surge um garoto aí que me parece muito promissor. Joga um bolão esse moleque, hein, Fará? Boa tarde,
1: tudo bom, Leandro? Agora, boa tarde a todos. Boa tarde. E assim, a gente tem que dar um mérito ao Cuca por essa evolução ou aparecimento do Gabriel Bontempo. Com o Caixinha, com o Vojvoda, o Bontempo sempre foi utilizado como o segundo homem de marcação no meio de campo. Tinha o volante, que muitas vezes era o Thomas Rincón ou o João Schmidt, e o Bontempo entrava como camisa 8, como segundo volante. Na base, ele sempre foi meio atacante. Ele sempre jogou na posição que ele atua hoje com o técnico Cuca. E a partir do momento que ele começou a atuar na posição dele, o futebol dele cresceu demais. Cresceu demais.
0: Mas eu não sei qual que é a posição dele ainda.
1: É meio atacante.
0: Ele joga de todas
1: ele as posições. É um camisa, é o que chamam de... O Melo chamava antigamente, que é mais antigo de nós aqui, de ponta de lança.
0: Põe antigo nisso.
1: É, de ponta de lança.
4: Na Argentina é enganche.
1: Um pouco mais aberto.
4: Na Argentina é enganche.
1: É um meia mais aberto e mais próximo do gol. E o Bontempo é um ativo que o Santos tem mais valorizado hoje. O Ivan falou na abertura.
0: Tem multa, contrato até
1: tem
0: quando?
1: Tem multa, contrato até 2030. Só
0: 100%
1: que,
0: do Santos.
1: Tem a divisão, e não sei te responder, mas acredito que seja 80-20.
0: Tá bom.
1: Mas o Santos já nos bastidores revelou que o único que ele pretende não vender e que vai fazer um esforço para não vender é o Bontempo no meio, nessa janela de mediano. Você falou do Brasão, né?
0: Falei.
1: Enquanto o Cuca dava a entrevista dizendo que, eu nunca anuncio, eu não falei se ele ia jogar ou não, porque eu não anuncio o time antes. Realmente, ele tá falando a verdade. Ele não anuncia.
0: Mas existem as
1: agora,
0: informações de
1: bastidores. As informações, e eu confirmo as informações que eu dei aqui. O Brasão não estava relacionado, ele foi chamado ontem pela manhã, depois de uma conversa da diretoria com o Cuca, entendendo que o Brasão, mesmo tendo perdido a posição pro Diógenes, que era interessante ele jogar, porque ele vai encerrar o ciclo, há um desejo mútuo da diretoria do Brasão em negociá-lo, ele quer sair, a diretoria também precisa de dinheiro, então o Brasão jogou.
0: A declaração dele, enquanto eu estiver aqui,
3: mas ele deixou um pouco no aro depois de ontem.
1: Não, o Brasão foi muito mais sincero que o Cuca, vamos colocar assim.
3: Que bom.
1: Porque, inclusive, a postagem do Brasão com o Neymar, foi uma honra jogar ao seu lado, foi uma despedida.
0: Despedida.
1: Né?
3: Neymar, tamo junto, fenômeno.
1: Exatamente isso. Então o Brasão ontem, ele sempre foi um cara muito sincero. Ele não disse, não, eu volto, não tem nada a ver, vamos ver se tiver proposta. Ele já praticamente se despediu. Tem o jogo de sábado e acabou. E aí o Brasão, o Santos aguarda uma proposta pelo Brasão. Só pra ter uma ideia, em janeiro, o Beşiktaş da Turquia ofereceu 8 milhões de euros. E subiu a proposta para 10 milhões de euros pelo Brasão.
0: Hoje venderia fácil com essa proposta. Não,
1: né? Hoje venderia fácil. E daria ainda alguém de brinde. Mike, alguém ia de brinde. De brinde. Mas hoje a diretoria tem consciência de que a proposta pelo Brasão será menor. Algo em torno de 5, 6 milhões de euros é o que o Santos procura estudar.
0: Vocês gostaram do jogo de ontem?
3: Eu gostei do
0: Gabigol. Algo a acrescentar e perguntar? O Fará tá aqui para responder todas as perguntas.
3: Quero falar sobre o Gabigol. Do Bontempo, obviamente, que fez uma partidaça e hoje é um jogador muito importante. Tomara que consiga ficar mais um pouquinho, né? Porque pode ser fundamental pro Santos escapar do rebaixamento. Mas eu falei aqui sobre quando o Neymar não joga e o Gabigol joga. Que ele tinha que chamar a responsabilidade. Eu acho que ontem ele fez esse papel. Ele participou, ele chamou, ele fez gol, deu assistência.
1: Os números do Gabigol são impressionantes,
3: Renata. São muito bons, exatamente.
1: Em 26 jogos, ele tem 20 participações em gols. Ele tem 13 gols e 7 assistências.
3: É muita coisa.
1: E muitos desses jogos ele saiu do banco, tá?
3: E aí uma outra coisa que eu queria que você falasse, que eu consegui escutar, voltando do trabalho ontem, depois do jogo, no rádio, a coletiva um pouquinho do Cuca, ele falou sobre a entrada do Robinho Júnior.
1: Sim.
3: E ele disse exatamente...
0: Podia ter sido antes, né?
3: Então, mas o que ele falou? Ele tem condição de ter mais tempo de jogo se ele jogar em mais posições, não ficar só ali na ponta direita. Tentei colocar ele um pouco mais no meio pra ver se eu consigo utilizá-lo mais.
0: Não
3: e ele
0: concordo.
3: Tem treinado isso, tem feito esse trabalho com o jogador, né? Enfim,
1: é o que
3: nos
1: falta.
3: Treinamentos.
1: Ontem, quando ele entrou, o Ivan, eu falei, Ivan, o Ivan falou, ele pode ir pelo lado esquerdo. Eu falei, Ivan, geralmente ele joga pela direita, mas pode ir por dentro. E realmente o Cuca tentou colocar ele um pouquinho mais por dentro, só que o Robinho Júnior tem essa limitação. Ele é pé canhoto, mas ele joga sempre pelo lado, no extremo direito. E o Cuca tenta fazer essa variação com ele. Hoje o Robinho Júnior, assim, até que ele pulou etapas, né? Porque ele tava no fim da fila.
4: Quem tá com limitação é o Rony, hein, gente?
1: Mas em alguma vez ele não teve?
0: Mas limitação do quê? Física, técnica? Técnica sempre.
4: Cara,
0: foi,
4: tecnicamente,
0: né?
4: Ele tá muito mal. Porque ontem era um jogo pra ele entrar e continuar incendiando o jogo.

0: E pelo contrário, as jogadas do Santos morriam quando as jogadas chegavam nele. Então, realmente, é um jogador que pouco acrescenta hoje.
1: No segundo tempo, o Deportivo Cuenca precisava fazer alguma coisa e se atirou todo ao ataque.
0: Isso.
1: O Santos tinha todas as oportunidades para meter uma goleada histórica ontem. Nada como uma Ó, vamos combinar também, com todo respeito à Copa Sul-Americana, tem muito time que, pelo amor de Deus... Então, nada como um time como esse, no momento do Santos, para poder recuperar a confiança desses jogadores.
0: Por isso,
1: que faltou um monte de...
0: Por isso que eu cheguei a pontuar... nas últimas semanas, a campanha do Santos nesse grupo pela Sul-Americana.
1: Pô, classificou o Recoleta em primeiro colocado, cara.
0: Pois é.
2: E o presidente nem jogou.
1: Pois é. O presidente ficou fora. E o
0: Boston River jogou. Eu só gostei da postura do time, tá? Porque é o seguinte: o Santos, de fato, tem muitos problemas. O Cuca recentemente falou que o elenco não suporta 3 competições na temporada, só que time grande se comporta dessa forma. O Santos vai para a repescagem e continua vivo na Copa Sul-Americana.
3: São mais 2 jogos. Que era jogos. Muito improvável pela campanha.
2: E com o dinheiro em caixa, que é importante, né?
1: $500 mil, né?
2: $500 mil, mais $1 milhão pelo Neymar na Copa.
0: É óbvio que precisa focar no Campeonato Brasileiro, porque ele castiga. Agora... simplesmente dar de ombro para uma competição, vai levando da forma como der, mas vai levando.
2: Se você me permite, Leandro,
1: permito que você...
2: A Renata
1: quiser,
2: tinha falado sobre o Gabigol, né? Eu falei dos números. O Gabigol explicou o porquê ele teve um comportamento diferente em campo. Podemos acompanhar?
1: Claro,
2: vamos lá,
1: vamos nessa. Gabigol, cadê você?
4: Momento pelos gols, mas muito mais pela vitória. Não adianta eu fazer gols e o time não vencer. A gente queria unir o desempenho que a gente estava tendo com a vitória, e que bom que isso aconteceu hoje. É claro que já quando joga eu e o Ney, eu tenho outras tarefas, ou quando joga eu e o Rony, eu e outro jogador, o Tassino, por exemplo, eu tenho algumas tarefas diferentes. É claro que assim eu sinto mais solto para poder desempenhar, cair pelos lados e demonstrar no futebol, mas de todos os jeitos, venho fazendo um bom ano e espero que continue assim.
3: Ô, Gabigol!
2: O Gabigol falando, explicando que quando ele tem o Neymar do lado, quando ele tem o Rony, ele cumpre outras tarefas táticas, que sem eles me deu a impressão de que ele fica um pouco mais solto, mais com liberdade para jogar.
0: Vamos lá. Ele jogou mais solto no Flamengo com Pedro. O Pedro ficava mais dentro da área e ele saía para jogar, porque ele tem essa qualidade. Quando ele inicia no Santos, o centroavante era o Ricardo Oliveira.
2: 2015.
0: Tô certo, né?
2: Ele subia em 14, pegou o Leandro Damião, mas depois pegou o Ricardo Oliveira como titular.
0: E ele jogava pelos lados do campo naquela oportunidade.
2: Ele de um lado e Giovani de outro.
0: Exato. Quando ele tem mais liberdade pra jogar, você vê que ele consegue produzir. É que ele esteve em alguns momentos mal mesmo. Ele tava com dificuldade de jogar. E é claro, com o Neymar em campo, o Santos evidentemente vai precisar que ele se comprometa mais com a parte tática.
1: Até que o próprio Pedro, no Flamengo, ele jogava, os dois jogavam juntos muitas vezes, ele fazia uma outra função.
0: Isso, exatamente. Em
1: 2022, aquele título da Libertadores, ele...
0: Mas ontem ele foi bem. Ontem ele foi bem.
1: Ontem tinha que todo mundo ir bem, né? Pelo amor de Deus, vamos combinar uma coisa.
0: O Rony não foi bem quando entrou.
1: Ontem é jogo pra recuperar a confiança, irmão.
2: Moisés também não.
1: É jogo pra você ir bem, pro goleiro pegar pênalti, como ele fez.
5: Lele, eu me recuso, você vai até me perdoar.
1: Não vou te
5: perdoar. Eu falar a respeito do jogo de ontem.
1: Por quê?
5: Que foi uma baba. Foi 3 pro Santos, 0 pra ninguém. Porque esse Cuenca aí, nada é a mesma coisa.
2: Ganhou do Santos por 3-0.
5: O jogo fraco. O jogo horroroso. E ainda bem acabou essa primeira fase da Sul-Americana, que é o cocô do cavalo do bandido.
3: Qual jogo foi bom?
5: O campeonato ruim, hein? E o Santos pegou aí a repescagem, um playoff, como prefere o Ivan Drago, e ainda vai ter mais 2 jogos na bagagem, né? E aí, talvez a partir das oitavas se passar, aí o campeonato começa a dar uma melhoradinha, porque são equipes mais qualificadas. Mas o que nós vimos, inclusive na Libertadores, tá? Tem muito time ruim aí. Tem um tal de cara bobo. Olha, vou te dizer, é dose para você assistir um jogo de sul-americano, que deve melhorar a partir dessa fase de grupos aí. E eu quero abordar outro tópico.
0: Não,
5: que...
0: eu concordo, mas na Libertadores também existem times fracos. E vocês acham, quando vocês assistem a Libertadores, tá? A Libertadores, que é a principal competição internacional. Vocês acham que o nível técnico dos jogos é bom?
1: Não, mas o da Sul-Americana é pior.
0: Claro, evidente. É lógico, eu reconheço isso. É a mesma isso.
1: coisa, você tá numa primeira prateleira, você tá na segunda prateleira. É. Você quer produtos dizer que a de primeira prateleira e produtos de segunda prateleira.
5: A Sul-Americana é tão ruim que não tem nem prateleira. Libertadores. É, o cara fala, ó, pega assim, aí na prateleira a Sul-Americana, tem aí. Mas, tem, gente, tem o Campeonato Brasileiro.
1: Vamos combinar
5: tem,
1: uma coisa. Ruim.
5: Tem a Copa do Brasil. Pra mim depois vem a Libertadores. Tipo aí procura aí na prateleira a Sul-Americana. Não, não tem prateleira pra Sul-Americana. Tá atrás da porta, tá lá no quartinho.
3: É, mas nenhum clube brasileiro ultimamente tem vencido em compensação.
5: Porque os caras não dão bola.
3: Em compensação, bola. Mas chegam na decisão, não, na final.
1: Mas aí na final tudo
3: chegam
1: bem,
3: na final.
1: Tem o Racing que chega na final, ah, tem uma
3: foi
1: LDU.
3: O Lanús que chegou lá na final.
5: Os clubes aí brasileiros não chegam passado. Na final porque bola. Não levam sério a competição. É isso, é simples assim, a resposta tá dada.
3: Ano passado foi contra o Lanús, ano retrasado foi Cruzeiro e Racing?
5: Foi.
1: Não, é, foi Cruzeiro e Racing. É,
5: com o Cássio tomando um monte de peru.
1: LDU e Fortaleza, né?
3: Ano retrasado, então, LDU e Fortaleza, assim, desculpa, ultimamente os clubes brasileiros ganham a Libertadores, mas não ganham a Sul-Americana.
5: O único que tem uma faminha na Sul-Americana é o Atlético do Paraná, que tem dois títulos. Mas não, os brasileiros não ganham porque não levam a sério a competição. Uma competição muito ruim. Queria falar... do Brasão, sacanagem que estão fazendo com esse cara. Sacanagem. Salvou o Santos numa porrada de jogos, ajudou o Santos a não cair junto com o Neymar o ano passado no Campeonato Brasileiro. O pai do rapaz acabou de morrer, o cara ainda está com um psicológico afetado e praticamente está sendo expurgado do Santos. Querem retirar ele de qualquer maneira. Vão se dar mal, porque de goleiro eu entendo, ele é bom goleiro.
2: Não é de qualquer maneira.
5: Poderia Nelo. Melhorar,
2: Santos
5: poderia melhorar.
2: De dinheiro, você tá? Tem que vender alguém.
5: Tá bom, tá bom. Agora,
0: em Nelson do... Ned agora deixou de ser cantor pra ser goleiro.
5: Vai me chamando também, de Nelson Ned.
1: Vamos combinar que também você
5: por
1: vai
5: favor.
1: Lá o Michael Jordan.
5: Dê cartão pra amarelo pra ele. Fala aí pro zangado do 7-0.
1: Advertência verbal.
3: Vocês podem ficar de pé os dois?
5: Agora é o seguinte, agora é o seguinte. Eu queria falar também do Robinho. Não adianta insistir com o Robinho. Seja lá qual posição esse rapaz aí queira jogar ou que ele se encaixe melhor.
2: Insiste com o Tassiano.
5: Não ornou. Não dá.
2: Com Moisés.
5: Robinho não joga nada. Se der pra... Olha, e perdeu a chance de ser negociado com o time italiano lá atrás, hein?
2: É. Ainda tem proposta.
5: É, o bonde passou, o cavalo passou, não arriaram no cavalo, o cavalo se mandou, deu área. Agora vai ter que ficar com essa bucha aí.
2: Ainda tem
5: nenhum
2: proposta.
5: Nenhum técnico colocou esse cara pra jogar. É só reserva, joga lá 10, 5 minutos e tenta pedalar e não pedala nada. Não sai do lugar a bicicletinha dele. E outra coisa, queria fazer uma pergunta... Pro Fará, que sabe muito do Santos e é amigo, não sei se o Neymar é mais amigo do Neymar ou do Paulo Henrique Ganso, mas o fato é o seguinte,
0: contou muitas histórias ontem, né?
5: Hã? Contou, cada historinha
2: demais.
5: Muita história, umas ruins, né?
0: Você acreditou em todas?
5: Não, claro, não.
2: São todas verdade. Aquela
5: da tinta rosa ele inventou.
2: É verdade.
5: É, não.
2: É verdade.
5: Mas enfim, o Ganso completou o 12º jogo. Pode se transferir para um time brasileiro.
2: Já deixou o Fluminense.
5: Então, já deixou. E você, como é muito amigo dele e deve ter conversado com ele, ou algo o que o valha, ele vem ou não vem para o Santos?
2: A última vez que eu conversei com o Ganso foi no final de 2024. Palmeiras foi campeão em 24 brasileiro, não foi?
1: Foi. Não, 24 foi Botafogo.
2: Botafogo.
5: Dá uma bússola.
2: Não, teve um jogo Palmeiras e Fluminense, acho que no Allianz Parque, né? Allianz Parque. Que foi encerramento de campeonato. Foi a última vez que eu conversei com ele. É assim, há um rumor muito forte do Ganso.
1: Acho que foi 23 esse aí.
2: Foi 23? Vai.
1: É, que o Palmeiras ganha de 1-0 e depois vai jogar com o Cruzeiro
2: isso,
1: do Mineirão.
2: É isso. O Ganso, há um rumor muito forte que ele vai pro Remo, né? É, ele tá liberado pelo Fluminense, tem contrato até o fim do ano, mas o Fluminense não quer mais o Ganso não quer continuar, quer jogar, tá na reserva. Eu traria o Ganso pro Santos, eu traria o Ganso e te dou alguns motivos, com nomes. Tassiano, Moisés, Rony, Bilal, Tiquinho Soares, eu traria o Ganso, tá?
0: Guardadas
2: mas o Alexandre Matos não quer.
0: Guardadas as devidas proporções, você não acha que o Santos... pensou exatamente a mesma coisa quando ele, por exemplo, contratou o Zé Rafael? esperando aquele auge do Palmeiras então, no Santos e não rolou, mas
2: há uma diferença,
0: aquele ganso, né? Já não existe mais.
2: Então, não existe mais, mas um ganso, quando entra pelo Fluminense hoje, ele faz a diferença. Agora, se o Gabigol hoje, assim, é uma opinião, se o Gabigol hoje tem um gol a cada dois jogos, com esse meio de campo do Santos que não funciona, imagine com um ganso. Não tô dizendo pra ele ser titular do Santos, não. É um cara pra entrar e, de repente, cadenciar, dar ritmo diferente pro jogo, coisa que o Santos não tem hoje. O Santos jogaria com dois camisas 10 diferentes. Um ganso, mais clássico, e o Neymar, um cara mais incisivo.
0: Seria assim, reviver a dupla eu. 15 anos depois?
2: Não tem dupla. Pra mim tinha que jogar um ou outro.
0: 15 anos depois, certo?
2: Mas tudo bem. Mas,
0: Neymar assim, e ganso.
2: Até pela ausência de qualidade no elenco do Santos. É bom o Cuca olhar pro banco e ver um ganso. Falar, opa, peraí, posso contar com ele, né? Ou vai olhar, vai ver o Rony, o Moisés. Vamos apostar a corrida ou jogar futebol?
0: Não, desculpa, eles jogaram em 11, 12, eles jogaram juntos também, né?
2: Sim, até o Ganso foi embora em 12 pro São Paulo.
1: Começou em 2010, né?
2: Foi em 2009.
0: Não, em 2010 eles foram pedidos na seleção, na Copa do Mundo.
2: O Ganso foi pra lista larga e o Neymar não,
0: em 2010. Em 12 ele sai e vai pro São Paulo, o Ganso.
5: Vai pro São 11, Paulo. Não foi?
2: Não, em 12.
5: Em 12.
2: E o Neymar sai em 13 pro Barcelona.
0: Perfeito, então eles jogaram em 12 juntos.
1: Muito obrigado, viu, Fabiano Fará, pela sua participação. Você volta a qualquer momento com mais informações do Peixe, correto?
2: Um abraço, valeu.
1: Valeu, deixa eu mandar um beijo para as minhas crias da academia. Estão me ouvindo, o nosso querido Cauãzinho, o nosso Rian. Beijo para minha esposa Aline. Dois terços das crias, né, porque são algumas. Um beijo a todos. E um abraço também pro Ricardo Tavis, está na nossa audiência, grande Tavis. É, fera, a nossa audiência é muito qualificada, galera mandando muita mensagem, só repetindo, tá, galera? A gente tá ajustando aqui a questão da live do YouTube, estamos em uma nova fase na TMC, vocês puderam perceber já o nosso belíssimo estúdio.
5: O look da Renata derrubou então, a live.
1: Nós vamos aos poucos acertando, fiquem
3: bonito
1: todos
3: é
1: tranquilos
3: você.
1: Que logo, logo
3: bonito
1: vai dar tudo
3: é você.
1: Certo, tá?
3: É.
1: Logo, logo vai dar tudo certo, vocês são incríveis, a audiência de vocês é importantíssima.
5: Posso mandar um abraço também nesse espaço Maguila?
1: Agora o momento, como é que é o...
5: Espaço Maguila.
1: Maguila,
5: Um abraço pro Telmo e pro Clebinho, que tá aposentado, mas trabalhou muito tempo na Federação Paulista de Futebol.
1: Lembro,
5: sempre na nossa audiência, um abraço pra eles.
1: Você não tem amigos caminhoneiros ainda que você quer mandar?
5: O Telmo é um deles. O Telmo é um deles.
1: Ah, é?
5: Vive
3: podia
5: nas
3: trazer
5: estradas,
3: o Telmo um dia aqui pra contar algumas coisas pra gente, né? Que estão escondidas.
1: Você quer mandar abraço pra quem, Renata? Essa é a hora.
3: Eu quero mandar um abraço pra todo mundo que acompanha a gente.
5: Pra sua estilista.
3: Pra todo mundo que me manda mensagem pelo Instagram, aliás, @saporitorenata. Tem videozinho do Estúdio Novo, tem do Melinho, do Ivanzinho, do Lelezinho, de todo mundo.
5: Ela tá tão...
1: E você,
5: tá no diminutivo,
1: Drago,
5: né?
1: Vai aproveitar o momento.
5: Parecendo uma marmota.
1: Quer saudar alguma coisa, quer pagar alguém que
3: beijo,
1: você tá devendo.
3: Gente.
1: Não. Você pode descontar agora no preço, não?
0: Não, toca aí.
5: Cabeleireiro que você não paga.
1: Vamos pro intervalo, galera. Bora pro intervalo, então. Na volta tem muito mais. Na volta tem o São Paulo Futebol Clube, que está qualificado para alegria de Ivan Drago, de Renata Saporito. São Paulo está classificado diretamente para a próxima fase da Sul-Americana. Daqui a pouco tem Corinthians, que joga hoje contra a equipe do Platense. Tem o Palestra, que amanhã decide a sua vida na Libertadores. Tem muito mais. Fiquem conosco. 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
1: Bora lá, hein, galera. Estamos de volta, 1 da tarde, 1 hora em ponto. O Cuco TMC não deixa você perder a hora. 1 hora, estamos ao vivo na TMC. Comigo, Leandro Boldaquian, com Ricardo Melo, o nosso Labubu. É... fofinho demais esse Labubu, né? A Renata Saporito, o nosso querido Ivan Drago. E também, daqui a pouco, o Marco Belo vai chegar ao vivo com as informações do Corinthians. Afinal de contas, hoje tem o Corinthians em destaque, né, na nossa transmissão da TMC. A bola vai rolar às 9h30 na Neoquímica Arena. Corinthians e Platense, o Timão já classificado. Vocês viram que o Diniz, ele ostenta uma invencibilidade, ô Rick? De
2: 19 partidas.
1: 19 jogos sem perder na Libertadores, cara.
2: Pois é, desde a época do Fluminense que bateu o campeão, né?
1: 13 pelo Fluminense, então, e 6 pelo Corinthians.
2: Aí dizem que só o Dorival que gosta de mata-mata. O homem tá indo bem, né? Tá indo bem. Vamos ver até quando, né? Mas o que interessa pro torcedor do Corinthians não é nem o jogo de hoje contra o Platense, que o Corinthians já tá classificado.
1: Você fala como se todos os torcedores do Corinthians não se interessassem pelo que você vai falar.
2: Não, não. O que interessa é o compromisso do próximo domingo.
1: É, claro
2: que pega
1: que
2: o Grêmio fora de casa e não é que precisa vencer. Tem que vencer. Tem que vencer.
1: É,
2: porque caso o Santos vença o Vitória, o jogo vai ser na Vila Belmiro, e o Corinthians perca pro Grêmio, e é jogo é jogo das duas equipes que brigam pelo rebaixamento, Grêmio e Corinthians. Né? Os dois têm os mesmos números de pontos.
1: Tem muita gente brigando pelo rebaixamento.
2: É, tem o Vasco agora com 20 pontos. Então, é um jogo, como diria o outro, né, de 6 pontos. Então, o que importa pro Corinthians antes da pausa, já que está classificado há um tempão já na Libertadores, é o jogo do próximo domingo. É o que interessa pro torcedor corintiano.
1: É, vamos acompanhar, né? De qualquer maneira, pela Libertadores ontem, o Flamengo levou o jogo na maciota, não queria muita coisa, no final meteu 3-0. Eu acho que o Flamengo já tá com a melhor campanha, né? Tem 16 pontos. O Corinthians não chega, né? Ele tem agora 11, né?
2: 11 pontos, Quando ele chega a 14.
1: Ele chega a 14. Provavelmente vai ser um dos melhores times dessa competição. E vai pegar uma galera do segundo pote. O Mirassol, por muito pouco, não ficou em primeiro, né? Ele virou o jogo no final com 2 gols dele, Ivan Drago. Daverson fez 2 gols, a LDU virou. E agora ficou na primeira colocação do grupo com o Mirassol em segundo. Então muita gente, né, tá de olho nos potes, porque o Palmeiras muito provavelmente vai ser segundo. Só uma hecatombe vai fazer o Palmeiras ser o primeiro. Só se o Sport Cristal ganhar do Cerro em
3: Você está prevendo aí um derby na próxima fase?
1: Olha, eu preciso pensar se eu terei estômago pra isso ou não.
4: O meu não tá disputando, eu quero mais é que aconteça.
1: Nem Copa do Brasil, né, Renata Saporito? São Paulo.
3: Na Copa do Brasil quase deu um Palmeiras e Cruzeiro.
1: E quase
3: seria
1: deu
3: um belíssimo jogo.
4: De
1: quase
4: novo.
1: Quase deu um Flamengo e São Paulo.
2: É. Mas como sempre, o Palmeiras é largo, né? Pegou Fortaleza. Pelo amor de Deus.
4: Que não é mais aquele Fortaleza, né?
3: Faltando 4 times, opa! Quase.
1: E podia ter acontecido, né?
3: Seria um belíssimo confronto. Mais uma vez, o Palmeiras diante do...
1: Além do que, né, galera? Vai ser tudo depois da Copa. Vocês lembram o Palmeiras em 19? Tava super bem, aí parou pra Copa América e morreu no segundo turno. Na segunda fase. Então, só lá pra agosto, cara. A gente não tá nem em junho. Olha quanta coisa vai acontecer até lá. Pode ser que o Palmeiras esteja com Danilo...
3: Ou o Flamengo,
4: você
3: né?
4: Você tá confiante, você tá otimista, eu sinto. Ele
2: acorda todo dia pensando no tal do Danilo.
3: Mas tem o Flamengo aí na parada.
1: É. E passo a tarde também, às vezes, pensando.
2: Olha, é o seguinte, eu não queria te desanimar, mas ele não vem pro Palmeiras.
1: Não mesmo?
2: Não, pode escrever.
4: Vai depender da Copa que ele fizer.
2: Eu tô dizendo, ele não vem.
1: Não mesmo?
2: Não,
1: você me garante?
2: Não, pode escrever, eu garanto. Esse
3: então
2: negócio
3: ele vem.
2: Do Danilo
3: então ele
2: do
3: vem.
2: Palmeiras.
3: Começa
2: aí
3: a comemorar, Lelê.
2: É, só pra vender jornal.
3: Começa a comemorar, então, Lelê.
1: Só pra o quê, Ricardo Melo?
2: É, como diriam os outros lá antigamente, é pra
4: ele
2: vender
4: chuta.
2: Jornal.
4: Ele chuta. Tudo é
2: entendeu?
4: Chute.
2: Entendeu? Não, não é chute.
4: Pra vir aqui falar, eu avisei.
2: Não é chute.
1: E quando ele erra, ele não fala nada.
2: Não, pode me cobrar. Escreve aí pra você não esquecer. Danilo não vem pro Palmeiras.
3: Então comemora, que agora ele vem.
2: Não vem.
3: Se ele cravou que não vem, agora é que ele vem mesmo.
1: Muito bem.
2: Inclusive,
3: não acerta
2: a gente
3: estava
2: falando do sorteio, né? Que o Palmeiras tem muita sorte. Vocês sabiam que o Palmeiras com Fortaleza já fizeram uma final de campeonato?
1: Palmeiras e Fortaleza?
2: Puxe na sua... nessa bela jaca que você tem aí, Lelê.
1: Olha o que ele tá falando, né? Deixa eu não tenho um apelido de caixa d'água.
2: Hein? Você não lembra de uma final?
1: Calma, peraí.
4: Série
2: vamos
4: B?
2: Vamos lá.
4: Série B?
2: Valendo não, 100 conto agora.
1: Série B não.
2: Vamos lá.
1: Um dos primeiros campeonatos brasileiros que teve. Dos primeiros campeonatos brasileiros
4: só
1: lá atrás.
4: Nascido, só você.
2: Não. Isso, vocês não vão lembrar.
1: Eu lembrei agora.
2: 1960, eles decidiram a tal de Taça Brasil. Foi uma decisão na qual foram 17... Prestem atenção nessa informação.
3: E acreditem.
2: Taça Brasil, 1960. 17 clubes
3: o Melo era
2: disputaram a competição. Tá? O Palmeiras, junto com o Santa Cruz, entraram já na semifinal da competição. Já entraram na semifinal. O Palmeiras passou do Grêmio, passou pelo Grêmio, E o Fortaleza passou pelo Santa Cruz. Pois bem, foram para a final. Primeiro jogo lá, no Ceará. 3-0 para o Palmeiras. Segundo jogo em São Paulo. 8-2 para a equipe do Palmeiras. É a maior goleada em decisões no futebol brasileiro. E um detalhe. Depois de anos, o Palmeiras conseguiu, através do fax, colocar esse campeonato mequetrefe de 17 equipes, na qual o Palmeiras só entrou na semifinal, como seu primeiro título de campeonato brasileiro. É uma breve história. Então já decidiram.
1: E por que você terminou dessa forma, com essa palavra mequetrefe, para uma taça tão importante? Uma taça nacional que é mequetrefe.
2: Não, peraí.
1: O senhor acha que o futebol começou em 90, Ricardo Melo?
2: O problema é o seguinte. Não é o campeonato e a taça não é mequetrefe. O título foi
1: você
2: porque...
1: Falou.
2: Não, eu vou te explicar. Porque a partir do momento que a equipe... São 17 clubes disputando. E o Bonitão só entra na semifinal. Aí fica molezinha, né, meu? Aí fica fácil pra todo mundo.
1: Você tá pedindo aí pra
2: aí fica
1: o campeonato
2: fácil.
1: Ser dessa forma. O Marco Belo já tá com a gente, mas antes de chamar o Belo... 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
1: Agora sim, conosco Marco Belo, 1:08. O Corinthians em campo hoje pela Copa Libertadores da América. Fala, Marco Belo, boa tarde.
6: Fala, meu amigo Leandro Boldaquian, pessoal deste Papo de Craque TMC Primeiro Tempo. Hoje, às 9 horas da manhã, o técnico Ronald Koeman, da seleção holandesa de futebol, convocou os atletas holandeses que irão disputar a Copa do Mundo de 2026. E atenção, Memphis Depay do Corinthians foi convocado. Ele estará na Copa do Mundo de 2026, mesmo tendo jogado pouco mais de 30 minutos apenas na última partida do Corinthians contra o Atlético Mineiro pelo Campeonato Brasileiro, depois de se recuperar de uma lesão que o tirou de campo durante 2 meses. Pelo Grupo E da Copa Libertadores da América, o Corinthians já é o primeiro colocado, tem 11 pontos ganhos, e Platense e Santa Fé brigam pela segunda colocação do grupo. O Platense tem 7 pontos e o Santa Fé, que pega o Peñarol fora de casa, tem 5 pontos ganhos. O Santa Fé precisa ganhar e torcer para que o Platense perca para o Corinthians para conseguir a classificação. O técnico do Timão, Fernando Diniz, hoje tem Corinthians e Platense às 9:30 da noite na Neoquímica Arena, pela sexta rodada do Grupo E, o Timão, como disse, já classificado. E o Fernando Diniz, alá Fernando Diniz, deve colocar força máxima em campo. Pode até tirar 1, 2, 3 atletas que estejam mais cansados. Mas, como é o Fernando Diniz, escalarei aqui o provável time com força máxima do Corinthians para pegar o Platense hoje às 9:30. Com Hugo Souza, Mateuzinho, Gabriel Paulista, Gustavo Henrique e Matheus Bidu, Ranieri, Alan, Breno Bidon e Rodrigo Garro, Memphis Depay e Yuri Alberto. O Corinthians, que quer conseguir a melhor posição possível na classificação geral da Copa Libertadores, é o atual sexto colocado com 11 pontos ganhos. E se vencer, pode ganhar algumas posições para ter a vantagem de decidir em casa nas próximas fases da competição. E atenção, hoje pode não ser o último jogo de Memphis Depay com a camisa do Corinthians, mesmo que ele não renove o contrato. O Corinthians errou a inscrição do Memphis Depay, para variar, né? O Corinthians errou a inscrição na Federação Paulista de Futebol. Disse que o contrato iria até o dia 20 de junho, levando todo mundo ao erro. Mas, na verdade, o contrato do Memphis Depay com o Corinthians vai até o dia 31 de julho, depois da Copa do Mundo. Então, a não ser que aconteça um acerto entre as duas partes, Memphis, depois da Copa, ainda será jogador do Corinthians e terá mais 3 partidas a disputar, contra Remo, Bahia e Atlético Paranaense pelo Campeonato Brasileiro. Repito, se não houver um acordo, ele disputa estas 3 partidas. Ou, se renovar o contrato, claro, continua vestindo a camisa do Timão, Leandro.
1: Muito obrigado, Marco Belo. Informações completinhas do Timão. Vamos começar por essa última parte, né? Até, assim, óbvio, né? O erro, ele chama atenção, né? Porque erraram só a data do contrato do rapaz, mas não me faz sentido algum. Se ele não for ficar, ele jogar esses 3 jogos que restam aí, isso vai ser uma coisa conversada. Mas enfim, e só mais uma coisa, chupa Ricardo Melo, chupa Melo, acabou de falar, porque o Corinthians ninguém vai dar atenção pra esse time, porque e o Corinthians vai com o time principal hoje, então sim, dá atenção sim senhor, pra hoje e pra domingo.
4: Mas, gente,
1: contra o Grêmio.
4: Mas gente, quantos jogos pra Copa? Tem que fazer esse sacrifício, tá acabando já.
2: Mas o jogo mais importante pro Corinthians é no próximo final de semana.
4: Mas joga com o time titular nos 2 jogos, vai acabar.
3: Exatamente.
4: Isso, acabou, ponto. Exatamente. Faz aí.
2: E o Corinthians dará 25 dias de folga, hein, pros jogadores.
1: Férias, né?
4: São Paulo também, férias. A maioria eu acho que vai dar.
2: Mas é muito, hein?
4: Muito.
1: Ainda vai ter um mês depois, ele vai dar 25 dias de férias, ainda vai ter um mês
4: de pré-temporada. São quase 2 meses, né?
1: Cara, são... A Copa acaba, o campeonato volta dia 22 de julho. Olha que loucura, quase 2 meses sem jogo. Então dá pra dar férias, dá pra fazer pré-temporada, dá pra contratar, pra vender... Pra plantar bananeira, dá pra fazer tudo.
4: A Copa acaba dia 19, né?
1: 19 de julho.
4: Tá.
1: Brasil e alguém na final. Não, tô brincando.
4: Brasil e Espanha. Fala.
2: Não, péssima notícia pro torcedor do Corinthians se o Memphis for jogar hoje, né? Porque ele vai estragar o esquema do Diniz. O Diniz, eu acho que ele fala aquilo pras câmeras, pra não perder o grupo, pra tentar trazer o Memphis do ladinho dele. Mas acho que no íntimo mesmo o Diniz tá querendo que o Memphis caia fora, porque é um jogador sem intensidade. Tomara que ele faça uma bela Copa do Mundo, artilheiro da Holanda, 108 jogos, 55 gols, superou um grandes craques do futebol holandês.
1: Patrick Clive,
2: faça uma bela
1: Ruud
2: Copa.
1: Van Nistelrooy,
2: e tchau, Van obrigado.
4: Faça uma bela
2: tchau,
4: Copa,
2: obrigado.
4: Mas ele é fraco na sua
2: tchau,
4: opinião.
2: Tchau, obrigado.
1: Peraí, deixa eu só entender uma coisa. Tchau,
2: o cara que tem 13 jogos, o cara desse é bom. Não, vamos discutir com os números.
4: Não, bom é você.
2: Vamos falar com os números. Pô, 13 jogos. O cara me marca um gol e deu uma assistência contra o Capivariano. E o gol, tudo bem, foi um belo gol contra o Santos, mas único, único. E vive machucado agora.
1: Não, mas peraí.
2: E vive
1: conversar.
2: Machucado.
1: Vamos trocar uma ideia
2: vamos
1: agora,
2: vamos fazer
1: Ricardo
2: o seguinte.
1: Mello.
2: Deixa o Memphis viver a vidinha dele fora do país. Ou algum clube aqui, um bobo contrate. E traga. Porque eu trago a solução também.
3: Ah,
2: eu,
3: meu
2: não,
3: Deus.
2: Eu não sou de
3: lá
2: apontar
3: vem
2: um
3: ele.
2: Erro e
3: lá vem
2: eu apontei o
3: vamos
2: erro.
3: Lá.
2: Tchau,
3: quem
2: obrigado,
3: o Paulo André indicou?
1: Quem o Paulo
3: vamos
1: André?
3: Lá.
1: Não
3: quem
1: tem
3: o Paulo André indicou?
2: Eu tô indicando. Vai a... É difícil tirar, mas ganha menos que o Memphis.
1: Aquele cara que você falou que é o artilheiro do Brasil lá, como é que ele chama?
2: Choco.
1: Soco?
2: Choco.
1: Ah, Choco.
2: Choco. Lembra na galinha e Choco.
1: Tá bom.
2: É, o Choco.
1: Não é ele hoje.
2: Não, mas eu tô dizendo.
3: Eu lembro
2: dizendo
3: do Choco, um cara, pivô do
2: um
3: futsal.
2: Um cara de grife. Vai atrás.
1: Lewandowski, que tá saindo do Barça.
2: Não, para. E o cara tava lá esse final de semana, tava comendo pipoca.
1: Roger Guedes.
2: Ganha 4,5 pau. O contrato dele vai até o meio do ano que vem. Vai lá, liga lá pro pro Qatar.
1: Então, renovou? Não. Ele renovou com o Qatar, o Roger. Tô te falando.
2: Mas renovou ontem, então.
1: Não, ele vai ficar lá mais tempo.
2: Ele não. Ele renovou. Bem. Peraí. Ele renovou. Vai até junho 30. Eu vou te dar o número exato. Não. 30 de junho de 2027.
1: Deixa eu ver aqui.
2: E tem no contrato a possibilidade de extensão do dito cujo. Entendeu? Então vamos fazer o seguinte. Ele ganha 4,5 pau. Ganha menos que esse holandês enganador aí. Enganador, é enganador, e vocês ficam aí toda hora enchendo a boca pra falar de Memphis Depay.
3: Ele deu errado no Corinthians.
2: Não, vocês colocam nas costas dele como o principal responsável de ter tirado o time do rebaixamento. Ele ajudou.
3: Ele foi um
2: Ele ajudou quando chegou.
3: Ele foi
2: Os números quando ele chegou em 2024 são extraordinários, até que ele conheceu o Brasil. E aí foi... Conheceu a noite.
3: Fez gol em final.
2: Ia pra Bahia, Trancoso... Aí.
3: Foi dele o gol contra o Vasco, um dos, o segundo.
2: Tá, mas se não tivesse ele, estaria outro no lugar.
4: O Corinthians não jogaria com 10. Que ele acha,
2: o Corinthians não jogaria com 10. Então é o seguinte.
4: Porque pra ele nem o Abel presta.
2: Olha, eu desejo toda a sorte do mundo pra você. Tá? Toda a sorte do mundo. Faz a Copa do Mundo, vem. Desvazia os armários.
3: E troca pelo
2: Tchau, obrigado.
1: Então você quer mandar Tchau, embora obrigado. O Memphis, você quer mandar embora o Yuri Alberto, você quer mandar embora os laterais, você quer mandar embora o Hugo Souza.
2: Não, os laterais não.
1: O Hugo Souza.
2: Pode ir, Hugo Souza?
1: Você quer vender?
2: Hugo Souza, pode
1: Eu não
2: pode
1: sei
2: ir.
1: Se você sabe, o mas Felipe o Corinthians Longo está com o transfer ban.
2: Hoje, o Felipe Longo não vai fazer vergonha.
1: O Corinthians está com o transfer ban, não pode contratar ninguém.
2: Mas precisa vender 160 pau. Não dá para vender o Memphis, que ele vai sair de... Vende o Yuri Alberto. Yuri Alberto, que é o artilheiro que não faz gol. Simplesmente é um artilheiro que não marca gols. Ele é esforçado? É. Ele luta pra caramba? Luta. Ele cria as oportunidades no Corinthians, coisas que o Pedro Raul, quando tá em campo, não cria, mas o Yuri tem. Tem esse up. Ele cria as oportunidades. Ele mesmo as criam e ele mesmo perde gol imperdível. Nunca vi um centroavante perder gol como perde o Yuri Alberto. Então não dá também, é outro que tchau, obrigado.
3: Você pode me dizer quantos gols prestado. O Yuri Alberto fez no ano passado? Inclusive na final contra o Vasco.
2: Você quer que eu levante lá quando ele era da base do Santos? O que interessa é hoje. Hoje, daqui por diante, o futuro. O que passou, passou. Esse ano ele mais perde gol do que faz.
4: Vamos lá.
2: E vocês continuam lustrando a direita e a esquerda dele. A direita e a esquerda.
1: O pé, fica... né?
4: É, não, tá
1: o
4: super pé, fácil, né? Ele tá pedindo pro Memphis e Yuri ir embora. E você vai trazer quem, querido?
3: O Choco.
4: Você acha que é fácil?
3: Ele indicou
4: assim?
3: O Choco e o Roger Guedes.
2: Eu
3: uma
2: porrada de jogador aqui, tô cansado de indicar.
4: Com que dinheiro?
3: Não pode contratar.
4: Pra economizar.
3: Tá transfer sem transfer ban. Ah, não pode contratar. Ban. Não pode contratar.
2: Mas tem que vender, amigo. Não é que não pode contratar, tem que vender.
4: E aí vem,
2: vocês não entenderam a situação financeira do Corinthians. Eu vou... O Corinthians está... Vou falar devagarzinho pra vocês anotarem. O Corinthians está quebrado.
1: Repita.
2: Quebrado. Necessita de vender. E a oferta que aparecer, seja lá pra qual jogador... Os caras vão embora. Corinthians precisa fazer 160 milhões nessa janela. Então, e outra, hein? Eu vou dar uma dica pros times que vierem comprar. Interessante.
1: Caramba, mano. O cara é uma máquina,
2: é uma
1: velho.
2: Paçoca e uma pinga tira os caras
1: Esse
2: de lá.
1: Lá Bubu tá com a pilha.
2: Porque o time está, vou repetir.
1: Repete.
2: Quebrado. Falido.
1: Tá.
2: E por conta de uma porcaria, de uma Só que carteirinha... Você sabe que... Os conselheiros do Corinthians não deixam o que seria a solução para o Corinthians. Também vou dar o outro
1: Só
2: caminho
1: que
2: das pedras.
1: Você sabe que tem uma Libertadores para ser disputada no segundo turno, tem uma Copa do Brasil.
2: Tem um campeonato brasileiro.
1: Tem um campeonato brasileiro, Ricardo Melo.
2: Calma,
1: Você quer
3: não, agora ele quer que vende. Agora ele vai terminar falando que o clube precisa ser vendido.
1: Vai vender todo mundo e vai resolver o problema
3: isso,
1: do Corinthians.
3: Isso, tem que virar SAF. Ele quer que vire SAF.
1: Se vender todo mundo que você falou, o Corinthians vai resolver o problema dele?
2: Eu vou dizer, se não vender, o que vai acontecer?
1: Responda o que eu tô perguntando.
2: Eu vou responder. Calma, o senhor não
3: Ele é um corretor da bola.
2: Então
3: é um corretor da bola.
1: Calma, você fala, não calma, vai adiantar nada.
2: Calma,
3: que o Paulo
2: falar,
3: André indicou
2: deixa
3: agora?
2: Eu vou dar a letra que pega a visão.
3: E o Paulo André? Faltou o Paulo André. Pega a visão.
2: Se o Corinthians não vender esses caras que vocês dizem aí, não pode sair, não pode sair. Tem que sair. Tem que sair, senão não fecha a conta. Aí o que, que vai acontecer? Corinthians classificado para as oitavas de final. Ah, muito bem, vamos aplaudir o Corinthians classificado. Meu amigo, se não vender, não vai cair o pagode. Não cai salário. E não caindo salário, os caras vocês conhecem.
1: E mesmo que vender, não vai cair.
2: Tira o pé.
1: Não vai cair
2: o pé. Então, se não vender, e tem que vender, mas eu tô aí, eu tô com a visão de vocês. Não, olha aí, Libertadores tem que desmontar. Meu amigo, quem vai pagar a conta?
1: Eu preciso fazer um intervalo.
2: Não sou eu nem é você. Não. Então você tem que colocar isso quando
3: quantos
2: você vai
3: quantos títulos
2: analisar?
3: O Corinthians vai ganhar esse ano?
1: E as minhas contas pra pagar.
2: O Corinthians não vai ganhar nenhum título esse ano.
1: Deixa eu falar uma coisa pra vocês. Eu preciso ir pro intervalo na sequência. Vamos continuar esse assunto.
2: Só pra falar que tem um transfer ban aí, tá?
1: Então, se
3: você quer... Nós falamos 100 vezes.
4: A gente tá aqui falando o tempo todo.
2: Parece que vocês não ouvem a programação da TMC. Porque tem, por isso tem que vender. Então, Renatinho, vai vender o Yuri, o Memphis vai sair. Vão sair. Porque senão a conta não fecha.
3: E o Paulo André vai chegar?
1: Vamos pro intervalo, na volta tem mais Ricardo Melo, tem mais Saporito, tem mais Ivan Drago. Fiquem conosco, Transamérica agora é TMC.

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0: olha o Cuco TMC apontando 1h25. Vamos que vamos que vamos. 1h25, e vocês estão aí participando com a gente, vocês estão acompanhando aqui a nossa TMC. 1 hora mais 25 minutos. Jogo do Corinthians hoje. Só destacando, né, pra galera que tá com a gente, não percam a nossa querida transmissão, né? 9h30 da noite, hoje a bola vai rolar. Às 9 horas a gente entra em campo com a cobertura total de mais uma partida pela Copa Libertadores da América. Vocês querem acrescentar algo a mais do Corinthians? Porque Ricardo Melo incendiou aqui o bloco anterior falando tudo isso aí. Mas quero ouvir você, Ivan e Renata, sobre essa questão ainda do Corinthians e das sugestões do
1: você
0: nosso Ricardo.
1: Você perdeu o embate fora do ar.
0: É, eu tava concentrado aqui na sequência do programa.
1: É, seu sem
0: eu tenho
1: pescoço.
0: Mais o que fazer.
1: Você tem bigode.
2: Falando em sem pescoço.
1: É, cara, é loucura isso aqui.
2: Sem pescoço aqui.
3: Olha o que você vai falar.
2: O Silva Júnior tá ouvindo a
3: grande
2: gente.
3: Grande Silva Júnior.
2: E trabalhou com você. Enfim, juntos. Falou grande que você tinha um banquinho pra conseguir chegar no break do caminhão.
3: Isso.
2: Né? E Silva, grande
3: eu vou falar
2: cara,
3: quem me
2: gente boa, querido.
3: A pisar no break.
2: E competente colega.
3: Grande Silva, grande narrador.
2: Beijo.
0: Porra, na época
2: Silva.
0: Que você não ia...
3: Homem de Limeira, hein?
0: Não.
3: Limeira.
0: Você sabe que não pode ir na banguela, né, Ricardo Melo?
2: Você
0: pode,
2: não.
3: Porque... Grande Silva Júnior.
0: Não pode ir na banguela porque...
3: É, ô, Mortosa.
0: Porque senão...
1: Por que Mortosa?
0: Você sobrecarrega os freios.
2: Gente, deixa eu falar uma
0: Por
2: coisa.
0: Por que Mortosa, Saporito?
2: Não, é coisa do espímpolo isso. É. Que eu não tenho o que fazer. Só faz procedimento estético.
1: Cara, isso aqui
2: estético.
1: É loucura. Isso aqui é loucura. Na boa.
2: Chega.
1: Vamos falar sério. Fala aí, Lelê.
0: Eu quero saber daí dessa questão de Memphis, que dá pra
1: não,
0: dizer.
1: Eu discordo de tudo que
3: passa
1: falou
3: o
1: Ricardo Melo.
3: Passa o pano.
1: Se tem o cara, usa. Se tem o cara, usa. O cara tá lá. A dívida já tá lá. O Corinthians vai ter que pagar 42 milhões de reais pra ele. Se vai acertar, se ele vai continuar no clube ou não, é uma outra história. Se o cara tá à disposição e ele é bom jogador, bota na arena. Nunca vi isso. Por que que vai poupar o cara? Nem ele quer ser poupado, porque
0: não,
1: ele precisa de ritmo de jogo pra seleção.
0: Eu digo assim, pelo andar da carruagem, você é a favor ou contra a renovação?
1: Não, lógico que não.
0: Naquele cenário que o Belo trouxe.
1: Que cenário?
0: Empresas vão chegar pra patrocinar o Memphis Depay.
2: 100% do salário.
0: E entregar o Corinthians.
1: Eu não acredito nessa possibilidade. Eu não acredito nessa possibilidade.
0: Tá bom.
1: Sinceramente.
2: Bom, para o corintiano, acho que é inviável.
1: Desculpa, Renatinha. Eu não estou aqui não acreditando na informação do Belo. Eu só não acredito na composição, tá? Desculpa, Renata. Pode continuar.
2: Não, tem muito corintiano que fala que não vale. Não que o Memphis não vale. Mas que não compensa, na verdade. Agora, se uma empresa vier para pagar 100% dos salários dele, fica a dívida, de qualquer forma. A dívida, ela existe, ela não vai desaparecer. Só que é uma das dívidas que o Corinthians tem, entre tantas outras. Então, cara, se você colocar na balança, acho que ele deveria ficar.
0: Eu acho que, assim, tem que pensar muito nessa questão do transfer ban. O Corinthians não pode inscrever novos jogadores, então... Ele tem que tomar cuidado com essa questão esportiva. A gente sabe que a dívida existe,
2: mas olha,
0: vender
2: Yuri
0: Alberto, por exemplo, vender não vai aliviar. Pode momentaneamente, mas eu acho que tem que tentar administrar de uma outra forma.
2: Qual o clube brasileiro que tá quebrado, o clube grande, gigante que tá quebrado, a gente conhece vários. Que tenta economizar, que deixa de contratar.
0: Nenhum.
2: Ninguém.
0: Não existe. O começo da correção é isso, é você parar de fechar a torneira. E tentar se acertar como mudar.
3: Agora, hoje, tá aí, né? Como provável a escalação do Memphis, começando com o Yuri Alberto no ataque do Corinthians. Tudo bem que é o Platense, aí até nós, né? Mas vamos... Veja bem se ele entrar em campo. Ou do início, ou entrar no decorrer da partida. Pode escrever aí. Ele não consegue, o Memphis, dar um drible. Ele não consegue dar mais um drible. Não consegue. E toda a bola que ele perde... toda a bola que ele pega, ele perde. Pode escrever aí. Tá, foi assim antes da contusão, ele ficou 2 meses fora. E agora ele jogou 15 minutos aí contra o Atlético Mineiro, num jogo horroroso do Corinthians. E o pouco tempo que ele entrou, toda vez que ele tentou aplicar um drible, uma finta, ele perdeu a bola. Então é isso mesmo que vocês ficam aí aplaudindo.
0: Ó, é 1h29, vamos agora com as informações do São Paulo. São Paulo ontem bateu o Boston, que é mais um daqueles times que eu falei, hein? Nossa senhora, até a mínima condição de disputar competição internacional. Boston River, horroroso time, mas o São Paulo não tem nada a ver com isso. Fez o dever de casa, classificado a próxima fase. O Kaique Silva chega com as informações do Tricolor. Fala aí, Kaique, boa tarde.
4: Fala, Leandro Baldacchian, amigos do Papo de Craque. Primeiro tempo aqui na TMC com informações do São Paulo, classificado ao mata-mata, as oitavas de final da Copa Sul-Americana, depois da vitória na noite de ontem para pouco mais de 15 mil torcedores no Morumbis, o pior público do São Paulo em casa nessa temporada de 2026. Mas o São Paulo avança a próxima fase da competição continental, com um gol marcado por Arthur, que jogou muita bola, e outro gol contra, marcado pelo lateral direito Acosta, em outra boa jogada individual feita pelo camisa 37 do São Paulo. Jogo de ontem, que teve depois da partida o técnico Dorival Júnior elogiando bastante a equipe nesse resultado de vitória. O zagueiro Osório comemorando bastante na zona mista o seu primeiro jogo como titular com a camisa do Tricolor, e também o atacante André Silva como a principal novidade no ataque. São Paulo que não tem Cauli, também não tem Luciano, e aí o Dorival optou por uma formação 4-2-4, com o André Silva fazendo a função do próprio camisa 10, o Luciano, que está de fora, né? Está entregue ao departamento médico com uma lesão muscular na panturrilha, o André Silva jogando de segundo atacante. São Paulo que neste próximo domingo enfrenta a equipe do Remo, jogo que acontece no Mineirão no próximo domingo, às 8h30 da noite a bola rola. O Tricolor terá os retornos importantes. Agora o André Silva volta também para o Campeonato Brasileiro, cumpriu suspensão na última rodada, e o lateral esquerdo Enzo Dias também. Ficam de fora, portanto, o Sabino e o Luciano, que já estavam no departamento médico. O Luciano também ficaria de fora pelo terceiro amarelo, mesmo motivo que tira o Wendel dessa partida, a última do Tricolor Paulista, antes da parada para a Copa do Mundo. São Paulo que durante a Copa deve ter de 15 a 20 dias de férias e mais outros 30 dias, pelo menos, de preparação no CT da Barra Funda para a segunda metade da temporada.
0: Valeu, meu amigo Kaique Silva, com as informações do São Paulo. Jogo muito mais, né, protocolar do Tricolor ontem. Acho que não havia muitos problemas em relação à classificação, até porque dependia apenas dele. Algo a tirar de bom desse jogo? Bom,
1: vamos lá. Sim, o Arthur realmente é um dos jogadores mais regulares desde que chegou ao clube. Eu discordo desse esquema adotado pelo Dorival, e acho que ele não vai manter isso para depois da Copa do Mundo, que é esse esquema com quatro atacantes, o famoso 4-2-4, embora ontem ele tenha falado que o André Silva pode ser esse jogador que atua atrás do centroavante, a mesma função que faz basicamente o Luciano, porque eles não são meias, não são organizadores, mas o Dorival entende que ele pode fazer essa função. Enfim, São Paulo tem o Pedro Ferreira, que é um organizador, é um meia, certo? Menino que foi utilizado, inclusive, ontem entrou no decorrer da partida, como entrou também no jogo contra o Botafogo. O São Paulo contratou recentemente o Cauli para fazer essa função. Então, o Cauli tá machucado. E, bom, enfim, o Dorival já sabe que ele vai ter que achar algumas soluções internamente. Agora, ontem até fiz um vídeo a respeito do desempenho do São Paulo. Eu não citei o resultado, porque o resultado ele sempre é importante. O São Paulo voltou a vencer depois de um bom tempo, conseguiu a classificação direta à próxima fase da competição. Não estamos discutindo apenas o resultado. É a mesma coisa. Se o programa aqui se propõe a falar apenas sobre o resultado, bota o resultado na tela e a gente não precisa perder tempo. O desempenho do São Paulo não foi bom mais uma vez.
2: Mas por que você está falando isso? Te cobraram?
1: Claro! O importante é vencer, mas ninguém está discutindo aqui a...
2: Eu acho bem preocupante.
1: Eu também acho.
2: Bem preocupante
1: eu também
2: a situação atual.
1: Eu também acho. Acho que o São Paulo, inclusive, contra o Remo no final de semana, não vai como favorito.
2: Também acho.
1: Não vai como favorito. O desempenho é ruim, e eu entendo perfeitamente, porque o Dorival não teve tempo para trabalhar. Ele não está conseguindo colocar em prática aquilo que ele de fato deseja para a equipe do São Paulo. Ele só vai conseguir fazer isso quando ele tiver tempo para trabalhar. Isso só vai acontecer na paralisação. Ele vai precisar mexer no grupo, ele tá conversando com a diretoria, ele vai precisar dos principais jogadores. O Marcos Antônio faz muita falta, o Luciano faz falta, Sabino faz falta, esses jogadores fazem falta. São os melhores que o São Paulo tem hoje à disposição. Então, ontem, eu procurei falar sobre o desempenho, assim como aconteceu no jogo contra o Botafogo. São Paulo começa bem o jogo, faz a vantagem, cai na segunda etapa. O São Paulo tomou sufoco, tomou pressão do Boston River, uma equipe extremamente fraca no começo do segundo tempo.
0: Ah, mas aí tem um contexto, né, Ivan? Tem um contexto que, pô...
2: Mas, ô, Lelê, não é pontual.
1: Quase todo jogo tem um contexto.
2: Não é pontual. É sempre. Ultimamente tem sido toda hora assim. Todo jogo é dessa forma.
0: Mas tem a ver com qualidade do time também.
2: O que mais me preocupa é que você tinha um padrão de jogo muito bem organizado, bonitinho, direitinho, que funcionava. Cara, hoje você não tem. Hoje você tem um Arthur que tenta, faz, acontece, resolve e só. Você tem problemas no departamento médico, você tem trocas de treinadores. A gente tá em junho agora, vai entrar no mês de junho. A gente não tá nem na metade do ano. É o terceiro técnico no comando do São Paulo.
0: A questão, Renatinha, é... Cara, existe uma expectativa de mudança pro segundo semestre?
2: Eu não tenho perspectiva nenhuma de nada,
0: sobre
2: nada.
0: Eu acho que é isso que a gente tem.
2: Esse é o problema.
0: A partir de agora.
2: Por isso que eu falei que é preocupante.
0: Tá todo mundo que tá aí no futebol, né? Os times... Ah, depois da Copa...
2: Não.
0: Eu tô esperando que depois da Copa venham só as seleções. São Paulo, Corinthians, Cruzeiro... Tá todo mundo prometendo que depois da Copa vai virar
2: muito
0: um nível
2: pelo contrário. Então, times que ficam 10 dias sem jogar, quando volta pior.
0: Então,
2: imagina dois meses.
0: Esse é o X da questão. Pro São Paulo, Melo, que vai ter o Dorival aí com esse tempo todo, pela primeira vez ele vai poder... Não que ele não conheça a casa, tava lá até pouco tempo atrás, mas jogadores são diferentes. Pra ele é uma chance de trabalhar nessa intertemporada. O Diniz, que ainda... Já chegou faz mais tempo, mas ainda vai ter... Não teve a pré-temporada... No Corinthians, enfim. Esses times, tudo bem, né, Melo?
3: É, o discurso é bonito, né? Olha, o Dorival vai ter tempo de treinar, tal. Jogadores vão voltar de férias. Aí que são elas. A minha preocupação com o São Paulo é o Dorival tendo tempo de treinar. Porque quando teve, no Corinthians, ele destruiu.
0: Como você
3: é
0: ingrato, cara. Como você
3: destruiu,
0: é ingrato.
3: Ele deixou
0: lá a Copa do Brasil
3: arrasada.
0: O cara te deu uma Copa do Brasil.
3: Ele deixou no Corinthians, eu vou repetir, terra arrasada nessa temporada. Na outra ganhou o título e tal. Inclusive, eu acho que o São Paulo pode, com o Dorival, ganhar a Copa do Brasil. Né? Mas não desse ano, porque ele saiu fora.
0: É burro.
3: A outra Copa do Brasil, que essa não dá mais.
0: Acho que ele tinha que tirar um sarro de vocês.
3: Então, ele não entendeu a ironia.
0: Vocês não pegaram a visão dele, ele sacaneou na cara de vocês.
1: Mas é o seguinte... Eu acho que vocês não entenderam com relação ao tempo de trabalho, gente.
3: Ele piora, eu entendi.
1: Não é possível.
3: Eu entendi.
1: Só uma coisa que o Lelê acabou de colocar. Eu espero só seleções depois da paralisação. É óbvio que todo mundo vai ter tempo pra trabalhar, todo mundo vai buscar... melhorar de alguma forma. Vai ser difícil pra todo mundo. A questão pra mim é a seguinte: você olha pro time do São Paulo, você não vê ali algo que é característico do jeito Dorival de trabalhar. É isso que eu tô querendo colocar. Sim. Você olha lá, você olha pro time e fala assim, mas peraí, eu acompanho o Dorival no Flamengo, no São Paulo, no Corinthians, no Santos. Cara, esse time não é o time do Dorival.
0: Precisa
1: é só
0: de umas
1: sobre
0: três,
1: isso.
0: Quatro peças.
1: É só sobre isso. O Fernando Diniz vai colocar alguma coisa que ele pretende, que ele ainda não conseguiu. Eu só tô falando sobre algumas ideias que eles não conseguiram até aqui. Eu não tô aqui olhando lá para frente pensando, depois da paralisação, São Paulo volta uma máquina.
0: Não, eu tô perguntando se você acha que vai melhorar.
1: Não, exatamente. E duvido muito da capacidade de escolha dessa diretoria pra reforçar o time. Pontua aqui. Se tem condições de contratar, duvido muito da capacidade. Basta ver como o São Paulo contratou nos últimos anos. Conseguiu agora o Arthur. E assim... dá pra gente falar aqui sobre vários jogadores que não acrescentaram nada na gestão Rui Costa.
3: O São Paulo ventilou, pelo menos fez uma consulta, mas é só pra consultar mesmo, que não tem dinheiro, pelo Adrielson, que hoje joga no Emirados Árabes, né?
1: É. Zagueiro.
3: É, o zagueiro.
1: Ex-Botafogo.
3: É, só consultor mesmo. Ah, ele tá aí, ele tá bem, ele tá tomando café, ele almoça, Barbosa, ele janta. Barbosa também consultar. Ele tá entrando em campo, ah, muito obrigado. Bela consulta, tchau, obrigado. Porque não tem bala na agulha pra trazer o cara. Ah. É.
0: Ele vai ter que se reinventar, vai ter que trazer.
3: Estão pedindo

0: Se não tem grana, não adianta nem consultar.
1: Sim, consulto, sim, senhor.
0: E outra, vai trazer um
1: zagueiro. Quem disse que era pra comprar? Quem disse que era pra comprar? Quem disse que era pra comprar?
0: Então é só pra gastar inteiro urbano?
1: Não, você pode conseguir por empréstimo. Ou não? Só existe essa possibilidade de compra no futebol.
0: Ele é titular, hoje em dia, por empréstimo não vem.
1: O Arthur tá jogando no, né, São Paulo em definitiva ou por empréstimo?
0: Não jogava aqui, não tava jogando lá.
2: Tem uma questão de obrigação de vai
3: embora já já.
1: O Gabigol tá jogando no Santos por empréstimo ou em definitivo?
0: Era reserva no Cruzeiro.
1: Hã?
0: Era Cruzeiro.
3: Mas é assim que o São Paulo tem
1: mas
3: que
1: o Santos
3: buscar.
1: Não tinha como Uai. Contratar o Gabriel, não tinha como comprar.
0: E não tem, né?
1: E não tem. Não tem, mas ele tá jogando aonde?
0: Tá jogando no Santos.
1: Porque o Santos foi lá bater na porta.
0: Foi lá porque também só tem ele, né?
1: Que
0: porque
1: é
0: o reserva dele é Tassiano.
1: Cada
0: é
1: groselha, cada groselha.
0: Não dá.
1: Quer dizer, não pode consultar jogador, viu? Não pode consultar jogador, viu? Não pode consultar.
0: O cara duro não pode consultar. Eu vou ligar pra concessionária e falar, quanto que é uma Ferrari? Pô, eu tô fazendo papel de tonto, porque eu não tenho dinheiro pra comprar um Fusca. Porra!
1: Mas quem foi atrás da Ferrari?
0: Não, é um exemplo, pô. É um sentido
1: ninguém,
0: figurado.
1: Ninguém ele ligou em busca do Cristiano Ronaldo. Agora é do ninguém. Adrielson. Aviso, querido, aí que é do Adrielson. É,
0: campeão brasileiro, campeão da Libertadores e bom zagueiro, hein?
2: Buzinaram,
0: bom
2: aí,
0: zagueiro, hein?
2: Buzinaram.
0: 28 anos tem ele. Agora é o seguinte. O que valeu essa primeira fase aí da Sul-Americana foi o São Paulo.
1: É curioso que o São Paulo não pode consultar, mas o Corinthians com transfer ban e também sem dinheiro tem que buscar o Roger Guedes.
2: É isso.
1: É.
2: Toma não. essa, Ricardo Melo.
1: Não, é. Toma troca essa. O Yuri Alberto pelo Roger Guedes.
2: Tem como
1: ganhando
2: pagar
1: um mais de 4 milhões. Cara, é cada groselha que eu ouço aqui, velho.
2: Agora você foi muito bem.
0: E agora
2: você foi muito bem. Você foi mal pra caramba.
0: Micharia, 6 conto lá, tá resolvido a parada.
2: Você foi mal pra caramba.
0: Dinheiro de pinga pra um clube de futebol.
2: O cara tá pedindo pro cara pagar 4 milhões e meio pra um cara que não é nem...
1: Exato.
2: Você falou, ele ganha 4 milhões e meio lá.
1: É loucura o que a gente ouve.
0: Ele ganha isso lá.
2: Então, paga aqui.
0: Aqui no Brasil, e eu comparei pra... Não, foi uma comparação. Falei, pra pagar o que paga no Memphis, vai atrás do Roger Guedes, que é mais barato. Foi isso que eu disse. Você tá misturando Lé
1: com transfer ban, sem dinheiro, a porra toda, vai atrás do Roger Guedes. Mas o clube, mas o vizinho, depois, co-irmão, paga. Não pode consultar o Adriel.
0: Vocês vão...
2: Intervalo,
0: deixa eu falar? Vocês não deixam falar?
2: Termina.
3: Nossa, só você fala.
0: Ó, a Sul-Americana valeu pro São Paulo embolsar 6,4 milhões. Foi isso, porque essa primeira fase também foi uma mateta, hein?
2: Pedro Oliveira, boa tarde, meus melhor equipe do rádio mundial. Vocês também, gente? Tô muito feliz com o meu Santos, graças a Deus. Me deu alegria. Fala aqui da volta do... Vocês precisavam voltar com o hashtag da bola e com o resumo. Muito obrigado, viu, Pedrão? Tamo junto. Nossa live voltou aqui pro YouTube. Estamos ajustando
0: ainda
2: nossa
0: nova casa. Pedro é otimista, ele tá feliz com o Santos.
2: Tá feliz com o Santos aqui.
0: Parabéns, né, Pedrão?
2: Nosso novo estúdio, então a gente tá acertando os últimos. As questões técnicas ainda e logo, logo estaremos nos trinques pra vocês. Bora pro último intervalo, então na volta tem o Palmeiras com o Soler. Fiquem conosco. 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
4: É isso aí, estamos de volta, 1h47. Olha o Dodôzão aí com a gente. Fala, Dodô, craque dos gols.
5: Grande, Dodô.
4: Nosso integrante do Papo Segundo Tempo tá passando para visitar a gente aqui. 1h48, estamos de volta na TMC. Com o Ricardo Melo Labubu, com a nossa Renata Saporito e o Ivan Drago. Ivan, pergunta do Pedro Rodrigues. Onde assisto o vídeo que você citou, Ivan Drago?
6: IF Drago, na minha rede social, no meu Instagram, IF Drago.
4: Renata Saporito, onde vejo as suas postagens da Bahia?
7: @ Saporito Renata.
4: Ricardo Melo, onde que eu vejo as narrações dos seus gols?
5: Não vai ver, eu vou acabar com o meu Instagram, não quero dar, porque os caras ficam me enchendo o saco lá e eu não tô afim de me irritar. Não
6: Ricardo
5: quero ficar
6: Mello.
5: Com o sistema nervoso abalado.
7: Mas pergunta também. Você só usa pra trabalho o seu
4: Ricardo
7: Instagram?
4: Ricardo Melo, narrador.
5: Só pra trabalho.
6: Pergunta
5: pra
6: do
5: trabalho,
6: internauta aqui, mais. Lelê. Pergunta do internauta. Ricardo Melo, aonde eu vejo o seu pescoço?
5: Eu vou falar. Eu vou falar.
4: Vamos lá com o Soler.
5: Não chegue muito cedo em casa que pode ver mais do que o pescoço.
4: É bom você avisar.
8: Tô
4: chegando, hein? Buzina na rua de baixo. Tá, tá, tá. Tô chegando, hein? Que aí você evita problema. Bora lá, Soler, de volta da Granja Comari, agora com informações do Palmeiras. Fala aí, Soler, novamente, muito bem-vindo. Cadê o Soler? Gustavo Soler!
5: Pisaram
4: no
5: fio.
4: Bom, tropeçaram no fio do Gustavo Soler, que está lá na Granja Comari, pra atualizar as informações do Palmeiras. E claro, sobre o jogo de amanhã, o Palmeiras enfrenta o Barranquilla. Tá todo mundo de boa nessa semana, né? Santos, mas o Palmeiras não, né? Tá com a cordinha enfiada no pescoço.
7: Ah, para.
4: Ué, para o quê, Renata? Não. Se o Palmeiras empata, pode ficar fora.
7: Qual a chance?
6: Ué, eu não, tô com o Lelê.
7: Zero chance.
6: Todo cuidado é pouco.
7: Não.
6: Todo cuidado é pouco.
5: Pera aí.
7: Todo cuidado é pouco, mas não vai acontecer nada.
5: Eu não tô
7: nada.
5: Entendendo.
7: Não.
5: Vocês estão com cuidado medinho é porco. Do Júnior Barranquilla?
4: Todo cuidado é porco.
6: Todo cuidado é porco.
5: Ah, não, concordo. Ele tá tirando barato.
6: Não, eu tô falando, eu tô com o Leandro.
5: Você não pode
6: eu tô com o Leandro.
5: Vocês dois devem estar de
6: eu
5: brincadeira.
6: Eu tô com o Leandro. Essa soberba não combina com o Palmeiras.
7: Não é soberba, gente, é realidade.
5: Boa, Renatinha.
7: É só jogar um pouquinho, pelo amor de Deus. É só jogar um
4: contra
7: pouquinho.
4: O Cerro Porteiro não ganhou.
7: Então, mas aí...
4: Perdeu em casa.
7: Então, mas aí é um pouco de displicência.
5: Nós estamos falando do Júnior Barranquilla.
6: E o Cerro Porteiro é uma potência sul-americana.
7: Pior.
5: Também não é, mas tá melhorzinho do que o Júnior, pô. O Júnior é lanterninha lá, ganhou agora uma partida aí na... Eu vou te falar, viu? Se... Não.
4: E tá brigando pra ser o terceiro do grupo, pra pegar
5: não,
4: essa
5: é pra
4: vaga
5: criar assunto, né? Isso aí não é possível que vocês estão com medo.
6: Não, no primeiro jogo o Palmeiras foi melhor.
5: E o Palmeiras tem tanta sorte. De além... Teve o sorteio da Copa do Brasil, né? Pegou o Fortaleza. E o último compromisso é em casa, pelo Campeonato Brasileiro. Contra a Chapecoense. O Fábio Matias foi mandado embora lá.
4: Aliás, sobre isso...
5: O técnico da Chapé ficou 2 meses lá, 10 jogos e rodou.
4: O STJD, quinta-feira julgamento do Paulinho. Que rapidez esse julgamento do Paulinho, hein? Olha, quinta-feira... O Palmeiras já tá todo esfacelado pra pegar a Chapecoense. Marcaram pra quinta. Que rapidez, hein? Nossa,
5: agora tá com medo da Chapecoense.
6: Não, Lelê, não faça isso.
5: Agora você exagerou.
6: Quando que os jogadores do Corinthians foram julgados logo na sequência do clássico?
4: Lelê, e os outros?
6: Que é isso?
4: E os outros?
6: Não.
4: E os outros?
6: E é por gesto obsceno, não é?
4: E os outros?
5: Ô, Lelê, eu tô aqui pra te acalmar. Contra a Chapecoense, o Luíde resolve.
4: Ah, pelo amor de Deus. Vai, Soler, vem aí que agora eu fiquei nervoso. Boa tarde.
8: Tudo bom, Boldaqui? Um abraço para você. Estamos de volta aqui no Papo de Craque TMC, primeiro tempo. Agora para falar sobre o Palmeiras e começando, né, o boletim com algo extremamente triste. O que aconteceu hoje por parte da nojenta e racista Conmebol, que suspendeu por 4 meses o atacante Eduardo Conceição do time sub-20 do Palmeiras e do sub-17 da seleção brasileira. O que fez o Eduardo Conceição para tomar um gancho de 4 meses? Foi vítima de racismo, isso mesmo. Ele foi a vítima do nojento crime de racismo. No mês de abril, pelo sul-americano sub-17, o Eduardo Conceição, em um jogo contra a Argentina, sofreu a injúria racial por parte de um jogador da seleção argentina. Ele imediatamente foi até o árbitro paraguaio, o Davi Orreda, reclamando desse ato racista que ele sofreu e solicitou para que fosse colocado em prática o protocolo antirracista, algo que o árbitro Davi Orreda do Paraguai não disponibilizou para o atacante da seleção brasileira, que na sequência marcou o terceiro gol do time sub-17 do Brasil e, em forma de protesto, imitou o macaco e disse para os jogadores da Argentina: "Tá aqui o macaco", reclamando e protestando também, evidentemente, contra a arbitragem. Nesta quarta-feira, dia 27 de maio, praticamente um mês depois do ocorrido, a Conmebol decidiu punir o Eduardo Conceição em 4 meses de suspensão e colocou esse protocolo também em prática na FIFA, ou seja, o Eduardo não pode disputar mais nenhuma competição sul-americana ou fora do continente sul-americano, já que ele também está punido pela FIFA, já que o caso foi homologado pela entidade máxima do futebol mundial. Palmeiras e CBF vão recorrer da decisão, vão tentar tirar a punição da vítima do caso de racismo, que no caso é o atacante Eduardo Conceição. Sobre a preparação do Verdão, Lelê, para o jogo de quinta-feira contra o Júnior Barranquilla no Nubank Park, ontem trouxemos a informação de que o técnico Abel Ferreira estava com uma boa expectativa de liberação de pelo menos um dos zagueiros que estava no departamento médico. E o zagueiro liberado foi Bruno Fuchs. O camisa 3 do Verdão já iniciou a transição física no gramado da academia de futebol. Ele ainda é dúvida para o jogo de quinta-feira contra o Júnior Barranquilla. Talvez ele não fique no banco de reservas, mas no domingo contra a Chapecoense, o Bruno Fuchs será titular do Palmeiras no duelo contra a Chapecoense também no Nubank Park. Lembrando que os jogadores convocados já não podem mais atuar pelo Palmeiras nesse jogo contra a Chape. Para a partida de amanhã, uma provável escalação palmeirense de Carlos Miguel, Giai, Gustavo Gomes, Murilo e Arthur. Meio de campo de Emiliano Martinez, Marlon Freitas e Andreas Pereira. No ataque, Alan, John Arias e Flaco Lopes. O Giai, que foi convocado, Lele, para os amistosos preliminares à Copa do Mundo. Ele ainda não foi chamado para a lista final do Lionel Scaloni, mas existe uma expectativa muito grande para que Agustín Giai dispute a Copa do Mundo pela Argentina, já que Montiel e Molina não estão 100% fisicamente.
4: Carlos Soler, amanhã muito mais do Palmeiras, a gente está na reta final do programa. Vamos lá com as imagens, né, legais que a gente tem agora lá da CBF, da Granja Comari. a chegada dos jogadores, o encontro desses atletas. Olá, chegando. Cumprimentando o Vini Júnior, o Wesley, Rayan, Lucas Paquetá, cumprimentando o Antilote. Aí o garoto Hendrick também nas imagens. Olha o Danilo aí, ó. Danilo chegando. Igor Thiago. Ó, Antilote. Tá elegante o nosso Carlo Antilote com a roupa da seleção da comissão técnica. Matheus Cunha, Neymar chegando por ali também. Olha lá, ó o Neymar aí, ó. Ei, coisa boa. Aí, tá aí, portanto, a chegada dos jogadores e amanhã mais detalhes, mais participação da galera. Bom, gente, muito obrigado a todos. Valeu, Ivan, beijo, Renata. Obrigado, beijo. Ricardo.
5: Valeu, Lelê.
4: Vem aí o Sobremesa, o delicioso programa da família brasileira com o Lucas Salles, o Marcelo Batista e a Mini Ruth. Amanhã, meio-dia, a gente volta, tá certo? Valeu, galera. Tchau.
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0: tarde pra você que tá sintonizado na Transamérica TMC. Sim, Transamérica agora é TMC. Quem escuta sabe, seja muito bem-vindo, muito bem-vinda. Começa agora o Sobremesa, o seu programa favorito. Sim, é o programinha de meu Deus. Comigo, Lucas Salles, e também com os outros apresentadores. Aqui ao meu lado tem ela, Mini Ruth.
1: Oi, gente, boa tarde. Bora começar mais uma quarta-feira. E aí, comeu aquela feijuca? Então bora pra sobremesa, né, Batista?
2: Será que dá ainda?
1: Opa!
2: Depois de uma feijuca, mandar uma sobremesa, pelo amor de Deus. Estamos ao vivo no nosso YouTube, TMC News BR. Você vai lá, você comenta, fala bem da gente, porque a chefia vê os comentários
3: do YouTube. Exatamente,
2: boa. Então vai lá, se inscreve no canal também e deixa o seu like lá no vídeo, fala que você tá gostando, que aí o YouTube empurra pra mais gente.
0: Boa, olha. E também participe da nossa enquete do dia. Qual é a pergunta de hoje, Marcelo Batista?
2: Ah, a pergunta de hoje não é nenhuma pergunta. É que a gente mostrou dias atrás,
0: sim,
2: aquele evento em que a Janja participou, e ela tava explicando o termo Red Pill,
0: sim,
2: como é que surgiu. E aí, ao invés dela falar pílula, ela disse pírula.
0: Pírula, com R.
2: Pírula, pírula. Então a pergunta de hoje, eu quero que vocês ajudem a gente a lembrar qual os maiores crimes que um político já cometeu contra a língua portuguesa.
0: Caraca, boa essa enquete, hein? Qual foi o maior crime ortográfico que um político já cometeu? Ô, Miruti, você lembra de algum?
1: Ah, eu lembro. Ah, o Lula, ele acabou falando muitas coisas, né?
0: É verdade,
1: mas
0: o Lula tem várias.
1: Não esqueço dele falando Pretobras.
0: Como é que você... Imita o Lula aí falando, vai.
1: Ah, eu não sei, sou seu Bolsonaro.
0: Vai, tenta o Lula,
2: tem
0: rápido,
2: que imitar
0: vai.
2: Os dois, vai.
1: Companheiros... Preto
0: que baixo. Isso, não? Faz uma voz assim, companheiro, vai.
1: Mas se eu baixar aqui, eu não consigo.
0: Nossa,
1: porque
0: parece
1: eu
0: um exorcista. Vai, Batista.
2: Meu Deus.
0: E pra você, Batista, qual foi o maior crime ortográfico que um político já cometeu?
2: Eu não lembro. Não? Acho que tem muito político que fala tudo errado, né?
0: É verdade.
2: Não tem concordância verbal, não existe, né? Mas eu vou me lembrar de algum aqui.
1: Vamos ver o
0: você... E você pode lembrar do crime ortográfico que algum político já cometeu e mandar pra gente através do WhatsApp 011 97221 1001. Bom, amigos e amigas, pra você que nos ouve com o seu ouvido, você que tá sintonizado no rádio do carro, no seu fone de ouvido, também no computador da sua casa e no seu trabalho, hoje a gente vai bater um papo mega especial com o nosso convidado de honra, que é crítico gastronômico. Ele conhece os melhores e também os piores restaurantes do Brasil. Ele tá no Instagram como @julinhocancelado e também tá no YouTube, que é o Boteco do JB. Senhoras e senhores, vamos receber ele, Júlio Bernardo, o JB! Obrigado pela sua presença.
4: Obrigado a vocês.
0: Bom, e a primeira pergunta de hoje vem do Batista. Por favor, Batista.
2: É, a gente quer saber qual a sua sobremesa predileta, JB.
4: Tiramisu.
2: Tiramisu é chique.
0: Mais um ponto para o tiramisu.
2: É chique.
0: É o doce que mistura café, chique, creme e bolacha.
4: Muito difícil achar um bom na cidade.
2: É mesmo?
0: Uhum. Qual foi o melhor que você comeu aqui?
4: Eu não gosto muito do termo melhor, porque é sempre subjetivo, né?
0: Então qual que você mais gostou?
4: Alguns bons tiramisus na cidade de São Paulo, a cidade de Coviva, a cidade de onde eu gosto de escrever, né? Fazano. Ah, mas não tem dinheiro pra ir no Fazano. Puta que pariu. Tem que...
0: Não, a gente não tem. A gente aqui não tem.
1: Nunca nem fui.
0: Nem conheço.
2: Quanto custa lá um tiramisu desse? Só pra ter uma ideia.
4: Em torno de 60 e poucos reais, mais 17% de serviço.
0: É barato. Que 17% de serviço?
2: Sim. Fazano, onde mais?
4: Agora eu vou dar uma alternativa mais popular, né? Mais acessível. Tem um café no Lago São Bento, chama Café Girondino. Desde 1850.
2: É o mais antigo, acho, mais né?
4: Aqui. São Paulo, né? Tem um bom tiramisu.
0: Mas quem tá ouvindo a gente em Brasília, Rio de Janeiro, Curitiba, Belo Horizonte, Recife, qual é o melhor tiramisu aí? O que você mais gosta para o pessoal?
1: Do Brasil.
0: Do Brasil.
4: Do Fazana.
0: Então tá bom. Você que tá morando aí em Pernambuco,
2: que vale a pena.
0: Pegue uma passagem, venha. Fique aqui hospedado no Fazano, que é um hotel bem chique em São Paulo.
4: Custo-benefício.
0: E coma o tiramisu.
1: Agora, guarda dinheiro, viu, filho?
0: Já que a gente tá falando de sobremesa, JB, qual é a sobremesa mais brega do Brasil?
4: Petit gâteau. Petit gâteau. É que não é um erro. Não é um erro.
1: Uma delícia.
4: Não... Ah, tudo bem.
0: Me refresca a memória. Petit gâteau é o bolinho com sorvete.
4: É um bolinho mal assado. É um bolinho que deu errado. É uma sobremesa francesa, que tem outro nome, que eu não me lembro agora. De um chefe francês televisivo. A tornou famosa aqui e a rebatizou para Petit Gâteau.
0: Você tá falando do Jacquin, né? Foi o Jacquin que trouxe, né?
4: Não sei se foi ele quem trouxe, mas foi ele quem deixou famosa.
0: Entendi. Pra você
4: é mais bolinho mal assado.
2: Tá errado. E aí tem aquele outro restaurante que tem comida com o nome de famoso que piorou ainda o Petit Gâteau, que bota um sorvete dentro.
4: O Paris 6. Não, não, aí já é um crime. É. Né? Até então a gente tá falando de comida, o papo tá mais civilizado.
2: Não, tá falando isso só porque você não tem um prato lá com
4: o
2: seu nome.
4: O que você prefere, ir no Paris 6 ou cair de moto?
0: Eu vou no Paris 6.
4: Prefiro cair de moto.
2: Mas quer dizer que aquele que ele botou o sorvete lá é um crime?
4: Não, aquilo é comida pra... Tem que tomar cuidado com os termos pra não ser cancelado. Com gente com mente menos privilegiada, né?
1: Sim. Se você tivesse um prato no Paris 6, qual seria o prato?
4: Branco, vazio.
0: Tá certo. Ô, vem cá. Você, JB, já deu pra perceber que ele é um crítico gastronômico que não poupa palavras e não deixa que o pessoal fique amedrontando ele. Ele dá a crítica dele, ele dá a opinião dele. Algum chefe já ficou bem bravo com você de parar de querer te enfiar porrada?
4: Ah, nunca apanhei. Tá. Eu já perdi as contas dos lugares onde eu não sou bem-vindo. Mas a boa notícia é que não faço a menor questão de voltar.
0: E você chegou a fazer alguma crônica em cima de um prato que pegou mal, que o pessoal falou, não, isso aqui não é bom.
4: Pegar mal pra quem?
0: Não sei, pegar mal pro restaurante, pro chefe.
4: Olha, o que eu gosto de falar, que eu sempre falo com o público. Eu falo com quem me lê, eu falo com quem me assiste. Tá. O chefe, o restaurante, tem que ver como um texto, um vídeo do teu crítico. Crítica, você filtra.
2: Boa. E JB,
4: aproveita que dá.
2: E JB, crítico, você se considera um cronista gastronômico. Qual que é a diferença? Explica para nossa audiência.
4: Acho que no Brasil não existe boa crítica gastronômica. Não, é muito caro fazer. A formação, tudo. Imagina que você vai num restaurante que acabou de abrir, aí você vai sozinho, com a namorada, com o grupo, menu de degustação, menu executivo, você gastou... R$5,000-R$6.000 pra escrever um texto. Isso sempre foi inviável. O cronista bate uma chapa. Ele bate uma chapa, passa uma impressão.
0: É mais superficial, então? É mais assim, vou ali e vou falar só o que eu... Que a minha opinião, só que a minha experiência como foi. Não tô julgando o prato, não tô julgando o talento do chefe. Tô só batendo aqui, dando uma opiniãozinha.
4: É mais informal.
0: Informal.
4: É melhor que superficial.
0: Tá bom. E qual é o melhor lugar do Brasil pra se comer, então? Vamos, já que a gente tá falando de polêmica.
4: Eu não gosto desse tema, melhor isso, melhor aquilo. Porque é sempre subjetivo. O Brasil é um país de dimensão continental. Não é sobre comida, é sobre pessoas.
0: Entendi.
4: O que você gosta de comer?
0: Olha, eu particularmente...
4: E onde você gosta de comer?
0: Ah, entendi.
4: E quanto você quer gastar? O que é boa comida pra ti? Fala pra mim que eu te respondo. Dentro do que eu puder te ajudar.
2: Agora, Batista, o brasileiro
4: já me ignorou, foda-se.
0: Não, eu não te ignorei, não. Eu quero Fala, tirar Batista. Minhas dúvidas.
2: O brasileiro estraga, por exemplo, comida japonesa, que o brasileiro vai lá e bota cream cheese. E aí inventa um monte de coisa.
4: Eu acho que isso. Eu já falei isso uma vez no vídeo: morango no sushi, cream cheese. É um bom motivo pro Japão declarar guerra pro Brasil. Mas, por outro lado, a gente tá falando de São Paulo. São Paulo é a cidade com a maior colônia japonesa do planeta. Então, se 5% dos restaurantes forem bons, já é restaurante pra caralho. Tem bastante coisa boa.
1: O que você acha desses festivais gastronômicos que estão rolando? Você acha que a qualidade da comida, quando tem muito tipo de comida, fica menor ou maior?
4: É um meprazol antes, um meprazol depois, resolve. Tem que saber selecionar. Muitos desses festivais tem um público, né? Família. Você tem filhos. Filho no restaurante... Criança no restaurante, geralmente elas curtem a primeira meia horinha, né? Se você não calar a boca do moleque com iPad, o que não é de bom tom, como diria Odete Rochman, ele vai começar a achar chato. Um festival, ela pula, vai pra cá, vai pra lá. Tudo, muita gente não pode ir num restaurante. E você tem acesso com menos dinheiro também. Então tem seu público, tem seu valor.
1: Oh, que legal.
2: Tudo tem seu valor. E esses influencers, JB, que vão e tudo é sempre maravilhoso. Eu já vi um 115 melhor parmegiana do Brasil passando pelo meu Instagram. O que você acha desses influencers? É pra comer de graça que o cara vai fazer isso ou não?
4: Tudo tem seu valor, menos o influencer, né?
2: Muito bom, muito bom.
4: Xinga minha mãe, mas não me chama de influencer. É uma geração muito tosca, né? Não é sobre comida, elas querem mostrar que estão no lugar. Isso vai além da comida. Isso vai num show, até no cinema. Pessoas filmam. Elas querem mostrar para um público que muitas vezes não existe, né? Porque é difícil eles terem um público. Alguns têm um grande público. Mas virou uma idiotização do ser humano. É uma das provas que o homem não deu certo.
3: E para comer e beber bem, é necessário gastar muito aqui no Brasil?
4: É necessário ter cultura. Mas não precisa comer. Mora num país riquíssimo. No ingrediente. Tudo. Mas você tem que saber fazer as coisas. Ah, e um feijão? Como fazer um feijão em casa? Evita prateleiras no mercado. Compra no mercado local, numa feira livre. Daí você vai comprar um feijão novo, que você não precisa de panela de pressão. É preciso saber um pouquinho, estudar um pouquinho. E hoje a informação nunca esteve tão fácil, está ao alcance na sua mão. Celular funciona para um monte de coisa ruim, mas também tem coisa boa. Como toda e qualquer mídia, né? Rádio, por exemplo.
1: Com certeza.
2: E JB, você falou esse negócio de gastar, né? A gente teve uma discussão aqui outro dia no programa, né? Por que era mesmo?
3: Eu lembro
2: que... Era que o Lucas falou que não era possível se gastar 200 mil reais pra comer.
3: 250 não... mil reais.
2: 200 mil. Não veio aumentar, não.
3: Não, 250 mil
2: era
3: reais.
2: Era 200 mil. 200 mil.
3: Eu lembro da discussão, eu tava aqui.
2: A gente teve essa... a gente vai colocar a nossa discussão no ar. Por favor, JB.
4: Não é possível gastar 200 mil pra quê?
2: Você vai ouvir aí...
1: Pra comer em um restaurante.
2: Que eu falei, claro que dá pra gastar 200 mil em restaurante. E o Lucas teimou com a gente que não dava. Então a gente vai colocar o trecho, não é mesmo a nossa direção, a nossa produção, né? Pode soltar, por gentileza.
5: Eu acho que fez pra viralizar isso aí.
4: Eu também acho que foi.
2: Igual às vezes, você já viu aquele... Quando umas pessoas postam umas contas de restaurante
4: já
2: que
4: vi,
2: dá
4: já
2: 250
4: vi.
2: Mil reais.
4: Não dá.
2: Você acha?
4: Também acho que não. Eu, pelo menos, na minha ignorância, não conheço nenhum restaurante de São Paulo, cidade que eu habito, que dê pra você gastar 250 mil reais.
2: Ah, dependendo, dá.
4: Que isso,
2: Paulo Batista? Ah, opa.
4: 250 mil reais.
2: Se pedir umas champas, uns negócios nervosos, você gasta. Se levar uma turma, opa.
1: Que champa?
4: Oh. Champanhe. Champanhe é bebida francesa.
3: E aí, Jota? O que você acha? Você acha que dá pra gastar 250 mil reais num restaurante em São Paulo?
4: Me dá 250 mil reais que eu provo pra você que dá. só de pinga.
3: Só de bebida, né? Já o Batista, no mesmo dia, ele falou que tem uns restaurantes aí que tem uns vinhos de 100 mil reais tem. Cada.
4: Mais.
3: E pede duas garrafas e acabou.
4: Não lembro, sem fim.
3: É. Pô, mas é que eu não fui com essa cabeça, eu fui com a minha ignorância, como eu mesmo disse. Pô, né? Os pratinhos que eu como é mais...
1: Você gosta de prato barato?
3: Eu gosto. E você,
1: JB? O que você acha, então, JB, da comida, por exemplo, do bom prato? Que é um real, né?
4: Vários que cobra. É fundamental você ter uma comida mais acessível. É um projeto bonito. É legal, já comi no bom prato. Vale mais. Pagaria dois.
3: E eu quero, então, reforçar. Dá pra gastar 250 mil reais num restaurante em São Paulo?
4: A vida é sua, você estraga ela como quiser.
3: Valeria. Não, claro, se valeria a pena,
4: claro,
3: não.
4: Claro que dá.
2: Tá vendo?
4: Bebida, vinho.
3: Qual? Me indica um restaurante. Vai que a gente tem um ouvinte agora.
4: Não,
3: indico,
4: acho que não vale. Eu não falei que vale. Eu falei que dá pra gastar.
3: Não vou indicar porque não vale.
4: Pra quê? Por quê? Por ostentação, né? Fora de moda.
3: E vem cá, e aqueles restaurantes que cobram um menu degustação, 3 mil reais, você acha que vale a pena?
4: Depende do caso. Você tem expertise, tem serviço, tem produto. Cada caso tem que analisar. Não, senão a gente vai ser leviano. Mas dificilmente vale, isso eu te adianto.
3: E qual foi o lugar que você mais gastou pra comer? Você falou assim, caramba, gastei aqui um rim.
4: Caramba, mas não gasto tanto, não. Mas tem alguns restaurantes mais caros. Ah, vou te falar um exemplo bom. Tá, um exemplo bom, um exemplo ruim. Entrega ou não entrega? Não entrega. Dom, que é um restaurante tem mais de 20 anos. É super no famoso. Atala. É, acho que é o restaurante mais premiado da história do Brasil, né? No, não vale. Uma comida sem sabor, inócua, não rola. É, não vejo dinheiro gasto ali. Em bebida, comida, serviço, expertise, é, produto. Vale. Otec, no Rio de Janeiro, do Alberto Landgraf. É, também, acho que em ambos, se fizer o rolê completo, algo mais de R$2.000, com certeza. Ele entrega a cada centavo.
3: Caramba,
1: olha só. Interessante.
3: Estamos aqui falando com ele, que é cronista gastronômico, conhece os melhores e também os piores restaurantes do Brasil. Júlio Bernardo, JB e Mini Ruth, por favor.
1: JB, eu quero saber o seguinte, o que, que você acha desses bares moderninhos que estão na moda de usar decoração pra parecer mais vintage, né? Como se fosse um bar antigo.
4: Constrangedor. Acho que temos a nossa propriedade intelectual. Não é nenhum elogio, né? É a nossa obrigação ser honesto, né? Constrangedor. É um, vira um monte de Epcot Center, né? Bar temático, mano. Disneylândia, né? Dos bares e restaurantes. Constrangedor.
2: E nessa linha.
4: Eu moro
2: ainda
4: no centro antigo de São Paulo. Eu sou velho por natureza. Acho que pode. Acho pode deve ser mais inteligente que isso.
2: E aproveitando essa linha, esses restaurantes meio zens e tal, que colocam no cardápio comida afetiva.
4: Puta!
2: O que é que você tem a dizer?
4: Viu? Tem toda uma lista, né, de chavecos gastronômicos. Comida afetiva é um dos chavecos da vez. Siga o caminho do dinheiro. Desconfie de qualquer coisa parecida com storytelling. Ou uma coisa criada pra te enganar.
3: Qual foi a ação
4: comida mais... afetiva da tua mãe. Come em casa.
3: Sim. Qual foi a ação mais pega-trouxa que você já viu de restaurante usando?
4: A gente já teve bar de gelo.
3: Bar de gelo? Eu lembro, meu Deus. Que era inspirado na Rússia, né? Que loucura. Caramba, é verdade. Tem muita coisa. Você lembra? Outro?
4: Não lembro agora, mas tem, cada semana tem uma novidade, né?
3: Muito bom.
1: E o que você acha dessas comidas que viralizam, JB? Por exemplo, ano passado teve o morango do amor, né? Esse ano a gente tem o bolo pudim nos festivais de fatias. O que, que você acha dessa viralização?
4: Acho que você vende comida, qualquer coisa que você venda, primeira coisa que você tem que pensar é pra quem você vai vender. Mas isso tem uma razão de existir? Vou vender pudim, morango do amor. Não tem um público pra isso. Agora, existe o público da internet, o público viral. Ele tem todo o mercado pra isso. Eu desprezo profundamente. Eu quero que todos sejam felizes longe de mim.
3: JB, você viu que recentemente o Trump e o Lula se encontraram?
4: De novo.
2: É, de novo.
4: Tão amiguinhos, né?
3: Amiguinhos. Se encontraram e almoçaram juntos. Se eu disser o que eles comeram, você poderia dar uma analisada?
4: Ah, por favor, onde
3: então, vamos eles comeram? Lá. Eles comeram lá na Casa Branca, né?
4: Ok.
3: E a entrada foi uma salada de alface romana com jícama, gomos de laranja, abacate e molho citro. O que seria uma jícama?
4: Ah, não sei.
3: Não?
4: Não.
3: Bom, eu vou pesquisar, mas...
4: Por favor, desculpa,
3: então, tira... Não, fica tranquilo.
4: Mas saladinha, pra ver 80 a mais, tá valendo.
3: Pra ver 80 a mais. Tá bom, o prato principal foi filé de carne grelhado com purê de feijão preto, mini pimentões doces e relish de rabanete com abacaxi.
4: Desequilibrado, né?
3: Desequilibrado. Total.
4: Feijão, também achei. Feijão com carne? Não,
3: feijão com relish, que é uma... O que seria o relish?
4: Relish é um molhinho pra dar uma acidez, comida com porco, no, uma conservinha, não. Conseguiu?
3: E a sobremesa?
2: Jícama é um tubérculo originário do México, pertencente à família das leguminosas.
4: É uma batata.
2: Uma batata.
3: O que você acha
2: disso? Eles meteram uma maionese lá pro Trump comer e falaram que é uma salada.
4: Eu acho que político não merece comer coisa muito melhor, não.
3: Boa! Sensacional! Muito bom! Não
4: teve
3: muito
4: sobremesa? Bom.
3: Não te... A gente não teve acesso, essa sobremesa, adoraria.
4: Você sabe que uma vez eu tenho um amigo que ele tinha fazia um podcast ao vivo, ele chama José Trajano.
3: Claro.
4: Daí eu cozinhava na casa dele, a gente fazia ao vivo, tá? Daí o Lula foi outro dia. Vou cozinhar pro Lula, né? Falou: não, eu só como comida da minha cozinheira, vou levar uma rabada. Daí ele levou uma rabada pro
2: Lula. Ele só come a comida da Janja, paca, por exemplo. O que você acha? Paca e o Bolsonaro era pão com leite condensado. Quem que se alimenta melhor?
4: Evoluímos, né? Pão com leite condensado é droga mais pesada. Paca é porco.
2: Porco.
4: É tudo porco. Carne de porco é saudável, gostoso.
1: Olha só.
3: Por favor,
1: me ajude. JB, lá em casa, a gente tem um dilema. A minha avó adora botar coentro em tudo.
4: Eu adoro sua avó.
1: Só que o resto da família odeia coentro. Você acha que tem algum tempero que estraga qualquer tipo de comida?
4: Eu acho que a sua avó é uma sábia. Sua família tá errada. Não estraga, ela domina, né? Ela predomina. Você não gosta de coentro, substitui por salsinha. Quem não gosta de coentro é inimigo mesmo. Eu sou do time da sua avó.
1: Tá vendo, vó? Fica a dica.
4: Chama sua avó pra... Fala pra sua avó me chamar pra comer na sua casa.
3: Fala!
4: Da sua família.
3: Falando em vó, Ana Maria Braga é boa cozinheira?
4: Ela é uma boa... Eu nunca comi a comida dela. Mas ela é muito boa de TV, né?
3: É.
4: Ela é muito boa de TV. Pro que ela faz, basta.
2: Falando em bons cozinheiros, a avó da Mini Ruth, que é praticamente uma Masterchef.
1: É.
2: Esses jurados do Masterchef entendem mesmo de comida ou porra nenhuma?
4: Entendem muito de televisão, né? Pra eles, tem uma boa base de cozinha, claro. Pro que eles fazem, tá ótimo.
2: Restaurante do Jacquin é bom?
4: Qual deles? Jacquin tem
2: o... Tem o President, tem o Savá, né?
4: Eu parei de frequentar, nunca frequentei, mas eu parei de ir, conhecer os restaurantes do Eric depois que ele tornou-se um artista de televisão. Não é uma crítica a ele, que torna-se um outro segmento, né? Então eu não fui, mas eu já fui em alguns restaurantes dele. Ele é um bom cozinheiro, sabe fazer algumas coisas muito bem.
2: Fogaça.
4: É mais limitado, né? Não gosto. Uma comida sem acidez.
2: Nem aquele aligô que ele fala, aquele negócio, aquele purê que é
4: tão... Comida pra paladar infantil, né? Purê com queijo. Meio constrangedor.
2: E a outra lá, Helena, é Rizzo, né?
4: Helena Rizzos. Ela é muito boa dentro do que se propõe a fazer. Ela tem uma cozinha autoral. Não é o que eu gosto de comer também. Mas tem o seu povo.
2: E o que você gosta de comer? Dá uma dica aí pro povo.
4: Eu gosto de comer bastante coisa, cara. Eu gosto de comer comida boa. Eu gosto de comer comida japonesa, gosto de comida brasileira.
2: O que, que é uma comida brasileira boa?
4: Arroz, feijão, bife. Eu gosto de comida do Pará. Adoro peixe com açaí, tacacá. Adoro tacacá.
1: Olha. Já levou a Joelma pra comer alguma coisa assim?
4: Oi?
1: Já levou a Joelma pra restaurante?
4: Não faz parte do meu ciclo de amizades. Adoro comida mineira.
3: Muito bom, eu também. JB, o que você acha desse tipo de restaurante que diz vender experiência gastronômica e aí quando você chega lá é só um bife com arroz?
4: Você fala experiência, você cai no mesmo... no mesmo balaio do
2: gourmet?
4: Valor afetivo.
2: É
4: chaveco. É chaveco. Fala sobre um produto pra te vender.
3: É aquele pega-trouxa que a gente falou anteriormente.
2: É a mesma linha do gourmet.
4: É, gourmet é bem constrangedor. Gourmet não se usa menos hoje. Hoje artesanal é o novo gourmet, né?
2: E os caras, os gringos que vêm pro Brasil, que o povo taca brigadeiro, olha. E o heavy, né, hein? E o heavy to experimentate e brigadeiro. O que você acha de... Brigadeiro é uma boa apresentação pra cativar o gringo que vem pro Brasil?
4: Depende do gringo. Se for um americano meio trouxa, se for um trumpista, foda-se, dá. Não merece coisa melhor. Se for alguém interessado em comida, a gente tem coisas mais gostosas.
2: Do que o brigadeiro.
1: Olha só.
3: Agora uma pergunta um pouco polêmica. Eu quero saber desse caso que movimentou o Brasil, de um ser chamado Ed Mota. JB, você é a favor da taxa da rolha?
4: O idiota, né?
3: É idiota.
4: Bares e restaurantes vivem de vender comida e bebida. Dificilmente faz sentido você levar uma garrafa. Ah, mas eu tenho um vinho especial pra levar um aniversário de casamento, não sei. Pesquise sobre o lugar que você vai. Vê se não tem o vinho na carta, se não tem nenhum vinho com perfil parecido. Se cobra a taxa de rolha. Essa noite tem... Primeiro, perdeu uma venda. Ele vive de vender isso. Segundo, ele tem um serviço de taça, metria, tem uma despesa com isso. Então é justo. Agora, independente disso, o que ele fez de xingar a equipe de Paraíba, de tacar a cadeira no chão, é de uma grosseria que vai além da questão, né? Acho que nada te dá alvará pra ser escrotinho da estrela.
2: Batista? JB, grande JB. É o seguinte, JB. A gente sabia que você vinha aqui hoje, aí a gente pediu pro nosso estagiário, que a gente tem um refeitório lá embaixo, a gente pediu pro nosso estagiário fuçar as marmitas dos apresentadores da casa. Então, desde o primeiro escalão até, né, os mais simples como nós. E aí, eu tenho aqui, muda a trilha, porque agora você vai analisar a marmita dos apresentadores. Você sabe falar isso aqui, Mini Ruth, ou você quer que eu faça o primeiro?
1: Eu falo. A Joana Trepton.
2: Joana Trepton, que é a apresentadora do 360.
4: Isso. Essa é o primeiro escalão?
2: Primeiro escalão.
1: Marmita dela tinha foie gras selado, risoto de trufas brancas e caviar.
4: Primeiro, foie gras não resiste a marmita. Trufa também não, tem que ser fresca. Tudo errado. Olha como o rico não necessariamente come bem.
2: Tá vendo? Tudo errado. Pode ter uma intoxicação. Fique atento, hein, Joana?
4: Pra marmita? Não, a Joana perdeu.
2: Perdeu.
4: Joana perdeu.
2: Daniela Lima, outra apresentadora. Cuscuz paulista e pra rebater aquela Fanta uva. Tava lá na bolsinha dela.
4: Cuscuz paulista bem feito é uma delícia. Fanta uva, sinto muito, né?
1: O nosso querido Benja, na marmita dele tinha mini coxinhas, bolo de carne e vários sachês de ketchup.
4: Trash, hein? É pro Benja? Pra ele tá bom.
2: E pra terminar, Mayara Bastianello, que é mais da, né, do... É tipo nós aqui, é do baixo
4: povão.
2: Baixo clero.
1: Nossa, é do vibe.
2: Baixo clero. É. A Mayara, a gente viu na marmita dela um carbonara com ketchup.
4: Meu Deus. É. Não, Mayara, não.
2: Não?
1: Não. Aí, tá vendo? Falando em ketchup, você acha que pizza com ketchup pode ou não?
4: Pode. Depende da pizza. Se você estiver no Rio de Janeiro, qualquer coisa parecida com a pizzaria Guanabara, que é famosa lá, se colocar ketchup, torna a pizza comível. Porque aqui dá um lixo. Então é uma maneira de dar pra encarar. Agora, uma boa pizza, não.
3: Tá vendo? Aí vale, né? Eu, mesmo sendo carioca, sou obrigado a concordar com o JP. Carioca
4: de onde?
3: Eu sou da Zona Norte, da Tijuca.
4: Tijuca.
3: Come-se muito bem.
4: Terra de Aldi. Calma.
3: Terra de Aldi Blanc. Senhoras e senhores, é o seguinte, a gente vai para um rápido intervalo e a gente já volta com mais JB, o Júlio Bernardo, cronista gastronômico sem papas na língua. E você fica com a gente, não sai daí que a gente já volta. Já tem mais sobremesa.

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1: Cara ouvinte que nos ouve com seu ouvido, estamos de volta com Sobremesa aqui na TMC e estamos recebendo ele, o cronista gastronômico JB Júlio Bernardo. Seja muito preparado para o que o Júlio vai falar, porque, rapaz, ele não tá poupando ninguém. Ninguém tá passando ileso pelas papas de Júlio Bernardo. E a gente já volta com essa entrevista, mas antes vamos dar uma olhada na nossa enquete do dia. Nós trouxemos a pergunta: qual erro ortográfico um político já cometeu e que te marcou? Aquele que você lembra, você até ri, chora de rir só de lembrar. Você responde pelo WhatsApp 011 97221 1001. Por favor, Marcelo Batista.
2: É o maior crime que um político já fez contra a língua portuguesa. A Jussara Silva diz: eu lembro quando o Lula falou uma vez menas.
3: Menas?
2: Aí ela falou que cada vez mais ela tem menos esperança no Brasil.
1: E você, Mini Ruth?
3: A Rebeca Guedes, ela mandou: eu já cansei de ver a Dilma falar, a gente vamos. Melhor que isso, só se a gente for estocar vento.
1: E aí, Batista?
2: Joilton Bosco, o Bolsonaro falando uma vez, Nova Iorquinês. Né? Ele consegue falar errado em todos os idiomas. Como é que o Bolsonaro falaria Nova Iorquinês?
3: Ah, tamo aqui em Nova Iorquinês. É, tá ok?
1: Mais um comentário aí, Mini Ruti.
3: Olha só, o Lúcio Dantas, ele mandou: na época do escândalo do triplex, eu assisti as matérias só pra ver o Lula falando tripec.
1: Então é isso, se você lembra de algum crime contra a ortografia que algum político tenha cometido, manda pra gente no nosso WhatsApp, 011.
4: Lembra do Rogério Magro, que ele falou que o ministério dele era imexível?
1: Imexível, isso eu lembro.
2: Imexível.
1: Querendo
3: não
1: também.
3: Existe imexível?
1: Não existe, me
3: rapaz.
1: Imbrochável, imexível não existe. Então se você lembra algum, manda pra gente, 011 97221. Voltamos então com ele, JB, o crítico, o cronista gastronômico que conhece os melhores e piores restaurantes. Ô Júlio, você viu que a Luísa Sonza tá com um restaurante de comidas afrocomidas? Você viu isso?
4: Faliu isso?
1: Cara, faliu? O que eu tô sabendo...
4: Na Vila Madalena?
1: É, que é um restaurante com comida afro-brasileira, que mistura Brasil e África.
4: Quebrou.
1: Mentira,
4: é
1: menino.
4: Mesmo? É, rapaz.
3: Quanto tempo? Mas também dá pra depois da papelada, né?
2: Mas ela não tem, assim, tantos seguidores, tantos fãs, eles não foram no restaurante?
4: Pois é difícil unir os cinturões, né?
1: Fica aí.
4: O público dela não é de comida. A sócia dela, a cozinheira,
1: sim,
4: a dona Carmen, numa pernambucana, é uma super cozinheira, gente boníssima. Eu não cheguei no restaurante, mas se tinha alguém famoso, e que é super famosa, e uma super cozinheira. Não deu certo.
1: Você conhece alguém que visitou o restaurante?
4: Conheço.
1: E a pessoa falou que essa comida era boa, ruim?
4: É, por isso que eu não fui.
3: Você acha que ela acabou abrindo esse restaurante meio que pra colocar por baixo dos panos as acusações de racismo que ela teve, por exemplo?
4: Eu não posso afirmar isso, mas pode ser, né?
2: Pode ser.
4: Sim, mas pode lavar dinheiro, lavar moral, né?
2: Lavar louça, né?
4: Lavar louça ninguém quer.
3: É. Eu passo.
2: Agora, ô JB, eu tô olhando aqui, eu fiz um mapeamento assim, seu. Você tem cara de vegano. Vegano é chato ou não? O que você acha?
4: Acho que vegano é tendência. Cada vez mais forte no mercado, é um caminho sem volta.
2: É mesmo?
4: Sim. Porém, existe um tipo de vegano muito chato, que celebra a ausência de ingrediente. Ah, no estrogonofe sem carne. Ah, daí não, né?
3: Não dá. E falando em veganismo, né, que é uma coisa mais moderna, talvez, a nova modernidade da cozinha talvez seria essas comidas com mais proteína, com mais whey, pra galera mais fit, né? O que você acha desse tipo de comida?
4: Eu acho que as coisas têm nome. Isso tem dado certo há bastante tempo. Tem que parar de chamar bife de proteína, ovo de proteína, pão de carbo, né? Então, do mesmo jeito que você tem comida afetiva, tantos temas, whey, protein, siga o caminho do dinheiro. Sempre tem alguém ganhando bastante dinheiro te fazendo de bobo.
3: Interessante.
2: Eu queria só, aproveitando, só pra você complementar rapidinho, você acha que com essa com esse crescimento do povo usando essas canetas emagrecedoras, os restaurantes vão ter que repensar nos seus cardápios?
4: Tá todo mundo repensando já. Já tem menu Mondiaro, por incrível que pareça. As pessoas comem menos. Primeiro, uma geração que não bebe agora. Os mais jovens bebem muito pouco. Pré-Mondiaro. Agora elas não comem também. Mas todo mundo quer usar seu espaço, todo mundo quer compartilhar um espaço ali. Então tá cada vez mais difícil trabalhar. Então, mais tendência, realidade. Cardápios menores, é uma nova realidade.
5: E vem cá, o Rodrigo Hilbert, você acha que ele cozinha bem ou ele só é bonito?
4: Ele é gato, né?
5: Ele é gato.
4: Ele é gato, ele casa bem.
5: Mas cozinha bem, JB? Quero saber se ele cozinha bem.
4: Eu nunca comi a comida dele. Pra televisão, funciona muito bem. Ele é muito bom no TV. Não só pelo rostinho bonito. E ninguém se mantém fazendo comida por tanto tempo sem saber nada. Alguma base ele tem, né? Mulher dele, não sei se é Fernanda Lima,
2: Fernanda, né?
4: Ele é casado com Fernanda Lima, aí, um casal Colgate, né?
2: É, exatamente.
4: Comissário Margarina. A mulher dele foi fundadora do Mani, né? Ela foi sócia da Helena Rizzo. São do Rama. Você tem vontade de comer a comida dele? Não. Entendi. Mas alguma coisa ele sabe. E bom de televisão ele é.
5: Muito bom.
2: Batista, por favor.
6: Agora a gente tem aqui algumas frases e a gente quer saber se você aprova ou desaprova, meu caro JB, que é o Julinho cancelado no Instagram. Né? Já deu pra perceber que ele não tem papo na língua.
4: Deu pra perceber porque eu fui cancelado, né?
6: Aprova ou desaprova? Mini Ruth.
3: Música ao vivo no restaurante.
4: Puta que pariu, não. Eu sou a favor do couvert artístico ao contrário. Quanto que é pra você parar de tocar?
6: Tá certo, muito bom. Televisão ligada no bar.
4: Jamais. As pessoas estão perdendo a arte de contemplar, de estar no lugar. TV no bar, não. TV em casa.
3: Comida apresentada com gelo seco.
4: Nossa. Nem no Play Center.
6: Queijo em cima da picanha.
4: É uma bela maneira de estragar os dois, né? Estraga o queijo, estraga a picanha.
3: Pão com mortadela no Mercadão.
4: Aquilo é ridículo, é absolutamente ridículo. Pra que 400 gramas de um embutido dentro do pão? Não. Não, você fode o pão ou fode o embutido? Não, pão com mortadela é uma delícia, mas não onde lá.
6: E o sanduíche de pernil do Estadão?
4: Horroroso. Horroroso, desequilibrado. Não, é pão murcho, muito recheio pra pouco pão.
3: Torre de chope.
4: Tem valor universitário. Você tem 18 anos, só tem dinheiro pra isso, tá valendo. É tipo hoje de sushi.
6: 10% do garçom. Aprova ou desaprova?
4: Eu acho que se você questiona não pagar o serviço, você pode comer na sua casa.
3: Oh, taxa de rolha?
4: Vale.
6: Vale. Vale. Cardápio de QR Code.
4: Puta, não. Odeio. Uma das piores heranças da pandemia.
3: Pimenta caseira.
4: Fundamental. Uau. Sim, é a primeira coisa que eu falo.

0: Eu tô aqui, achei uma porta. Não.
1: Achei uma portinha.
0: Fecha a porta.
1: Então é isso. Olha, muito obrigado pela sua participação. JB, obrigado de verdade. E por favor, vamos agora dar o seu serviço. Quem quiser te encontrar, seja no YouTube, no Instagram, como é que faz?
0: Instagram, arroba Juninho Cancelado, YouTube, Boteco do JB.
1: Perfeito. Então você pode ir lá, tá postando vídeo todo dia, toda semana, como é?
0: O Instagram é mais atualizado.
1: Então a gente vai seguir lá. Boa. Arroba Julinho Cancelado, YouTube, Boteco do JB. Muito obrigado. Este foi o cronista gastronômico que conhece os melhores e os piores restaurantes do Brasil. Senhoras e senhores, uma salva de palmas para ele, o JB. E a gente segue daqui do nosso programinha de Meu Deus, trazendo a nossa IA. Sim, é hora da nossa IA, a nossa ignorância artificial. É hora do Chato GPT.
2: Olha só que legal.
1: Muito bom. Tá ouvindo, eu vou tá fazer. Ouvindo. Muito obrigado, JB. Estamos nos despedindo do JB. Obrigado, JB. Você foi muito incrível. Eu vou fazer uma pergunta para o Chat GPT e depois vou repetir a mesma pergunta para o Chat GPT. Você vai ver a diferença. Vamos lá? Chat GPT. O que fazer quando eu estou sem motivação?
2: Mesmo nos dias sem motivação, lembre que até as entrelinhas descansam antes de voltar a brilhar.
1: Muito bom, agora vamos. O chat errou, porque é estrelinhas, não entrelinhas. É
2: KKKJ, chato... desculpa.
1: Chato GPT. O que fazer quando eu estou sem motivação?
3: Vai sem vontade mesmo. Você acha que nós fazemos o que aqui todos os dias?
1: Pronto, essa foi a resposta do chato. Ok, tá bom, então vamos lá. Próxima pergunta. Chat GPT. Como escolher uma carreira?
2: Escolha bem sua carreira. Trabalhar com o que ama faz a vida florescer mais bonita.
1: Que bonitinho. Chato GPT. Como escolher uma carreira?
3: Tarô. Vai no tarô que é a melhor. O tarô vai falar o que você tem que fazer. Né? Muito bom. Essas frescuras, escolher. Ai, vou fazer um teste de aptidão. Dá tudo errado aqueles testes de aptidão.
1: Este foi o Chato GPT. É.
3: Muito bom.
1: Escolha algo que dê dinheiro, pô, que hoje em dia, né? Bom, agora é hora de trazer informação com diversão. É hora do seu quadro favorito aqui no Sobremesa, o seu programa já favorito. É hora de trazer aquele que a gente ama, o quadro que a gente adora. É hora do Girinho de Notícias, vai!
3: Olha aí,
1: muito bom.
2: Pegar
1: muito
2: o seu bom aviãozinho.
1: Olha aí, rapaz. Olha, a primeira notícia, inclusive, tem a ver com a Patrícia Brava, né? O Civil Santos.
3: Vai acabar o aviãozinho?
1: Não, não vai. Calma aí.
3: Vai acabar?
1: Seguinte. Participante erra a primeira pergunta do Show do Milhão sobre botão no elevador. Olha que loucura. Alguns elevadores possuem um botão com a inscrição SS, que significa, vamos lá, Mini Root, o que que significa?
2: Ixi.
1: Letra A, saída secreta. Letra B, subsolo. Letra C, sem saída. E letra D, saída suspensa.
2: Deve ser uma saída secreta, tipo em Harry Potter.
3: SS, né? Pra mim no SBT, só Silvio Santos. Silvio Santos,
1: mesma coisa, pra mim mesma coisa. Você vai ouvir agora, então, a Patrícia Bravanel no Show do Milhão fazendo essa pergunta dificílima pra participante. E vamos ver o que, que a participante escolheu. Solta meu o Deus som aí, por céu favor.
4: Alguns elevadores possuem um botão com a inscrição SS, que significa saída secreta, número 1. Subsolo, número 2. Sem saída, número 3. Saída suspensa, número 4.
5: Número 4, saída suspensa.
4: Número 4, saída suspensa. Muito bem. Posso perguntar?
5: Pode.
4: Alternativa número 4. Está correta?
3: Perdeu! Errou!
1: Ela errou na primeira pergunta! Não.
3: Sorte é que não. Valia quanto isso aí? Milão?
1: Mil reais?
3: Perdeu R$1.000.
2: Ai, nossa, caramba. Já teria errado também, rapaz.
3: É, mas o que eu gostei é que ela foi seca, ela não titubeou.
1: É verdade, ela não teve dúvida.
3: Ela falou, o que que ela respondeu mesmo?
2: Saída suspensa.
3: Saída suspensa. Ela falou, meu, né?
1: Ai, coitada dessa participante que perdeu a oportunidade de ganhar o valor em dinheiro. Você sabia que no SBT paga em dinheiro, né?
2: Paga em dinheiro, é verdade.
1: Dinheiro, nota física. Que me faz lembrar da próxima notícia, por favor, Batista.

0: Ó, o Banco Central, porque o Pix subiu muito. Hoje em dia todo mundo faz Pix.
1: É, todo
0: Pix.
1: Mundo tem, é fácil, né?
0: Então, o Banco Central confirmou o fim do dinheiro em papel.
2: Ué?
0: As cédulas vão acabar.
1: Iiii. É aquela... É, mas vai acabar agora, amanhã? Como é que vai ser isso?
0: Acho que gradativo. Vão recolher, vão recolher aos poucos, né? As cédulas da época do real, né, de 1994, elas vão ser retiradas de circulação em todo o país.
2: Por mim, pode acabar. Aquela de 200 eu nunca nem vi.
1: Eu também nunca vi. Eu vou começar então a juntar. Vai virar coisa de museu, né?
0: Ó, tem que pensar assim. Só da turma do funk aí, do Rian, do Pose lá, que prenderam esses dias, só deles já recolheram mais de 300 mil em espécie. Então esses aí já
1: manda pro Banco Central.
0: Já vai pro Banco Central.
1: Já vai, facinho.
2: Vai ficar ruim pra quem falsifica, hein, rapaz?
1: É verdade, olha aí.
2: Isso é bom.
1: Já tem uma solução.
2: É.
1: Não é que tá ajudando agora?
0: Será Caramba. Que... Como é que vão fazer as maracutaias de pagamentos em dinheiro? A malinha.
1: Lá de Brasília?
0: A malinha, a famosa... Malinha. Não vai ter mais dinheiro na cueca?
1: Não vai ter.
0: Ah, como é que vai fazer
1: pessoal,
0: agora?
1: Pessoal, vocês estão prejudicando toda uma estrutura, uma infraestrutura que existe desde 1950, que é lá de Brasília.
0: Como é que
1: vocês estão vindo agora com essa nova lei aí de tirar a cédula do Brasil, deixar só no Pix e no cartão? Vocês estão prejudicando os políticos. Agora vocês estão mexendo com gente séria. Com gente que precisa de dinheiro físico. Não tem como, pelo
2: Daqui
1: amor de Deus.
2: Daqui a pouco vai ter uma casa de papel.
0: Né? Lembra do Gedel, que só dele achava 51 milhões em dinheiro?
1: Lembra aquelas malas, coisa linda?
0: Lembra?
1: Que no apartamento acabou. Cheio de mala. Não vai ter mais como, né?
0: Vai ter que fazer
1: pena.
0: Um Pix.
1: Olha aí, pode ser que alguns senadores e deputados queiram ir contra essa decisão.
0: Vão votar contra, né?
2: Certeza.
1: Vamos lá, vamos abaixo, Banco Central, deixa as cédulas em paz. Próxima notícia, já que a gente tá falando de Brasil e a gente tá falando de dinheiro, vocês sabiam que a Polícia Federal, na verdade, a Receita Federal, ela apreendeu 22 toneladas de camisas de futebol falsificadas? Vocês ficaram vendo isso, Mini Ruti?
2: Nossa, sério?
1: Você viu isso?
0: A época de Copa, né?
2: É. Só de camisa. Eu fui na 25 esses dias, né? 25, pra quem não sabe, é uma rua muito famosa em São Paulo.
0: E já tem lá a camisa do
2: Vai
0: Brasa?
2: Tem tudo. Tem tudo, gente. Tem tudo.
1: Tem camiseta já
0: Quanto
1: com 6 estrelas.
0: Quanto tá Vai Brasa na 25, você
2: sabe? Ai, eu vi vários valores de 40, de 50, 60.
1: Cara, e ó, só pra trazer mais informações sobre essa notícia, a apreensão aconteceu no Porto de Santos, em São Paulo, e inclui aproximadamente 120 mil camisetas da seleção.
2: Caramba.
1: E também de clubes brasileiros, hein?
0: É mesmo? Será que fizeram? Eu quero saber se os falsificadores fizeram que nem a Panini, não colocaram camisa do Ney falsificada.
1: Não, quem não vende.
0: É,
1: tem que ter camisa do Ney.
0: Porque a Panini não colocou no álbum. Será que tem camisa do Vai Brasa com o menino Ney ou não?
1: É isso que a gente quer saber.
0: Como será que chamou essa operação? Operação VAR.
1: Operação VAR, bom nome, hein?
0: Como é
1: não
0: que,
1: tem.
0: Como é que será que
1: é
0: foi?
1: Porque como não foi, foi feito pela Receita Federal, uma apreensão, né? Eu não sei se a polícia... Mas boa ideia, podia ter um nome. Podia ter um nome. Polícia é camiseta suja. Roupa é máquina de lavar.
0: É, operação lava-roupa
1: lava suja. Lava-roupa
0: suja,
1: muito bom. Agora, traga aí a próxima notícia, que é de fofoca, Mirigut.
2: É, de fofoca, e tá lá no site da TMC, viu? tmc.com.br, entra lá pra conferir a notícia inteira. Em uma carta, a dona Deolane, que está presa, né? Ela acabou escrevendo uma carta aí, negando a relação com o PCC. Inclusive, na carta, ela diz que está sendo perseguida e censurada.
0: E como que ela falou na carta?
2: Pois é, o texto divulgado ontem aí, né? Foi ditado à mão, ou seja, ela escreveu à mão, né? E ela diz o seguinte: mais uma vez, a mãe está enjaulada por pura perseguição e por ser formadora de opinião.
0: Eu tenho um ódio quando ela usa esse tema. Mãe, odeio.
1: Chato. Formadora
0: de opinião que não presta, né? Não, só ser
2: não,
0: isso.
2: Não, é que você não vê no rolê. Eu chego no rolê falando, a mãe tá on.
1: Não, eu acho chato.
0: Esse é a mãe. E o jeito que ela fala.
1: A mãe.
0: É aquele jeito meio molenga.
1: Vai ser mãe, né? De presidiário.
2: Na perseguida e censurada, ela pode dar a mão pro monarque, né, cara?
0: Mas agora deixa eu perguntar. É aquele povo que fala que é... Ela tem fã.
1: Cara, eu não sei.
0: Será que ela paga pro cara ir lá falar que é fã? Porque eu não acredito que uma pessoa pode ser.
1: Tem.
0: Não, mas a ponto de ir, igual aquela outra vez, na frente do presídio, pra ficar lá com faixa, com camiseta.
2: Ela tem, né? Ela tem. Muitos fãs também, inclusive, vieram do ex-marido dela, o MC Kevin, né? Que era um cantor muito famoso no funk. Então, às vezes, migraram, né, os fãs.
0: É mesmo?
1: Que loucura.
0: Que coisa. Loucura. A mãe tá presa.
2: A mãe tá enjaulada.
1: A mãe segura tá... a mãe, segura. Agora tá presa. Agora...
0: Eu gostei do MC Rian.
1: O Cabrinho, as pessoas ficam com medo de mim, Cabrinho. Não, não sai uma lágrima. Que raiva que dá. Ô, Cabrinho, vou tentar imitar. Ô, Cabrinho, as pessoas sentem medo de mim na rua, Cabrinho. As pessoas mudam de lado da rua, Cabrinho. Aqui é parola. Vamos lá, próxima notícia. Mas, ó, eu gostaria de pedir um momentinho aqui pra gente. Se vocês me permitem, queria fazer um momento Tecla SAP. Sabe o que é Tecla SAP, Minute?
2: É, não sei.
1: Tecla SAP, quando você coloca ali pra você entender, quando vem a explicação. Que aparece
0: escrito embaixo.
2: Ah, traduzir, tipo traduzir?
0: É,
2: tipo,
0: parece o Tecla
2: SAP. Uma legenda.
1: É. Uma legenda, que é o seguinte. Vocês dois aqui lembram que a gente noticiou aqui no Sobremesa. Lembra do esqueminha lá do INSS que prejudicou muita gente?
0: Lembro. Do roubo dos velhos.
1: Do careca do INSS. Sim, exatamente. Careca. Era um esquema que roubava dinheiro dos velhinhos pensionistas do INSS. Você, velhote, velhinho,
2: aí,
1: que
2: Batista.
1: Tem a sua aposentadoria e que veio faltando dinheiro. Você falou, ué, o que tá acontecendo? Te roubaram. É isso mesmo. Roubo do dinheiro dos velhinhos. Mas vejam só. Como a mídia brasileira está noticiando?
0: Como?
1: Por exemplo, o jornal O Globo disse assim, ó, na capa. PF e CGU realizam nova fase de operação que investiga descontos indevidos em aposentadorias e pensões. Mas não foi só o Globo do Rio de Janeiro, não. Tem mais, ó, a Folha de São Paulo. PF mira dirigentes de associações em nova fase de operação sobre descontos ilegais no INSS. Tem também no site do governo, o gov.br, que é o site do governo, também chama de descontos indevidos. Resumindo, estão chamando roubo de descontos ilegais e descontos indevidos. Vê se pode. Hoje em dia, se você sair com o celular na rua, tome cuidado, que pode passar alguém e fazer um desconto indevido de você.
2: É um desconto tecnológico.
1: É um desconto tecnológico, tome muito cuidado. Ó, se você for fazer BO sobre um roubo, você tem que falar que foi um desconto indevido, tá? Aí eu tava na rua, aí veio um rapaz e fez um desconto indevido na minha carteira. Tem que usar agora essa nomenclatura, já que os grandes portais de comunicação desse país estão usando este linguajar.
0: É o consórcio.
1: É o consórcio. Não, é um consórcio. Amigos jornalistas, pra quê? Pra que chamar de desconto se a gente pode falar que foi roubo? É roubo do INSS.
0: Ai,
1: que coisa
0: ai.
1: Feia, hein?
2: Você já olhou o seu, Batista?
0: Eu não olhei, não. É só olhei olhar, de uma senhora lá de Guarulhos. Meu irmão, deixa eu falar um negócio aqui, meu irmão.
1: Vocês viram
0: que o Silas, o pastor, ele foi convidado pra participar do filme Dark Horse do Bolsonaro. Tá lá no site da TMZ, vai lá. Só que ele não aceitou. Era pra fazer ele mesmo, porque ele que celebrou o casamento do Bolsonaro com a Michelle em 2013, né? Aí falaram: ô Silas, você não quer fazer de novo lá, ó, encenar pra nós o casamento no filme? Aí ele falou que não. Sei lá, porque.
2: Pô, Silas, vem participar do meu filme, pô.
1: Meu irmão!
0: Meu irmão! Ele não concordou com o dízimo, quer dizer, com o cachê. Cachê tava muito baixo.
1: Ora, hoje, se a gente não tomar uma nota de repúdio, bicho. Porra, meu, vou falar a verdade. Se não tomar uma nota de repúdio hoje do governo ou da Folha do Globo, a gente toma do Malafaia.
3: Meu irmão, vamos lá. Próxima notícia, meu irmão.
2: Parou tudo, galera. Parou.
1: O que foi?
2: Cuca, solta a vinheta.
0: Não. Olha aí.
2: Agora o mundo para. Errou.
4: Agora o mundo para.
1: É isso mesmo. Agora o mundo para, porque a Kelly Key revela parte que não gosta em seu corpo.
2: Ela ainda, né, falou o seguinte: essa parte está descolando. Porcaria! Quanto mais chiquinho estou, mais fica assim. Parece a pelanca de um galo, disse ela sobre o pescoço.
1: Essa é a notícia. Kelly Key revela a parte que não gosta em seu corpo. Tá bom, né? Bom, agora que o mundo parou, A gente segue com notícias bem menos importantes e bem menos pelancudas do que essa. Vai, Batista!
0: Eu vou fazer essa aqui, ó, do taxista que foi preso.
1: Ih, rapaz, como assim?
0: O taxista, o taxista no Rio de Janeiro, ele tentou cobrar R$ 3.400 de turistas em Copacabana por uma corrida.
2: Nossa!
0: Caramba. O valor correto seria 40 cruzeiros, 40 real, né? E aí, os turistas, a hora que eles perceberam o golpe, eles acionaram a polícia.
1: Pô, pelo amor de Deus. Ô, o pessoal do Rio,
0: 3.400. Pô, mas acho que nem de táxi aéreo fica esse preço.
1: Nem helicóptero, se duvidar, o cara alugava.
0: Tem bandeira 1 e bandeira 171 nesse caso aí, tá vendo? Meu, se não que ficar loucura. Esperto, os caras cobram caipirinha outro dia, lembra?
1: R$ 2.000
0: uma caipirinha.
1: Aconteceu aqui no litoral de São Paulo, uma moça, uma turista, que foi pagar um espetinho, o cara quis cobrar também R$ 1.000 no espetinho.
0: É, mas no Réveillon é isso mesmo.
1: É, no Réveillon. É.
2: Gente... É. Carne de paca, certeza.
1: Amigos, vamos então dar uma olhadinha na nossa enquete do dia, que traz a pergunta: qual foi o crime que um político cometeu contra a língua portuguesa? Você envia pra gente no nosso WhatsApp, por favor, Marcelo Batista.
0: A Giovana Moura, ela disse que já viu tanto Sarney falando problema, que eu até pensei que era a forma correta e eu tava errada, tá vendo só?
2: A Mônica Silva, ela mandou: eu sou de Taubaté e uma vez o Maluf falou Taubaeté. Já é confuso, ele coloca mais uma letra e não dá, né?
0: Taubaeté foi ótimo. E ó, e o Agnaldo Batalha falou: uma vez o Collor falou beneficente, rapaz.
1: Ai, que dó.
0: Meu Deus do céu, tava... E aí ele disse aqui, só ele tava ciente que ia confiscar as poupanças.
1: Mas sabe que no Rio tem muita gente que fala beneficente, né?
0: Beneficente.
1: Mas é muito comum. Vai, Mini Ruth!
2: Ó, a Marcela Monte, ela mandou: eu lembro do Dória mandando um pessoal ir pra casa comer mortandela.
1: Ui, que dor!
0: Nossa senhora. Nossa,
2: mas... Essa deu azia, hein?
0: Ellen Barbosa tava assistindo uma entrevista e a Janja soltou um "somos atoras".
1: Ai, não!
0: Atoras.
2: Mentira.
0: É.
1: Atoras?
0: Atoras.
1: Nossa, essa doeu muito.
0: Quem faz filme é ator.
1: Atora. É quem faz filme é à toa. Isso que é.
2: Eu quero ser atora.
1: Amigos e amigas, o nosso programinha de Meu Deus chega ao fim, mas amanhã estamos de volta com mais sobremesa, mais Mini Ruth, mais Marcelo Batista,
0: tchau,
1: e mais Lucas Salles. Fique agora com o Nick TMC. Um beijo, um queijo. Tchau, tchau.
0: Tchau.

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4: Quarta-feira, 27 de maio de 2026. Hora de mais um Link TMC e ao vivo, claro, para todo o Brasil, para todo mundo, em ponto 15 horas, mais um minuto.

0: Era uma vez a escala 6 por 1. Como no Gênesis, 6 dias para construir, 1 para descansar. Mas, de repente, pareceu natural que o trabalhador brasileiro evoluísse para 5 por 2. E Lula disse que não dava para deixar para depois. Mas agora, depois que a presidência e o Congresso chegaram a um acordo, que alguns dirão acordão, veio a resposta de uma parte da oposição. Com 6 por 1 eu não fico, 5 por 2 é bobagem e a bola da vez é a escala 4 por 3. É proposta séria ou avacalhação? A votação é a qualquer momento e o nosso Murilo Hernandes traz notícias ao vivo lá do parlamento. Em Goiás, Caiado mandou seus sinais. Pode ser vice de Zema em outubro. Tentando afastar o fantasma do filme Dark Horse e de seu envolvimento com o banqueiro Porcaro, o pré-candidato Flávio Bolsonaro postou com o Trump e levantou a questão: foi só foto de visitante ou teve mesmo reunião?
1: E o Rio de Janeiro continua só violência. Em São Gonçalo, região metropolitana, dois homens foram mortos por PMs que disseram ter confundido uma régua de pedreiro com um fuzil. Uma régua, duas vidas, muita gente protestando. E todo mundo dizendo, até quando? No estúdio da TMC no Rio, Rebeca Renzi traz mais detalhes do inexplicável. E a estética continua em destaque. 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Duas capitais, duas mulheres mortas em clínicas de beleza em uma mesma semana. 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
2: 48 horas para você enfrentar o leão. O prazo do imposto de renda acaba na sexta-feira e é claro que ainda tem gente achando que é besteira. Quem deixou para a última hora vai correr, vai suar, vai tremer e até chorar. Mas a Receita não negocia, não espera. Alô, cidadão! Notícia da Copa, por enquanto, só longe da bola. Messi tem uma inflamação na coxa. Modric fala em aposentadoria pós-mundial. E Depay, ainda no nosso Coringão, foi convocado para a seleção. Da Holanda, é claro. E o Fabiano Fará faz a avaliação. Quem chegará inteiro para a competição? Pelo rádio, pelo YouTube, no Brasil e no mundo. 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
1: 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E o assunto do dia, de vários dias, de semanas, continua reverberando a escala 6 por 1. Como a Câmara está debatendo, né, o fim dela, a gente quer saber de você na nossa enquete. Você acha que trabalhar menos horas vai fazer o Brasil produzir mais? E aí a gente tem lá as nossas quatro opções no YouTube, né, no TMC 360, é: vai produzir mais? Vai produzir menos? Tanto faz, preciso é descansar. Não, Cuca, espero terminar. Não muda nada. É isso. São essas quatro opções que você pode votar lá no nosso YouTube. Claro, também pode escrever, falar mais, né? Dá mais espaço pra falar no nosso WhatsApp, 119-7221-1001. Seja você também empregado, seja você empresário, traz aqui sua história, escreve pra gente, faça companhia aqui no Link TMC.
2: Muito importante a sua participação também pelo WhatsApp. Você interage com a gente, manda sua pergunta, sua crítica no 119-7221-1001. 119-7221-1001, elementar, o nosso WhatsApp. Olha só, os jogadores convocados pelo Carleto, nosso Carlo Ancelotti, chegaram à Granja Comari para iniciar a preparação para a Copa do Mundo. Atletas que atuam no futebol brasileiro e parte do grupo que encerrou a temporada europeia nos últimos dias foram os primeiros a desembarcar em Teresópolis. Ouvi falar que o primeiro mesmo foi o Casemiro. Chegou ontem à noite antes de todo mundo. Tá certo, meu caro Léo Pinheiro, com todos os detalhes da apresentação da nossa seleção. Boa tarde, Léo.
3: Boa tarde, Tomás. Um abraço para todo mundo aqui ligado no Link TMC. Você tá certo. O Casemiro foi o primeiro a chegar ontem à noite. No final da noite, o capitão da seleção brasileira foi o primeiro atleta a chegar aqui na Granja Comari, em Teresópolis, região serrana do Rio de Janeiro. Ao longo dessa manhã, os demais atletas foram chegando através de helicóptero e o último a chegar foi o Neymar com a aeronave dele particular. E aí a seleção está com 23 jogadores convocados, além de outros atletas de base aqui do Rio de Janeiro, do futebol carioca, que vão completar os treinamentos, como por exemplo o goleiro Léo Nanetti, jogador de 21 anos de idade do Flamengo, que viajará para os Estados Unidos por metodologia de trabalho da comissão técnica da CBF. Quatro goleiros viajam, ele não tem nada a ver com a disputa, mas vai trabalhar para completar as atividades. Quem também está aqui presente é ele aqui, ó. A galera do YouTube está podendo acompanhar, o Russo, que é essa névoa que chega aqui através das montanhas e ela vai interferir, é uma situação recorrente aqui em Teresópolis, ela pode interferir, a gente está acompanhando agora com maior detalhe, esse treinamento da seleção brasileira que está programado para começar daqui a pouco, 5 horas da tarde, e a gente repete, pode ser até repetitivo e chato, o Neymar é o personagem por conta do problema na panturrilha e a CBF faz nesse momento a avaliação física no jogador para saber se ele terá condições de treinar durante essa semana, já que no começo dessa mesma semana ele não foi a campo com o Santos, e se ele estará em campo no domingo. A tendência é que ele não participe dessa partida contra o Panamá. Aqui, ó, a gente pode observar, eu estou apontando aqui, o primeiro refletor já aceso para o campo onde os jogadores farão essa primeira atividade. Atletas já aqui na Granja Comari, 23 jogadores convocados pelo Carlo Ancelotti, os outros três, Gabriel Magalhães, Gabriel Martinelli e também o Marquinhos, que estão na decisão da Champions League, só se juntarão à delegação brasileira já nos Estados Unidos. Então, daqui a pouquinho, aqui na CBF, teremos essa primeira atividade da seleção brasileira sob o comando do Carlo Ancelotti. Só para explicar, eu estou aqui nesse momento num lugar destinado pela entidade, um clube da CBF, um lugar destinado à imprensa para fazer justamente esse tipo de trabalho. É um centro de imprensa que fica aqui num clube social, e aí a galera tá podendo acompanhar no fundo essa piscina que, Tomás, é aquecida. Tá frio pra caramba, mas a galera lá dentro tá aquecida.
0: Eu queria fazer uma pergunta para você, Léo, justamente sobre isso. Você apontou aí, a luzinha que tá acesa, o pessoal que tá ouvindo não viu, mas essa luzinha que você mostrou aí tá lá longe. Você está a quantos quilômetros do campo? A CBF está fazendo um sistema ultra secreto aí?
3: Não, é porque nessa primeira atividade ela é fechada. Esse clube, ele divide muro com a Granja Comari. É um clube social aqui na Comari, que é a região de Teresópolis, e a gente está pertinho. Eu vou falar que são 200 ou 300 metros da entrada da Granja Comari. E aí você passa justamente por uma rua até chegar ao ponto da concentração. Não sei se eu consigo chegar para o lado e mostrar, mas o Russo pode atrapalhar. Aqui, mais ou menos, o pessoal no YouTube está conseguindo identificar, aqui fica lá a casa da concentração. E aqui, nesse ponto, onde fica um dos campos. Então, a gente está pertinho. É uma ilusão de ótica da entrada da Granja, 300 metros no máximo, é um clube que divide muro com a Granja Comari, só que tem essa ilusão de ótica, a gente tá pertinho, a galera consegue ver com detalhes, mas tá tudo tampado, tudo fechado para esse primeiro treinamento, que é, repetindo, fechado pelo Carlo Ancelotti.
1: Até o tempo fechou.
2: É interessante que o Léo usa o termo russo, né? Que nem todos acho que conhecem no país, o tempo russo, né? O tempo acinzentado, bastante nublado. Em São Paulo fala-se muito, falava-se antigamente, tá russo, mas pra quando você
0: eu
2: quer dizer
0: que
2: tá feia a coisa.
0: Eu achei que o russo fosse o cameraman dele.
2: É, não, né? O tempo
0: russo.
2: Fosse
0: o cameraman trabalhando com ele.
2: É o tempo russo, mas em São Paulo a gente falava mais tá russo, quando
1: a gente
2: tava
1: fala,
2: feia
1: tá
2: a coisa, né?
1: Ou tá, tá osso,
2: tal. Mas enfim, interessante.
3: Aqui a gente fala desceu o russo.
2: Desceu o russo.
1: Desceu o russo.
2: É. Por isso que é legal você ouvir uma rede de rádio. Você vai ouvindo características de diversas regiões, além dos sotaques diferentes, como o sotaque gostoso do nosso Léo. Eu brinquei ontem na televisão, porque perguntando se o céu estava estrelado ontem à noite. E estava, apesar do tempo cinzento ou russo nessa quarta-feira. Ontem tinha estrela lá na região de Teresópolis, região serrana do Rio. Então tivemos estrelas ontem à noite e tivemos estrelas no céu também hoje, porque todo mundo chegou de helicóptero, como disse o Léo, pelo menos 23 estrelas, a última delas o Neymar, o último a chegar, portanto, na Granja Comari. Ontem a temperatura na casa dos 15 graus, Léo, por aí à noite, lembrando que esses mesmos jogadores daqui a uma semana e pouco vão estar pegando 30, 35, dependendo da região, ao meio-dia até 40 graus no forte e escaldante verão norte-americano.
3: É, a gente aqui, ô Tomás, hoje ficou naquele clássico bota casaco, tira casaco. Eu cheguei aqui por volta de 6:30 da manhã, tava um frio absurdo. Ali, a partir de 9 horas até 2 horas da tarde, também um calor de trazer um certo incômodo. E agora, o russo desceu, a gente tem essa névoa, a expectativa também de chuva, e por isso a atividade vai ser no frio e muito provavelmente na chuva. A gente sabe que a gente chama de, às vezes, de caiçara também, um nativo aqui, um morador de Teresópolis. Tem um pessoal aqui que está trabalhando na logística do clube social onde a gente está. O pessoal olhou para a montanha e falou: em 1 hora essa chuva chega aqui. Então a tendência é que a atividade do Carlo Ancelotti aconteça debaixo de chuva.
1: Mas tem problema não, atrás do Léo tem uma piscina e tem uma galera nadando ali de boa.
2: Piscina aquecida, como ele falou, né?
3: Aquecida.
2: É, tem
1: ah,
2: tem
1: não,
2: que
1: mas tem que ter esse detalhe. Tem aí tudo ser. Bem. É.
2: Bom, seleção brasileira então, ela desce a serra do sábado, Léo, pra jogar contra o Panamá no domingo, despedida da nossa torcida, e aí depois bola rolando só no final de semana, ainda amistoso, é isso, nessa reta final da preparação.
3: Isso, exatamente. A seleção brasileira vai enfrentar o Egito no dia 6 e no dia 13 enfrentará a equipe do Marrocos. A abertura da Copa do Mundo, que naturalmente terá transmissão aqui da TMC. Então, mais alguns dias de treinamentos. Amanhã teremos uma atividade aberta, casando justamente com o momento aqui do Link TMC. Talvez tenhamos essa nossa participação aqui com algumas imagens do treinamento. E a partir de amanhã teremos também entrevista coletiva e no domingo o jogo no Maracanã, Brasil e Panamá, com essa expectativa. O público do Rio de Janeiro vai se despedir da seleção brasileira assistindo o Neymar de perto. Quando o Neymar veio ao Rio de Janeiro contra o Fluminense e também contra o Flamengo, causou aquela comoção. Ingressos esgotados para o jogo, mas o Neymar, por exemplo, contra o Flamengo não veio porque ele estava suspenso. Mas existe essa expectativa do público carioca. Para encerrar, eu conversei com muitos torcedores que vieram aqui na expectativa de tirar fotos, acompanhar a chegada dos jogadores e basicamente aquela geração, a geração mais recente, já desse milênio, toda estava na expectativa de assistir, acompanhar, ver o Neymar. E eu perguntei para todo mundo: quem vai ser o craque do Brasil na Copa? Todo mundo respondeu: Neymar.
2: Bom, tomara que sim, né? Se isso acontecer, a gente vai ter um craque da Copa que joga muito. Seria uma boa notícia. Vamos torcer por isso, mas...
4: Vocês estavam momento... falando de estrela aí, né? Chegaram as estrelas. Eu ia até perguntar se tem alguma estrela cadente aí chegando em Teresópolis também. Ou se é só a estrela agora... que tá brilhando?
1: Você só espera os xingamentos que vão chegar pra gente aqui nas nossas redes sociais.
4: Isso aí é pra gente comentar depois do primeiro jogo.
1: Muito bem.
2: Muito bem.
1: Obrigada, viu, Léo? Beijo pra você e um bom trabalho aí. Bom, vamos seguir aqui falando, trazendo uma boa notícia. Podia ser melhor, podia ser maior, mas o salário mínimo dos professores da educação básica no Brasil vai subir. O aumento é quase 15 vezes maior do que seria pela regra antiga. O Senado aprovou o novo piso de R$ 5.130 para esses profissionais. Aí você pensa, ele é 15 vezes maior do que seria pela regra antiga, mas esse reajuste dá mais de 5%. Agora o texto segue para a assinatura do presidente Lula e quem tem mais detalhes é o repórter Kennedy Lacerda. Fala, Kennedy.
5: Exatamente, o texto será sancionado pelo presidente Lula em breve, lembrando que em janeiro Lula assinou uma medida provisória que reajustou o piso para esse valor que você falou. A medida passou a valer imediatamente após a publicação, mesmo antes da análise do Congresso Nacional. Agora, o Senado aprovou a MP durante a tramitação no Legislativo. E como a proposta recebeu alterações feitas pelos parlamentares, ela foi transformada em um projeto de lei de conversão e enviada novamente para a sanção presidencial, que deve acontecer em breve. O texto teve relatoria da senadora professora Dorinha Seabra, do União do Tocantins. E entre as mudanças aprovadas está o novo critério de atualização do piso. Como você falou, o reajuste passará a ser calculado pela soma do Índice Nacional de Preços ao Consumidor com 50% da média de crescimento real das receitas do Fundeb nos 5 anos anteriores. Então, o governo destacou que a fórmula antiga ressaltaria, né, traria aí uma recomposição de apenas 0,37%. Enquanto a nova regra garante reajuste de 5,4%, muito maior. Então, com isso, o piso dos professores da educação básica passa de R$4.867,77 para R$5.130,63, assegurando aí um ganho real de 1,5 ponto percentual acima da inflação. E só para encerrar aqui, o valor nominal foi incluído diretamente no texto para evitar disputas judiciais sobre a aplicação do novo critério já neste ano. Volto com vocês.
2: Muito bem, tá falado, Kennedy. Só aproveitando, esse é o básico, né? O mínimo dos mínimos, a gente pensar que um professor vai receber pelo menos R$5.130, como a Mayara disse, poderia ser melhor, mas não deixa de ser uma boa notícia esse pequeno aumento, inclusive acima do nível da inflação. Agora, aproveitar o Kennedy Lacerda, antes da gente ir para a Rádio Uber, com o seu palpite, Kennedy. Brasil e Panamá, despedida da torcida brasileira, jogo no domingo, quanto vai ser o placar?
5: Olha, eu estou confiante, eu sou um torcedor da seleção brasileira, 4-0.
2: Olá, que beleza.
1: Olha, menina.
2: Normalmente o torcedor do Nordeste, ele acredita mais na seleção brasileira. Isso aí desde a Copa de 94 é histórico no nosso país.
4: É porque ele tá longe da Granja Comaria, por isso, Tomás?
2: Não sei.
1: É porque o pessoal do Nordeste vive no sol, no calor. Aí isso leves. Torna a pessoa mais positiva e isso. Mais leve. Eu acho que é essa coisa que acontece. Acho que é basicamente
4: Brasil
1: isso.
4: E Panemar.
2: É, para Brasil Neymar. Para Neymar jogo... contra o Panamá. Valeu, Kennedy.
1: E agora vamos para o primeiro bloco da nossa Rádio Uber.
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8: Oi, minha amiga parceira da Uber. Oi, meu amigo parceiro da Uber. Eu sou o Edson Ragazzi, jornalista automotivo. Cresce de maneira acelerada a falsificação de autopeças no Brasil. A maior parte delas é vendida online. Um levantamento feito pela Associação Brasileira de Combate à Falsificação mostra que o comércio de peças falsas movimentou cerca de 12 bilhões, o que causa prejuízos e insegurança para o dono do carro e também ao setor de autopeças. Para não comprar itens falsificados, tome alguns cuidados. Evite comprar peças a granel, fora de uma embalagem original do fabricante. Ela deve estar lacrada, com identidade visual própria e informações técnicas que garantem autenticidade. Essas embalagens costumam ter um código exclusivo que identifica cada peça e facilita a consulta e compra correta. Data de fabricação, código de barras usado para acompanhar o percurso da peça desde a produção até o ponto de venda e informações de aplicação que indicam os modelos de veículos compatíveis. Também vai evitar erros na instalação. Faça a compra de distribuidores e lojas autorizadas. Observe atentamente a embalagem. Cores desbotadas, erros de ortografia, lacres violados ou impressão de baixa qualidade são sinais de alerta. Desconfie dos preços muito abaixo do mercado, porque grandes variações podem indicar falsificação. Exija a nota fiscal, que ajuda a garantir a procedência do produto e também é um documento válido, caso seja necessário reclamar. Cuidado! Peça falsificada pode quebrar e provocar acidentes. É isso. Até a próxima aqui na Rádio Uber, com mais dicas especialmente para você, parceira e parceiro da Uber.
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7: E começa mais um Uber Responde aqui pela Rádio Uber TMC. A primeira pergunta é do parceiro Marcos. Abre aspas. Como saber se meu carro entra na Uber? Fecha aspas. Marcos, para conferir se seu veículo entra na Uber, acesse a lista completa de veículos elegíveis na sua cidade no link t.uber.com/requisitos. Agora a dúvida do motorista parceiro Alexandre de São Paulo. Abre aspas. qual é o real benefício das categorias platina e diamante? Fecha aspas. A resposta quem deu foi o Lucas, do time da Uber.
9: Olá, Alexandre, tudo bem? É assim, as principais vantagens das categorias platina e diamante do Uber Pro incluem cashback maior em abastecimentos nos postos Ipiranga, com retorno de até 10%, além do acesso à ferramenta de preferência de região, que permite selecionar áreas da cidade para receber apenas chamadas nessas regiões. Quem está nessas categorias também conta com um destino definido extra, suporte por telefone e atendimento preferencial, garantindo mais praticidade e eficiência no dia a dia. Para mais informações, acesse a central do Uber Pro no seu aplicativo Uber Driver.
7: Agora a pergunta do parceiro Antônio da Bahia. Abre aspas. Como faço para falar com o suporte da Uber? Fecha aspas. Mais uma vez, o Lucas da Uber respondeu.
9: Olá, Antônio. Legal ter você aqui no Uber Responde. O suporte da Uber está disponível 24 horas por dia, 7 dias por semana. E para entrar em contato, basta acessar o menu Ajuda do seu app Uber Driver ou pelo site t.uber.com/ajuda.uber.
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1: E daqui a pouquinho no Link TMC temos os detalhes do debate na comissão da Câmara sobre o fim da escala 6x1 e também, claro, tirar dúvidas, aliás, sobre o imposto de renda. Mas agora as principais notícias da sua região.
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2: Agora são 15 horas e 22 minutos. A FUVEST divulgou hoje o cronograma completo do vestibular 2027, que dá acesso aos cursos da USP. Entre as principais datas estão o período de inscrições, as etapas de solicitação de isenção e redução da taxa e ainda os dias de realização da primeira e da segunda fases das provas. De acordo com a Fundação, o cronograma foi atualizado após ajustes realizados em razão da definição das datas do Enem 2026, buscando evitar sobreposição entre os principais vestibulares do país.
1: Inicialmente agendada para 15 de novembro, a prova da primeira fase da FUVEST foi antecipada para 1º de novembro. Já a segunda fase vai ser aplicada em 6 e 7 de dezembro, em vez de 13 e 14. Então atenção quanto a isso, tá? Porque isso era a data anterior. O período de inscrições fica aberto entre os dias 17 de agosto até 9 de outubro.
2: Destaque para o futebol no Link TMC. Ontem, pela Libertadores, o Mirassol perdeu para o Lanús por 1-0 na Argentina. O Leão Caipira já entrou em campo classificado para a próxima fase, mas acabou sendo ultrapassado pelo time argentino na pontuação, terminando a fase de grupos em segundo lugar. Já na Copa Sul-Americana, o Santos bateu o Deportivo Cuenca por 3-0, primeira vitória do Santos na última rodada da fase de grupos, e ainda assim o Santos conseguiu se classificar para os playoffs da competição. Vai ter um adversário vindo da Libertadores para tentar uma vaga nas oitavas de final da Copa Sul-Americana. E o São Paulo, tranquilão, venceu o Boston River por 2-0 no Morumbis, encerrando um jejum de 8 partidas sem vitória e garantindo assim a classificação direta para as oitavas de final. Essa também foi a primeira vitória do time sob o comando de Dorival Júnior nessa volta do ex-treinador da seleção brasileira ao clube.
1: E hoje o Bragantino entra em campo contra o Carabobo da Venezuela às 9h30, precisando da vitória para chegar aos playoffs da Sul-Americana. É cada time que aparece que eu nunca vi. Prazer, Mayara Bastianello.
2: Carabobo já há alguns anos vem disputando aí a Sul-Americana. Dizem que não há mais bobo no futebol. Tem sim, tem o Carabobo.
1: E no mesmo horário, na Liberta, o Corinthians recebe o Platense na Neoquímica Arena. Na provável escalação do Timão, convidado para a Copa do Mundo pela Holanda, Memphis Depay, deve retornar ao time titular e, claro, todos os detalhes dessa partida você acompanha aqui, ao vivo, na TMC.
2: Ele não deixa de ser um convidado especial para a Copa, claro. Mas foi convocado pela seleção holandesa para a Copa do Mundo. O Depay pode ser o primeiro europeu a disputar uma Copa jogando por um time brasileiro, defendendo
4: um
2: time brasileiro.
4: Ele é titular lá?
2: Ele era. Deve ficar no banco de reservas. A gente pode falar sobre isso no próximo bloco local.
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2: Agora 3 horas e 29 minutos, voltando com o Rodrigo Alvarez, com o Mayara Basti, daqui a pouco também o Wilson Pedroso, nosso consultor político, consultor eleitoral aqui participando com a gente também. Já já vamos para Brasília com o repórter Murilo Hernandes, mas agora Felipe Mendes também em nossos estúdios, porque a Universidade de São Paulo passou 2 anos coletando amostras de sangue em necrópsias de 4 capitais brasileiras, Belém, Recife, Vitória e Curitiba. O resultado virou um estudo publicado numa revista científica internacional e jogou luz num dado que pesquisadores debatem há 30 anos sem resposta: a relação entre substâncias e mortes violentas no Brasil. Mais da metade das vítimas tinha álcool ou droga no organismo. O nosso Felipe Mendes, do time digital aqui da TMC, traz os detalhes, explica essa história melhor pra gente. Tudo bem, Felipe?
23: Tudo certo, boa tarde, pessoal, boa tarde, ouvintes.
0: Então, na esteira da divulgação do Atlas da Violência ontem, né, a gente vai manter o tema, embora não tenha uma conexão direta entre as pesquisas e os estudos. Esse é um estudo da USP, da Faculdade de Ciências Farmacêuticas, que mostra que 53% das vítimas de mortes violentas apresentavam álcool ou drogas no corpo. Então, a gente está falando aí de drogas lícitas e ilícitas, né? A cocaína foi a substância mais encontrada, presente em 30% das vítimas. O álcool apareceu em 28% dos casos. Os benzodiazepínicos, que são aqueles remédios para ansiedade, insônia, outras funções também, foram detectadas em 7% e a cannabis em 2%. Esse tipo de medicamento, benzodiazepínico, ele foi mais identificado em casos de suicídios. Nos homicídios, a substância mais detectada foi a cocaína. Mais alguns números importantes, o levantamento mostrou que 90% das vítimas eram homens e 56% tinham 30 anos ou mais. Os homicídios respondem por 67% das mortes analisadas e, neste caso, 58% resultaram de ferimentos por arma de fogo. No total, de forma geral, foram analisados 3.577 casos de mortes violentas nas cidades de Belém, Recife, Vitória e Curitiba. Todos esses dados foram coletados por esse estudo da USP entre 2022 e meados de 2024. E mais informações no site da TMC, tmc.com.br.
2: Muito bem, 3 horas e 32 minutos. É, a gente fica tentando ali procurar relação, né? Mas pode acontecer, né, Alvarez? Alguém que está mais alegre, digamos assim, fica mais corajoso, se envolve mais numa confusão. Isso pode gerar um pouco mais de violência e, da mesma maneira, se a pessoa ingeriu algum tipo de droga ilícita, como falou o Felipe, se está drogado, enfim, acho que faz todo sentido. Essa pesquisa acho super válida, super pertinente. E serve de alerta também, né?
4: Normalmente a pessoa que está usando isso não está pensando em absolutamente nada. Um dos primeiros efeitos é justamente se esquecer das consequências daquilo que ela faz. Ela se torna praticamente automaticamente responsável. Mas nós estamos falando aqui de... Tem que entender a dosagem de que se trata, né? Tem níveis e níveis de você beber uma cerveja, de você beber muito, e aí quando começa a entrar para as drogas, nem se fala.
1: Bom, muito bem, continuando por aqui, Flávio Bolsonaro está nos Estados Unidos, no entorno de Donald Trump, tentando aparecer em uma foto ao lado do presidente americano. Daqui a pouquinho vou querer que o Wilsinho fale sobre isso também. Mas a estratégia é clara, produzir uma imagem de força política e virar a página da crise que envolve o banqueiro Daniel Vorcaro. Mas o plano está funcionando pela metade, porque a Polícia Federal deve abrir uma nova investigação sobre uma declaração do próprio presidente do PL, Valdemar Costa Neto. Ele disse publicamente que Flávio foi até a casa de Vorcaro buscar o que ele chamou de o restante de dinheiro. A fala acendeu um sinal de alerta enorme, porque no direito penal, quando um agente público supostamente pede vantagem a um particular, isso pode configurar corrupção passiva e até lavagem de dinheiro. Em outras palavras, receber dinheiro por fora, sem motivo legítimo, é crime. A PF agora quer entender se esse dinheiro existiu, de onde veio, quem participou e para onde foi. A viagem internacional, então, que deveria ser vitrine, virou mais uma crise ali com o Flávio Bolsonaro, né? Com duas frentes agora, a jurídica, nas mãos da Polícia Federal, e a política dentro de casa. Alvarez, dá a palavra para você primeiro.
4: Eu acho importante a gente analisar essa imagem produzida nos Estados Unidos, que nos está sendo apresentada pelas redes sociais. Quem está vendo pelo YouTube vai poder acompanhar com a gente, eu também tenho aqui comigo. Primeiro, a gente está vendo que não é um encontro, obviamente, não é um encontro de chefes de Estado. Flávio Bolsonaro não tem cargo de chefe de Estado, é um senador pré-candidato. Repare que o Donald Trump, ele, nessa imagem que nos é apresentada, o Trump está sentado à mesa e o Flávio Bolsonaro está recuado atrás dele, como quem caminhou até ali para tirar aquela fotografia. No encontro de chefes de Estado, os dois estão frente a frente, é diferente. Existe um protocolo na Casa Branca para cada tipo de situação, e essa situação é claramente uma situação de uma visita rápida. Então, o Bolsonaro, Flávio, vem divulgando que conversou sobre isso, sobre aquilo com o Trump. É difícil de imaginar um cenário em que houve espaço para uma conversa dentro da Casa Branca. O que a gente pode imaginar é alguém, possivelmente o Paulo Figueiredo, que está lá nos Estados Unidos fazendo essas articulações, talvez o Eduardo Bolsonaro, mas mais o Paulo Figueiredo, tenha conseguido um espacinho de 3 minutos na agenda do Trump. Olha, abre a porta, deixem o filho do ex-presidente Jair Bolsonaro entrar aí, que ele precisa fazer uma foto, ele quer fazer uma foto, tira a foto e muito obrigado, boa sorte e até logo. Não tem encontro. Se houvesse encontro, gente, se houvesse conversa, teríamos a foto da conversa. Se houvesse um encontro que fosse uma reunião, seria a foto da reunião. Essa é uma foto de visitante. É como quando a gente vai as pessoas vão num parque de diversões, tiram foto do lado de um personagem. Ou quando o fã tira foto com o ídolo. Quando alguém vai num lançamento de livro, o escritor está sentado à mesa, a pessoa posa ao lado e tira foto. Não é uma foto de uma reunião. Então, a minha pergunta é, o efeito é positivo dessa fotografia ou é mais um fato negativo depois do escândalo Dark Horse, em que Flávio Bolsonaro aparece num áudio que ele assume que é dele, pedindo e recebendo 61 milhões de reais do banqueiro ladrão, banqueiro fraudador, Daniel Vorkaro. Então, ainda vamos ver que efeito vai ter essa foto, se vai ter algum efeito. Mas ela claramente não é uma foto de uma reunião. E ainda por cima contrasta com a foto muito recente de Trump com Lula, aí sim, presidente, sendo recebido como presidente num outro momento, os dois frente a frente, rindo. Então, a pergunta é, valeu a pena para Flávio Bolsonaro essa exposição toda? É negativo? É positivo? Vamos ver.
1: Só uma coisa, né? Me pareceu aquelas fotos do Museu de Cera que você vai lá, que tá com o Trump lá. Não pareceu o Wilson Pedroso?
3: Bonequinho do lado, né? Cera tem a mesa do presidente lá pra você tirar foto.
1: Por isso que eu achei. Tá aqui com a gente o Wilsinho Pedroso, analista político aqui da TMC, junto com a gente. Bom, vamos lá agora.
4: Eu queria até perguntar pro Wilson.
1: Pergunta aí.
3: Não, você tá...
1: Claro.
3: Pode perguntar.
4: Fala, Wilson. Tudo bem?
3: Pode perguntar.
4: Não, eu ia te perguntar o seguinte. Tem gente aí, e é gente séria, tá? Especulando que essa foto nem aconteceu porque a luz está perfeita demais, porque a posição do Flávio Bolsonaro poderia facilmente ser encaixável ali. Não estou dizendo que eu pensei não. Isso não, tá? Tem gente falando isso. Você acredita nessa possibilidade?
3: Ó, é que o pessoal aqui do estúdio vai conseguir ver, eu não vou conseguir mostrar para as pessoas. Eu fiz uma foto parecida com o Eduardo Trump em inteligência artificial. Inteligência artificial. Porque a foto realmente, ela é muito fria. É uma foto fria, mas eu vou compartilhar minha experiência. Eu já fui secretário de Estado e cuidei de agenda de governador e prefeito. A quantidade de pessoas que eu levei para tirar foto com o governador e com o prefeito, que não teve despacho nenhum, foi milhares. Porque aparece no meio de um evento um prefeito. Aparece no meio do evento uma liderança política que naquele momento é importante de alguma forma... Para assessoria ter próximo, nem pelo governador, mas para eu ter próximo, porque traz informação. Eu levava no governador, preciso tirar uma foto. O cara veio a 500 quilômetros da cidade, não sei de onde, e ele precisava colocar a foto para justificar a vinda aqui a São Paulo.
1: A viagem.
3: No jornal, na imprensa, no rádio. Eu levava, o governador tirava a foto.
4: O governador dizia?
3: Hã?
4: Manda entrar.
3: Manda entrar.
1: 30 segundos, só clica e sai.
3: É foto e sai. E eu ficava com os documentos, igual a assessoria ficou com os documentos que o Flávio disse que levou. E aí eu despachava, encaminhava para secretário, encaminhava para outras pessoas. Ou seja, era só foto. Não tinha relação nenhuma. Mas pro político como foi o Flávio, era importante pelo menos a foto. Porque o Flávio, de alguma forma, tinha que justificar a ida dele. Porque a ida dele não estava confirmada. O que acontece? Que aí eu acho que o Lula tem que ficar com atenção. O problema não é o Trump, o problema é o entorno. Né? O problema é o entorno. Porque o entorno, querendo ou não, fica protegendo o Flávio, a família. O Paulo Figueiredo, que diz que é jornalista, não sei nem se é jornalista, e fica na orelha do Trump, Tanto é que eu imagino como foi essas coisas. Vem que eu vou dar um jeito de encaixar vocês pra tirar uma foto. A gente conversa e eu dou um jeito pra gente encaixar uma foto. Só que não vai aparecer na agenda, não vai aparecer no lugar, porque a gente vai pegar uma hora qualquer de um buraco entre uma agenda e outra, você entra, tira a foto e a gente despacha junto e tal. Eu tenho quase certeza absoluta que foi esse o roteiro.
2: Não, eu imagino que tenha sido isso. Agora, uma coisa é você tirar uma foto com um prefeito de alguma cidade do interior de São Paulo, com um governador, com todo o respeito, de Alagoas, de Minas Gerais, do Acre. Outra é tirar uma foto com um presidente norte-americano. Eu até entendo que, respondendo à pergunta do Alvarez, humildemente, eu acho que essa foto acaba não significando nada, porque para os bolsonaristas é motivo de comemoração, a comemoração do nada. Para os petistas é motivo de ironia, de sarcasmo, como por exemplo o post da Paula Lavigne, mulher do Caetano Veloso, é um post muito comemorado pelas pessoas de esquerda e ironizado pelas pessoas de direita. E para quem está na dúvida, quem não sabe se vai votar num ou no outro, eu acho que não muda absolutamente nada. Agora, me chama a atenção essa foto, porque... Eu...

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1: Gente, hoje no quadro Uber Entrevista, eu converso com a especialista em segurança da Uber, a Carolina Vido, que vai explicar sobre um recurso relevante, o upload automático de gravações, que envia o registro gravado da viagem sempre que motoristas ou passageiros relatam um incidente na Uber. Como vai, Carolina? Tudo bem? Prazer te receber aqui na Rádio Uber.
2: Oi, Rodrigo. Tudo bem? E com você? É um prazer estar aqui na Rádio Uber. Obrigada pelo convite.
1: Obrigado você por ter aceitado o nosso convite. Bom, vamos logo ao tema. Qual é o propósito da implantação do upload automático de gravações em caso de relato de incidentes?
2: Rodrigo, o objetivo central dessa implementação é otimizar a segurança e a precisão nas resoluções da plataforma. Ao automatizar o upload das gravações em casos de reportes de incidentes, simplificamos drasticamente a jornada do motorista parceiro, que não precisa mais se preocupar em anexar evidências manualmente em momentos de estresse. Essas mídias são fundamentais para que o suporte da Uber possa analisar os fatos com clareza, compreender as alegações de ambas as partes e, acima de tudo, garantir que as decisões tomadas sejam justas e baseadas em evidências concretas. É uma solução que une conveniência tecnológica com um compromisso reforçado com a transparência em cada viagem.
1: Perfeito! Carolina, e por que a Uber decidiu automatizar esse processo?
2: A decisão da Uber em automatizar esse processo reflete o nosso compromisso em remover fricções e oferecer mais suporte aos nossos parceiros. Entendemos que, diante de um relato de incidente, o motorista já está em uma situação delicada. Por isso, eliminamos a necessidade de uploads manuais ou qualquer esforço adicional para o envio de provas. O objetivo é que o parceiro possa focar em sua atividade, sabendo que a tecnologia está trabalhando em segundo plano para assegurar que os fatos sejam registrados com total integridade e sem burocracia.
1: Perfeito! Ok. Os motoristas parceiros e parceiras vão ser avisados sobre como vai funcionar?
2: Vai funcionar assim. Para garantir que todos estejam bem informados, a Uber preparou um plano de comunicação. Os motoristas parceiros receberão notificações detalhadas diretamente no aplicativo e por e-mail, explicando o funcionamento da ferramenta à medida que ela for disponibilizada em suas cidades. Além disso, prezamos pela transparência total. Sempre que uma gravação for enviada automaticamente devido a um reporte, o motorista será prontamente notificado pelo sistema.
1: Beleza, Carolina. E para o usuário, o jeito de relatar incidentes vai mudar também?
2: Quanto aos usuários, o fluxo de reporte de incidentes permanece o mesmo. No entanto, em linha com as nossas políticas de transparência, os passageiros também serão comunicados sobre essa atualização, garantindo que todos os envolvidos na viagem estejam cientes das novas camadas de segurança e evidências.
1: Perfeito, muito obrigado. Gente, no próximo bloco da Rádio Uber, a gente continua a entrevista com a Carolina Vido, falando sobre upload automático de gravações nas viagens. É já já. Não sai daí, hein? Continue aqui na TMC.
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0: 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E daqui a pouco aqui no Link tem novidade no caso da paciente que morreu após um procedimento estético. E também vamos comentar a possível aliança entre Caiado e Romeu Zema no primeiro turno das eleições. Mas agora vamos com as principais notícias da sua região. 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
4: 3h46, vamos que vamos no 100.1, tradicionalíssimos aqui da capital paulista. Um jovem de 24 anos foi baleado durante um assalto em Pinheiros, na zona oeste de São Paulo. Ele foi levado ao hospital

0: das clínicas e seu estado de saúde é considerado grave. A TMC teve acesso em primeira mão às imagens que mostram a ação dos criminosos. Luísa Mutoni traz mais informações pra gente.
1: Três criminosos participaram da ação que aconteceu na rua Bianchi Bertoldi por volta de 1:30 da madrugada. A vítima chegava em casa acompanhado da namorada e teria reagido ao assalto. Imagens obtidas em primeira mão pela TMC mostram o momento exato dos fatos. Ele foi atingido 3 vezes, no tórax e nas pernas. Antes de atirar no homem, os ladrões fizeram outros assaltos na região. Imagens gravadas por um morador do bairro mostram outra vítima sendo abordada pelos criminosos. 2 deles pedem a senha do celular, enquanto o outro fica em uma moto, observando a movimentação na via. Ele usava, inclusive, uma mochila de entregador de aplicativo como disfarce. Os bandidos fugiram em 3 motos e ainda não foram identificados. Esse não foi o único caso de violência dos últimos dias na região. Na terça-feira, passageiros foram vítimas de um arrastão na estação da Luz da linha 4 amarela do metrô. Ao menos 6 criminosos invadiram um vagão, seguraram as portas e levaram celulares e outros pertences dos passageiros. Depois dos últimos casos de violência na região, os moradores instalaram uma faixa alertando para o crescimento da violência no bairro. No entanto, segundo eles, a prefeitura retirou o aviso.
2: A TMC procurou a Secretaria de Segurança Pública de São Paulo para questionar sobre o aumento da violência na região. Também procuramos a prefeitura sobre a retirada da faixa de moradores, mas ainda não tivemos retorno.
0: A Polícia Civil identificou um dos 4 corpos encontrados enterrados num terreno usado como cemitério clandestino na comunidade de Heliópolis. Os corpos foram encontrados numa área de proteção ambiental utilizada pela Sabesp, próximo aos chamados prédios redondos na região de Cidade Nova Heliópolis. A vítima é Jonas Barros de Oliveira, conhecido como Gigante. Ele é um dos 3 funcionários de uma produtora de funk da região que estavam desaparecidos, aliás, os outros ainda desaparecidos, desde a semana passada. Já a gente volta reunindo toda a rede.
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1: 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Voltando, para dizer que a comissão da Câmara retoma o debate sobre o fim da escala 6x1. O relatório propõe redução da jornada de 44 para 40 horas semanais, sem corte de salário e transição de até 14 meses. O repórter Murilo Hernandes está acompanhando e traz mais detalhes. Bastante movimentado por aí, né, Murilo? Fala com a gente.
2: Isso mesmo, Mayara. Boa tarde a você e a todos que estão nos acompanhando aqui pela TMC. Movimentadíssimo, viu? Diga-se de passagem, aqui no Salão Verde está bastante movimentado, mas lá dentro da comissão tem muita gente, tem muito sindicalista, jornalista e deputado participando, né, dessa comissão que deve votar hoje o parecer do relator sobre a escala 6x1 da PEC do fim dessa escala, né? Inclusive, o vice-presidente Geraldo Alckmin, hoje, enquanto ele estava visitando uma concessionária aqui em Brasília, ele fez um comentário sobre a PEC, né? Diz que o relatório é muito otimista, principalmente com as mulheres. Vamos ouvir.
3: Aquela é muito importante, principalmente para as mulheres, porque as mulheres, além do seu trabalho na indústria, no comércio, no agro, nos serviços, têm jornada em casa. Ela tem uma jornada dupla, então muito, muito importante para os trabalhadores e especialmente para as trabalhadoras.
2: Bom, o relatório, ele prevê a redução da jornada de trabalho para 40 horas semanais e uma transição de 14 meses. O debate sobre o tema, ele começou na semana passada, mas a sessão, ela foi suspensa após pedido de vista por parte do deputado Maurício Marcon, do PL. A proposta agora também enfrenta a resistência de representantes do setor produtivo que apontam um aumento de custos com prejuízos à competitividade e impactos sobre a geração de novas vagas. Já os economistas, eles defendem que a medida seja acompanhada por ganhos de produtividade. Inclusive, ontem, parte desses empresários do setor produtivo vieram recorrer ao Senado em uma reunião com o presidente Davi Alcolumbre, para falar sobre a PEC 6x1, e ao final eles conversaram com a gente e disseram que veem a medida aí, principalmente como uma medida eleitoral, e pediram que fosse votada após as eleições, né? Bom, seguindo, se aprovado na comissão, o parecer ele segue para o plenário, onde precisará de um apoio de no mínimo 308 votos em dois turnos. Depois ele segue para o plenário, a votação segue aqui na Câmara dos Deputados, a gente segue acompanhando e voltamos a qualquer momento trazendo todos os desdobramentos para vocês. Volto com vocês no estúdio.
1: Por favor, volte, Murilo, e daqui a pouquinho a gente vai primeiro para a Rádio Uber e daqui a pouquinho a gente vai comentar isso com Tomás Alvarez, Wilsinho por aqui também e trazer a fala do líder do PL na Câmara, Sóstenes Cavalcante, sobre uma possível escala 4x3. Será que é isso mesmo? A gente vai para a Rádio Uber e volta já já.
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9: Seguimos por aqui agora 4h02, com o Wilson Pedroso, com a Mayara Basti, com o nosso Rodrigo Alvarez, até às 5 da tarde. Você segue participando da nossa enquete lá no YouTube, TMC News BR. Você acha que trabalhar menos fará o Brasil produzir mais? 42% das pessoas dizendo que sim, o Brasil vai produzir mais, 36% acham que vai produzir menos. Tanto faz, mas eu preciso descansar, a resposta de 7%, não vai mudar absolutamente nada, a resposta de 15%. Daqui a pouco, o Wilson, o Alvarez e a Mayara vão responder também. Por que só o ouvinte, o telespectador, que tem que responder? Vá lá, participe da nossa enquete, no chat também, como faz o Davi Regino, Antônio Domingos, esse está na bronca aqui com alguma coisa que a gente falou, a Vânia Santos, e também o Jander Bispo, que é fã aqui da equipe. Obrigado pelo carinho, viu, Jander Bispo? Um grande abraço para você?
1: Bom, eu só queria retomar, então, esse assunto do fim da escala 6x1, porque ontem, né, eu queria trazer aqui uma fala do líder do PL na Câmara, como eu anunciei aqui, o Sóstenes Cavalcante, que ontem disse que o partido vai votar o fim, sim, da 6x1, mas substituir pela 4x3. Vamos ouvir.
10: Nós tomamos a decisão de amanhã, na hora da votação em plenário, apresentar destaque de preferência para votarmos a escala 4x3, que nós somos a favor do trabalhador trabalhar menos, ficar em casa, descansar com a sua família, e não somos hipócritas e oportunistas como este governo. Já que querem ajudar o trabalhador, eu quero ver amanhã os petistas botando a sua digital. Nós vamos votar o fim da escala 6x1 para aprovar como destaque de preferência a jornada 4 dias trabalhados para o trabalhador descansar 3 dias.
1: É, isso foi ontem, né? Já teve manifestação, por exemplo, da Erika Hilton dizendo que isso é uma jogada para atrapalhar,
11: foi
1: sério, né?
11: Não, né?
1: Então, o Wilsinho é...
12: Não, mas eu vou te falar, é que o governo tem que tratar o assunto de forma séria, eu acho que está tratando, independente se eu concordo ou não com a história do 6x1, mas se fosse o governo, minha vontade... Sabe jogo de truco, jogo de bar? Dá aquela trucada, ó, é 4x3? Então tá bom, o governo apoia, então tá 4x3, vamos todo mundo votar. Aí chama toda a oposição, põe na frente e vê se vota. Não vota. É que não dá pra tratar como botequim, né? A gente já vê coisa muito pior no Congresso, né? Mas não dá pra tratar coisa séria como botequim. Mas a vontade que dá é dar aquela trucada e falar, tá bom, vamos lá, 4x3, vamos votar todo mundo, quero ver.
9: Eu acho que não deixa de ser um protesto pela correria do governo de impor goela abaixo essa medida que é muito importante, que o Alvarez já destacou várias vezes aqui, que tem que ser discutida com muito mais atenção. É claro que é para tumultuar, é claro que não é sério. Aliás, só corrobora com o que a gente fala aqui sobre o Congresso todos os dias, de um lado e de outro, é uma grande várzea. Não é gente que trabalha, com algumas exceções, existem as exceções, mas na maioria dos casos não é gente que trabalha com seriedade, que de fato pensa quando acorda de manhã, vou para o meu trabalho para representar o povo, para representar quem votou em mim. Não é isso. Não é, infelizmente, não é disso que se trata o nosso Congresso Nacional e faz tempo.
12: Tanto é que a oposição, a principal fala deles é que o 6x1, a quebra do 6x1 ia quebrar o país. Aí claro, eles apresentam um 4x3. Claro. Não é sério, né? Não estão levando a situação de forma séria.
1: Muito bem, e só ter um destaque aqui, muito rapidamente, que a gente prometeu, quando a gente falava da visita ali do Flávio Bolsonaro, né, a foto, na verdade, do Flávio Bolsonaro com o Donald Trump, o Tomás comentou, olha, o que, que uma foto com o Donald Trump, o apoio do Donald Trump, representaria pro eleitorado brasileiro? E o Wilson falou que tem uma pesquisa que fala exatamente isso, né, Wilson?
12: No início do mês, a Real Time Big Data fez algo bem nesse sentido, né? 35% dizem que o apoio de Trump atrapalha. 26% dizem que ajuda. E 32% fala que dá na mesma, tanto faz, não muda nada na minha vida, não vai mudar no meu voto, não vai mudar nada.
9: É, só para completar o meu raciocínio, naquela hora que a gente tinha que ir rapidinho para a Rádio Uber, até estava discutindo com o Alvarez, o que eu quis dizer ali, Alvarez, é que por mais que não represente nada, e para mim não significa absolutamente nada essa foto, eu só estava... discordando um pouquinho do Wilson e depois concordando com o comentário conclusivo dele sobre o entorno do Flávio Bolsonaro com o entorno do Donald Trump. Porque não é tão fácil você conseguir uma foto. Uma coisa é você tirar uma foto com um prefeito de cidade do interior, outra coisa é tirar foto com um governador de estado. Não é todo mundo que chega lá e vai conseguir tirar foto com o presidente da República dos Estados Unidos, com o presidente dos Estados Unidos. Mas isso significa, sim, que tem ali alguém ao lado do candidato à presidência com algum tipo de relação com o entorno do presidente Donald Trump.
1: Pessoal,
9: apenas isso.
1: Desculpa só atrapalhar.
11: Não, não vale porque... a tempo, não dá. Então,
1: não,
11: tá,
1: é porque
11: lá.
1: O resultado tá para sair, viu, Alvarez? Desculpa, o Igor Damasceno tá lá dentro do salão.
9: Opa.
1: Vamos para lá agora, para Brasília, rapidinho? Bora lá. Falou.
11: Pessoal, boa tarde a vocês, boa tarde também a todos que nos acompanham. Eu falo ao vivo daqui do plenário de hoje da Câmara dos Deputados, onde neste momento vinha para o fim a votação da PEC que coincide a jornada 6 por 1, 6 dias de trabalho para um dia de descanso. E nesse momento, quem está falando é o mesmo da questão. Que é o deputado Luiz Cavalcante. Ele está tentando se defender de uma fala da deputada federal Érica Hilton. Ela disse que.
1: A gente vai voltar daqui a pouquinho com o Igor, que está muito barulho lá, a gente não está entendendo, mas pelo que ele disse ali, né, o Sóstenes está nesse momento se defendendo de uma fala, dessa fala, na verdade, que deve ser essa, né, que a Érica Hilton falou mais cedo, que o PL queria mais era tumultuado que qualquer outra coisa.
13: Eu achei, Maris, que o Wilson tinha falado que não ia ter clima de botequim, que a coisa ia ser séria. E aí, Wilson, o que que tá acontecendo?
12: Eu falei que
13: o nosso repórter não consegue nem falar no boteco.
12: Não, eu falei que o clima é de botequim, mas não pode tratar dessa forma.
13: Eu tava só brincando com você.
12: Eu sei que tá certo. Isso.
1: Desculpa, Alvarez, você ia falar, desculpa, te atrapalhei quando você comentar sobre essa história do Flávio Bolsonaro. Enquanto você comenta, vamos colocar a foto do Wilsinho junto com o Donald Trump, que ele fez por inteligência artificial enquanto isso, olha lá.
13: Eu queria primeiro dizer que a foto do Wilson não deve nada para a foto do Flávio Bolsonaro, mas eu não tô dizendo que a foto foi gerada por inteligência artificial. Agora, pessoal, essa reunião Flávio Bolsonaro-Trump é um típico caso de inteligência artificial ou de algo artificial. É um encontro puramente artificial. Então dá no mesmo se essa foto é ou não é. O Tomás estava dizendo com razão, não é qualquer um que chega lá não e tira foto com o Trump. Não é qualquer um. Alguma conexão existe, a gente tem que lembrar. Jair Bolsonaro foi presidente do Brasil, é um presidente que sempre demonstrou apoio a Donald Trump, demonstrou sua admiração ao Donald Trump, continuou demonstrando depois. O Trump sempre teve interesse em eleger governos à direita em qualquer parte do mundo, sempre quis beneficiar a direita no Brasil, então não é difícil que alguém tenha conseguido. E aí o Wilson colocou aqui, nada como ter alguém que está nos bastidores, que teve lá para saber, né? O Wilson mostrou para a gente, olha, chega o garotão lá para tirar foto com o governador, o assessor vai lá e fala: governador, é rapidinho, ele é filho do fulano, me dá um minutinho só seu aqui. Ele nem vai sentar, claro que não, ele vai ficar de pé do seu lado. Tá bom, manda o garoto entrar. E aí vai lá e dá um sorriso, tira a foto e tchau. Agora, isso, se houve a foto, gente, eu ainda não tô convencido. Não tô convencido que houve essa foto. A gente não tem mais nada. E hoje fazer uma foto realmente, infelizmente, é a coisa mais fácil do mundo. A gente já alertou há muito tempo que a inteligência artificial, o fake, o deep fake, vão ser a tônica dessas eleições. Se é um caso agora, eu não sei. Mas eu não posso afirmar o contrário, não.
9: Mas seria muita burrice fazer uma foto artificial correndo o risco de ser desmascarado. Eu também não duvido, tá? Porque burrice, a gente já... Como diria o slogan de uma emissora de TV,
1: é moda.
9: A gente vê por aí. Mas... Porque essa foto pode ser desmentida a qualquer momento por algum representante da própria Casa Branca. A gente está num mundo globalizado. Está todo mundo vendo na internet o que alguém posta no Vietnã, na China, no Tennessee, entendeu? Então,
13: aí
9: seria...
13: Aí eu pergunto, você vê a Casa Branca perdendo tempo, a Catherine Leavitt lá na reunião dela lá com a imprensa, assessoria de imprensa, olha, pessoal, eu queria dizer hoje que aquela foto de ontem não era verdadeira, viu? Mas ninguém perguntou nada, ninguém tá falando sobre isso aqui. Mas eu tô falando.
1: Se nem o brasileiro se importa... Você acha que vão se importar
13: gente,
1: lá?
13: O Trump posta foto falsa de internet
1: o tempo
13: todo
1: inteiro.
13: Dia. Ele posta inteligência artificial todo dia. Qual é a diferença dessa foto para a foto que o nosso querido Wilson aqui, que está no estúdio com vocês,
9: Caroline,
13: fez igualzinha do Flávio?
9: A Caroline não vai perder tempo com isso, eu concordo, Alvarez. Mas alguém ligado ao presidente da República no Brasil...
13: Que é o Marcão Rubio?
9: Não, alguém ligado ao presidente aqui, pode ir atrás dessa história e consegue descobrir facilmente. Você acha que não tem gente já indo atrás para descobrir se é verdadeiro ou não essa foto, porque seria mais um tombo.
13: 50 mil pessoas indo atrás.
12: Então, mas eu queria trazer um detalhe que é importante, que a gente não comentou ainda, né? Essa foto, para demonstrar como ela foi um encontro frio, o presidente dos Estados Unidos, Donald Trump, já recebeu, porque disseram assim, não, mas ele é candidato a presidente, ele não é presidente. Donald Trump já recebeu candidatos a presidentes, candidatos em países a presidente. Ligado à direita e tirou foto e fez declarações. Se eu não me engano, eu estava tentando buscar a informação correta. Se eu não me engano, um dos candidatos que ele fez isso foi em Honduras. Não sei se o candidato hoje, o presidente de Honduras, é da direita, ou existia um candidato. Mas ele, porque estavam falando assim, ah, não, mas ele só recebe representante oficial, presidente da República de forma oficial, não, sentado na cadeira. Não. Ele já recebeu outros candidatos ligados à direita e fez foto, fez reunião e gravou vídeo, fez declarações. Essa visita do Flávio Bolsonaro a Donald Trump, ele não postou nada, Casa Branca não postou nada, Casa Branca não falou nada, é como se ela não tivesse existido. A gente sabe que aconteceu porque Flávio Bolsonaro postou as fotos, a família postou as fotos, e parte do que a gente sabe é justamente da narrativa de um lado só, né? Que muitas vezes narrativa não é o fato real. Então, acho que era importante destacar, porque ficam falando, ah, porque ele é só candidato a presidente. Não, Trump já recebeu outras personalidades que eram só candidatos a presidente e fez declaração a favor.
9: Mas você falou, a gente sabe que ele recebeu. Você banca, então, que o Trump recebeu?
12: Não, ele não. Ele recebeu, tá aqui.
1: É isso,
12: tem gente, informação.
1: Tá bom. A gente volta daqui a pouquinho a trazer mais do nosso cenário político, mas agora a gente vai pro Rio de Janeiro, mais especificamente São Gonçalo. Teve protesto hoje de moradores às margens da BR-101 contra policiais militares que teriam atirado em dois homens após terem confundido uma régua de pedreiro com um fuzil. É isso mesmo que você ouviu. A Rebeca Renzi está ao vivo com a gente e traz mais detalhes. Fala, Rebeca.
14: Pois é, boa tarde. Agora a Delegacia de Homicídios de Niterói, São Gonçalo e Itaboraí investiga a morte desses dois homens inocentes baleados por policiais militares durante uma operação em São Gonçalo nessa quarta-feira mais cedo. As vítimas foram identificadas como Marcelo da Cruz Silva, de 41 anos, e Edivan Felipe de Assis, de 46. Segundo moradores ali do local, os dois estavam em uma motocicleta e saíam para trabalhar em um serviço de obras, quando os policiais confundiram a régua de pedreiro, né, com um fuzil. As mortes provocaram protestos ao longo do dia, como você comentou, e os manifestantes chegaram a tentar fechar a BR-101 e a RJ-104 e houve confronto com os policiais militares. Em um dos atos, um ônibus chegou a ser atravessado na pista depois que homens retiraram a chave do veículo, né? Então, justamente para causar esse tumulto, os moradores invadiram a pista, pegaram esse ônibus e conseguiram deixar ele atravessado ali na pista. A PM reagiu com disparos de bala de borracha e parte dos manifestantes correu para uma área de mata. A corporação informou que abriu um procedimento para apurar as circunstâncias da ocorrência e afirmou que colabora com as investigações. A gente recebeu uma informação, estamos tentando confirmar, de que os policiais envolvidos estariam afastados para fazer os depoimentos com calma e as armas apreendidas. Mas a gente ainda está esperando receber uma resposta da PM em relação a isso. Depois desse episódio, algumas escolas municipais da região tiveram as aulas suspensas e uma unidade de saúde permaneceu fechada, né? É um risco iminente e realmente tem que tomar cuidado com esse tipo de unidade pública aberta na região.
1: Não tem nem o que comentar, né? Que absurdo.
9: Perfeito. Enfim,
1: obrigada, Rebeca.
9: Muito bem, agora são 16 horas e 16 minutos, duas mulheres morreram por paradas cardiorrespiratórias depois de realizarem procedimentos estéticos, uma em São Paulo e outra em Belo Horizonte. A polícia investiga os casos e a possibilidade das intervenções terem causado as mortes. Lucas Escórcio, aqui com a gente, trazendo mais informações. Luquinhas.
15: É, exatamente. A gente trouxe esse caso aqui na TMC da maquiadora Roseli Fernandes de Oliveira Romeiro Vieira, que veio do Mato Grosso do Sul para fazer os procedimentos estéticos aqui em São Paulo. Na segunda-feira, ela fez a aplicação do PMMA, que é um preenchimento plástico proibido para fins estéticos nos glúteos e nas coxas. Ela sentiu mal no dia seguinte, conversou com a médica que fez as aplicações, a Tabita Nunes Marcolino Jorge, e ela pediu para Gisele voltar para a clínica, que fica aqui no Brooklyn, Zona Sul de São Paulo. No caminho, ela desmaiou, ela entrou no hall do prédio comercial e teve uma parada cardiorrespiratória e acabou morrendo. A responsável pelo procedimento tem pós-graduação em dermatologia, mas não tem residência na área. O caso teve uma atualização através de depoimentos da própria médica, que foi a descoberta que a Gisele fez na semana passada um lifting facial e que na terça, no dia da morte, ela continuaria com os procedimentos no quadríceps. A polícia investiga o caso como homicídio culposo preso por suposta inobservância da regra técnica de profissão, além de morte suspeita e morte acidental. E ontem ainda, uma outra mulher em outra cidade, em outro estado, lá em BH, em Minas, também morreu, só que foi durante um procedimento, foi durante o procedimento estético, né? Não foi depois. Dessa vez, a Bárbara Laura Souza Félix, de 27 anos, ela fazia lipoaspiração com enxertia glútea, que é para remodelação, em um hospital no bairro Lourdes, né, no, na região centro-sul de BH. A administração da unidade hospitalar relatou às autoridades policiais que as avaliações pré-operatórias não apresentavam nenhum tipo de irregularidade. A Bárbara chegou bem cedo no hospital, fez o pré-operatório e durante a cirurgia apresentou uma alteração na ventilação pulmonar. Tentaram fazer o RCP, né, a ressuscitação, mas a jovem não resistiu. Em 2021, no mesmo hospital, uma outra mulher de 39 anos morreu durante uma abdominoplastia. Então, enfim, esses casos cada vez mais comuns, né, com o aumento da procura de procedimentos estéticos, plásticas, enfim.
1: Gente, acredito que a gente vai voltar a falar desse assunto, mas só muito rapidamente. PMMA, o polimetilmetacrilato, né, ele não pode, é proibido ser usado para fins estéticos no Brasil. Ele foi permitido pela Anvisa apenas para fins de correção. É, e devia ser proibido, eu já conversei com médicos sobre isso, que ele devia ser proibido para qualquer tipo de procedimento, seja de correção de alguma coisa para áreas pequenas, que é o que a Anvisa permite hoje, tá? Ou para fins estéticos, que é essa área gigante, você imagina. Porque o PMMA, muito rapidamente, ele é o quê? Ele é um gel que com o tempo no corpo ele vira acrílico. Sim, acrílico, aquele acrílico de copo, né, que parece um plástico, de porta-retrato, é isso que ele vira. Ele impregna no músculo e depois você não tira mais. E muitas das vezes também o gel se desloca. Na hora fica lindo o procedimento PMMA, lindo. Mas depois, gente, além do risco na hora de injetar isso no corpo em grandes quantidades, tem o risco pós. A gente lembra da Andressa Surak. A Andressa Surak quase morreu por causa de PMMA. Então, quando você for procurar alguma coisa, não acredite em médicos que dizem que PMMA é seguro, porque não é. E é proibido. Quem está aplicando PMMA para fins estéticos está cometendo um crime. É isso.
9: 4h19, obrigado, Escórcio. E o pré-candidato à presidência, Ronaldo Caiado, diz que existe a possibilidade dele e do também pré-candidato Romeu Zema se unirem numa chapa única. Direto de Brasília, a gente volta então para a capital federal. Mais detalhes com Murilo Hernandes.
2: Exatamente, pessoal. Essas declarações ocorrem para ter uma articulação ali da centro-direita, né, para tentar construir uma candidatura competitiva contra o presidente Lula nas eleições do ano que vem. Até porque, segundo o Caiado, o Zema e ele vem conversando sobre essa possibilidade de união, mas ainda não existe uma definição sobre quem seria a cabeça da chapa ou vice. O movimento ele também mostra uma tentativa de evitar a fragmentação da direita no primeiro turno, principalmente diante aí da incerteza da candidatura do senador Flávio Bolsonaro, diante das polêmicas envolvendo o banqueiro Daniel Vorcaro e o caso do Banco Master. Hoje, tanto Caiado quanto Zema, eles tentam apresentar os nomes mais moderados da direita liberal e conservadora, buscando o apoio do mercado financeiro, do agronegócio e dos setores empresariais. Os bastidores, a avaliação é que uma eventual união entre os dois poderia fortalecer a terceira via de direita fora do eixo bolsonarista tradicional. De volta com vocês.
13: Queria lançar para o Wilson aqui. Wilson, você que tem muita experiência em articulações, em alianças, né? Você já fez campanha. Como é que fica quando você tem duas cabeças numa chapa? Dá certo? Os dois querem ser presidente. Um deles vai ter que ceder. Pode dar certo?
12: Pode dar certo porque não foi de cima para baixo. Uma das cabeças entendeu, ou as duas estão chegando à conclusão, que eles dois unidos podem ter força até numa possível nova escorregada de Flávio Bolsonaro. Porque a gente pode, se a gente for lembrar essa história de Vorcaro, tem algo que ainda não surgiu e o Flávio falou que existe, que é um tal de filmezinho. Tem um filmezinho ainda para aparecer. Então, é um movimento mais pragmático que a gente viu até agora nas eleições. Eles entenderam, de alguma forma, que eles juntos são mais fortes do que eles, cada um do seu lado. Porque o Caiado sabe que não vai furar a bolha, ele não vai furar a bolha. E o Zema sabe que essa questão dele de gestão, de ser o gestor, também não está colando para a sociedade. mas os dois juntos, com dois estados importantes, podem de alguma forma fazer um novo movimento e aproveitando esse eleitor que está de alguma forma perdendo o carisma ou perdendo o frescor do Flávio Bolsonaro. Porque existe, a gente não pode esquecer, existe um terço do eleitorado que não é nenhum nem outro, que pode ser um Zema. Eu viro e mexe, encontro amigos que votaram a vida inteira no PSDB e falo assim: eu vou votar no Zema no primeiro turno, no segundo turno eu vou ver o que eu vou fazer, mas no primeiro turno vai ser no Zema. E menos no Caiado, porque o Caiado tem uma posição muito mais próxima do bolsonarismo extremo, por conta dessa questão de segurança pública, né? Por conta de toda a postura histórica dele ligada ao agro e não ligada aos movimentos sociais de terra, do que o Zema. Então, o Caiado não é bobo, ele percebeu que é hora de juntar.
1: Wilson, a gente tem notícia que acaba de chegar direto de Brasília, Breaking News. Comissão da Câmara acaba de aprovar o fim da escala 6x1. A gente já vai para Brasília, nosso repórter está se posicionando, aquela bagunça que vocês viram antes, né? Aquele clima de boteco que até a gente brincou por aqui, né? Brincou, enfim, né? Aprovado, então, pela comissão da Câmara, acabou de aprovar o fim da escala 6x1. Wilson, agora, qual que é o trâmite?
12: Agora vai direto pro, acho que, plenário, né? Da comissão, o presidente da Câmara
13: também
12: deve pautar,
13: Tem uma emenda também sobre como vai ser a transição, que é o que está em discussão agora lá.
12: Então, né? Mas coloca no plenário para votar, né? A forma de votação, eles passam antes no plenário, aí põem para votar, a forma que vai ser votada.
1: É isso, então foi aprovado o texto base, né, da PEC, na verdade, não foi? Foi isso, né?
9: O texto base foi aprovado pela comissão da Câmara, como disse o Wilson, é isso daí.
12: E aí vão apresentar os destaques, vão apresentar as emendas, e aí vai votando destaque, vai votando emenda até votar no projeto final.
9: Parece que foi aprovado com 34 votos a favor e 4 contra, só o período citado aí pelo Alvarez de transição seria de 14 meses. Daqui a pouquinho o Igor Damasceno vai trazer todas as informações direto da capital federal, inclusive como vai ser a sequência agora da votação que resta acontecer em Brasília para que isso vire realmente uma nova lei. Já a gente vai trazer mais detalhes. Agora 4 horas e 25 minutos. Podemos ir para o noticiário local, para a gente ganhar tempo, né, Isa? Já temos o Igor. Ótimo. Vamos então de novo para Brasília. Igor Damasceno.
11: Pessoal, mais uma vez, ótima tarde a vocês e também a todos que nos acompanham. Informação de momento, o fim da jornada 6x1, 6 dias de trabalho para um dia de descanso, foi aprovado na comissão especial que analisa o tema. O placar final foi de 34 votos favoráveis para o fim dessa jornada, 4 votos contrários. Nesse momento, muita movimentação dentro do plenário 2 da Câmara dos Deputados. Vocês acompanham imagens ao vivo. Nesse momento, quem falam são os parlamentares. Eles estão votando um único destaque que foi apresentado. Destaque, eu lembro a vocês, são aquelas alterações no texto. E esse destaque foi apresentado pelo Partido Liberal. Depois de muitos dias lutando contra o fim da jornada 6x1 no modelo pelo qual acaba de ser aprovado, o PL apresentou uma emenda que prevê a jornada 4x3, 4 dias de trabalho para 3 dias de descanso. Por isso que aquela hora estava uma confusão sem fim, porque a deputada federal Érica Hilton estava acusando o Partido Liberal de mudar de ideia radicalmente porque tinha perdido o protagonismo político e também porque viu que houve uma repercussão muito negativa, porque a bancada queria uma transição de 10 anos para então aprovar o fim da jornada 6x1. Então agora vocês acompanham imagens do deputado federal Sóstenes Cavalcante, ele fala nesse exato momento ao vivo e tenta se defender, ele tenta argumentar que na verdade ele não é contra o fim da jornada 6x1, mas que queria um debate ainda maior.
16: não deu. A vitória, de fato, foi da base aliada ao governo federal. Então, o que foi aprovado? Neste momento, quando a PEC for promulgada, 60 dias depois da promulgação, vai ser diminuída 2 horas da jornada de trabalho das pessoas, saindo das atuais 44 para 42 horas. E daqui um ano, após a promulgação, vão ser diminuídas mais 2 horas, totalizando, então, 40 horas semanais ou a jornada 5x2, 5 dias de descanso para 2 dias, aliás, 5 dias de trabalho para 2 dias de descanso. Então, nesse momento, foi aprovada a PEC, que põe fim à jornada 6x1 na comissão especial. Agora o tema vai para o plenário da Câmara. Ainda não se sabe se vai ser votado ainda hoje ou amanhã de manhã no plenário da Câmara. Mas por se tratar de uma mudança na Constituição, são necessários pelo menos 2 turnos. E em cada um são necessários 308 votos favoráveis para que a discussão se encerre aqui na Câmara dos Deputados. Eu apurei que os parlamentares já decidiram pela aprovação do texto também no plenário da Câmara. Ou seja, a PEC 6x1 caminha a passos largos aqui na Câmara dos Deputados. Eu e o nosso colega Murilo Hernandes estamos acompanhando todos os desdobramentos. A qualquer momento podemos voltar com novidades, porque vão começar as entrevistas dos parlamentares. E a gente traz tudo ao vivo aqui na programação da TMC.
9: Obrigado, Igor.
13: Me propôs aqui...
9: Pois não, Varese.
13: Me propôs, Tomás, ao Wilson, que está aqui com a gente hoje. É sempre bom quando o Wilson está para trazer os bastidores, o olhar de quem já teve por dentro de tudo isso, quem frequentemente está por dentro. Wilson, a gente tem um cenário hoje que me parece interessante, talvez um dos dias mais marcantes nessa corrida eleitoral agora. Lula consegue aprovar a mudança da escala. É um consenso quase no Congresso? Sim, mas a proposta vai ser encarada como a vitória do governo Lula e o Lula vai colocar isso na campanha dele. Flávio Bolsonaro está fora do país. O senador está fora no momento em que se aprova essa vitória do Lula, tirando uma foto de pouca relevância ou duvidosa com Donald Trump. E, ao mesmo tempo, a dupla Caiado-Zema mostra que pode correr sozinha, correndo por fora, se tornando o verdadeiro dark horse dessa eleição. Os azarões, né? Seria a terceira via tentando correr por fora. Como é que você analisa esse cenário que se coloca hoje aí? Vitória de Lula, de certa maneira, no Congresso, porque ele vai usar isso, Flávio fora e Caiado e Zema anunciando que estão dentro. Ou antecipando que estão dentro.
12: Eu, né? Eu acho que são 3 movimentos diferentes, né? Mas quem sai fortalecido mais uma vez e tem acontecido ao longo das últimas semanas, com o tal de desenrola, com fechando novos investimentos na área de comunicação pelo país... Aí agora com 6x1 é o governo, o presidente Lula. O Flávio Bolsonaro, volto a dizer, ele perdeu narrativa. Ele ter ido para os Estados Unidos, ele podia estar aqui também, não ia mudar nada. Não ia mudar nada para ele. Ele estando aqui ou ele estando nos Estados Unidos. Primeiro porque a bancada ou a oposição, parte dela, inclusive o Centrão, vai votar com o governo. Porque em ano eleitoral, ficar contra... eleitor ficar contra a sociedade é um suicídio. Tanto é que aprovaram a questão do IR, do IR até R$5.000. Ninguém todo mundo fala que o desenrola é uma coisa eleitoral, mas não fala mal do programa. Fala mal do tempo. Olha, agora estão fazendo desenrola porque é um programa eleitoral, mas você pergunta se é algo importante, todos falam que é importante. A escala 6x1. Tento, de alguma forma, também trazer a questão para o mundo empresarial, falando, olha, isso de alguma forma vai prejudicar, e vai prejudicar mesmo. Você pergunta para o setor de hotéis e restaurantes aqui, outro dia entrevistei o Gabriel, que é o dono da Fazenda Churrascada, do Bodega Berneca, ele falou assim, eu vou ter custo, e eu vou ter que passar de alguma forma isso para as pessoas, porque a gente que trabalha quase que de segunda a segunda, tudo bem que alguns bares fecham de segunda-feira, então tem escala para um, eu vou ter que aumentar o número de garçons, eu vou ter que aumentar o número das pessoas na cozinha. Então, mas se você perguntar se o deputado vai ficar contra, a maioria não vai ficar. Quem vai ficar, quem tem o seu eleitor muito cativo, quem é muito bolsonarista, o resto vai votar com o governo de alguma forma, ou vai se abster, vai sumir, vai falar que ficou doente, porque é isso que eles fazem. Muitas vezes combinam, ó, você não vai votar a favor, mas então some. Vá. Nem vá. que é o que aconteceu quando foram votar aprovar o nome do Jorge Messias. Alguns senadores sumiram no dia. Você não vai ficar contra o governo? Então, se é problema você ficar contra o governo, então se abstém, some, não aparece para votar. E aí a questão do Zema e do Caiado, eu acho que o Flávio tá com um cheiro que tá perdendo o caminho, né? Tá perdendo o comando. Se as pessoas dentro do PL já falam em trocar o Flávio, os dois que são macaco velho, né? Governador 8 anos, dos dois governadores 8 anos. Um já foi senador, já foi deputado, o Caiado a primeira eleição dele para presidente foi em 1989. Eles enxergam, eles estão sentindo o cheiro. Fala que já que vão trocar, podem trocar por algo pior, vamos nós nos unir e já nos colocar com uma possibilidade de uma direita mais equilibrada, com segurança pública de um lado e com gestão de outro. Gestão Zema e Caiado, a questão de segurança pública, para um bolsonarista mais radical, e o Zema para aquele cara de direita, um direita mais centro.
9: Muito bem.
13: É, esse senso de oportunidade do Zema, o Zema percebeu logo no primeiro dia da divulgação do áudio do Flávio Bolsonaro, tanto que foi chamado de oportunista por aqueles que ainda viam nele um possível aliado, mas o Zema está percebendo o que você está dizendo aí, está percebendo que a candidatura do Flávio pode não se segurar e está sendo realmente oportuno. Não é por acaso, não me parece por acaso, que ele consegue gerar uma manchete de jornal. Nós estamos falando disso aqui hoje, ao se reunir com o Caiado hoje, no momento de crise na campanha de Flávio Bolsonaro. O Zema está vendo a chance de se tornar ele o principal adversário do Lula no primeiro e no segundo turno. Então, me parece, aí concordando com você e a sua análise, que a gente pode estar vendo hoje, nesse momento, nessa semana passada, uma virada no jogo eleitoral daqui até outubro, que, como o Tomás sempre diz, ainda tem muito jogo pela frente.
9: É isso. Bom, daqui a pouquinho a gente volta a esse assunto importante dessa quarta-feira, e já já também informações sobre imposto de renda e mais destaques de Brasília. Mas agora, os destaques da sua cidade, da sua região.
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1: Agora falando para o 100.1 de São Paulo e Grande São Paulo, o governador do estado, Tarcísio de Freitas, afirmou que a USP possui dinheiro em caixa e cabe ao reitor da universidade lidar com as demandas dos estudantes que, né, estão protestando. Tarcísio classificou as reivindicações para melhorias no conjunto residencial da USP e no bandejão como justas. Ainda destacou que a paralisação dos estudantes, que já dura mais de 5 semanas, abre aspas, é um assunto da reitoria, fecha aspas, e que o Estado faz, sim, sua parte, garantindo previsibilidade orçamentária para a instituição.
9: Na última semana, centenas de alunos das universidades estaduais paulistas protestaram em passeata até o Palácio dos Bandeirantes, onde fica o governador. Uma comissão foi recebida por integrantes do Executivo e apresentou suas demandas por mais investimentos. Apesar de concordar com as demandas, Tarcísio chegou a defender a ação da Polícia Militar para a retirada de estudantes grevistas que ocupavam a reitoria na madrugada de 10 de abril.
1: E falando ainda sobre a USP, o Google inaugurou hoje seu novo centro de engenharia em São Paulo, dentro do campus do Instituto de Pesquisas Tecnológicas, que fica nas imediações da universidade. O projeto ocupa uma área de 7 mil metros quadrados em um edifício histórico que integra o programa IPT Open, focado em inovação aberta, e deve abrigar até 400 profissionais que devem começar a ocupar o local a partir de julho. O valor investido tanto pela gigante quanto pelo poder público não foi divulgado.
9: O local vai abrigar equipes focadas principalmente em inteligência artificial, segurança e privacidade, o que inclui uma unidade do Google Safety Engineering Center. Esse é o quarto espaço do tipo no mundo e o primeiro, olha só, fora do continente europeu. O espaço ainda contará com um centro de testes e desenvolvimento de tecnologias assistivas. Muito legal. Por falar em europeu, agora há pouco o nosso Alvarez perguntava se o Depay, que é o craque europeu do futebol brasileiro que estará na Copa, o único na história, o único jogador europeu em atividade no Brasil a disputar uma Copa, se ele seria titular ou não. Ele foi titular durante praticamente todo esse ciclo, entre 22 e 26. 23 e 26, né? Porque a Copa de 2022 foi no finalzinho daquele ano. Mas o tal do Malen, que tá jogando no futebol italiano, faz gol todo jogo, fez gol em toda a rodada do campeonato italiano e deve roubar essa posição do Depay, que além de tudo teve problemas físicos nessa temporada. Vai pra Copa, foi convocado, mas não deve ser titular, não. Hoje talvez seja, pelo Corinthians, no jogo contra Platense, última rodada da fase de grupos da Libertadores. Wilson Pedroso vibrando com o Coringão, quem sabe hoje, na transmissão mais uma aqui pela TMC.
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7: 4h40, faltam 2 dias para o prazo do imposto de renda acabar e muita gente ainda está travada na hora de declarar por causa de problemas no gov.br. A plataforma do governo federal é a porta de entrada para a declaração pré-preenchida, aquela que já vem com vários dados prontos e quem não consegue acessar pode perder esse atalho que é importante. Os problemas mais comuns são CPF de pessoa falecida, que some da base de dados, conta no gov.br com nível baixo, que bloqueia serviços, e dados errados ou desatualizados no cadastro. O prazo termina sexta-feira, às 23 horas e 59 minutos. Quem perder, leva a multa de pelo menos R$ 165. Então, se você ainda não declarou, para tudo, ou pare tudo e resolva agora mesmo.
8: Bom, a gente volta a falar do possível acordo entre Caiado e Zema. Se tá tudo meio que acertado entre os dois, tem problema que pode acontecer.

0: levou o novo de Deltan Dallagnol para essa composição. Então, o novo, que também é o partido de Zema, não é mais da base do governador Ratinho Júnior, que é do partido de Ronaldo Caiado, o PSD. E esse acordo está mais do que celebrado. Então, é Moro candidato a governador pelo PL, aí tem o Deltan Dallagnol candidato ao Senado pelo Novo, e tem também o deputado federal Felipe Barros candidato à segunda vaga de Senado pelo PL. Isso, inclusive, vai ser anunciado, vai ser confirmado na sexta-feira, quando o Flávio Bolsonaro vem a Curitiba para lançar essa chapa, então formada entre PL e Novo na disputa majoritária aqui do Paraná. O grande ponto é que o Ronaldo Caiado, do PSD, inclusive, ele disputava aí uma vaga a ser presidenciável contra Ratinho Júnior e contra Eduardo Leite, e o Zema é do Novo. Se esse acordo a nível nacional acontecer, quem sai perdendo é justamente Flávio Bolsonaro, que quer ter um palanque forte e lavajatista aqui no estado. Então agora tem todo esse imbróglio aqui. Eu procurei algumas fontes ligadas ao Deltan Dallagnol, ao Sérgio Moro, e eles não sabem como é que vai se dar isso a partir dessa articulação. Porque a gente tem um presidenciável do lado do Ratinho Júnior, que é o Ronaldo Caiado, e do outro lado, o Deltan Dallagnol apoiando outro presidenciável, que é o Flávio Bolsonaro. Então, esse acordo a nível nacional, que foi aí divulgado hoje, está sendo costurado nos bastidores, se acontecer, vai de fato melar a chapa planejada por Flávio Bolsonaro aqui no Paraná. Maiara e Tomás.
1: Muito bem, meu caro Wilson, tá pintando aí Caiado de vice e Romeu como o principal da chapa. Isso é o que diz a lógica?
2: Complemento, né? Nessa chapa pragmática que nós estamos assistindo, o Caiado aceitar o Zema como cabeça de chapa e ele sendo vice. Então, por isso que eu digo, existe uma articulação, eu acho que baixaram as vaidades e sentiram, igual o Albares falou, sentir o cheiro de um momento importante de unidade por conta de toda essa questão. Principalmente, eu volto a dizer, se o Flávio Bolsonaro tivesse em primeiro lugar, não teria nada dessa chapa, não estaria nada desse pragmatismo. O cheiro é que o Flávio vai aos poucos derretendo e vai sobrar um espaço para eles crescerem.
1: Muito bem, não tem
3: Já dá para
1: mar.
3: dizer, Wilson?
2: Oi?
3: Já dá para dizer que começou um. Já dá para dizer que tem um derretimento?
2: Não tem um
3: Você já
2: derretimento,
3: percebe
2: mas.
3: isso?
2: Não sei se é um derretimento, mas tem um sentimento de que vem mais coisa pela frente, que o PL já articula, já fala um outro nome. Eu vou, a gente vai. Só Valdemar Costa Neto, a fala dele, que tratam como escorregão, eu não trato como escorregão. Valdemar Costa Neto, eu não sei se pode falar, eu não vou falar o que eu ia falar, mas ele tem mais de 100 anos de política, né? Ele é velha guarda, eu ia usar uma palavra mais forte, ele é velha guarda. Ele não ia dar um escorregão desse, ele não ia dar um escorregão desse. O Valdemar Costa Neto é um que já está acenando pro Lula e vendo uma alternativa se o Flávio aparecer nova. Porque ele quis o quê? Naquele momento também, ele quis se afastar desse rolo. É. Olha, não tenho nada com isso. É ele que foi pedir o dinheiro. Não tem nada a ver com o PL. Não tem nada. O meu problema na justiça eu já resolvi. Não vou entrar no problema da justiça dos outros.
1: Muito bem, eu ia falar que não tem mar em Goiás, não tem mar em Minas Gerais, mas dois tubarões, um de cada estado, sentindo aí, cheirando o sangue da família Bolsonaro na água,
4: poético.
1: né, e tentando se aproveitar do momento, da oportunidade. Vamos para mais um noticiário local. Daqui a pouco a gente volta com mais informações. Daqui a pouco a concentração dos jogadores da seleção brasileira. Informações direto da Granja Comari.
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4: A superestrela Demi Lovato anunciou hoje um show solo no Brasil como parte da sua turnê It's Not That Deep, logo após o sucesso da etapa norte-americana, né? As piadinhas internas aqui do link.
3: Vai tocar no México, no Canadá e nos Estados Unidos?
4: Nossa. Não, ela tocou lá nos Estados Unidos, por isso que é norte-americana, entendeu? A apresentação vai ser no dia 15 de setembro em São Paulo, no Suhai Music Hall, e marca o retorno da cantora à cidade desde a sua participação no festival The Town em 2023. A venda de ingressos para o público vai estar disponível a partir de 28 de maio no site ali ou na bilheteria oficial. Os ingressos vão de R$ 490 até R$ 890, ok, né? Perto da

0: Mariah Carey, que vai cobrar 10 pau, né, o máximo ali no show de Natal. Antes de ir à capital paulista, Demi Lovato se apresenta no Rock in Rio, no dia 12 de setembro, ao lado de Maroon 5.
1: E tem mais anúncio de show em São Paulo, hein? Jamiroquai confirmou seu retorno à América Latina após 8 anos longe da região. Liderada por JK, a banda britânica fará show em São Paulo no dia 13 de setembro de 2026, no antigo Allianz Parque, né? No Nubank Park. A pré-venda exclusiva para clientes do banco parceiro começa em 29 de maio, às 10 horas, com 30% de desconto para compras feitas com cartões de crédito do banco. A venda geral será aberta no dia 1º de junho, também às 10 horas, pelo site da Eventim. Os valores variam na modalidade inteira, de R$ 345 até R$ 945.
0: Mas pra assistir show tem que ser rico.
1: É, não é fácil, não.
0: A não ser se você for a parada do orgulho LGBTQIA+, essa é de graça, com shows de Gloria Groove, Pepita, Melody. São uma das atrações aí da edição de 2026, que completa 30 anos, minha gente. Vai ser dia 7 de junho, na Paulista, a partir das 10 da manhã. Com foco nas eleições, a organização definiu como tema desta edição, abre aspas, a rua convoca, a urna confirma, fecha aspas. A organização informou ainda que alguns artistas abriram mão do cachê para participar do evento neste ano, em meio à redução de patrocinadores da parada. A dificuldade para obter patrocínio também afetou a estrutura, que reduziu de 17 para 14 trios elétricos. Ô, Cuca, você tem alguma coisa contra aí? Que você não botou uma Gloria Groove pra gente? Você não gosta desse ritmo? Ah, não separou a produção? Tá bom, então.
1: Mas teve Jamiroquai? Nem percebi.
0: Teve.
1: Ah, teve.
0: Virtual
1: então,
0: Insanity.
1: Ah, então tá.
0: É,
1: focado
0: mentira.
1: No texto.
0: Tô zoando aqui o Cuca. Ô, produção, queria ouvir uma Gloria Groove. Melody eu dispenso, mas Gloria Groove...
2: A Gloria Groove, ela é estadunidense?
0: Ela não é norte-americana, ela é sul-americana.
2: Não é estadunidense?
0: Sul-americana.
2: Ah, é?
0: É,
2: é isso. Então ela é americana.
0: Ela é sul-americana.
1: Já voltou.
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1: Voltando, 4 horas e 52 minutos, reta final do nosso Link TMC, e a seleção brasileira se reuniu hoje na Granja Comari, em Teresópolis, para começar os treinamentos e preparativos para o amistoso contra o Panamá e, logicamente, para a 23ª Copa do Mundo. O nosso Gustavo Soler também já fala diretamente da região serrana do Rio. Vamos para Teresópolis. Soler, boa tarde.
12: Tudo bom, Tomás? Um abraço para você, para todo mundo que está conosco aqui na TMC. Eu juro para vocês que ali atrás, ou até sair da frente da imagem, eu juro para vocês que ali atrás é a Granja Comari, e ali é o gramado onde daqui a pouco a seleção brasileira vai treinar, né? Mas aqui sempre acontece isso, né? Neblina baixa, como o pessoal aqui da região chama, né? O russo desce e aí não dá para ver praticamente nada ali do outro lado. Hoje o treino era fechado e literalmente o tempo fechou por aqui. Não vamos acompanhar esta atividade de quarta-feira, que será a primeira do Carlo Ancelotti aqui na Granja Comari, antes do jogo contra o Panamá e também na abertura aí dessa preparação final da seleção brasileira para a Copa do Mundo de 2026. 23 dos 26 jogadores convocados já estão à disposição do técnico Carlo Ancelotti. Apenas Gabriel Magalhães, Gabriel Martinelli e Marquinhos, que vão disputar a final da Liga dos Campeões da Europa no dia 30 entre Arsenal e Paris Saint-Germain, não estão presentes por aqui. O Neymar também chegou, mas a tendência é que ele não participe das atividades hoje aqui na Granja Comari, porque ele ainda tem um pequeno edema na panturrilha, então o Neymar deve ser preservado das atividades para que não, que esse edema não vire uma lesão, não tenha ali um problema ainda maior. Então o camisa 10 da seleção brasileira deve ficar de fora desse primeiro treino no comando técnico do Ancelotti.
1: Muito bem, Soler, perfeito. Estamos esperando aí para saber se o Neymar terá condição de entrar em campo em pelo menos um dos amistosos da seleção pré-Copa. O mais ansioso de todos é Rodrigo Álvarez.
2: Eu tô vendo que o Fará já chegou aí.
0: Sim.
2: Eu tô querendo ouvir de vocês aí, Tomás e Fará, a coluna do Tostão hoje, o grande craque Tostão. Lá na Folha, dizendo, tá vendo? Neymar tá contundido de novo. Não deve treinar. Se treinar, vai ser pouco. Tá aprovado aí que não devia ter sido convocado. E aí, Neymar vai jogar, gente? Supõe até que ele pode ser cortado.
13: Não acredito nisso. Um abraço a todos. Boa tarde. Sabe que o médico da seleção brasileira, o Rodrigo Lasmar, ele é médico pessoal do Neymar, né? Existe algo que se chama de ética do Conselho Regional de Medicina. Ninguém ia mentir uma lesão do Neymar para ele estar na Copa, né? Tanto os médicos do Santos como o médico da Seleção Brasileira, que foi aquele responsável que operou o joelho do Neymar no fim do ano passado, pela recuperação dele, e acompanhou isso. O Neymar ontem, ele esteve na Vila Belmiro e ele foi perguntado, e aí essa panturrilha? Ele falou, tá aqui. E essa lesão, ele, que lesão? Acho que isso já diz tudo, né?
1: Você viu que o Fará até mudou o tom, né?
2: Não acabou de trazer, o Soler não acabou de trazer que ele não treinou?
13: Não, que ele pode não treinar.
12: Não, ele não vai treinar por causa de um edema, não é uma lesão, é apenas um edema, para esse edema não virar uma lesão. Ele não tem lesão, ele só tem um edema, que é um pequeno incômodo na panturrilha, então por isso ele vai ser preservado e talvez outros jogadores também sejam preservados nessa atividade que vai começar às 5 horas.
1: Mas já há confirmação de que ele possa perder o jogo de domingo? Ninguém nem tocou nesse assunto ainda, Soler.
12: Ainda não, porque vai depender muito, Tomás, da evolução dele ao longo dessas atividades. Ele fez a parte da academia com os outros jogadores, então, assim como outros atletas também, estão com desgaste muscular de reta final de temporada, mas ainda não há uma confirmação, porque vai ser uma evolução dia a dia, todos os dias todos os jogadores serão examinados. Então, vai depender muito de como for essa evolução do próprio Neymar para o amistoso contra o Panamá no domingo, 6:30 no Maracanã.
2: Fará, eu vou discordar hoje bastante de você, tá?
13: Eu gosto disso.
2: Primeiro, você que é amigo do médico do Neymar aí, conta pra gente o que, que é esse edema, o que, que significa um edema vez de lesão, porque o povo não tá entendendo, eu também não tô. E a outra coisa é o seguinte, é normal? Tá tudo normal. O cara chega pra jogar na seleção e não joga. É normal, tá com edema.
13: Ele não vem jogando, né? Não vinha jogando pelo Santos, sendo preservado. Eu ainda acredito, assim, aí agora é um sentimento, é uma informação, que ele vá pro banco no amistoso de domingo. Pode ser que não entre. Pode ser que não entre, tá?
2: Mas, e assim, edema é o quê, então?
13: Então, o edema é uma palavra da moda hoje nos clubes de futebol. O Tomás até que me deu aqui, vou ler. É o termo médico para inchaço. Ah, eu bati a cabeça, tô com edema aqui, é um galo.
2: Tá, inchaço não é nada, quer dizer que inchaço não é nada.
13: Ele não tem, a lesão é quando rompe o músculo. Não houve dano. Entendeu? Ele tomou tipo, uma pancada na panturrilha e ficou com o músculo inchado e desinchou. Segundo o Cuca, ele já tava bem e entrega a CBF ele em condições. Agora o tratamento, se tiver que ter o finalzinho, é com a CBF.
14: Fala, mas ele não chega na Copa do Mundo sem condições, condições reais, físicas, até para disputar uma bola com aqueles zagueiros europeus de 2 metros de tamanho, forte.
13: 2x2.
14: Sim, a palavra é, ele não chega sem ritmo e sem capacidade de enfrentar esses zagueiros.
13: Comparado aos outros da seleção, sim, bem abaixo, a minha visão. Mas assim, muita... Mas
15: ele tava jogando no Campeonato Brasileiro.
13: Então, tava jogando.
15: Uma semana e meia atrás.
13: Os zagueiros do Recoleta também não aliviam, mas assim, nenhuma comparação, né? Mas o Neymar tá muito abaixo, mas a qualidade técnica dele supera isso. Acredito, vamos aguardar. Do Neymar sempre é um mistério, até na seleção.
15: Muito bem, e vamos com essa polêmica até o início Copa.
2: Preciso acreditar em duendes. Eu acho que quem acredita em duendes vai acreditar que o Neymar vai ser um sucesso na Copa. Eu não acredito em duendes.
13: Muito bem.
14: Albarei, estou com você, viu?
15: Bom, espero de coração. Ô,
2: Fará, não tem jeito, Fará.
13: Não, eu já vi duendes.
2: Vamos daqui até lá nessa.
13: Eu já vi duendes.
15: Muito bem, tá certo.
0: Espero
15: de coração que vocês estejam equivocados, torço
2: naquela
15: por isso.
2: Naquela névoa, né?
0: Eu vi duendes.
15: Não há tempo pra mais nada, Vamos acreditar na seleção,
0: cadê a música?
15: Gente. Música do Tijuana, né? Valeu, Mayara. Obrigado, Wilson Pedroso. Fará, Solé, lá no Rio, e Rodrigo Alvarez.
0: Que grupo esse,
15: hein? Que time, hein?
0: Beijo, tchau.
2: Até amanhã.
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7: 5:02, é hora da segunda edição, edição da tarde, do Paulista TMC. Comigo, Mayara Bastianello, meu amigo Thiago Matheus. Antes de você dar oi, Thiago, dá
8: sim.
7: Oi.
8: Sim. Oi.
7: É, todo dia eu tenho que começar esse programa de uma forma diferente, porque os meus amigos quinta série, eles ficam me zoando, porque eu começo o programa sempre do mesmo jeito.
8: A torcida contra é grande, hein?
7: É complicado trabalhar desse jeito. Eu tô sendo vítima aqui, eu preciso de um adicional de periculosidade. NR1 valendo, né, minha gente? Essa pressão psicológica que eu sofro pra abrir esse programa todo dia. Muito boa tarde, seja muito bem-vindo, muito bem-vinda. A partir de agora, todas as informações sobre a nossa cidade, Grande São Paulo, litoral, interior. E você participando com a gente no 119-7221-1001. Já aproveitando e mandando um beijo pro Luiz ali, falando pra gente evitar a Lions, sentido Avenida do Estado, caminhão quebrado, muito trânsito. Mas segundo ele, a cratera lá na Avenida Alda continua lá. A gente tá tentando resolver isso, Luiz, tá? Tamo tentando resolver. É isso, Thiago.
8: Tudo jóia, né, Mayara? Mas vou te dar aquele moral, viu, Mayara? Boa tarde pros ouvintes que sintonizam 100.1 no FM, que você acertou. Hoje o frio chegou, portanto...
7: Até que enfim, porque eu já... Do início do dia ao início da tarde, eu falei só, o que me falta fazer continuar
8: só
7: esse calor aqui.
8: Só faltava, né? Sai aquele... Aquele calorão. Mas não, 20 graus de temperatura agora.
7: Acertei.
8: Acontece, né, Cuca? A gente vai juntos até às 18 horas, portanto, atualizando, prestando serviço. Bora nessa com os destaques do Paulista, segunda edição.

0: Agora 5:03, quem escuta sabe, Transamérica é TMC, boa volta pra casa, valeu pela carona. A gente atualiza, presta serviço pra você. Na tarde desta quarta-feira, uma jovem, aliás um jovem de 24 anos, ele foi baleado durante um assalto em Pinheiros após reagir a uma abordagem de criminosos em motos. A vítima foi surpreendida por quatro bandidos na rua Bianchi Bertoldi, quando ele chegava em casa acompanhado da namorada. Nesta última madrugada, esse jovem foi baleado nas pernas e também na barriga. Ele foi levado ao Hospital das Clínicas, passou por cirurgia. O estado de saúde dele é considerado grave.
1: Os moradores do bairro chegaram a instalar uma faixa de alerta em uma rua da região após o aumento de assaltos. O aviso dizia: cuidado, trecho com alto nível de assaltos por motocicletas. O protesto repercutiu nas redes sociais, mas a faixa acabou sendo retirada do local horas depois. Segundo os moradores, a faixa foi removida pela prefeitura sob a justificativa de que estaria em desacordo com a Lei Cidade Limpa. Em nota, a prefeitura informou que na região de Pinheiros existem 7.803 câmeras do programa Smart Sampa. Além disso, afirmou que a Guarda Civil Metropolitana mantém patrulhamento 24 horas por dia.
0: Agora 5 horas mais 5 minutos, atualização no caso dos quatro corpos encontrados num terreno em Heliópolis, na Zona Sul. Um dos mortos foi identificado como um cantor de funk, e reforçando inclusive essa suspeita da polícia de que os corpos sejam de funcionários de uma produtora de funk que desapareceram na semana passada. A vítima é Jonas Barros de Oliveira, de 25 anos, conhecido como Gigante. Os outros três corpos ainda não foram identificados.
1: Continuando aqui as notícias do dia, a gente está falando desde o início da semana aqui no Paulista TMC sobre aquela polêmica até desumana envolvendo casas de repouso na Lapa. Os moradores reclamam do barulho e da desvalorização de imóveis e alegam irregularidades nos alvarás dos asilos, pedindo a cassação dos documentos. Segundo a prefeitura, parte das instituições estaria funcionando em desacordo com o zoneamento estritamente residencial da região. A subprefeitura que cuida ali do local diz que os alvarás foram emitidos pela internet com autodeclaração e que os responsáveis pelas casas de repouso cadastraram irregularmente os estabelecimentos como se eles fossem compatíveis com o zoneamento. Os donos dos asilos dizem que planejam ações civis para tentar reverter a cassação das licenças e manter os idosos nos lares de acolhimento.
0: No esporte agora, ontem o Mirassol confirmou a classificação na Libertadores, mesmo perdendo o jogo contra o Lanús por 1-0, mas tem Mirassol na próxima fase, portanto. Já pela Sul-Americana, o Santos venceu o Deportivo Cuenca por 3-0.
2: Você viu isso aí?
0: E o Calil gostou, aprovou e conseguiu se classificar para os playoffs da competição. Já o São Paulo venceu o Boston River por 2-0 no Morumbis e garantiu a primeira posição do Grupo C. E o Corinthians joga hoje pela Libertadores contra o Platense. Partida das 9:30 da noite. Transmissão, é claro, aqui na TMC. Agora são 5 horas mais 7 minutos.
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1: E o frio, a gente tava falando, né? O friozinho chegou novamente, como eu tava brincando com o Thiago ali no início do programa. Ontem a gente tinha falado aqui que o céu ia ficar encoberto, com possibilidade de chuvas, mas eu falei, olha, não ponho mais minha mão no fogo. No fim, amanhã foi quente. Sim. O início da tarde, não vou nem dizer o início da tarde, acho que lá por meio de meia, uma hora, começou a ficar frio. Aí isso, o tempo isso. Fechou.
0: Depois da uma, começou a virar.
1: E aí veio um vento, e aí, ai, a previsão no, estava meio certa, podemos dizer assim.
0: Se concretizou, né, Mayara?
1: Tanto é que é isso, o Regis Motoboy, que ontem falou, olha, saí com duas calças porque você, Mayara, me falou anteontem, né, no caso, na segunda-feira, que na terça ia fazer frio e fez calor. Aí eu fiquei me sentindo mal, pedi desculpa. Hoje, o pobre motoboy saiu de casa sem blusa.
0: Passou frio.
1: Passou frio agora à tarde. Então, assim, é complicado, não dá muito pra levar a sério. Mas é que é isso, a nossa previsão tá muito estranha mesmo. A gente, inclusive, tá preparando uma entrevista ainda pra essa semana pra gente falar um pouco sobre essas mudanças repentinas até mesmo na própria previsão do tempo. Para as próximas horas, o céu vai continuar encoberto. Tem aí condição pra chuviscos lá e cá, né? A temperatura tá caindo. E vai ter mínima de 15 durante a noite. Mas já tem, acho que 13. Não, é 13, exatamente. 13 em barragem em Parelheiros e também É, no extremo sul, na verdade.
0: Caramba. Vai.
1: É, 13 graus.
0: Muito frio lá.
1: Exatamente. Mas a gente tem, então, essa previsão de garoa nas próximas horas. É, e nos próximos dias, temperaturas mais baixas, segundo o CGE, tá? Com muitas nuvens, a sensação de frio vai aumentando por conta dos ventos úmidos que vêm do mar. Amanhã, o CGE diz, muitas nuvens, garoa ocasional, temperatura menor do que hoje, máxima apenas de 18 graus à tarde, a mesma coisa na sexta-feira.
0: É isso aí, né? De forma gradual, vamos dizer assim, né? Então, hoje a gente teve máxima de 23, amanhã desce um pouquinho, máxima de 21, já na sexta-feira máxima de 20, então como a Mayara falou, e acredita, bota fé, vai esfriar, portanto, até o fim de semana, se agasalhe, assim como o Regis Motoboy tem que se agasalhar amanhã, viu, Regis, para não passar a friaca, portanto, dessa quarta-feira. Quem escuta sabe, vamos atualizar o trânsito, já tá ficando complicado, viu, a volta para casa, para quem tá aqui pela cidade de São Paulo, já são quase 600 quilômetros de lentidão. Rodízio valendo, rodízio vigorando, aqui no centro expandido da cidade de São Paulo. Cuidado aí para não tomar multa, para placas finais 5 e 6. Não podem circular no centro expandido até às 8 horas da noite. Vamos lá ver os principais caminhos na volta para casa. Avenida Vereador José Diniz, para quem tá em Moema, Campo Belo, tá tudo muito ruim. Seja para quem vai no sentido de Santo Amaro, indo mais para o sul da cidade de São Paulo, seja para quem vai no sentido do Ibirapuera, tentando voltar, tentando acessar o centro de São Paulo, complicações, portanto, nos dois sentidos. Estou observando aqui também a Rubem Berta. A gente sempre fala da 23 de maio, e aí é chover no molhado, apesar que não tem chuva hoje, mas muito complicado a vida do motorista. Para quem vai no sentido Ibirapuera pela 23 de maio saindo do centro, para quem vai no sentido contrário, tá tudo ruim, tá tudo travado, mas isso acaba se estendendo hoje de uma maneira que chama atenção pela Rubem Berta, principalmente para quem vai no sentido aeroporto, Moreira, Guimarães também, tudo muito ruim. Cuidado para você que segue pela região. Avenida Professor Vicente Raul também, para quem segue pela zona sul de São Paulo, tudo ruim. Desde a rua Miranda Guerra, motorista vai pisando no freio para quem tenta acessar ali a Washington Luiz. Então, por essa região aí na zona sul de São Paulo, perto ali do Parque Jabaquara, tá tudo muito complicado na volta para casa. Nem se fala a marginal do Rio Pinheiros, aquela complicação como sempre. Mas eu tô observando o trânsito muito intenso por aproximação para quem está na marginal do Rio Pinheiros e vai no sentido Santo Amaro, passando inclusive Cidade Universitária, passando a Raia Olímpica da USP, passando o Jockey, vai mais para frente, aí sim, aí o trânsito começa a travar demais. Chegando ali na ponte estaiada, um caos danado, a situação só vai melhorar depois que o motorista passar pela ponte do Morumbi. Aí quem tiver que seguir para a zona sul de São Paulo, para Santo Amaro, vai estabelecer uma melhor velocidade, mas até a ponte do Morumbi, seja a ponte nova ou mesmo a ponte antiga do Morumbi, o motorista encontra dificuldades. Tá pelo trecho? Tá aí pela cidade de São Paulo? Tá preso no congestionamento? Manda um alô, manda um zap aqui no 11 972 21 1001.
1: A gente volta aqui a falar do caso de um rapaz de 24 anos que

0: que está internado em estado grave, depois de levar 3 tiros ao reagir a um assalto ontem à noite em Pinheiros. A TMC teve acesso em primeira mão às imagens que mostram a ação dos criminosos. A Luísa Mutoni tem as informações.
1: 3 criminosos participaram da ação que aconteceu na rua Bianchi Bertoldi por volta de 1:30 da madrugada. A vítima chegava em casa acompanhado da namorada e teria reagido ao assalto. Imagens obtidas em primeira mão pela TMC mostram o momento exato dos fatos. Ele foi atingido 3 vezes, no tórax e nas pernas. Antes de atirar no homem, os ladrões fizeram outros assaltos na região. Imagens gravadas por um morador do bairro mostram outra vítima sendo abordada pelos criminosos. 2 deles pedem a senha do celular, enquanto o outro fica em uma moto, observando a movimentação na via. Ele usava, inclusive, uma mochila de entregador de aplicativo como disfarce. Os bandidos fugiram em 3 motos e ainda não foram identificados. Esse não foi o único caso de violência dos últimos dias na região. Na terça-feira, passageiros foram vítimas de um arrastão na estação da Luz da linha 4 amarela do metrô. Ao menos 6 criminosos invadiram um vagão, seguraram as portas e levaram celulares e outros pertences dos passageiros. Depois dos últimos casos de violência na região, os moradores instalaram uma faixa alertando para o crescimento da violência no bairro. No entanto, segundo eles, a prefeitura retirou o aviso.
0: É, a gente viu ali que foi pela lei Cidade Limpa, né? Mas, bom, a TMC procurou a Secretaria de Segurança Pública, né, para questionar sobre o aumento da violência ali na região. Já a prefeitura que procuramos falou que a faixa foi retirada por conta da lei Cidade Limpa. Só para aproveitar aqui, né, um ouvinte nosso que ouviu, ouvinte que ouviu é ótimo, né, que estava aqui nos acompanhando essa notícia, que mora no Embu das Artes, em Embu das Artes, Jardim Santo Eduardo. Ele diz que nos últimos 40 dias, 3 assaltos na rua dele. Não tem polícia militar. É, tem uma base da GCM a 300 metros e ninguém faz nada. Esse é o Fábio Parlato que nos escreve. Já o Regis diz, né, que é tanto assalto de moto que tá difícil até para trabalhar. É, ele falou que moto é complicado porque as pessoas já saem correndo, às vezes, da moto, que acredita ser um assalto, mas os próprios motociclistas também são vítimas de assaltos pela cidade de São Paulo.
2: Bom, e como a prefeitura entrou em contato falando que existem não sei quantas câmeras da Smart Sampa espalhadas pela cidade, espero que rapidamente eles consigam identificar o criminoso, seja pela imagem do rosto ou sejam pelas placas, e que eles sejam punidos, detidos. Agora são 5 horas mais 15 minutos, vamos fazer conexão com o nosso repórter Bernardo Silva. Ontem ele entrou aqui no Paulista, e a gente trouxe o caso daquela mulher que morreu depois de fazer um procedimento envolvendo a aplicação de PMMA, que é uma substância proibida para fins estéticos. Então, Bernardo conversa com a gente ao vivo, tá de volta atualizando, né, Bernardo, esse caso, que é investigado, inclusive, pela polícia como uma morte suspeita. Isso mesmo, boa tarde para você.
3: Boa tarde, Tiago, Maiara, a todos que acompanham a nossa programação na TMC. Morte suspeita, isso porque ainda não se sabe a real causa, se espera o laudo, para então depois eles estarem decidindo o que levou a maquiadora e influencer de 48 anos, Roseli, a infelizmente morrer. Imagens agora estão circulando nas redes sociais, inclusive quem nos acompanha em vídeo, quem não está acompanhando, quem só está nos escutando, pode agora também entrar no nosso canal do YouTube. Nós vamos mostrar que tem imagens agora do momento no qual a maquiadora Roseli chega para fazer o procedimento estético de remodelação corporal. Como a gente comentou ontem, como a Maiara pontuou também, ela fez a aplicação do PMMA, uma substância contraindicada para procedimentos estéticos, onde ela teria feito preenchimento nos glúteos e também na parte posterior das coxas. Essa imagem que a gente vê agora é onde ela aparece de rosa, caminhando ali pelo hall, né, do prédio, é ela chegando para fazer a parte do procedimento. Essa já é a imagem dela chegando quando ela precisou de ajuda no dia seguinte, porque ela passou mal com menos de 24 horas depois de fazer o procedimento. Nas imagens que a gente acompanha agora, a gente vê a filha dela acompanhando ela. Ela chega de cadeira de rodas, ela foi em um carro de aplicativo, ela voltou para a clínica que fica na Zona Sul de São Paulo, onde ela teria feito os procedimentos, mas ficou desacordada já nesse carro de aplicativo. Como a gente acompanha agora, ela vai sendo, então, atendida aí por outras mulheres, por outras pessoas que trabalham nessa clínica. Mas, infelizmente, a maquiadora não resistiu. Outra informação é que ela saiu de Mato Grosso, do Mato Grosso do Sul, para fazer esse procedimento aqui em São Paulo. Então, ela saiu lá de Jardim, cidade que fica localizada no Mato Grosso do Sul, aqui para São Paulo para fazer esse procedimento e, infelizmente, perdeu a vida. A filha dela contou que ainda na manhã da terça-feira, ou seja, pouco menos de 24 horas depois de fazer os procedimentos, a mulher estava falando que sentia que ia morrer, porque o coração dela estava muito acelerado. Roseli fez aplicação de PMMA, uma substância que só é autorizada pela Anvisa para pequenos procedimentos de correções. E, infelizmente, passou mal depois que fez esses preenchimentos e perdeu a vida. A polícia segue investigando não só a morte, mas também as procedências da clínica aonde ela foi atendida. Vamos lembrar que a médica que a atendeu e fez todos os procedimentos, ela era médica, tinha o seu CRM, tinha uma pós em dermatologia, mas não possuía residência médica na área. E como a gente acompanha, ela chegou já desacordada, na cadeira de rodas, ali no hall do prédio, chegou a ser atendida pelo Serviço de Atendimento Móvel de Urgência, o SAMU, mas infelizmente não resistiu. O boletim de ocorrência registra, então, que ela teria entrado em contato com a equipe que fez os procedimentos, havia falado que não estava bem, foi quando recebeu a orientação de que fosse diretamente para o local, voltasse no local. Outra dúvida também que eu levanto aqui, inclusive, Thiago, é por que essa mulher estava passando mal e foi orientada a voltar para a clínica e não procurar logo uma unidade de saúde, um atendimento ali de emergência. Eles queriam que ela retornasse à clínica para então saber o que fazer. Essa história ainda vai dar o que falar e ainda deve revelar mais informações ao decorrer das investigações.
0: Era isso exatamente, viu, Bernardo, que eu ia falar. No mínimo, tá, irresponsável o que essa médica fez de ter orientado a paciente a voltar para a clínica e não ir para um hospital. Porque ela já chega, pelas imagens que a gente vê ali, ela está completamente desacordada. Ela está completamente branca, né, a paciente, a maquiadora.
2: Para quem não acompanha nas imagens, né? Mas isso, o Bernardo relatou, ela chegou na cadeira de roda, a filha estava acompanhada.
0: Não, ela está assim, completamente, ela está sentada por acaso. Porque ela está completamente desmaiada ali.
2: Pessoas ao redor, todo mundo assim, meio em pânico, né? Sem saber direito o que fazer, aquela situação de tensão, porque ela estava literalmente desacordada já.
0: É o mínimo.
3: Mayara, diga. Inclusive eu pontuo aqui, porque, vamos lembrar, ela aplicou, né, o metilmetacrilato, polimetilmetacrilato, o PMMA. Será que houve ali um receio dessa equipe médica de enviá-la a um hospital e eles descobrirem que a aplicação foi de PMMA? Será que isso pesa nessa decisão de chamar para a clínica? Tudo isso pode também constar na investigação e pode cair para responsabilizar. Alguém pode ser responsabilizado por essa morte no final.
0: Exatamente, muito bem pontuado, Bernardo. É isso que a investigação agora vai descobrir, porque além de tudo ainda tem isso, porque mandar a paciente voltar para um consultório que não tem nenhuma estrutura para atender uma pessoa passando mal do jeito que ela estava, né? Para que mandá-la voltar para o consultório e não mandá-la direto para um hospital, que era o que não é qualquer médico, qualquer ser humano faria, né? Não, leva para um hospital, enfim. Mas obrigada, viu, Bernardo, pelas informações.
2: Valeu, valeu, Bernardo. Daqui a pouquinho a gente volta para falar sobre diversos assuntos. Teve declaração do prefeito Ricardo Nunes sobre a Google e vamos falar sobre a lei do PSIL e talvez alguns reajustes, uma possível mudança na lei. Vamos falar com um especialista em instantes aqui no Paulista, segunda edição, agora às 5 horas e 21 minutos.
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2: Agora 5 horas 26 minutos, vamos juntos até as 18 horas, prestando serviço aqui no Paulista, segunda edição com Maiara Bastianello, comigo, Thiago Matheus, e falando que a Estação da Luz, da CPTM, um dos principais terminais de transportes aqui da capital, ela vai sediar nesta quinta-feira, amanhã, uma ação de atendimento gratuito voltada ao bem-estar e saúde do passageiro. Quem estiver passando por lá, entre 10 da manhã e 1 da tarde, vai ter a oportunidade de participar do projeto Converse com o Psicoterapeuta. Isso mesmo, é uma iniciativa do Instituto de Psiquiatria do Hospital das Clínicas da USP. Essa proposta é aproximar os profissionais especializados de pessoas que enfrentam situações de estresse, de ansiedade, de sobrecarga emocional ou que simplesmente desejam um momento de conversa qualificada. Portanto, novamente, amanhã, Estação da Luz, se alguém passar por lá, das 10 da manhã até 1 hora da tarde, fica aí a dica para participar do projeto Converse com um Psicoterapeuta.
0: Agora a gente traz para você aqui um serviço muitíssimo importante. É o programa Tem Saída, da Prefeitura, que apoia mulheres vítimas de violência doméstica na reconstrução de suas vidas. Tem muitas mulheres que não têm condição, né, de sair de casa, porque ou não tem qualificação profissional, não tem emprego também, dependem do marido, do agressor, enfim. E esse programa ajuda muito, tem mais de 100 vagas em diferentes áreas para candidatas com escolaridade do ensino fundamental ao superior. Tem salários de até R$ 4.451,00 mais benefícios. As vagas contemplam áreas como limpeza, atendimento social, psicologia, sociologia e habitação. Quer dizer, você não precisa nem ter uma formação específica. Para participar, você tem que comparecer lá no CAT, CATE, né? Ou procurar ali no site também. Mas é bom você participar e ir lá pessoalmente. Fica lá no centro, fácil de chegar. Rua Álvares Penteado 203, no Centrão, como eu disse. Leva RG, CPF e carteira de trabalho, pode ser a física ou digital.
2: E olha aí o incentivo à cultura. Tem mais de 60 milhões de reais investidos em 12 editais para fortalecer a produção artística e também a economia criativa aqui na capital. E haja variedade, viu? Tem iniciativa voltada para circo, para samba, forró, reggae, cultura negra, música, radiodifusão comunitária, várias outras coisas. Esse programa, ele amplia o acesso de artistas, coletivos e produtores culturais aos recursos públicos em todas as regiões da cidade. Se interessou ou conhece alguém aí na sua região que vá se interessar, corre lá, corram lá no site da Secretaria Municipal de Cultura e pode fazer a sua inscrição até o dia 25 de junho. 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
0: E a gente volta a falar de um tema importante, até mencionamos aqui na semana passada no Paulista TMC, sobre um projeto de lei que a Prefeitura mandou para a Câmara para mudar as regras do PSIL, que é o Programa de Silêncio Urbano. Essa é uma das maiores reclamações das pessoas ali no 156 da Prefeitura. Esse novo texto prevê a possibilidade de multar casas, apartamentos, enfim, e flexibiliza as punições. Flexibiliza quando a gente diz que, por exemplo, uma pessoa ou um comércio reincidente, ele vai pagando escalonado, né? Vai pagando cada vez mais alto o valor, né? E transforma, inclusive, a primeira infração em advertência. E a gente traz agora o Rodrigo Carpati, que é advogado de direito condominial, para falar sobre esse assunto. Especificamente, né, doutor? Vamos falar aí de residências, de condomínios, de prédios. Só que temos um grande problema, né? Eu acho que o silêncio nos condomínios é uma questão que deve ser, que é o alvo de muita reclamação. Só que aí, como é que você vai provar que teu vizinho tá fazendo muito barulho, tá te incomodando, e aí você vai levar isso pra prefeitura? Como que pode ser o trâmite nesse caso? Porque realmente, vizinho barulhento, ninguém merece. Boa tarde.
15: Boa tarde, Mayara. Boa tarde, Thiago. Boa tarde a todos os ouvintes da rádio. Acho que esse é o principal problema nos grandes centros urbanos, que é o barulho, né? Cada vez mais nós temos condomínios sendo construídos, comércios ficam próximos a condomínios, até bairros distantes, que eram conhecidos como bairros mais tranquilos, acabam tendo essa problemática de se tornarem aí locais complexos para conviver, para ter o descanso noturno. As pessoas trabalham e precisam descansar, e quando isso não ocorre, traz um transtorno para a sociedade, para a pessoa, problemas psicológicos, dentre outros. E esse é, sim, um problema do município. A Constituição delega ao município essa regulação dos problemas inerentes aos ruídos urbanos. Em São Paulo, nós temos o PSIL, que a princípio é uma lei mais antiga, de 96, e ela trata de barulhos de estabelecimentos comerciais. Isso quer dizer que ela não atinge diretamente, por exemplo, o barulho realizado dentro de um condomínio, dentro de um salão de festas. Ele não tem Hoje, a previsão, por exemplo, da Guarda Civil Metropolitana atuar nesse tipo de demanda. E esse projeto encaminhado diretamente pelo prefeito, ele traz essa possibilidade, essa modificação, esse escalonamento nas multas, ele acaba ampliando a atuação dessa lei, trazendo grandes inovações. Primeiro, atingindo condomínios que ele não atingia, com multas, com notificações, concedendo em parceria com a Guarda Civil Metropolitana autuação direta, criando plantões para receber esse tipo de denúncia. Hoje, se você liga no PSIL, dificilmente você tem uma fiscalização, você tem pouca gente, você tem a fiscalização, mas depende de efetivo, e ampliando esse rol de pessoas habilitadas a poder fiscalizar, isso traz sim uma segurança jurídica e uma mitigação desses problemas de barulhos. E como você muito bem colocou, a questão inerente à mensuração desse barulho é sempre uma questão que, não obstante ela não seja diretamente subjetiva, porque cada um tem uma tolerância por barulho, mas existem sim a BNTs, a 11.851, que trata dos decibéis permitidos. Então existem equipamentos, decibelímetros. Se a fiscalização se fizer presente com essa nova legislação, aquele fiscal, ele tem sim uma prerrogativa legal e pode mensurar esse barulho. Inclusive, com essa proposta de modificação legal, ele traz a possibilidade até de interdição de obras, que tem sido com o crescimento da nossa cidade, de todas as cidades no Brasil, para condomínios, tem sido cada vez maior o número de construções, e muitas vezes essas construções estão ao lado de outros condomínios, e a pessoa inviabiliza a vida naquele condomínio em função do excesso de barulho por 1, 2 anos, o que acaba ocorrendo, a pessoa tem que até desocupar, migrar de local, ir para a casa de um parente, vender, e tem inclusive às vezes uma desvalorização imobiliária. Então, a lei acertadamente propõe essas modificações, Thiago.
2: Agora, Rodrigo, falando do projeto, ou das possíveis mudanças, né, nesse projeto, elas podem vir para quê? Para corrigir alguns excessos em relação às multas atuais? Ou é um outro viés, ou é um outro ponto de vista que ela está talvez enfraquecendo, como a Mayara falou, assim, talvez dando a oportunidade, já que as multas vão vir de forma escalonada?
0: Não, na verdade elas vão endurecer, né? Pelo que eu entendi.
2: Bom, vamos perguntar para ele se vai enfraquecer, se vai enfraquecer, se vai endurecer, se vai corrigir excessos, se vai abrir brechas. O que você enxerga, por favor?
15: Eu enxergo de forma positiva, eu não acho que vai enfraquecer, mas a princípio, como você tem uma diminuição de punição, mas é uma diminuição provisória, a rescindência ela vai trazer o aumento dessas multas. Então eu acho que ela é uma regulação necessária, porque primeiro isso funciona tanto na lei condominial, em outras legislações, inclusive na seara pública. Primeiro você é advertido, depois você é multado, e essa multa, quando você é reincidente, você passa a ter uma majoração dessa multa. Então, esse escalonamento, ele é, sim, razoável, vai de encontro com o interesse coletivo, porque se você pune uma pessoa com a multa máxima, ela pode não ser suficiente, ou ela pode ser suficiente, ela pode ser prejudicial para uma pessoa que está fazendo o mínimo barulho que poderia inicialmente ser advertido. Então essa é uma questão. A outra questão é a possibilidade de fiscalização. Uma cidade como São Paulo, se a gente falar no estado, a gente tem mais de 60 mil condomínios, eu não sei o efetivo do PSIL, mas a partir do momento que a Guarda Civil Metropolitana do município de São Paulo, e isso vai... pode ser ampliado para outros municípios, só no município de São Paulo nós estamos falando em mais de 30 mil edifícios. Isso traz aí uma necessidade urgente de regulação. A gente tem essa regulação, por exemplo, em situações em cidades vizinhas. Por exemplo, São Sebastião tem uma lei muito rígida que a Guarda Civil Metropolitana já atua em outras regiões e tem um efeito muito positivo para diminuição e mitigação. Não é uma lei que proíbe qualquer tipo de barulho, é uma lei que regula o barulho dentro do razoável, oferece ferramentas para o Estado, para a administração pública aplicar e traz um efetivo, traz uma equipe de plantão, uma fiscalização, ele está emparelhando, corrigindo, na minha visão, uma falta que é muito grande em São Paulo quanto à correção da poluição sonora.
0: Então, assim, na verdade é isso. Eu e o Thiago estávamos certos, na verdade. Ela abranda de início, né? Porque hoje um bar pode pagar aí quase 50 mil, por exemplo, após duas infrações. Pela nova regra, primeiro é uma advertência, né? E depois é para 7.500, é isso, né, Thiago?
2: É, mais ou menos.
0: Você me passou isso. Só que aí depois a multa, se ele for reincidindo, ela vai aumentando também. E aí entra, além disso, entram aí os condomínios, residências e etc. Isso que é importante, mas é preciso que se aumente também o número de fiscais do PSIL, porque, olha, depender dessa denúncia para acabar com o vizinho barulhento, para ter paz não é fácil, não.
2: Tá certo. A gente falou com o Rodrigo Carpati, advogado de direito condominial. A gente agradece a sua participação, o seu tempo, mas fica tranquilo que a gente vai te chamar para uma próxima, porque barulho é o que não falta na cidade de São Paulo. Vamos debater mais. Obrigado, um abraço.
15: Eu que agradeço, um abraço.
2: Valeu, um abraço. São 5h38. Falando na prefeitura, ô Maiara, o prefeito Ricardo Nunes, ele fez nessa quarta-feira, durante a inauguração de um novo hub tecnológico do Google aqui em São Paulo, um apelo direto que a empresa, o Google, não transfira suas operações para o Paraguai. Esse pedido foi feito ao presidente do Google Brasil, Fábio Coelho, durante um evento na cidade universitária. Notícia que está no nosso site, matéria completa por lá, tmc.com.br. E o Nunes disse, abre aspas para ele, você tem uma cidade de 12 milhões de habitantes com essa complexidade. E todo mundo aqui já sabe, mas é importante falar que o Paraguai, infelizmente, muitas empresas daqui estão indo para lá, uma perda terrível para nós. A Google não vai, não. Fabrica aqui, pelo amor de Deus, cara. Fecha aspas, portanto, para o prefeito. Desde 2007, inclusive, o Paraguai atraiu 232 empresas brasileiras por meio da lei de maquila, que é um regime tributário que oferece uma carga fiscal muito menor do que a praticada aqui no Brasil. Então, na prática, isso significa que os negócios instalados no Brasil pagam mais impostos do que concorrentes que optam por operar do outro lado da fronteira, ou seja, no país vizinho, no Paraguai. Para as empresas que buscam reduzir custos operacionais, essa diferença pode ser decisiva. Daqui a pouquinho tem o meu xará, Thiago, aqui para falar do quadro dele e hoje trazer informações importantes sobre Charles Miller, na sequência aqui no Paulista, segunda edição.
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4: Tá chegando. Faltam 15 dias. 15 dias, minha gente, pra começar a Copa do Mundo.
5: Regressiva,
4: claro, né?
5: Hein?
4: É. Vai ter cobertor especial aqui da TMC. Então, nada mais apropriado para o nosso colunista Thiago de Souza, que conhece tudo da capital paulista, de falar hoje de futebol. A gente vai hoje para a Praça Charles Miller, figurinha carimbada da Zona Oeste, o homem que dá nome à praça, que é o patrono do futebol do Brasil, e Thiago de Souza. Eu não sei se fui só eu e o teu xará Thiago.
5: Sim.
4: Mas Charles Miller é brasileiro. A gente
5: brasileiro?
4: Não sabia. Paulistano. Boa tarde.
6: Boa tarde.
5: Boa tarde.
6: Charles Miller é paulistano e a gente pode visitar essa história na Praça Charles Miller, no cemitério protestante de São Paulo, onde ele está sepultado, pouca gente sabe, ali pertinho da Consolação, ou em Paranapiacaba, que esse final de semana recebe a Convenção das Bruxas. Parece que é o rolê mais aleatório do mundo. Parece muito que a gente está lembrando, inclusive, o Ronaldinho Gaúcho nessa conversa.
5: Exato.
6: Você sai do Pacaembu, vai pro cemitério e vai para Paranapiacaba para falar do Charles Miller, que era, de fato, brasileiro, nascido em São Paulo, filho de um escocês e de uma brasileira que tinha ascendência inglesa, e ele vai estudar aos 10 anos na Inglaterra, fica 10 anos na Inglaterra. Interessante que quando ele vai para a Inglaterra, ele desce no porto de Southampton, que é de onde saiu o Titanic. Olha quantas histórias que a gente tem no Charles Miller. Bom, ele fica lá 10 anos, volta para o Brasil em 1894, traz com ele duas bolas, calma, quinta série, uma bola de rugby e uma bola de futebol. E você vê que loucura, né? Traz uma bola de rugby. Você imagina, a depender do destino de quem ele pegasse aqui, de repente,
5: talvez,
6: o Brasil,
5: né,
6: poderia ser o país do rugby.
5: Da bola oval.
6: Da bola oval e não do futebol. E aí o que ele faz? Por que eu falei de Paranapiacaba? Bom, Paranapiacaba, não sei se as pessoas sabem, é uma vila inglesa, onde tem um núcleo de ferrovias, uma empresa, né, a Railway, São Paulo Railway Company. E em Paranapiacaba, em 1894, o Charles Miller demarca o nosso primeiro campo oficial de futebol. Então, a história do nosso futebol tem tudo a ver com Paranapiacaba, tem tudo a ver com os ingleses, tem tudo a ver com ferrovia, tem tudo a ver com esse brasileiro com descendência britânica. E acho muito legal a gente falar disso tudo nesse contexto, né? Alguns dias da Copa,
5: sim,
6: a gente lembrar da origem, como que chegou,
5: claro,
6: aqui, né? Tudo.
5: E muita gente associa justamente a Charles Miller à paixão do brasileiro por futebol. Então dá pra cravar que Charles Miller foi quem trouxe o futebol pro Brasil.
6: A melhor definição é a de que Charles Miller trouxe as balizas pra gente praticar o futebol corretamente. Porque provavelmente outras pessoas já jogavam futebol no Brasil. Mas o grande lance do Charles Miller é porque ele volta da Inglaterra com um jogo, ou na verdade dois jogos de camisa,

0: como eu falei, as duas bolas, uma de rugby e uma de futebol, bomba para encher essas bolas e, o que era fundamental, um livro com regras do jogo. E esse é o grande diferencial. Ele lá na Inglaterra, ele já organizava torneios, ele já tinha essa expertise, e ele começa a fazer isso aqui no Brasil também. A primeira partida de futebol oficial do Brasil não é em Paranapiacaba, isso a gente precisa falar, foi no ano seguinte, na Várzea do Carmo, que é no bairro do Brás. O jogo é entre o time do Charles Miller, a São Paulo Rail Company, contra a São Paulo Gas Company, que também era uma empresa inglesa, só que de gás.
1: Agora,
0: e quem ganhou o jogo? O time do Charles Miller.
1: Ah, claro, tá esperto,
0: 4-2.
2: Né? Já sabia das regras antes?
0: Já sabia.
2: A bola é minha, as regras são minhas, vou ganhar.
1: É isso. Agora, será que é por isso que realmente o nosso futebol se chama futebol?
0: Sim.
1: Porque nos Estados Unidos o futebol é soccer.
0: É.
1: Né? E aí a gente veio, talvez, o futebol, que é o futebol, como é o futebol conhecido na Inglaterra,
0: sim,
1: que é diferente dos Estados Unidos.
0: Mas você sabe o que é engraçado? Eu morei na Inglaterra, morei em Brighton, e tinha alguns caras mais antigos que chamavam até o rugby de futebol. A história do rugby é muito parecida com o futebol. Na verdade, o pessoal fala de maneira lendária que começou um jogo de futebol, e aí um cara chutaram a bola pra um cara que ninguém tocava a bola pra ele, e ele pegou a bola e saiu correndo com a mão, que era contra a
1: regra. E os dois
0: tentaram
1: sair socando?
0: E eles saíram tentando pegar o cara. E o cara falou, tem um jogo aí. E criaram o rugby a partir disso. O que eu acho muito louco do Charles Miller também, é a gente falando de regra, de um esporte e tal, e ele faz isso tudo num tempo em que o Brasil ainda tinha escravidão, por exemplo. A gente vê o atraso do Brasil nesse período. É muito louco isso,
1: sim,
0: né? Ele volta, ele vai embora do Brasil em 1884, quer dizer, ele saiu daqui do Brasil ainda.
1: E não se jogava futebol assim de.
0: É.
1: No Império, então, não se existiam registros de que existiam jogos de futebol aqui, é isso.
0: Marinheiros franceses, em alguns lugares do Brasil, eram vistos chutando bola, brincando entre eles, mas nada aproximado ao que o Charles Miller propôs, que foi um jogo com regras, com demarcações, e essa é a razão dele ser o patrono do nosso futebol.
1: Não, eu ia dizer que o futebol brasileiro se assemelhou muito ao rugby nos anos 90, né? Tipo Edmundo, por exemplo.
0: A geração
1: Romário,
0: Dunga.
1: Romário.
0: Pancadaria, né?
1: É, a gente tinha ali altas
0: voadoras. Eu tenho saudade dessa época.
1: Você sabia, eu ia falar você também, mas é meio politicamente incorreto. Mas é que eu acho que eles se quebravam ali no campo e depois se consertavam atrás e tava tudo certo, todo mundo é amigo.
2: O seu Grêmio dos anos 90 batia um pouquinho também, viu?
1: Ah, o chamava Grêmio? Aquele,
0: era o
1: Adilson.
2: Adilson, Dinho.
0: Dinho, meu Deus do céu, cada
2: enxadada uma minhoca. Mas falando agora de Charles Miller, voltando a falar, ele tá enterrado aqui em São Paulo, então.
0: Isso, no cemitério protestante, que é um cemitério contíguo ao cemitério da Consolação. Tem o cemitério da Consolação, aí a gente tem o cemitério da Venerável Ordem Terceira do Carmo, do lado do cemitério protestante, onde tá o Charles Miller.
1: Não, ia falar que ali, muito perto, aí a Praça Charles Miller também.
0: A Praça Charles Miller, que fica o nosso estádio municipal, né?
2: Paulo
0: que eu não
2: Machado.
0: Sei se ainda chama, ainda chama Paulo
2: Será?
0: Machado de Carvalho, né? Outro dia eu fui e fiquei triste porque tem gramado sintético.
2: É, então.
0: Virou uma coisa meio futebol society. Enfim, mas
2: Arena Mercado Livre, falam, né?
1: Arena Mercado Livre.
0: O Pacaembu é interessante também. O Pacaembu foi inaugurado em 1940, né? E teve jogo da Copa de 50, teve muitas finais. Teve jogo do Brasil da Copa de 50, inclusive, teve um monte de final de Libertadores, jogos. Eu sou ponte-pretano e assisti a final do Sul-Americana do meu time aqui no Pacaembu.
2: E o bom é que Lanús. O bom é que tradicionalmente, pelo menos isso, na Copa São Paulo de Futebol Juniores, pelo menos toda a final. Tirando, vai, uma vez ou outra, por exemplo, São Paulo tá na final, Corinthians tá na final, se tem um clube menor de muito distante, eles acabam fazendo mando em seus estádios. Mas quando tem algum jogo, vai, contra um Cruzeiro, contra um Atlético Mineiro, contra um Flamengo, eles tendem a fazer.
0: Eu nem lembrava de ter jogo em outro lugar.
2: É, de vez em quando acontece, mas assim, tradicionalmente é no Paulo Machado de Carvalho, no eterno Pacaembu, então. Poderia ter mais jogos, né, Thiago? Mais jogos aí no
0: até
2: Paulo
0: porque,
2: Machado de Carvalho.
0: Até porque a Copinha, ela celebra o aniversário de São Paulo, que um dia a gente pode falar
2: não
0: também.
2: Não tem
0: que
2: como,
0: o aniversário de São Paulo celebra. A gente comemora o aniversário de São Paulo dia 25 de janeiro por conta da conversão de Paulo de Tarso, né? É uma missa, enfim. Também é uma história muito legal. Mas como eu tô aqui, né, e eu acho que já falei bastante história, acho que dá pra gente contar rapidamente uma história de assombração, porque O Pacaembu tem uma história de assombração muito curiosa e quem contava era o Seu Flor, que é outra figura histórica, que foi um faz-tudo por muitas décadas no Pacaembu. Não sei nem se o Seu Flor ainda está vivo, mas ele dizia que onde hoje é o Museu do Futebol, existia um alojamento para atletas e para funcionários.
2: Sim.
0: E quando o Seu Flor ia dormir no estádio por qualquer razão, ele se lembra de ver sempre um ex-funcionário, que evidentemente já tinha morrido, abrindo a porta, entrando, sentando ao lado na cama, várias camas. Ele tirava a bota, tirava o chapéu muito tranquilamente e deitava ao lado do Seu Flor para descansar.
1: Tinha tomado banho?
0: O que mostra, na verdade, um apego muito grande. Ele falou que era um ex-funcionário, e a gente percebe muito isso nas histórias de fantasmas, né? Quando existe uma paixão muito grande, um grande trauma, mas uma paixão muito grande, a gente vive nesse ciclo de looping.
1: De histórias, né?
0: De pessoas que não conseguem ir embora de tanto que gostam do que fazem.
1: Mas olha, só pra gente terminar aqui, obrigada, Thiago. Fica aqui com a gente só pra dar um tchau. Mas olha, a informação que acaba de chegar aqui pela coluna da Mônica Bergamo, da Folha de São Paulo: a Justiça de São Paulo acabou de suspender o projeto da Times Square paulistana. Foi uma juíza, né, que acabou suspendendo. Era aquela história da instalação dos LEDs, sim, painéis gigantes ali no cruzamento da São João e da Ipiranga. A decisão liminar é da juíza Celina Toyoshima, da 4ª Vara da Fazenda Pública, em ação popular movida por Ângelo Andréa Matarazzo e outros autores representados aí por um escritório de advocacia. Na decisão, a juíza afirma considerar a magnitude do projeto, o impacto na região e também o potencial dano a toda a população para conceder a liminar. Agora cabe recurso.
2: É isso aí. Thiago de Souza, um abraço, até quarta-feira que vem.
0: Até quarta que vem.
1: Um beijo.
2: E é só seguir você no O Que Te Assombra, né?
0: Arroba O Que Te Assombra.
2: O Que Te Assombra.
1: O Que Te Assombra.
2: Maiara, amanhã estamos de volta.
1: Amanhã estamos de volta com mais um Paulista TMC, segunda edição. Um beijo para vocês e até amanhã.
2: Bem,
1: tchau, tchau.
2: Esporte aí na programação. Abraço.
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2: Vamos que vamos que vamos, meus amigos, no ar, ao vivo, aqui no gramado bem cuidado da Transamérica, que agora é TMC, o tradicionalíssimo papo de craque TMC Segundo Tempo, com tudo que rola no mundo da bola e, claro, com muito de Copa do Mundo. Já já iremos para a Granja Comari, Teresópolis, região serrana do Rio de Janeiro, tá passando frio por lá, o nosso Gustavo Soler. Seleção brasileira é um dos assuntos nesta quarta-feira, uma super quarta do futebol sul-americano. Claro, a gente vai falar bastante também de Copa Sul-Americana e principalmente de Libertadores. Hoje tem Corinthians em campo para tentar melhorar ali a sua performance nessa primeira fase. Corinthians pode ser, de repente, o terceiro melhor primeiro colocado, o segundo melhor time dessa fase de grupos. Pode acontecer com uma vitória diante do Platense, equipe argentina, que vem para São Paulo para tentar sua classificação, que seria uma classificação inédita para as oitavas de final da Libertadores. Eu sou o Tomás Rafael, estou, já citei aqui o Gustavo Soler, ele vem já já do Rio, mas estou também com o Fabiano Fará, com o André Galvão e com o José Calil. Você tá bem, Galvão? Tranquilo? Ó, já estamos aqui há um minuto, o programa começou, nenhuma discussão com o Calil ainda.
26: Calma. Não, hoje tudo em paz, né, Tomás?
2: Tudo certo.
26: Bem, tudo tranquilo. Daqui a pouco tem Corinthians, né, na Neoquímica Arena. Vou comentar esse jogo aqui pela TMC. O Coringão podendo ficar com a segunda melhor campanha, que seria muito importante, né? Porque se o Corinthians ele termina com a segunda melhor campanha, ele pode jogar até a semifinal em casa. Porque se ele der sorte de não estar no mesmo chaveamento do Flamengo, né? Eu acho que essa é a conta que o Diniz está fazendo hoje. E ontem na Sula, o São Paulo passou, o Santos passou, então tá todo mundo contente.
2: É, muito bem, o Santos chegou. Bem, a gente pode falar que chegou, Calil, na última rodada, dependendo só de si, porque com o resultado que ele conseguiu ontem, podia acontecer qualquer coisa na outra partida que ele se classificaria da mesma maneira. Venceu e convenceu ontem, Calil?
26: Boa tarde. Fala, Tomás. Boa noite, boa noite. Boa noite, Tomás, prazer estar aqui com você, com todos os colegas. Ah, é aqui a minha, mudou. Então, Tomás, eu acho que foi uma vitória de Pirro ontem.
2: É mesmo?
26: De quê? De Pirro. É, o general grego que venceu os romanos, mas falou assim depois: se eu tiver mais uma vitória dessas, meu exército acaba.
2: Acaba, pois
26: porque,
2: é.
26: Porque, assim, eu acho que o Santos ficou classificado por uma competição... Mais uma que ele não tem condições de disputar três competições. Outra coisa, teve esse buchicho todo do goleiro, né? Que vai sair, que não vai. Ainda no fim ele pega um pênalti que não resolveu rigorosamente nada para o Santos, o pênalti que ele pegou. E, sabe, não tava um clima, apesar que ganhou, jogou bem. O Santos tinha jogado muito bem contra o Grêmio.
2: Verdade.
26: Eu discordo do Galvão daquele jogo. Eu acho que o Santos merecia ganhar do Grêmio, é a minha opinião. Jogou bem
0: contra o Bahia, o Santos foi muito mal contra o Coritiba, contra o Recoleta, isso aconteceu mesmo. Mas, então assim, jogar bem, o Santos já vinha jogando e não estava ganhando. Ontem ganhou, vamos ver se essa vitória, outro dia o Santos ganhou do Coritiba em Curitiba, e ali foi uma vitória de pirro mesmo, porque no jogo seguinte, aquele clima todo lá de Curitiba se voltou contra o Santos, e o Coritiba meteu 3-0 no Santos aqui. O Santos tem que ganhar sábado. Meus olhares estão para esse jogo. Se a vitória de ontem serviu para dar ânimo para o time ganhar sábado, tudo bem. Agora, se os caras vão encostar o corpo e fazer igual eles fizeram contra o Coritiba no estádio do Corinthians e perder para o Vitória, aí realmente terá sido uma vitória de pirro ontem. Vamos aguardar.
1: Muito bem, tá certo. José Calil, o mais polêmico do Brasil. Fabiano Fará tá com a gente também, mas antes posso então já ir pra Teresópolis?
0: Opa, eu quero saber.
1: Vamos pra Granja Comari.
0: Tem novidade, hein? Saiu agora, hein?
1: Ih, tem novidade?
0: É, então a CBF vamos lá. Acabou de soltar a informação. Olá, o Soler já sabe do que eu tô falando. Nosso repórter que tá lá. Tá lá de olho na seleção brasileira.
1: Já tá fazendo que sim com a cabeça, sinal positivo de Gustavo Soler. Onde a seleção estiver, dessa vez não é a seleção palmeirense, boa, não. É a seleção brasileira. Vamos ver se o Soler é pé quente. Começando aí essa cobertura da TMC, cobertura da Copa, ainda em solo verde e amarelo. Tá com o Léo Pinheiro também, da TMC Rio de Janeiro, que hoje já participou ao longo do dia da programação jornalística da TMC, também no Papo de Craque TMC Primeiro Tempo. Agora é contigo, Soler, nesse friozinho gostoso da região serrana do Rio. Boa noite, Soler.
3: Tudo bom, Tomás? Boa noite para você, para todo mundo que está conosco aqui no Papo de Craque TMC Primeiro Tempo. Terminou agora, lá atrás, onde só dá para ver as luzes do gramado da Granja Comari, o primeiro treino do técnico Carlo Ancelotti. E dois jogadores não participaram desta atividade. Lembrando que o Brasil já conta com 23 atletas à disposição. Três jogadores, evidentemente, não estão por aqui, porque no sábado eles vão jogar a final da Liga dos Campeões da Europa, o Marquinhos pelo Paris Saint-Germain, e do lado do Arsenal, Gabriel Martinelli e o Gabriel Magalhães. E dos 23 atletas que estão aqui na Granja Comari, 21 foram a campo hoje. As exceções foram Danilo, que ontem atuou os 90 minutos pela equipe do Flamengo, e o Neymar, por causa do edema na panturrilha que ele tem. Só que a CBF acaba de informar duas situações. Uma é que o Neymar vai para uma clínica junto com os médicos da seleção brasileira para fazer um novo exame, para fazer uma nova avaliação médica do meio atacante da seleção brasileira. A outra informação que a CBF passou é que eles não vão mais dar informações sobre o Neymar enquanto isso.
1: Muito bem, duas informações claras.
3: Ou seja, a informação é que não vai ter informação.
4: Mas peraí, Tomás, desculpa. A CBF informou que são exames complementares, correto, Soler?
0: Não,
4: exames complementares.
0: Exames complementares.
4: Exames complementares é um negócio. Exames investigativos são outros. A maior parte dos exames ele já fez, no dia que foi convocado. Complementares talvez para avaliar se esse edema pode complicar.
3: E hoje, Fará, ele já fez uma reavaliação médica e por causa dessa reavaliação aí sim vão encaminhá-lo para os exames complementares. É exatamente isso que você está dizendo.
0: Mas não é uma boa notícia.
3: O exame, né? Para ver se ele tem lesão. É só para ver se a partir dessa semana ele já pode treinar ou não.
1: Será que não está dentro da
4: Presta atenção na informação. A informação do Soler. Não é para saber se tem lesão ou não, é só para saber se ele vai treinar essa semana ou não.
1: Me parece que...
4: Essa é a informação.
1: Como diz o nome, posso estar sendo muito ingênuo aqui, tá? Mas me parece, como diz o nome, Galvão, que são exames complementares, para complementar uma avaliação então, que começou lá atrás,
0: mas, quando Tomás, ele sentiu
1: esse edema, digamos
0: assim. Mas pelo que é o Cuca falou, nas últimas entrevistas dele, já desde aquele jogo do Coritiba, quando o Neymar saiu... Não era nada.
4: E o próprio Neymar falou ontem que não tinha lesão.
0: E o Neymar queria jogar aquele dia.
4: Ontem ele falou, Calil, que não tinha lesão. Pois é. Falou, então... e a lesão, Neymar? Que lesão?
0: Então, se ele... Sabe, não é uma informação. Olha... Eu não fico feliz com essa informação.
26: Eu tô na linha do Calil. Eu acho que nós temos aqui um caso clássico de uma certa desconfiança da parte de quem comanda o departamento médico da seleção.
4: Não, não, não. Brasileira. O médico da seleção é o médico particular do Neymar, gente. Para com isso. O Rodrigo Lasmar foi o cara que operou o joelho do Neymar.
26: Não, isso sim. Não, eu sei. Entendeu?
4: Exames complementares, vamos se ater a... Exames complementares são complementares. O Soler deu a informação mais importante. É pra saber se ele tem lesão ou não, se ele vai poder treinar ou não. Pra ver se o edema não evoluiu pra lesão.
26: Mas ainda, Fará, isso aí já
4: o
26: foi...
4: O Soler acabou de informar, Calil.
26: Então,
4: pra saber isso... se ele vai poder treinar ou não.
26: Mas já faz 10 dias que ele se machucou.
4: Mas foi lá na CBF...
26: Domingo da outra semana.
4: Na CBF, eu fico com a informação do Soler, pra saber se ele vai poder treinar ou não. Ou seja, bem, se treinar, ele vai pro amistoso. Se não treinar, ele não vai pro amistoso.
26: Os sinais, Tomás,
5: Vale a gente destacar, né, Calil, que um edema, ele pode durar de 5 a 2 semanas. Então, na teoria, se fosse um edema ali próximo a uma lesão, o Neymar está dentro desse prazo de 2 semanas por enquanto. Então, se ultrapassar os 14 dias, aí sim vira realmente uma preocupação, porque pode ser que tenha virado algo pior que um edema. Mas, por enquanto, é tratado pela própria CBF ainda como um edema.
4: Cientificamente falando, o edema é um inchaço do músculo, tá?
26: Então, Fará, mas...
4: Não é uma lesão.
26: Assim, eu esperava... Assim, pelas informações que nós tínhamos, eu esperava o Neymar no campo já hoje, normal.
5: O Cuca ontem, na entrevista coletiva, né?
4: Falou jogo, que ele ia complementar o negocinho lá.
26: No jogo Santos e Cuenca, o Cuca, ele fala que ele só vai terminar ali uma coisinha.
4: São os exames complementares.
26: Então, Galvão, mas na entrevista depois da derrota pro Grêmio, na entrevista depois de empate com o São Lourenço e a entrevista depois do próprio jogo com o Coritiba, o Cuca falou que não era nada.
4: Exato. Tá. Não, e ele falou que vai complementar, isso só vai terminar lá.
26: Por isso que eu tô dizendo. Em todo momento, o Santos tratou como algo que não absolutamente era corriqueiro. Né?
4: E a CBF colocou que não vai informar mais nada, até pra não ficar esse negócio só girando em torno do Neymar.
26: Não, mas isso sim.
4: De seleção brasileira.
26: Isso eu concordo com a CBF. Agora, alguma coisa eles vão ter que informar, porque esses exames que ele foi fazer agora, vão sair resultados.
4: Se ele vai poder treinar ou não agora.
26: Gente, mas a nota é muito clara, né? O Soler trouxe a informação. A nota diz que o Neymar vai passar por estes exames complementares e nenhuma outra informação será divulgada até o
4: fim. Eu
26: não
4: gostei dessa
26: nota. Avaliações por parte do departamento médico. Então, se nenhuma outra
5: Galvão,
26: informação...
5: É que aí vai outra situação, porque todos os dias terão reavaliações médicas. Essa é a questão envolvendo a própria CBF, porque todo dia vai ter uma reavaliação. Então, o treino amanhã é 11 horas da manhã. Então, eles não vão informar nada até as 11 horas da manhã desta quinta-feira.
4: Isso. Vamos boa, Soler.
26: Agora, não...
5: Tá aí a nota, né?
26: Eu recebi também aqui. Agora, Tomás, você sabe, você também é jornalista há muitos anos, como o Galvão, todos nós aqui, o Soler, o Fará. O jornalista, ele tem muita sensibilidade, né? Ele tem muita sensibilidade. A gente, às vezes, a gente tem o ouvido treinado e os olhos treinados quando lemos ou ouvimos alguma coisa. Eu não me senti bem. Eu estou dizendo
4: É desconfortável.
26: A minha sensibilidade é que a gente tem um... Só explicando para o ouvinte, a gente está num grupo, né, Galvão?
4: Sim.
26: O Fará, todos nós estamos num grupo de WhatsApp que é o grupo da CBF, que eles mandam essas notas antes delas serem divulgadas no site da entidade. Quando eu li esse negócio aí, eu não me senti bem. Eu tô expondo a minha... Eu não gostei.
4: Eu me atenho, Tomás, desculpa, às informações do Soler, tá? Pra saber se ele vai poder treinar ou não. Por isso, os exames complementares. E a palavra, exames complementares.
26: Tudo bem, então.
4: Não somente exames. Temos que prestar atenção na informação passada pela CBF e pelo Soler.
26: Até porque ele realizou os exames.
5: E aí vai outra questão também. E aí vai outra questão também que fica o sentimento daqui, de onde estamos na Granja Comari, de que tem aquele medo de dar um BO. Então, não vamos forçar agora, porque se estourar alguma coisa e piorar e virar uma lesão, oficialmente ele vai perder a Copa do Mundo. Então, vamos tentar segurar
26: agora,
5: ao
26: Tomás,
5: máximo para recuperar esse edema.
26: Eu tô preocupado também, que eu tava vendo com o Galvão aqui, tem uns caras pelados lá.
4: Aonde?
26: Atrás do Soler. Pô, Soler, cuidado
5: aqui
26: aí.
5: É um clube.
26: Tem uns caras pelados atrás de você.
5: A Granja Comari tá fechada hoje. É, como a Granja Comaria tá fechada hoje, né, para o acesso da imprensa, então eles colocaram a gente no clube ao lado. E o único ponto que dá para ver o campo é onde tem essa piscina, então... Está rolando o horário noturno.
4: Pô, mas tá frio aí, pô.
5: Tá pessoal... É, então, tá 17 graus. É, tá aquecido, mas o cara tá saindo de sunga, né? Então, tá
4: zero dele. Tá esperto, hein?
5: Aí tá frio pra cacete.
4: E uma outra...
5: Tá chovendo ainda.
4: Mas vocês nunca entraram numa piscina aquecida no inverno, pô?
26: Gostoso, não, Tomás, e uma outra coisa que eu queria falar. A gente tá vendo o Soler lá todo encapotado, né? Porque realmente tá frio.
4: Não, mas é engraçado. É, o contraste da cena tá engraçado. Sim. É,
26: não,
4: o Soler tá com a puta blusa, tá um frio na imagem e atrás tá os caras
26: nadando lá. Mas então, Galvão, mas a gente tá rindo, mas isso é uma coisa que é sério que eu vou falar, que é o seguinte: o calor, você conhece, Tomás, o calor que faz agora nessa época da Copa do Mundo nos Estados Unidos é um negócio descomunal. O ano passado, eu já falei aqui, eu passei mal, não cheguei a desmaiar, nada, consegui trabalhar normal, mas eu passei muito mal, assim, me senti muito mal no calor dos Estados Unidos, já desde a Copa de 94, que eu também estive, tinha acontecido a mesma coisa. Pô, o Brasil tá treinando num puta de um frio pra jogar no calor,
5: isso,
26: então...
5: Eu tenho a impressão que até por isso o Brasil fica pouco tempo
26: em Teresópolis. Mas não devia ficar nada, Tomás.
5: Não, tudo bem.
26: A seleção apresentou hoje, tinha que viajar para os Estados Unidos. O jogo... Ah, mas tem a despedida contra o Panamá no Maracanã. Isso é uma coisa que o Ancelotti inventou, que ele queria essa despedida, mas a gente tem que pensar sempre o que é o melhor para a seleção brasileira. E o melhor para a seleção brasileira seria, por exemplo, os atletas que estão lá na Europa. Eles estão passando um calor danado. A gente tem visto recordes de temperatura na Alemanha, na França, lá mesmo em Budapeste, onde vai ser a final. Então eles já não vão ter esse problema, porque eles já vão viajar, eles não vão vir para o frio. Agora, esses jogadores estão treinando num baita de um frio para jogar no calor.
5: Calil, eu falei sobre isso ontem na TV e hoje de novo no Link TMC.
26: Você acha que eu falei bobagem?
5: Não, eu até brinquei. Vão dos 14, 15, que foi a temperatura da madrugada ontem, para 40 graus, de repente.
4: Mas os caras maior parte dos casos da Europa, pô.
5: Não,
4: os caras estão acostumados com neve.
5: Não, vai ser o choque térmico duplo. Né? Sai do calor da Europa, vem para cá. Mas, agora, sendo bastante pragmático, eles treinaram hoje numa temperatura de 18, 19 graus. Isso aí não vai matar ninguém. O frio, na hora do frio mesmo, da noite, da madrugada, eles estão no quentinho ali na concentração, nos quartos.
4: E então, outra situação eles, também, Tomás.
5: Vão passar bem menos frio do que o Solé, pode ter certeza.
4: E outra situação também é que o treino de amanhã também seria à tarde, e como a previsão é que amanhã faça frio também no período da tarde, eles anteciparam para o período da manhã. Hoje de manhã, aqui em Teresópolis, quase bateu 30 graus. Então eles vão fazer o treino de quinta, sexta e sábado, sempre no horário da manhã, para ficar um horário um pouquinho mais quente, e a gente agradece também.
26: Agora, só um detalhe... Eu, sinceramente, eu não tenho essa informação. Não sei se alguém tem.
4: Não vai querer cortar o Neymar, não, né?
26: Não. Tá. Não, mas assim...
5: Só pensa nisso?
26: Não,
5: de jeito nenhum. Só pensa nisso?
26: Não, não quero cortar ninguém, mas assim, a CBF, ela agora abriu uma caixa de Pandora, gente. Até então...
4: Tá vendo?
26: Se ela...
4: Galvão,
26: se ela não falasse
4: nada... Presta atenção na nota, Galvão.
5: Galvão, a sua preocupação...
26: Ficava com a informação que a gente tinha do Santos, que tá tudo
5: a
26: bem,
5: sua
26: tá
5: preocupação,
4: tudo normal. E cumpriu, ele tá lá.
5: A sua preocupação e o feeling do Calil são absolutamente naturais na minha avaliação. O Soler traz outras informações também. Você tem os dois lados. Ele chega com edema, ele tá com esse problema... A CBF quer fazer mais exames para saber, pô, será que ele pode treinar amanhã? Será que ele pode voltar ao treinamento? Será que ele só vai treinar na semana que vem? Pode ser isso. E pode ser a coisa pior. Pô, tá pior do que a gente pensava. Vamos fazer outro exame. Agora, sendo por uma razão ou por outra, eles informam.
26: É que experiência, o que o Calil falou, experiência de cobertura de seleção brasileira que... Graças a Deus, alguma a gente já tem.
4: Ele vai ser cortado?
26: Não.
4: Não?
26: Isso eu não posso dizer. Isso é impossível dizer.
4: Não, mas a notícia não é.
26: Mas quando a CBF fala, assim, publicamente, que vai fazer exames num jogador, porque alguma preocupação tem, entendeu?
5: Eu já ia questionar que ele não foi pro treino. Mas se não tivesse nenhuma preocupação...
26: Provavelmente passaria batido.
5: Então vamos lá. Se não tivesse nenhuma preocupação por parte... do departamento médico, e um médico falasse, vamos fazer uma avaliação só para saber se ele
26: esse
5: já pode treinar?
26: Esse é o ponto, Tomás.
5: Eles não iriam passar essa informação pra gente,
26: não,
5: é isso?
26: Não, eu acho que esse é o ponto. Você tocou no ponto. Pra mim, né, isso é interpretação, tá? Porque não temos como a gente não temos como a gente afirmar isso sem estar presente, sem ouvir os profissionais. Para mim, Tomás, o que está acontecendo é isso aí que você falou. Há uma discordância entre os médicos da seleção brasileira, que é uma coisa super normal, gente.
4: Mas o Soler acabou de falar que vão ser avaliados diariamente. É assim, tudo bem, pode haver. Eu também não fiquei confortável com essa informação, mas como se trata de Neymar, e aí eu descobri, pô, o cara não foi pro treino, o cara não treinou. Só que o Soler informou mais cedo, ele pode confirmar, que o Neymar participou do treino da academia normalmente com o grupo, não foi, Soler?
5: Isso, pra academia ele foi com todo mundo pra academia.
4: Então,
5: a questão, o sentimento que fica aqui, a impressão que a gente tem aqui, do que a gente conseguiu, dos contatos que a gente teve aqui com o pessoal da CBF, é o medo de errar. É o medo de forçar alguma coisa, estourar e o cara não ir pra Copa. Pronto. Então, vamos trabalhar do jeito mais tranquilo possível pra evitar que dê BO lá na frente. É. Porque se der algum BO, a responsabilidade vai ser pro médico pessoal dele, que é o Rodrigo Lasmar, que já operou o dedinho dele, o joelho dele. Então, os caras vão tentar fazer alguma coisa
4: pra não
5: dar nenhum tipo de chabu.
26: Agora, por outro
5: Exatamente.
26: Lado...
5: Exatamente.
4: É uma interpretação mais positiva, a do Soler. O Galvão traz uma interpretação...
26: Não é nem positiva, nem negativa.
4: Mais preocupada, a do Soler. Você acha que...
26: Não, a minha. Ah,
4: não, mas mais preocupada, é isso que eu quis dizer.
26: A minha não é nem positiva.
6: Mas por outro lado, Tomás, por outro lado...
26: O Calil acho que tá mais negativo que
6: tudo
26: eu.
6: Tem os dois lados. Por outro lado, se o médico Rodrigo Lasmar, que é o médico dele, é o médico da seleção, autorizou a convocação dele, também o médico não ia convocar um cara.
4: Existe
6: que
4: Existe um código condições, de ética, né? Do Conselho Regional de Medicina. Nem o médico do Santos, que falou que era um edema de dois ministros... Nem o médico da seleção pode inferir esse código, gente.
6: Não, vamos aguardar.
4: Agora, o Soler, como excelente repórter, agradável. Ele foi em cima do lance. O que ele falou? Ó, os caras querem saber se ele vai treinar sem correr riscos. Aí bota pra treinar. Se tiver algum tipo de risco, o edema não ainda apareceu. Opa, peraí. Então vamos preservar. É isso. Pra mim é isso.
6: O que eu gostaria de ouvir é que ele treinou normalmente.
4: Amanhã,
6: isso não aconteceu. Quem sabe.
26: E o que eu queria perguntar, que acabei não perguntando, é o que eu confesso que eu não sei. O Brasil não joga em nenhum estádio climatizado na Copa?
4: O
6: MetLife, né? Com certeza não é, porque a gente teve lá o ano passado, o Soler estava também.
4: Filadélfia também não é.
6: Não, o estádio não. Na Filadélfia, a cabine
4: é climatizada.
6: Então, Soler, mas a cabine é climatizada.
4: Não, né?
6: Não, o outro é o de Miami.
4: Também não,
6: na Filadélfia, a cabine, pelo menos.
5: Toda ação do MetLife, a cabine também era climatizada.
6: Não, não era, gente. Não,
5: dentro do
6: MetLife a gente ficava no tempo.
5: MetLife era assim. A cabine do MetLife ela é climatizada. São dois setores diferentes.
6: Ah, tá. Mas eu fiquei no tempo.
5: O estádio. O estádio pra arquibancada e pros jogadores dentro de campo é uma panela. Ali é um forno a lenha.
26: Porque isso é importante, porque não são todas as seleções que vão ter essa. É curioso isso, né? Porque acaba sendo...
5: Quem jogar na Cidade do México, né, Galvão? Vai ter altitude.
26: Acaba sendo um fator de desequilíbrio nessa Copa do Mundo. Tem alguns estádios
4: que... Em 94 isso já tinha acontecido. O Calil acho que estava em Detroit.
6: Mas 94 foi o único que foi o estádio coberto. Eu fui,
26: Mas agora tem vários estádios cobertos.
4: O de Kenneth Anderson para a Suécia. O Mário.
26: Se eu não me engano, Los Angeles, Dallas... eu não vou lembrar todos agora de cabeça, mas tem vários estádios climatizados nessa Copa, né? E o Brasil deu azar, não pegou nenhum, pelo jeito.
4: Pois é. Bom, a gente está com a enquete, não é? Claro, estamos ao vivo, sempre no TMC Esporte, nosso canal do YouTube. A gente quer saber o seguinte, o Rodrigo Caetano, coordenador da CBF, falou que o Neymar entendeu que será mais um entre os convocados. Você concorda com o Rodrigo Caetano? Você pode participar da enquete? Sim, só assim ele seria convocado? Não. Entrega 10 para ele, a faixa de capitão e estamos conversados.
6: Eu não tenho nenhuma preocupação
4: em relação a isso. Agora eu quero me defender aqui, porque eu sempre falei isso, a minha informação era essa.
6: Mas eu não ataquei você.
4: Não, não estou falando de você. Não, me defender com relação aos hates do Instagram da rádio, porque o que eu recebi de hate...
5: Faz o slogan, Fará.
4: Não, o que eu recebi de hate...
5: Quem escuta a TMC já sabia.
4: Cara, e assim, você viu?
5: Ele que o Rodrigo Caetano falou e faz um mês e meio que você falou, pô.
4: Então, o Angelotti e o Caetano ligaram pro Neymar, conversaram com ele. Claro. Eu falei que não teria regalia, que família não ficaria no mesmo hotel, que os parça não iriam. Nem os profissionais que trabalham com o Neymar ficam na concentração da seleção. Isso foi tudo conversado, não, o Neymar disse sim.
26: E dele ficar no banco, isso é ridículo. Falar, o Neymar não vai aceitar reserva. Isso não existe.
4: Não existe mesmo. Só, agora eu quero ver me baterem.
7: Tem gente falando isso, Calil, na mídia.
26: Mas a gente sabe quem são, né?
4: É, às vezes as pessoas dizem. Agora eu quero ver me baterem na rede social. Agora corta isso aí e bota lá agora.
7: Não, Fará tá desde o programa da tarde hoje, discutiu com o Rodrigo Alvarez.
4: Não, discuti.
7: Tava no tom acima.
4: Eu falei que ele falou.
7: Fala do Juninho, o cara muda.
4: Ele falou que não acredita em duende. Eu falei que eu já vi duendes e estava sóbrio.
7: Você já viu duendes, Calil? Você acredita em gnomos?
26: Nunca vi, mas...
4: E um que trabalha com a gente é o Microman.
26: Ah, o Microman sim, mas esse trabalha com a gente.
7: Muito bem. Gustavo Solé, então programação da seleção brasileira. Treinamentos normais agora, quinta, sexta. Sábado tem treino também antes de descer a serra?
8: Tem sim, Tomás. Então a programação da seleção sempre será, antes do treino, duas entrevistas coletivas. Amanhã, às 9 horas da manhã, a primeira entrevista coletiva, depois, por volta das 9h20, 9h30, a segunda entrevista coletiva, e 11 horas da manhã, o treino no gramado da Granja Comaria, onde poderemos, enfim, acompanhar a atividade durante, né, grandes 15 minutos, mas pelo menos vai dar para ver se amanhã o Neymar vai pro gramado, por exemplo. E aí, sexta-feira, a mesma programação, sábado, a mesma programação. O pessoal vai almoçar aqui no sábado, desce a serra rumo ao Rio de Janeiro, vão ficar no hotel e no domingo, 6h30 da tarde, um amistoso contra o Panamá, que não convocou o Kadir do Botafogo.
7: Muito bem. O Calil, Galvão, Fará, vocês que já estiveram na Granja Comari, vocês conhecem esse clube de onde fala o nosso
26: Gustavo Soler? Eu não sei se o Soler... faz uns anos que eu não vou lá, mas a Granja Comari é um condomínio, ela é um condomínio fechado, né? E na entrada do condomínio, eles costumavam colocar a tenda da imprensa, né? Eu não sei como que tá hoje.
7: Tem aí um pequeno centro de imprensa no próprio clube, isso?
26: Explica pra gente isso.
8: Porque não ia caber todo mundo nessa tenda que você bem citou, Calil. Então eles usaram a estrutura do clube Comari, que fica no portão do lado, né? Tem o portão de acesso que chega até a granja, lá em cima, onde a seleção treina, e tem um portão do lado que é o clube. Então aqui eles montaram até um complexo, vou até virar aqui a câmera pra gente ver, que eles colocaram a gente nesse complexo aqui dentro. Então cabem mais de 100, 150 jornalistas por ali. Boquinha livre, que é importante também.
26: O que é que tem aí, Solé, pra comer?
8: Ninguém é de ferro.
4: Open bar, open food.
26: O que tem aí pra comer?
8: Pô, de manhã eles fizeram um belíssimo café da manhã, com pãozinho, salada de fruta.
26: Pão de queijo.
8: Colocaram bolinho, pão de queijo. Agora à tarde chegou ali uns biscoitinhos, chocolate quente, bolinho, hot dog. Então, pô, o pessoal da nutrição da CBF quer que a gente engorde um pouquinho.
26: A opção
8: mais saudável era a salada de fruta.
26: E aí, Teresópolis tem um bom, me foge o nome agora, mas tem um bom restaurante alemão, Tomás.
7: Ah, é?
26: Tem. Dá pra comer, né? Tem um shopping muito bom.
9: Muito bom. Eu estive em duas coberturas da seleção na Granja Comari, mas foram coberturas completamente diferentes.
8: Se souber alguma aí, Galvão, alguma cantina, porque amanhã, né? Amanhã a gente vai precisar comer uma massa, né? Se é que você me entende,
9: eu
8: né?
9: Eu entendo. Eu não tô entendendo.
7: Isso eu não entendi também, não.
26: Também não, tô boiando.
7: Também não entendi.
9: Não, você vai encontrar.
26: Aniversário que aconteceu? Do Palmeiras.
9: Agora, eu fiz duas coberturas completamente diferentes, porque a Granja Comari na Copa de 2014 no Brasil, cara... por motivos óbvios, né? A seleção ficou lá o tempo todo. A gente praticamente estava dentro de uma cidade lá dentro. Eles instalaram praticamente uma cidade lá dentro, na Granja Comari. A gente teve acesso a tudo e só não assistia um treino ou outro, mas quase sempre a gente podia ver. Nossa, 90% dos treinos a gente assistia, né? A gente teve muita liberdade com o Filipão.
8: Até o Louro José viu o treino, né? Na
26: Copa. Mumuzinho.
9: Os caras falam que
26: Mumuzinho, Luciano Huck.
9: Que o Filipão era ranzinza e tal. Não, com o Filipão a gente tinha acesso a quase... Não tinha acesso lá ao hotel, né? Que o hotel fica num lugar bem alto, né? Onde os jogadores ficam.
26: Eles vão de van, Eles vão de carrinho, de van, do campo até o hotel, nem a pé. Alguns vão a pé, mas a maioria...
9: Agora, o resto, a gente acessa tudo. Agora, eu fiz também a cobertura da Copa América, né? De 2021, que era na pandemia. Aí, amigo, a gente não chegava nem perto do condomínio.
26: É diferente.
9: A gente não via nem a cara do condomínio. Ficava só ali no portão. Sabe esse portão que você passa aí, né, pra entrar, o Soler? A gente ficava do portão mais uns 200 metros pra frente.
26: Na rua, então.
9: Na rua. Era o único...
26: local que a imprensa ficava.
5: Quase na ponte, né?
7: O Soler, antes de te liberar, o Neymar é o único, porém, dessa apresentação. Todos os outros jogadores chegaram como se nada, podendo treinar normalmente, bem fisicamente.
5: O Danilo também não foi a campo, né? Porque o Danilo ontem jogou os 90 minutos pelo time do Flamengo na vitória contra o Cusco. Então o Danilo fez o trabalho apenas interno na academia aqui da Granja Comari, mas amanhã o Danilo já está 100% liberado para trabalhar normalmente no gramado. A gente conseguiu também, Tomás, uma conversa do Taffarel com o Alisson, porque o Alisson sofreu uma lesão, não voltou até o encerramento da temporada europeia, e antes de começar o treino dos goleiros, o Taffarel teve uma conversa em particular com o goleiro Alisson antes de começar a atividade aqui na Granja Comari. E aí, na hora que, literalmente, os caras falam, o treino é fechado, São Pedro entendeu isso de forma literal. Na hora que o Ancelotti soprou o apito, baixou a neblina aqui, que ninguém viu mais nada dentro do treino, que realmente até a barreira natural aqui ajuda a CBF dentro da Granja Comari para ninguém captar algumas imagens.
26: E essa questão dos goleiros preocupa também, né, Tomás? Porque você veja, o Alisson, como o Soler falou, tá bastante tempo aí sem jogar. Jogou na última rodada. Jogou na última rodada, mas ele já vinha, se eu não me engano, há 2 meses e meio sem jogar. O Ederson também teve lesões na temporada. E o Everton entrou na última hora, né? Entrou aos 45 minutos. Ele entrou ali na...
10: Você achou que falhou no gol ontem?
26: Pois é.
10: Muita gente achou que ele falhou.
26: Não foi uma jornada que o Grêmio empatou em casa, né? Não foi uma jornada...
10: Na batida da falta, tô falando. O segundo gol do Montevideo, sim, sem Titor. Sim.
26: Não foi uma jornada feliz, mas até aí falhar, todos falham, né? Você vê, os outros goleiros que estavam na fita, o Bento provavelmente foi excluído por causa daquela falha no arremesso lateral lá, que o time dele quase perde o título na Arábia Saudita.
10: O Nasser, né?
26: O Hugo vinha numa trajetória talvez melhor, mas falhou na seleção brasileira.
10: O Taffarel teve o dedo ali no Everton.
7: Também no Corinthians, inclusive agora não tô lembrando qual jogo que ele
26: todos
7: toma
26: um falham.
7: Gol, que é anulado, mas que ele
10: o Everton já foi pra Copa do Mundo, o Taffarel já tinha escolhido.
26: O Ederson tinha falhado, foi expulso.
10: Não, mas cara, eu acho que a escolha do Everton como terceiro goleiro passa muito pelo Taffarel.
7: Ah, sem dúvida.
26: Talvez já porque ele não tenha tanta confiança nos dois titulares, exato. Ele levou um terceiro que é mais experiente, porque a ideia sempre é levar um novato, né? Pro cara ganhar experiência, mas acho que eles falaram, pô, já pensou? Se dá uma zica com o Alisson e com o Ederson, a gente vai ter que pôr um novato. Aí levaram mais velho que os dois.
10: Isso foi curioso.
7: 38 anos tem o Everton, né?
26: Acho que 39. Essa ninguém esperava, porque quando o Everton saiu do Palmeiras...
5: Faz 39 em dezembro.
26: A gente esperava que ele estivesse caminhando para o final da carreira, né? Agora, de repente ele surge na Copa do Mundo.
10: A volta do Alisson para o Liverpool na última rodada do Campeonato Inglês foi igual do Memphis agora para o Corinthians.
7: Sabe? Só para constar, né?
26: Tem que jogar para mostrar que tá jogando, hein? Aí o Alisson jogou.
10: É uma preocupação.
26: É bom só que o Soler tá dizendo que eles não conseguem ver o treino, mas se você vê uma brechinha aí, né, Soler, é bom ficar atento em relação aos goleiros, porque é uma outra preocupação.
7: Primeira vez na história que a gente teve repetição de 3 goleiros, de uma Copa pra outra. Isso nunca tinha acontecido quando eram só 2, né, o Gilmar e o Castilho foram pras Copas de 58 e 62, mas 3 goleiros, não sei se vai voltar a acontecer.
10: E o preparador de goleiros também, né, repetiu.
7: Também repetiu o preparador de goleiros, isso ajuda a explicar.
26: É isso aí,
7: resumiu. Mas eu acho que a questão do Ederson vir também de uma temporada ruim fez a diferença. Se o Ederson tivesse 100%, tivesse bem, talvez o Alisson tenha algum problema, tem o Ederson. Como eles não sabem também como é que vai estar o Ederson, pegaram um outro goleiro experiente e não fizeram aquilo que fizeram um dia com o Carlos, com o Valdir Pérez, com o Júlio César, com o Dida, com o Leão em 70, de pegar o cara mais novinho, já preparando para uma Copa seguinte, uma estratégia que vem dando certo ao longo da história. Você vê, todos esses goleiros que eu citei foram depois em Copas seguintes titulares, pelo menos uma vez. Valdir em 82, o Carlos em 86, Júlio César foi titular em 2, enfim, tem dado certo. Soler, acho que... só mais um detalhe, você falou aí do Danilo. Ontem o Leonardo Jardim não escalou o Alexandro, não sei se tem a ver com a apresentação hoje. O Léo Pereira jogou e o Paquetá jogou e fez gol. Não lembro se o Paquetá foi titular ou entrou no segundo tempo, mas fez jogou muito bem no segundo tempo.
26: E o Léo Pereira, Tomás, um parênteses...
7: Fez um gol anulado também.
26: O Léo Pereira vai jogar domingo contra o Panamá, né? Porque o Magalhães não vai jogar.
7: Sim. Os jogadores do Flamengo também sem problema nenhum. O Alexandre deve ter sido uma opção técnica ontem do Leonardo Jardim. Alexandre que deixou muita gente assustada depois do jogo contra o Palmeiras ou no jogo contra o Palmeiras, Soler.
5: Exatamente, Tomás. Deixou muita gente preocupado, mas ontem, como o Flamengo, né, já estava classificado, ia pegar o Cusco em casa, então o Leonardo Jardim deu uma girada, né? Colocou um time mais misto do Flamengo. O Flamengo demorou bastante para conseguir abrir o marcador, aí o Bruno Henrique fez o primeiro e virou o jogo mais fácil do mundo a favor do time do Flamengo, que só venceu por 3-0, porque o primeiro gol demorou para sair, né? Saísse 10 minutos antes, o Flamengo já tinha enfiado uns 5-6 na equipe do Cusco, e o Flamengo vai passar, né, com a melhor campanha da fase de grupos da Libertadores, a não ser que a gente veja um milagre, né? O Rosário Central ou o Rivadavia colocando 5-0 na última rodada.
7: Muito bem. Passa a ficha técnica aí da nossa programação para domingo. Solé, você vai estar na transmissão com o Homem da Gravata Colorida, é isso? Léo Pinheiro é o Homem da Gravata Colorida.
26: Domingo...
7: Florida.
26: E domingo...
7: Florida, não colorida.
26: Domingo
7: Florida.
26: Tem Esporte TMC, aguardamos o Soler ao vivo desde exatamente as primeiras horas da manhã.
11: Estarei com o senhor, cara.
7: Vai trabalhar pouco, Soler, esses dias. Fala aí, Soler.
5: Então vamos lá, vou passar a minha programação, porque tá. Eu vou descer para o Rio de Janeiro às 7 horas, quer dizer, às 8 horas da manhã, né? O busão vai sair às 7h30, então eu vou chegar por volta das 9h30, e aí a programação completa da TMC, vamos ter, evidentemente, o Esporte TMC, o Esquenta, aí vai ter rodada do Brasileiro, Palmeiras, Chapecoense, com Kaique Silva no meu lugar lá no Nubank Park, e aí o jogo da Seleção Brasileira com Éder Luiz, o 10 do país, José Calil e eu e o Léo Pinheiro nas reportagens desta partida entre Brasil e Panamá. E aí termina o jogo, Brasil vai ficar no Rio de Janeiro, porque na segunda-feira vai fazer as fotos oficiais na sede da CBF lá na Barra da Tijuca e depois embarca no voo particular para os Estados Unidos.
26: Manda as escalação para nós, é isso.
7: Pois é. Obrigado, viu, Soler? Tô só vendo aqui, procurando aqui, porque tem uma manchete aqui que o Ibanez revelou o time do coração dele. Você sabe qual é? Torce pro Grêmio, Ibanez. Você sabia disso, André Galvão?
26: Eu sabia que ele era do Sul, agora não fazia ideia.
7: É de Canela,
26: ideia,
7: né?
26: Canela. Não fazia ideia assim, o time que ele torcia, não, Tomás.
5: Muito bem. Eu vi outro provavelmente dia... é o primeiro jogador da história da Seleção Brasileira a ter N-Til no nome, né?
26: É verdade.
7: A primeira vez que eu ouvi falar dele foi numa transmissão pelo Campeonato Italiano na televisão, quando ele jogava na Roma, e não sei não, se o pai
26: ele
7: dele...
26: ele jogou no Fluminense.
5: Assim. Saudades.
7: Mas eu não lembrava dele no
26: o
7: Fluminense,
26: Abel
7: não.
26: Braga,
7: não
26: que lembrava o Abel dele. Braga, a última vez que o Abel Braga foi técnico do Fluminense, ele inventou o Ibanez, mas como zagueiro, né? Como lateral, quem tá inventando aí é o Ancelotti.
7: Ele tem pai ou mãe uruguai, é isso?
26: Como lateral, ele joga no... ele é zagueiro, mas joga muitas vezes como lateral no Al-Ahly, né? Lá no time onde ele está.
11: O Militão faz no Real Madrid.
7: Isso.
11: Ou fazia antes da lesão.
26: Mais ou menos isso. Mas
11: ele
26: não foi... Eu não gostei dele nesse último amistoso da seleção.
11: Não tinha que ser convocado, Calil.
26: Não, eu não gosto. Eu acho que existem zagueiros que podem fazer a lateral, como seria o ideal... o Militão, que esse é o cara que todo mundo queria, mas não tem condição, machucou. Eu entendo que essa questão das laterais, o Ancelotti tem que resolver ainda, Tomás. Não tá resolvido. Também porque na direita nós temos o Wesley, que joga bem no Roma, embora ele jogue na esquerda. Exatamente. Ele joga, mas ele joga, ele é bom, ele é titular do Roma. Só que o esquema de jogo do Roma, pelo que eu vi na TV, é diferente da seleção brasileira. Então nós temos que resolver a lateral direita. E a lateral esquerda, pelo que nós vimos do Alexandre, não só no sábado contra o Palmeiras, não, nesses últimos jogos, ele está mal, ele já deixou o Brasil na mão na última Copa do Mundo, porque não, quando o Tite mais precisou dele, ele não estava.
11: Eu também acho, que mas acho que o titular é o Douglas Santos.
26: Eu acho que não.
11: É o Wesley e o Douglas Santos, sua opinião? Porque o Danilo também não tem condição de ser titular.
26: Eu acho que vai ser.
11: Você reclama que tem gente que não corre, os dois também não conseguem.
26: Mas eu acho que o titular vai ser
11: o Ancelotti jogou um monte de vezes com o Wesley e Douglas Santos. Acho que os titulares serão o Wesley e Douglas Santos.
26: Tudo bem, tomara que seja, porque pelas entrevistas do Ancelotti, ele sempre colocou o Alexandre e o Danilo, ele colocou esses jogadores como da confiança dele.
11: Mas então, acho que pra ficar no banco,
26: vamos assim, ver.
11: Caras que pra em alguma eventualidade...
26: De qualquer maneira, é uma preocupação.
11: O voltar no banco uma hora vai precisar.
26: Não, exatamente, vai precisar. É uma preocupação, porque o Alexandre, ele, eu gosto, jogou no Santos, é um bom jogador, foi titular do Juventus, sei lá quantos anos, Mas a impressão é que ele já está no fim de carreira. E vou te falar mais uma, entendeu? Do Douglas Santos, que eu não sei se vocês sabem, mas eu estava assistindo outro dia. O canal que o Tomás Rafael também trabalha lá, o Band Esportes, estava passando o Campeonato Russo. E o Douglas Santos, ele foi campeão no Zenit, jogando as últimas partidas como volante. Como volante. Pelo lado esquerdo. É. Ele não estava jogando de lateral esquerdo.
12: Nessa posição ele não tem espaço.
26: Mas na verdade, no esquema do Ancelotti, pelo que eu vi, o lateral esquerdo também não vai atacar muito, né? Parece que ele vai liberar mais o lateral direito e segurar mais o esquerdo. O Douglas Santos não é um jogador de muito apoio.
12: Não é.
26: E o Alexandre sempre foi um jogador de apoio, mas no passado. Agora parece que não tem mais condição. O Fará conheceu. Ele jogou no Santos. O Alexandre
12: é outro jogador.
26: Ele jogou no Santos com 20 anos. Agora ele
12: tem 30. Danilo veio do América Mineiro e o Alexandre veio do
26: Atlético Paranaense. É uma preocupação, Tomás. O gol é preocupação, o lateral é preocupação. Quem vai fazer ligação do meio com o ataque, pra mim também é uma preocupação, porque nós temos o Casemiro e o Bruno Guimarães. O Bruno Guimarães é bom, ele infiltra, ele vai na área do adversário, só que aí fica um cara sozinho atrás. Nós precisamos marcar, o meio campo tem que ser povoado. Você tem que ligar a televisão, Galvão, e ver um monte de jogador brasileiro no meio do campo. Não é o que a gente tá vendo. A gente vê quatro atacantes, dois caras aqui atrás, tanto contra a França,

0: preocupa, faz tempo jogar então, com três zagueiros não, e uma linha de quatro vai, à frente, ele não vai né? Poderia mudar. Resolver esse problema,
1: exatamente,
0: mas agora a Inês é morta.
1: Eu também acho, mas ele não vai mudar o esquema. Ele, se ele mudar, ele vai mudar jogador. Então vamos ver, são as preocupações que nós temos, né?
0: Um amigo nosso ia te imitar dizendo, eu tô muito preocupado, viu, Lex Luthor? Olha o Piccionelli por aqui também. Ô, Soler, vocês agora com essa história de russo pra lá, russo pra cá, o russo desceu. Aí o André Galvão falou do campeonato russo, o russo desceu por aí, uma neblina danada no Rio de Janeiro. Você pode se despedir com o russo atrás de você. Não tá ouvindo, Soler?
2: Parece que ele congelou, ele fingiu que não tá ouvindo. Ele
0: fingiu que não tá ouvindo.
1: Tá frio que ele tá, tanto frio que ele congelou.
0: É não tá ouvindo nada. Tá bom.
2: É o que tem de gente de sunga ali atrás dele, não, é impressionante. Não,
3: o mais engraçado é tem um ali de... Tem um
0: não, ali, agora congelou.
1: Tem um monte de homem pelado não, atrás dele.
3: E tem um ali de touca branca que o cara, ele não foi, ele não deu um tirinho na água, ele fica ali o tempo não, todo. Não, e
1: o Galvão não tira os olhos dos caras pelados atrás do Soler também, né?
2: Eu não sei qual é que é do Galvão, viu?
0: Vou pegar aqui os textos com o meu amigo Fará.
3: É que tá engraçado isso.
0: Você sabia dessa história do russo, Galvão?
2: Sabia. É, o russo já desceu aí com você?
1: Não, eu não conheci pessoalmente.
0: Tá russo. Quando vem a neblina no Rio, eles falam que tá russo. Acho que em outros lugares do Brasil também. 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Paulo Vitor Martins, a gente faz o nosso primeiro intervalo, nosso segundo intervalo agora, ou seguimos por aqui com o Fará? Vamos fazer um intervalo então, daqui a pouco eu vou para a bancada com o Calil, com o André Galvão, você continua nos acompanhando também com imagens em qualquer parte do mundo, até no Marrocos. Marrocos que será o primeiro adversário da seleção brasileira na Copa de 2026. Labiade não foi convocado. É a grande ausência, né? Só se fala disso em Rabat. Em Marrakech, em Rabat da Cacofonia, também em Casablanca, enfim, em Fez, só se fala na ausência do Labiat. Daqui a pouco a gente volta com tudo que rola no Mundo da Bola e também o seu time do coração em destaque, aqui no Papo de Craque.
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5: Voltando, impressionante o número de mensagens que chegam aqui pelo WhatsApp, também no nosso canal TMC Esporte. Gilmar, final do telefone 2066, muito obrigado pelo carinho aqui. Senhor Isqueirinho no comando hoje, olha que injustiça do Tec do Embu. Um abraço também aqui para o final do telefone 6188, dizendo que você pega no pé do Brasão do Santos. Meu caro José Calil. E aqui no, também, dando uma chegadinha aqui no YouTube, Ricardo Marques, um salve pro Barolo. Tem aqui o 2026 Tem Tudo, falando do Neymar, Matheus Moraes, Murilo Batera e tantos outros. Tem muito superchat também aqui dentre as mensagens. Enfim, muito obrigado a todos vocês que participam. Tem muita gente dizendo que o André Galvão está torcendo contra o Neymar. Não é verdade.
8: Impressionante.
5: Não é verdade.
8: Tô brincando.
5: Tá certo.
9: Não é, eu estou ao lado mesmo dele aqui.
8: O Galvão é um entusiasta do Neymar na Copa do Mundo.
9: Alô. No dia da convocação falamos tanto que foi Neyday.
5: Neyday.
9: Agora...
5: Neyday assusta também.
9: Mas precisa ver se vai ter Neyday.
5: Jussara Mota da Silva está com a gente. O Souza, Tomás, fala pro Fará ficar calmo. O menino Ney ainda está na Copa.
8: Claro que tá, pô. Vem comigo.
5: Cleiton Lopes dizendo que o João Pedro já vai pro aquecimento. Só se preparem.
9: Não sei se sabe se vai ser. isso.
8: Não, mas calma, não se sabe se o Neymar vai ser cortado, cadê?
9: Se o Neymar for cortado.
8: Não, o Neymar não vai ser cortado, gente. Olha a comoção que foi. Vamos falar sério. Olha a comoção que foi, a convocação dele, o que movimentou. Gente, é só pôr a mão na consciência.
5: Francisco Sidney de Oliveira, um abraço pra você também. Muito obrigado pelo carinho. Cristiano Cláudio e tantos outros. Tava tentando achar aqui o superchat. Ah, cheguei aqui. É Alexandro Silva. O Inter está tentando o título de 2005. Vocês são a favor? Se o Inter conseguir, o Santos também deveria tentar o título de 95? São situações diferentes, mas para mim é uma papagaiada.
8: Passou, gente.
5: Internacional, uma coisa absolutamente ridícula.
9: Eu não duvido da CBF ceder, né? Porque eles já cederam um monte. O justo que foi, na minha opinião, aquela primeiro reconhecimento. Porque o que as pessoas precisam entender é o seguinte. Muita gente fala, o Santos foi campeão 5 vezes seguidas, mas ele jogava poucas partidas. Mas espera um pouquinho. Só ia para o Campeonato Brasileiro o campeão paulista. Então, o Santos não foi campeão paulista, brasileiro e da Libertadores jogando poucas partidas, porque você tem que contar o Campeonato Paulista. Porque se ele não ganhasse o Paulista, ele não ia para o Brasileiro. Se ele não ganhasse o Brasileiro, ele não ia para a Libertadores. Então, agora, esse negócio do Inter aí é...
5: É por isso que eu
9: é papagaio.
5: É, não, eu só discordo de vocês nessa, Calil, do Galvão também, porque é exatamente isso. O Palmeiras tinha que ser campeão paulista para jogar a Taça Brasil. Na época era a Taça Brasil,
9: bem,
5: uma taça de quatro jogos, por exemplo, quando foi campeão em 60 contra o Fortaleza.
9: Mas você tinha que contar o paulista, Tomás.
5: Não, Calil, eu sempre falei, o Galvão é minha testemunha aqui, eu sempre falei que esses são campeonatos da maior importância, mas não era o Campeonato Brasileiro. Não, okay, agora
9: era o que tinha.
5: Era o que tinha.
9: Pra
5: era o que
9: época.
5: Tinha. Era o que tinha. E antes tinha o Rio-São Paulo, com todos os jogadores que defendiam a seleção brasileira na Copa.
9: Mas o fato
5: Mas não virou Campeonato Brasileiro e nem tem que virar, hein, gente? Não tô bancando louco aqui, querendo mudar mais um capítulo da história do futebol brasileiro.
9: Porque no caso da Taça Brasil, os times campeões já eram os representantes brasileiros na Libertadores, né? Tem isso também.
5: Mas isso não muda nada.
9: Cara,
5: era competição nacional, perfeito. Era competição nacional.
9: O time era campeão nacional.
5: É.
9: Era o mais próximo de um time campeão brasileiro.
5: Falou tudo, o mais próximo, mas não era o campeão, não existia. Tanto que em 71 eles inventam o campeonato brasileiro.
9: Mas isso é a coisa mais normal do mundo, Tomás. Várias competições foram... Isso aconteceu agora no Brasil. Agora não, porque já faz tempo, né? Já faz 16 anos que isso aconteceu no Brasil. Mas em outros países nós tivemos...
5: Por pura questão política na minha avaliação.
9: Em outros países nós tivemos esse reconhecimento muito antes de campeonatos que também foram disputados ali numa era amadora. E é assim mesmo.
5: Mas eram os campeonatos importantes da época.
9: Já falamos.
5: Não como no Brasil, que os campeonatos importantes da época eram os estaduais.
9: Já falamos aqui, né? O primeiro campeonato italiano, por exemplo, que foi reconhecido depois de décadas, teve 3 times.
5: Sim, e era o único disputado. O Campeonato Paulista começou com poucos times também.
9: Então é assim.
5: Mas era o campeonato...
9: A história precisa ser preservada.
5: Não, eu também acho, só não pode ser mudada com uma canetada, de maneira, para mim, ridícula e absolutamente patética. Mas, enfim, são opiniões diferentes aqui. Eu tenho a minha, o Calil e o Galvão têm outra opinião. 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
5: TMC. 18 horas e 58 minutos, quase metade do nosso papo de craque TMC, segundo tempo. A gente vai agora falar do São Paulo, que ontem finalmente ganhou sob o comando do Dorival. É exagero, porque foi só o terceiro jogo. Mas finalmente ganhou, se a gente pensar que já era o quê, Kaique? 8 partidas sem vitória? Boa noite.
11: Tudo bem, Tomás? Isso mesmo, exatamente isso. Eram 8 jogos sem vitória. O São Paulo conseguiu quebrar essa sequência, né, de resultados negativos, nem todos negativos, né, alguns empates nessa sequência de jogos, mas incomodava bastante o torcedor, incomodava bastante o elenco e também o técnico Dorival Júnior, em 2 gols que praticamente tiveram a marca do Arthur, né, um gol marcado por ele, outro pelo Acosta, o lateral direito do time do Boston River, mas numa jogada toda ela feita pelo Arthur, que buscava o passe ali pro Calleri, que já está há 10 jogos sem marcar, né, tanto que o Calleri estagnou em 11 gols na temporada 2026 e viu o Luciano, que estava lá atrás, empatar com ele no último jogo diante do Botafogo, inclusive no lance que o Luciano acaba sentindo ali a panturrilha, né, e acaba sendo substituído, né, Tomás? São Paulo que agora se prepara para o último jogo antes da parada para a Copa do Mundo, quando o São Paulo deve ter um período ali de 15 a 20 dias de férias. E a sequência desse tempo de intertemporada, pensando, né, na recuperação física de alguns atletas, para enfrentar o Remo no próximo domingo, jogo que acontece no Mangueirão, Tomás.
5: Muito bem, jogo importante aí, e assim como foi importante essa vitória para queimar a etapa, né, Calil? São Paulo não vai ter que passar pelo tal do play-off, que eu gosto de chamar de play-in, né, uma maneira de você entrar nas oitavas de final, esse acesso que o São Paulo deixou, jogou para escanteio, vai direto para as oitavas de final.
9: É, ontem...
5: Aliás, esses jogos vão ser em julho, né, Calil? Esses jogos pré-oitavas
9: logo
5: de final
9: da Copa
5: Sul-Americana.
9: A Copa acaba num domingo, 11 de julho, né? Aliás, desculpa, 19 de julho. 19, então, no dia 22 já tem o Santos, o São Paulo não.
5: São Paulo ficou
9: em primeiro, o Santos e o Grêmio. Ah, é aqui, desculpa, eu tô fazendo confusão. É, agora foi erro meu. O Santos e o Grêmio, eles já têm que jogar dia 22. Por isso que eu falei ontem que a vitória do Santos...
8: 21, hein?
9: Pois é, 2 dias depois da Copa. É,
8: 21.
9: Eu falei que a vitória do Santos ontem pode ter sido uma vitória de pirro. Agora, contra o São Paulo, em relação ao São Paulo, eu trabalhei no jogo, existem algumas considerações. A gente fala muito que tem times fracos, né, nessa Copa Sul-Americana, até mesmo na Libertadores. O Boston River é o pior. É bem pior que o Recoleta, que tanto falaram lá que o Santos deu vexame mesmo. Mas é pior que o O'Higgins.
5: Jogou bons jogos contra o
9: Boston River. É como o Barolo fala, né? Que Boston River. Ele fala quando ele...
8: E o São Paulo não conseguiu golear, Calil?
9: Mas é porque fez 2-0 com 17 minutos, já estava 2-0, né? Um gol do Arthur e um gol contra numa jogada do Arthur. Agora, eu não gostei só de uma coisa que o Dorival falou. O Dorival falou no fim do jogo, ele teceu muitos elogios à dupla André Silva e Calleri. Meu Deus do céu, olha contra quem o São Paulo jogou ontem. Eu acho muito difícil, num jogo competitivo, que o São Paulo tenha sucesso com essa dupla. Para mim, eu tenho que jogar o André Silva, eu tenho que jogar o Calleri. Ontem, tudo bem, não houve maiores problemas devido à fraqueza do adversário. E o Dorival elogiou a si mesmo, né? Porque ele que inventou, nunca tinha jogado Calleri e André Silva juntos, foi a primeira vez. Eu não gostei, eu acho que pro futuro, enquanto o Luciano não voltar da lesão, não sei se ele volta talvez logo após a Copa, a gente não sabe, mas eu mesmo...
11: Só não joga contra o Remo porque ele tá suspenso.
9: Então, mas mesmo nesse jogo contra o Remo, eu não colocaria essa dupla. Eu acho que você tem que povoar mais. O melhor momento do São Paulo na temporada foi quando o meio-campo era... Danielzinho, Bobadilha e Marcos Antônio. Então, com a volta do Marcos Antônio, não há motivo. Você pode compor o meio-campo com esses três volantes, ou Pablo Maia, de repente, para você proteger melhor a sua defesa e dar mais liberdade para os seus atacantes. Então, assim, eu não gostei dessa declaração do Dorival, mas não mais, Tomás. Olha, ontem é um jogo que também podia perfeitamente não ter acontecido. É igual o Palmeiras e Jacuípeense. Com todo respeito, um jogo que não precisava ter acontecido porque não levou a nada.
8: Mas eu vi, desculpa, Tomás.
11: E sobre isso que o Fará falou, o São Paulo não goleou, né? A torcida chegou a vaiar no segundo tempo o time e a vaiar o toque de bola do São Paulo de lado ou o toque de bola na defesa pelo fato de entender a fragilidade do adversário e entender que o São Paulo simplesmente se entrou em cima do resultado. Em determinado momento chegou até a flertar com a pressão sofrida do time do Boston River. Então a torcida que estava presente, pouco mais de 15 mil pessoas, o pior público do São Paulo em casa na temporada, até mesmo abaixo do público de outros jogos também da Copa Sul-Americana. E, por exemplo, o público que marcou presença lá no Brinco de Ouro da Princesa, quando o São Paulo esgotou ali os ingressos, o público presente ele vaiou em determinado momento o toque de bola do São Paulo. A cada lance que o jogador voltava para a linha defensiva, era um burburinho na arquibancada.
8: Agora, mas isso... Para mim, Galvão, o São Paulo tem um elenco nota 5. E aí a minha pergunta para o Kaique é a seguinte, porque a minha preocupação é o São Paulo vender o que presta hoje lá.
9: Mas precisa.
8: Só o Caldeirão precisa, mas e aí, vai repor?
9: Precisa.
8: Essa é a pergunta, Kaique, vai repor? Porque o Dorival é de meter a boca. Dorival não é de ficar quieto.
9: O São Paulo precisa vender, tá previsto lá no orçamento, já o Kaique Silva vai explicar. Eu só queria dizer o seguinte.
11: 180 milhões.
9: Eu só queria dizer o seguinte, tá, sobre isso aí.
8: Vender tudo isso ferrou, hein?
9: Sobre as vaias da torcida. Cara, tem hora que o jogador de futebol, ele também tá pensando ali no jogo seguinte.
12: O técnico.
9: O São Paulo já tinha classificado, o resultado já tava feito.
8: Então bota o time B, Galvão.
12: Por isso que eu falei que não precisava ter esse jogo.
9: E no final de semana tem jogo importante pelo Campeonato Brasileiro de novo, jogo lá em Belém do Pará contra o Clube do Remo. Então, sabe, tem hora também que a cobrança é um pouco desproporcional. E curioso que no final das contas, quem classificou em segundo no grupo foi o O'Higgins, né?
8: Horríveis.
9: Pra mim, sempre foi o time mais forte do grupo. O menos fraco do grupo. O O'Higgins
5: bobeou na rodada passada, se eu não me engano, perde fora de
9: pro
5: casa.
9: Boston pro River.
5: Boston Sim. River. Era pra estar classificado em primeiro lugar. Quer dizer, seria uma bucha pro São Paulo. Agora, pra mim, Calil, Galvão, Fará, você que nos ouve em casa, no rádio, no aplicativo, no YouTube, a Copa Sul-Americana segue sendo uma porcaria. Os times brasileiros, eles... É uma porcaria. Eles não é que não dão a mínima, até várias equipes brasileiras, o São Paulo é um caso ontem, um exemplo ontem, valorizaram até demais em alguns momentos, escalando muitas vezes jogadores titulares quando para mim não era necessário. E várias vezes ficou muito claro para mim que se tivessem jogado reservas, o Santos, por exemplo, os resultados poderiam ter sido até melhores, porque os titulares entram nitidamente pensando, aqui vale menos do que o Campeonato Brasileiro, aqui vale menos do que a Copa do Brasil, o adversário é muito frágil, a gente vai ganhar a qualquer momento.
9: Eu discordo, Tomás, porque a Copa Sul-Americana em muitos momentos é o que resta.
5: Não, mas calma.
9: O São Paulo, por exemplo, esse ano quer ser campeão. Foi o dirigente que falou isso.
8: Os clubes carentes de título de ser campeão, dão importância para a Sul-Americana. Os carentes de título.
9: Isso é assim no mundo inteiro.
8: Você considera a Sul-Americana um título importante? Se vocês consideram,
9: claro que é. É uma competição internacional.
8: É como ganhar a Série B do Campeonato Brasileiro.
5: Série B da Libertadores.
9: É um troféu de primeira prateleira. O Aston Villa ganhou a Europa League, o Crystal Palace ganhou a Conference League, todo mundo lá comemora e a gente aqui tem que desprezar.
5: Não
9: tem que desprezar.
5: São coisas diferentes.
9: Você sabe que eu já falei isso algumas vezes. Você sabe que nas últimas Recopas Sul-Americanas, o campeão da Copa Sul-Americana ganhou mais do que o campeão da Libertadores.
8: Mas aí não vale nada também, Galvão.
9: Como não vale nada? É mais um título, mais um troféu. É mais uma taça.
5: Galvão,
9: nós estamos ganhando taça agora. Como se estivesse sobrando taça aí, né?
5: Ganhar
9: campeonatos. Tá sobrando aí.
8: Não tá sobrando, mas também não precisa ser assim também, né?
5: Ganhar campeonatos é sempre muito bom, a torcida vibra. Agora, claramente, pra mim, só os desesperados é que comemoram o título da Copa Sul-Americana. Sete anos atrás, a torcida do Flamengo estava desesperada para ganhar do Independiente a final da Copa Sul-Americana e foi uma tristeza perder no Maracanã o título para a equipe argentina. Hoje, se acontecer do Flamengo ter que jogar a Sul-Americana, ficar em terceiro no grupo da Libertadores se classificar, vai ser um escândalo.
9: Mas quem tá nessa... Aí que tá. Quem tá nessa situação no Brasil?
5: Galvão.
9: Você vai rodar, vai falar só Flamengo e Palmeiras estão nessa situação.
8: O título de Sul-Americana, ele só presta pra dirigente incompetente, que não consegue classificar o time pra Libertadores.
5: No ano passado, por exemplo, Corinthians e Cruzeiro, que não estão nem próximos de Flamengo e Palmeiras, não foram mal na Sul-Americana. Foram mal porque queriam? Claro que não. Mas também porque não deram a mínima, né? Fizeram de tudo, que nem o Santos esse ano. Parecia que tava fazendo de tudo, implorando para não se classificar. Então. Depois, quem vai se... Aconteceu com o Corinthians 2-3 vezes. Poupava na Sul-Americana pensando no brasileiro e se classificava. Aí vai chegando na reta final, quer ser campeão, é lógico. Porque dá grana, porque dá vaga na Libertadores. Mas tire o dinheiro. tire a vaga na Libertadores, sobra a segunda divisão da Copa Libertadores.
9: Eu vou ficar no meio de
5: Pode comemorar a Sul-Americana. Agora, não é a mesma coisa que ganhar uma Copa do Brasil, um brasileiro.
9: Mas é a Europa League, é a segunda divisão da Champions League.
5: É a mesma coisa que ganhar um Campeonato Paulista. Quando você tem um Corinthians e Palmeiras na final, pode ter certeza que o torcedor do Corinthians vai querer muito mais ganhar o Paulista do que ganhar a Sul-Americana no final do ano, de repente, contra o Boston River na final.
9: Eu vou ficar no meio de campo aí. Eu acho que a Sul-Americana tem lá sua importância, mas o que eu entendo que a Conmebol teria que rever é a filtragem, o filtro de participação das equipes. Porque tem, esse ano especialmente, teve times muito ruins. Porque quando você pensa numa competição internacional...
5: Que é muito time na Libertadores
9: também. Exatamente, você pensa no intercâmbio. Pô, é legal jogar Brasil contra o Uruguai, é legal jogar Brasil contra a Colômbia, Bolívia, etc. Só que esses times... Que foi o mesmo caso do Palmeiras. Mais uma vez, eu não tenho nada contra os times da Bahia, nada contra, mas é o mesmo caso do Palmeiras e Jacuipense. Eu fui trabalhar nesse jogo no Allianz Parque, Palmeiras e Jacuipense, pô, sabendo que era um jogo que não tinha que existir. Porque serviu para quebrar a perna do Vitor Roque, só serviu para isso esse jogo. Porque não tem nenhuma chance do outro time acrescentar. Você precisa ter um mínimo de competitividade. Agora você vai fazer, por exemplo, no Campeonato Brasileiro, a competitividade é total. Você vê que o Cruzeiro, que é um candidato ao título, agora não é mais tanto, mas sempre foi um candidato ao título, sofreu, suou sangue para ganhar da Chapecoense, que é o último colocado. Então esse é um campeonato bacana, que você vai ver qualquer jogo, amanhã vai ter Santos e Vitória, sábado. Eu não sei quem vai ganhar, não dá
8: para saber. E às 8 da noite, não mais às 9,
9: não dá para saber. Agora, essa Copa, por exemplo, ontem, não tinha a menor possibilidade desse time ganhar do São Paulo. Então, essas coisas que eu acho que a Conmebol tinha que rever. Tentar subir um pouquinho o nível desses times, ou mudar, ou diminuir o número, ou mudar a classificação. Por exemplo, esses playoffs aí que vai ter, que o Santos e o Grêmio vão participar, isso aí não tem o menor sentido. Cai, classifica dois e que os outros dois caem fora. Não, eles inventaram um jeito do terceiro colocar...
5: Eles premiam o derrotado da Libertadores. A Copa Sul-Americana, tá errado, eu entendo, entendeu? Que tem que ter a celebração. O Galvão isso citou aí as torcidas do Crystal Palace, do Aston Villa, que são equipes que estão em outro nível do futebol inglês, muito abaixo dos principais, são coadjuvantes.
9: Não, e o por Aston Villa hoje é um time de Champions League.
5: Sim, tudo bem, Galvão, concordo. Vai disputar a Champions League, se classificou inclusive pelo campeonato inglês.
9: É isso.
5: Mas...
9: Não a primeira vez, é a segunda vez. Vez nos últimos anos. Menor.
5: Tem até uma estrutura muito legal na cidade de Birmingham, tem ali uma pequena tradição, já foi campeão inglês, já foi campeão da Champions lá atrás. Não, mas
9: todo mundo comemora a Europa League, Tomás. Não, todo mundo, o Chelsea ganhou, claro, e comemorou, claro, Manchester, claro, United, todo
5: mas
9: mundo
5: é diferente, comemora. Mas é diferente da Copa da UEFA, que trazia grandes equipes, numa época em que só o campeão nacional jogava
9: a Champions. Até hoje eu não vi. Se você me trouxer aqui um exemplo de um time que ganhou a Europa League e desprezou, até hoje eu não vi.
5: A Europa League, claro, é comemorada, porque também é um nível um pouco acima, para não dizer bastante acima da
9: Muito
5: Copa
9: acima.
5: Sul-Americana. Mas evidentemente que não é o torneio que o Manchester City quer ganhar, que o Real Madrid quer ganhar, exato, que o Barcelona quer ganhar. É a segunda divisão da Europa. O que eu estava dizendo é que antigamente a Copa da UEFA não era tão ou mais difícil de ser vencida do que a Copa dos Campeões.
9: Mas também era a segunda divisão. Também não eram os campeões nacionais que disputavam.
5: Não, mas era mais difícil. Muitas vezes era mais difícil, porque na Copa dos Campeões estava o Milan, filtro, na Copa da UEFA estava Juventus e a Inter.
9: Mas é assim mesmo.
5: Na Copa dos Campeões estava o Barcelona.
9: Esse ano no campeonato. Campeonato italiano,
5: o Real e o Atlético.
9: Ô Tomás, esse ano no campeonato italiano classificaram Roma e Como para Champions. Milan e Juventus para a Europa League.
5: Você tá falando de outra coisa agora.
9: Não, eu não tô falando de outra coisa. Eu tô falando exatamente. Você acabou de dar um exemplo que eu tô
5: não,
9: te.
5: Não, desculpa,
9: eu tô te rebatendo com esse exemplo.
5: Você não conseguiu entender o exemplo, desculpa.
9: Ué?
5: Você não conseguiu entender o exemplo.
9: Você acabou de falar, Milan e Juventus estavam na Copa da UEFA. Eu tô dizendo para você. Milan e Juventus vão jogar a Europa League.
5: Vou começar de novo para você tentar entender. Vamos lá. O Milan vai estar na Liga Europa porque ele não teve competência para se classificar para a Copa dos Campeões, que classifica 4, às vezes 5 times da Itália. Antigamente, você pegava um país como a Itália, que tinha 4, 5 times fortes brigando pelo título, o que era campeão disputava a Copa dos Campeões.
9: É isso.
5: O segundo, terceiro, quarto e o quinto iam para a Copa da UEFA. Ou seja, qual que era mais difícil de ganhar?
9: Então, mas o que mudou foi o filtro.
5: A Copa da UEFA.
9: Exato.
5: Mas, agora Tomás, não, os quatro melhores já vão para a Copa dos Campeões. Não tem como a Copa da UEFA, com uma Liga Europa, ser comparada com a Copa dos Campeões.
9: Mas a lógica então, continua mesmo. Lógica,
5: é matemática pura. Os quatro melhores estão na Copa dos Campeões e aí do quinto para baixo vão para a Liga Europa.
9: A lógica continua a mesma. O que mudou foi o filtro. Claro que sim!
12: Então, mas agora,
9: o campeão nacional disputava a competição mais forte.
5: Galvão, o campeão. O Milan podia ser campeão com 70 pontos e a Inter ter 69. Grande vantagem. Foi campeão, mas o vice é do mesmo nível. E aí o vice com 69, o terceiro colocado com 67, o quarto com 65.
9: O campeão nacional não estava lá.
5: Dane-se, Galvão. Você não está entendendo o que eu estou falando?
9: Não estava lá.
5: Quem tá ouvindo entendeu o meu ponto de vista.
9: Não, e quem tá ouvindo também entendeu o meu ponto de vista.
5: Desculpa,
9: tem dois
5: Galvão.
9: Lados
5: desculpa,
9: nessa história.
5: Desculpa,
9: quem tá ouvindo
5: Galvão,
9: também entendeu o meu ponto de vista.
5: Pelo amor de Deus, a gente tá falando coisas diferentes. Você não quer entender o óbvio.
9: Mas, ô Tomás,
5: você não quer entender o óbvio, pô.
9: Então,
5: abre a cabeça, porque eu tô falando.
9: Só eu que preciso abrir. Não,
5: Galvão, eu tô falando uma coisa muito clara. Você pegava os quatro melhores e jogava um campeonato. Hoje é assim, do quinto pra baixo, times normalmente já de outro nível. Antes não, você pegava dois, três, quatro do mesmo nível. Três iam para um campeonato e só o campeão, às vezes por causa de um ponto, ia para o outro.
9: Mas o campeão não estava
5: então,
9: lá.
5: Mas agora... Não importa, Galvão, não importa.
9: Mas estamos piores que o campeão.
5: Às vezes aqui... o campeão era o Nottingham Forest na Champions. E em compensação, Liverpool, Manchester United e Arsenal na Copa da UEFA.
9: Então,
5: qual que é mais difícil de você
9: então,
5: ganhar?
9: Então porque era o Nottingham Forest e não vale.
5: Não, vale, não vale.
9: Cada um, meu,
5: mas a concorrência, a competitividade é maior.
9: Desculpa, não dá, não dá.
12: Não, mas eu vou dar uma sugestão aqui.
5: Pelo amor de Deus,
12: que é exatamente o que eu
5: tava... Parece que eu tô falando para dois.
12: Não, eu vou dar uma sugestão que é exatamente no sentido de que a gente tem que melhorar o nível. Por exemplo, se acabar aquela pré-Libertadores, isso tem que acabar. Tem que ser o seguinte, no Campeonato Brasileiro vão 5, 4 para Libertadores, acabou. Aí o quinto, sexto, sétimo para Sul-Americana e na Argentina. Não, eles fazem o Libertadores, pré-Libertadores. Então esse time que jogou com o São Paulo ontem é o 14º do Campeonato Uruguaio. Isso que tá errado, porque se fosse 2-3 ali pra Libertadores, 2-3 pra Sul-Americana e acabou. Você teria até o quinto, sexto do campeonato uruguaio contemplados. Não, você tem hoje o 15º da Bolívia, entra na Sul-Americana, o 19º da Venezuela. Isso é que transforma
9: só o décimo
12: campeonato
9: sexto...
12: no décimo nível. É,
9: gente.
5: Só o 16º colocado do Brasil que não vai pra
9: Sul-Americana. Não tem condição.
12: Não, é o River, né?
9: Mas,
12: Calil, mas assim, vocês estão falando, é claro que não dá para comparar um continente com outro.
9: Não,
12: vocês estão falando
9: da América do Sul.
12: Mas a América do Sul, vocês estão falando de campeonatos nacionais que são absolutamente volúveis. Você pensa que só tem time assim na Sul-Americana? Tem um monte de time que tá na Libertadores esse ano,
9: concordo,
12: que tá em 14º, 15º.
9: Então, mas
12: sabe
9: concordo.
12: Por quê?
5: Mas pra ir pra Libertadores foi onde? Chegou onde?
12: Não, ele chegou entre os primeiros, mas sabe então, por quê? Pronto. Mas sabe por quê? Porque na América do Sul, esses times pequenos, dos países menores aqui, eles vendem todo mundo. É a coisa mais normal
9: bem,
12: do mundo.
9: Galvão.
12: Eles ganham o campeonato nacional, tipo Always Red na Bolívia.
9: Eu sei.
12: Ganha o campeonato nacional, vai, desmonta o time inteiro para jogar Libertadores.
9: Mas se você fizesse,
12: entendeu?
9: Por exemplo, do Brasil, 4 na Libertadores. Da Argentina, 4. Do Uruguai, 3. Da Bolívia, 2.
12: Mas, Calil, você está falando de um mundo que não existe mais. Com todo o respeito.
5: Mas, Calil, faz sentido.
9: Que volte a existir.
12: A sugestão...
9: A
12: sugestão, ela é ótima, né? Do ponto de vista de nível técnico.
9: Que é o que a gente pretende.
12: Mas acontece que, hoje em dia, o que manda... É isso aqui, gente. É dinheiro.
5: Galvão, quantas seleções da Oceania estão na Copa?
12: Quanto mais.
5: Quantas mas seleções
12: você tem estádio? Duas, não tem nessa Copa?
9: Não, mas...
12: Como nunca tiveram na história.
5: Quantas seleções representando a Oceania
12: Sim,
5: tem a Copa?
12: Gente, a Copa tem 48 seleções e o presidente da FIFA já está falando em fazer Copa com 64.
5: Mas mesmo com 48 seleções, tem uma só representante da Oceania.
12: Mas, gente.
5: Porque não dá para pôr 10 seleções da Oceania ali.
12: Uma coisa.
5: Na Libertadores, você tem vários times da Bolívia.
12: Uma coisa é o mundo ideal.
5: Mas a gente está debatendo aqui o que poderia ser.
12: É o arco-íris. Mas assim, gente,
5: não é tão difícil.
12: As pessoas estão atrás de dinheiro, os campeonatos estão cada vez mais...
5: dinheiro no Brasil,
9: mas aí também vamos falar.
12: Os campeonatos estão cada vez mais
5: inchados. Uma competição a mais continental também vale para muita coisa.
9: Até para quem não joga futebol. E outra coisa, o Boston River...
5: Para quem transmite futebol, vale para quem vai... Enfim, só que eu já falei, a Sul-Americana para mim...
8: O título da Sul-Americana, ele contempla dirigentes incompetentes. Aqueles que não conseguem montar um time para levar para a principal competição continental.
12: E veja que interessante, o Boston, eu estou pegando o exemplo do Boston River, porque a gente está fazendo o noticiário de São Paulo, que jogou com o Boston River, mas vale para outros times. O Boston River mandou os jogos dele na Sul-Americana no Estádio Centenário, vazio, não tinha ninguém. E ontem, no espaço, o Kaique falou isso aí ontem, no espaço reservado no Morumbi, a torcida do Boston River, não tinha ninguém. Então, se você falar assim, é legal porque é um time que vai lotar o Estádio Centenário. Não, são times inexpressivos, técnica, popularmente, em todos os segmentos.
9: Mas isso, entende? Mas o Calil, mas você tá... Tudo bem, Calil, mas então você... O que você tá defendendo...
12: Que reduza o número de
9: clubes. Não, não, mas não é só isso.
12: Pré-Libertadores.
9: Não é só isso que você tá defendendo.
12: Sim, se você acabar pré-Libertadores...
9: Não. Existe um outro lado dessa sua defesa. Porque a partir do momento que você defende isso, você tá defendendo que determinados times, que determinados trabalhos que são feitos pelo continente não devem ser contemplados.
12: Não, se ele ganhar o
9: exemplo, você tá
12: claro, o Belgrano, Calil, você ganhou o campeonato, Calil, argentino. Você tem, tudo bem, o Calil, Belgrano ir pra Libertadores.
9: Você tem o direito de defender isso, mas o que eu tô dizendo é que existem consequências. Esses clubes, eles recebem premiações.
12: Eu sei disso.
9: Esses trabalhos, eles de alguma forma, eles estão sendo premiados. Tem mais profissionais de futebol ganhando mais dinheiro. Sim, com isso.
12: Mas não agrega nada em termos técnicos.
9: Tudo bem,
12: e populares.
9: Perfeito.
12: A gente tem que buscar o desenvolvimento da modalidade.
9: É isso que eu quero deixar claro. Tem coisas que não...
12: acrescentou, Galvão, o Jacuipense jogar pro Palmeiras.
9: Pro Jacuipense, você pode ter certeza que acrescentou muito. Só serviu
12: pra quebrar a perna do Vitor Roque.
9: Mas você pode ter certeza que pro Jacuipense acrescentou muito.
12: Projeto que vai
9: projeto do clube, pros profissionais que ali estão... Vai falar para um profissional assim, que tá lá no Jacuipense? Não, não, você não vai ter a chance de jogar aqui. Você joga
12: um Jacuipense.
9: Boston River. Não, não, não, não. Você, pô, o time que você joga, você não pode jogar competição grande.
12: Um dia,
9: tá bom? Você já tá excluído.
12: Não, um dia eu trabalhei num jogo
9: que era. É um argumento elitista.
12: Não, mas eu trabalhei.
9: É um argumento elitista.
12: Então, mas eu trabalhei num jogo que era Corinthians e Retrô. Uma vez, fizeram uma onda porque o Retrô é um projeto de futebol, sumiu, acabou, era só aquele jogo lá. Se você tem um projeto que vai se sustentar, por exemplo, o Belgrano foi campeão argentino. Beleza,
9: o que você
12: está na Libertadores.
9: É que os times
12: pequenos
9: hoje...
12: Ele foi campeão argentino. Agora o Boston River é o 14º.
9: O que vocês não entendem
12: do campeonato
9: uruguaio. Os times pequenos hoje, nacionalmente e internacionalmente, eles representam o que eram antigamente os times pequenos do interior de cada estado. Porque o futebol evoluiu para isso. Hoje em dia os campeonatos estaduais são hiper reduzidos e as competições nacionais e internacionais elas são disputadas ao longo do ano. Né?
8: As internacionais aumentaram, né?
9: Porque tem mais dinheiro.
8: O Santos, por exemplo, venceu a Conmebol em 98 contra o Rosário Central. 98. Que hoje é a Copa Sul-Americana.
9: É isso.
8: Só que era bem muito mais reduzida.
9: O Boston River de hoje nada mais é do que era tipo um Taquaritinga nos anos 60, nos anos... É a mesma coisa, a lógica continua a mesma do futebol, só que se paga mais.
8: Faz mata-mata.
12: Hoje eu só vou encerrar de minha parte, Tomás, é o seguinte, eu gostaria de ver um jogo São Paulo e Boston River que um jogador, do Boston River... me despertasse o interesse.
9: Só que pra isso...
12: Eu já estaria feliz. Sim. Não tem um do Jacuipense. Então,
9: só que pra isso, Calil...
12: Me interesse,
9: só
12: não
9: que,
12: tem.
9: Aí tudo bem, Calil. Você não despertou interesse por nenhum deles, mas você pode ter certeza. Você pode ter certeza que aqueles jogadores, eles tiveram a chance de se mostrar. Não pra jogar no Palmeiras, pra jogar no Corinthians. Mas um cara do Jacuipense, se ele for jogar no Novo Horizontino na Série B... já é um grande negócio.
12: Não vai, porque não tem nenhum.
9: Mas ele precisa ter essa chance.
8: Ó, eu tenho todo o respeito por essas equipes pequenas, eu não considero aqui minha crítica à Copa Sul-Americana uma crítica elitista, eu só acho que o campeonato, tecnicamente, é uma porcaria, os times brasileiros nem sempre valorizam, só vão valorizar lá na frente, na hora de ser campeão. Tem uma outra coisa, pra gente já trazer de novo o Kaique Silva, a Conmebol erra ao não deixar, em defesa dessas equipes pequenas, mostrando que eu não sou elitista, essas equipes pequenas deveriam jogar
5: jogar nos seus estádios, porque outra coisa que deixa a Sul-Americana uma porcaria e também atrapalha a Libertadores é fazer time pequeno jogar em estádio gigante de Montevideo, de Buenos Aires e de Assunção. E aí você não vê ninguém no estádio, né? Só empobrece essa porcaria de competição que é a Sul-Americana, que é a competição dos derrotados. O time que não consegue se classificar para Libertadores e pior, tem ainda os da Libertadores que não conseguem se classificar nos seus grupos. E aí eles ficam na terceira posição do grupo deles na Libertadores e ganham como... Não dá pra um time que perdeu a fase de grupos da Libertadores gritar é campeão. Ou seja, ele foi incompetente e aí ganha como prêmio a chance de brigar
12: por isso,
5: com o
12: mas eu não
5: isso
12: acho,
5: não existe,
12: eu não cara, acho que a competição é uma porcaria, é uma palavra um pouco pesada, mas eu acho que ela poderia existir. Não, ela pode existir, como existe na Europa, mas de uma outra maneira. É, entende? Eu não sou contra a Copa Sul-Americana, mas que ela seja melhorada. Vamos melhorar o produto. Vamos
9: melhorar o produto. É, pra mim, cai a partir do momento em que o campeão da Sul-Americana tem vencido mais o campeão da Libertadores do que o contrário.
13: Tá, e o campeão da Sul-Americana vai pra Copa Libertadores, né?
14: Galvão, aqui no futebol brasileiro, por exemplo, o time passa o ano inteiro lutando pra não cair e ele é premiado com uma vaga na Sul-Americana depois de fazer uma campanha de merda do Campeonato Brasileiro.
9: Olô. Mas, de novo...
13: É isso, Kaique.
9: Essa questão é,
12: tá
9: é
12: do filtro.
9: Hoje, essa questão é do filtro. O filtro tá assim. Então, porque as competições são muito grandes hoje em dia.
5: Muito bem, Kaique Silva, vamos com um destaque final do São Paulo. Que
12: ele teve tá meio revoltado, Kaique. O que aconteceu?
5: A culpa é do São Paulo que tá na Sul-Americana. Murilo, e a gente só falou de Sul-Americana.
14: Ontem, se tivesse um travesseiro e um edredom na cabine, eu dormiria.
12: Eu quase dormi aqui na rádio também.
14: Não tinha necessidade nenhuma da segunda etapa. Agora, falando um pouco mais sobre a competição, que vocês já... falaram bastante sobre ela. O São Paulo, com a classificação de ontem, ganhou US$1.200.000, o que é equivalente a 6,4 milhões de reais. Importante para a temporada do São Paulo.
9: Tá. Rasga, joga fora. Joga no lixo, não presta, não importa. Rasga.
14: Mas não é isso que a gente está falando.
5: Então você vai. Quer dizer, por causa
14: talvez,
5: do dinheiro.
14: Talvez se alguém me arrumar uma lousa, eu claro posso que, desenhar.
9: Por não. causa do dinheiro, o não. torneio fica não, mais importante, por, sim. Os clubes estão todos aí pedindo. Pelo amor de Deus, sim. Que não tem onde cair sim. morto.
5: Por conta é do dinheiro, então tudo aquilo que a gente falou importante. Sobre estádio vazio, apaga, nível técnico, apaga. Tudo bem que o campeonato é uma porcaria tecnicamente, não, que os estádios estão vazios, paga bem. Então, se a gente seguir essa mentalidade.
9: As pessoas precisam analisar os dois lados. É só isso. As pessoas precisam analisar os dois lados. Mas assim, mas eu só acho que, pra quem acha que é tudo horroroso, rasga. Não precisa disputar.
12: Eu acho só que rasga podia dinheiro. Melhorar. Podia ser mais.
14: Não, o presidente. O Galvão, você não pode falar isso porque o presidente Maciz, ele acompanha a gente direto. Então, presidente, não rasga o dinheiro, não, tá? Transfere pra minha conta, por favor.
9: Não, mas o presidente Maciz nesse ponto, eu acho que não há discussão, né? O São Paulo trata com inteligência a competição, porque o São Paulo, em nenhum momento, ele abriu mão da competição. Ele escalou reservas em algumas rodadas, mas fez o suficiente para se classificar. E o São Paulo vai levar a sério até o final. E o Santos também levou a sério. Desde o começo da competição.
12: O Santos tentou se classificar para o primeiro lugar.
9: O Santos não conseguiu passar por ruindade do time. Não foi por desprezo.
12: Agora, esse negócio de jogar, Galvão, com o terceiro colocado, isso daí da Libertadores, isso daí tá errado. Não tem nada a ver. Eu devia agora, na Sul-Americana, faz igual a Libertadores. Classifica os dois de cada grupo e segue a vida. Não tem nada a ver claro. O time cair para... Para a Sul-Americana, agora, por
5: você
12: exemplo,
5: cai pra cima.
12: O Santos vai jogar, não, sei né? lá, porque... vamos dizer, não é com time brasileiro, porque os brasileiros vão classificar todos, mas pô, olha, vai jogar, talvez com o Fluminense. Então, o Santos vai jogar com o Fluminense, digamos que seja, o que, que tem a ver, entendeu? Jogar o Santos com o Fluminense, classificou para uma competição melhor. Para Libertadores, então eu não concordo, e nem com essa pré-Libertadores também, isso tem que acabar, devia ser. Libertadores, Sul-Americana e acabou. E competições independentes.
5: Muito bem. Obrigado, Kaique Silva, pelas informações do São Paulo e pelas pelos pitacos sobre a gloriosa Copa Sul-Americana. Valeu, valeu, Kaique.
8: Tá bravo, hein?
14: Abraço, abraço pra vocês. Todos contra André Galvão. André Galvão ficou sozinho nessa. Não. Abraço pra vocês. São Paulo volta a campo domingo contra o Remo pelo Brasileirão.
15: André Galvão, Galvas, é muito chato.
9: Eu tô super acostumado.
14: Galvas, coração, você jamais estará sozinho. Um abraço.
8: O Kaique, que hoje minha colocou o Murilo, filho dele na firma, filho dele deu um trabalho aqui na firma, rapaz.
5: É mesmo, é?
8: Hoje foi brabo.
5: Muito bem. Bom, o Fabiano Fará tá por aqui. Posso falar e com o Santos, pessoal? Podemos falar do glorioso Alvinegro Praiano? Então vamos lá, Fará, quais são as novas do Peixe, que só foi ganhar na última rodada da fabulosa Copa Sul-Americana e mesmo assim ainda conseguiu a classificação num grupo que, se eu não estiver enganado, teve 8 empates em 12 jogos.
8: Exatamente, só o Santos empatou 4 em 6 jogos, perdeu um e ganhou o último, né?
5: Cada time do grupo teve uma vitória.
8: Exatamente, e o San Lorenzo ficou fora, hein? Que perdeu pro Recoleta por 1-0, o Santos venceu por 3, classificou.
9: Mas cá entre nós, o São Lourenço já era para ter perdido do Santos, né? Que tava 2-0.
8: Aí o Santos ajudou o São Lourenço, né? Posso fazer uma pergunta para vocês, para não falar mais de Sul-Americana, mas assim, porque tem um jogador muito importante que tá no mercado, né? Paulo Henrique Ganso. O Fluminense não vai utilizá-lo mais. Dizem que ele pode ir pro Remo. É. Vocês contratariam... Caio, você traria ele pro Santos?
9: Olha, eu não vejo problema. Eu acho que o Ganso é um jogador que tem raízes no Santos, a família dele mora em... A esposa dele é de Santos, você conhece, né, Fará? Eu não vejo problema nenhum. Talvez ele não teria condições de jogar 90 minutos todo jogo, mas o Ganso entrando, se ele jogar 20 minutos, ele dá 2 gols pro seu time. Ele coloca 2 vezes o cara na cara do gol para fazer o gol. Então, o problema é que, assim, o problema maior do Santos não é esse. O Santos tem jogadas ofensivas, o Santos tem uma fase ofensiva, o Santos está na zona de rebaixamento e é um dos melhores ataques do Campeonato Brasileiro. Tanto é que quando ele empata com qualquer um ali no desempate, no saldo de gols, ele ganha porque ele marcou mais gols. O problema é que ele marca 2, toma 3, marca 3, toma 4. Então, eu contrataria o Ganso. Mas esse não é o principal problema do Santos, entendeu?
8: E agora, ainda falando, o jogo contra o Vitória sábado, saiu das 9 da noite, veio para as 8 da noite.
9: Por causa de quê?
8: CBF antecipou em uma hora.
5: Muito obrigado, CBF.
8: Eu também agradeço. O ingressos jogo sábado, populares, né? Para sócios, R$5. Ontem tivemos ingresso a R$5, aqueles arquibancadas e tal. Deu 7 mil público, uma renda de R$200 mil. O Santos tomou prejuízo. Então, R$5 mil, R$5 para sócio. O ingresso vai tentar lotar, né, a vila. O Santos não vai ter o Rolaser. Rolaser ainda sente dores no tornozelo.
9: Esse aí não estava jogando nada. É. A hora que ele começou a jogar bem, machucou.
8: É verdade. E foi contra o Curitiba que ele saiu com o tornozelo, né? Depois agravou. Problema. A única mudança no time deve ser a volta do Lucas Veríssimo, que cumpriu suspensão na Sul-Americana. Então você vai ter Adonis e Lucas Veríssimo na zaga. E eu trouxe uma informação aqui, durante a programação da semana, sobre o Ananias, né, o zagueiro do Santos, que foi detectado que ele tem um problema de visão, por isso talvez ele não tenha oportunidades de jogar à noite, que ele tenha dificuldade. A informação que eu tenho é que ele já passou por um oftalmologista, que inclusive uma clínica que é de um dirigente do Santos. Durante a pausa para a Copa do Mundo, ele deve passar por uma pequena cirurgia para correção, não sei se é hipermetropia ou astigmatismo, algo assim. A informação que eu peguei agora é muito rápido, mas ele passou, ele joga de lente, tá? Então ele está apto. Por falar em jogar de lente...
9: O Gavião conhece um oftalmo bom.
8: É.
9: Dr. Iokuro Catarata. Ele falou que pode mandar lá que ele resolve.
8: E por falar nisso, o Santos vai jogar durante a Copa do Mundo, tá, gente?
9: Ah, isso aí.
8: 13 dias de excursão por não Portugal.
9: Joga quase durante o ano.
8: Um jogo já tá definido, contra o Vitória de Guimarães.
9: Foi. Ontem, na hora que o Cuca falou isso na entrevista coletiva, foi até uma surpresa, né? O Santos.
8: Não, a gente já sabia. Só não sabia se a diretoria ia concretizar ou
9: Guimarães
8: não.
9: Guimarães é o berço de Portugal. É,
8: deve estar tão preocupado com a janela que vai excursionar, né?
9: No centro de Guimarães, Fará, no centro de Guimarães tem um monumento, está escrito: Aqui nasceu Portugal.
5: Beleza,
8: E tem um detalhe também, Tomás, se você me permite.
5: Permito, ora, você está incrível.
8: O Gabigol, hoje. A gente sempre debate aqui com relação ao Gabigol, que às vezes participa de poucas ações com a bola, fisicamente ainda não está legal. Mas, gente, os números do Gabigol no
12: Santos... Ele tá fazendo a parte dele.
8: Em 26 jogos, são 20 ações pro gol.
5: Acho que é o melhor número de atacante do Brasil.
8: Ele tá fazendo a parte dele. 13 gols e 7 assistências. É um gol a cada 2 jogos o Gabigol tem pelo Santos.
5: Mais que 20.
12: Tem uma participação a mais, acho. O Flaco tem melhores companheiros.
5: É, mas tudo bem. Se você tá no nível do Flaco... Acho
12: que
5: o Gabigol
12: tá fazendo a parte dele. Ele não tem culpa de que ele faz um gol e toma um 2. Se o Santos tivesse uma formação defensiva mais sólida... Com esses números do Gabigol, estaria pelo menos... O Santos tem tudo para estar na metade. Não é, não vou dizer disputar título, não, Galvão. Mas está na metade da tabela. O Santos, você vê, o Grêmio está na metade da tabela. O Santos jogou com o Grêmio outro dia. Para mim, o Santos jogou melhor
9: que o Grêmio. Agora, eu acho que o mais importante dessa história... O Santos
12: tem que estar na frente do Grêmio.
9: Eu acho que o mais importante dessa história... né? Agora não é mais um assunto... corriqueiro no Santos, porque vai ter a Copa do Mundo. Mas o mais importante nessa história é que praticamente ficou provado que o Santos joga bem ou com o Neymar ou com o Gabigol.
12: Né? É, com o Neymar ele não perdeu nenhuma partida. Foi perder agora com o Curitiba.
9: Não, mas você entendeu o que eu disse, Calil?
5: O Gabigol declarou isso, né?
12: Que os dois não podem jogar juntos.
9: Os dois não podem jogar juntos.
5: O Gabigol declarou isso. Ele falou que tem, na entrevista na Zona Mista, o Galvão tava lá, ele disse que com o Neymar em campo ele tem funções, tarefas diferentes. Quando o Neymar não está em campo, ele se sente mais à vontade para jogar, mais aberto.
9: Porque pra mim ficou provado, porque não só pelo Gabigol. O Gabigol voltou voando agora. Agora que o Neymar saiu, o Gabigol voltou voando. Mas não só por ele, porque os melhores jogos do Neymar também foi na reta final ali sem o Gabigol no time.
12: Não tinha Gabigol.
9: Gabigol no time. Então, os melhores jogos do Neymar foram sem o Gabigol e agora os melhores jogos do Gabigol são sem o Neymar.
12: Cara. Ô, Fará, pra encerrar o goleiro, vai sair ou não? Dá uma notícia boa pra nós.
9: Vai sair?
5: A ideia é o Santos quer negociá-lo, tá guardando propostas.
8: Mas vai jogar quem, assim, Calil?
12: Mas ele não pode jogar no Brasil, né?
5: No Brasil, não. O João Paulo pode voltar.
12: Ele não pode jogar no Brasil. O Brasil já jogou 15.
5: Tem um goleiro que é sensacional chamado João Pedro. Tem 17 anos. Então, foi capitão da seleção. Lá,
12: vamos ver.
5: Pegou pênalti. Só que ele é muito novo. Então tem o Diógenes, o Cuca e o Arzu. Eles trabalharam com o João Paulo, foram vice-campeões da Libertadores. Então, se o Brasil foi
12: vencido... Mas era o John titular.
5: Não, João Paulo e John. Ficou oscilando, né? Na final da
8: jogada final, né?
5: Jogar final, o John infelizmente falhou. Mas assim,
9: eu vou
5: a ideia é que o João Paulo volte de empréstimo. O Santos pegue o João Paulo de empréstimo.
9: Nesse caso, eu preciso trazer uma informação, gente. E aí, não é o Fará, ele tem a informação dele, mas é que eu tava ontem no campo, no jogo, e o Arzu veio me procurar. Na verdade, o que aconteceu foi o seguinte: teve um momento ali no intervalo que o Gabriel Brazão subiu antes, né, para fazer o aquecimento, como todo goleiro, e a torcida do Santos gritou o nome dele. Fica, Brazão, foi muito legal.
8: Fica, Brazão, foi um momento, você é seleção.
12: Os mesmos que aplaudiam o Zé Ivaldo e vaiava o Guilherme. Calil,
9: tudo bem, você pode discordar, eu também, eu critiquei pra caramba o Brazão aqui nos últimos dias na TMC, eu não vou bancar o sonso agora e fingir demência, eu também critiquei muito o Brazão, mas o que aconteceu de fato ontem na Vila foi que a torcida abraçou o Brazão, isso aconteceu, tá? E aí... depois que termina o aquecimento, um torcedor começa a discutir com o Arzu. E começou a falar pro Arzu isso aí. Começou a falar: você quer trazer o João Paulo? Você quer trazer o João Paulo? Amigo, né? Quer ser o amigo? O torcedor do Santos na arquibancada falou pro Arzu, isso foi na minha frente. E o Arzu ficou muito bravo com isso. Falou: isso é mentira! Isso é mentira! É mentira! Aí eu falei, eu chamei o Arzu e falei: me esclarece isso, por favor. E o Arzu me falou, isso é mentira. Estão falando que eu quero trazer o João Paulo.
5: Eu nem disse isso. O João Paulo pertence ao Santos. Se vender o Brazão, não contratar ninguém.
12: Ele vai ser devolvido porque ele enterrou o Bahia.
5: Exato, pô.
12: Agora tá.
5: Bahia e o Cuca gosta dele. Não tô falando que o Arzu. O Bahia pelo Arzu, o Diógenes é titular do Santos hoje, tá?
12: O Bahia tava ganhando do Curitiba segunda-feira. O João Paulo enterrou o Bahia porque o goleiro titular se machucou. Ele entrou no intervalo. Em 45 minutos ele acabou com o Bahia.
9: Eu tô trazendo isso porque o Arzu fez questão de falar pessoalmente para dizer.
12: Mas o Arzu,
9: ele não quer trazer o João Paulo.
12: Essa questão
9: é a opinião dele.
12: Essa questão do Arzu ser acusado de proteger os amigos dele, ela vem do tempo do Vladimir. Porque o Santos jogou uma partida contra o Internacional no ano que ele caiu, que não tinha o goleiro titular, que era o João Paulo, puseram o Vladimir, tomou de 7 do Internacional.
8: E o Vladimir voltou pro Santos sem ninguém saber, nem apresentado foi.
12: Infelizmente, o Arzu tem esse pênalti aí na conta dele. Ele já fez isso. Porque naquela vez não era para jogar o Vladimir, eles puseram o Vladimir, que era amigo dele, do Marcelo Fernandes, tomaram 7 do Internacional. É esse que é o problema.
5: Ó, um abraço aqui pro TV, Felipe Pi, José Calil Pós-Caneta. É, que bom, o que é que eu vou fazer? Tem o Ronaldo Caneta. G1. É, acho que é canetinha de Monjada, acho. Ah, mas eu não tomo. É, vamos falar do líder enquanto é líder, pois segundo Galvão, o Flamengo vai tomar a liderança do Verdão. Até rimou, você tá achando que o Flamengo...
9: Não, que eu falei já várias vezes, né, que era obrigação do Flamengo. O Flamengo já deveria ter tomado a liderança do Palmeiras, só que o Flamengo foi incompetente.
12: Mas acho que o Flamengo agora vai focar
5: acho que o Carrascal foi mais incompetente até do que o Flamengo. Acho que
12: o Flamengo vai focar na Libertadores.
9: Joga no Flamengo, né, então.
12: Porque o brasileiro ficou difícil. Ah,
8: mas não é porque o Carrascal foi expulso que o Palmeiras não tem todos os méritos pela
5: vitória. Não disse isso.
8: O Palmeiras atropelou, amassou
5: o Flamengo. Eu achei que foi um grande jogo do Palmeiras. Não,
8: foi determinante.
5: É que se não tiver... Uma coisa é até a expulsão. O Flamengo dava indícios de que, seguindo aí a teoria do Galvão de obrigação, poderia cumprir essa obrigação, que eu não acho que é obrigação, mas poderia ganhar do Palmeiras, que estava jogando muito mais que o Palmeiras. Uma vez que o Carrascal, pela terceira vez, o Carrascal fez essa bobagem em relação à expulsão pela terceira vez, mas para mim ele faz bobagem em todo jogo. Eu não entendo onde tá essa bola toda do Carrascal, que toma as piores decisões durante a partida.
12: É muito caro. Não é só o Palmeiras que contrata jogador caro que não dá certo. Tem o Flamengo, tem um monte.
5: Tem um monte também.
12: Saúl, Carrascal.
9: Também é incompetência da diretoria. Claro que é.
5: Também.
12: Varela.
5: Mas só para complementar, Royal. A partir do momento que o Carrascal foi expulso, o Palmeiras fez um grande jogo.
12: Sim.
5: É, outro dia.
12: Não, ninguém tirou o mérito, mas que a expulsão foi determinada.
9: O Carrascal foi pra Copa agora e a torcida do Flamengo tá querendo que.
8: Também o cara foi expulso num dia, foi dar festa pras amigas no outro dia, pô.
5: A torcida ele atrapalhou, né? Enfim.
8: Sabia que ele foi dar festa pras amigas no dia
12: seguinte? Pô, a torcida foi lá.
8: Chegou no condomínio dele e as amigas não puderam entrar.
12: A torcida foi lá, a torcida organizada.
5: É, Edgar também tá com a gente. Tem muita gente na bronca, né? Comigo, com o Galvão, com o Calil, com o Fará. Conta das discussões.
12: Quieto, pô.
5: É, Denise Merlin, Rogério Antunes, tem o Davi Oliveira, Charles Amaral. Segundo o Galvão, a Sula é maior que a Champions. Não foi o que o Galvão falou, não foi.
9: Não foi isso, brincadeira, foi quase isso. É brincadeira, né?
5: Calma, Galvão.
12: Nós estamos discutindo para tentar melhorar o futebol. Cada um tem a sua opinião.
5: O Ronaldo Nascimento acha que não tem nada a ver o Ganso voltar. O Ganso no Santos, Galvão, para a gente fechar aqui o assunto. Santos. Calil gostaria, e você, Galvão?
9: Ah, então, eu tenho um pouco de preocupação por causa disso aí que nós falamos. Nós não acabamos de dizer aqui que o Santos trouxe o Gabigol... E já tinha o Neymar. E ficou claro que o time joga bem, com um só deles.
8: Não precisa ser titular, não é pra ser titular, então, não.
9: Mas aí, poxa, eu vou te dar alguns motivos.
8: Vou te dar alguns motivos pro Ganso chegar, olha
9: pra
8: só.
9: Pra ser reserva, Mike, sabe?
8: Zé Rafael, Thomas Rincon, Tassiano, Bilal,
9: Tiquinho. Mas não foram todos errados esses jogadores? Não, são motivos.
8: O Ganso é muito mais inteligente, não precisa nem correr.
9: Eu não sei.
12: Eu acho que, assim, é o que eu...
9: Acho que o Santos hoje tem um time pra lutar contra o rebaixamento, certo?
12: Essa é a
9: realidade do Santos
12: hoje. É o único objetivo, ficar em 16º.
9: Então, essa é a realidade do Santos hoje. Então, para mim, o Santos precisa de mais jogador funcional do que jogador, sabe,
8: o Gabigol
9: especial.
8: Tem 13 gols e 7 assistências sem o Ganso, imagina ele com o Ganso.
9: Será que eles vão jogar juntos? Aí é que
8: olha, pode potencializar até o futebol do Rony.
12: O problema é que tem que contratar outros também, né? Exato. Só o Ganso, só contra.
8: Não, os aspectos laterais, zagueiros.
12: Volantes.
5: Muito bem. É, esse Galvão é muito chato, William Rizzo. Mas aí veio o Wagner Melo, Tomás é mais. KKKKK. Muito obrigado aqui pelo carinho de todos vocês. Agradeço em nome também do André Galvão. Muito bem. Elias Fernandes, Tomás tem que apresentar.
16: Vocês falam tanta bobagem, André Galvão.
9: Só eu, né?
5: Cara, quer que eu apresente horário político, Elias Fernandes, obrigado também.
12: Quem é esse que falou aí?
8: É um ouvinte.
5: Muito bem. Olha só.
8: Hashtag,
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5: Muito bem, meus amigos. É isso aí, Gustavo Garcês. Vamos agora com o Corinthians. Marco Belo, Belo é a fera, o Timão em campo. Essa noite você vai acompanhar aqui na Transamérica, que agora é TMC. O Galvão tá nessa, né?
9: Vou comentar esse jogo daqui a pouco.
5: Quem transmite? Trabalhar. Ricardo Melo?
9: Ricardo Melo, comigo e Marco Belo.
12: Eu tô muito triste que o Ricardo Melo ainda não estreou o cachecol que eu dei de presente.
5: É mesmo? Não tem como estrear, ele não tem pescoço, gente. Não tem como. Muito bem. Vamos às informações do Timão. Você, Marco Belo.
16: Fala, Tomás, pessoal deste Papo de Craque TMC segundo tempo. Daqui a pouco, às 9h30 da noite, aqui na Neoquímica Arena, ainda vazia, mas daqui a pouco estará lotada para a partida entre Corinthians e

0: Então o Platense torce contra o Santa Fé, ou então uma vitória simples sobre o Corinthians classifica a equipe também para a próxima fase da Libertadores da América. No Timão, a novidade será Memphis Depay como titular da equipe. O holandês que foi convocado hoje para a seleção holandesa de futebol, aliás, uma informação que a gente já tinha passado aqui na TMC, o Memphis Depay já sabia uma semana e meia mais ou menos, que seria convocado. Ele tinha recebido uma ligação do técnico Ronald Koeman dizendo que ele seria convocado de qualquer forma, mesmo que perdesse as primeiras partidas da Copa do Mundo. Ele jogou meia hora contra o Atlético Mineiro na última rodada do Campeonato Brasileiro, joga quase o tempo inteiro, deve sair na metade do segundo tempo da partida de hoje e amanhã já se apresenta à seleção holandesa de futebol. Além do Memphis, o técnico Fernando Diniz deve colocar força máxima em campo, no máximo poupando um ou dois titulares que estejam mais cansados. Mas alá, Fernando Diniz, vamos escalar o Corinthians com Hugo Souza, Mateuzinho, Gabriel Paulista, Gustavo Henrique e Matheus Bidu, Ranieri, André, Breno Bidon e Rodrigo Garro, Memphis Depay e Yuri Alberto. Só mais uma sobre o holandês. O Corinthians errou quando inscreveu Memphis Depay na Federação Paulista de Futebol. O Corinthians colocou que o encerramento do contrato do holandês seria no dia 20 de junho. Mas, na verdade, o encerramento do contrato do Memphis com o Corinthians é no dia 31 de julho. Ou seja, pelo contrato, além da partida contra o Platense, o Memphis tem que fazer pelo menos mais 3 jogos com a camisa do Corinthians depois da Copa do Mundo, contra Remo, Bahia e Atlético Paranaense. A não ser, claro, que aconteça um acordo entre as partes liberando o jogador. Mas há uma possibilidade grande de Memphis continuar no Timão. Não só até 31 de julho, mas por mais 2 anos com o apoio de empresas que já patrocinam o clube. Um é a Eze Seguros, uma das empresas, né, que já se mostrou interessada, a gente já falou bastante sobre isso, vai lançar um produto popular e quer que Memphis seja o embaixador da empresa. A outra empresa é a Esportes da Sorte, patrocinadora master do time, que aumentaria o valor do patrocínio para ter também Memphis como garoto propaganda, e uma terceira empresa não revelada que o Corinthians está conversando, está em conversas avançadas, também ajudaria a pagar o salário do jogador. Seriam 3 empresas que formariam um pool para pagar o salário do Memphis Depay, para que ele continue jogando, e ele vai diminuir o salário, claro, para que ele continue jogando por mais 2 anos no Corinthians. A diretoria do Corinthians está bem otimista que esse negócio aconteça até antes mesmo do início da Copa do Mundo. Tomás?
1: Tá falado, tá falado.
2: E o Belo me mandou mais um negócio aqui para completar, dizendo que o Memphis tem programação hoje para jogar 60 minutos. Então, dá um tempo, mas um pouco do outro tempo, e que ele vai renovar mesmo. O Belo me mandou agora.
1: É um tempo
2: agora.
1: E 15 minutos. Tudo bem. Antes de vocês falarem do Depay um pouco mais, Cé Amorim, um abraço. Anderson Barbosa, muito gentil também. Claudiene Pereira da Silva, João Andrade, Herbert Chelsea. Vai dormir, Fará. Dizer que o Mbappé não joga nada.
3: Não joga. Pra mim é um Rony com grife.
1: PSG dispensou o Neymar.
3: Entre Mbappé e qualquer... Assim, eu tenho minhas reticências com relação ao Mbappé. Não, não. Ele corre. Ele é bom. Tem mais controle de bola. Mas, assim, eu vejo jogadores mais úteis do que ele.
2: O Mbappé pode receber 1 milhão de críticas. Acho que a principal...
3: O Desiré Doué, pra mim, é melhor que ele.
2: Eu acho que a principal...
3: Quem é melhor?
2: Que o mundo inteiro concorda é que o Mbappé parece ser uma pessoa de difícil relacionamento.
1: Eu concordo com você nessa, Galvão, e discordo do Fará, respeitosamente. Agora, pra mim, o Mbappé é o maior jogador do mundo.
2: Bola não dá pra discutir. Acho que a Copa vai decidir entre ele... O Lamine Yamal.
1: O Lamine Yamal vai ser melhor na
2: verdade,
1: avaliação
2: gente, que o Não, mas ele Mbappé. Pode arrebentar hoje, agora na Copa.
3: Na verdade, em 2022...
2: ganhar o campeonato...
3: Em 2022, ele não perdeu o melhor do mundo pro Messi, ele perdeu pro Dibu Martínez, né?
1: Sim.
3: Que foi o goleiro da Argentina final, que ganhou a Copa. Não,
2: nós está,
3: que
2: nós
3: o goleiro da França não ganhou.
1: E não vai ser bola de ouro na carreira
2: toda. Não, mas nós estávamos lá, Fará. Na final... O Mbappé jogou mais do que o Messi. Na final. Ele fez 3 gols.
1: Sim.
2: Na final. É o que o Galvão falou, na hora da decisão. Mas eu

0: respeito a opinião de vocês. O Messi saiu com a taça. É, mas na isso. final...
1: Eu respeito a opinião, mas eu não gosto
0: do futebol dele. O Mbappé jogou melhor do que o Messi.
1: Não agrada aos meus olhos.
2: É, mas ele não teve a sorte do Colomani fazer o gol.
3: Sim.
2: Que o Dibu Martínez defendeu.
3: Seria a consagração, seria um jogador bicampeão do mundo com 22 anos, que tem tudo para se tornar o maior artilheiro de todas as Copas. Já daqui a algumas semanas nos Estados Unidos ele pode conseguir essa façanha. Se ele tiver legal,
0: ele também tá meio lesionado.
1: Né? Mas eu respeito vocês, mas não agrada aos meus olhos o futebol do Mbappé. Para mim falta, sei lá, falta uma cerejinha no bolo aí.
3: Muito bem, tá certo. Sobre Depay, hoje uma atuação, podemos esperar uma atuação protocolar, Galvão?
2: Esse também, hein?
3: Ou será que vai mostrar serviço hoje?
0: Ele foi convocado hoje.
2: Esse né? também, as pessoas dizem que não é uma pessoa assim tão de fácil relacionamento.
0: Mas ele foi convocado hoje pela Holanda, o que pra mim não é nenhuma surpresa. Claro. Falaram que ele tinha que jogar
2: na Holanda
0: outro
2: é o seguinte,
0: dia contra o Atlético Mineiro. Pô, ele é o maior artilheiro da história disse, da Holanda.
1: Ele tá em movimento.
2: Ah, mas hoje ele é o maior dia,
0: artilheiro.
2: Hoje
0: tá convocado e vai ser titular e camisa 10.
2: Hoje em dia com as redes sociais, né, tem um lado bom, tem muitos lados que também não são tão bons assim, mas se tem um lado bom é a gente ter acesso aos comentários diretos dos países, né? E na Holanda, na convocação do Memphis hoje, o que mais se ouve é que o Memphis é jogador protegido do Koeman, né? Muitos holandeses falam isso.
0: Pode ser que fale,
2: mas que o Memphis é o cara, tipo, da confiança do Koeman e tal.
0: Mas o Koeman não era o técnico, Galvão, o Koeman não era o técnico quando ele marcou a maioria dos gols pela seleção.
2: É, não, e assim, ele é o maior artilheiro da história da seleção da Holanda.
3: Ele é um grande jogador. E uma seleção que teve grandes jogadores, hein? Grandes artilheiros.
2: Então é natural que ele tenha esse lugar na Copa do Mundo, mas eu estou trazendo aqui uma informação. Esse debate se estabelece na Holanda. Se estabelece.
0: De todo mundo dá opinião, mas.
2: Principalmente porque ele vai disputar a posição na Copa com um jogador que, porra, ele jogou demais na Itália, né? Que foi o Malen, que ele fez muitos gols na Roma. Ele bateu o recorde
0: Vamos
2: de
0: ver
2: gols
0: o que
2: em.
0: Que vai acontecer.
1: Uma pena de repente o Memphis. O Xavi Simons não ter ido, né?
0: O Memphis vai começar a Copa como titular. De repente ele joga dois, três jogos, não faz gol. Isso muda. Todas as seleções que foram campeãs do mundo, ou quase, acho que só o Brasil de 70, Tomás, começou com a mesma formação.
3: Sim.
0: Teve mudanças durante, porque teve dois jogos que o Gerson não jogou. Teve um jogo que entrou o Paulo César, mas a seleção titular do primeiro jogo era igual do último.
3: Exato.
0: Em 58 mudou, em 62 mudou, saiu o Pelé. Em 94 mudou, saiu o Raí. Em 2002 mudou, saiu o Juninho Paulista, entrou o Kleberson, porque o Filipão precisava de um médio a mais ali no meio do campo. E outras seleções também, a Argentina, nessa última Copa, o Scaloni foi elogiado porque ele mudou o time e o sistema de jogo.
2: Enzo Fernandes e Julian Álvares não eram titulares.
0: Mas contra a Holanda foi a quartas de final, né?
2: Sim.
0: Ele jogou com três zagueiros para espelhar o esquema da Holanda. Então, assim, mudar, todo mundo muda. E talvez o Memphis comece como titular e não termine. Mas o Memphis Memphis é titular.
2: É um
0: grande jogador. E tomara, Galvão, que eu torço para ele ficar no Corinthians.
2: Então, isso que eu ia falar. Essa é uma discussão os holandeses, né? Tipo, quem deve ser titular, se o Memphis ou o Malen. Essa é uma discussão para os holandeses. No meu entendimento, Tomás, falei isso todos os dias aqui na TMC e repito agora, no meu entendimento, para o Corinthians é uma grande notícia.
0: Claro,
2: a permanência dele é uma grande notícia.
0: Futebol brasileiro, porque, por exemplo, às vezes eu saio num domingo aqui, uma da tarde, quando acaba o Esporte TMC, e ando 3 horas de carro para chegar lá na Neoquímica Arena.
2: No domingo você não demora tudo isso.
0: Domingo 2 horas. No dia de semana, 3 horas.
2: 2 horas.
0: No dia de semana, 3 horas. Mas eu me sinto muito melhor se eu vou chegar lá para comentar um jogo que o Memphis Depay vai jogar do que não. Eu gosto do bom futebol. Então eu torço para ele ficar no Corinthians. E segundo o Belo, parece que a fumaça branca vai sair nas próximas horas.
3: Só abrir um parênteses aqui para falar que, nesse momento, o Botafogo tá perdendo do Caracas por 1-0 pela Copa Sul-Americana, mas o Botafogo tá classificado,
0: não vai
3: afetar. O Atlético,
2: e é a Copa Sul-Americana.
3: O Atlético Mineiro tá empatando com o Puerto Cabello 0-0. Nesse momento, o Atlético tá fora na terceira posição, mas tem todo o segundo tempo ainda. E o Vasco tá fazendo a parte dele, tá ganhando do Barracas 2-0.
0: Barraca de pastel.
3: É o Barraca Central. O Barracas tá com um homem a menos, o Vasco tá indo a 10 pontos, tá se classificando para jogar o tal do play-in.
0: Então,
3: ou play-in.
0: fim vai classificar todos os brasileiros, Tomás. É, só o Fluminense que... Não, mas aí o Fluminense...
3: Tá pra Sula. Risco, né? E o Bragantino precisa ganhar hoje.
0: É, o Fluminense vai... O Fluminense não tem como
1: ficar eliminado de tudo. Vai pegar o Santos, vai ver.
0: O Fluminense não tem como ficar eliminado de tudo. Então, eliminado, não vai ter nenhum. Só o Bahia, que caiu fora já na pré-Libertadores, né? Não tem mais nenhum que caiu fora.
2: Não, até agora nenhum.
3: O Galvão, Coringão ganhando hoje, ele é automaticamente já melhor. Hoje ele é o sexto melhor primeiro, sem entrar em campo, se eu não estiver enganado. Se ele ganhar, ele automaticamente já passa duas equipes e vai depender dos jogos...
2: Do Rosário e do
3: Rivadavia, né?
2: De Rivadavia é hoje, né? Porque é o grupo do Fluminense.
3: E aí vai, ele pode... Eu acho que se o Corinthians ganhar hoje, ele pode ser... Tô chutando aqui, na pior das hipóteses, o terceiro melhor primeiro. Mas pode até ser o segundo, mas pode ser o quarto também, mas eu vou chutar terceiro aqui. Deve ganhar, Cali, hoje?
2: É, deve ganhar, claro.
3: O Platense precisa do resultado pra se classificar, hein?
2: É, mas... É porque o Santa Fé, ele tem o outro jogo do grupo, né, contra o Peñarol, mas é um jogo duro pro Santa Fé, né, porque o jogo é no Uruguai contra o Peñarol.
3: Sim.
2: Não é tão fácil assim o Santa Fé ganhar do Peñarol lá no Uruguai, né, e pra classificar. Hoje
1: é jogo pra passear, né?
0: O Memphis,
2: vai trazer dificuldades.
0: O Memphis jogar tudo bem, porque ele vai embora, é o último jogo dele. Sábado ele já não joga. Eu pouparia, porque eu acho que o jogo de sábado em Porto Alegre contra o Grêmio é mais importante pro Corinthians do que hoje. É uma opinião pessoal.
3: Muito bem, obrigado, Calil. Obrigado, Galvão. Bom trabalho logo mais na transmissão do Ricardo Melo para Corinthians e Platense. Fará.
1: Abraço.
3: Subiu o tom várias vezes hoje aqui o nosso Fabiano Fará, Papo de Craque, volta na sexta-feira, né? Amanhã, se eu não estiver enganado, não tenho programa. Eu volto amanhã no Link TMC a partir das 3 da tarde. Obrigado a todos que amanhã realmente não tem, como disse o Fará, o Papo de Craque. O Ben já volta na sexta-feira.
0: Não, Ben já tá na Champions League.
3: Ah, perdão. Na você sexta-feira você tem... que vai apresentar
0: não,
3: na sexta?
0: Não sei. Acho que é você, Tomás. O Ben já está em Budapeste para assistir a final da Champions League.
3: Não há tempo para mais nada, senhores. Grande abraço. Tchau.
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0: Está no ar a Voz do Brasil. As notícias do governo federal que movimentaram o país no dia de hoje.
1: Olá, boa noite.
2: Boa noite para você que nos acompanha em todo o país.
1: Quarta-feira, 27 de maio de 2026.
2: Vamos ao destaque do dia: desenvolvimento para a região norte.
1: Avanço das obras na BR-319 que conecta Manaus a Porto Velho.
2: O presidente Lula anuncia mais de 380 milhões de reais em recursos do novo PAC para a rodovia.
3: Ambientalmente vai ser a estrada mais moderna do mundo. Qualquer estrangeiro que vier dar palpite na questão climática aqui, a gente vai mostrar o que, nós fizemos aqui.
1: Luz para Todos. Iniciativa vai levar eletricidade para mais de 75 mil pessoas em 86 municípios no Amazonas.
2: Petrobras e Transpetro anunciam investimentos no estado. Luciana Colares de Holanda.
4: O Amazonas vai receber 2 bilhões e 800 milhões de reais para ampliar a produção de gás natural e também a frota de embarcações para transporte de combustíveis.
1: E ainda, segurança.
2: Parceria inédita com a Uber quer ampliar o alcance de alerta para localização de crianças e adolescentes desaparecidos.
1: Você vai ouvir também que estudo revela queda de 7,4% no número de homicídios em 2024. Luana Karen.
5: Foram 42.590 homicídios em 2024, o menor número de homicídios da série histórica iniciada em 2014.
2: Hoje, na apresentação da Voz do Brasil, eu, Mariana Jungmann e Luciano Seixas.
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2: O Amazonas vai receber investimentos superiores a 7 bilhões de reais.
1: São obras para aumentar a produção de energia, de gás natural, construção naval.
2: Somente na prospecção de gás serão gerados cerca de 14 mil empregos.
1: Os anúncios foram feitos pelo presidente Lula.
4: O Amazonas vai receber 2 bilhões e 800 milhões de reais nos próximos 5 anos para ampliar a produção de gás natural e também a frota de embarcações para transporte de combustíveis. Os recursos são da Petrobras e da Transpetro. Hoje, o gás natural de Urucu gera 65% da energia elétrica consumida em Manaus e em outros 5 municípios. Segundo a presidente da Petrobras, Magda Chambriá, os investimentos vão garantir a maior reserva de gás do país.
6: Estimamos com esse investimento um aumento de produção de 20% e uma geração de 14 mil empregos nessa região amazônica.
4: O estaleiro Bertolini vai ser o responsável pela construção de 18 barcaças. O presidente Lula destacou a importância da retomada da indústria naval brasileira.
7: Se a gente não fizer essas barcaças aqui, a gente não gera emprego, a gente não gera conhecimento tecnológico, a gente não forma bons profissionais. É a primeira vez que vocês vão produzir uma barcaça aqui e vai entrar no mar.
4: O presidente Lula também anunciou um pacote de investimentos em infraestrutura, energia, desenvolvimento regional no estado e medidas socioambientais. O valor total chega a quase 5 bilhões de reais. Na área de infraestrutura, o destaque é o avanço das obras na BR-319, que conecta Manaus a Porto Velho, em Rondônia. São mais de 380 milhões de reais em recursos do novo PAC. O ministro dos Transportes, Jorge Santoro, garantiu que toda a rodovia vai estar em obras ainda no primeiro semestre.
8: É uma rodovia em que vai fazer com que a gente coloque Manaus com acesso pavimentado ao resto da malha rodoviária nacional.
4: Para a segurança energética, o pacote de investimentos chega a 3 bilhões e 300 milhões de reais. Entre os investimentos, 785 milhões de reais serão aplicados no programa Luz para Todos, levando energia para 75 mil pessoas. O governo do Brasil também apresentou o projeto projeto do novo terminal hidroviário Manaus Moderna, que receberá 876 milhões de reais do novo PAC. Será o maior porto hidroviário de passageiros do mundo, segundo o ministro de Portos e Aeroportos, Tomé Franca.
9: Dando dignidade para quem precisa fazer o transporte nos nossos rios, para quem precisa fazer o escoar da produção, do artesanato.
4: O presidente Lula destacou a importância dos investimentos no estado do Amazonas.
3: É preciso que tenha empresários que acreditam no Brasil, é preciso que tenha dono de estaleiros que acreditam no Brasil, e a gente vai poder falar no mundo inteiro que quem quiser construir balsa de qualidade, venha para Manaus.
4: E a cultura também vai receber recursos. A Petrobras anunciou que vai patrocinar o Festival Folclórico de Parintins, com investimento de 5 milhões de reais. De Manaus, no Amazonas, Luciana Colares de Holanda.
2: A Secretaria Nacional de Defesa do Consumidor instaurou o processo administrativo para punir plataformas de aplicativos que não estão informando a composição dos preços cobrados em seus serviços.
1: Uma portaria da Secretaria estabelece que as empresas devem informar os valores pagos pelos usuários e o quanto é repassado aos trabalhadores.
2: Duas empresas estariam descumprindo a norma, iFood e Kita, e estarão sujeitas ao pagamento de multa que pode chegar a 14 milhões de reais. Outros 7 aplicativos estão em monitoramento.
1: O ministro da Secretaria-Geral da Presidência da República, Guilherme Boulos, afirmou que o cumprimento da portaria não é opcional.
10: Essas empresas têm que oferecer transparência. Não é opcional cumprir uma portaria da Secretaria Nacional de Defesa do Consumidor. A empresa não escolhe se ela vai cumprir ou não a portaria. Cumprir essa portaria é uma obrigação das plataformas e aquelas que não cumprirem pagarão um preço com multa.
2: O consumidor que não identificar essas informações na nota fiscal pode registrar uma reclamação na plataforma consumidor.gov.br ou no PROCON da sua cidade.
1: Lei de acesso à informação, portal da transparência e agora a nova plataforma informa.br. São ferramentas para aumentar a transparência da gestão pública.
2: Elas são utilizadas como parte do trabalho da Controladoria Geral da União para a fiscalização preventiva e combativa da corrupção e das fraudes em contratos públicos.
1: Essa atuação também é integrada com outros órgãos públicos para o combate ao crime organizado.
2: Hoje a gente conversa com o ministro da CGU, Vinícius Marques de Carvalho, sobre a agenda Governo Aberto, que está em destaque essa semana. Boa noite, ministro.
11: Boa noite, Mariana. Boa noite, Luciano. Boa noite aos ouvintes da Voz do Brasil.
2: Ministro, a gente está, então, na Semana Governo Aberto, né? E foi lançada uma plataforma informa.br, que vai entrar em operação agora em junho. Como é que vai funcionar essa plataforma? Como é que ela ajuda o trabalho de fiscalização da CGU? O que, que ela traz de novo?
11: Essa plataforma tem por objetivo facilitar ainda mais a vida dos cidadãos e das cidadãs brasileiros que precisam acessar informações do governo federal, né? Hoje, como vocês mencionaram, nós temos o Fala BR, nós temos o site dos ministérios ou dos órgãos públicos, nós temos também o portal da transparência, a lei de acesso à informação. O que essa plataforma nova faz? Ela agrega tudo isso num sistema único usando inteligência artificial. O que, que isso quer dizer na prática? A pessoa pode entrar na plataforma, digitar a informação que ela quer, a pergunta que ela quer. Se essa informação ela já está publicada em algum site do governo federal, em algum portal público de informações, ela vai ser direcionada diretamente para a informação. Ou seja, nós vamos entregar a informação direto para ela. Se essa informação não está publicada, mas é uma informação que ela pode ter acesso, ela vai ser direcionada para pedir a informação via lei de acesso à informação. Então, hoje, na situação até agora, ela tem que vai ir na lei de acesso à informação via Fala BR ou tentar procurar no portal da transparência e meio que tentar adivinhar onde vai estar a informação. Agora não. A partir do Informa BR, ela vai só pedir a informação e ela vai ser, para ela vai ser entregue a informação, ela vai ser direcionada para onde essa informação está.
1: Ministro, embora a gente esteja falando dessa semana de eventos relacionados à transparência da gestão pública, né, a semana Governo Aberto, essa agenda Governo Aberto já ocorre há mais tempo, né, e implementou diversas mudanças nessa área. O senhor pode falar um pouco mais sobre esses ajustes feitos no trabalho da CGU nos últimos anos? Quais foram os ganhos?
11: Na verdade, a parceria do Governo Aberto começa lá com o governo da presidenta Dilma, lá em 2011. É algo muito inovador, muito importante para a cidadania brasileira, porque aumenta a confiança da cidadania no Estado, da população no Estado. Nós já tivemos um resultado recente muito positivo de uma pesquisa da OCDE que diz que a confiança da população nos serviços públicos subiu de 26% em 2022 para 42% esse ano. E no governo federal, de 24% para 38%. Isso se deve, entre outras coisas, a uma série de mecanismos e instrumentos que nós lançamos mão. Por exemplo, o portal da transparência. O portal da transparência, com as informações que nós colocamos lá, por exemplo, relacionadas a emendas parlamentares, relacionadas a uma série de informações públicas que já deviam estar lá, como, por exemplo, os benefícios fiscais, aquelas pessoas que são beneficiárias de políticas públicas, como o Pé de Meia, tudo que está sendo investido nesse tipo de programa está lá no portal. Então, em função disso, o portal, por exemplo, teve um aumento de mais de 30% de usuários. Isso aumenta a confiança da população também nas informações públicas. Outra coisa importante, Lei de Acesso à Informação. Colocamos fim ao sigilo de 100 anos, né, que era um problema do governo anterior. Em 2022, por exemplo, um governo que era pautado pelo sigilo colocou mais de 7 mil casos em sigilo de 100 anos. Nós reduzimos isso drasticamente. No ano passado, nós tivemos só 70 casos de sigilo de 100 anos. Então, isso é a implementação de uma agenda de transparência do governo do presidente Lula para garantir que a população tenha acesso à informação.
2: Agora, ministro, recentemente a CGU participou de ações da Polícia Federal para combate a fraudes em licitações e corrupção no Ceará, na Bahia, também em outros contratos públicos federais em outros estados, né? Piauí também tivemos. Como é que funciona essa integração da CGU com a Polícia Federal e outros órgãos de investigação?
11: Essa integração ela é decisiva para o combate à corrupção, não só da CGU com a Polícia Federal, como também com o COAF, com a Receita Federal. Todos os órgãos que têm algum objetivo ou alguma missão relacionada ao controle, à fiscalização e à responsabilização de quem comete fraudes ou crimes ou comete algum tipo de ato de corrupção. O presidente Lula, ele pediu explicitamente para que nós sejamos intransigentes no combate à corrupção. Para que nós não deixemos nada passar, investigamos com muito afinco. E para isso a gente precisa se coordenar. Se cada órgão atuar sozinho, a direção, cada um vai para um caminho, cada um vai para uma direção e não funciona direito. Então, só para vocês terem uma ideia do efeito desse tipo de agenda conjunta, só o ano passado nós realizamos 76 operações com a Polícia Federal, com um prejuízo de 13 bilhões de reais apurados nessas operações. Se você somar tudo o que foi apurado em todos os anos anteriores, não chega a um quinto disso. Isso porque nós conseguimos investigar com mais cuidado, colocar a lupa nos casos que vinham de lá de muito tempo. Esses esquemas eles existiam em governos anteriores. O caso do Master, por exemplo, o caso do INSS, são todos casos que já vinham lá de trás e que nós, felizmente, interrompemos no governo do presidente Lula.
1: Inclusive, ministro, o governo do Brasil vem desenvolvendo um trabalho integrado aí para o combate ao crime organizado, envolvendo vários ministérios e órgãos de inteligência. Como é a participação da CGU nessas investigações, nessas operações?
11: A CGU opera, como eu disse, em conjunto com a Polícia Federal em várias dessas investigações. Muitas vezes nós temos casos de corrupção que estão vinculados a organizações criminosas, em licitações públicas e contratos públicos. Importante dizer aqui também que isso tem sido uma prioridade do governo do presidente Lula, né, do governo brasileiro. Recentemente foi lançado um programa de enfrentamento ao crime organizado com quatro eixos. Um eixo voltado para asfixia financeira, combate a homicídios, controle de armas e também lidando com as questões dos presídios. Esses quatro eixos somados vão comportar um investimento de mais de 10 bilhões de reais, o que é algo inédito no Brasil, que demonstra a prioridade do presidente Lula, e a CGU está envolvida em todos esses esforços.
2: Ministro, para a gente concluir, como é que é a relação da CGU diretamente com o cidadão, né? Alguém que queira, por exemplo, apontar uma irregularidade, denunciar problemas num contrato público que ela tenha conhecimento, essa pessoa consegue falar diretamente com a CGU? Como é que ela pode fazer isso?
11: Ela consegue, nós temos a ouvidoria da CGU, Fala BR, que é um caminho muito tradicional e conhecido, mas que é sempre importante a gente divulgar, que as pessoas podem entrar lá e fazer as suas denúncias, fazerem as suas reclamações, fazerem as suas sugestões. Nós, inclusive, estamos usando todo esse material da ouvidoria que nós recolhemos com essas reclamações para direcionar para os ministérios e acionar os ministérios. Então, na medida em que as reclamações aumentam em relação a um determinado tema, nós já acionamos o ministério para o ministério resolver ou determinado órgão resolver antes que o problema ganhe uma dimensão maior. Nós estamos intensificando esses esforços e tem funcionado muito bem.
1: Muito bem, nós conversamos com Vinícius Marques de Carvalho, ministro da Controladoria Geral da União. Muito obrigado, ministro, pela entrevista aqui à Voz do Brasil.
11: Obrigado.
2: Em 2024, o Brasil atingiu o menor índice de homicídios da série histórica, iniciada em 2014.
1: Mesmo assim, o número continua alto. Foram mais de 42 mil homicídios.
2: Por isso, o governo tem investido em políticas públicas voltadas para a segurança pública, como, por exemplo, o programa Brasil contra o Crime Organizado, com investimento de 11 bilhões de reais.
5: O Brasil registrou em 2024 o menor número de homicídios da série histórica iniciada em 2014. Os dados estão no Atlas da Violência, elaborado pelo Instituto de Pesquisa Econômica Aplicada, IPEA, em parceria com o Fórum Brasileiro de Segurança Pública. De acordo com o levantamento, foram 42.590 homicídios em 2024, uma queda de 7,4% comparada a 2023. Já em relação a 2014, a redução foi de 33,4%. O secretário nacional de Segurança Pública, Chico Lucas, destaca as causas dessa redução.
12: Isso tudo é fruto de uma série de ações e de políticas públicas implementadas. Uma é a maior integração entre as forças de segurança, os entes federativos, com um aporte maior de recursos por parte da União e a cobrança para que esses crimes sejam mais esclarecidos. Sem falar de outra política pública muito importante nos últimos anos, que foi a restrição ao acesso às armas.
5: Mas o documento também traz um alerta importante. Os pesquisadores identificaram um aumento expressivo das chamadas mortes violentas por causa indeterminada, casos em que não é possível afirmar oficialmente se a vítima morreu em acidente, suicídio ou homicídio. De acordo com o Atlas, as mortes violentas por causa indeterminada saltaram para 17.207 em 2024. Na tentativa de melhorar a investigação desses crimes, o Ministério da Justiça e Segurança Pública adotou em fevereiro deste ano critérios nacionais padronizados para os índices de elucidação de homicídios e feminicídios em todo o país, como explica o secretário nacional de Segurança Pública, Chico Lucas.
12: Algumas mortes acontecem em ambientes inóspitos ou duvidosos ou por meios que não são tão claros. Ora, mas se há dúvida, cabe ao poder público de investigar. A portaria, ela define como critério a morte violenta, ela obriga a toda morte ser correspondida por um inquérito policial e todo inquérito precisa ter um final dentro de um prazo de esclarecimento.
5: O levantamento mostra ainda que a violência continua atingindo principalmente jovens do sexo masculino, negros e moradores de áreas vulneráveis. Em 11 anos, mais de 300 mil jovens entre 15 e 29 anos foram assassinados no Brasil. O coordenador da pesquisa e técnico do IPEA, Daniel Ricardo de Castro Cerqueira, afirmou que muitas vezes a violência que acomete o jovem surge ainda na infância.
13: Muitas vezes vezes, quando a criança nasce, muitas vezes tem problema de negligência dos próprios pais, muitas vezes. Depois começa, a criança muito cedo já começa a ser vítima de violência sexual e depois, mais à frente, violência física, né? Quando eventualmente termina sendo morta à frente.
5: Pelas redes sociais, o presidente Lula destacou a redução histórica na taxa de homicídios, mas afirmou que o número absoluto ainda é muito alto. Lula declarou que a curva descendente aponta para um caminho que tende a se consolidar com a série de políticas anunciadas e em aplicação pelo governo do Brasil ao longo dessa gestão. Entre as medidas citadas pelo presidente está a lei antifacção, que endurece penas e dá agilidade ao confisco de bens de lideranças do crime organizado, o programa Brasil contra o Crime Organizado, que prevê a aplicação de 11 bilhões de reais em 2026 para desarticular estruturas criminosas, o Pacto Nacional contra o Feminicídio e o fortalecimento das ações de inteligência das Polícias Federal e Rodoviária Federal. Reportagem Luana Karen.
1: No combate ao desaparecimento de crianças e adolescentes, cada minuto conta.
2: O Ministério da Justiça e Segurança Pública firmou uma parceria com a Uber para que alertas passem a ser exibidos dentro do aplicativo.
1: Agora, qualquer celular pode ser canal estratégico para salvar vidas.
14: Com a medida, motoristas, parceiros e usuários do aplicativo que estiverem num raio de até 160 quilômetros do desaparecimento vão receber mensagens dentro do aplicativo Uber. O diretor de Operações Integradas e de Inteligência da Secretaria Nacional de Segurança Pública, José Anchieta Neto, destacou a importância de usar a tecnologia a serviço da segurança pública.
15: Esses aplicativos de mobilidade urbana, eles estão gerando renda e são responsáveis por centenas de milhares de deslocamento, então eles têm que estar dando um passo à frente, um passo a caminho da promoção da segurança pública.
14: As primeiras horas após o desaparecimento de crianças e adolescentes são decisivas para localizar as vítimas. Por isso, o objetivo é acelerar a divulgação das informações e alcançar rapidamente pessoas que estejam próximas da região onde os casos acontecem. É o que destacou o chefe de relacionamento para assuntos de segurança da Uber, Leandro Segala.
16: Quando a gente conversa com autoridades que atuam na investigação de pessoas desaparecidas, tem um ponto comum que eles sempre se referem. O quanto é importante aquelas primeiras horas após o desaparecimento para o retorno seguro desse menor. Essa cooperação coordenada entre poder público, iniciativa privada, comunidade e tecnologia, acho que tem de fato a chance de salvar vidas.
14: A parceria amplia o alcance do chamado Alerta Amber, sistema utilizado para divulgar informações sobre crianças e adolescentes desaparecidos em situação de risco. O mecanismo envia imagens e dados da ocorrência para pessoas próximas ao local do desaparecimento. Pela primeira vez no Brasil, uma plataforma de mobilidade urbana também passa a integrar essa rede de comunicação emergencial. A diretora do Sistema Único de Segurança Pública, Isabel Freitas, falou sobre como a ação pode mudar a realidade das pessoas desaparecidas no país.
17: Uma criança localizada é uma criança que não foi vítima de um crime pior e é uma família que não passou por esse sofrimento.
14: Só no ano passado, mais de 85 mil pessoas desapareceram no Brasil. 21 mil delas eram crianças ou adolescentes. Reportagem Márcia Fernandes.
2: Os de turistas estrangeiros no Brasil aumentaram 9,2% nos primeiros quatro meses do ano em relação ao mesmo período de 2025.
1: O valor chegou a 20 bilhões e 200 milhões de reais, segundo o Banco Central.
2: E o ministro do Turismo, Gustavo Feliciano, está na China, onde participa de uma série com o objetivo de atrair mais turistas ao Brasil.
1: Recentemente, o governo brasileiro isentou a exigência de visto para turistas chineses.
18: Vamos traçar ações e estratégias para que a gente possa, com a política de isenção do visto do governo federal, aumentar o número de turistas chineses no nosso país. Eu tenho certeza que realizaremos ótimos negócios para promover o destino Brasil aqui na China.
2: O Brasil recebeu 103 mil turistas chineses em 2025, uma alta de 35% em relação ao ano anterior.
1: Apenas nos quatro primeiros meses do ano foram quase 40 mil visitantes, um crescimento de 33%.
2: E essas foram as notícias do governo do Brasil.
1: Uma realização da Secretaria de Comunicação Social da Presidência da República.
2: Com produção da empresa Brasil de Comunicação.
1: Fique agora com o Minuto do TCU. Em seguida, as notícias do Poder Judiciário e do Congresso Nacional. Boa noite.
2: Boa noite para você e até amanhã.
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21: Plenário do STF decide que shoppings devem criar espaço de amamentação para empregadas lactantes.
22: TST define lista com o nome de 3 desembargadores indicados ao cargo de ministros da corte.
21: TSE homologa alterações nos estatutos dos partidos Democrata e Unidade Popular.
22: Boa noite, eu sou o Arthur Filho.
21: E eu sou Walter Lima.
22: O plenário do Supremo Tribunal Federal decide que shoppings devem criar espaço de amamentação para empregadas lactantes.
21: Empresas têm o prazo de até um ano para adequar os centros comerciais. Marcelo Della Libera.
23: O plenário do Supremo Tribunal Federal analisou um recurso que discute se a responsabilidade pela instalação de espaços destinados à amamentação e à guarda de filhos de trabalhadoras lactantes em shopping centers deve recair sobre os lojistas ou sobre a administração do empreendimento. A tese fixada foi no sentido de que a expressão estabelecimento, prevista na CLT, abrange os shopping centers em relação às empregadas dos lojistas que integram o centro comercial.
22: Presidente do STJ determina a continuação do curso de medicina ofertado à turma extra do Programa Nacional de Educação na Reforma Agrária, no campus Caruaru da Universidade Federal de Pernambuco.
21: O curso é oferecido a 80 alunos. Fátima Uchoa.
24: A turma extra de medicina iniciada neste ano é uma parceria entre a Universidade e o INCRA, que editaram resolução para a criação da turma e um edital para a seleção dos estudantes. Na ação popular contra essas medidas, um vereador alegou violação à moralidade administrativa. O TRF5 determinou a interrupção das atividades após o fim do primeiro semestre letivo. Mas, para o presidente do STJ, ministro Herman Benjamin, manter essa decisão colocaria em risco a organização administrativa da Universidade Pública, o que ocasionaria lesão à ordem pública. Segundo o ministro, a turma especial do curso de medicina atende ao princípio da igualdade de condições no acesso ao ensino.
22: TST define lista com o nome de 3 desembargadores indicados ao cargo de ministros da corte.
21: Os selecionados são das regiões Nordeste e Norte. Rocine Gomes.
25: Os selecionados estão disputando a vaga da ministra Dora Maria da Costa, que se aposentou do Tribunal Superior do Trabalho depois de 18 anos. Foram eleitos ao cargo a desembargadora Maria de Nazaré Medeiros Rocha, do TRT da 8ª Região, que abrange o Pará e o Amapá. O desembargador Sérgio Torres Teixeira, do TRT da 6ª Região, em Pernambuco. E a desembargadora Hermenegilda Leite Machado, do TRT da 13ª Região, na Paraíba. A lista com os nomes será enviada ao presidente da República. É ele quem escolhe.
22: TSE homologa alterações nos estatutos dos partidos Democrata e Unidade Popular.
21: As duas legendas terão 90 dias para providenciar as alterações. Rimax Souto.
26: Para o Democrata, os ajustes são relacionados ao prazo máximo de vigência de órgãos partidários provisórios, limitado a 4 anos. O plenário do TSE ainda determinou que fique explícito o caráter voluntário das contribuições financeiras à legenda. O TSE também aprovou parcialmente o requerimento da Unidade Popular, e determinou que o partido inclua explicitamente nas normas internas o tempo de vigência de seus órgãos provisórios, além de medidas de combate à violência política contra a mulher.
22: Tribunal Regional Federal da Primeira Região condena União e autarquias por demora na titulação de terras quilombolas do Amapá.
3: A decisão é resultado de ação do MPF. Vanessa Pereira.
4: Na decisão, a Justiça condenou União, INCRA, IMAP e Fundação Cultural Palmares de forma solidária ao pagamento de mais de 3 milhões de reais em indenização por danos morais coletivos. Além disso, estabeleceu o prazo de 3 anos para a conclusão de todos os processos de identificação, delimitação e titulação definitiva das comunidades quilombolas do Amapá, sob pena de multa de R$100 mil por mês de atraso.
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22: Uma boa noite a você.
3: Até amanhã.

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1: Eu sou Paula Groba.
2: E eu sou Humberto Pinheiro.
1: E estes são os destaques de hoje do Jornal do Senado, que começa agora.
2: Senado aprova novos modelos de contratação para jovens entre 18 e 29 anos.
1: Dívidas rurais, avança projeto para socorrer produtores endividados por desastres climáticos.
2: Plenário aprova regras para a Copa Feminina de 2027 e homenagem a jogadoras pioneiras.
1: Boa noite.
2: Boa noite.
1: O mercado de trabalho pode ganhar novas regras para ampliar a contratação de jovens sem experiência. O Senado aprovou um projeto que cria o contrato de primeiro emprego para pessoas entre 18 e 29 anos que nunca tiveram carteira assinada.
2: A proposta reduz encargos para as empresas, como a contribuição patronal ao INSS e a alíquota do FGTS. O repórter Douglas Castilho tem mais detalhes.
3: Com 10 milhões de jovens que não estudam nem trabalham, o Brasil ocupa a quarta pior posição no ranking mundial de pessoas entre 18 e 29 anos sem uma ocupação regular, segundo dados da OCDE, entidade que representa os países mais ricos. O projeto aprovado permite que as empresas que contratarem esses jovens sem nenhuma experiência prévia com carteira assinada terão a chamada cota patronal do INSS reduzida a 10%, o que é metade da exigida pelo regime comum. Haverá ainda a redução da alíquota do depósito do FGTS. O autor da proposta original, senador Irajá, do PSD do Tocantins, explicou o dilema enfrentado pelo que chamou de geração nem-nem.
4: Ora, é um dilema. Se ele não tem oportunidade, como é que ele vai ter experiência?
3: O novo regime de contrato diferenciado poderá ter o prazo de 6 a 24 meses, podendo ser renovado por 3 vezes, mas a qualquer momento durante a vigência do contrato, o empregador terá a possibilidade de transformar o vínculo temporário em um contrato permanente. O texto agora vai à sanção presidencial.
1: E avançou no Senado o projeto que mantém os incentivos fiscais da chamada Lei do Bem, usada para estimular investimentos em pesquisa, desenvolvimento e inovação tecnológica no país.
2: A proposta aprovada hoje pelos senadores preserva benefícios tributários concedidos a empresas que investem no setor e evita os cortes previstos na política de redução gradual desses incentivos, aprovada no ano passado. Repórter Patrícia Oliveira.
5: Poderão ser mantidos os incentivos fiscais concedidos a empresas que investem em pesquisa, desenvolvimento e inovação tecnológica. A proposta dos senadores Alci Lucas, do PL do Distrito Federal, impede que esse setor pare de receber apoio por meio de benefícios tributários. Os cortes estão previstos nas regras da política de redução desses incentivos aprovada no ano passado. O relator da matéria, senador astronauta Marcos Pontes, do PL de São Paulo, destacou que a chamada Lei do Bem gera 30 bilhões de reais com investimentos em inovação e tecnologia, eleva a produtividade, a competitividade e a geração de empregos qualificados.
6: Então, são incentivos que precisam ser preservados. É uma importância muito grande também para o Brasil como um todo, para o desenvolvimento econômico e social do país.
5: O senador também destacou que o projeto contribui para a previsibilidade das decisões de investimento em inovação por parte das empresas. A proposta segue para a Comissão de Assuntos Econômicos.
1: E a Comissão de Assuntos Econômicos aprovou o projeto que busca dar fôlego a produtores rurais prejudicados por secas, enchentes e outros eventos climáticos extremos. A proposta autoriza o uso de recursos do Fundo Social para renegociar e quitar dívidas no campo, sem cobrança de multas ou juros de mora.
2: A medida tem como objetivo evitar o endividamento crônico e garantir a continuidade da produção agrícola no país. O texto segue agora para o plenário do Senado com pedido de urgência. Repórter Alexandre Campos.
7: Pelo texto, poderão ser beneficiários da linha de crédito especial os produtores rurais, associações e consórcios que no período entre 2019 e 2025 tenham registrado em 2 ou mais safras perdas de no mínimo 30% da renda bruta. Para produtores, a linha de crédito terá valor máximo de 10 milhões de reais e para associações 50 milhões de reais, com prazo de 10 anos e juros entre 3,5% e 7,5% ao ano. O relator, senador Renan Calheiros, do MDB de Alagoas, destacou a incorporação ao texto de medidas que impeçam exigências excessivas e restrições infralegais durante a regulamentação da matéria.
8: O projeto, sem dúvida nenhuma, oferece uma opção para que o governo atue permitindo a retomada da capacidade produtiva e a preservação da segurança alimentar nacional.
7: Líder do governo, senador Jax Wagner, do PT da Bahia, lamentou que as negociações com o executivo não tenham avançado.
9: Do jeito que está escrito o projeto, é para quebrar os bancos públicos, porque na taxa que eles querem é para botar um prejuízo lá em cima.
7: Pelo projeto, o governo também poderá ampliar sua participação no Fundo Garantidor de Investimentos para a cobertura de operações de crédito rural contratadas por produtores afetados por eventos climáticos adversos.
1: O presidente do Senado, Davi Alcolumbre, cobrou dos partidos a indicação dos integrantes da nova CPI da pedofilia, que terá 11 membros titulares e 7 suplentes.
2: O colegiado vai investigar crimes sexuais e outras violências cometidas contra crianças e adolescentes. Repórter Pedro Pincer.
10: O colegiado tem o objetivo de investigar crimes cometidos contra crianças e adolescentes, incluindo pedofilia e abuso online. A CPI foi criada em agosto do ano passado, mas ainda não começou a funcionar por falta de integrantes. Alcolumbre ainda destacou que a proporcionalidade das bancadas deve ser respeitada durante as indicações.
11: Para que as lideranças partidárias possam fazer as suas indicações, para que o mais rápido possível a gente possa fazer a instalação desta comissão parlamentar de inquérito que vai investigar a pedofilia no Brasil.
10: O pedido de criação da CPI foi apresentado em conjunto pela senadora Damaris Alves, do Republicanos do Distrito Federal, e pelos senadores do PL Jaime Bagatoli, de Rondônia, e Magno Malta, do Espírito Santo. A primeira CPI da pedofilia funcionou entre 2008 e 2010.
1: E parlamentares repercutiram a decisão da primeira turma do Supremo Tribunal Federal, que acabou com a aposentadoria compulsória remunerada como punição máxima para magistrados.
2: Com a medida, juízes que cometerem infrações graves poderão perder o cargo e também o direito ao salário. Repórter Henrique Nascimento.
12: A aposentadoria compulsória era alvo de críticas porque permitia ao magistrado continuar recebendo salário proporcional ao tempo de serviço, mesmo após punições disciplinares. Relatora de uma proposta sobre o tema na Comissão de Constituição e Justiça do Senado, a senadora Elisiane Gama, do Maranhão, afirmou que a decisão corrige uma distorção histórica.
13: Nós não podemos permitir castas de servidores públicos com privilégios.
12: Já o senador Sérgio Moro, do PL do Paraná, ponderou que é preciso diferenciar crimes graves de infrações administrativas.
14: Um juiz que comete uma mera infração disciplinar, aí ele perde o cargo e perde também a aposentadoria, mas ele contribuiu. Não faz sentido que ele perca o benefício nessas circunstâncias.
12: A Comissão de Constituição e Justiça do Senado já aprovou uma proposta que também acaba com a aposentadoria compulsória como punição para magistrados e integrantes do Ministério Público. O projeto aguarda votação no plenário.
1: O Brasil avançou na preparação para a Copa do Mundo Feminina de 2027. Foi aprovado o projeto que define regras e garantias do poder público para que o torneio seja realizado no país.
2: A proposta prevê apoio à cidade-sede do primeiro Mundial Feminino da história na América do Sul. Repórter Rodrigo Rezende.
15: O projeto trata de diversos temas relacionados à Copa do Mundo, como venda de ingressos, proteção de direitos autorais, regras para captação e distribuição de imagens do campeonato e garantias aos torcedores e profissionais, como a facilitação para obtenção de vistos temporários de turismo e trabalho. A relatora da proposta, senadora Leila Barros, do PDT do Distrito Federal, afirmou que o país irá se beneficiar do evento, principalmente com a experiência adquirida na Copa de 2014.
16: A expectativa da FIFA é de receber mais de 3 milhões de torcedores, movimentar a economia e projetar o Brasil como potência esportiva contemporânea.
15: A proposta também traz uma compensação financeira às jogadoras que representaram o país na primeira edição da Copa do Mundo Feminina, em 1991, e no primeiro torneio global feminino organizado pela FIFA, em 1988. Cada ex-jogadora receberá R$500 mil.
1: O plenário ainda aprovou a proposta da senadora Leila Barros, que estende o mesmo benefício de R$500 mil às jogadoras que participaram da Copa do Mundo de 1995. Música.
2: edição de Paula Groba. Trabalhos técnicos de Eliseu Caires. O Jornal do Senado fica por aqui. Acompanhe agora as notícias da Câmara dos Deputados. Boa noite.
1: Boa noite e até amanhã.
17: Jornal Câmara dos Deputados. Plenário da Câmara debate projeto que reduz jornada semanal de trabalho.
18: Deputados aprovam reconhecimento de diabetes tipo 1 como deficiência.
17: Proposta votada inclui festas juninas nordestinas no calendário de turismo.
18: Plenário amplia estoques de alimentos e produtos para alimentação animal.
17: Boa noite. Os deputados aprovaram um projeto para ampliar estoques públicos de alimentos e de produtos para alimentação animal. A repórter Daniela Lessa acompanhou a votação.
19: A Câmara dos Deputados aprovou o projeto que muda a regra sobre estoques públicos de alimentos e amplia o programa de venda em balcão, usado para dar acesso de pequenos criadores de animais aos produtos vendidos pela Companhia Nacional de Abastecimento, a Conab. O projeto amplia o público atendido pelo programa de venda em balcão. Além dos pequenos criadores de animais, poderão participar cooperativas de produção agropecuária e associações de agricultores familiares, que terão acesso à compra de itens como sacaria, milho, sorgo, caroço de algodão e farelo de soja. Para pequenos criadores, o limite de compra será de até 27 toneladas por mês. Para cooperativas e associações de agricultores familiares, o limite será de até 80 toneladas mensais. Outra mudança autoriza a União, por meio da Conab, a comprar de produtores rurais e de cooperativas os produtos básicos incluídos na política de garantia de preços mínimos. A compra poderá ser feita por preço de até 25% acima do preço mínimo em vigor no estado onde ocorrer a aquisição, em leilões públicos. O objetivo dessas compras é permitir a formação de estoques públicos para garantir a compra do produtor, assegurar o abastecimento e ajudar a regular os preços no mercado interno. O relator da proposta, deputado Wilson Santiago, do Republicanos da Paraíba, defendeu que a medida fortalece a política brasileira de estoques públicos de alimentos.
20: Em um país como o nosso, e avançou na luta contra a fome, a manutenção e estoques estratégicos também estruturados, reafirma esse compromisso histórico, garantindo que alimentos essenciais permaneçam acessíveis à população mais vulnerável e consolidando o direito humano à alimentação adequada.
19: Emenda do deputado Ayrton Faleiro, do PT do Pará, foi acolhida pelo relator e, com isso, o texto também passou a autorizar a venda direta de produtos dos estoques públicos para programas e ações de abastecimento e segurança alimentar. Essa venda poderá atender micro e pequenas indústrias de alimentos e micro e pequenas empresas do varejo alimentar, cooperativas e associações. O Partido Novo votou contra a proposta por considerar que o projeto cria um controle artificial de preços. O projeto que amplia o programa de venda em balcão e muda as regras para a formação e venda de estoques públicos agora será analisado no Senado. Da Rádio Câmara de Brasília, Daniele Lessa.
17: Justiça.
18: Jandira Fegali, do PCdoB, defende a instalação de uma CPI na

0: para pessoas com diabetes mellitus tipo 1, incluindo a possibilidade do reconhecimento da condição como deficiência. A proposta apresentada pelo senador Randolph Rodrigues, do PT do Amapá, não atesta automaticamente a deficiência, mas autoriza o reconhecimento após avaliação biopsicossocial, nos critérios previstos pelo Estatuto da Pessoa com Deficiência. Projeto anterior, aprovado na Câmara e no Senado, que classificava diabetes tipo 1 como deficiência para efeitos legais, foi vetado integralmente pelo presidente Lula em 2025, com a justificativa que a deficiência não é medida por uma condição médica crônica, e sim pela interação da pessoa com as barreiras sociais, algo que atualmente é medido pela avaliação biopsicossocial. Relator da proposta, o deputado João Cury, do MDB de São Paulo, argumentou que o projeto amplia condições para tratamento adequado e prevenção de complicações, além de garantir direitos específicos, sem criar equiparação automática com a condição de pessoa com deficiência.
1: Em conformidade com a Lei Brasileira de Inclusão, e também tivemos o cuidado de conformar este relatório à Convenção sobre os Direitos das Pessoas com Deficiência. Essa cautela é relevante, pois condição crônica por si só não assegura automaticamente os direitos reservados às pessoas com deficiência.
0: O diabetes tipo 1 é uma condição crônica em que o corpo deixa de produzir insulina, hormônio responsável pelo controle da glicose no sangue. Geralmente é percebida na infância ou na adolescência, mas o diagnóstico também pode ser feito na idade adulta. Cerca de 600 mil pessoas têm diabetes tipo 1 no Brasil. Sem tratamento adequado, a doença pode provocar complicações graves. Entre os principais pontos do texto aprovado está a garantia de acesso pelo Sistema Único de Saúde a medicamentos e insumos necessários ao tratamento, como sensores de monitoramento de glicose, insulina e materiais para aplicação. O projeto, que estabelece direitos para pessoas com diabetes mellitus tipo 1, incluindo a possibilidade de reconhecimento da condição como deficiência, já foi aprovado no Senado e na Câmara, seguiu para a sanção presidencial e pode virar lei. Da Rádio Câmara de Brasília, Daniele Lessa.
2: Desenvolvimento Regional.
3: Wellington Prado, do PSD de Minas Gerais, anuncia o início da operação do SAMU em Uberlândia e afirma ter garantido recursos para viabilizar o funcionamento do serviço. Segundo o parlamentar, a cidade era a única do país com mais de 500 mil habitantes sem atendimento do sistema de urgência.
4: Wellington Prado também destaca investimentos em infraestrutura de saúde no município, incluindo a ampliação do Hospital de Clínicas da Universidade Federal e construção de centros especializados de atendimento. Ele afirma que os projetos ampliam o acesso a serviços de alta complexidade e prevenção.
3: Eduardo Bismarck, do PV, comemora a decisão do governo do Ceará de abrir rotas intermunicipais do litoral leste e do Vale do Jaguaribe para mais empresas de ônibus. Ele pontua que a medida responde a reclamações de passageiros sobre falhas frequentes, atrasos e problemas de segurança.
4: Eduardo Bismarck garante que a entrada de novas empresas de transporte para municípios como Aracati, Limoeiro do Norte, Russas e Morada Nova pode melhorar a qualidade do atendimento sem o aumento das tarifas.
2: Cultura.
3: A Câmara aprovou um projeto que cria o Circuito Nordestino de Quadrilhas Juninas. O repórter Antônio Vital acompanhou a votação.
5: A menos de uma semana do início de junho, o mês dos tradicionais festejos juninos Brasil afora, a Câmara dos Deputados aprovou o projeto que institui o Circuito Nordestino de Quadrilhas Juninas. O circuito, de acordo com a proposta apresentada pela deputada Fernanda Pessoa, do PSD do Ceará, é composto pelas cidades de Juazeiro do Norte e Maracanaú, no Ceará, Campina Grande e Patos, na Paraíba, e Caruaru e Petrolina, em Pernambuco. O projeto inclui o circuito formado por esses municípios no calendário oficial de eventos do Ministério do Turismo e na lista de patrimônio cultural imaterial da região Nordeste. O objetivo é incentivar o turismo cultural e regional, preservar e difundir as tradições nordestinas e fortalecer a economia criativa e as cadeias produtivas locais, como disse o relator do projeto, o deputado Yuri do Paredão, do MDB do Ceará.
6: O projeto de lei aqui analisado tem o objetivo de reconhecer a relevância cultural, social e econômica da cultura tradicional junina na região Nordeste, especialmente das quadrilhas juninas, tão importantes e tradicionais na região. Os festejos juninos das cidades citadas se destacam nacionalmente e internacionalmente por sua grandiosidade e estrutura profissional, com importantes impactos positivos no fomento à economia local por meio da geração de empregos e dinamização dos setores de serviço do

0: Turismo.
1: O projeto foi aprovado de maneira simbólica pelo plenário, sem votos contrários. O deputado Eduardo Bismarck, do PV do Ceará, disse que no futuro outros municípios podem ser incluídos no roteiro.
2: Muitas outras cidades também, muitos outros destinos do meu Ceará, como a minha cidade do Aracati, poderiam estar contemplados no parecer, mas entendo que estão lá as mais relevantes nesse momento e tradicionais, e que no futuro outras tantas serão inseridas e que podem aí tá trazendo mais visibilidade para esses eventos culturais.
1: O projeto que institui o circuito nordestino de quadrilhas juninas seguiu para análise do Senado. Da Rádio Câmara de Brasília, Antônio Vital.
3: Votação.
4: Aprovada no meio da tarde em comissão especial, a proposta de emenda à Constituição que reduz a jornada de trabalho para 40 horas semanais prevê a implantação do novo modelo em duas etapas.
5: Segundo o texto, 60 dias após a promulgação da nova emenda constitucional, a jornada semanal no país passará para 42 horas, já com 2 dias de repouso remunerado por semana. Depois de 12 meses, a nova carga máxima de trabalho por semana no Brasil cairá para 40 horas.
4: O relatório aprovado é um texto elaborado pelo deputado Léo Prates, do Republicano da Bahia, para duas propostas que previam a redução da jornada semanal de trabalho.
5: O presidente da Câmara, deputado Hugo Mota, afirmou que a aprovação da 6x1 será a maior entrega do parlamento para a classe trabalhadora. O repórter Luiz Gustavo Xavier tem os detalhes.
6: O presidente da Câmara, Hugo Mota, afirmou que a aprovação da proposta de emenda à Constituição, que reduz a jornada de trabalho para 40 horas semanais e acaba com a escala de trabalho 6x1, será a maior entrega da história da Câmara para a classe trabalhadora do país. Segundo Hugo Mota, o parlamento já aprovou muitas reformas econômicas, mas a aprovação da PEC terá consequências na qualidade de vida dos trabalhadores.
7: Sinto que esse é o sentimento majoritário da casa, né? Você pode ter um ponto ou outro que tenha divergência, é natural, é do debate democrático, mas aquilo que para nós é fundamental, que é a redução da jornada de 44 para 40 horas, a mudança na escala, o fim da escala 6x1, garantindo 2 dias de descanso para o trabalhador sem redução salarial. Isso, na minha avaliação, eu sinto que tem ampla convergência política.
6: Em relação ao prazo proposto de 60 dias para a transição da mudança na jornada, Hugo Mota afirmou que o período curto não terá efeitos na economia. Segundo ele, os que se colocam contra a mudança sempre dizem que haverá consequências catastróficas e esse discurso se repete sempre quando algum interesse é ferido.
7: Eu não acredito, primeiro, em mudança na transição. Eu penso que essa transição de um ano, ela é uma transição justa. Há muito tempo a classe trabalhadora espera por essa mudança. É importante lembrar que por diversas vezes, em 2004, em 2010, se tentou reduzir a jornada de trabalho e não foi possível. E eu penso que essa medida é uma medida que você tem que ter coragem de enfrentar. Nunca terá o tempo perfeito para se discutir isso.
6: Hugo Mota afirmou ainda que haverá, na própria Constituição, previsão de que eventuais flexibilizações sejam regulamentadas por projeto de lei. Ele explicou que alguns setores que serão afetados poderão ter regras específicas. Da Rádio Câmara de Brasília, Luiz Gustavo Xavier.
4: Melon Solano, do PT do Piauí, considera o fim da jornada 6x1 como um avanço histórico para os trabalhadores brasileiros. No entendimento do parlamentar, uma escala de 40 horas semanais sem redução salarial vai aumentar a produtividade e melhorar a qualidade de vida da população.
5: Jorge Sola, do PT da Bahia, argumenta que os ganhos de produtividade gerados pelos avanços tecnológicos devem se reverter em qualidade de vida para os trabalhadores, o que inclui a redução da jornada de trabalho. Ele assinala que as elites econômicas sempre foram resistentes a conquistas sociais.
4: Ayrton Faleiro, do PT do Pará, acusa a oposição de tentar inviabilizar a redução da jornada de trabalho ao propor uma escala de 4 dias trabalhados por 3 de descanso. O deputado reforça que a prioridade é garantir a escala 5x2, com 40 horas semanais e sem redução do salário.
5: Juliana Cardoso, do PT de São Paulo, avalia o fim da jornada 6x1 como uma conquista essencial para a dignidade e a saúde mental dos trabalhadores. A deputada também considera que a oposição age com demagogia ao apresentar apresentar propostas alternativas para tentar atrasar a votação.
4: Jaque Rocha, do PT do Espírito Santo, afirma que a Câmara tem a oportunidade de devolver o protagonismo ao trabalhador, ao ouvir o clamor das ruas pela redução da jornada. Segundo ela, os sindicatos patronais pressionam por isenções fiscais e desonerações e se omitem no bem-estar do trabalhador.
5: Paulo Teixeira, do PT de São Paulo, também ressalta a redução da jornada de trabalho e exalta os programas do governo federal para diminuir as desigualdades sociais. De acordo com o parlamentar, o Brasil não voltará a um passado que atacou os sindicatos, achatou salários e diminuiu oportunidades.
4: Rosângela Moro, do PL de São Paulo, classifica a proposta do governo federal de redução da jornada de trabalho como populista e eleitoreira e sem o debate profundo da matéria. A parlamentar defendeu a PEC 44, que estabelece o pagamento por horas trabalhadas e preserva a liberdade de escolha do profissional.
5: Renildo Calheiros, do PCdoB de Pernambuco, afirma que a redução das horas trabalhadas no país será uma conquista histórica. Ele destacou que a medida visa combater a desigualdade estrutural do Brasil, rompendo com mentalidades arcaicas da elite econômica.
4: Florentino Neto, do PT do Piauí, considera o fim da escala 6x1 um passo histórico para garantir mais qualidade de vida à classe trabalhadora. Ele afirma que a medida dará ao povo brasileiro mais tempo de descanso, possibilitando maiores períodos de convivência comunitária e familiar.
5: Kiko Seleguin, do PT de São Paulo, sustenta que a escala 6x1 prejudica o desempenho da economia por aumentar a rotatividade nos setores produtivos. Ele considera que a redução da jornada de trabalho para 5 dias semanais representa um avanço na qualidade de vida dos brasileiros.
4: Valdenor Pereira, do PT da Bahia, defende a aprovação da PEC do fim da escala 6x1 sem diminuição dos salários. O parlamentar afirma que a iniciativa, além de estimular a geração de empregos, pode melhorar a saúde dos trabalhadores e reduzir a pressão sobre o SUS.
5: Dr. Francisco, do PT do Piauí, pede apoio do Congresso ao fim da escala 6x1 e destaca a mobilização política em defesa da medida. Ele acredita que a mudança pode melhorar a qualidade de vida dos trabalhadores, com mais tempo para convivência familiar, lazer, saúde física e mental.
4: Gilmar Tato, do PT de São Paulo, relembra marcos históricos das leis trabalhistas e destaca a atuação de movimentos sociais e sindicais na defesa da redução da jornada semanal de trabalho. Ele afirma que a proposta amplia o tempo de convivência familiar e contribui para a redução das desigualdades.
5: Orlando Silva, do PCdoB de São Paulo, parabeniza a mobilização de sindicatos e movimentos sociais em defesa do fim da escala 6x1, afirmando que a mudança pode ampliar oportunidades de emprego. Ele sustenta ainda que avanços tecnológicos permitem reorganizar o trabalho sem redução de salários.
4: Benedita da Silva, do PT do Rio de Janeiro, lembra que a luta pelas 40 horas semanais de trabalho vem desde a Assembleia Constituinte de 1988. De acordo com a deputada, a atual escala reflete uma relação de submissão do trabalhador em relação ao empregador.
5: Para Talíria Petrone, do pessoal do Rio de Janeiro, a escala 6x1 provoca desgaste físico e emocional, especialmente entre mãe solo. A deputada relembra o período em que trabalhou em telemarketing para relatar jornadas exaustivas, baixos salários e a dificuldade de conciliar trabalho e vida familiar.
4: Na opinião de Aloysio Mendes, do Republicanos do Maranhão, o fim da escala 6x1 pode garantir mais qualidade de vida aos trabalhadores sem prejudicar empresários e empregados. Após a aprovação na Câmara, o deputado espera que o Senado acelere a análise da proposta para beneficiar os trabalhadores.
5: Nas palavras de Arlindo Quinária, do PT de São Paulo, a proposta da oposição para a jornada 4x3 esconde uma transição longa e o aumento das horas semanais. O deputado acredita que os parlamentares contrários ao fim da escala 6x1 tentam reduzir os direitos da CLT.
4: Carol D'Artora, do PT do Paraná, classifica a escala 6x1 como um mecanismo de exaustão física e social que retira do trabalhador o direito à vida. Ela destaca que o modelo atual prejudica especialmente mulheres e populações periféricas, roubando tempo de convivência familiar e saúde mental.
5: Alice Portugal, do PCdoB da Bahia, celebra a discussão histórica pelo fim da escala 6x1, classificando a jornada atual como exaustiva e prejudicial à saúde do trabalhador. Ela questiona a eficácia do modelo para a produtividade e destacou a injustiça enfrentada por categorias como comércio e enfermagem.
4: Juninho do Pneu, do PSDB do Rio de Janeiro, também defende o fim da escala 6x1 como medida essencial para garantir dignidade ao trabalhador. Ele ressaltou que a transição deve ocorrer sem redução salarial, permitindo maior convívio familiar e saúde daqueles que movem a economia nacional.
5: Daniel Almeida, do PCdoB da Bahia, celebra a redução da jornada semanal e destaca que as mudanças favorecem o convívio familiar, o descanso e a qualificação profissional, trazendo mais produtividade econômica.
4: Sargento Gonçalves, do PL do Rio Grande do Norte, defende que o debate sobre a redução da jornada inclua a escala 4x3. O deputado afirma que esse modelo daria ao trabalhador mais tempo para descanso, estudo, convivência familiar e complementação de renda.
5: Sargento Bento Gonçalves afirma que partidos de esquerda rejeitaram a proposta mais ampla de redução da jornada. Ele também defende maior flexibilidade na relação entre empregadores e trabalhadores, com pagamento por hora trabalhada.
4: Bongás, do PT do Rio Grande do Sul, defende a redução da jornada de 44 para 40 horas semanais, sem diminuição de salário. O deputado rejeita o argumento de que a medida prejudica a economia, comparando a crítica à resistência histórica contra a ampliação dos direitos trabalhistas. A
5: enfermeira Rejane, do PCdoB do Rio de Janeiro, afirma que o fim da escala 6x1 beneficia principalmente trabalhadores submetidos a jornadas exaustivas. Ela alerta que a situação atual prejudica profissionais de atividades essenciais, além de comprometer a qualidade do atendimento à população.
4: O fim da escala 6x1 é uma das propostas incluídas na pauta do plenário da Câmara. As informações sobre o resultado das votações de hoje estarão na edição de amanhã.
5: Termina agora o Jornal Câmara dos Deputados, com trabalhos técnicos de Everson Orani e apresentação de Márcio Aquile Sardi e José Carlos Andrade. Uma ótima noite para você.
4: Boa noite, a Voz do Brasil volta amanhã.
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1: Belezura, sorria, sorria. 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Falamos ao vivo da Mel Química Arena, campo do Timão e palco do jogo de logo mais às 9:30 da noite, onde a bola vai rolar para Corinthians e Platense. É a sequência da Copa Libertadores da América, última rodada na fase de grupos da competição, e o Timão já vem pro campo de jogo já classificado, já carimbou o passaporte às oitavas de final da competição de forma antecipada, está invicto no campeonato e busca mais um resultado positivo para se consolidar ainda mais para a sequência do campeonato. Já o Platense, a equipe argentina, é vice-líder do grupo do Corinthians. Pode até perder o jogo diante do Timão, desde que o Santa Fé não vença o Peñarol lá no Uruguai. Sendo assim, a equipe da Argentina também vai abiscoitar uma vaga às oitavas de final. Corinthians e Platense, Platense e Corinthians. E é este o jogo que você, amigo torcedor do Brasil, vai acompanhar em todas as suas emoções, no microfonaço forte, fortíssimo da TMC, em 100.1 FM em São Paulo, arrebentando a boca do balão para um Brasil de audiência, com as feras de Éder Luiz, o 10 do país. 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Vem comigo, hoje é dia de Timão. Bicho vai pegar da Neoquímica Arena na zona leste da capital. Vai ferver. Vai ferver. É o Timão do povo em campo. Corinthians, por favor, tira a cola da bola pra cima do Platense, Timão. Tchum, tchum, tchum, tchum.

de futebol, galera corintiana vem chegando. Não vai estar cheio o estádio, mas o público vai ser de novo bom pra chuchu, pra Corinthians e Platense. As equipes fazendo aquecimento nesse exato momento.